0: Márcio Neiser, do Solidariedade do Maranhão, apresentou o projeto que cria o Sistema Nacional de Monitoramento da Pesca Artesanal. A proposta prevê adesão voluntária a um sistema de geolocalização e botão de emergência para embarcações de pequeno porte.
1: Segundo Márcio Neiser, o projeto autoriza o governo a conceder subsídio para aquisição e instalação dos equipamentos. Ele acredita que o novo sistema poderá contribuir para a segurança da atividade e para o planejamento de políticas públicas voltadas à pesca artesanal.
0: Termina agora o Jornal Câmara dos Deputados, produzido pela Rádio Câmara, com trabalhos técnicos de Ribamar Guimarães e apresentação de Val Monteiro e Márcio Aquilissardi. Uma boa noite para você.
1: A Voz do Brasil volta amanhã. Boa noite.
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1: Boa noite, 9:05.
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1: Olá, boa noite. Vamos juntos a partir de agora com o Movimento Cultural nesta quarta-feira, dia 29 de julho de 2026. O programa tem a produção de João Lubambo, os trabalhos técnicos de Aldo Leite e Emílio Bezerra, Guga Laruso. Na redação, José Roberto, Ingrid Santos. Você ligado com a gente, você ligada com a gente, o programa Movimento Cultural de hoje traz o Dr. Jair Fábio Lima, médico com especialização em cardiologia e ecocardiografia pelo Procap Recife. Liane Venturella, atriz e protagonista do espetáculo Meretrizes. Nossa coluna Tudo é História com Lula Couto e o tema de hoje: o problema da interferência externa nas eleições brasileiras. Os casos Milei e Trump. Toninho Vanderlei, cantor, compositor, publicitário, coordenador do movimento Rebuliço Cultural.

Vanderlei com a gente no programa Movimento Cultural e, como sempre, os craques do Scratch de Ouro com os destaques do futebol e mais ainda, a biografia musical desta quarta-feira com Paulo Sérgio.

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1: Agora 9:09.
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1: com Tim Maia.

clássico. Grandes momentos. E cabe aquela perguntinha: onde você estava? Pois é, porque na música eu sei que você lembra. Eu gosto de saber onde é que você estava, o que é que estava fazendo, mas enfim, é assunto para outra situação, naturalmente, né? Naturalmente. Deixa eu abraçar aqui o nosso querido Fábio Regino da Matinha. Tudo bem, amigo? Infelizmente, essas coisas dentro do Santa Cruz já é velho. Não consigo entender porque esse clube sempre foi assim. Que situação! Essa torcida não merece isso. Obrigado, Fábio Regino da Matinha, em Abreu e Lima. A gente lamenta, né, Fábio? Lamenta muito. Eu emiti minha opinião ontem aqui no Movimento Esportivo Debate, junto com o Alex e Haldane, e hoje com o João Vitor no Escrete da Rede, com o Carlinhos Bala e o Gavião. Que é o seguinte, Fábio, essas coisas acontecem, né, em todo ambiente de trabalho. Acontece no futebol também. Quando a gente vai para aquelas entrevistas de final de campeonato, clube campeão, e aí geralmente sai: ah, fulano não falava com cicrano, ou tinha uma turma A, turma B. Mas o que é que acontece nos clubes campeões? As pessoas se unem em torno de um ideal. Às vezes nem trocam um bom dia. Nem trocam um bom dia. E o treinador geralmente diz: ó, aqui não é obrigado a ser amiguinho, não. Fazer parte do mesmo grupo de WhatsApp, não. Agora, tem um ideal. E aí, amigo, é a instituição é que tem que ser valorizada, né? Tem o presidente, Bruno Rodrigues, que tem um trato. O homem é político. O homem já foi deputado federal, deputado estadual, vereador, um político moderado, que tem o hábito de estar em situações conflitantes e sai com uma tranquilidade desse meio. Tem uma habilidade, pronto, a palavra que estava faltando. Uma habilidade para gerir situações assim. Eu não tenho dúvida que ele vai gerir, e não tenho dúvidas que ele vai dizer: olha, maior do que os dois é o clube. Eu não conheço nenhum técnico futebol clube, eu não conheço nenhum executivo futebol clube. Eu conheço Santa Cruz Futebol Clube, aí eu conheço, né? Centenário. Nenhum dos que trabalham no Santa Cruz, do presidente a todos os funcionários, não tem nenhum que tem 100 anos, 110 anos. O Santa Cruz tem, né? Tem 112, né? 112 anos. Então, essa é a situação, né? Acredito que é por aí, viu, Fábio? Essa situação será remediada. Falta um. Vamos lá. 4 mais 6, 10 jogos pro acesso. Tá? 4 mais 6, 10 jogos, essa é a conta. Giva do Reco, manda um abraço pra Madeira e pra Mentirinha. Alô, Mentirinha! Tá mal de credibilidade, hein, Mentirinha? Delmiro do Ibura, sempre na audiência. Boa noite, amigo. Boa noite, de

0: Trabalha todos, obrigado. O Reginaldo Pedrosa manda um alô pra Lia da Padaria em Ferreiros. Ah, tá pedindo o divã de Roberto. Valeu, um abraço, Reginaldo Pedrosa. São 9:24. Daqui a pouquinho nós temos os destaques, mas nós temos uma conversa super interessante daqui a pouquinho com o Dr. Jair Fábio Lima. Ele é especialista em cardiologia e ecocardiografia pelo Pronto Socorro Cardiológico Universitário de Pernambuco, PROCAP, e vai conversar com a gente sobre um tema bem relevante. 9:24.
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0: 9:24, aqui no programa Movimento Cultural, nós vamos receber via internet, estamos conectados com o Dr. Jair Fábio. Dr. Jair Fábio, boa noite, bem-vindo, tudo bem?
2: Olá, boa noite.
0: Tudo
2: junto? Obrigado.
0: Maravilha, muito bom. O Dr. Jair Fábio é médico cardiologista e ecocardiografista da Unidade Pernambucana de Atenção Especializada, o PAI, e do Hospital Eduardo Campos, em Serra Talhada, e também na Clínica Vida. E aí, como tema, o Dr. Jair Fábio vai descrever para a gente essa situação. Infarto no sertão, HEC, não sei se é assim se fala, ou se é EC, como é, doutor?
2: Isso.
0: HEC? HEC, né? Ok, HEC isso. Registra mais de dois
2: aqui,
0: casos.
2: Aqui a gente chama de EC.
0: Ah, que chama
2: é o Hospital
0: de EC.
2: Eduardo Campos.
0: Pronto, boa. Então, EC, obrigado, doutor. EC registra mais de dois casos por dia e OSPAN tem mortes antes dos 60 anos. Uma problemática a ser abordada em uma região geográfica do nosso estado, que é o sertão. Existem fatores específicos que levam a esses casos, doutor Jair Fábio?
2: Esses casos, de forma geral, as cardiopatias, elas são uma das patologias que mais mata hoje, de uma grande incidência. Né? Uhum, uhum. Então, as doenças cardíacas, ela está além das patologias como câncer e como acidente vascular encefálico, né? O famoso sim. AVC.
0: Sim.
2: Então, existem fatores de riscos associados que levam a uma maior incidência, hipertensão, diabetes, sobrepeso, sedentarismo, irritabilidade, já é considerado um fator de risco, e aumento do colesterol, além, é claro, dos fatores hereditários, né?
0: Uhum.
2: Então, todo esse conjunto ligado aos maus hábitos, o fator hereditário, ele contribui muito.
0: Sim.
2: Então, tudo isso tem colaborado para que aqui no sertão a gente tenha condições de diagnosticar mais e muitas vezes de forma mais precoce, que toda a população possa ter um atendimento adequado.
0: Uhum. E há uma grande preocupação, o senhor como homem da cardiologia e hoje radicado também no sertão, né, presente no sertão, as nossas unidades hospitalares, elas são, óbvio que muito necessárias, mas hoje são suficientes porque a gente tem que observar a questão da distância entre sertão e capital pernambucana. Às vezes a região é tão longe que fica mais próximo ir para outro estado do que ir para aqui. Não sei em relação a unidades de saúde, doutor Jair Fábio.
2: Exato. Aqui temos unidades de pronto atendimento, como o OSPAN, né, que é o uhum. Hospital Professor Agamenon Magalhães, aqui em Serra Talhada,
0: sim,
2: que é a porta e entrada desses pacientes. E o Hospital Eduardo Campos, que é uma referência em cardiologia, assim como outras especialidades, como cirurgia vascular, ortopedia, neurologia e clínica médica.
0: Aham.
2: Então, esses pacientes que precisam, principalmente da nossa área, que é a cardiologia, eles vêm de outras cidades referenciados e é feito esse atendimento, esse pronto atendimento também no Hospital Eduardo Campos.
0: Uhum.
2: Então, se tornou essa referência aqui no sertão, da macro-região, inclusive, porque Serra Talhada está no meio do estado, a 420 quilômetros de Recife,
0: uhum,
2: e 350 quilômetros de Petrolina. Então, a gente está no meio do estado e que descentralizou, digamos assim, a

0: as emergências cardiovasculares.
1: Sim.
0: Então, hoje já somos referência aqui na região quanto à cardiologia.
1: Eu estava vendo aqui a sugestão de pauta falando sobre particularidades na vida do sertão. Calor intenso, desidratação, gordura, distância percorrida para o paciente de cidades menores até o serviço especializado. E tem uma que eu queria que o senhor pontuasse bem, que é a questão da alimentação com excesso de sal. Falou no sertão, a gente lembra logo daquele bodinho, né? Um bode assado, um assado bem sal, a própria carne de charque, enfim, comidas que geralmente têm excesso de sal. Isso é verdade ou imita essa questão do sal para o nosso coração? Quais os males, doutor Jair Fábio?
0: A questão do sal, ele sendo em excesso, ele descontrola a pressão arterial e pacientes que já têm hipertensão, ele tem um agravamento ainda em relação ao descontrole da pressão.
1: Uhum.
0: Então, o que potencializa esses efeitos é o consumo exagerado de sal, como a gente já tinha falado, associado a outros fatores, né, como diabetes, como sobrepeso,
1: sim,
0: colesterol alto, né? Então a própria culinária regional também é um pouco carregada na gordura. Então o sal, de fato, ele traz malefícios para todo o sistema cardiovascular, principalmente o coração.
1: Uhum.
0: Então a pressão não controlada faz com que o coração sofra uma hipertrofia, ou seja, um aumento da musculatura, e trabalhe, entre aspas, mais forçado, né?
1: Uhum.
0: Além dos fatores de risco e fatores secundários, como, por exemplo, AVC, então outras patologias renais também. Então, o sal em si, ele traz malefícios não só para a pressão, para o coração, mas para o rim, para o cérebro, doenças oculares. Então, o sal em excesso, ele traz um prejuízo para vários sistemas do organismo, além, claro, do coração. Isso é um fato.
1: Tem outra coisa que o senhor falou também, lá no início, citando, por exemplo, hipertensão, diabetes e outras questões como tabagismo, consumo crônico de álcool e arteriosclerose. Aí eu queria me ater a essas duas questões, mas o senhor fica à vontade para falar mais sobre as outras também. Mas pelo o tabagismo e o consumo crônico de álcool, porque a gente sabe que é algo que vai alimentar o cérebro, que traz prazer, né? E daí advém a palavra vício, por isso que é tão difícil a pessoa deixar de beber, deixar de fumar. Mas é sempre importante, eu acho que é um incentivo a deixar essas práticas quando sabe que o médico, o profissional da saúde, está falando sobre o quanto elas são, o quanto as pessoas ficam vulneráveis a questões cardiológicas, né, doutor Jair Fábio?
0: Exato. A questão do excesso de álcool, além do mais, do excesso de cigarro, né, próprio tabagismo.
1: Uhum.
0: O tabagismo em si, além das doenças pulmonares que são causadas, o próprio tabagismo, ele gera um grau de inflamação no endotélio, que é a camada mais interna do vaso. Então, essa inflamação faz com que tenha desenvolvimento de doenças ateroscleróticas, ou seja, tem placas de gordura nas artérias do coração, nas artérias cerebrais, e provocando o padrão de obstrução, ou seja, de entupimento dessas artérias, levando ao tão temido infarto, assim como o AVC, né? Então, um padrão de obstrução dessas artérias é causado principalmente pelo fator da gordura e do fator inflamatório gerado pelo cigarro.
1: Uhum. Doutor Jair Fábio, algo mais que o senhor queira falar sobre o assunto? Fique à vontade, amigo.
0: Levamos em consideração, a gente passou agora há pouco pela Copa do Mundo, né, que teve muita repercussão em relação à questão das emoções.
1: Sim.
0: Que em pacientes que tenham risco aumentado, fortes emoções, elas podem trazer consequências também para o sistema cardiovascular.
1: Sim.
0: Além do mais, sempre a gente faz um que é chamado de score. Score é uma pontuação que mede o risco cardiovascular dos pacientes quando tem todas essas patologias associadas, né? Sobrepeso, sedentarismo, aumento do colesterol, hipertensão, diabetes, tabagismo,

0: Então, tudo isso faz com que a pessoa tenha um conjunto de fatores que aumentem muito o risco cardiovascular, ou seja, a chance de infarto.
1: Olha aí, doutor Jair Fábio, o senhor acompanha futebol também, né?
0: Pouco. Eu gosto mais dos motores, eu gosto mais de carro.
1: Boa, boa. É, não é que eu queria falar sobre emoções, essa nossa seleção deve ter estragado o coração de um monte de gente pelo país afora. Agora, eu estava pensando aqui, o coração que sofre mais, tricolor, rubro-negro ou alvirrubro? Mas como um amigo não tem acompanhando, é mais sábio do que a gente do futebol, viu?
0: Mas eu acompanho. Eu acho que todo mundo está sofrendo, digamos que numa média,
1: Sim.
0: em patamares diferentes, né? Então, o esporte que está aí, pelo que eu acompanho, há muitos jogos, ou empata ou perde, ou empata ou perde,
1: São
0: o
1: nove.
0: Náutico igual, e o
1: Exato.
0: Santa Cruz é aquela velha história, né? Ganha uma, perde
1: Exato.
0: uma, empata outra. Então, está sempre
1: Exato.
0: nessa. Então, exato. E aí, para quem tem essa emoção, esse fator emocional em relação ao esporte, ele fica um pouco sofrido, né?
1: É. Doutor Jair Fábio Lima, muito obrigado pela entrevista. Um grande abraço, sucesso, doutor.
0: Abraço, obrigado. Boa noite.
1: Boa noite. Doutor Jair Fábio Lima é médico formado pela Universidade de Marília, com especialização em cardiologia e ecocardiografia pelo Pronto-Socorro Cardiológico PROCAP, o Pronto-Socorro Cardiológico Universitário de Pernambuco. No Recife, maior pronto-socorro cardiológico do Norte e Nordeste. Ele atende na Unidade Pernambucana de Atenção Especializada, o PAI, no Hospital Eduardo Campos, em Serra Talhada, e na Clínica Vida. Agora são 9 horas e 35 minutos. Seu coração está bem, Aldo, com o seu tricolor do Arruda, sua cobra coral? Está tranquilo, né? Não deu vontade de você fazer um exame aí com o doutor, não? Agora não, para ver se está legal, depois da briga lá do técnico com o executivo. O cara diz: ai meu Deus, de novo, Guga Larusso, com o coração sofrido, meu amigo, tá bronca, né? Zé Roberto com o Sport a 9 jogos sem vencer. Aflige o coração também, Zé? Também, né, amigo? Agora 9 horas e 36 minutos. E eu procurando onde era. Eu procurei um coração batendo, amigo. Eu procuro. Onde estás? 9h36 agora.
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0: Legião Urbana. Movimento Profissional. 9:44.
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0: Caixa Cultural Recife apresenta o espetáculo Meretrizes. Nós já estamos conectados com a atriz protagonista do espetáculo, a nossa querida Liane Venturella. Boa noite, Liane, tudo bem?
2: Boa noite, querido, tudo tranquilo, um prazer estar aqui com vocês, logo depois da estreia de Meretrizes aqui, né?
0: Puxa,
2: e já esperando o público voltar amanhã, depois de amanhã. Foi lindo mesmo.
0: Poxa,
2: é um prazer estar aqui.
0: Prazer é todo nosso. Inclusive eu vi que ela estava dirigindo, agorinha, estava dirigindo, estava retornando, né?
2: Já tá retornando. Eu estou ainda no caminho, retornando para Boa Viagem.
0: Aham.
2: Foi lindo ali na caixa, foi Poxa. Muito bonito, a gente fica muito feliz. O coletivo Gompa, que tem direção, esse trabalho tem direção da Camila Bauer, do coletivo Gompa.
0: Sim.
2: E a gente tem vindo com uma certa frequência aqui para Recife. A gente já veio com o Franquinho, com o Frankenstein, a gente vem com o Instinto também, vem com a Menina dos Olhos d'Água. Agora chegou a vez da Caixa Cultural nos trazer o Meretrizes. A gente está muito feliz, muito feliz.
0: Super legal.
2: Realmente prazer.
0: O Gompa.
2: E assim, ó, a gente está aguardando o pessoal, porque a Meretrizes ele é muito peculiar, esse trabalho. É um trabalho documentário, que a gente fala, é um teatro documentário.
0: Sim.
2: Onde mais de um ano e meio a gente ficou escutando as profissionais do sexo, várias prostitutas, a gente ficou escutando, registrando, então elas estão em vídeo, o discurso é delas, fala delas.
0: Sim.
2: E elas também estão em cena para responder qualquer pergunta que o público tiver. E daí é que é ótimo, sabe por quê? Porque o público fica tímido no início, não quer fazer as perguntas. Olha o horário que a gente está saindo do teatro.
0: Imagino, exatamente.
2: Daí não param de fazer depois, quando vem as nossas gurias.
0: 9:46. A peça mistura teatro, música ao vivo e os depoimentos reais, que eu imagino vem um verdadeiro liquidificador, né, Liane?
2: Bem, e é essa mistura que torna uma experiência tão única, porque tu não está indo só para uma peça de teatro, tu está indo para um lugar onde tu vai quebrar muitos preconceitos.
0: Sim,
2: com certeza.
0: Sim.
2: Quando a gente fez esse trabalho Meretrizes, e a gente estava para estrear lá em Porto Alegre, a gente estreou lá no Teatro São Pedro, que é um espaço também muito querido nosso, né?
0: Uhum.
2: E quando a gente foi estrear, a Camila me disse uma coisa que a gente compactuou: não precisava nem estrear, se o trabalho não estreasse, já tivesse acontecido de conhecer tantas mulheres como a gente conheceu, fazer tantas amigas como nós fizemos, realmente mudou tanto, quebrou tantos preconceitos que a gente tinha.
0: Sim.
2: Que eu acho fundamental que as pessoas sentem lá com a gente e tenham essa experiência, e que seja uma experiência tão grandiosa quanto foi para nós fazer esse trabalho.
0: Super legal. Como é bom, a gente entrevista o ator, a atriz, geralmente antes dos espetáculos, às vezes dias antes, e aí a gente tem um patamar de sentimentos. Mas a gente está sentindo agora a essência do que você está trazendo do espetáculo. Me parece que foi uma coisa muito alegre, muito espontânea. Você trouxe a essência para a gente, como é legal. Acho que foi por aí, né, Liane?
2: É, e assim, ó, tá aqui, o público de Recife é um público maravilhoso, sabia?
0: Uhum.
2: A gente veio lá do sul do país, onde eu sei que teatro é difícil, né? A gente está sempre tentando fazer o pessoal ir para o teatro, vamos assistir, não deixem de assistir, mas a gente compete com muitas outras mídias, né?
0: Uhum.
2: E muitas outras coisas, enfim. Mas em Porto Alegre está um público tão escasso, os espaços estão fechando, e sempre quando a gente chega em Recife, é um prazer ver um público tão culto, tão frequente. Então,
0: poxa,
2: é bonito de estar aqui, realmente é uma alegria para nós. Nós estamos em Belém e torcendo para chegar a hora de Recife, para chegar na Caixa de Recife, por esse povo que a gente foi aprendendo a respeitar e gostar tanto, que é o público de vocês.
0: Que legal, Liana.
2: Vão assistir Meretrizes. Gente, ó, no dia 31 vai ter, no dia 31 e no dia 7 vai ter acessibilidade em Libras, tá? E para quem disser assim, ah, eu não tenho dinheiro, não tem como, esse mês não deu, não rolou, no dia 1º, sábado, vai ter uma sessão às 16 horas gratuita.
0: Olha, espetacular.
2: As demais sessões é sempre às 19h30.
0: Espetacular. Imperdível.
2: E é só entrar lá ou no arroba coletivo Gompa e, ou no, na Caixa. Lá no Gompa a gente já direciona direto para o site da Caixa para conseguir os ingressos.
0: Muito
2: e
0: bom.
2: Esse espetáculo também tem um diferencial que é legal a gente falar.
0: Sim.
2: Rio Grande do Sul está lá no finalzinho do país, né?
0: É isso.
2: Mas
0: isso.
2: É um tanto prazer que tem que dizer que a diretora é a diretora que ganhou o Prêmio Shell 2026, Camila
0: aí,
2: Bauer.
0: Maravilha.
2: Então vale a pena conferir esse trabalho, sim.
0: Puxa, maravilha. E o Gompa, o que é que tem previsto para esse segundo semestre que está só começando, Liane?
2: Olha, a gente não parou. Eu estou há 2 meses sem ir para casa. Puxa, com a malinha de um lado para o outro. A gente está fazendo palco giratório nacional com o Franquinho, uma história em pedacinhos, que é a adaptação do Frankenstein. E a gente está com um instinto, estava agora no FIT São José do Rio Preto. Meretrizes sai daqui e já está indo para Salvador. Meretrizes também vai fazer Curitiba e também vai fazer Fortaleza. E Menina dos Olhos d'Água em festivais também. Eu sei que direto, sem voltar para casa, vai dar 2 meses. Puxa. Tem voltado, aí volta, fica 2 dias e já sai para Salvador.
0: Espetacular.
2: Não, tá um ano muito bonito para o Gompa, muito bonito, merecidamente muito bonito, porque, enfim, tudo que a gente faz com muito carinho, muita dedicação, muito amor, e realmente somos apaixonados
0: muito
2: pelo que
0: bom.
2: Fizemos. Muito então, bom. Eu acho que vem aí coisa boa, né?
0: Eu queria que você repetisse aí os horários e os dias dos próximos espetáculos. Meretrizes, na Caixa Cultural.
2: Meretrizes, Liane. Exatamente. Para quem acha que conhece sobre profissionais do sexo, não. Vocês têm que conhecer falado por elas, tá? Então, hoje foi a estreia, tem também dia 30, 31... Dia 1º, 5, 6 e 7, no Teatro da Caixa Cultural, Recife, sempre às 19h30. Dias 31 e dia 7, tem Libras. E no dia 1º, para quem está muito mal de granas, 16 horas, gratuito.
0: Que maravilha, que legal. Liane, um abraço a você, um abraço a toda a sua equipe.
2: Grande abraço.
0: E voltem
2: sempre.
0: Muito
2: obrigada pelo espaço.
0: Maravilha, voltem sempre. Abração, Liane. Valeu.
2: Abraço, querido.
0: Olha aí.
2: Tchau, tchau.
0: Tchau, tchau. Liane Venturella, atriz e protagonista do espetáculo Meretrizes, em exibição. Você viu, né? Você estava acompanhando aqui pelo site, viu a imagem, ela voltando do espetáculo, né, para o hotel. Caixa Cultural Recife. Deixa eu abraçar aqui o nosso querido Iraí Silva, de Tabatinga. Tá ligado com a gente. Gero tá com a gente também. Um abraço, Gero. Boa noite. Vladimir está em Bonito, curtindo a Rádio Jornal. Aí ele pergunta, e a SAF do Santinha, novidades? Ô, Vladimir, faz uma pergunta mais fácil, amigo. Essa está complicada, não temos informações ainda, né? Embora o presidente tenha dito que estava aí, estava chegando, pá, pá daqui, pá da colá. Você lembra do personagem? Pá daqui, pá da colá. Aquele da escolinha do professor Raimundo, Patropi. Patropi falava isso aí, patapê, patacolá, entendeu? Por aí. Enfim, não temos, viu, meu querido? 9h53 agora.
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0: Osvaldo Montenegro. Daqui a pouquinho tem o historiador Lu...

0: aqui não tem Lula Couto, mas a perguntinha agora: onde você está?
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0: Vamos aos destaques do JCPE. Você acompanha no jc.uol.com.br. Mercado de trabalho. Caged mostra a criação de 145.161 novos empregos em junho, acima das expectativas do mercado. Os números interrompem uma sequência de 2 meses de resultados abaixo do esperado no Caged em abril e maio, considerando a série sem ajustes. Governo divulga medidas contra El Niño em reunião com 21 ministros e fora da agência. Justiça Eleitoral multa Lula em R$15 mil por propaganda antecipada e manda retirar vídeo do ar. Abre aspas. Bolsonaro não autorizou a utilização de sua imagem e voz. Fecha aspas. Diz defesa de ex-presidente ao STF. Parte de teto no hospital da restauração desaba e atinge paciente. La Banca nega articulação entre João Campos e União Progressista. Abre aspas. Frente Popular está de braços abertos. Fecha aspas. Defensoria oferece testes de

0: DNA gratuitos para reconhecimento de paternidade em Pernambuco. Recepcionista denuncia agressões do ex-companheiro e suspeito é preso no Grande Recife. Após reunião com o presidente, Christian de Souza e Alex Brasil seguem no Santa Cruz. Técnico segue no comando após reunião com Bruno Rodrigues e Alex Brasil. Presidente tenta contornar desgaste interno no futebol coral. Com desfalques, Náutico possui o tempo como aliado para reorganizar a equipe visando o Atlético Goianiense. Com recusa de Chico da Costa, Sport deve receber compensação financeira. Leão se aproxima de Breno. Funcionários do Detran PE são investigados por fraude em emplacamento de veículos. Falta de infraestrutura para pedalar penaliza ainda mais mulheres e crianças no Grande Recife, confirma estudo. Inteligência artificial, saúde mental e competências do futuro. Como a educação está redesenhando a escola brasileira. Embarcação que vai monitorar tubarões em Pernambuco tem primeira saída marcada para 7 de setembro. Justiça cobra explicações sobre campanha da Prefeitura do Recife veiculada no interior de Pernambuco. Japão. Mortos chegam a 18 após terremoto em Kumamoto. Buscas seguem em meio ao calor. Edição de 20 anos do Porto Musical terá o seu Valença, Max Sofia e Joyce Alane no bairro do Recife. Esses e outros destaques você acompanha no jc.uol.com.br. Agora 10 horas e 5 minutos.
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0: A partir de agora, com o nosso gigante da história, o nosso querido amigo professor Lula Couto. Boa noite, professor Lula.
2: Boa noite, meu querido Marcelo. É um prazer estar aqui falando contigo e com os nossos ouvintes.
0: Alegria é toda nossa. Depois de um tempo, estou de volta das férias e estava com saudade de conversar com um amigo, como sempre, com temas relevantes e históricos. E vez em quando, futebolzinho, né, Lula? De vez em quando, futebolzinho, né?
2: É verdade. Teve a Copa, né?
0: Isso.
2: A Copa e suas férias. E agora, é que você tem descansado bastante. Agora a gente vai voltar para a nossa coluna.
0: Exato. O amigo sofreu com a seleção brasileira na Copa ou já estava anestesiado?
2: Um pouco anestesiado.
0: É.
2: Eu venho me desencantando um pouco com o futebol brasileiro.
0: Sim.
2: Não esperava muito, não. Mas me animei depois do segundo, do terceiro jogo. Aliás, do terceiro jogo também. Mas do quarto foi decepcionante.
0: É. Exatamente.
2: Infelizmente, Marcelo, um país de futebol, um país com futebol com tantas dificuldades. E o futebol é muito importante, né, para trazer alegria para a população.
0: Verdade.
2: Mas infelizmente também.
0: Verdade, amigo. Lula Couto, o problema da interferência externa nas eleições brasileiras. Os casos Milei, o argentino Milei, e o estadunidense Donald Trump. E aí, professor Lula?
2: É porque são casos que estão chamando a atenção, inclusive da mídia, né? Da mídia internacional.
0: Uhum.
2: Porque nós vivemos num regime democrático. E em um regime democrático existe a livre determinação dos povos. Cada povo, ele segue a sua história, o seu desejo, a sua vontade política. E não é, diplomaticamente falando, não é coerente, não é correto nações estrangeiras interferirem na política interna.
0: Uhum.
2: Você pode até manifestar algum tipo de apoio, dizer que simpatiza, mas até isso às vezes é questionado. No entanto, o que vem acontecendo nos últimos anos, principalmente a partir dos Estados Unidos, é uma campanha bastante clara, bastante transparente, sem nenhum tipo de timidez, sem nenhum tipo de achar que está equivocado, né? Por exemplo, Trump, ele tem sim feito uma campanha, inclusive militar, como foi no caso da Venezuela, né? Ocupando a Venezuela e sequestrando o presidente, apesar de na Venezuela existir uma ditadura.

0: mesmo assim, é um assédio mínimo intervencionismo, como também acontece fora da América.
1: Sim.
0: O caso do Irã, a ação americana contra o Irã, apesar do Irã também ser uma ditadura, inclusive uma ditadura religiosa, mas faltavam semanas para ser assinado um acordo de não proliferação de armas nucleares com o Irã. Inclusive, o Irã estava numa mesa de negociação com um representante dos Estados Unidos, quando teve início a guerra contra o Irã.
1: Uhum.
0: Então, é uma política muito invasiva e termina interferindo, principalmente no contexto americano, porque parece que os Estados Unidos estão resgatando a chamada doutrina Monroe.
1: Sim.
0: América para os americanos existia no início do século XX. Olha só, América para os americanos. E, na prática, América para os americanos, ela significa América para os Estados Unidos. A gente, inclusive aqui no Brasil, Marcelo, usou aquele boné do Trump, né?
1: Sim.
0: Era que em primeiro lugar, e talvez, eu acho que não, mas infelizmente tem que pensar assim para ser otimista, pensando que o Trump estava falando com o continente americano, mas não. O Trump estava falando dos Estados Unidos. Estados Unidos em primeiro lugar. Então,
1: verdade.
0: O problema é que o Trump ele se alinha a uma determinada corrente política e ideológica brasileira e faz campanha, assim, estéril contra uma determinada candidatura e contra o governo.
1: Uhum.
0: Pressionou, inclusive, com atitudes econômicas, né, medidas econômicas, taxações, e também com pressão política, de acordo com americana de condenar parte do judiciário, do poder judiciário brasileiro.
1: Sim.
0: Criando uma narrativa que é uma narrativa muito próxima e muito semelhante de uma corrente política ideológica no Brasil. Ou seja, é como se o Trump tivesse vestido a camisa de oposição.
1: Uhum.
0: Isso não pode. Você pode até criticar o governo, mas não, não é ele. Então você principalmente uma potência como é nos Estados Unidos, e principalmente, Marcelo, uma notícia que tem surgido nesses últimos dias, principalmente com o potencial da militância pelas redes sociais que há nos Estados Unidos.
1: Sim.
0: Imagina se essa militância começa a agir e intervir na eleição aqui no Brasil.
1: É.
0: A questão é complicada.
1: Verdade.
0: O próprio Trump foi beneficiado por esse tipo de atitude, através do Putin, seu grande aliado, a Rússia.
1: Uhum.
0: Há também militantes e internautas da Rússia interviram na eleição que deu a vitória a Trump, propagando fake news contra os candidatos da oposição. Então, isso é muito grave. Mas aí vem esse elemento do Rússia, semana passada, que foi a presença do Milei na convenção do candidato Flávio Bolsonaro, fazendo uma campanha ostensiva. Isso só já seria motivo de uma crítica, mas além disso, fazendo críticas contra o Alexandre de Moraes e contra a presidência do Brasil. Isso é inusitado, eu não lembro de ter visto isso em campo. Você, dentro do país que você que está te recebendo, você ser presidente de uma outra nação, você, no território desse país, fazer críticas contra duas instituições, que é o Poder Executivo e que é o Poder Judiciário, e críticas com palavras todas, né?
1: Palavras
0: surreal, né? É uma coisa que assustou a diplomacia internacional. Inclusive, na Argentina, houve severas críticas de senadores, de autoridades contra a atitude do Milei. Então, é importante trazer para os ouvintes esse debate, essa discussão, para que se perceba que hoje tem uma determinada corrente política no poder, mas amanhã pode ter outra, como foi a gestão gestão passada.
1: Sim, sim.
0: A corrente política oposta.
1: Uhum.
0: E o que está defendendo é exatamente uma ética no direito internacional, uma ética na diplomacia. Não é questão político-partidária.

0: liderança internacional para atacar o governo brasileiro. Então, isso são as regras internacionais, né? A regra do jogo internacional tem falado de questões práticas, objetivas que estão afetando o Brasil e que têm a ver com essa luta política de setores do Brasil alinhada com o governo americano, que é a questão da taxação, que está gerando prejuízo grande para empresários brasileiros e para a população de uma forma geral. Então, é um fato importante esse. A gente vive, Matheus, uma situação de crise da ideia do multilateralismo.
1: Sim.
0: A ideia de fortalecer instituições internacionais que poderiam, de alguma forma, regular. Se fosse regular de forma mínima, a relação internacional, a relação entre as nações. Então, hoje em dia, parece que a gente está voltando antes da Primeira Guerra Mundial.
1: É, exato.
0: Onde não existia um organismo internacional. Primeiro foi a Liga das Nações, depois surgiu a ONU. Então, naquela época, antes da Primeira Guerra Mundial, o que você tinha era cada império, cada potência fazendo a lei internacional de acordo com a sua vontade. Você tinha lá a Inglaterra, você tinha a França, você tinha a Alemanha, você tinha os Estados Unidos, principalmente depois da Primeira Guerra. Era como se fosse um bang-bang internacional.
1: Uhum.
0: Foi assim que eles retalharam a África, dividiram em lotes, cada nação se apropriou de um lote.
1: Exato.
0: E também retalharam grande parte da Ásia. Depois da Segunda Guerra Mundial, entendeu? E para se evitar uma terceira guerra, era preciso criar instituições fortes e se respeitar o direito internacional.
1: Sim.
0: Só que hoje parece que está se pensando o contrário. Lideranças importantes, como os Estados Unidos da América, né, estão querendo voltar a uma época onde vale a lei do mais forte e cada potência domina o seu território. Então, o Putin representa esse expansionismo, então ele tem que dominar o seu entorno. Não é? A Europa fica lá acomodada somente na Europa. A China tem o direito de expandir o seu poder econômico pelo mundo e pelo Oriente, principalmente. Os Estados Unidos já querem fechar uma cerca no continente americano e dizer, olha aqui só, o meu ideal é que todo mundo na América fique com a posição política alinhada com os Estados Unidos. Então, quem for de outra orientação política, nós vamos fazer o possível para tirar do poder. A situação é muito grave, porque cria mais tensão internacional e o mundo está precisando de calma e tranquilidade para resolver os seus problemas.
1: Exatamente, Lula Couto. Um tema muito sério que a gente tem que ter um olhar delicado sobre essa situação, o quanto que ela é complexa e prejudicial, não só ao Brasil, mas às outras nações. É como você falou, ontem foi Cuba, anteontem foi Venezuela, né? A cada dia ou a cada semana, um desses países é observado ou atacado de forma abrupta. Meu querido professor Lula Couto, algo mais sobre o assunto, Lula?
0: Não, Marcelo, só desejar uma boa noite para você, para os nossos ouvintes, e dizer que é muito bom estar aqui contigo, na sua volta.
1: Muito bom.
0: A gente continua com a nossa coluna. Antes, seu colega Boris estava aí à frente.
1: Nós grande Boris.
0: Grande Boris. E agora é o grande Marcelo Araújo.
1: Tamo juntos. Grande abraço e um ótimo descanso pro amigo. Obrigado, Lula.
0: Pra você também, querido. Grande abraço. Boa noite.
1: Boa noite. O professor de História, psicanalista Lula Couto, abordando o problema da interferência externa nas eleições brasileiras, casos Milei e Trump. 10h28, o Palmeiras abriu o placar lá no Barradão, hein? 49 minutos do primeiro tempo. É interessante porque houve um lance anterior que seria a expulsão do jogador do Palmeiras. Aí depois, alguns minutos depois, vem uma expulsão do Vitória. E aí o seguinte, viu? O Luan Cândido, ele faz aquele sinal. Você já ouviu falar daquele sinal uma mão, um dedo na palma da mão e quatro rodando. Quer dizer, estás roubando alguém. O Luan Cândido fez esse sinal, o árbitro foi no VAR, e aí?

0: E é a questão do jogo mesmo, né? O jogador acabou perdendo a cabeça, fazendo o gesto. A gente não vai justificar. Só que aí já é cabeça quente. E aí a segunda expulsão e o Palmeiras abriu o placar ainda no primeiro tempo. Tem outro jogo em andamento no Campeonato Brasileiro. Primeiro tempo de Fluminense e Bahia. Vão empatando por 0-0. Logo cedo, Internacional e Flamengo empataram por 1-1. Nesse não foi expulso ninguém. Não, até agora não, tá? Até agora não. O Mirassol venceu o clube do Remo por 2-1. Na Copa Sul-Americana, o Vasco classificou ao derrotar o Independiente Medellín da Colômbia por 1-0. O Bragantino vai empatando com o Sporting Cristal do Peru por 0-0. É intervalo de primeiro para segundo tempo. Primeiro jogo também houve empate. Então, conte aí. São 90 mais 45, 135 minutos mais os acréscimos. Volta aí. 145 minutos de jogo. 0-0, Bragantino e Sporting Cristal. Tem atacante não aí, não, amigo? Todo mundo é goleiro, né? 10h20 agora.
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0: Você lembra dessa? Absinto. No exato instante que o Palmeiras faz o segundo gol ainda no primeiro tempo. 10h20 agora. Daqui a pouquinho tem Toninho Vanderlei.

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1: Agora 10 horas e 29 minutos. Daqui a pouquinho nós estaremos conversando com o forrozeiro Toninho Vanderlei. Você sabia que hoje é a data da da criação da NASA? Pois é, data da criação da NASA, que significa National Aeronautics and Space Administration, Administração Nacional da Aeronáutica e Espaço. A NASA, a NASA foi criada em 29 de julho de 1958, impulsionada pela Guerra Fria, pela corrida espacial e pelo lançamento do satélite soviético Sputnik 1. O presidente Dwight Eisenhower, estadunidense, assinou a lei de criação para substituir o Comitê Antigo de Aeronáutica por uma agência civil dedicada ao espaço. O susto do Sputnik. Em 4 de outubro de 1957, os soviéticos colocaram em órbita o primeiro satélite artificial da história. O governo estadunidense temeu perder a liderança científica e a segurança nacional. A nova agência aproveitou a estrutura do antigo Comitê de Pesquisas Aéreas, o NACA, criado em 1915, transformando-o em um órgão voltado a explorações civis fora da Terra. Os projetos atuais da NASA focam no retorno de humanos à Lua, na parceria com empresas privadas e na preparação para explorar Marte. O programa Artemis, focado em estabelecer uma presença humana contínua na Lua. Recentemente, a histórica missão Artemis 2 enviou com sucesso 4 astronautas em um sobrevoo lunar de 10 dias. Contratos recentes selecionaram empresas como Astrobotic, Firefly Aerospace e Intuitive Machines para levar robôs, rovers e experimentos à superfície lunar nos próximos anos. A agência mantém cientistas em órbita, iniciando a atual Expedição 75, que estuda manufatura no espaço e bioimpressão de tecidos humanos. Os telescópios. Telescópio espacial Nancy Grace Roman. Telescópio de infravermelho voltado para o estudo de cosmologia e a busca por exoplanetas. O telescópio James Webb continua mapeando galáxias distantes e o início do universo com alta precisão. Missão Curie em Marte. Os rovers Curiosity e Perseverance seguem ativos. O Curiosity descobriu recentemente novas formações geológicas com texturas de favo de mel no solo marciano. Em relação à tecnologia e aviação, o Quest X-59, desenvolvimento de uma aeronave supersônica experimental silenciosa projetada para voar sobre áreas povoadas sem gerar estrondos destrutivos. Tecnologias comerciais, investimento em dezenas de novos projetos privados focados em mitigar poeira lunar e viabilizar transporte espacial de longa duração. São as missões atuais da NASA, que completa data nova neste 29 de julho de 2026. Ela foi criada em 1958. Agora 10 horas e 33 minutos.
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0: Meu querido Toninho, boa noite, bem-vindo, Toninho.
1: Boa noite, meu amigo. É sempre um prazer muito grande estar falando com você, Marcelo. É muito bom, rapaz, sabe? Eu já comecei várias, já dei várias entrevistas com você, então é sempre um prazer muito grande, viu? Boa noite para você e para todos os ouvintes da Rádio Jornal, do programa Movimento.
0: Boa noite, é sempre bom conversar com um amigo sobre sua música, sobre sua história. E agora trazendo uma história. Esse é o hino do movimento Rebuliço Cultural. Já conversei com o nosso querido Rui Sarinho sobre essa história também. E agora queria lhe ouvir porque tem um evento especial logo logo, né, Toninho?
1: É, exatamente. Essa música a gente fez durante as reuniões que nós estávamos fazendo pela criação do movimento Rebuliço Cultural. Uhum. Então nós criamos essa música, eu e Paulão, e então... Está bem dentro da linha do que a gente quer, do movimento, da procura pelo espaço do pessoal nordestino, pelo pessoal do tipo pé de serra, do forró raiz, na verdade. E domingo, como você perguntou agora, domingo vai acontecer. E no ano passado nós fizemos o primeiro tributo ao rei Luiz Gonzaga, certo? Uhum. Onde a gente fez uma manifestação, aproveitou também do momento para fazer manifestação, foi para a Assembleia e conseguimos algumas reivindicações sobre o baixo salário, baixo cachê que a gente recebe e todo o pessoal pernambucano recebe em relação, em vista do que é contratado de fora para cá, não é isso?
0: Uhum. Beleza? Deixa eu vou, a gente vai falar mais do evento do dia 2. Mas eu queria aproveitar a proximidade com São João. 29, hoje está fazendo um mês ali da passagem do São Pedro, né? Que são as três festas, Santo Antônio, São João e São Pedro. Então está bem recente e óbvio, vocês como movimento devem ter informações nas principais festas do nosso São João, nos principais palcos. Como é que foi esse São João? Os artistas nossos estão perdendo mesmo esse espaço, Toninho?
1: Então, sim, estão perdendo muito espaço, porque não é que a gente não queira, a gente não quer briga com artista de fora, não. A gente quer é o espaço da gente ser respeitado com dignidade, que é para que a gente possa ganhar um pouco mais de salário, um pouco mais de cachê, para poder. Muitos artistas daqui têm que ter 2, 3 empregos para poder sustentar a família, para poder, durante o percurso do ano, sobreviver, sabe? Sim. E a gente não consegue um cachê digno para que a gente possa, durante as festividades, principalmente junina, é onde a gente pode mostrar a cultura da gente, o trabalho da gente, como forró pé de serra, como rabequeiro, como bacamarteiro, como esse pessoal tudinho, forró pé de serra, precisa desse espaço, né? Uhum. E os espaços são usufruídos por pessoas de fora que tem o ano todo fazendo festa, sabe, uhum. Marcelo?
0: Entendo.
1: É injusto isso, né?
0: Ô, Toninho, a gente sabe, e o objetivo aqui não é prejudicar nem você, nem o movimento, pelo contrário, só para a gente ter uma ideia. Exato. E aí você fica à vontade de não falar nomes, né, nem desses artistas de fora, nem os nomes locais. Mas se a gente fosse fazer uma relação e eu perguntasse a você, Toninho, quanto ganha, por exemplo, o cachê de um trio pé de serra que é nosso, que é autêntico, que representa a nossa identidade nordestina, regional? Vamos lá, o cantor com zabumba, triângulo, vamos estar um quarteto, né? Um trio, vamos estar um quarteto. Um quarteto local, e aí não precisa você citar nomes, por favor, não precisa. E um desses artistas que vem de fora, que óbvio tem todo o seu valor, sua mídia, renome nacional, mas eu queria somente ter uma ideia dessa diferença, Toninho. É possível?
1: É possível, sim. Veja só, quando a prefeitura contrata um trio da gente, um quarteto, paga na faixa de R$3.000. Quando se traz um percórdio, né, nessa faixa, e às vezes bem menos. Sim. Porque quando a maioria do pessoal do trio pé de serra não tem empresário para conquistar o espaço em cima de um palco, aí fica conseguindo um cachezinho de R$1.000, R$800, para tocar dentro de supermercados. Entendi. Muitas vezes nas calçadas das ruas do centro do Recife, que eu presenciei muitas vezes, pessoal ali na Conta da Boa Vista, um tiozinho pé de serra na calçada de umas lojas lá, para tentar usufruir de 800, 600 pau, para dividir entre eles, sabe?
0: Sim,
1: é vergonhoso, sabe, Marcelo? Demais. E enquanto que o pessoal de fora, tu sabe, não é simples pequenas, não. Ah. É 800 mil.
0: Deram um pouquinho.

0: Toninho, pera um pouquinho, meu amigo Toninho. 800 mil reais.
1: Pois é, bicho. Cachê de fora, pessoal de fora. A gente viu uma relação que chega para o meu Deus do céu, isso é vergonhoso, sabe? Então é preciso e é necessário que se unam todo esse pessoal e a gente convoca para que domingo agora, dia 2, né? Para esse evento que vai acontecer, que é um tributo a Luiz Gonzaga, aproveitando a data de morte dele, mas é uma caminhada que a gente faz de lá da Rua da Moeda, vai fazer, sim, até a Praça do Arsenal, né? Um bocado de artistas que estão convocados já estão aqui o nome, depois eu vou falar se puder, certo? Mas é isso que vai acontecer. E a gente convoca mais pessoas, porque muitos desse pessoal não tem nem dinheiro da passagem para ir para o centro da cidade, sabe?
0: Imagina.
1: É vergonhoso.
0: Imagina. Ô Toninho, quem é que vai estar nessa com vocês? Pode citar algumas atrações?
1: Posso sim, olha. Vai estar, além de mim, que estou em Vanderlei, né? Daniel Bento, Aécio dos Oito Baixos, o Elton Santeiro, Luna Sanfoneira, que é uma menininha de 8 anos de idade apenas, que está conversando a vidinha dela, já tocando sanfona. Eliezer Cavalcante, sua sanfona. Bacá Marteus, também do Cabo, vão estar com a gente lá. Danilo Santos, Banda Luar do Sertão, que são um pessoal de pessoas cegas, inclusive um deles trabalha na Rádio Folha, sabe? Para sobreviver tem que ter outro emprego.
0: Sim,
1: sabe
0: disso, sim, né? Sim. Exato, exato. Já conversamos com eles aqui.
1: Vai ter Gonzagueto de Forró, Daniel e Banda, Camaleão, Théo Vicente, Mário Delê, percussionista, Rosa Maria, que também é do Hotel Central, ela também canta, sabe? Uhum. Ela administra lá o Hotel Central. Sim. Tem Lindinho Oliveira também, tem Cício do Pife, a Luiz do Acordeão e Cátia Lemos, Raninho do Acordeão também vai estar presente, certo? Ah. Daniel Mota, Sanfoneiro da Mata Norte e muitos outros. Além do mais, vai ter também a mestra de cerimônia, vai ser Patrícia Breda. Tu sabe, tu conhece bem ela, jornalista.
0: Grande Patrícia.
1: Sensacional, mulher, ela é militante das nossas causas culturais, sabe? Uhum. Então, vai ter esse povo todo, já está convocado, sabe, Marcelo?
0: Bom demais.
1: Muito importante. E a gente pede que cada um amigo seu chame os outros para que junte mais pessoas, né?
0: Sim. Tá certo? Toninho, alguma página na internet para o pessoal acompanhar, ter mais informações?
1: Tem sim. Tem o site é @rebulico.cultural, certo? @rebulico.cultural. Porque rebulico sem cedilha, né?
0: Sim.
1: É rebulico, certo?
0: Isso.
1: Então é isso. Pesquisar mais coisas.
0: Toninho, muito obrigado. A gente apoia esse movimento que é dos artistas nossos, pernambucanos, que fazem com que fizeram sempre, óbvio que tiveram outros, para que a nossa festa seja tão forte quanto ela é conhecida a nível nacional e internacional, e que os nossos valores, deixa eu fazer essa relação novamente, imagine só. Não dá para pagar muito, só dá para pagar 3 ou 4 mil, mas dá para pagar 800. E aí, mérito do cara ou da mulher que chegou lá para ganhar 800 mil reais. Agora, se tu tem dinheiro para pagar 800, por que que não dá para dar uma subidinha para essa rapaziada que rala tanto o ano todo? Essa diferença, Toninho, ela é surreal, ela não existe, é absurda. Absurda.
1: É surreal. É absurdo. Ô Marcelo, você me permita eu falar o roteiro que a gente vai fazer?
0: Opa, olha, vontade.
1: É o segundo. Pronto, é o segundo tributo ao Rei Luiz Gonzaga, dia 2/8, domingo agora, né?
0: Uhum.
1: Vai ter um encontro lá no hotel. No hotel não, vai ter um encontro no Armazém do Campo, na Rua da Moeda. Depois vai ter o cortejo a partir das 14 horas mesmo. Vai sair da Rua da Moeda. Passa pela Rua Dona Maria César, Avenida Rio Branco, Rua do Bom Jesus e termina na Praça do Arsenal, chegando a fazer apresentações lá no Teatro Bar Mamulengo. No Teatro Bar Mamulengo, na Praça do Arsenal. É onde a gente vai terminar o cortejo e começar a cantar todo mundo lá, certo?
0: Maravilha.
1: Então vai ser isso do mundo. Vai ser muito bonito. Se Deus quiser, se você puder participar.
0: Opa! Rebuliço Cultural, Toninho, sempre muito bem-vindo. Vamos escutar a música e vamos encher lá o movimento no dia 2. Abração, Toninho.
1: Abração para você, foi um prazer muito grande. Boa noite,
0: alegria, tchau. Nossa, boa noite. Toninho Vanderlei, cantor, compositor, publicitário e da coordenação do movimento Rebuliço.

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1: Um dos assuntos do balanço de notícias nesta quinta-feira, às 16h, o que mostram os números da nova pesquisa para o governo de Pernambuco. A nova pesquisa Quest aponta Raquel Lira do PSD com 43% das intenções de voto e João Campos do PSB com 37% no primeiro turno. No segundo turno, a governadora mantém 6 pontos de vantagem. O que explicam esses números? 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
1: A Organização Mundial da Saúde atualizou as diretrizes e afirma que até 45% dos casos de demência podem ser prevenidos ou adiados. Mas quais são os hábitos que realmente fazem a diferença? O consultório desta quinta-feira fala sobre demência. Como prevenir? Sobre o assunto, vamos entrevistar o neurologista João Gabriel Ribeiro e o geriatra.

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4: Abraçando o nosso querido Luiz de Vitória, às 10h51, pede aqui um de Fíveres. O Cristiano do Barro está ligado também com a gente. Um abraço, Cristiano. São 10 horas e 51 minutos. Teve gol. Teve gol na Sul-Americana. Deixa eu registrar aqui o gol do Bragantino. Bragantino 1, Sporting Cristal 0. Gol de Pedro Henrique. Fluminense e Bahia no Brasileirão vão empatando por 0-0, rodada 21. Agora 10h52.
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4: Olha, justiça anula justa causa de funcionário demitido por registrar 4 minutos extras no ponto. Agora, quando cabe justa causa? As informações vêm aí com Kevin Paes.
5: A gente explica. A Justiça do Trabalho reverteu a demissão por justa causa de um funcionário de uma empresa do ramo alimentício que havia sido dispensado após registrar 4 minutos além do limite da jornada. Segundo o processo, o relógio de ponto ficava no vestiário, distante do setor onde o empregado trabalhava. Mas é possível ser demitido por justa causa por ir além do limite da jornada? Quais as hipóteses de demissão por justa causa? A gente explica. Para o magistrado do caso, não houve intenção do trabalhador de descumprir as regras da empresa. A decisão foi mantida pelo Tribunal Regional do Trabalho de Minas Gerais, mas ainda cabe recurso ao Tribunal Superior do Trabalho, TST. Além disso, a legislação trabalhista define que fazer horas extras sem autorização da empresa por si só não é motivo para demissão por justa causa. É necessário analisar o contexto da situação, como a frequência da prática, se o trabalhador tinha conhecimento prévio da proibição e se a punição foi aplicada de forma proporcional. A consolidação das leis do trabalho, CLT, prevê uma margem de tolerância para pequenas variações no registro de ponto. Pela legislação, diferenças de até 5 minutos por marcação, limitadas a 10 minutos no total por dia, não são consideradas horas extras para fins de pagamento. A Justiça do Trabalho costuma reverter a demissão por justa causa quando a empresa não consegue comprovar a falta cometida pelo trabalhador, quando a punição é considerada exagerada ou quando o episódio foi isolado e sem indícios de má-fé. A demissão por justa causa só deve ser aplicada quando a conduta do empregado for grave o suficiente para tornar inviável a continuidade da relação de emprego.

0: emprego. Entre as hipóteses previstas para demissão por justa causa na CLT estão o ato de improbidade, como roubo, furto ou desvio de dinheiro, incontinência de conduta ou mau procedimento, como comportamento inadequado, ofensivo ou imoral, negociação habitual por conta própria ou de terceiros, sem autorização do empregador, concorrência desleal com a empresa e embriaguez habitual durante o serviço. Outras possibilidades são indisciplina ou insubordinação, abandono de emprego, assédio moral ou sexual, agressão física ou verbal, além de divulgação de segredos da empresa. Também cabe a demissão por justa causa por condenação criminal do empregado passada em julgado, caso não tenha havido a suspensão da execução da pena, desídia no desempenho das respectivas funções, que são atrasos frequentes, faltas injustificadas ou baixo rendimento habitual, ato lesivo da honra ou da boa fama ou ofensas físicas praticadas contra o empregador e superiores hierárquicos, salvo em caso de legítima defesa própria ou de outrem, prática constante de jogos de azar e perda da habilitação ou dos requisitos estabelecidos em lei para o exercício da profissão em decorrência de conduta dolosa do empregado. 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Kevin Paes para o Rádio Livre.
1: Agora 10 horas e 56 minutos, é porque o rádio tá livre sempre, né? Sempre tá livre. Olha, já está em vigor nova regra da ANAC, que determina assentos próximos entre menores de 16 anos e pais ou responsáveis durante o voo. As informações com o repórter João Lubambo.
2: A Agência Nacional de Aviação Civil, a ANAC, publicou uma nova resolução que garante que crianças e adolescentes menores de 16 anos viajem em assentos ao lado de seus responsáveis ou familiares, mesmo quando não houver pagamento pela marcação antecipada de assentos. A medida reafirma uma regra que já vinha sendo aplicada desde 2023 e passa a ter força de resolução da agência em cumprimento provisório de uma decisão da Justiça Federal. Na prática, as companhias aéreas serão obrigadas a garantir que o menor viaje ao lado de pelo menos um responsável, tanto na compra da passagem quanto em casos de remarcação ou alteração da reserva. A escolha antecipada de um assento específico continua podendo ser cobrada, mas essa taxa não poderá impedir que famílias permaneçam juntas durante o voo. O advogado Gustavo Seman, orientador da área civil do Urbano Vitalino Advogados, aponta que as companhias aéreas terão que se adequar.
3: Com a entrada em vigor da Resolução 807/2026 da ANAC, as companhias aéreas precisarão adaptar seu sistema de venda, check-in e remarcações de passagem para alocação de passageiros menores de 16 anos e assentos contíguos ao dos seus responsáveis, sem cobrança de adicional no momento da realização do check-in ou em qualquer etapa antes do voo, quando solicitado pelo passageiro.
2: As empresas também terão de adaptar seus sistemas de venda, inclusive em situações como troca de aeronave, mudança de voo e overbooking. Segundo Gustavo Seman, o descumprimento da norma poderá resultar em multas aplicadas pela ANAC.
3: O descumprimento dessa regra de assentos contíguos, ela expõe as companhias aéreas a risco de sanções administrativas e jurídicas, começando pela aplicação de multas administrativas, conforme a Resolução 762 da ANAC, bem como reclamações de órgãos de defesa do consumidor e até processos judiciais no qual poderá haver responsabilização civil.
2: A recomendação é que as empresas revisem seus protocolos e treinem as equipes para evitar problemas operacionais e garantir o cumprimento da nova regra. João Lubambo, Rádio Jornal, Rádio Notícia.
1: Agora 10h58, entra na reta final o prazo de inscrição gratuita pela internet para as provas do supletivo que garantem certificado dos ensinos fundamental e médio. As informações com o repórter Ernesto Pereira.
4: Termina nesta sexta-feira, dia 31, o período de inscrições para o Exame Supletivo Anual 2026. Realizado anualmente, o Exame Supletivo é uma política pública de certificação para pessoas que desenvolveram as competências, habilidades e saberes em diferentes espaços formativos. A prova é uma oportunidade para as pessoas que querem retomar os estudos ou obter a certificação de conclusão do ensino básico. A iniciativa é voltada àqueles que frequentaram a escola em algum momento, mas não conseguiram concluir os estudos em nível fundamental e médio. A gerente de avaliação e monitoramento

0: monitoramento das políticas educacionais da Secretaria de Educação de Pernambuco, Isabel Rocha, destaca outros critérios para participar da iniciativa.
1: Podem participar candidatos com 15 anos completos para certificação do ensino fundamental e 18 anos completos para certificação do ensino médio até a data da realização das provas. No momento da inscrição, é muito importante que o candidato tenha em mãos seus documentos pessoais e confira atentamente todas as informações cadastradas, como nome, CPF, data de nascimento e demais dados, para evitar qualquer problema durante o processo de inscrição.
0: Isabel Rocha também ressalta como os interessados podem se inscrever.
1: O resultado final será divulgado até 17 de fevereiro de 2027. Para fazer sua inscrição, basta consultar o edital completo para obter mais informações e acessar o portal oficial da Secretaria de Educação do Estado de Pernambuco no endereço www.educacau.pe.gov.br. Não deixe essa oportunidade passar. Invista no seu futuro e faça sua inscrição.
0: O cartão de inscrição com o local de prova estará disponível no dia 10 de novembro. As provas para o público geral devem ser realizadas no dia 29 de novembro e no dia 30 para as pessoas privadas de liberdade. Importante destacar que as inscrições são gratuitas. Ernesto Pereira, Rádio Jornal, Rádio Notícia.
2: Agora 11 horas e 1 minuto aqui no programa Movimento Cultural. Com o tema Maus Tratos de Animais é Crime, Respeitar é um Ato de Amor, Olinda vai promover na Orla a primeira caminhada pet do município. As informações com Germano Rodrigues.
3: Estão abertas as inscrições para a primeira caminhada pet de Olinda. Ela pretende dar visibilidade à causa do cuidado com os animais, incentivando a proteção e a denúncia de casos de violência. O evento acontece no próximo dia 15 de agosto, na Praça Duque de Caxias, conhecida como Praça do Quartel, em Casa Caiada. A concentração vai ser às 5 da manhã e a largada acontece às 6 horas. As inscrições podem ser feitas até o dia 10 de agosto, no site da Prefeitura de Olinda. Anota aí, www.olinda.pe.gov.br. O evento é promovido pela Secretaria Executiva de Proteção Animal de Olinda e vai ser voltado para cachorros e cadelas. A caminhada será de 1 quilômetro de extensão, pela Orla da Praia, saindo da Praça Duque de Caxias e terminando na Rua Caetano Ribeiro. E para a Secretária Executiva de Proteção Animal de Olinda, a Roseli Chaves, o evento serve para conscientização à população sobre a necessidade do cuidado com os cachorros que já possuem um lar. E os que moram nas ruas.
4: Essa caminhada ela vai acontecer no dia 15 de agosto, lá na Praça do Quartel, é a Praça Duque de Caxias. Vai começar às 5 horas da manhã, com uma concentração. Às 6 horas é a saída. Iremos fazer uma saída ali na Orla, 500 metros pela Orla e 500 metros voltando. Aguardamos todos vocês lá para falar do mesmo objetivo. Maus tratos de animais é crime. Eles precisam ser cuidados.
3: A participação é gratuita, mas para ter acesso ao kit é necessário a doação de 1 quilo de ração. Lá no dia do evento, o alimento vai ser destinado às ONGs parceiras da Secretaria, que desenvolvem trabalho de cuidado animal. E para os donos dos pets que querem participar da caminhada, não vai ter limites de participações de cachorros. Mas é bom que os animais estejam devidamente encoleirados e que os animais de grande porte estejam com focinheira. E durante a caminhada, vai ter equipes de veterinários para caso alguma emergência aconteça. E ainda de acordo com a Secretária Executiva de Proteção Animal de Olinda, a caminhada nasce como extensão de um trabalho de conscientização que já vem sendo feito nas escolas públicas e privadas do município.
4: Estamos organizando um grande evento da primeira caminhada pet de Olinda com o objetivo de conscientizar a população sobre maus tratos de animais, porque maus tratos de animais ele é crime, conforme a Lei 9.605 de 1998, que ela fala que precisamos proteger, denunciar e cuidar dos animais. O animal ele não é uma coisa, ele sente dor. Ele sente medo, ele sente frio.

0: Ele merece respeito.
1: Germano Rodrigues, Rádio Jornal, Rádio Notícia.
2: Agora, 11 horas e 4 minutos. Daqui a pouquinho tem a biografia musical com Paulo Sérgio. OAB Pernambuco instala comitê para acompanhar as eleições no estado e fazer valer as regras da democracia sem fake news e com respeito às cotas de gênero. As informações com o repórter Kevin Paes.
3: A Ordem dos Advogados do Brasil, Seccional Pernambuco, OABPE, instituiu o Comitê de Acompanhamento das Eleições 2026. O colegiado vai atuar no monitoramento do processo eleitoral no estado e no recebimento e encaminhamento de denúncias de irregularidades, como desinformação e descumprimento de cotas de diversidade. A solenidade foi comandada pela presidente da seccional, Ingrid Zanella, que definiu Luiz Henrique Diniz Araújo e Fabiana Augusta como coordenador e vice-coordenadora do grupo, respectivamente. Ingrid Zanella falou sobre o papel da OAB Pernambuco nas eleições deste ano.
4: O comitê, ele trabalhará em diversas frentes. Trabalhará junto à sociedade, conscientizando, divulgando notícias, passando informações necessárias para que todos os cidadãos consigam exercer o seu voto de forma transparente e democrática. Trabalhará junto à advocacia, ministrando os cursos de atualização, divulgando informações sobre a inteligência artificial, os limites e os impedimentos para a utilização de inteligência artificial nesse momento tão importante para a nossa democracia.
3: Também foram nomeados para integrar o Comitê de Acompanhamento das Eleições deste ano os advogados Felipe Ferreira Lima, Adriana Carneiro e Daniel Barreira. Ingrid Zanella relata medidas judiciais que podem ser adotadas pela OAB Pernambuco.
4: Se necessário for, ingressando com medidas judiciais para possibilitar que todos os trâmites eleitorais sejam cumpridos, as cotas raciais e de gênero sejam atendidas, para que nós não tenhamos candidaturas falsas, mas que todos aqueles que se dispuserem a ser candidatos e candidatos tenham reais chances de serem eleitos, vedando e impedindo, trabalhando contra as candidaturas laranjas. Isso tudo faz parte do compromisso e da função institucional da OAB de Pernambuco.
3: O comitê também vai garantir interlocução contínua junto aos órgãos de justiça eleitoral e com a sociedade civil. O grupo vai atuar até o dia 31 de dezembro deste ano. Kevin Paes, Rádio Jornal, Rádio Notícia.
2: Agora, 11 horas e 7 minutos no Movimento Cultural. 11 e 7, vem aí!
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2: Homenagem ao saudoso Paulo Sérgio no Movimento Cultural.

Na década de 60, Paulo mudou-se com a família para o Rio de Janeiro. Você lembra, né? Nasceu em Alegre, no Espírito Santo. Foi para o Rio, conseguiu emprego em uma loja de discos. Esse contato diário com a música impulsionou seu desejo de ser cantor profissional. Em 66, ele foi acompanhar um amigo a um teste em uma gravadora. Aproveitando a oportunidade, fez uma audição improvisada. Chamou a atenção dos produtores por sua voz potente e acabou contratado. Em 67, a gravadora Caravelle lançou seu primeiro compacto simples com as músicas Benzinho e Lagartinha. O disco estourou rapidamente, vendendo 60 mil cópias em apenas 3 semanas. Paulo Sérgio, na biografia musical.

O sucesso definitivo e nacional veio logo no início de 1968. Esta música que a gente vai tocar vendeu centenas de milhares de cópias e o colocou no topo das paradas de sucesso de todo o país. Última canção, Paulo Sérgio, na biografia musical.

Quando o movimento da Jovem Guarda estava no final e Roberto Carlos começava a mudar seu estilo musical para algo mais maduro, a gravadora promoveu Paulo Sérgio como o substituto ideal. Paulo Sérgio na biografia...

Sua semelhança vocal com o rei Roberto Carlos gerou comparações intensas na época. Embora isso o aborrecesse no início, o cantor rapidamente construiu sua própria identidade na balada romântica popular, abrindo portas para a geração de artistas do estilo, que mais tarde seria chamado de brega. Paulo Sérgio na biografia musical.

Em sua curta trajetória de apenas 13 anos de carreira, ele manteve uma impressionante média de vendas, ultrapassando a marca de 10 milhões de discos vendidos. Paulo Sérgio, na biografia musical.

Paulo Sérgio faleceu de forma trágica e prematura no dia 29 de julho de 1980. Há exatos 46 anos, né? Aos 36 anos, em São Paulo, vítima de um derrame cerebral. Os dias que antecederam a sua morte foram marcados por estresse intenso, uma briga de trânsito e uma impressionante maratona de shows. Dois dias antes de falecer, em um domingo, Paulo participou de uma gravação nos estúdios da TV Bandeirantes, em São Paulo, para o programa Hora do Bolinha. Deixa eu abraçar aqui o nosso querido Luiz do Vitória, de Vitória de Santo Antão, que diz: parabéns, Marcelo e equipe, uma merecida homenagem a um grande artista que foi São Paulo. Em 87, a gravadora Copacabana lançou o álbum póstumo de Paulo Sérgio, intitulado Paulo Sérgio e Amigos. É nada mais, nada menos que a regravação dos seus sucessos com a participação de grandes cantores da época. A música de maior sucesso desse LP foi Quero Ver Você Feliz, justamente essa aí. Uma versão com Paulo Sérgio e seu filho Rodrigo, que foi creditado como Paulo Sérgio Júnior.

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2: 11 horas e 47 minutos.
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2: 11 horas e 47, a cobra coral. Vamos deixar que a partida agora com Igor Moura. Um abraço, Igor.
4: Fala, amigo, forte abraço para você e para todo mundo ligado aqui na Rádio Jornal. Uma quarta-feira cercada de expectativas depois da deflagração da crise de relacionamento entre o técnico do Santa, Christian de Souza, e o executivo de futebol, Alex Brasil. A reportagem da Rádio Jornal ouviu os dois lados. Christian de Souza admitiu a incompatibilidade entre as duas figuras, né, entre os dois, nesse caso, entre as duas linhas de raciocínio, trabalho dos dois, e disse que estaria nas mãos do presidente. Já o executivo Alex Brasil reiterou que não estava presente nem na confusão entre Zé Mário e o auxiliar do Christian de Souza, né, que teve envolvimento no princípio de confusão entre o atleta e o seu auxiliar, e que quando chegou em nenhum momento quis demitir ou demitiu o técnico do Santa Cruz, e que por ele pode trabalhar sem problemas e não há essa incompatibilidade que o presidente tome a atitude. O presidente reuniu os dois. O presidente teve uma conversa no início da tarde desta quarta-feira, tanto com o Christian de Souza como também com o Alex Brasil, na mesma sala, e depois desse diálogo acontecer, o Bruno Rodrigues avisou para o Christian de Souza que as coisas seguem mantidas, que o Christian volta para trabalhar e treinar o elenco na manhã desta quinta-feira, e disse para o Alex Brasil que segue o trabalho, que segue o fluxo. Alex segue em busca de reforços para essa sequência da Série C do Campeonato Brasileiro. A situação é essa: o terremoto aconteceu, a estrutura, o prédio continua intacto, só que não se sabe se a estrutura foi danificada internamente, né? Sem ser perceptível a olhos nus. Os dois vão continuar trabalhando nesse caso juntos no Santa Cruz nessa reta final de primeira fase, na preparação para o jogo do dia 8 de agosto, em João Pessoa, na Paraíba, com torcida do Santa presente, excetuando a organizada, claro, duelo diante do Botafogo da Paraíba no estádio Almeidão. Depois do jogo contra o Belo, dois jogos seguidos em casa na Arena, contra Maranhão e contra Caxias, para fechar depois contra o Anápolis fora de casa. O tricolor do Arruda, que segue em busca de reforços, e a priori a urgência maior por um camisa 9, um centroavante. Um ponta também está dentro do contexto de busca do executivo Alex Brasil. Santa que também deve trazer mais um volante. Esse volante pode ser Aruá, ex-jogador do América de Natal, que se destacou no Dragão Potiguar tanto na temporada passada como também na atual temporada. A informação que a gente tem aqui está na capital pernambucana, e Aruá deve ser reforço do Santa, anunciado nessas próximas horas ou dias. São as últimas do Tricolor aqui nesse movimento.
2: Olha, Timbu, como destaque às 11 horas e 50 minutos. Raldinei Alves está chegando. Um abraço, Raldinei.
5: Muito boa noite para você e para todo mundo que está nos acompanhando aqui no Movimento. O elenco do Náutico segue o trabalho de preparação para o próximo compromisso na Série B do Campeonato Brasileiro, o duelo que tem contra o Atlético Goianiense no domingo, dia 9, Dia dos Pais, às 16h, no Estádio dos Aflitos. Nesse período, o grande objetivo do Náutico é evoluir com jogadores que estão no departamento médico, e ontem o lateral direito, Matheus Ribeiro, foi submetido a uma cirurgia. Matheus Ribeiro se machucou no jogo contra o Criciúma, no Heriberto Rilse, numa falta que ele mesmo cometeu, acabou tendo a infelicidade de fraturar a tíbia. É um osso, uma lesão grave, sem previsão de retorno, precisou de cirurgia, e agora o atleta se recupera para poder voltar a atuar com a camisa do Náutico. Outros jogadores que estão no departamento médico, o atacante Júnior Todinho, Paulo Sérgio também se recupera de lesão, já está no estágio bem avançado, mas no caso dele, o próprio técnico Hélio dos Anjos já deixou claro que se houver clube interessado, Hélio abre mão da presença de Paulo Sérgio no elenco e existe a expectativa pela possibilidade dos retornos do meia Dodô e do atacante Vinícius na partida diante do Atlético Goianiense. Claro, esses jogadores vão ser reavaliados pelo DM, também pelo pessoal da comissão técnica, para haver uma definição sobre se eles voltam ou não diante do Atlético. Essa pausa é muito importante também para a preparação dos jogadores. Isso foi pauta da fala de Cauã Maranhão, atacante do Náutico, que a gente escuta agora aqui no Movimento.
6: Eu acho que vai ser melhor para a gente ajustar, né, várias coisas, para poder treinar, coisa que a gente teve pouco tempo agora nesse intervalo de jogo do Londrina para o Criciúma. Mas eu acho que vai ser bem proveitoso. A gente tem muita coisa a melhorar, assim, questões que a gente não vem fazendo nos últimos jogos, mas que eu tenho certeza que os professores vão ajustar e vão conseguir buscar a melhor opção e as melhores formações para a gente buscar os três pontos, que é o mais importante contra o Atlético Goianiense.
7: Depois do jogo contra o Londrina, o Hélio falou sobre a sua volta e chamou a atenção que ele disse que você que procurou ele para conversar e voltar para o Náutico. Conta pra gente como foi essa procura, essa conversa com o Hélio dos Anjos.
6: Foi muito essa abertura de conversar com o professor. Foi questões que extra-campo que já foram resolvidas e naquele momento achei de boa vontade de conversar com ele, porque, como eu disse, foi questões extra-campo, mas fico feliz que eu esteja vivendo essa fase justamente com ele, com os professores, porque eles me ajudam e sempre me ajudaram enquanto eu estiver aqui.
5: Muito bem, palavras de Cauã Maranhão, atacante do Náutico, são os destaques do Timbu aqui no Movimento.
2: 11 horas e 53, o Alex Santos está chegando com o Leão da Ilha do Retiro. Um abraço, Alex.
8: Valeu, muito boa noite para você que acompanha o Movimento. E a expectativa no esporte é referente à confirmação dos nomes que foram especulados nesses últimos dois dias. Até o presente momento, de forma oficial, ninguém foi apresentado. Mas o que se sabe é que alguns atletas já estão, inclusive, com as propostas em mãos, que é o caso, por exemplo, do volante Zé Rafael dos Santos, que está sendo convencido a jogar a Série B pelo esporte. Guilherme Castilho, a negociação está bem encaminhada. Encaminhada também está a negociação referente ao meia William Oliveira. Então, esses três atletas, a qualquer momento, suas respectivas situações serão definidas aqui na Ilha do Retiro. O certo é que o goleiro Bruno, que estava no Fortaleza, um jogador que tem 27 anos, deve estar sim assinando contrato com o Sport. Ele já fez a rescisão contratual junto ao tricolor do PC e deve estar pintando na Ilha do Retiro, já que Raul deve ir embora a qualquer momento, já que o Vila Nova solicitou seu retorno para emprestá-lo a um time lá do Japão. Outro nome que surgiu nessa quarta-feira nos bastidores foi o do Paulo Henrique Ganso. Exatamente, aquele jogador que despontou para o futebol brasileiro no Santos e estava no Fluminense. Mas a

0: diretoria rubro-negra negou qualquer contato com o meia. Então, foi apenas especulação e o nome do Paulo Henrique Ganso foi apenas citado referente a reforço rubro-negro. E sobre a situação do atacante Chico da Costa, ele que estava envolvido na negociação com o volante Zé Lucas entre Cruzeiro e Sport, onde a equipe mineira teria cedido o atacante, além dele, o meia Murilo, que já está aqui na capital pernambucana, só que o Chico da Costa disse que não quer vir para o Sport. Então, o Cruzeiro, por uma compensação financeira, já que a negociação não andou com o Chico da Costa, vai pagar ao Sport o valor de R$1 milhão, que serão divididos em 4 parcelas de R$250 mil cada. Mas vamos ouvir o técnico Gilmar Dalpozo falando sobre o momento ruim do Sport, situações que ele já tentou resolver e não conseguiu. A bendita bola cruzada na área rubro-negra.
1: Depois da minha chegada, a gente até melhorou esses números, mas não foi o suficiente. Então, a gente colocou no nosso dia a dia trabalho desses duelos de intensidade para melhorar essa intensidade, mas eu confesso que está demorando mais do que o normal. Então, a gente identificou e eu também estou aqui admitindo que está demorando mais do que eu imaginava, porque na maioria das vezes, mesmo eu identificando isso em outros trabalhos, eu conseguia consertar isso no dia a dia, que existe trabalhos, existem gatilhos para melhorar os atletas. E confesso que nesse momento não teve uma resposta imediata, por isso que a gente está continuando com o mesmo problema, tomando os mesmos gols que estava tomando com os antigos técnicos também.
0: Destaques do Leão para o Movimento. Valeu, Marcelão. Boa noite.
2: Boa noite. Obrigado, Alex. 11:57. Obrigado, Aldo Leite, Emílio Bezerra, Guga Laruso. Na redação, Adúcio Lucena, José Roberto. O programa tem a produção de João Lubambo. Coordenação de jornalismo de Vitor Tavares. Coordenação do Escrete de Ouro de Haroldo Costa. Vem aí a madrugada especial com Leonardo Boris e o Rei Convida. Estaremos de volta logo mais às 19h no Movimento Esportivo Debate e no Movimento Cultural às 21h. Um grande abraço e uma ótima quinta-feira para você. Vamos lá!

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1: Meia-noite e um. 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
2: Boa noite, boa tarde, bom dia, onde quer que você esteja, uma ótima quinta-feira para você. Estamos começando mais madrugada amiga aqui na Rádio Jornal, a madrugada musical. O Rei convida. Tem consultório, tem debate, tem passando a limpo e tem música. Roberto Carlos trazendo as suas lindas canções de todos os tempos e também artistas nacionais e internacionais. Madrugada amiga começando nesta quinta-feira, a partir de agora, na Rádio Jornal.

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1: O Rei Convida, Roberto Carlos. Sempre uma música nacional, clássica, clássico. Sempre uma internacional, clássica, clássico. Para você, aqui na madrugada da Rádio Jornal.

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1: Uma excelente madrugada para você, onde quer que você esteja, no trabalho, descansando, se você estiver em qualquer lugar, permita-me acompanhá-lo aqui pela Rádio Jornal, na Madrugada Amiga, com o Rei Convida.

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1: Ótima quinta-feira para você, tudo de bom. Curta bastante, alegria, paz e amor. É o que eu desejo a você. Vem aí o debate, vem aí também o Passando a Limpo, vem o consultório e, na sequência, a Voz do Povo. Beijão, valeu, tchau.
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2: Na Rádio Jornal, 1h42.
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3: Há pouco mais de uma década, Pernambuco deixou de monitorar os tubarões que habitam o litoral do estado, mesmo com incidentes sendo registrados nesse período. Esse trabalho permaneceu suspenso, mas agora surge uma novidade. O governo do estado prevê retomar o monitoramento dos animais marinhos com previsão de realizar a primeira expedição científica em agosto de 2026. Agosto, que é o próximo mês. Já estamos nos encaminhando para o encerramento de julho, e é por isso que hoje nós estamos chamando aqui quem pesquisa, quem sabe do tema, para de fato entender como vai ser a volta desse trabalho, o que vai ser feito, o que pode mudar, como de fato vai se dar todo esse processo e o que a população pode esperar desse tema, que é um tema que deve, gente, receber a nossa atenção, não somente no dia em que acontece um incidente com um tubarão. Deve ser uma preocupação nossa de todos os dias. E é por isso que a Rádio Jornal traz esse tema. E eu quero agradecer muito aqui a presença de Denise Alves, que é secretária executiva do Comitê Estadual de Monitoramento de Incidentes com Tubarões, o CEMIT. Seja bem-vinda à Rádio Jornal. Bom dia.
4: Bom dia. Agradecer, né, o convite em nome de todo o Comitê, né, Estadual de Monitoramento de Incidentes com Tubarões, o CEMIT. E falar da importância, né, desse espaço para que a gente esclareça para a população o que será esse monitoramento, né, e como o CEMIT vem atuando ao longo dos anos.
3: Eu que agradeço. Paulo Oliveira, professor da Universidade Federal Rural de Pernambuco, a UFRPE, e coordenador do projeto Ecotuba. A gente vai explicar ao longo do programa, mas o Ecotuba é que vai dar sequência a isso, gente, que vai atuar nesta retomada. Então, professor, sua participação é fundamental. Bem-vindo, bom dia.
5: Bom dia, Natália. Bom dia a todos os ouvintes. É uma satisfação enorme estar aqui. Nós vamos passar esse finalzinho da manhã para tirar todas as dúvidas, né, junto à população. Essa é a ideia.
3: Muito bom, obrigada. E também na nossa bancada, Leandro Alberto, biólogo. Sempre importante a gente entender, de fato, essa composição. Por que os animais marinhos estão ali? Por que os tubarões fazem parte da nossa realidade? Seja bem-vindo mais uma vez. Bom dia.
6: Bom dia, Natália. Obrigado pelo convite. E como todos já falaram aqui, muito importante esse tema, até porque não é quando acontece um incidente com tubarão. E muitas pessoas, elas, quando se falam nessa retomada, elas esperam que esse monitoramento, ela dê, na verdade, algumas características para a população. Mas a população também tem que entender que a educação ambiental, ela se faz presente também para as águas, né? Também para o mar. E aí a população ela entenda que a própria ação dela no meio ela é importantíssima para a redução dos incidentes com tubarões no estado.
3: Como o humano pode agir para diminuir os incidentes? Isso, eu vou deixar essa pergunta aqui para a gente responder depois. Como, claro, esse trabalho vai ser feito e como nós que utilizamos a praia podemos atuar também para auxiliar nesse processo. Muito bom. Eu quero lembrar aqui o ouvinte dos nossos canais para que ele possa participar, interagir, mandar a sua pergunta. Super importante, eu reforço isso que eu falei já.

0: na abertura, logo no início, que você participe enquanto sociedade desse processo. O nosso WhatsApp é o 991478520. Mande a sua mensagem para o nosso WhatsApp. 991478520. Ou tem o YouTube também. A gente está lá com imagens, com áudio e tem um chat ao lado direito da tela. Você deixa a sua mensagem, a sua pergunta, a sua consideração e a gente vai trazendo aqui para o ar. Combinado? Deixa eu começar aqui com o Danise, para a gente entender de fato, Danise, como vai ser essa retomada que está prevista para agosto. Era para ser julho, ficou para agosto. Talvez a pergunta, aquela que todo mundo queira nesse momento saber, é quando? Se dá para a gente colocar um dia, quando, qual é a data, se é no primeiro dia de agosto, se é na primeira semana, se é na primeira quinzena, se é na segunda metade do mês. Já tem uma data fixada para voltar com o trabalho?
1: Então, é importante lembrar que esse edital ele foi pensado muito anteriormente, né, a esses incidentes, né? Não foi uma proposta reativa ao que aconteceu.
0: Quatro nesse ano, né?
1: Isso, infelizmente. A gente passou quase 3 anos sem incidentes na rede metropolitana. Foram 2 anos e 9 meses. Mas, infelizmente, né, em janeiro a gente teve o caso com o Davidson em Olinda. Toda uma estratégia do comitê foi feita desde 2023, né? Primeiro focando na educação e na comunicação ambiental, em editais, né? em sinalização, né? Com as 150 placas postas. Então, tudo foi muito bem planejado, né? Dentro do comitê. E no final de 2025... Segundo semestre, a gente começou então a elaborar esse edital, que foi lançado no comecinho de 2026, né? Em janeiro de 2026. E esse edital, ele era a lacuna que a gente precisava, então, porque o CIMIT ele atua em 3 eixos, né? Pesquisa e monitoramento, educação e comunicação ambiental e segurança aquática. Então, a pesquisa e monitoramento estava ocorrendo, mas não focado nessa questão do monitoramento. Então, ele fecha essa lacuna no início do ano, né? Teve todos os trâmites de um edital, porque foi de ampla concorrência, foram duas propostas. Né? Não foi uma licitação, foi um edital do programa Cientista Retado, né? Que é Ciência no Governo. Esse edital ele é de livre concorrência, feito para instituições de ciência e tecnologia do estado de Pernambuco, e o professor Paulo Oliveira foi o vencedor, né? Teve todos os trâmites de concorrência, de avaliação dos projetos, para saber se o que a gente precisava enquanto estado de Pernambuco era o que o projeto estava propondo, né? Então teve todo esse alinhamento até em julho, né, deste ano ser então feito o repasse do recurso, e o projeto já iniciou. Então é uma coisa importante que
0: O recurso, só para a gente amarrar também isso, o recurso é de qual valor e de onde sai esse valor?
1: Certo, esse recurso, ele é um edital que é um programa da Secretaria de Ciência e Tecnologia, SECTI, junto com a FACEP, onde a Secretaria do Meio Ambiente do Estado, ela é a demandante. O problema, que é monitorar os tubarões, né, a temática, foi dada pela SEMAS, e esses órgãos, eles então lançam o edital e com o valor total de R$1.052.000. E aí eu vou dar uma notícia de primeira mão.
0: Que todo jornalista gosta.
1: Isso.
0: E o ouvinte também.
1: Exatamente. Diante da necessidade da gente entender mais, né, o comportamento desses animais, o deslocamento, a gente conseguiu aprovar um recurso, um aditivo para esse edital, né, que o próprio programa ele permite isso, através do Fundo Estadual do Meio Ambiente, de mais R$1 milhão. Então, a gente... O professor Paulo vai explicar melhor, né, como serão essas novas perguntas, respostas, né, que vão ser dadas com relação aos animais.
0: Né, Danise? Você tem um...
1: Então, dobra o valor, exatamente. Durante 24 meses, o que estava previsto de R$1.052.000, agora será R$2.052.000. E aí já tá feito o plano de trabalho, enfim. Então, esse edital, ele, voltando à pergunta, ele já começou o projeto, né, o Ecotuba. Por quê? Porque todo um projeto, ele precisa de uma logística, né, até ter assinatura do termo de outorga, repasse de recurso. Então, a equipe se organizou, está na fase de finalização da adaptação da embarcação, que não é qualquer embarcação náutica, né? Precisa ser uma embarcação que consiga realizar o manejo do animal adequadamente, né? Trazer um animal, por exemplo, de 2-3 metros de comprimento para um barco e fazer todas as análises, né, que devem ser feitas, inclusive uma microcirurgia, né, Paulo, que é a implantação do microchip. E também para a segurança da equipe, né? Toda uma questão que está sendo feita. Então, o projeto está vigente e a data, vou ver se eu lembro, é 17 a 23 de agosto. É nessa janela, não é isso, Paulo? Que a saída piloto para testar a embarcação, para ver, né, as áreas, tudo isso vai ser feito a partir dessa janela de tempo,

0: A gente não está com uma data fechada, porque ambiente natural, né, os cientistas, a gente tem essas peculiaridades. A gente não pode simplesmente, vou tal hora, tal dia, para aquele local. A gente depende de vento, de chuva, então são condições que a gente precisa avaliar. Mas a janela é essa, né, que tudo seja conforme esteja acordado aí com a equipe, né, com todos os envolvidos, que seja nessa data.
1: Muito bem. E aí, professor Paulo, então nessa janela de 17 a 23 de agosto, está tudo pronto, está tudo já organizado. Tem o barco, as equipes sendo treinadas, vocês vão a alto mar. Como vai ser feito esse trabalho? Por quê? O pernambucano tem muito a memória e fala sobre isso com muita frequência do tal do barco sinuelo. Ah, porque tinha o sinuelo, que fazia o trabalho, que isso, porque aquilo. E as pessoas ficam com essa memória do passado. Eu quero entender com o senhor como vai ser, na prática, esta atuação. Quem vai atuar? Vai ser o pessoal da Cotuba, da Federal Rural? O que está sendo previsto para essa retomada, professor?
2: Vamos lá. Então, o projeto, né, como a Danise colocou, ele já se iniciou. Então, nós assinamos o termo de outorga no mês de julho. Então, a ideia, a princípio, era iniciar o projeto de forma, as saídas de forma piloto, né? Agora, no final de julho, início de agosto. Porém, né, como o Danise colocou também, nós estamos fazendo algumas adaptações à embarcação. Então, essa embarcação ela tem que estar toda adaptada a esse tipo de trabalho, que não é um trabalho simples. Imaginem vocês...
1: Uma embarcação dessa?
2: Na realidade, a embarcação que nós optamos é uma embarcação rápida. Ela não é tão grande, ela é um pouco menor do que o sinuelo, tá? Porém, ela tem uma condição de manobra, né, melhor. Tá? Então, isso é um caráter importantíssimo para a gente poder, quando capturar um animal, embarcar esse animal. Porque o protocolo vai funcionar exatamente dessa forma. Então, o animal ele vai ser capturado, né? Ele vai ser trazido para o convés da embarcação. Uma vez no convés da embarcação, nós aplicamos todo um protocolo este, que nós já desenvolvemos lá no arquipélago de Fernando de Noronha, onde o Projeto Ecotuba já realiza o monitoramento dos tubarões-tigre naquela região insular. Tá? Só para complementar o que Danise colocou com relação às datas, né? As pessoas, nós gostamos muito de trabalhar com datas, né? Então, a realidade é exatamente essa. Então, entre os dias 17 e 23 de agosto, nós vamos estar fazendo algumas saídas que nós chamamos dentro da academia, na pesquisa de piloto, para os ajustes. E a primeira saída de pesquisa vai ser exatamente no feriadão do 7 de setembro. Porque a ideia, Natália, é nós sairmos nos finais de semana. Por quê? Porque nos finais de semana nós temos mais gente dentro d'água, né? Então, historicamente, o número de incidentes também, né, é mais nos finais de semana e nas segundas-feiras. E a partir do momento que a embarcação ela estiver na água, realizando o trabalho de monitoramento, o animal, uma vez sendo capturado, sendo feito protocolo, ele só vai ser liberado mais afastado da costa. Então, com isso, nós vamos diminuir, de certa forma, né, a probabilidade desse animal voltar, se aproximar da praia.
1: Vai se para alto mar. Eu quero saber de onde vai partir. Porque, por exemplo, tem pontos que são bastante conhecidos com incidente de tubarão, como, por exemplo, a altura ali da Igrejinha de Piedade. De onde vocês vão partir nessa primeira etapa, que eu vou reforçar aqui para o ouvinte também, que é uma etapa piloto, certo, onde vão ser feitos os testes, mas já vai começar o trabalho. Certo. E aí, no 7 de setembro, ali, a previsão de, efetivamente, ok, estamos em campo, todos isso, prontos. Mas essas primeiras saídas, elas vão partir de onde?
2: Então, nós vamos sair do Yacht Club, né, de Brasília Teimosa, tá? E nós vamos cobrir algumas estações, desde Olinda, o município de Olinda, até o município de Cabo Santo Agostinho, ali na Praia do Paiva. Então, vão ser estações. Nós vamos buscar no passado os relatórios do Protuba, né, onde foram feitos os trabalhos de monitoramento também. Então, nós vamos replicar esses locais onde, no passado, esses animais eles foram mais capturados. Então, nós vamos atuar exatamente nesses mesmos pontos. Uma vez o animal sendo capturado, só para vocês terem uma ideia de distância e profundidade, então, esses animais eles são capturados a cerca de 2 quilômetros da costa, tá? Uma profundidade aí gerando em torno de 8 a 10 metros de profundidade. Um animal sendo capturado, ele vai ser levado para o que nós chamamos de borda da plataforma continental. O que é isso? É uma região bem afastada da praia, né, que está aí numa profundidade aproximada de 50 metros de profundidade.
1: Nossa. Tá? Professor, mas a olho nu vocês não vão conseguir ver o tubarão. Como você

0: vocês vão fazer para identificar que ele está ali, naquele ponto, na água? Como é feito isso?
1: Não, na realidade, a gente não tem como fazer isso. Não é? Então, nós temos, historicamente, aqueles pontos onde esses animais eles apareceram mais. Então, a gente vai... Porque a captura é feita com aparelho de pesca. Então, nós vamos colocar uma isca que é atrativa, não é, para esses animais. Aí, então, eles vão se sentir atraídos por aquela isca, vai ser fisgado pelo anzol, esse animal ele vai ser embarcado, vai ser feito todo o protocolo e esse animal ele vai ser devolvido para o mar bem mais afastado da praia.
0: Certo. Eu já quero ouvir já, doutor Leandro, que é biólogo, mas tudo bem. Colocado esse microchip no animal, essa informação vai para onde? Vai ficar onde? Porque o que a gente quer, por fim, população, turista, banhista, é saber onde os tubarões estão. E essa é a fundamental importância do monitoramento, é saber onde eles estão e aí elaborar estratégias, não é? Essa informação, ela vai para onde, professor?
1: Então, é importante nós frisarmos que os animais, eles vão ser capturados, marcados, devolvidos, mais afastados, né, da praia para o mar. Porém, essa marca que esse animal vai receber, esse chip que esse animal vai receber, não é? Essa informação ela vai ser captada por outros equipamentos que nós vamos colocar dentro d'água também, que são os receptores. Tá? Então, de forma paralela à linha de praia, vão ser instalados receptores. Tá? Esses receptores eles vão estar em uma profundidade de aproximadamente entre 10 e 15 metros, que todas as vezes que o animal se aproximar desse receptor, né, a informação de presença, esse receptor ele vai captar. Né? Aí, sim, mas isso vai resultar em quê? Num padrão de deslocamento. Por exemplo, a gente vai saber, com o passar do tempo, se esses animais eles se aproximam ou se afastam mais da costa no inverno, no verão, de dia, de noite...
0: Mas, por exemplo, vai saber em tempo real?
1: Ó, não, não.
0: Boa Viagem, por exemplo, teve um incidente esse ano, que não acontecia há muito tempo.
1: Certo.
0: E aí você fica, nossa, inseguro para estar ali naquele espaço. E aí as pessoas até brincam, às vezes, tinha que ter aviso sonoro, gente, tubarão está chegando. Isso é possível ou não é possível?
1: Veja, possível é, tá? Mas nesse primeiro momento nós não vamos utilizar essa metodologia. Por quê? Porque essa metodologia, ela acaba causando na população uma falsa sensação de segurança. Por quê? Porque esses avisos sonoros, eles só são possíveis a partir daqueles animais marcados. Se porventura tiver na área um animal não marcado, esse aviso sonoro, ele não vai ser ativado.
0: Sim. E como é um trabalho que vai crescendo, vai se
1: Entendeu?
0: Realizando.
1: Então,
0: de tempo em tempo.
1: A ideia, sabe, Natália, é a gente fazer tudo de maneira muito tranquila, de maneira gradativa. Essa metodologia que nós estamos utilizando é uma metodologia que já foi utilizada no passado, né, e que foi chancelada por vários pesquisadores internacionais. É uma metodologia que é empregada também em outros países, tá? Então, acho que a população ela pode ficar tranquila que a gente vai, não é? A gente que eu falo, o FRPE, o Departamento de Engenharia de Pesca, o Ecotuba, junto com o apoio do Governo do Estado, fazer esse monitoramento da melhor forma possível.
0: Isso é tão importante porque, Leandro, as experiências de outros pontos, elas sempre são citadas, né? Especialmente quando os incidentes eles são registrados. O Canadá faz isso, fulano faz aquilo, né? E aí cada um fica pensando, por que não faz desse jeito, por que não faz de tal forma? A gente tem que entender as nossas condições e as nossas características. Isso é super importante. Mas eu preciso aqui trazer um ponto que é quente, mas que é necessário. Já tem ouvinte aqui, inclusive o Josélio, querido nosso ouvinte, de Boa Viagem, está lamentando essa lacuna, esse tempo que ficou sem monitoramento. E quando a gente observa isso e vê que os incidentes continuam acontecendo, eu me pergunto, Leandro, qual é a relevância dessa falta de monitoramento, qual o impacto dessa falta de monitoramento para o cenário que a gente tem hoje? Ficar 11 anos sem monitorar, sem ter isso, qual o prejuízo que isso nos trouxe aqui para o Estado, para a sociedade, para as nossas informações?
2: Isso, Natália, vou pegar só um gancho aqui, claro, dessa questão da gente. Parece que a grama do vizinho sempre é mais verde. E aí quando se faz o comparativo, às vezes alguém se depara comigo e fala assim, professor, mas por que aqui a gente não usa, Danise, as telas de proteção,
0: isso,
2: Paulo? Eu digo, veja, as telas também irão nos dar uma falsa sensação de proteção. E aí a gente remete para esse último incidente, por exemplo, com a Marcela, né? Ah, mas ela estava na frente da barreira de coral. E aí parece que possivelmente poderia tomar um banho ali. E aí acabou acontecendo um incidente. Então, quando a gente fala que o banho, ele pode, seria legal para a população, né? Porque tem pessoas que têm apenas esse lazer. E aí você também traz essas pessoas, é muito sacrificante para elas. É. E aí quando se fala isso, dá uma falsa impressão.

0: Já pensou se a gente colocasse uma tela ali em Boa Viagem, a maré subiu, a maré desceu e o bicho passou. Eu sempre comparo assim, né? Às vezes você tem um cãozinho dentro de casa e você coloca um cercado para ele. Quando vê, o cão tá do seu lado. Você fala, rapaz, eu coloquei para ele não passar, são animais. Então, primeiramente, Natália, a gente tem que entender que de 90 até 2026, muita coisa mudou na população. Quando a gente tem uma lacuna desse tempo, dessa parada, né? Claro que houve, o animal, ele mudou o comportamento, porque o ser humano também mudou de comportamento. Se a gente for observar geograficamente a área de Boa Viagem, Piedade, Candeias, de 30 anos para cá, muita coisa mudou geograficamente. Nós tivemos a especulação imobiliária, tivemos mais pessoas, né, indo à praia também. Eu lembro muito quando a gente fazia a pesquisa de corais, Paulo, ali perto do hotel Dor e Sol, que antigamente era o Sheraton. Uhum. Nós, naquela área ali, a gente fazia coleta de quinidários, de poliquetas, tal, a gente na graduação. Hoje você não tem mais, acabou. Então, quer dizer, quando você vê esse ambiente todo devastado, a gente volta àquela retórica de que o ambiente mudou, o ser humano mudou e a gente começou a degradar mais, né? Ah, sempre quando se fala de meio ambiente, Natália, se fala o que o ser humano ocasiona, parece que a gente romantiza o meio ambiente, mas não é isso. Então, quando acontece os incidentes, os animais, eles estão ali. A gente primeiro tem que entender, né, para ser bem claro, que eu acho que todo mundo sabe disso. O tubarão, o ambiente dele é marinho, ele está ali. Geograficamente, o nosso estado, ele permite, ele tem uma condição geográfica para que esses animais, eles estejam ali. Mas, primeiro de tudo, a gente não respeita as placas de sinalização. Né? A gente para às vezes na rua, Natália, eu estava conversando com o Paulo e com o Danise agora, tem uma placa em um local e, sei lá, depois de 300 metros tem outra placa. E algumas pessoas falam, não, professor, então nesse intervalo eu posso ir. Aí eu digo assim, pelo amor de Deus. Então, primeiramente, a educação, que o Núcleo de Educação Ambiental, o professor Fabiazinho da Rural, que é coordenado do Dr. Paulo, é brilhante, faz esse serviço de educação ambiental. E aí a gente volta, o porquê, o que teve nesse espaço de tempo. Se a gente for olhar os últimos incidentes dos jovens que aconteceram, eles não tiveram, por exemplo, essa educação ambiental, essa parada. Né? Hoje a gente tem, Paulo leva para as escolas, eu às vezes vou lá no NEA, pego alguns exemplos, levo para a minha escola, eu digo, hoje vamos falar sobre tubarão, vamos parar aqui, vai todo mundo entender isso aqui. Então, se você pegar ali de 11 anos, Marcela, se eu não me engano, tem 19 anos. Então, quer dizer,
1: entre esse tempo, né?
0: será que ela teve na escola dela uma prática de educação ambiental, falando sobre tubarões, que ela entendia isso?
1: Eu compreendo. É isso que o Leandro está trazendo, que tem as placas, enfim, até teve troca de placa, e é super necessário, várias depredadas, enfim. Só que ao mesmo tempo que tem a placa, não tem uma pessoa lá, um fiscal, por exemplo, dizendo, reforçando. Esse é um ponto. E tem como controlar tudo, o poder público está presente em todos os lugares? Não tem. Mas, assim, a minha interpretação também é que todo mundo sabe da realidade, tem as placas. Mas, Leandro já tocou nesse ponto, é a forma de lazer de muita gente, que é uma forma gratuita. Então, as pessoas, elas vão se arriscar, nem saber que estão se arriscando, né? Elas vão ali, vão acessar, poxa, a menina estava ali na beira, os vídeos mostram isso. Então, ok, tem a placa, mas o que a gente pode fazer para avançar? Vai proibir agora? Proíbe todo mundo entrar no mar? Vai fazer o quê? Né? É isso que é a questão, porque as pessoas já não sabem mais o que fazer. Eu aqui confesso para vocês, eu moro em Boa Viagem e eu não entro no mar de Boa Viagem. Eu tenho medo. E não tinha situação há muito tempo registrada. Né? E agora mais que eu não entro. Mas a população não pode ficar refém disso, né, Leandro? É uma situação complexa, eu sei. Mas a gente precisa avançar de uma vez por todas, né?
0: Então, por isso que todo esse estudo, você veja, né, todo o engajamento, tanto do que Danise falou quanto Paulo falou, é justamente para dar essas respostas à população e se montar um plano de ação para que justamente não chegue a esse, não sei se eu posso dizer, um radicalismo, ninguém isso. Entrar. Mas se as pessoas elas começassem a respeitar, e você vai perceber também, Natália, eu entendo perfeito o que você falou, mas se a gente ver assim, né, os incidentes eles acontecem, quando a chuva, né, quando a água está muito mais turva. A gente também tem que entender, quando eu estava falando da geografia do local, a questão da poluição dos rios Capibaribe e Bibiribe. E aí a gente volta àquela, infelizmente, a morte da criança que aconteceu na Praia del Chifre. Então foi no lugar, na verdade, que a gente tem um bolsão de lixo muito grande. E o tubarão é um animal muito especulador. Então, diante de tudo isso, é justamente esse plano de monitoramento para que se possa rever e dar sim à população algumas notícias de como proceder. Porém, vale também salientar, eu sei da ansiedade da população para tudo isso, Porém, a ciência ela também tem um tempo para acontecer.

0: nós precisamos de um tempo e de uma acomodação para tudo, para que a Universidade Rural, junto com o Paulo, ele nos dê esses resultados, que a gente aprenda, na verdade, a se moldar e a conviver novamente com isso.
1: Como lidar, né? Eu vou para o intervalo já já, mas antes uma pergunta do ouvinte, Emanuel. Ele questiona o seguinte: o tubarão ataca não por fome e sim por estar confuso? Não por fome e sim por estar confuso? Por exemplo, nas quebradas de ondas, as quebradas de ondas atrapalham as linhas sensoriais. Ele morde, quando percebe que não é um peixe, ele solta. É isso mesmo? Não é fome, é confusão? É isso, gente. Professor, é isso?
2: É também. Na realidade, esses animais, quando eles investem no ser humano, né, eles podem estar investindo, primeiro, por defesa de território, né, porque são animais altamente territorialistas, ou por estar com fome. E essa área, né, onde a onda quebra, é uma área mais turva, é uma área onde a presa não vai conseguir enxergar o tubarão, mas o tubarão vai conseguir perceber essa presa. Né? Então, é isso que acontece nesse cenário. Por exemplo, nós temos vários encontros de seres humanos e tubarões numa água transparente, e a investida ela não acontece.
1: Ok, estão ali convivendo, e aí pode ser fome, pode ser a tal da confusão.
2: Entendeu?
1: Vários fatores, uma sensação de ameaça, não é?
2: Exatamente isso.
1: Ok, a gente vai para o intervalo e volta já já.
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1: Voltamos com o debate aqui na Supermanhã da Rádio Jornal. Estamos falando da retomada do monitoramento de tubarões na orla pernambucana. Já trouxemos aqui algumas questões super importantes, por exemplo, Denise Alves, que é secretária executiva do CEMIT, já nos informou do período 17 a 23 de agosto, é o momento em que esse projeto piloto deve sair para começar a atuar. Professor Paulo Oliveira, que está coordenando esse trabalho, também nos falou, já Leandro, biólogo com a gente, já nos orientou bastante. Eu vou voltar para a gente continuar nesse tema. Denise, a gente precisa aqui avançar em algumas questões e entender o seguinte, por exemplo, hoje o CEMIT, ele tem uma estimativa, ele imagina quantos tubarões circulem na orla nesses pontos. Tem-se uma ideia, 100, 50, 200? Tem-se uma ideia, alguma estimativa?
5: Nenhuma.
1: Nenhuma?
5: Nenhuma. Inclusive, a gente recentemente coordenou oficinas para o levantamento das listas de espécies de elasmobrancos, né, que são tubarões raias, do Estado, para avaliar o status de conservação, né, o nível de ameaça, que segundo a IUCN, né, que é um órgão internacional, ele categoriza em ameaçado, criticamente ameaçado, vulnerável. E a estimativa populacional das espécies, ela é fundamental para ter esse status. E, infelizmente, muitas espécies a gente não consegue. A gente tem internacionalmente, mas localmente, né, para o nosso estado, a gente não tem. Paulo, inclusive, né, na proposta aprovada, ele estima capturar 50 animais, mas isso é uma estimativa que a gente dá, né, mas a ciência, a gente não consegue fechar o número, pode ser mais, pode ser menos, porque a gente realmente não tem esse dado disponível.
1: E vai ser muito importante também por isso, né, gente? Olha a importância desse trabalho, a gente vai continuar acompanhando e sempre trazendo a informação para o ouvinte, porque é fundamental. Denise, tem um ponto que a gente falou aqui no intervalo, que um ouvinte nos alertou no WhatsApp, e eu quero também trazer ele para o ar, que diz respeito às placas informativas. Quem circula na Avenida Boa Viagem, Orla de Boa Viagem, vê as placas. As placas, elas não dizem proibido banho, não entra, tá proibido, vai ter multa, você vai ser multado se entrar, por exemplo. As placas não fazem isso, elas orientam. Não seria bom que as placas proibissem, então, para evitar, assim, para dizer, ter uma base legal, dizer, ó, querido, não pode, tá proibido, e nem você tá infringindo uma regra. Não seria bom fazer

0: essa mudança?
1: Não seria bom. Como a gente sempre trabalha no âmbito do CEMIT, o que é mais necessário é o entendimento da sociedade com relação ao risco de incidentes com tubarões. Então, o que a placa alerta? E aí eu quero destacar um ponto muito importante. Sim. As placas, elas são distribuídas ao longo de 33 quilômetros, né? Que vai desde a Praia do Farol, em Olinda, até a Praia do Paiva, no Cabo Santo Agostinho. O nosso litoral tem 187 quilômetros de extensão. Então, não são todas as praias de Pernambuco que têm risco de incidentes com tubarões, né? A gente tem o nosso litoral norte, nosso litoral sul, que tem aí as piscinas naturais, belezas, corais, diversas espécies, né? Uma biodiversidade reconhecida internacionalmente, né? Com unidades de conservação, enfim. Mas na região metropolitana, a gente tem, né, a presença dessas duas espécies, que estão entre as espécies mais agressivas e relacionadas aos incidentes com tubarões, que é o tubarão tigre e o tubarão cabeça chata, né? A outra espécie é o tubarão branco, mas que não ocorre aqui. E aí, nessa presença, né, ao longo, os registros de incidentes, eles ocorrem desde 1992. Uhum. Então, a gente, né, contabilizando os incidentes, a gente estipulou essa área e viu que as vítimas, na sua grande maioria, na década de 90, enfim, eram surfistas, né, enfim, eram praticantes de esportes náuticos. E aí, houve um decreto estadual proibindo essas práticas.
0: Que foi,
1: né,
0: em 93, não
1: e
0: foi?
1: 99.
0: Decreto de número 21.402.
1: Isso, exatamente.
0: Se alguém quiser procurar, a gente já procura aí para ler tudo.
1: Tem tudo também no site do CEMIT, todos os decretos, toda, né, toda a documentação do Protuba, né, as atas das reuniões do CEMIT, tudo está disponível para a sociedade. E aí, a partir desse entendimento de áreas com maior risco de incidência, a gente estipulou essa faixa de 33 quilômetros. Uhum. E aí, na placa, existe isso, o alerta com relação aos riscos e a proibição com relação aos esportes náuticos. Sempre que ocorre um incidente, as pessoas perguntam, então por que não fecha essa praia? Então, para um problema complexo, não existe solução simples. O que a gente faz é isso, é esse entendimento de associar a educação ambiental, o entendimento sobre os riscos relacionado à pesquisa, ao monitoramento e, né, ressaltar aqui o trabalho do Corpo de Bombeiros, né, do Grupamento de Bombeiros Marítimos, o GBMAR, que está lá na linha de frente todos os dias nas praias, né, por via aquática, por via terrestre, monitorando, né, especialmente com foco nesses 33 quilômetros, mas infelizmente não é onipresente em toda a faixa, né, eles têm um ponto assim para monitorar em áreas com maior risco de afogamentos, que também são muito atrelados aos riscos de incidentes, né? Os afogamentos já foram comprovados que existe uma relação entre áreas onde ocorrem muitos afogamentos também de risco de incidentes com tubarão. Por quê? Porque são áreas abertas,
0: mais
1: são
0: profundas,
1: áreas que podem ter, né, um declive, uhum, né, mais abrupto do solo. São áreas que podem ter corrente de retorno, né? A gente teve um caso de uma menina que ela foi levada por uma corrente de retorno, né, e durante, né, o seu distanciamento, um tubarão foi e atacou. Então, tem essa relação, e a segurança aquática é uma das premissas para o CEMIT atuar, né? Inclusive, nesse aditivo, a gente também vai intensificar a ação do Corpo de Bombeiros, né? A gente vai ter melhorias com relação à vigilância das praias. A gente vai ter um centro integrado de monitoramento. E aí, importante, não é monitoramento dos tubarões, é monitoramento dos banhistas. É saber onde os banhistas estão indo, se essa área é de risco, para poder orientá-los melhor.
0: Centro de monitoramento do banhista. Já tem previsão de onde esse centro pode ser instalado?
1: Vai funcionar dentro da nova sede, né, do GBMAR, que está sendo construída.
0: Onde?
1: Piedade.
0: Piedade.
1: Isso, okay. Piedade.
0: Que, como a gente já falou no início, dobrou esse valor, né? Era 1.052.000, agora o aditivo, mais 1 milhão, não é, gente?
1: E para essas ações do Corpo de Bombeiros, são 2.149.000.
0: Certo.
1: A gente intensificou essa parte da segurança aquática, porque ela, além de educação e comunicação ambiental, ela vai direto, né, no trato com o banhista no dia a dia.
0: Denise, então, eu sei que você não é do Corpo de Bombeiros, e aí tem questões que o Corpo de Bombeiros deveria falar, e a gente, claro, hoje, infelizmente, não está com os colegas aqui dos bombeiros, mas de uma nova oportunidade estarão. O povo também fala muito sobre a falta de bombeiros ali que possam ajudar no momento, não é? Porque você passa pela orla, por exemplo, de Boa Viagem, vou usar de novo esse exemplo, uhum, que é o trecho talvez mais popularmente ali, né, visitado pelas pessoas, você vê poucos, vê uma presença baixa. Está previsto também aumentar o número de pessoas? Isso pode envolver concurso público, tantas questões, né? Mas pode ser que a gente veja mais profissionais, os bombeiros, na orla, nesses pontos, pessoa mesmo, para ajudar, para correr ali?

Sim. O efetivo já está previsto, né, um concurso público para incrementar o número. Mas lembrando, né, que esses postos, eles têm o monitoramento por moto aquática, que inclusive foi adquirido agora, né,

0: assim, os nossos são membros efetivos, né? São os nossos maiores parceiros. Por muito tempo presidiram o CEMIT e a gente trabalha muito em conjunto. Então, assim, eles estão presentes em áreas onde há uma necessidade muito grande com relação à segurança aquática no geral.
1: Sim.
0: Né? A gente vai ficar aqui porque teve incidente com o fulano, então a gente só vai ficar aqui. Não. Ele trabalha com a segurança aquática do litoral pernambucano e focando nesses pontos onde historicamente tem mais risco de afogamentos, enfim, de profundidades maiores, e aí eles dão a maior atenção. Mas eles fazem as rondas, sim, só que nem sempre as pessoas vão enxergar isso.
1: Uhum.
0: E aí, só para completar aquela pergunta que você falou sobre a proibição das áreas, o único local no estado que é proibido o banho é ali na Igrejinha de Piedade. É um trecho de 2,2 quilômetros por conta da reincidência, né? Um local onde tem acho que são 14 ou 15 incidentes no total, eu não vou lembrar direito o número exato, mas de um ponto muito crítico, que é de mar aberto, que é de uma espécie, né, que a gente suspeita de ser uma espécie que utiliza aquela região ali do estuário próximo, que é o tubarão cabeça chata, então ele adentra áreas mais rasas, então lá é proibido realmente por conta do número de incidentes, mas fechar a área toda não é uma alternativa que a gente acha viável nem no Brasil e nem internacionalmente.
1: Certo.
0: Né?
1: Leandro Alberto, que é biólogo, essa relação com o animal, essa relação com a vida marinha, ela sempre vem à tona, não é? Quando os incidentes aparecem. Pô, já teve até político defendendo que matasse todos os animais, como se fosse algo que você saísse por aí atirando. E, pelo amor de Deus, nem atire nas pessoas também, porque a gente precisa de segurança, né, minha gente? Não é assim que se resolve os problemas. Mas eu fico pensando nisso, nessa relação. A gente entendeu aqui que o professor Paulo, ele não vai botar a equipe dele num barco para sair matando animal. Não é isso, gente. Vai ter que se conviver com a presença desses animais, fazendo um monitoramento, sabendo por onde eles circulam e aí adaptando as estratégias. O que o senhor diria para essa pessoa que às vezes acha que é tão simples? Elimina o tubarão. Teria um descompasso ambiental também, né?
2: Para quem está acompanhando esse debate, está vendo que tanto nas palavras de Denise quanto da professor Paulo, a complexidade para que a gente possa tentar resolver esse problema. E aí, primeiro, Natália, a gente precisa entender o seguinte, vou pegar um exemplo, viu, Paulinho, seu. Eu nunca vi ninguém fazer uma savana caminhando na África, porque é o habitat dos leões, né? Então, quer dizer, quando a gente está no mar, a gente está num ambiente desconhecido. E aí, Natália, nós, aí é bem didático, né? Bem sexto ano, por exemplo, nós somos animais terrestres, os tubarões são animais aquáticos. E aí, quando se fala de adentrar o mar, eu acabo assumindo esse risco. E aí, quando o ouvinte ele falou, por exemplo, o tubarão ele confunde, ele é um animal territorialista, ele é um animal especulador. Então, qualquer movimento ele vai lá e dá aquela que a gente chama mordida especulatória. Claro, para um animal de 5, 6 metros, com a grandiosidade dele, uma musculatura muito forte, acaba causando esses incidentes. Então, a gente também tem que entender que o tubarão ele é topo de cadeia alimentar, né? O tubarão ele é, vamos dizer assim, o rei dos mares. Então, ele que controla todo esse ambiente marinho. A partir do momento que a gente libera, pelo amor de Deus, libera essa caça ou essa matança de tubarões, como alguns defendem, a gente vai criar um outro problema que vai acabar rebatendo na gente. Vou citar um exemplo muito simples que apareceu ontem no jornal. Né, as serpentes ali na área do Compaz Dom Helder. Então, quer dizer, a especulação imobiliária, as pessoas constroem, possivelmente, muitas vezes a gente vê isso quando está nas comunidades, a gente escuta isso, Natália. Ah, mas tal vereador, tal pessoa, tal político liberou para que a gente pudesse construir. E aí você constrói o que a gente chama popularmente das invasões e aí você faz um desmatamento. E aí naquela área eu tinha serpentes, eu tenho os timbus, e daqui a pouco esses animais eles estão dentro das casas, porque invadimos o local dele. Quando a gente fala isso, eu também não estou dizendo que a gente tem que destruir os apartamentos, como foi algo citado, e agora porque a gente vai querer as matas. A gente só precisa ter uma reeducação ambiental da população para que ela entenda e que a gente consiga conviver. Eu só consigo, Natália, conviver com o novo a partir do momento que eu me permito também aprender. E é isso, na verdade, que a gente está discutindo aqui. Esse trabalho belíssimo, né, do governo do estado, do CEMIT, da Universidade Rural de Pernambuco, é para que a gente tenha uma readequação dessa educação ambiental, para que a gente possa aprender a conviver, não perder as praias como a de Boa Viagem, a gente poder especular ou estar em outros ambientes marinhos que a gente possa divertir e criar N possibilidades. Então, quando a gente pensa, por exemplo, em destruir um animal topo de cadeia, a gente também

0: também, de uma certa maneira, está destruindo a nós mesmos. E aí vem sempre aquela palavrinha, né? O lixo que a gente joga, eu não tenho a área de fora. Tudo é dentro pra gente. Às vezes a gente está varrendo a casa, dentro do nosso próprio jardim, eu estou jogando aquele sedimento, aquilo que não serve, dentro do meu quintal. Eu estou jogando dentro da minha própria casa. Depois eu vou ter que recolher a mesma coisa. Então, são essas práticas muito simples que a gente precisa adequar para a população.
1: Para tudo tem consequência, né? Professor Paulo Oliveira, vamos lá. Então, são 80 quilômetros, mais ou menos, de uma faixa de areia que já registrou incidentes com tubarão que não tem a proibição.
2: Só 33.
1: Sim, mas tirando os 2 quilômetros, aí ficou 80. Desculpa. Vou arredondar ali para 80. 80 não tem a proibição, ok? E aí o pessoal fica se perguntando também, tá? Quando é o momento de entrar, então, no mar? Qual é a sugestão, qual é a dica para esse ouvinte que muitas vezes está com medo, que pensa, tá, ok, não vou mais circular naqueles pontos. Ele pode, sim, entrar no mar em algum momento? Quando? O que ele deve observar?
3: Acho que é importante nós frisarmos o seguinte. Essa questão envolvendo tubarões e seres humanos não é algo específico que só ocorre, não é, nesses 32 quilômetros aqui no litoral de Pernambuco. Tá? É uma questão que ocorre no mundo inteiro. Então, diante disso, existem algumas regras, algumas condutas, né, que são utilizadas inclusive no mundo inteiro, né, para o banho de mar mais seguro. Então, o nosso litoral, né, mais especificamente esses 30 quilômetros, né, onde ocorreram os incidentes, nós temos a presença, por exemplo, de recifes, né, ao longo das praias. E durante a baixa-mar, são formadas piscinas naturais entre a faixa de areia e essa linha de recife. Então, nessa situação, aqui, em qualquer lugar do mundo, o banho de mar ele vai ser mais seguro. A maré encheu, né? Então essa segurança ela já passa a ser menor. A maré encheu numa noite de lua, ou seja, você tem muito mais água. A diferença da baixa mar para pré-mar, da maré seca e a maré cheia, é muito alta. Então a água ela vai passar por cima dos recifes, então o perigo aumenta ainda mais. Está chovendo, então aumenta ainda mais. O que a gente tem que entender é que existe sim, né, a possibilidade de você tomar um banho de mar mais seguro. Eu não vou dizer aqui 100% seguro, porque eu não tenho condição de dizer isso, tá? Mas existe sim a condição de você tomar um banho de mar de forma mais segura. Mas, poxa, eu estou no meu dia de folga, vou à praia e a maré está cheia. Espera um pouquinho, por quê? No nosso sistema de maré, em 24 horas, nós temos duas maré baixa e duas maré cheia. Entendeu? Então, independente do dia, né, você vai ter, ou pela manhã ou pela tarde, uma maré seca. Para você poder, né, usufruir do mar nessas condições, né, nessas áreas onde existe essa proteção natural desses recifes. Né? Existem vários outros, né? Protocolos que são utilizados no mundo inteiro, você evitar de entrar na água com animais domésticos, porque esses animais eles têm um odor característico. Né? E como o professor Leandro colocou, esses animais eles são muito investigativos, então se tem uma alteração, né, na água, ele vai lá investigar. Entendi. O que é. Né? Você evitar de entrar na água com objetos brilhantes, evitar de entrar na água solitário, você sempre entrar mais em grupo. Evitar de entrar na água, permanecer muito tempo na água. Então, você está naquela condição de maré baixa, num ambiente recifal, você dá um mergulho e sai, né? Se refresca e sai, porque quanto mais tempo você tiver na água, maior a probabilidade do encontro ser humano e tubarão. Então, tomando essas precauções, a probabilidade de incidente ela é muito pequena. Uma outra questão que eu acho que é importante a gente frisar também é porque as pessoas relacionam muito o incidente com a quantidade de tubarões. Né? Então, esse trecho ele está, como nós pernambucanos e recifenses falamos, está empestado de tubarão. Não, tá? Não. Porque se essa fosse a realidade, né, ninguém entrava na água e sairia ileso. Então, nós percebemos que os incidentes, quando eles ocorrem de maneira muito pontual. Tá? Então, eu não tenho como afirmar isso, porque nós temos essa lacuna aí de quase 15 anos sem monitoramento. Então, em 15 anos, um animal pode ter nascido, crescido e se reproduzido, e a gente não sabe essa informação. Sim. A gente vai passar a ter essa informação a partir de agora.
1: Eu fiquei curiosa com um ponto aqui, professora, aproveitando ainda que o senhor falou lá no início sobre as condições do barco, dessa embarcação.
3: Certo.
1: Pensando que muitas vezes, e nas notícias recentes, são tubarões de 2 metros, tubarões grandes.

0: né? Quais são as medidas, qual o tamanho dessa embarcação? E, por exemplo, quando vocês irão a campo no caso é o mar, né, gente? Quantas pessoas vão ir? Porque eu fico imaginando como vai ser esse momento do trabalho, até você colocar o tubarão na embarcação. Qual é o tamanho, qual a dimensão? Quantas pessoas estarão lá? Como vai ser isso, professor?
1: Eu comentei no início aqui do nosso bate-papo que esse trabalho nós já realizamos ele há algum tempo em Fernando de Noronha. Então os animais eles são capturados, eles são embarcados. Então a embarcação ela é uma embarcação de médio porte, tá? Ela tem de convés sem nenhuma estrutura para a gente poder trabalhar o animal com aproximadamente 4 metros. Tá bom? Então, ela tá sofrendo algumas adaptações, está sendo cortado a uma região da parte traseira da embarcação, que é a popa, para que o animal ele possa ser exatamente içado para essa embarcação. O trabalho todo ele vai reunir cerca de aproximadamente 10 pessoas entre o capitão, o marinheiro e pesquisadores. Tá? Então, esse protocolo, como eu falei, como a gente já tem essa experiência do passado, né, do Protuba, e a experiência atual de Fernando de Noronha, né? Então aí tá tranquilo, a gente vai conseguir fazer sim.
0: Ok, e aí o chip já é colocado ali mesmo?
1: Exatamente, como é que funciona? O animal quando ele é capturado e ele é embarcado, ele é colocado logo um tecido escuro nos olhos do animal, porque ele fica tranquilo. É colocado uma mangueira com fluxo de água salgada na boca do animal para que ele continue respirando. Aí daí nós iniciamos o protocolo. Que protocolo é esse? O animal ele é medido. É visto se é macho ou fêmea, é coletado sangue, né? É coletado tecido para trabalhos de genética, tá? É feita uma mini cirurgia na região da barriga dele. É importante frisar que tudo isso é feito de forma concomitante, tá? Durando em média cerca de 5 a 6 minutos no máximo. É muito rápido. E logo em seguida, por enquanto que a gente estiver fazendo todo esse protocolo, a embarcação ela já vai estar navegando para mais afastado da praia.
0: Entendi.
1: Entendeu? Então, quando o protocolo se encerrar, né, então nós devolvemos o animal bem afastado da praia, numa profundidade muito maior, para que ele continue seu processo migratório.
0: E nesse primeiro momento, até 50 animais, né, professor, que o Denise falou para a gente.
1: Essa é uma ideia. Mais uma vez, como nós tivemos essa lacuna, eu não tenho como afirmar o número, né, um número exato. Né, mas a partir das capturas que vão começar em setembro, dentro da pesquisa, né, propriamente dita, com o passar do tempo a gente vai conseguir fazer essa inferência, né? Se a população ela está aumentando, se ela está estável, se ela está reduzindo, né? Que é esse trabalho que a gente já vem desenvolvendo lá em Fernando de Noronha.
0: Muito bem. Eu vou para o intervalo rápido e já volto.
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0: Voltamos, gente, muita informação importante para você sobre esse tema tubarão, retomada do monitoramento, e um ouvinte fez pergunta, é o Marcos, vamos ouvir.
4: Bom dia, Marcos Rocha.
0: Bom dia.
4: Ótimo tema. Queria fazer uma pergunta agora de curiosidade, eu acho que não só minha, como qualquer pessoa que está ali. Marco Zero ali, pô. A garotada tudo pulando ali, tomando banho ali no Marco Zero, próximo à Torre de Cristal de Francisco Brenan. A meninada ali pulando mesmo, tá nem aí para tomar banho ali. Corre o risco de algum tubarão ali atacar um desses meninos ali, ou adultos mesmo que ficam pulando.
0: Bom, tá certo, Marcos, a gente vai tentar lhe responder. Vou perguntar aqui a professor Paulo, tem risco, professor?
1: Tem sim. Como o Danise colocou, existem duas espécies, né, responsáveis pelos incidentes aqui no nosso litoral, nessa faixa, né, que é o tubarão tigre e o tubarão cabeça chata.

0: são duas espécies com características bem distintas, bem diferentes. O tubarão cabeça chata é uma espécie que vive muito associada a um ambiente estuarino, que é exatamente essa área onde essa garotada ela pula. Então, apesar de nunca ter tido nenhum incidente, a probabilidade ela existe sim. Aquela área estuarina é uma área onde os tubarões cabeça chata eles podem ser encontrados.
1: Muito bem respondido o ouvinte. E a gente vai acompanhando todo esse processo, gente, sempre que a Rádio Jornal à disposição para noticiar. Quero agradecer ao professor Paulo Oliveira. Professor, as suas considerações. Até a próxima.
0: Agradecemos muito a oportunidade, né? Acho que esse é uma iniciativa muito bacana, né? De divulgação, né? De cuidado para com o nosso povo, né? Eu me coloco à disposição da sociedade em geral. Eu estou lá na Universidade Federal Rural de Pernambuco, né? No Departamento de Engenharia de Pesca. Caso os ouvintes queiram acompanhar de perto o nosso trabalho, é só nos acompanhar nas redes sociais. Então, são duas, né? É o Ecotuba _ oficial e o do NEA, né, que é NEA _ UFRPE. Inclusive, esse núcleo de educação ambiental ele existe de forma presencial lá na Universidade Federal Rural de Pernambuco, no Departamento de Engenharia de Pesca. Então, já convido todos e todas a ir nos visitar.
1: Informação é tudo. Obrigada, professor. Leandro Alberto, biólogo, um prazer também receber. Até a próxima.
2: Até a próxima, Natália. Eu agradeço a Danise, a Paula. Um papo muito bom e muito importante. E para tentar fechar, dizer que é muito importante a conscientização ambiental e a educação ambiental, né? Não são com matanças, não são com questões radicais que nós vamos resolver um problema tão complexo que acontece aqui em Recife. Eu fico muito grato à tua disposição sempre.
1: Obrigada, professor. Danise Alves, secretária executiva do CEMIT. Vamos ficar também atentos às ações do CEMIT acompanhando todo esse processo. E eu agradeço por você vir falar com a gente.
3: Obrigada. Até também, mais, né? Falar também da nossa rede social, @meioambientepe, na página do Instagram. E também fazer um convite, a gente, nesse mês de julho, que é um mês que historicamente tem o maior número de incidências com tubarão no estado, a gente implementou uma campanha que vem sendo feita ao longo dos anos, que é Se Tem Risco, Não Arrisque. E aí a gente montou exposições junto com os nossos parceiros, a Rede de Educadores Ambientais, e a gente vai estar nessa sexta-feira, de 8 a meio-dia, na Praia de Boa Viagem, tá? Então, quem tiver interesse, a gente está disponível. O CEMIT é um espaço aberto, é um colegiado. É ali no posto 4, ali no segundo jardim.
1: Certo.
3: Posto 6, desculpa. No segundo jardim.
1: Segundo jardim.
3: Isso. A gente vai montar uma exposição com peças anatômicas de tubarões, com jogos, uma parte mais lúdica. Também vamos falar sobre a importância dos ambientes costeiros, né? Não é só a problemática, mas falar da importância desse ambiente para que as pessoas entendam e saibam conviver melhor. Então, é isso. Agradecer. A gente está muito feliz de estar com essa parceria com a universidade. Sem ciência a gente não faz gestão pública, né? E a partir de agora a gente só vai coletar, né, dados importantes para nos nortear nas nossas decisões.
1: A população com certeza agradece por essa retomada, né, gente? Fundamental. Eu espero que em breve a gente já possa ir noticiando alguns resultados. Bom, o programa vai ficar disponível lá no YouTube, no site da Rádio Jornal, para você ouvir quantas vezes quiser. Até amanhã.
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1: Muito bom dia a todos. Estamos começando o Passando a Limpo. Aqui a gente vai trazer informações para vocês, muita opinião, muita análise sobre as notícias, as informações, tudo que está acontecendo no Brasil e no mundo nessas últimas 24 horas. Né? A gente vai aqui falar, conversar com vocês daqui a pouquinho sobre isso, junto com Romualdo de Souza, com Fernando Castilho e também com Edgar Leonardo. A gente vai falar aqui sobre reclamação do Lula, tá? Lula está reclamando porque o Move Brasil, sabe aquele, o Move Brasil é aquele programa que foi feito para poder emprestar carro, né?
2: Financiar.
1: Para vender, financiar. Financiar carro para os motoristas de aplicativo, para os taxistas, e a história é que isso não está funcionando muito bem, porque, segundo Lula, os bancos estão dificultando a vida dos motoristas. Mas tem outro motivo que Castilho vai trazer isso para a gente aqui, a gente vai discutir daqui a pouco, mas vamos falar sobre o Move Brasil, como é que funciona, tudo isso é importante. Outra coisa que a gente vai falar aqui também, Lula, o PSOL, né, que apresentou um projeto, rapaz, para transformar Milei em persona non grata para o Brasil. O Romualdo vai explicar isso para a gente daqui a pouco. Moraes está querendo providências, porque Flávio Bolsonaro, ele disse que era para Flávio Bolsonaro ir lá prestar depoimento e Flávio Bolsonaro não foi. Mandou uma carta dos advogados, mandou os advogados. A gente vai falar sobre isso. E tem os carros blindados também. Você sabia que o Brasil é o país que mais tem carro blindado? Sabe o motivo para isso? Daqui a pouquinho, Fernando Castilho vai trazer também. Vamos falar bastante aqui de política, de economia, no Passando a Limpo de hoje. Bom dia para Romualdo, para Castilho e para Edgar.
3: Bom dia.
1: A gente tem uma pesquisa Quest hoje de São Paulo, tá? Eu quero falar de São Paulo também. A gente falou ontem do Recife, de Pernambuco, falou de Minas, Minas Gerais também, e vamos falar também hoje sobre a pesquisa lá em São Paulo, a Genial Quest, que saiu de São Paulo, que chama a atenção porque, olha, Tarcísio lidera nos cenários de primeiro e de segundo turno e não é por pouco não, viu? No eventual segundo turno, por exemplo, o Tarcísio venceria por 48 a 32 o Fernando Haddad. Então você tem uma distância boa aí, 48 a 32. Mudou muita coisa em relação ao que a gente tinha da última pesquisa? Não mudou, não. O Tarcísio caiu um ponto percentual, ele tinha 49, caiu para 48. E o Fernando Haddad tinha 32, continuou com 32. Muita coisa aconteceu nesse período, tá? Nesse período agora porque a Quest fez a pesquisa em abril, a última pesquisa, abril de 2026. E agora em julho volta a fazer. Então, de abril para julho, pelo que a gente vê aqui, não alterou muita coisa. Tarcísio de Freitas tinha 49, agora 48. Tarcísio, 30, ou Fernando, o Fernando Haddad, 32, também 32%. Continuou aqui. Você não tem muita alteração, realmente. Então, isso é uma das coisas que está preocupando, porque já se esperava que o Fernando Haddad estivesse começando a reagir de alguma forma. Mas nesses meses, mesmo com exposição, mesmo ele estando lá em São Paulo o tempo todo, mesmo com o lançamento da candidatura, que é o lançamento da candidatura aconteceu no último fim de semana, o Fernando Haddad lançou, fez a convenção dele tudo, e lançou a candidatura com Lula, tinha 32%. Continua com 32% na pesquisa Quest, nesse cenário de segundo turno. O cenário de primeiro e de segundo turno, estava até conversando com um amigo muito querido agora pela manhã, antes de a gente entrar no ar aqui, ele estava dizendo, olha, simulação de segundo turno, ele estava dizendo, simulação de segundo turno não serve de nada, não tem valor nenhum, porque a campanha não começou ainda, não teve campanha ainda, é verdade. Mas serve para a gente ter uma ideia de como é fulano contra fulano, contra Beltrano, como é que o eleitorado reage. Então é importante a gente ver isso, mesmo lá em São Paulo. E no Senado, tem também cenário para o Senado que mostra apertado ali, a Marina Silva e a Simone Tebet liderando, Pablo Marçal em terceiro, dá para imaginar isso? O Marina Silva liderando para o Senado,

0: Simone Tebet logo em seguida, a Marina tem 14%, Simone Tebet 12%, e o Pablo Marçal tem 9%, vem logo ali na sequência. E atrás deles ali estão Guilherme Derrite, André do Prado, Paulinho da Força, Ricardo Salles, Robson Tuma, José Aníbal do PSDB, nome é histórico do PSDB. Então, você tem nomes aqui bem... Então, assim, é realmente curioso, é bem curioso, porque não mudou muita coisa, né, Romualdo de Souza? Desde abril não mudou muita coisa.
1: É, tem uma expressão dentro do PT que é a seguinte: a gente precisa azeitar essa máquina. E azeitar uma máquina de Fernando Haddad em São Paulo é com a presença do presidente Lula. Lula esteve no lançamento da campanha de Haddad e Lula vai fazer o lançamento da sua própria candidatura agora no interior de São Paulo, mais precisamente no ABC Paulista, onde, segundo a história do PT, o partido começou. E aí Lula vai para uma cidade chamada São Bernardo do Campo, portanto o B do ABC. Mas tem um detalhe: as duas gestões lá em São Bernardo são de um político do Republicanos que venceu políticos do PT. Portanto, pode ser o berço do PT, mas atualmente não é tão berço assim. Mas a expectativa é de que o presidente Lula... Lula tem, aliás, duas importantes prioridades. Uma é a Bahia e a outra é São Paulo. Lula não vai deixar a máquina desazeitada. Não sei se vai conseguir, mas a expectativa é de que o presidente esteja o tempo todo, ou mais constantemente, na Bahia, com o Jerônimo, que é candidato à reeleição, e em São Paulo, com Fernando Haddad, que é o candidato do PT à eleição para comandar o Palácio dos Bandeirantes.
0: E quanto mais essas campanhas elas se complicam, campanhas em estados que são essenciais, que são muito importantes para o PT, como São Paulo, o caso também da Bahia, menor é a possibilidade de Lula vir a Pernambuco, ir a Pernambuco no primeiro turno. No primeiro turno fica mais difícil dele ir, e é uma coisa que acaba facilitando para ele. Porque, de verdade, é o que o pessoal dentro do PT fala, isso é o que os petistas falam, tá? Internamente, tem muito petista que diz isso: olha, Raquel não tem problema nenhum com o Lula e nem com o PT. João Campos não tem, muito pelo contrário, até porque é aliado, tudo, então não tem problema nenhum com Lula e com o PT. Então Pernambuco não é prioridade para a visita de Lula. A eleição de Pernambuco é uma prioridade para o Lula. Mas quem ganhar em Pernambuco, Lula não vai ter problema. Então, o que se diz dentro do PT, nas camadas internas do PT, nos bastidores, é que Lula ele não vai realmente a Pernambuco no primeiro turno, que ele não vai participar de campanha em Pernambuco, porque ele tem situações muito mais complicadas para resolver. Na Bahia, se o Jerônimo perde, é o PT que perde um governador. Se em São Paulo ele não consegue, o Fernando Haddad não consegue crescer, não consegue ter uma ampla votação, o Lula pode se prejudicar na eleição nacional. Então, por isso que quando tem muita gente que diz: ah, o Lula vai estar em Pernambuco, o primeiro turno, vai fazer campanha. Olha, difícil, porque a agenda é apertada, o Brasil é grande, e as prioridades do Lula são outras.
2: E tem um ponto aí, né, Igor? Eu acho que é relevante colocar, é que para o PT, né, e dado o volume de eleitores que São Paulo tem, o estado de São Paulo é muito relevante nacionalmente. Então, para o PT, perder em São Paulo por pouco é muito importante na eleição no final. E exato, mesmo que seja o berço do PT, São Paulo, e você tenha, assim, muitos eleitores de Lula, mas também existe uma rejeição muito alta, especificamente ao presidente Lula em São Paulo. Então, o esforço em São Paulo tem que ser concentrado, porque no final ele impacta muito no resultado final da corrida presidencial, né?
0: É verdade. E você tem ali, veja, ele precisa tentar ganhar, lógico, ele precisa fazer o Haddad ganhar. Agora, se não for possível, quanto menor for a diferença, mais importante é para a eleição nacional, porque você está certíssimo, o eleitorado é muito grande. Outra prioridade do Lula também tem que ser Minas. Ele, mesmo que perca, como você disse, isso, tem que perder por pouco.
2: E Bahia, são os três grandes pesos que vão fazer aí a medida final.

0: E nos três, o PT está complicado.
1: É. Agora, Igor, tem um aspecto importante que na Bahia, além dessa necessária para o PT reeleição de Jerônimo Rodrigues, é que Lula precisa derrotar ACM Neto. Porque para ele derrotar ACM Neto é derrotar o comando ou o nome de ACM do avô, depois o filho que foi suplente do pai, agora ao neto. Então tem esse aspecto. E o outro é o seguinte: Lula insiste no nome do amigo Jacques Wagner. Jacques Wagner foi seu líder fiel no Senado Federal até ser apanhado numa operação que envolve Jacques Wagner, que atualmente é senador da República, que envolve Jacques Wagner com o caso do Banco Master. E o outro nome é Rui Costa, que foi o seu fiel escudeiro ali na Casa Civil da Presidência da República. Então, os votos são importantes, mas esse fato de, primeiro, derrotar a ACM Neto para Lula é como se ele pudesse ter derrotado em alguma ocasião, e não conseguiu, derrotar o próprio Antônio Carlos Magalhães.
0: É verdade. Então, realmente chama... Ainda tem esse fator também da Bahia. Olha, eu falei do segundo turno, deixa eu falar aqui como é que está o primeiro turno, né? A Genial Quest, Tarcísio de Freitas, mantém vantagem em São Paulo, 41% contra 26% de Fernando Haddad no primeiro turno, tá? 41% contra 26% no primeiro turno. Aí quando você vai para os números aqui, 26 é uma diferença grande no primeiro turno, e ainda não é suficiente para ganhar no primeiro turno, mas ele já tem aqui uma vantagem grande. Tem, no caso do Fernando Haddad, tem outros três candidatos de partidos de esquerda pequenininhos, que eles somam 5%. Isso conta, tá? Isso conta. O Fernando Haddad, ele tem um problema em São Paulo que Lula não tem no Brasil. Lula não tem nacionalmente. Nacionalmente, o Lula não tem concorrência à esquerda. Então, Flávio Bolsonaro tem. Flávio Bolsonaro tem um bocado de candidato à direita, e todos esses candidatos estão ali tentando morder ali um pouquinho do Flávio Bolsonaro. É interessante, eu estava ontem conversando com um amigo, e a gente falando sobre a eleição nacional, e falando, mas o que é que o Flávio Bolsonaro está radicalizando? Ele que estava ali tentando se mostrar moderado, e ele agora está radicalizando mais, está fazendo umas coisas que os bolsonaristas gostam, mas que não é fácil para eles, para ele conseguir o voto dos independentes. E aí eu disse o seguinte: os maiores adversários do Flávio Bolsonaro não estão na esquerda. Os maiores adversários do Flávio Bolsonaro neste momento da eleição, tá? É bom dizer isso, neste momento da eleição, eles estão à direita. O maior adversário do Flávio Bolsonaro hoje se chama Ronaldo Caiado. O maior adversário do Flávio Bolsonaro se chama Romeu Zema e também Renan Santos. Eles três são os maiores adversários do Flávio Bolsonaro. Lula não é o adversário do Flávio Bolsonaro nesse primeiro turno. Então, o Flávio Bolsonaro está jogando mais ali para a direita, quanto mais para a direita melhor, para sustentar o capital político que é da família dele. E aí, depois ele vê o que faz. Que é a prioridade dele, até, claro, ganhar a eleição. Mas se não der para ganhar a eleição, é pelo menos manter o capital. Ele precisa manter o capital político à direita do pai e da família dele. E não entregar isso para ninguém. Não deixar que Ronaldo Caiado avance nesse público, não deixar que Romeu Zema avance nesse público, não deixar que Renan Santos avance nesse público, que é o eleitorado dele, porque senão, nas eleições próximas, seguintes, ele se complica e aí acabou família Bolsonaro, acabou tudo isso que a gente está aqui, mas é um Bolsonaro, então vamos ver como é que... Tudo isso acaba. Lá na frente ele pode se tornar um Pablo Marçal da vida, que a gente diz, Pablo Marçal, ninguém nem liga direito, beleza, ele tem até uns votos, mas ninguém nem liga muito. É isso, tá? Então existe essa preocupação do Flávio. Ô, Fernando Castilho, deixa eu entender uma coisa. Por que é que o Brasil é campeão, líder, milhares e milhares de carros blindados? É insegurança mesmo? O povo tem medo e blinda carro? É isso?
2: Pois é, o Brasil é campeão mundial em termos de blindagem de carro. Tem, tem 420 mil veículos registrados. Lembrando que é importante mostrar que é o seguinte, é uma estimativa, o Brasil no ano passado chegou a blindar 42 mil carros. Aí o país que chega mais perto, né, é o México, entre 8 mil, Colômbia, 3 e 4 mil. O que chama atenção nesse caso é que, por exemplo, o Brasil tem oficialmente registrado, e aí ele tem que registrar porque quem compra um carro blindado segue o mesmo procedimento de quem compra uma arma. Precisa ter toda a documentação. Aí, quando você olha no Brasil, a motivação é curiosa, assim. Por que é que você compra um carro? Aí, o medo de um roubo à mão armada, assalto no trânsito e criminalidade urbana, que é completamente diferente no México, por exemplo, que é o seguinte, o narcotráfico e sequestro e assalto de alto impacto, onde se usam armas longas, fuzis, etc. Já na Colômbia, também tem a proteção executiva, histórico do conflito armado e um pouco de violência urbana. O motivo de blindagem no Brasil é um motivo muito simples, banal, não tem essa coisa. Só que o Brasil, também pelo tamanho, né? Para você ter uma ideia, nos Estados Unidos, em média, se blinda 2.500 a 3.000 carros por ano. E aí tem muito de carros de autoridades, tudo. No Brasil não, no Brasil tem 42 mil e nós chegamos a ter registrados, né, 425 mil carros. E essa é uma indústria que no Brasil floresceu muito, porque você não blinda um carro usado, você blinda um carro novo, né? Normalmente ele dobra de preço e dobra de peso, porque é o que há uma conta que se faz, que é assim, um carro blindado, ele, quando você liga ele, é como se estivesse transportando 5 passageiros. Então ele tem que ter um torque maior, não dá para você blindar um carro 1.000, né? E ele tem que ter um carro no mínimo 2.0, e você precisa que esse carro, sabendo que você vai forçar o motor, porque ele vai, o motor não foi desenvolvido para transportar, por exemplo, 350 quilos a mais. Então, quando você bota 300 quilos de blindagem, é um peso, já que o carro estivesse rodando a peso máximo. Quando você bota o peso dos passageiros, então é isso. Há uma preferência muito pelos carros grandes, 7 lugares e vans, mas essa é uma indústria que no Brasil cresceu, né? E principalmente por esse motivo que é o que chama atenção. Não é porque você tem uma questão de um sequestro, um grupo armado, não. É violência urbana. E esse é um mercado que no Brasil tem. Este ano, nós vamos chegar a, quer dizer, em 2028, o Brasil terá 500 mil carros blindados.
0: Realmente chama atenção, porque mostra o quanto a insegurança, o quanto afeta, né?
3: Igor, isso é muito preocupante.
2: É assustador, né?
3: Você vê, primeiro, é uma coisa que a gente já fala, e a gente já falou aqui, que parece brincadeira. Mas essas questões, que aparentemente não impactam na economia, elas têm uma relevância muito grande, porque ela aumenta o que a gente chama de custo das transações. Ou seja, para o cidadão, para o empresário viver no Brasil, para tocar o negócio dele, custa mais caro. Então é muito mais simples ele migrar para outro lugar, onde dá mais estabilidade, mais segurança, levar os filhos dele, a família, para morar em outro lugar, onde os custos de transação dele são mais baixos. Ele pode morar fora, tocar a empresa dele de longe, ou até transferir a empresa dele, se for o caso. Por exemplo, uma empresa de tecnologia, ele pode transferir a empresa dele completamente para outro país, tá certo? Inclusive, contratar em home office profissional brasileiro. Só que ele não vai pagar tributos aqui, ele não vai consumir aqui, ele não vai gerar impacto econômico aqui. Por quê? Porque o que a gente chama de custo de transação, ou seja, para ele produzir aqui é mais caro. Para você ver, a gente tem um número 5 vezes maior do que o número do México. Só que a população do México é metade da nossa. Então a gente tem um número 2,5 vezes maior que o México. Isso é um absurdo. E o impacto disso, porque você vê, pelos dados que Castilho trouxe para a gente, a criminalidade que preocupa o mexicano é aquela criminalidade ligada ao narcotráfico. Então vão ser pessoas que trabalham com segurança pública, pessoas que trabalham com grandes valores, e aqui é o cidadão comum. É o cidadão que tem medo de parar num sinal de trânsito e ser assaltado, de que o filho dele leve um tiro, de que a esposa dele seja agredida.
0: É isso mesmo.
3: Né?
0: É verdade.
3: Então veja que ponto absurdo nós chegamos no Brasil, né? Agora, a gente tem agora, uma população refém. Esse

0: número cinco vezes, quando você diz cinco vezes o que tem no México, chama, eu não sei como é o México, mas talvez eu nunca fui no México, não sei se Romualdo já foi no México, não sei se conhece recentemente, mas a impressão que a gente tem por conta do narcotráfico é que lá é aquele negócio meio velho oeste dos Estados Unidos, todo mundo com uma arma na mão e todo mundo atirando em todo mundo, né? A gente tem essa impressão de o México ser muito violento. A gente tem a impressão de que o Brasil é menos violento do que o México, e o México tem cinco vezes menos carros blindados do que o Brasil. Tudo bem, a população é menor, mas mesmo assim, proporcionalmente, é um absurdo. O México é mais perigoso do que o Brasil, ou o Brasil é mais perigoso, Romualdo?
1: A violência no Brasil é mais doméstica, é menor, é pequena. Eu vou fazer uma linguagem que é a seguinte: a violência no Brasil é da moto com duas pessoas, com uma na garupa. A violência no México é um carro com gente na carroceria, armado até os dentes.
2: Fuzil de alta precisão.
1: E eu estou me referindo ao México, ao interior do México. Por exemplo, se você sai da cidade do
3: México, cidades dominadas por cartéis.
1: Exato. No centro da cidade do México, você pode andar com o celular na mão sem nenhum problema. Agora, se você pega uma via de longo trânsito e sai da cidade do México até, por exemplo, Guadalajara, 200 e poucos quilômetros, você tem que ir com mais atenção. E a violência, aí nesse caso, é muito maior. Até porque tem um fator grande no México, que é o fato de que os cartéis, eles roubam também veículos, porque aqueles veículos serão muito úteis no interior do México para transporte de drogas e de pessoas. E o registro de carros no México é diferente do Brasil. No Brasil, você faz um registro, compra um carro aqui e imediatamente, ou deveria ser assim, todos os Detrans do Brasil já têm aquele registro. No México, cada província tem um registro diferente, uma placa diferente. Então, é realmente muito mais complicado de rastrear um veículo. Tanto é que o fato de um seguro de um carro aqui no Brasil, um seguro de um carro no México é cinco vezes maior do que o seguro de um carro aqui no Brasil.
2: Uma informação complementar. Hoje, quando você é parado numa blitz, o policial não pede mais o documento do carro. Ele entra no QR, aliás, ele bate uma foto, né, da placa do carro, e aí já entra no registro nacional. E aí ele pede a identidade, porque quando você digita o seu CPF, o seu RG, ele já registra você num banco nacional de pessoas procuradas. Então, o que acontece hoje é o seguinte: certamente as pessoas que estão sendo paradas hoje, o policial já não pede mais o documento do carro. Ele pede um documento da carteira de motorista, porque ele vai ver se você tem problema motorista, mas tem também uma conexão com os bancos de informação do sistema de penitenciário, né?
0: A Eliane Cantanhede, nossa querida Eliane Cantanhede, ela está trazendo um artigo que eu achei bem interessante, que fala exatamente sobre aquilo que eu estava falando sobre Flávio Bolsonaro. E ela diz: olha, Flávio não perde votos com o abandono do Centrão, mas perde o Centrão com o abandono do eleitor independente. Ou seja, ele não perde votos quando o Centrão vai embora. Quando o Centrão, quando eu falo do Centrão, eu estou falando de republicanos, estou falando do União Brasil, do Progressistas, do PP, né, que estavam para apoiá-lo e de repente disseram: não dá, é melhor a gente ficar neutro e tudo. Então, o Flávio, ele não perde voto. E aí é aquilo que estavam dizendo: só, mas como é que ele faz isso e tudo, e continua, tudo que acontece, ele continua ali com a votação dele quase intacta, praticamente, ali, 30 e poucos por cento sempre. É isso, ele não perde voto com o abandono do Centrão, mas ele perde o Centrão com o abandono do eleitor independente. Quando ele começa a radicalizar mais, a puxar mais para a direita, a chamar Trump para a campanha, Netanyahu, Milei, ele começa a chamar todo mundo para a campanha, ele reforça o voto dele à direita, reforça o voto dele com os bolsonaristas, ele se protege de Ronaldo Caiado, de Renan Santos e de Romeu Zema, ok, mas ele perde o eleitor independente. Quando ele perde o eleitor independente, na eleição polarizada que a gente tem, ele fica com um teto muito baixo. Eu acho que essa imagem do teto é algo que as pessoas entendem muito bem quando a gente fala. O teto fica

0: muito baixo e o Flávio Bolsonaro fica sem muita condição de subir, de passar desse patamar de ali até 40%, mais ou menos. Ele fica com dificuldade para subir muito desse patamar. Olha, a gente, daqui a pouquinho, a gente vai falar aqui, daqui a pouquinho mesmo, a gente vai falar com a Espanha, tá? Vamos conversar daqui a pouquinho com a Espanha, porque a gente vai falar sobre os incêndios que estão acontecendo na Espanha, daqui a pouquinho. Agora, eu quero chamar o intervalo e, na volta, a gente fala da Espanha, a gente vai falar ainda de Moraes, que deu uma ordem para Jair Bolsonaro, que eu quero que o Romualdo fale sobre isso. Tem outras coisas que eu queria falar sobre economia também com o Edgar e com o Fernando Castilho, daqui a pouquinho, logo após o intervalo.
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1: De volta com o Passando a Limpo, vamos então conversar agora. A gente já está na linha. Eu quero daqui a pouquinho, viu, falar com o Romualdo. Vou querer que o Romualdo explique essa história das 48 horas que Moraes deu a Bolsonaro para se explicar sobre o vídeo com inteligência artificial lá na convenção do PL. Quer saber se Bolsonaro autorizou, se não autorizou, se ele sabia que ia ser utilizado isso. Porque é um campo muito complicado, meu amigo. É um campo muito complicado para você resolver, decidir ali se isso é proibido ou se não é proibido. Porque é inteligência artificial. Tem gente dizendo, a defesa de Flávio Bolsonaro, inclusive, diz que, olha, é como se a gente mostrasse um boneco. Porque não é o Jair Bolsonaro. É uma inteligência artificial simulando o Jair Bolsonaro. Então é como se fosse um boneco. É como se fosse um boneco? A gente vai falar sobre isso daqui a pouquinho também. Porque agora eu quero falar com...

0: Adécio, a gente já está conectado com ele. Pronto, já está conectado com ele. Então, a gente vai agora conversar com Adécio Vasconcelos, que é jornalista e morador da Espanha, mora na Espanha, é jornalista, e conversa com a gente agora sobre uma situação que está preocupando muito os espanhóis, vem preocupando muito os espanhóis, que são incêndios florestais que estão acontecendo na Espanha. Eu não sei se... Você está em Madrid, não é, Adécio? Muito bom dia para você.
1: Bom dia, Igor. Bom dia, Castilho, Edgar, Romualdo. Eu estou em Madrid, aqui na cidade, na capital aí, espanhola. Aqui é o fuso horário 1h30 da tarde, já nesse momento, e a gente está chegando aí aos 32 graus de temperatura nesse momento.
0: Mas essa temperatura tem a ver com incêndio ou não? Tem alguma coisa a ver com incêndio? Os incêndios eu sei que não está em Madrid, está nos arredores, né? São incêndios florestais. Como é que isso está afetando a população?
1: Esse calor, essa onda de calor, que já é a quarta onda de calor desde que começou oficialmente o verão em 22 de junho, ela traz a preocupação, porque ela torna o ar mais seco ainda e a dificuldade de combate ao incêndio grande. O que é que a gente sente aqui? Os incêndios estão, em média, a 100 quilômetros da capital, né? Nos arredores. Eles chegam aí, mas a mudança do vento faz com que a fumaça e a fuligem... É como se a gente... eu sou pernambucano, sou do estado... aquele rescaldo da fogueira de São João. Então, uhum. Você sente no ar aquele peso da fogueira, como depois de uma noite aí de São João, você sente essa fumaça intensa no ar. Obviamente, a mudança do vento aqui ajudou muito a melhorar a qualidade do ar, mas o entorno de Madrid ficam algumas cidades importantes, como Ávila. E Ávila foi muito castigada pela questão dos incêndios. O que se diz na Espanha hoje, Igor, é que eles até são menos pontos de incêndio, mas com uma intensidade jamais vista nos últimos 40 anos. Então, a intensidade dos incêndios, a violência desses incêndios, hoje pela manhã, aqui... Nas televisões locais, se falava de que a intensidade do incêndio é tamanha que, mesmo com recursos, com os aviões que estão jogando água, com os postos avançados de porta-fogo, são incapazes de apagar esses incêndios. Então, eles têm que fazer recuar muito, fazer com que o incêndio vá aos poucos, deixando queimar. É como se a gente não pudesse fazer pouca coisa, muita coisa por eles, né?
0: É uma situação realmente muito complicada. 100 quilômetros, quando você diz 100 quilômetros da capital, a gente está falando aí para o pessoal se localizar, é mais ou menos como se você estivesse ali em Gravatá, na distância ali, os incêndios estivessem em Gravatá e você estivesse em Recife, em alguma região ali do Recife. Seria mais ou menos isso. Então, é realmente algo que preocupa bastante. E tem cidades, nesse espaço de 100 quilômetros, tem cidades. Você falou em Ávila, eu sei que tem Ávila, Castela e Leão, e tem o próprio entorno ali de Madrid também, que estão sofrendo com esse avanço das chamas. Tem estado de emergência nacional decretado já, evacuação e confinamento. Sim. De mais de 90 mil pessoas, gente. 90 mil pessoas tiveram que deixar suas casas, a cidade, por conta do avanço desse incêndio, que pode ali prejudicar muito, pode atingir essas pessoas. Tem informação de alguma morte, alguma coisa, Décio? Não.
1: Felizmente, as autoridades conseguiram fazer a evacuação a tempo, exceto no primeiro grande incêndio que aconteceu numa região próxima aqui, que realmente 13 pessoas faleceram. Mas até agora não tem uma informação de que tenham havido novas vítimas com esses focos de incêndio, porque eu acho que o primeiro grande incêndio que aconteceu aqui no mapa, hoje a gente tem a

0: Ávila, Madrid, Guadalajara, Segovia, Zaragoza, Huesca e Almeria, e foi esse de Almeria que foi o mais grave, onde 13 pessoas faleceram. E faleceram porque não foram avisadas a tempo e elas não conseguiram sair. Foi muito semelhante ao que aconteceu há uns 2 anos em Portugal. As pessoas tentam sair de carro e ficaram presas no fogo, sem poder nem voltar e nem avançar. Então, tirando essas mortes registradas em Almeria, que é na região sul da Espanha, mais próxima ao litoral, felizmente as autoridades conseguiram retirar todo mundo a tempo. São desabrigados que estão em centros polidesportivos. É uma cena muito parecida com o que a gente está acostumado a ver quando tem essas calamidades aí no Brasil. As pessoas saem de casa e ficam geralmente em centros esportivos, escolas públicas, agrupadas ali à espera de poder voltar às suas casas ou ao que restou delas, né?
1: Uhum. Eu estava vendo aqui o nosso querido Batatinha, que é nosso colega de rádio, de tudo, e é meu conterrâneo de Caruaru. Diz que você é de Caruaru também, né? Então,
0: sou. Eu trabalhei muito com Batatinha também. Um abraço para ele.
1: Foi, rapaz. Um abraço pro Batatinha. Ele disse aqui, olha, o Adécio é de Caruaru. Então estamos todos em casa, viu, Adécio? Eu sou de Caruaru também. Vamos agora com o Fernando Castilho.
2: Queria falar com você, infelizmente nessa situação de dificuldade, mas eu queria que você nos contasse o psicológico de uma cidade como Madrid, cercada por esse cinturão de fogo. E eu tenho ouvido o depoimento das pessoas, porque, por exemplo, em Portugal é o quarto ano que acontece isso, mas em Madrid, com essa intensidade, não se tem muita informação de como chegou isso. E isso está assustando não só os madrilenhos, mas as pessoas que moram em torno. Como é que está sendo isso? Você que é um observador e olha isso, como é que o público em geral está se dando por isso? Que é uma coisa inimaginável que de repente as pessoas, como assim, esse fogo é logo ali.
0: Eu acho que, pelo que a gente viu aqui, há 2 dias, quando a situação, no final de semana, quando a situação estava muito difícil, a gente foi recomendado a gente não sair de casa. Sábado passado eu passei o dia em casa, janelas fechadas, as portas fechadas, e você sentia o cheiro da fumaça aqui na região. Fora que já é um mês complicado de você atravessar, porque é um mês de muito calor. A sensação térmica chega a 40 graus, então já não é saudável para você estar hoje circulando, por exemplo, em Madrid. Então você vê que a cidade, as pessoas comentam um pouco atordoadas, porque nunca se pensou que nesses arredores de Madrid. E eu estou falando de Madrid é uma capital, mas Madrid também é um estado. Fazendo uma comparação aí, ele é do tamanho de uma Petrolina, então é muito grande. A capital tem 3 milhões e 300 mil habitantes, mas a região metropolitana de Madrid, toda a região de Madrid, chega a 7 milhões de pessoas, e pessoas que moram mais afastadas, né, que chamam as afueras de Madrid, e que ficam próximas às montanhas. Essas pessoas sofreram muito mais, né? Tiveram realmente que sair de suas casas e serem abrigadas, porque o fogo chegou muito perto. Então, o que se pergunta aqui, o que a população está atordoada e a polêmica grande aqui é o que é que é preciso fazer para que isso não aconteça, né? Que providências têm que ser tomadas a tempo de não se chegar mais outro verão com incêndios. Incêndios que estão chegando a uma proporção, como eu tinha falado, cada vez mais alta, mais forte, né? Não é só são recursos, mas há uma preparação aí de cuidados que se tem que ter. E uma das indicações aqui é que, como o inverno foi muito chuvoso, isso fez com que o número de bosques e florestas, eles estivessem mais densos, ou seja, tem mais mata hoje, e com o verão, a seca, não foi feita uma limpa a tempo de tirar todo esse excesso.

excesso de mato nos entornos dos bosques e das florestas aqui de Madrid e outras localidades. Então, a área rural hoje está muito esvaziada, as pessoas hoje não têm... O campo hoje é um fenômeno hoje mundial, são grandes pastagens, grandes...

0: Espanha por conta dos incêndios, né?
1: A gente tá aqui conversando sobre os incêndios que acontecem ali na Espanha, nos arredores de Madrid, e a gente está conversando com o jornalista, e eu soube agora que é caruaruense também, o Adécio Vasconcelos, que está lá, é morador da Espanha. Mora na Espanha há quanto tempo, Adécio?
0: Eu moro há 10 anos. Eu estou sempre em Pernambuco também, porque eu trabalho com empresas no Brasil, cuidando da área de sustentabilidade, por isso que isso é um tema também que é muito importante para mim. Eu vim transferido por uma empresa brasileira que estava se instalando aqui na Espanha em 2016. Então, eu estou aqui há 10 anos.
1: Entendi. Tá certo. Oi? A gente vai agora, o Edgar Leonardo.
2: Oi. Igor, eu estava olhando aqui o mapa da temperatura ali na região da Europa e foi apavorante, porque se você perceber, você tem, não é só Madrid para quem está escutando a gente, eu fui observar aqui, a gente tem toda a região da Espanha, a gente tem toda a região da França, a gente tem Portugal, a gente tem uma temperatura um pouco mais baixa que 30 graus, se você observar apenas o litoral ali, no que se aproxima do mar, do Atlântico. E você vai observar lá embaixo na África, no mapa, você vê que a temperatura é ainda mais alta e você vê, porque o mapa permite que você veja as correntes de ar passando, de ar quente, levando a temperatura que se eleva para a Europa. Então é uma situação extremamente preocupante. O que me preocupa, Igor, é como as pessoas, e aí não é só esperar o que o governo tem feito, mas como é que as pessoas têm, né, se preparado para uma situação de calor extremo como essa, porque já ele colocou que é a quarta onda de calor, né? Como é que as pessoas têm se preparado? Quais são as indicações que estão sendo apresentadas, inclusive pelo Estado, para que as pessoas possam se preparar em casa, né, se hidratar melhor, como ele já colocou, não sair, né? E quais são os projetos que são apontados, né, para que a gente tente minimizar esses efeitos, né?
0: Veja, é uma preocupação hoje intensa do ponto de vista de saúde, de qualidade de saúde, não é? Principalmente numa população muito idosa. A Espanha tem uma população acima dos 65 anos muito expressiva, um país de 49 milhões de pessoas, mas a gente tem uma população longeva e que sofre bastante com essa mudança climática. Os cuidados de atenção de saúde são muito propagados, então a gente está tendo muita publicidade disso em rádio, em televisão, em jornal. O governo está sempre alertando qual é a melhor hora do dia para você poder sair, para você ficar em casa. Mas o fato é que você usa recursos também que acabam ampliando a sensação térmica. Então, todo mundo liga o ar-condicionado, né? Todo mundo está sempre utilizando um pouco mais de recursos, digamos assim, para se refrescar. Isso também vai criando, dentro do modelo de energia, de produção de energia, uma emissão, digamos assim, calórica muito maior, o ambiente fica muito mais quente, né? As cidades são muito impermeáveis, apesar de você ter muita área verde e tudo, mas o calor fica tão intenso que mesmo em um parque você não tem essa sensação de que você está protegido aí. Eu acho que a gente tem um calor úmido, né? Que é o calor brasileiro e pernambucano, é um calor, quem está no litoral percebe. Aqui é como se a gente estivesse mais para Caruaru, para Araripina, a gente está um pouco mais sentindo esse microclima do sertão, né? É um clima seco, não é esse calor úmido que faz você suar, que faz você... Então, os serviços de atendimento médico aqui, a exemplo de Pernambuco, tem um SAMU, a demanda aumenta muito no inverno. Eles chamam de golpe de calor, né? Então as pessoas estão sujeitas a passarem mal na rua, no metrô, Os ônibus aqui funcionam, o transporte público funciona muito bem de uma maneira geral, e você tem um sistema de ar-condicionado nos ônibus que funciona, e tem uma situação de

0: que é interessante. Por isso que tem férias na Europa, porque o calor é tão terrível que aí você não tem aula, você não tem... As empresas trabalham meio período, mesmo as empresas privadas, elas trabalham meio período, e você vai fazendo essa tentativa, digamos assim, para amenizar essa convivência com o calor, né?
1: A gente está conversando sobre o calor, sobre o incêndio, sobre o meio ambiente lá na Espanha. O Romualdo de Souza.
2: Adécio Vasconcelos, muito boa tarde. Como vai? Tudo bem? Ontem à noite no Brasil, eu estava ouvindo a rádio Cero, Onda Cero, e essa Onda Cero tem música, toca música brasileira, e teve lá no meio da programação um pronunciamento do primeiro-ministro Pedro Sánchez, que ele se vangloriava de que na Espanha é um dos países europeus onde há essa comunicação em situação de emergência com a maior intensidade, a maior rapidez e a maior eficiência. Houve de fato isso ou o incêndio, as proporções do incêndio foram maiores do que essa eficiência na informação à população?
0: Eu acho que as duas coisas, Romualdo, as duas coisas, porque a gente teve realmente alerta, não em Madrid. Por exemplo, eu já recebi esses alertas no celular e são alertas muito dramáticos, eles tocam muito alto. É impossível você ignorar um alerta de uma chamada pública. Eu tive isso há 2 anos aqui, por conta de tempestades, chuvas violentas sobre Madrid. O relato de quem está vivendo no campo e viveu mais próximo dessas áreas é de que esses alertas funcionaram. Realmente o alerta funciona. Mas a complexidade, digamos assim, geográfica fez com que a polícia civil tivesse que ser acionada para fazer um porta a porta, porque a chamada telefônica por si só não foi suficiente. Foi o exemplo de Almeria, onde houve o primeiro caso de incêndio e onde houve a fatalidade. Eu acho que a partir dali se tomou um cuidado muito grande com o sistema de informação, mas ainda há aqui na Espanha uma crítica muito grande a duas situações. Uma é: você foi avisado da emergência, você está saindo da sua localidade, mas depois você não tem mais uma continuidade de informação sobre o que está de fato acontecendo, se aquilo está evoluindo para pior, se aquilo está sendo contornado, e as pessoas já estão um pouco queixosas dessa continuidade de informação, o que abre espaço para a tal da fake news. Então, muita gente está recebendo imagens falsas, informações falsas, ou pouco credíveis, sobre o que está acontecendo. Em compensação, os meios de comunicação estão praticamente 24 horas fornecendo uma cobertura extraordinária sobre o que está se passando aqui na Espanha.
1: Muito bem, Adécio. Quero agradecer a sua participação aqui, as informações que você trouxe para a gente. Adécio Vasconcelos é jornalista, mora na Espanha, falando sobre essa preocupação com os incêndios florestais, os incêndios que acontecem nos arredores da Espanha. Adécio, você disse que trabalha exatamente com isso, né? Você trabalha com ESG, para empresas, então, com meio ambiente também, essa preocupação com o meio ambiente é grande também para vocês. Então, a gente fica à disposição aqui, estamos abertos, qualquer informação nova que você tiver, quiser trazer aqui para a gente, pode voltar sempre aqui ao Passando a Limpo, a Rádio Jornal, tá bom?
0: Tá bom, eu agradeço pela oportunidade, lembrando que hoje os vínculos de Espanha com o Brasil são muito, muito fortes, e a gente hoje tem de Pernambuco voos diários aí, saindo por 2 companhias que chegam aqui a Madrid, trazendo aí pernambucanos que vêm ou conhecer a Espanha ou fazer daqui um hub para conhecer outros países, né, para suas viagens.
1: Muito bem. Tá bom. Adécio Vasconcelos, obrigado. Um abraço. A gente vai para um intervalo rapidinho e volta. A gente vai sair da Espanha, vai para Portugal com Antônio Martins, Conexão Portugal, daqui a pouquinho. Vamos falar também do Move Brasil, tá, gente? Você que está esperando aí para saber se tem novidades do Move Brasil, tem muita gente. Olha, o que eu recebo de pergunta de gente que está ali dirigindo no aplicativo, motorista de aplicativo, que fica querendo saber isso, como é que faz? Eu tentei não conseguir e eu não sei por que eu não consigo. Vamos falar sobre isso daqui a pouquinho. O Move Brasil, que é para financiar carros, para financiar carros para motoristas de aplicativo e para taxistas. Um programa que foi lançado pelo governo federal, mas que não está conseguindo financiar muito carro, não. A gente vai explicar isso daqui a pouquinho com Castilho, Edgar e Romualdo. Intervalo rapidinho.
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1: De volta com o Passando a Limpo, vamos direto com o Antônio Martins, vamos direto para Portugal, Conexão Portugal, agora aqui no Passando a Limpo, para a gente falar sobre temas de lá, inclusive sobre venda da TAP. A TAP, que é a empresa aérea que faz essa conexão entre, inclusive, entre outras, né, mas principalmente entre o Brasil e Portugal, e o Brasil e a Europa, os recifenses usam muito a TAP. Inclusive, Fernando Castilho usa muito a TAP, né, quando vai para Portugal. E você tem que ir, você vai e tem voos diretos, como estava ali. O Adécio estava dizendo que tem voos diretos para a Espanha também. Eu ontem, quando estava embarcando para cá, eu vi que tinha um pessoal lá esperando um voo que sai do Recife, vai para Madrid, acho que é da Azul, aí vai direto para Madrid. Você tem o voo da TAP, que vai direto também para Portugal. E não é a primeira vez que tem essa história de vender a TAP, Martins. Eu lembro, eu acho que desde que eu sou criança, que eu sou adolescente, pelo menos, eu lembro de história de a TAP é estatal, foi vendida para uma empresa privada, a empresa privada não está conseguindo manter, devolve para o Estado, e aí volta a ser estatal, o governo compra de novo, aí depois vende de novo. Está com quem a TAP agora?
4: Pois é, Igor, bom dia para você. É a Bolsa Capitalismo, né? Toda vez que uma empresa entra em dificuldade, é o Estado que entra para socorrer, e o Estado, diga-se, o contribuinte, né? A população que banca. E o que acontece com a TAP é isso. A TAP é uma empresa estratégica para Portugal, né? Como você acabou de dizer, é um hub aqui para vários voos para a Europa e para o resto do mundo. Então essa ponte aí, essa ligação entre América Latina, África, América do Norte também, que tem muito voo para Canadá e para os Estados Unidos, com o restante da Europa e até para a Ásia também. E Lisboa é esse hub que, inclusive, está no centro dessa negociação. O que acontece hoje com a TAP é, depois de idas e vindas, não é só da época quando você era adolescente, né, mas também agora, nos últimos 10 anos, ela já foi para a mão do Estado e da iniciativa privada várias vezes. Neste último momento, houve uma reestruturação e aí o Estado entrou com 3,2 bilhões de euros para a reestruturação da TAP. Ela foi reestruturada e vai agora passar 49,9% das suas ações, inclusive 5% que pertence aos empregados, para a iniciativa privada. Hoje é o último dia para apresentar as propostas. Existem duas propostas: a proposta do grupo da Lufthansa e da Air France, que também é KLM, né? Esses dois grupos devem participar. E aí vai haver um grande trabalho de da ProPublica, que é uma autarquia que trata dessa questão da privatização, e que vai analisar isso e vai passar pelo Conselho de Ministros. Depois de aprovado, ainda vai passar pela Comissão Europeia, para saber se, pelas comissões de concorrência, para saber se está tudo ok. O que tem aí nessa proposta? As empresas têm que se tem que garantir que vão continuar tendo Lisboa como hub, né? Então não vão passar esses voos para outras capitais, como no caso Lufthansa para talvez Berlim, Frankfurt, ou no caso da Air France KLM para Paris ou Amsterdã. Então continuar esses

0: Lisboa sendo basicamente aqui, Lisboa sendo esse hub. Não diminuiu o número de empregados, tem aí cerca de 7.500 a 8 mil funcionários. Manter a identidade TAP, né, que é muito, muito importante para Portugal. O problema é o seguinte, é que o aeroporto de Lisboa já está saturado. A gente já viu aí, falou na semana passada sobre o novo aeroporto que está para ser construído, só vai ficar pronto daqui a 11 anos. O aeroporto de Lisboa já está saturado e não aguenta mais novos slots. O que significam novos slots? Novos voos, novas vagas para que os aviões possam estacionar, fazer embarque e desembarque no aeroporto. Não tem como expandir. Então quem vai comprar a TAP não vai poder aumentar o número de voos, tentar comprar isso de outras empresas. Então isso também dificulta um pouco. Mas enfim, está aí, as duas empresas devem apresentar propostas. Vamos saber como é que vai ser essa privatização. Até o próximo capítulo da TAP.
1: Antônio Martins, com a gente, Edgar Leonardo.
2: Martins, bom dia. No que diz respeito aí a contratação de brasileiros, porque isso é tão importante, tantos brasileiros buscam inclusive vagas de emprego em empresas portuguesas. As empresas de Portugal terão que pedir vistos, então ele não pedia antes. Como é que fica isso aí? Explica pra gente.
0: Bom dia, Edgar. Até então, o que acontecia era que o próprio empregado ia até um consulado português no seu país de origem e dava entrada no pedido de visto de trabalho. Alguns, houve até uma época aqui, que é chamada manifestação de interesse, que a pessoa chegava aqui como turista e tinha um ano aí para receber, para conseguir um contrato e pedir a mudança de status e tal. Hoje isso tudo acabou, agora você tem que sair do seu país de origem com o contrato e o visto de trabalho. Só que antes, até então, mesmo com essa mudança, a pessoa não podia dar entrada. Agora não. Agora é uma empresa, a empresa contratante é que tem que solicitar online ao consulado, junto à embaixada em Brasília, no serviço consular da embaixada em Brasília, português no caso, né, solicitar que vai contratar um determinado funcionário brasileiro e tem que apresentar uma série de documentos, o número fiscal, que é o equivalente ao CPF, o CNPJ no caso do Brasil, a vaga, onde vai ser essa vaga, que tipo de trabalho, onde vai ser exercido o trabalho, porque o que estava acontecendo é que muitas empresas contratavam aqui em Portugal para a pessoa trabalhar, por exemplo, na França, na Espanha, na Itália, e ela, enfim, estava fornecendo essa mão de obra, essa pessoa depois não voltava mais, tinha um visto de residência via Portugal, mas estava morando em outro país. E pior, estavam sendo vendidos contratos de trabalho por até 5 mil euros. Né? Então, realmente, houve aí um problema sério de muitas fraudes. E agora é uma forma de empresas legitimadas, empresas que comprovem sua idoneidade e atuação e que necessidade, porque existe, principalmente no construção civil, são 80 mil vagas que estima-se que sejam necessárias hoje na construção civil, mas que isso seja feito de uma forma mais correta, vamos dizer assim, né? Por outro lado, também mais burocrática. Vamos ver como é que isso vai ocorrer, como é que isso vai acontecer.
1: Fernando Castilho.
3: Martins, essa providência é interessante, né, Martins? Porque, por exemplo, vai obrigar a que o processo de seleção, né, seja feito no Brasil com muito mais cuidado, porque às vezes o cara aconteceu o que você está falando aí. Mas eu queria perguntar a você sobre essa oferta ou essa conversa de Portugal querendo fazer uma parceria com o Brasil, inclusive financeira, né, não para só petróleo, mas agora biocombustíveis. O que é que Portugal quer do Brasil em termos de produção de biocombustível? Não dá para plantar cana aí, né, mas o que é que vocês estão imaginando?
0: Bom dia, Fernando. Só complementando duas informações do ponto anterior, dizer o seguinte, que essa nova regra vale a partir do dia 31 de julho, né? Próxima sexta-feira.
3: Sexta-feira,
0: E quem deu entrada no pedido até dia 31 de julho, tudo bem. Empregado que deu entrada entrada no pedido de visto, vai ser reconhecido esse processo. A questão é a partir do dia 31. Agora, entrando no ponto que você mencionou, do biocombustível. Olha, Portugal é muito dependente, ainda hoje, embora tenha, por exemplo, a energia, tem

0: tem uma matriz energética também com hidrelétricas e tudo, de certa forma limpa, mas ainda depende muito do petróleo. E para você ter ideia, de cada 10 barris que Portugal importa, 4,4 vem, né, 44% dos barris, vamos dizer assim, vem do Brasil. E o Brasil tem muita tecnologia nessa área do biocombustível, né? E principalmente no SAF, né, que é o combustível sustentável para a aviação. Então, Portugal quer, na realidade, construir usinas, né, e diminuir essa dependência do petróleo. Eu acho que tem muito a ver com hidrogênio verde, por exemplo, né, mas quer processar também essa matéria-prima, né, para a produção de biocombustível. E tentar diminuir essa dependência do combustível fóssil. Ora, quem disse isso foi Maria da Graça Carvalho, que é ministra de Minas e Energia daqui. Ela tinha uma viagem marcada para o Brasil, ia se encontrar com o ministro das Minas e Energia do Brasil, Alexandre Silveira, ia também conversar com setores dessa área, ia na Embrapa. Infelizmente a reunião foi adiada, mas ela pretende voltar em breve, ou ir em breve ao Brasil, para poder ter essas reuniões e tentar fechar alguma coisa. Não há nada ainda definido, mas é mais uma viagem de prospecção e tentativa de saber o que pode ser feito. Mas há um interesse genuíno do governo português em ter realmente uma participação e fazer uma parceria com o Brasil nessa área do biocombustível, né? Em maio, quando o presidente Lula veio aqui, houve essa primeira reunião e tentou se costurar esse interesse, e agora é um próximo passo, né, dessa negociação. Vamos ver o que isso também vai refletir nos próximos meses, né, e no futuro.
1: Conexão Portugal, Antônio Martins, Romualdo de Souza.
2: Muito boa tarde, professor Martins, como vai? Tudo bem? Olha, ontem à noite eu estava passando por uma das ruas aqui do Recife e a população de rua cada vez aumenta. Cada vez que eu venho aqui eu vejo o aumento considerável de moradores de rua, que alguns estudiosos querem botar um eufemismo de população temporariamente na rua, mas em Portugal, Martins, a situação também não é tão diferente assim. Não, Martins.
0: Bom dia, professor Romualdo. Olha, realmente não é, e aumentou muito desde 2017, que obviamente coincide com esse aumento da população migrante, né, e com o aumento da inflação e dos preços dos aluguéis. Ora, eram 5 mil naquela época, hoje calcula-se 14 mil a 15 mil, ou seja, três vezes mais, e isso com dados da Segurança Social, pessoas que na Segurança Social estão inscritas e dizendo que estão sem abrigo. O que acontece é que Portugal vive praticamente uma situação de pleno emprego. O problema é que o preço dos aluguéis é muito alto e as pessoas não conseguem pagar os aluguéis. E aí estão morando na rua. Existem abrigos, mas os abrigos às vezes são longe do local de trabalho. Então as pessoas acabam dormindo embaixo de marquises, de lojas, de instituições públicas. Dentro de estações, grandes estações, como a Estação Oriente, que fica ali no Parque das Nações, que é uma grande estação, que é um hub, na realidade, que você tem rodoviária, tem ferrovia e tem também metrô, então as pessoas acabam dormindo ali. E é muito, isso acontece muito nas grandes cidades, né? Lisboa, Porto, Faro, enfim. E pode piorar. Por quê? Porque o governo acaba de passar uma reforma que flexibiliza o despejo. Se você tem 2 meses de atraso de aluguel, o seu inquilino pode, o seu senhorio pode pedir, pode ordenar o despejo do inquilino. Se a pessoa atrasar o aluguel sistematicamente até 8 dias, então vamos supor que durante 5, 6 meses ele atrasa sempre 8 dias o aluguel, ele também pode ser despejado. Acaba também com a proteção que havia para idosos. Idosos que têm contrato assinado de aluguel antes de 1990, esses aluguéis eram praticamente congelados. Então, às vezes era ridículo, a pessoa pagava 50 euros por um apartamento de 3 quartos, que hoje está valendo 3 mil euros, né, de aluguel. Então, isso também acaba. Ora, essa população idosa também vai ter que, muitas pessoas vão ter que sair também dessas casas, como é que fica, né? E, além disso,

0: também acaba o limite de 2% de aumento anual do aluguel. Então, a tendência é piorar a situação de pessoas em vulnerabilidade habitacional, né, que não tenham condições de morar e vão morar na rua. Tem gente que trabalha mesmo assim, com carteira assinada, como a gente chama no Brasil, né, registrada, tudo, empresas, e que estão morando na rua, dormem na rua e vão trabalhar, porque não tem condição de pagar um quarto perto do trabalho, que ela vai pagar de transporte, não vale a pena, não consegue comer, consegue fazer outras coisas. Então, vive na rua, tem uma barraca e vive na rua.
1: É realmente uma situação muito complicada, Martins.
0: A gente não está falando de pessoas que estão numa situação assim, que existe uma população perene na rua, que é aquelas pessoas que querem realmente viver na rua, né? Que não tem, não tem emprego, não tem uma série de coisas e tal, e tem, então, alguns temporários realmente, porque estão numa situação específica, mas não, essas pessoas estão empregadas, estão recebendo um salário, estão dentro da segurança social, estão dentro de todos o que a gente considera de, vamos dizer assim, da sociedade em todos os sentidos, da instituição, e não conseguem viver, ter um lugar para dormir.
1: A questão imobiliária, a questão de moradia é uma questão talvez que precisa ser atacada, né, pelo governo, pelas autoridades em Portugal, porque é um problema que destoa de todo o resto. A pessoa tem emprego, tem tudo, mas não consegue morar, não consegue um teto para colocar sobre a cabeça, e realmente
0: a especulação é muito grande, a especulação imobiliária é muito grande. Eu conheço prédios aqui que estão há 7 anos fechados e vendidos, são vendidos e revendidos, e nada acontece. E as pessoas saíram de lá. Então, a situação realmente é grave.
1: É muito grave. Antônio Martins, obrigado. Conexão Portugal, aqui no Passando a Limpo. Martins, até semana que vem, até quarta-feira.
0: Até semana que vem, até quarta-feira.
1: Um abraço. Tá aí, Antônio Martins. Então, agora, Fernando Castilho, eu quero que você fale para a gente do Move Brasil. Você, Edgar, Romualdo, vi que Lula já colocou a culpa nos bancos, disse que o problema são os bancos.
2: Pois
1: os bancos O Move Brasil, só para explicar para o nosso ouvinte, para quem está nos acompanhando, o Move Brasil é aquele programa que o governo federal lançou para o financiamento de veículos, principalmente ali voltado para o trabalhador, aquela pessoa que trabalha como motorista de aplicativo, o taxista. Então é para conseguir um carro elétrico, principalmente carro elétrico, isso foi muito voltado para carro elétrico, e todo mundo se animou para ir no banco para saber como é que faz o financiamento. Quando chegou lá, os bancos estão dizendo, não dá não, não vai ter condição não. E o Lula está reclamando dos bancos, Castilho.
2: Pois é. Pelo que a gente conseguiu apurar ontem, essa reunião estava marcada já há algum tempo, acho que desde que foi o lançamento, seria a primeira reunião de avaliação para ver os números, né, de sucesso. E, na verdade, a expectativa do governo de emprestar, ou melhor, que os bancos emprestassem 30 bilhões rapidamente, mal chegou a 5. E aí o presidente, naturalmente, acreditava que isso seria uma plataforma para ele de visibilidade, e se queixou, dizendo que a culpa é dos bancos, que estão exigindo demais. O que eu acho que não disseram ao presidente, Edgar e Romualdo tem muito mais informações também, sobre isso é o seguinte: nós temos hoje no Serasa o número de junho, 83 milhões de pessoas negativadas. É mais de 50% de CPFs em condições de comprar um automóvel. E aí você tem, em um ano e meio é o maior número que a gente chega nele. E quando a gente olha também quem é o perfil dessas pessoas, Igor, gente com 41 e 60 anos, que tem quase 35% dessas negativações, e 26 e 40 anos, que é um terço, 33%, né, que é até 40 anos, justamente, né, e mais o público de 18 a 25 anos, que é 11%. Esse público de 18 até 40 anos é exatamente o público que foi foco do Move Brasil. Mas aí tem duas coisas que aí Edgar pode explicar e Romualdo também pode explicar, que é o seguinte: quando você é negativado, você pode

0: fica lá com o seu nome. Lembra daquela lei que diz assim, 5 anos a dívida acaba?
1: Uhum.
0: A dívida, de fato, acaba porque o banco bota isso como prejuízo. Só que o seu CPF fica lá no banco de dados do banco. Então, numa situação agora, o que está acontecendo, eu conversei ontem com algumas pessoas que estão trabalhando nessa análise de cadastro, o sujeito vai lá, primeiro, o cara estava negativado até o mês passado, conseguiu limpar o nome dele no SPC. Aí ele está com a certidão. Só que tem um histórico dele. E aí, Igor, o banco começa a criar dificuldades. Primeiro que o banco não pode botar um juro muito alto. O Móvel Brasil tem um teto de juros. E aí o banco começa a selecionar quem é que vai ter direito a fazer a contratação do financiamento. E funcionou como uma barreira. Isso é dito informalmente. Na verdade, por exemplo, o Fernando Castilho fez uma conta lá, deixou um pendura lá de 10 mil reais. Aí passou 5 anos, aquela dívida prescreve. É, prescreve porque o banco botou aqueles 10 mil reais como prejuízo. E pegou aquele título meu, vendeu lá para uma dessas empresas de cobrança. Mas o registro que eu não paguei e que eu atrasei ficou lá no sistema de dados. Agora, o banco não vai querer emprestar de novo um dinheiro a um cara que deixou...
1: Já se utilizou desse expediente de deixar prescrever.
0: Principalmente, né, numa conta de 100 mil reais. Esse é o dado que eu apurei ontem em alguns concessionários. Mas está explicando um pouco do que acontece.
1: Então seria o seguinte, o sujeito fez uma dívida lá atrás, o sujeito fez uma dívida de 5 mil reais, ficou devendo 5 mil reais do cartão e aí foi para o banco e no banco não resolveu, alguma coisa do tipo, ok. E aí 5 anos depois prescreveu a dívida. Aí o sujeito diz, opa, me livrei, não preciso mais pagar, estou com o nome limpo. O nome realmente fica limpo porque prescreveu a dívida, deixa de existir, mas no registro do banco fica um asteriscozinho lá no nome dele. Tem um asteriscozinho lá no nome dele. Quando ele vai atrás de fazer uma dívida, um financiamento de 100, 120 mil reais, 140 mil reais, que às vezes é o valor de um carro elétrico, 140 mil reais, aí o banco olha o asterisco, deixa eu ver o que é esse asterisco. Aí quando vai lá, esse rapaz, esse aqui já tinha uma dívida que ele esperou até prescrever e a gente perdeu esse dinheiro. Não libera. E aí eles não estão liberando. Não sei se legalmente isso é possível.
0: Mas isso não é dito, né?
1: Isso não é dito. Mas lá dentro tem um asteriscozinho e o funcionário lá do banco, quando ele olha, diz, opa, tem um asterisco aqui no nome.
2: Ele nem olha, Igor, quando ele bota o CPF. Quando ele coloca o CPF na análise de crédito. Porque hoje a análise de crédito ela é simplesmente alguém sentado na frente de uma máquina. Essa máquina tem montado uma equação de análise de crédito, onde ela pontua à medida que você coloca lá, olha, eu tenho 3 filhos. Isso já pontua negativamente. Vai. Poxa, por quê? Porque quer dizer que você tendo 3 filhos, se um filho seu adoecer, a prioridade vai ser seu filho. E você vai deixar de pagar as outras contas. Olha, você tem patrimônio, pontua positivamente. Você não tem patrimônio, pontua negativamente. Seu histórico como pagador é bom, pontua positivamente. Seu histórico como pagador é ruim, pontua. E no final ele dá um score e ele diz, olha, vou emprestar ou não vou emprestar. Mas eu acho que tem um ponto aí que é muito sério, Igor. É como a gente trata, principalmente ano eleitoral, política pública. E veja, o presidente está com raiva dos bancos, porque os bancos estão colocando exigência demais. Vamos lá, a gente está num país onde 80% da população brasileira está endividada. Desses 80%, 30% está inadimplente. O maior número está localizado em trabalhadores de até 3 salários mínimos. 3 salários mínimos está exatamente na faixa da média dos profissionais de aplicativo. E aí você tem um cidadão que está endividado, um cidadão que está inadimplente, você tem um cidadão que está numa situação que talvez até ele tenha se utilizado das recentes políticas públicas para que ele possa sair do endividamento, e aí a gente propõe a ele um novo endividamento. Eu não estou nem discutindo a questão da gente buscar uma saída, vamos dizer assim, supondo que a saída busca isso, melhorar, né, o transporte público por transporte individual. Né? Eu não sei se esse é o caminho, alegando, inclusive, que se a gente for transformar essa frota em carros elétricos, a gente está sendo mais ecologicamente correto, na medida em que

0: A gente não está pensando no transporte de massa e no transporte individual num país que o trânsito é um problema. Não estou entrando nessa questão. Tá? A gente está incentivando a aquisição de motos e bicicletas num trânsito já complicado. Mas não, eu vou pensar só na outra perspectiva que eu iniciei a falar. A gente tem, então, um cidadão que em grande parcela da população está endividada, grande parcela inadimplente, e aí esse cidadão, eu proponho a ele um novo financiamento, porque isso é um financiamento. O cidadão tem que se planejar, porque o que ele recebe do trabalho dele de aplicativo, ele vai ter que pagar a depreciação do veículo, fazer a manutenção, utilizar, se for a combustão, o combustível, ainda assim, o fornecimento da energia elétrica para que o carro possa se mover. Ele tem que, na medida em que ele não vai ter a proteção de férias, etc., ele tem que fazer a poupança devida para as suas férias, para o seu 13º. Então, ele tem que administrar muito bem o fluxo de caixa na sua geração de receita. E aí, ele vai tomar um crédito. Apresenta isso ao banco. Porque existem duas fases no MOVE. Primeiro é habilitar-se a... Então, ele está habilitado a tomar esse crédito. A outra é tomar o crédito e quanto será concedido a ele de crédito por análise do perfil, que é individual. E aí, ele vai tomar o crédito e o banco olha e diz: olha, você já comprou uma geladeira, você já tomou um crédito aqui, você já está ocupando mais de 30% da sua renda. Como é que eu vou te emprestar se você não tem capacidade de pagamento dado o teu fluxo de caixa? E aí, mas o banco não empresta.
1: Só para a gente...
0: Não, só rapidinho para fazer um comentário final. E aí o presidente diz: olha, mas os bancos estão colocando muita exigência. Esse crédito, ele é fornecido com fundo garantidor. São 30 bilhões. Então ele está dizendo o seguinte: empreste. Se o cidadão não pagar, ele vai ter um problema. Mas você, banco, não precisa se preocupar. Porque o cidadão brasileiro está disposto, com o orçamento, com o problema fiscal que o Brasil tem, a colocar 30 bilhões para aquisição de novos veículos. O que mais me preocupa é essa perspectiva de mentalidade que a gente tem no Brasil do ponto de vista de gestão da coisa pública. Isso é o que me preocupa.
1: Agora, tudo bem, Edgar, eu entendo. Agora, o que a colocação, isso aí a gente já falou bastante sobre isso, inclusive quando foi lançado o programa. A questão aqui e a questão atual é que foi prometido para esses motoristas de aplicativo, para esses trabalhadores de aplicativo, que eles teriam condição de trocar o carro por um carro elétrico, que eles teriam condição de fazer isso, que isso estaria sendo feito com um subsídio do governo, através do fundo garantidor. Ok. Mas essas pessoas, elas se programaram para isso. Tem muitos desses motoristas que, e aí a gente precisa entender a situação desses motoristas também, eles pagam aluguel desses carros. Tá? Então, assim, o custo, eles vão trocar o custo de um aluguel que eles pagam, que é caríssimo. Eu fico impressionado toda vez que eu pergunto aos motoristas com quem que me transportam de canto a canto, porque eu ando muito de transporte por aplicativo, e toda vez que eu pergunto a eles, os que têm carro alugado, é uma fortuna, que eu fico pensando: meu Deus, como é que eles pagam isso? Como é que eles conseguem pagar esse aluguel? E é por semana. Então é uma coisa absurda, realmente. Essas pessoas, eles pagam muito, eles gastam muito com combustível também. Então, qual é a ideia do programa? A ideia do programa é que você vai sim fazer uma dívida ali, ok, e a pessoa vai ter que se programar. Isso é lógico, a pessoa vai ter que se programar para poder fazer o pagamento disso, até porque é diferente de uma geladeira ou diferente de uma dívida de cartão de crédito, de alguma coisa do tipo, o banco leva o carro. Depois, se você não pagar, o banco leva o carro. Então, ele vai ter que pagar o carro. Mas essas pessoas, elas vão deixar de gastar com combustível. A ideia era essa, pelo menos. A ideia é essa. Vão deixar de gastar com combustível fóssil, vão passar a gastar muito menos com energia elétrica para poder carregar os carros. Eles vão parar de pagar aluguel desses carros. Então, eles vão ter um espaço no orçamento para poder fazer o pagamento do carro. Para eles, valeria a pena. No papel, vale a pena. Então, isso precisa ser, se não foi negociado suficientemente, se não foi conversado com os bancos suficientemente, é outra história. Agora, isso precisava ter tido um estudo melhor, talvez, para que esses motoristas, essas pessoas, não ficassem agora na esperança de que vão parar de gastar com combustível, de que vão parar de gastar com aluguel de carro, e quando chega no banco para fazer, não consegue por conta desse asterisco que está lá. Então, o governo precisa realmente fazer alguma coisa. Não estou dizendo... E aí, assim, o governo precisa fazer alguma coisa, porque o governo...

0: prometeu. O Lula prometeu a esses motoristas, prometeu a esses trabalhadores que eles teriam essa facilitação e que eles teriam esse programa. Então, o Lula está ali querendo, arranjando um culpado para poder dizer o que é que faz, mas isso precisa ser feito via ministério, precisa ser feito via Estado mesmo. Precisa ser feito via política pública, através de quem está planejando, de quem está organizando essa política pública. Isso é importante. Toda essa questão de se está sendo utilizado o fundo, que tem um subsídio, que não deveria ser dessa forma, o modelo não é esse, isso aí a gente já discutiu muito aqui. A gente discute muito e eu concordo plenamente. Agora, a partir do momento que o programa está lá, que tem pessoas que podem ser beneficiadas e que estão tentando ser beneficiadas e não conseguem, o governo precisa resolver. Aí o governo vai precisar resolver. E não adianta só o Lula ficar fazendo discurso e reclamando e apontando o dedo, dizendo que a culpa é aquela história, a culpa é minha, eu boto em quem eu quiser. Não, não é. Ele precisa resolver. Ele garantiu que essas pessoas teriam direito a isso, então ele vai ter que resolver. Não sei como. E tenho certeza, e isso me assusta, que a gente é que acaba pagando por isso. Todo mundo acaba pagando por isso. Porque o governo se planeja mal, a gente falou muito sobre planejamento aqui, Edgar. O governo se planeja mal e sempre quem paga a conta dessa falta de planejamento é a gente. É o brasileiro. O brasileiro acaba pagando essa conta. Agora, Romualdo de Souza, quero falar aqui com você rapidinho sobre essa história do Alexandre de Moraes. Está cobrando do Jair Bolsonaro que explique se sabia, se não sabia, que um vídeo dele, feito com IA, seria utilizado na convenção do PL. Que história é essa? Conte pra gente aí.
1: A história é que chegou na convenção do Partido Liberal um vídeo feito por inteligência artificial, que tem a cara de Jair Bolsonaro 15 anos atrás, feito uma plástica, sem os buraquinhos que ele tem na cara, com o cabelo bem penteado, coisa que não é própria de Jair Bolsonaro, com uma voz de adolescente meio metalizada, que os fonoaudiólogos dizem que é aquela voz chamada de mutação vocal, ou seja, está entre o adolescente e o macho, e aí Jair Bolsonaro começa a frase dizendo o seguinte: isso que você está vendo aqui, viu, não sou eu, é uma simulação da minha imagem e da minha voz feita na inteligência artificial. Aí já dá para ver que tem uma informação que é muito importante: não sou eu, isso é IA. E aí ele faz um pequeno discurso e finaliza dizendo: nenhuma prisão vai calar o sentimento de esperança que despertamos, e vai falando. No final ele pede voto para o filho que eu escolhi, sangue do meu sangue, meu filho Flávio Bolsonaro. Aí o PT foi lá e disse: olha, inteligência artificial pode, mas isso aí a gente precisa saber se o presidente, o ex-presidente Jair Bolsonaro autorizou. O Alexandre de Moraes, o ministro que se mete em todos os assuntos, porque esse assunto já está no TSE. Então não faz sentido o Supremo Tribunal Federal passar à frente do TSE, porque se for assim, acaba com a justiça eleitoral, a gente tem pelo menos mais recursos para programas sociais. Como não vão acabar com o TSE, voltando ao Alexandre de Moraes, ele deu 48 horas para que a defesa de Alexandre de Bolsonaro explique. O presidente sabia ou não sabia? Se ele sabia, ele autorizou aquele texto? Se ele não sabia, quem é que determinou que aquele texto fosse divulgado? O que vai acontecer é, a defesa vai dizer: o ex-presidente não sabia, ele não tem contato com o filho, foi uma decisão tomada pelo PL, o Partido Liberal, e está tudo acabado, ou seja, está criando uma ingresia desnecessária.
0: Rapaz, eu acho que o Alexandre de Moraes, eu escutei uma pessoa uma vez dizendo que achava que o Alexandre de Moraes tinha síndrome de protagonista, porque ele se mete até em briga de casal, né? Briga de casal, ele resolve que vai botar no inquérito das fake news. Vamos botar no inquérito das fake news. Briga de casal, disputa por herança, todo mundo ele se mete. Gente, essa história do Alexandre de Moraes é uma coisa absurda. Eu até estava conversando com um amigo que é advogado na área eleitoral, não trabalha para o PL, tá, gente? Não trabalha para o PL, que é o Pablo Bismarck. Ele não trabalha para o PL. Mas ele diz aqui, inclusive ele ouviu a gente falando sobre isso e mandou aqui, disse: essa tentativa de penalizar pelo uso de IA não tem qualquer cabimento, seja do ponto de vista eleitoral, como disse aí o Romualdo, está no TSE, e nem do ponto de vista criminal, que é o que o Alexandre de Moraes está querendo agora perguntar se Bolsonaro sabia que a

0: ele seria utilizado na convenção. Na seara eleitoral, o vídeo foi utilizado, isso é o que está dizendo o Pablo aqui, o vídeo foi utilizado no ambiente de convenção partidária, ambiente interno voltado para filiados. Essa propaganda é permitida por lei, diferentemente se tivesse sido utilizada em redes sociais. Não foi. Na seara penal, não tem qualquer comprovação de que houve anuência ou participação de Bolsonaro. É impossível fazer qualquer controle disso país afora. E ele está, o Pablo Bismarck, ele está colocando uma coisa aqui, ele é advogado eleitoral, trabalha com isso e tudo, e ele está colocando aqui, olha, outros pré-candidatos do PL aos governos estaduais vão utilizar a mesma coisa, vão fazer a mesma coisa, e vão colocar campanhas afora, pelo Brasil todo, vídeos de IA com o Jair Bolsonaro dizendo, vote aqui em fulano, vote em Beltrano. Então, vai ter isso lá no Acre, lá em Roraima, e o Alexandre de Moraes vai ficar indo atrás de cada um para dizer, para ligar para o Jair Bolsonaro, para dizer, ó, você sabia? Você sabia? Você não sabia? Gente,
1: assim, eu acho que ele vai.
0: É falta de problema que esse país tem?
2: Não,
0: assim,
2: eu acho
0: você
2: que
0: ficar...
2: no, é a questão da síndrome do protagonista. O Romualdo colocou muito bem. Esse é um problema que, se for um problema, está afeto ao TSE. Agora, nós já sabemos, e nós comentamos aqui, como você comentou, o embate que se estabeleceu entre o TSE, liderado por o presidente Nunes Marques, né? E a bancada do STF, que vai interferir. Então, eu não tenho nenhuma dúvida que não só Alexandre Moraes, mas outro ministro, vão interferir nesse negócio aí, porque a percepção que passa é que o TSE, na mão de Nunes Marques, não estaria sendo tão isento como outro dia. Isso é um comportamento que assusta, mas por que, que o ministro do STF deve... Ah, não, é porque eu estou com o inquérito dele. Eu sou, como é que chama, o carcereiro, não tem um nomezinho...
0: Ministro Joaquim Falcão, ele esteve ontem conosco aí na Rádio Jornal, uma entrevista sobre o livro dele, que é Oligarquia do Poder, a Oligarquia dos Poderes. Ele fala sobre essa oligarquia dos poderes ali, dos poderes e tudo. O livro é maravilhoso, maravilhoso. Está em lançamento esse livro, Oligarquia dos Poderes, do Joaquim Falcão. E uma coisa que ele diz o tempo todo, que ele fala bastante assim, ele falou na entrevista, inclusive, é sobre essa coisa do inquérito das fake news. O inquérito das fake news, onde você coloca tudo, ele diz, olha, o primeiro passo para você resolver alguma coisa nesse país é acabar esse inquérito das fake news. E ele está certíssimo. Está certíssimo. Porque, olha onde a gente vai parar. Tá? Olha onde a gente vai parar. A gente começou falando aqui de um vídeo em IA feito para a convenção do Flávio Bolsonaro. A gente já começa, já vai voltar aqui, já vai entrar aqui nesse assunto do STF se metendo na eleição. Tem um tribunal eleitoral nesse país, tem o TSE. E o TSE, que era presidido pelo Alexandre de Moraes na última eleição, atuou bastante, atuou muito na eleição, muito mesmo na eleição. E agora não vai poder, por que não vai poder atuar tanto assim? Não vai poder porque não é mais o Alexandre de Moraes que está lá? Quando era o Alexandre de Moraes, o TSE podia resolver tudo. Agora que é o Nunes Marques, aí o Alexandre de Moraes é que tem que resolver tudo no STF, e entra aí a questão do inquérito das fake news. Tudo você vai se jogar para dentro do inquérito das fake news, então você não acaba com o inquérito das fake news, porque você precisa se meter em tudo quanto é de coisa de problema no Brasil usando o inquérito das fake news. Porque daqui a pouco entra o Flávio Bolsonaro do inquérito das fake news, porque colocou um IA com o Flávio, com o Jair Bolsonaro lá na convenção. Então, eu acho que esse episódio serve, primeiro, que disse o Paulo aqui, está certíssimo, tem 27 estados, 26 estados, mais o Distrito Federal, e eu não sei como é que o STF e o TSE querem dar conta de vídeo feito em IA, dessa forma, em convenção, em tudo quanto é lugar.

0: em tudo da eleição. E o Alexandre de Moraes querer se meter em tudo da eleição. Tem um tribunal eleitoral para isso. O TSE está lá para isso. Se não, fecha o TSE, que a gente economiza dinheiro e o STF cuida de tudo. Pronto. Aí, que seria um absurdo. Mas se é para o STF se meter em tudo, deixa o STF resolver, então. E o TSE fecha as portas. Não é isso que vai acontecer. Nem pode acontecer. Mas, pelo amor de Deus. Gente, obrigado. Fernando Castilho, Edgar Leonardo, Romualdo de Souza, muito obrigado a vocês aqui pela participação na nossa bancada. O Passando a Limpo vai ficando por aqui, lembrando que os trabalhos técnicos são de Avanildo Cerqueira e Evandro Chaves, sempre conosco aqui no Passando a Limpo. Grande abraço a todos, a gente volta amanhã. Tchau, tchau.
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2: 4:09.
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2: Começando o consultório do Rádio Livre, hoje a gente fala sobre como prevenir e como tratar lesões em pessoas. Inicialmente a gente vai falar assim, mas a gente vai descobrir que existem outras situações também. Mas lesões em pessoas acamadas, essas lesões costumam surgir em áreas do corpo que ficam sob pressão por muito tempo, como calcanhares, costas, glúteos, cóccix, ombros, omoplatas, orelhas e também na cabeça. Você já ouviu falar em lesão por pressão? Você sabe como prevenir essa questão e quais são os tratamentos disponíveis? Bom, é sobre isso que a gente vai conversar hoje e, claro, quer a sua participação. Já liberado o nosso WhatsApp, 991-47-8520, para você mandar a sua pergunta ou, quem sabe, para você trazer uma situação que você viveu com algum familiar envolvendo uma questão de lesão. 991-47-8520 para você participar do consultório do Rádio Livre. E para nos orientar, para a gente conversar sobre esse assunto, estamos recebendo a enfermeira dermatológica Daniele Tavares. Ela é responsável pela Comissão de Pele do Hospital Miguel Arraes. A comissão é responsável pela prevenção e também pelo tratamento das lesões de pele dos pacientes. Daniele também é pós-graduanda em estomaterapia pela Universidade de Pernambuco. Daniele, muito boa tarde, obrigado pela sua presença aqui no consultório hoje.
3: Boa tarde, Tony.
2: Bom, temos também a enfermeira intensivista Vânia Moraes. Ela é mestre em gestão e economia da saúde, doutoranda do Programa de Inovação Terapêutica e especialista em obstetrícia, terapia intensiva e educação em saúde. É gerente de enfermagem do Hospital Hemop. Vânia, muito boa tarde, obrigado pela presença no consultório.
3: Boa tarde, Tones, e boa tarde a todos os ouvintes.
2: Bom, a gente vai continuar insistindo na sua participação porque entende que isso é um assunto muito importante. Pessoas agora podem estar passando por isso e você que está acompanhando, você pode ter uma situação dessa na sua casa, por exemplo. Então, a orientação, ela é necessária e você pode ter essa orientação participando com a gente. 991-47-8520. Bom, eu vou começar conversando com a doutora Daniele para saber do seguinte. A gente está falando desse tipo de lesão que a gente ouve muito falar, né? E aí a pergunta que eu começo fazendo é a seguinte. Ela é, me parece,

0: estiver errado, me corrija. Ela é comum, mas a gente não pode considerar uma coisa normal.
1: Sim, ela é muito comum, né? Porque existem várias pessoas, né? Principalmente os idosos, as pessoas que têm aquela mobilidade reduzida e acabam que ficam acamadas, né? Então, nessas pessoas que ficam acamadas, elas acabam surgindo uma ferida, né? Que é mais conhecido como escara, né? Popularmente conhecido como escara. Mas aí o nome científico é a lesão por pressão.
0: E aí, no caso, quando eu digo assim, é comum, mas não é normal, é porque o que eu quero saber é o seguinte, a gente pode dizer que pode acontecer, mas é algo que pode ser evitado também.
1: Isso, ela pode ser evitada sim, através de cuidados, né, de medidas preventivas, que existem inúmeros fatores para que seja aberta uma ferida nesse tipo de pessoa. Então, ela é evitável sim, mas também depende da condição da paciente. Tá? Aí a gente tem que ver quais são as medidas necessárias para esse paciente, para essa pessoa.
0: Bom, e aí, doutora Vânia, sendo algo evitável, né, quando acontece, de uma forma geral, né, a gente pode dizer que, por exemplo, a pessoa está acamada num hospital, passa muito tempo internada no hospital e depois, de repente, se descobre que ela tem uma lesão desse tipo. A gente pode dizer que foi falta de cuidado ou não?
2: Na prática, sim. Mas antes, a gente precisa avaliar a condição clínica do paciente. É? Ou seja, esse paciente, ele tem uma boa nutrição? Esse paciente, ele é obeso? Ele tem uma fratura? Como a colega Dani colocou, ele tem mobilidade no leito? O que é mobilidade? É você conseguir fazer com que o paciente ele seja mudado de um decúbito para o outro, lado direito, lado esquerdo, para poder aliviar as áreas de pressão. É? Tem que ver se esse paciente ele tem eliminações de incontinência, incontinência fecal, né? Diarreia principalmente, e vesical. Uso de fralda, porque o que é que a gente diz? O que é, de uma forma geral, o que é uma lesão por pressão? É uma área onde existe uma proeminência óssea, que aquela proeminência óssea está em contato direto com o colchão. Ah, então, a primeira coisa que deve ser feito é trocar o colchão, ou seja, utilizar o que a gente chama de métodos preventivos. Quais são os métodos preventivos? Um colchão pneumático, que é um colchão onde ele faz uma vibração e essa vibração estimula a circulação. Evitar umidade. Quais são essas umidades? Diarreia, diurese, tá? Evitar uso de fralda também. E hoje na indústria, né, farmacêutica, já existem várias tecnologias que são coberturas onde você aplica nas regiões que existe proeminência óssea, como você já colocou, né? Região occipital, que é a cabeça, pavilhão auricular, cotovelo, região calcâneo, região sacra e esses dois ossos que a gente tem aqui ao lado, que é a região trocanteriana, que são exatamente onde a gente percebe que tem as proeminências ósseas. É exatamente aí onde existe a incidência maior de lesão. Então, pode ser evitável? Pode, mas a gente precisa avaliar primeiro a condição do paciente, porque, por exemplo, se você tem um paciente que tem fraturas, paciente que é obeso, um paciente que você não consegue mobilizar, é um paciente que está com infecção pulmonar, que ele não consegue ficar de lado, porque ficando de lado, ele vai ficar por cima do pulmão. Então, ele desatura, ou seja, a taxa de oxigênio dele baixa. Então, a gente, ou você mantém um paciente sem uma boa oxigenação, ou esse paciente tem uma probabilidade maior de abrir uma lesão. Então, esse paciente, ele, infelizmente, ele vai abrir a lesão.
0: Como é que a gente pode classificar? Existe uma classificação? Como é que a gente pode classificar essas lesões?
2: As lesões, já houveram várias alterações da nomenclatura, mas a que mais a gente utiliza hoje...

Hoje é a última de 2016, onde a gente classifica ela por grau, né? Por categoria, categoria 1, 2, 3 e 4. E a gente tem que levar em consideração a pele. Como é formada a pele? Né? A nossa pele, ela possui três camadas, né? Uma

0: friccionada, ela é muito tempo, fica num como é que eu posso colocar?
1: Sofrendo pressão
0: por muitas horas, ela tende a sofrer uma isquemia que leva à necrose. Então, como é que é feita essa avaliação? A categoria 1, né, que é a camada epidérmica, a camada mais superficial, ela se apresenta com vermelhidão, que a gente chama de hiperemia. Já a camada 2, a categoria 2, ela, além da hiperemia, ela tem umas bolhas que se rompem. Então, eu digo que a categoria 1 é uma vermelhidão. Categoria 2 é a presença de vermelhidão mais rompimento da pele. A categoria 3, a gente imagina a pele indo se aprofundando, né? Epiderme, derme e hipoderme. É, quando eu digo que a lesão ela já está na categoria 2 e está indo para 3, ela já está na derme, atingindo a hipoderme. Ou seja, a gente vai visualizar ali tecido subcutâneo. Então, eu já digo que é categoria 3. E a categoria 4, que está lá profunda, a gente pode ter exposição de músculo, tendão ou exposição óssea.
2: E aí, doutora Daniele, quando a gente fala dessas categorias, obviamente que a gente vai entender que isso vai variar de pessoa para pessoa, vai variar de, por exemplo, a pessoa ter, como a doutora Vânia falou, um colchão específico que ajude. Mas, de uma forma geral, para passar de uma categoria a outra, né? Isso eu pergunto pelo seguinte, eu fico imaginando aqui, a pessoa está já com aquela vermelhidão, que é a característica da categoria 1. Se não for observado o que está acontecendo, obviamente que vai se passar à próxima categoria. Então, qual seria mais ou menos o tempo de uma categoria para outra, ou seja, qual seria o tempo necessário sem que o problema fosse verificado para que se passasse de uma categoria a outra? Eu entendo que, pergunto de uma forma geral, porque eu entendo que vai variar, claro, de pessoa para pessoa.
3: Bom, não existe um tempo específico, certo? A gente vai muito pelos cuidados mesmo com a pessoa, por exemplo. Você, a partir do momento que você verifica lá aquele estágio 1, que é aquela vermelhidão do paciente, a gente tem que verificar, tem que fazer a inspeção diária daquela pele. A inspeção é o quê? É olhar aquela pele diariamente, né? E aí, através disso, tem que traçar cuidados. Por exemplo, hidratação é fundamental. A gente tem que realizar a hidratação daquela pele já para fortalecer a pele, para que o paciente não abra a lesão, certo? Por exemplo, lá no Miguel Arraes mesmo, a gente existe os cremes barreira, né? Que é um creme muito bom, que a gente hidrata a pele dos pacientes. Aqueles pacientes que não tem nenhum creme, não tem, vem com nada. Então, a gente utiliza esses cremes barreira para fortalecer aquela pele. Então, a partir do momento, vamos supor que abriu a lesão, né? Já se tornou um estágio 2. Uhum. Qual é as medidas necessárias? Primeiramente, é a mudança de posição, né? Vocês ouvintes que estão em casa, que tem um paciente nessa situação, que tem uma pessoa nessa situação, o que é que deve fazer? A partir do momento que abrir a lesão, é bom procurar já um profissional de saúde para avaliar aquela lesão. E se por acaso for no hospital, o que é que deve se fazer? Tem que acionar, né, a comissão de pele, que é para a gente ver qual é o tratamento necessário para a gente conseguir cicatrizar aquela ferida antes que ela progrida. Então, quais são os cuidados? A realização do curativo de forma correta, com os produtos corretos, é fazer a mudança de posição do paciente a cada 2 horas ou a cada necessidade do paciente. E é isso, e ficar observando. E se por acaso necessitar de um atendimento médico, que aí já é quando tiver sinais de infecção, aí a gente já tem que solicitar mesmo, procurar atendimento médico.
2: Bom, vamos fazer um intervalo, daqui a pouquinho a gente volta. As perguntas já estão chegando no nosso WhatsApp, e é interessante que você mande a sua, para que dê tempo de você participar do consultório de hoje. A gente está falando sobre prevenção e tratamento de lesões quando a pessoa fica muito tempo acamada, né? É um exemplo que a gente está dando e a gente está aprendendo aqui.

0: as convidadas, o que é necessário fazer? Primeiro, para prevenir, e havendo necessidade, tratar. Mas a gente vai aprofundar esse assunto, a gente vai para o intervalo agora, continua aguardando a sua participação, 99147-8520, daqui a pouquinho a gente volta.
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0: Consultório do Rádio Livre, hoje falando sobre lesões de pressão, né? Pouco pressão, né? E aí a gente falou sobre pessoas acamadas, mas a gente vai trazer uma outra questão agora. Nos orientando aqui, a enfermeira dermatológica Daniele Tavares e a enfermeira intensivista Vânia Moraes. Doutora Daniele, uma pergunta que foi colocada aqui durante o intervalo. A gente falou muito de pessoas acamadas, mas cadeirantes, por exemplo, também podem desenvolver esse tipo de lesão.
2: Sim, com certeza, porque os cadeirantes, eles passam muito tempo sentados na cadeira, né? E isso é, de alguma forma, uma pressão que ele está exercendo sobre a pele dele. E também, depois da cadeira, ele vai diretamente para a cama. E aí, ele fica com a mobilidade reduzida e aí acaba desenvolvendo uma lesão se não for realizado os cuidados preventivos, né? Porque tem muita gente que não sabe quais são esses cuidados. E aí acaba que não realiza, né? Porque dentre esses cuidados também há outros fatores, como a alimentação, né? Beber água, né? A hidratação. Tem a questão, por exemplo, se esse paciente ele for usuário de fraldas, porque geralmente tem, né? Então, quando eles ficam dependentes, assim, por exemplo, usa fralda e não tem ninguém que venha trocar. Então, quando fica muito em contato com os fluidos, né, corporais, acaba que atinge a pele e deixa a pele mais sensível, mais predisposta para abrir feridas.
0: Doutora Vânia, há necessidade de um cuidado especial quando a pessoa, por exemplo, tem alguma comorbidade como diabetes?
3: Existe.
0: Esse cuidado, né...
3: Existe. Não só a diabetes, você colocou, fez uma pergunta aí, se existia um tempo para abrir essa lesão. Esse tempo também, ele pode estar relacionado com a doença do paciente naquele momento ou com as comorbidades. Por exemplo, um paciente que tem uma anemia, ele tem hemoglobina baixa, e aí a hemoglobina que carrega o oxigênio. Então, aquela pele, ela não tem uma boa circulação de oxigênio. Então, esse paciente, ele tende a abrir lesão mais frequente. Paciente obeso, a mesma coisa. E paciente diabético está num fator da cicatrização. Paciente diabético, e a cicatrização, ele demora mais, retarda mais.
0: E doutora Daniela, a senhora falou sobre creme de barreira, né? Isso. Que creme é esse? Como é que ele age? É para colocar onde? Onde é que passa esse creme?
2: Bom, o creme barreira, ele é um creme que hidrata, né? E a gente utiliza para colocar na região de fraldas, né? Porque geralmente tem pacientes que é diarreicos, tem paciente com incontinência urinária. E aí, como eu falei, os fluidos, ele na pele, deixa a pele mais sensível. Então, além de formar uma camada, uma película protetora, para impedir que esses fluidos entrem em contato com a pele, ele também acaba fazendo a hidratação. Então, essa hidratação faz com que a pele fique mais firme e, junto com os outros fatores, faz a prevenção da lesão.
0: Doutora Vânia falou a respeito dos curativos, falou de tecnologias. Que tecnologias são essas? Porque a gente fica imaginando, quando não sabe, né, até se deparar com a situação, a gente fica imaginando que o curativo pode ser feito do modo normal que a gente sempre fez em casa, Mas não é desse jeito, não.
3: Não. Quando eu falo de tecnologia...

0: Diferente. Quando eu falo de tecnologia, eu já tenho um bom tempo de formada, né? Eu sou da era que eu cheguei a utilizar para tratamento de algumas feridas, açúcar, vinagre, bife, mamão. E aí hoje a tecnologia, ela substituiu tudo isso em celulose, em placas, em coberturas. Por isso que a gente não fala mais, quando a gente fala de tecnologia de curativo, a gente não fala curativos, a gente fala coberturas. Existe a diferença entre curativos e coberturas. Curativos, limpeza com soro fisiológico, clorexidina, gases para drapo. Cobertura. Hoje a gente não utiliza mais o soro fisiológico, a gente já tem uma solução à base de uma substância de PHMB. Essa substância, ela desbrida, ela tem uma solução sabonácea, ela tem uma solução que substitui o soro fisiológico.
1: Desbridar é o quê?
0: Desbridar. O que é desbridar? É aquela lesão que teve a isquemia, teve a falta de oxigênio, necrosou. Essa necrose a gente precisa retirar. A gente pode retirar com instrumental. Quais são os instrumentais? Uma tesoura, uma lâmina de bisturi ou uma agulha. E pode também utilizar substâncias químicas, que a gente diz que são desbridamento enzimático. Aquela substância vai entrar em contato com aquela placa que está morta, está escura, está enegrecida, e ela vai, entre aspas, amolecer aquela placa que está endurecida, certo? E a partir daí, o profissional, ele vai utilizar umas técnicas para poder fazer o desbridamento instrumental. Nós, enfermeiros, a gente consegue fazer até o desbridamento instrumental conservador. Ou seja, a gente vai até uma determinada camada da pele. A partir daí, a gente não compete mais a enfermagem, a gente tem um conselho que tem uma resolução e aí a gente tem que acionar um cirurgião.
1: Ou seja, a pessoa tem que ir para o bloco cirúrgico.
0: Isso. Né? Fazer...
1: Pode chegar a esse ponto.
0: Certo. E outra coisa também, para cada tipo de categorias de lesões, temos coberturas adequadas. Se eu tenho uma lesão categoria 1, eu tenho um tipo de cobertura, 2, 3, 4. Então, a gente vai acompanhando a evolução daquela lesão e analisando, né, normalmente, eu digo assim, que eu aprendi. A ferida olha para você e ela pergunta, o que é que eu estou precisando? A ferida fala com você, né? E aí você, enquanto profissional preparado, qualificado, você vai responder para a lesão. Hoje, você vai usar isso. Daqui a 2 semanas, eu não vou mais. Teoricamente, eu não vou mais estar utilizando aquele produto que eu usei. Eu já vou passar para outro produto, até a fase final, que é a cicatrização.
1: Quer dizer, é um acompanhamento muito minucioso.
0: Muito. E, né? Diário.
1: Diário e que requer muito cuidado para evitar a possibilidade de infecções. E aí, doutora Daniele, nessa questão, pois não.
0: Deixa eu só complementar. E aí, uma coisa, que diferença o curativo e a cobertura? O curativo tradicional, a gente troca todo dia. E essas coberturas, elas são tão tecnológicas que a gente passa até 7 dias com ela. Ou seja, diminui o tempo de mobilização daquela lesão, de manuseio. Então, você tem que avaliar muito o custo-benefício. Às vezes, o paciente ele não tem uma boa condição financeira, então ele faz opção por um curativo tradicional. Mas é o que a gente tem um ditado, o barato que sai caro.
1: Uhum. A senhora disse até 7 dias. O que é que vai definir quantos dias a cobertura vai passar na lesão?
0: Perfeito. O aspecto do curativo. O curativo que utilizamos, dependendo da categoria da lesão, ele tende a puxar a secreção. E ele traz aquela secreção para a cobertura suja. Ou seja, a cobertura suja e vai dessaturar. O que é dessaturar?

0: saturar a cobertura, é ela perder a viabilidade, a propriedade dela, certo? Então a gente tira, por isso que a gente diz até 7 dias. Mas a gente diariamente, a gente tem que avaliar. E outra coisa importante, essa cobertura a gente chama de cobertura primária. Por quê? Existe a lesão, eu boto essa cobertura e em cima da cobertura eu boto gaze ou compressa. Que já existe também alguns tipos de cobertura que você não precisa utilizar isso. Então, se eu não tenho esse tipo de cobertura e estou utilizando compressa ou gaze, eu tenho que diariamente inspecionar. Essa gaze, esse curativo está sujo? Então, eu vou lá e troco só a gaze ou a compressa. E deixo a cobertura primária, que é a cobertura que está em contato com a lesão.
1: Bom, e aí, doutora Daniele, o risco de a pessoa ter uma lesão desse tipo, e eu queria que a senhora explicasse para a gente sobre o risco de infecção. O risco de infecção. O que é que pode acontecer? Porque é uma lesão que a gente entende como, digamos assim, externa, mas uma infecção num lugar como esse pode trazer consequências sérias para a saúde da pessoa.
2: Sim, com certeza. Digamos que o paciente ele tem uma lesão na região sacral, né? Imagine se aquele paciente ele esteja diarreico, né? Então as fezes ela pode entrar em contato com a ferida. E também digamos que esse paciente ele tem uma lesão e está sendo realizado um curativo de qualquer forma, né? Sem a higiene das mãos, e aí pode trazer bactérias para essa ferida. Então, quais são os primeiros sinais, né, de infecção? Primeiro, quando a gente olha para a ferida, que a gente vê ao redor da ferida, começa a ficar vermelhinho, né, que é chamado de hiperemia. Começa a sair também uma secreção, que é mais como um pus, como se fosse um pus, uma secreção amarelada. E também começa a ter mau cheiro, né, o odor. E além disso, o paciente também apresenta febre. Então, esses são os sinais clássicos de infecção. E deve se fazer quando ele apresentar esses sinais? Tem que procurar um profissional de saúde para ser avaliado. Tem que ir para uma atenção básica ou então até para uma UPA, certo?
1: A senhora falou sobre o odor que exala a lesão quando está com... Se tiver com curativo, se tiver com a cobertura. Depois eu falar a expressão certa. Estou aprendendo aqui. Né? A cobertura. Então, o odor que está presente não necessariamente é um odor que vai indicar uma infecção. Mas é porque o que é tirado, né, da lesão, o que é, digamos assim, sugado pela cobertura, obviamente que vai ter um odor característico. Isso. O que é que vai definir, por exemplo, a pessoa pode ficar preocupada, poxa, eu estou sentindo aqui um odor muito grande, né? Mas eu percebi que quando faz a limpeza, esse odor, ele desaparece, ele não é um odor que permanece. E aí, nesse caso, isso é ruim? Isso é bom? O que é que pode se dizer a respeito?
2: Veja, como Vânia falou, existem coberturas especiais que duram até 7 dias, né? E é normal, a ferida, ela tem o cheiro da ferida. E existe a ferida com odor, né? Que tem alguma coisa errada aí. Então, se você abre o curativo, tira a cobertura especial e realiza a limpeza e você não sente mais aquele odor, isso não é um sinal de infecção, então isso é bom. Certo? Agora, se você tira aquele curativo e depois ainda faz a limpeza e ela continua com mau cheiro, aí já tem alguma coisa errada.
1: Bom, uma outra coisa, doutora Vânia, é que a pessoa tem que ter todo o cuidado quando for manejar, né? Não pode ser feito de qualquer forma. E o ideal é que se tenha um profissional que saiba o que está fazendo. Porque como a senhora bem disse, não é aquele curativo que a gente fazia no dodói da gente quando a gente se arranhava em casa quando era pequeno. Isso. Aí é algo que exige uma especialização maior, justamente por conta desse risco de infecção que é constante.
0: Isso. O risco de infecção, né, como o Dani colocou, ela está muito relacionada com a técnica utilizada. Então, se você está fazendo curativo, você está ali com princípios de asepsia. Ou seja, evitar a contaminação. Se você contamina, então vai ser mais um fator agravado.

0: relevante que vai fazer com que aquela lesão demore a cicatrizar. Tá? Então, é por isso que não são todos os profissionais que têm a expertise de fazer curativos. Lógico que na equipe de enfermagem, a gente tem o técnico de enfermagem e tem a enfermeira. E que o nosso conselho, ele nos resguarda para categoria 1 e 2, o técnico de enfermagem, né, ele pode realizar o curativo. Categoria 3 e 4, ou seja, já é um curativo mais complexo, tem que ser do enfermeiro. Mas a gente tem hoje, que já tem CBO, né, os cuidadores. Existem cursos para cuidador, né, cuidador de idoso. A população está envelhecendo, então precisa de cuidador de idoso. Então, cuidador de idoso, quem vai cuidar desse idoso? O cuidador. E o cuidador pode ser a esposa, pode ser a filha, né? É quem está cuidando naquele momento. E esse cuidador, ele não tem um preparo técnico, ele é um leigo. Então, a gente tem que orientar o profissional da saúde, tem que orientar esse cuidador a ter o mínimo possível de utilizar, durante o curativo, técnicas assépticas.
1: Perfeito.
0: Exatamente para evitar infecção. Porque a lesão já está com infecção. E se você aumenta, é o que muitas vezes a gente diz que é infecção secundária. É por isso que a lesão, né, a ferida, demora a cicatrizar.
1: Vamos fazer mais um intervalo e daqui a pouquinho a gente volta.
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1: Hoje recebendo a enfermeira dermatológica Daniele Tavares e a enfermeira intensivista Vânia Moraes, a gente falando sobre lesões. E temos aqui participações dos amigos ouvintes que a gente vai priorizar agora. E aí, doutora Vânia, a pergunta aqui é a seguinte, a Mari quem pergunta. Falou-se aqui em mudança de posição, né? Ela pergunta o seguinte, mudar de posição... De quanto em quanto tempo é o ideal?
0: O ideal hoje é a cada 2 horas, mas você tem que respeitar a condição do paciente, a condição do idoso. Será que esse idoso, esse paciente, ele tem condições de mudar o decúbito, de imobilizar? Se esse paciente tem, perfeito, mobiliza. Imobiliza como? Tá? Você não pode, não deve tentar pegar o paciente sozinho, puxar, porque o puxar pelo lençol, tá, gera um atrito e esse atrito leva à lesão. É um outro tipo que, outro tipo não, é uma outra forma de abrir lesão. E você tem que pedir ajuda. Aí como é que o paciente vai ficar lateralizado? Se ele está consciente, se ele tem alguma atividade, alguma mobilidade, ele vai ajudar. Se não, você vai ter que apoiar com colchim, com travesseiro, com rolo de lençol, o que você tiver para apoiar nas costas e na região sacra, né, no glúteo. Mas eu não consigo mobilizar esse paciente porque ele tem uma fratura de quadril, ele tem a fratura de fêmur, ele é obeso, eu sou idosa, não consigo mexer com ele. E o que é que você faz? Você lateraliza ele, certo? Discretamente, passa um hidratante ou creme de barreira que já foi falado aqui e inclina o quadril entre 35 a 45 graus. Porque essa inclinação já vai dar um alívio para aquela região sacro-coxis, né, onde tem a pontinha do osso, já vai respirar um pouquinho e não vai abrir lesão.
1: Bom, e aí essa mudança deve ser feita aí a cada 2 horas. Nessa

0: digamos assim, nessa mudança de posição, a posição, por exemplo, que aí a pessoa fica de lado um tempo, depois fica de lado outro, mas aí a pessoa diz assim, não, mas eu não quero ficar assim, eu quero ficar deitado, como se diz, de papo para o ar, né? E a lesão está lá, né? Justamente na região lombar. A pessoa pode passar um tempinho deitado nessa posição ou não?
1: Pode. Ela pode ficar nessa posição porque é uma posição de conforto para ela. Ela não pode ficar o dia todo, a manhã toda, mais de 3 horas. E hoje também a gente já tem alguns dispositivos. A gente tem, além do colchão pneumático, a gente tem hoje umas boias em forma de gel. A gente tem boia de ar que vai, quando a gente coloca ele em decúbito dorsal, né, de barriga para cima, aquela região comprometida, ela vai ficar em cima da boia e a lesão não vai estar em contato com o colchão. É como as pessoas antigamente diziam, é uma rodia. Uhum. O dia que a avó da gente carregava a lata d'água na cabeça.
0: Sim.
1: Então a gente coloca no glúteo e a lesão, ela é livrada exatamente, não entra em contato com o colchão.
0: Quer dizer,
1: mas ela não pode ficar muito tempo nessa posição.
0: Não acontece a pressão, né?
1: Isso, diminui a pressão.
2: E também tem algo lúdico também, né? Que é simples e que as pessoas podem fazer até em casa. Por exemplo, lá no Hospital Miguel Arraes, a gente tem a foto de um relógio. Isso. Em cada leito. E nesse relógio tem o desenho de uns bonecos acamados e diz, por exemplo, de 10 horas, ele está virado para a direita. De 12 horas, ele está de frente. De 2 horas da tarde, ele está virado para a esquerda. Então, a pessoa pode fazer isso até em casa, né? Pega lá um papel, faz um desenho de um relógio para não esquecer, para se orientar. De 10 horas eu vou deixar ele um pouquinho de lado, de meio-dia é a hora do almoço, então ele vai ficar um pouquinho de frente, e assim vai.
0: Quer dizer, até para convencer a pessoa, né? Porque muitas vezes ela pode se sentir incomodada. Isso. Né? E aí, doutora Daniela, eu queria trazer uma outra questão. A gente falou de incômodo, qualidade de vida, que tem uma pessoa que está falando aqui, como manter a qualidade de vida e o conforto de uma pessoa que está acamada durante o tratamento. A gente pode falar sobre o tratamento no hospital, a gente pode falar sobre o tratamento em casa, mas aí eu queria que a senhora trouxesse uma questão. A questão o cuidado que precisa se ter com uma pessoa que passa por um quadro de depressão também.
2: Certo. Acontece que muitas pessoas conscientes, orientadas, que andam, né, chegam ao hospital e recebem um diagnóstico, né? E a partir desse diagnóstico a pessoa vai ficando mais triste, mais vulnerável e acaba desenvolvendo uma depressão, né? E acaba que eles ficam prostrados na cama, né? Passa muito tempo deitado e sim, eles têm risco de abrir a lesão. E o que é feito? É chamado toda a equipe multiprofissional, né? Psicologia, para conversar com aquele paciente, para falar sobre as questões da vida. Aí chama também a comissão de pele. Para que a comissão de pele? Para explicar quais são os riscos que ele tem se ele ficar muito tempo deitado, que ele pode abrir uma ferida. É chamado também a equipe de nutrição, né? Para dar aquele suplemento para aquele paciente, para que ele não abra ferida, e a gente faz todo esse trabalho em equipe, para ele melhorar, para ele não se entregar, né, e abrir uma lesão também, que é mais um problema além do diagnóstico que ele recebeu.
0: Quer dizer, é o trabalho de uma equipe, como se diz, multidisciplinar,
2: isso,
0: né?
2: Exatamente.
0: Vai envolver nutricionista, vai envolver psicólogo, vai envolver os enfermeiros,
2: isso.
0: Um cuidado total com foco em evitar as lesões, porque pode se tornar algo muito sério.
2: Isso, exatamente.
0: Vamos à participação que chegou por áudio? Vamos ouvir.
3: Boa tarde, Rádio Jornal. Meu nome é Nilvanete, moro aqui em Afogado. Eu tenho uma mãe acamada e de vez em quando o pé dela aparece vermelhado, os pés dela, fica descascando os pés dela. Aí eu queria saber o que é isso e o que é que eu coloco quando ele tiver assim, os pés dela.
0: Doutora Vânia, veja, a gente tem falado bastante sobre a região lombar, que a gente chama de lombar sacro, né? Mas existem outras áreas também, e a nossa amiga agora acabou de trazer uma situação pela qual ela passa. O que é que a gente pode dizer para ela?
1: A gente

0: Primeiro, para indicar o manuseio, a gente precisa ver a condição socioeconômica do paciente, né? O que é que você pode ter para poder ofertar, né? Nessa, vamos dizer, o mais barato, que funciona, lógico, é um óleo de girassol, tá? Colocar uma luva cheia d'água, evitar que os pés, como os pés ficam muito em contato com o colchão, a região calcânio, ela fica vermelha, né? Que exatamente ali tem uma ponta de um osso e pode abrir. Esse tipo de lesão é uma lesão que ela evolui da categoria 1, já passa para a categoria 3. Ela não tem a categoria 2, porque ali não tem pele. Já sai da epiderme, já vai direto para a categoria 3, tá? E a partir daí já tem exposição óssea. Então, evitar que o calcânio fique em contato direto com o colchão. É botar uma toalha, deixar o pé suspenso, com apoio. Hoje a gente tem... Aí vamos para a parte econômica, financeira. Será que eu tenho condições de comprar alguns dispositivos que hoje a gente tem, que são as coberturas preventivas? Hoje já se tem coberturas preventivas que você pode usar nas áreas de pressão. E a gente tem uma específica para calcânio, porque aí você pode colocar e o paciente vai ficar deitado normal, o calcânio vai entrar em contato com a cama, mas ele está com método preventivo que vai evitar. E outra coisa importante que me chamou a atenção, essa descamação é na região plantar. Como é que está a nutrição desse paciente, dessa pessoa que está acamada? Como é que está o porte calórico dela? Normalmente, quando existe uma descamação importante na região plantar, até mesmo de paciente acamado, a gente tem que relacionar com o uso inadequado de proteínas. Então, aquela camada do pé, ela descasca todinho, mas isso tem que ser avaliado por uma nutricionista. Uhum. E através também de alguns exames laboratoriais. O que ela pode fazer? Hidratar. Ah, mas eu não posso comprar um óleo de girassol, não posso comprar um creme de barreira, mas hoje existem outros produtos mais em conta que você pode fazer isso.
1: Bom, e aí, doutora Daniele, a gente já está quase se encaminhando para o final, mas orientações a gente precisa continuar trazendo para os amigos ouvintes que estão acompanhando. Uma pessoa que tem um parente que está, nesse momento, internado em um hospital. Normalmente se tem um acompanhante. Qual é a orientação? Né? O que é que a pessoa deve observar? Que cuidados ela deve ter?
2: Pronto. Esse acompanhante, ele deve receber as orientações do hospital, né? E dentre essas orientações, toda vez que for realizada a higienização, visualizar aquela área, né? Todas as áreas de pontos de pressão, como você já falou, que é na sacra, nos calcâneos, na região da cabeça, nas escápulas, nos cotovelos. Então, ver diariamente para ver se não tem nenhum sinal de abrir uma lesão ali, né? Hidratar a pele, né? Se tiver um hidratante, principalmente se for a base de ureia, né? Que é semelhante ao pH da nossa pele, não tem álcool, então é bom hidratar aquela pele. Verificar a oferta da alimentação, né? Porque se ele está ali com um acompanhante, ele também faz aquela oferta da alimentação. Então, às vezes, o paciente, não quero comer, mas é bom dar aquela insistida, visualizar a questão da água, né? Acionar a equipe de enfermagem quando necessário para trocar a fralda, certo? Para manter o paciente sempre limpo e seco. A questão também do colchão, né? Por exemplo, no hospital Miguel Arraes, a gente tem os colchões, né? Tem dois tipos de colchão lá, que é o colchão caixa de ovo e o colchão pneumático. Então, tem as indicações. Por exemplo, o colchão caixa de ovo a gente usa em paciente de baixo risco. Já os pneumáticos a gente usa naqueles pacientes de alto risco e que já tem lesão. Então, ele tem todas essas orientações. E também, quando o paciente, por exemplo, recebe

0: e alta. Então, quando ele recebe alta, ele tem que ir com todas as orientações para casa. Então, a gente dá tudo bem explicadinho, né, numa ficha, né, e caso necessário, ele pode até retornar. Se apresentar algum tipo relacionado à ferida, de infecção, ele retorna.
1: Bom, doutora Vânia, a pessoa tem, por exemplo, aí insistindo no caso de um paciente que está internado, a pessoa tem um parente que está internado, por exemplo, numa UTI. E aí ele chega naquele horáriozinho todas as vezes para visitar e a pessoa está na mesma posição. É correto ela, ou convém ela falar com as pessoas para fazer essa movimentação, para não ter nenhum problema depois?
2: Essa sua pergunta é bem, bem pertinente, né? Eu sempre chamo a atenção da equipe que quando o acompanhante ele chega, a visita chega, a primeira coisa que ele faz é levantar os lençóis. E às vezes os profissionais não gostam. Mas eu pergunto, por que que levanta o lençol? Uma vez eu fiz essa pergunta para o técnico de enfermagem. Se fosse sua mãe, seu pai, uma pessoa querida sua, por que que você iria levantar o lençol? Ah, para ver como é que ele estava. Então, o acompanhante levanta para ver como é que ele está. Né? Se está com edema, se está com lesão. Tá? Então, assim, hoje existe o estatuto, né, os direitos e deveres dos pacientes, dos acompanhantes, tá? E que devem ser respeitados pela instituição. Então, se você chega toda vez e percebe que o seu paciente ele está no mesmo decúbito, na mesma posição, chama a enfermeira, na hora que o médico vai dar o boletim, está virando a minha mãe, ela tem lesão, está precisando de alguma coisa, porque, como o Dani colocou, na hora da visita, né, a gente coloca sempre ele em decúbito dorsal. Será que toda vez que você chega para a visita, ele está naquela posição? Não foi proposital porque está na hora da visita e a família vem? Isso é um questionamento. Mas não custa nada o acompanhante perguntar, né? Porque muitas vezes passa desapercebido e você só vem saber quando o paciente sai da UTI e vai para o quarto. É quando a família passa a ter um contato mais direto, passa a ter o cuidado, né? Passa a ser o cuidador agora, né? E percebe que ele está com lesão.
1: É verdade. Então, todo cuidado é pouco, pedir informação nunca é demais e, como disse a doutora Vânia, é um direito, não é um favor que você está pedindo quando você fala sobre isso com o seu paciente acamado, internado. Então, procure cuidar também, procure informações, porque isso é importante. Doutora Vânia, aproveitando que a senhora está com a palavra, agradecer pela sua participação e pelas orientações no consultório de hoje.
2: Eu que agradeço o convite. Para mim é muito gostoso, né, falar de lesão. A palavra gostoso, falar de lesão, não pega muito bem, né? Mas é isso, a gente que trabalha com lesão, a gente gosta de falar e de cuidar. E assim, orientar pessoas que necessitam de cuidado está na nossa profissão, né? Somos profissionais de saúde, somos enfermeiras e é enfermagem que fica 24 horas com o paciente. Então é a enfermagem que vai ver qualquer alteração primeiro do que todo mundo. É a enfermagem. Então, para mim é muito gratificante estar aqui nesse momento, passando um pouquinho da minha vivência. E também colocar que quando estamos no âmbito hospitalar, quando estamos cuidando de alguém, eu sempre coloco que para os profissionais, isso é a mensagem que eu deixo para os profissionais, cuide daquela pessoa, porque aquela pessoa é o amor da vida de alguém.
1: Perfeito. Doutora Daniele, obrigado pela participação, obrigado pelas orientações que a senhora trouxe para a gente hoje aqui.
0: Eu que agradeço, Tony. É, como Vânia falou, né? Faço das palavras delas as minhas. É, cuidar de uma pessoa acamada é um ato de amor, né? Então você tem que, por exemplo, a gente da enfermagem, a gente tá ali porque a gente gosta mesmo.

0: mesmo de trabalhar naquela era. Nossa, é nosso dever. E as pessoas que estão em casa, por exemplo, é um parente seu. Então é muito importante você cuidar, ter aquela empatia e cuidar da pessoa com amor, né? Como ela disse, pode ser o amor de alguém, pode ser o pai, o irmão, né? E principalmente quando ele está em ambiente hospitalar. Então, quando eu estou cuidando de um paciente meu, eu penso que ele é alguém da minha família. Então, eu dou todos aqueles cuidados, eu presto os cuidados necessários para que ele saia daquele hospital sem nenhuma lesão. E é isso, eu agradeço muito pelo convite e espero que eu tenha agregado no conhecimento, né, das pessoas que estão ouvindo.
1: Sem dúvida, agregou sim. O Rádio Livre de hoje fica por aqui. A produção é de Gabriela Bento. Trabalhos técnicos de Elivelton Henrique, Big Alves e João Alves. Na coordenação de jornalismo, Victor Tavares. Você fica agora com o Balanço de Notícias com Edinaldo Santos. E para quem está no interior, vem aí o Forró na Jornal. Uma ótima tarde para você. Obrigado pela audiência. Obrigado pela participação. Até amanhã.
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1: Agora são 5 horas e 1 minuto no Recife.
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3: Bom dia.
1: Fala, gente boa brasileira. Hoje celebramos o Dia Internacional da Amizade. Uma data que nos convida a refletir sobre um dos maiores presentes que Deus colocou em nossa caminhada: a amizade verdadeira. Vivemos em uma época em que nunca foi tão fácil enviar uma mensagem e, ao mesmo tempo, tão difícil encontrar alguém disposto a ouvir a verdade. As redes sociais aproximam telas, mas nem sempre aproximam corações. Há milhares de seguidores, mas muitas pessoas ainda enfrentam a solidão em silêncio. Um amigo verdadeiro não é apenas aquele que está ao nosso lado nos dias de festa. É aquele que permanece quando surgem as dificuldades, que corrige com carinho, incentiva sem inveja e estende a mão a quem precisa. A amizade também nos desafia. Ela nos ensina a respeitar as diferenças, a praticar o perdão e a cultivar o diálogo. Em um mundo marcado por tantas divisões, intolerância e individualismo, ser amigo é um gesto de coragem e de amor. Mas Jesus nos ensinou a sermos amigos. Neste Dia Internacional da Amizade, talvez o maior presente que possamos oferecer não seja algo material. Pode ser uma visita a quem está doente, uma palavra amiga, um incentivo para quem perdeu a esperança. Que nunca nos falte a humildade para conquistar bons amigos e a sabedoria para sermos amigos de verdade. Porque quem espalha amizade, espalha paz, fortalece vidas e ajuda a tornar o mundo um lugar melhor. Feliz Dia Internacional da Amizade. Que Deus abençoe nossos amigos e faça de cada um de nós um instrumento de acolhimento, solidariedade e esperança. E muito bom dia.
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1: E que linda família brasileira. Bom dia, boa tarde, boa noite.

0: onde você estiver. Olha, quinta-feira, minha gente, 30 de julho de 2026. Já se passaram 211 dias do ano, faltando 154 para o ano acabar. Hoje é o Dia Internacional da Amizade. Hoje é o Dia Internacional da Amizade. Também Dia Mundial contra o Tráfico de Pessoas e o Dia Mundial do Bordado. Olha aí, bordadeira! Temos maravilhosas bordadeiras, né? Em todo o estado de Pernambuco. Um abraço para vocês, minhas amigas queridas. Meus amigos também. Tem homens que sabem bordar, que é uma beleza. Até Lampião. Até Lampião sabia. É, com aquele jeito dele, né? Então, ele sabia bordar, rapaz. No Brasil, é o Dia Nacional do Cirurgião Geral. Santo do dia é São Pedro Crisólogo, bispo de Ravenna e doutor da igreja, com trabalhos técnicos de Avanildo Cerqueira.
1: Bom dia!
0: Aí Cerqueira e produção de Cristiano Bassan e rede pela Rádio Jornal Recife, Limoeiro, Caruaru, Garanhuns, Pesqueira e Petrolina. Estamos começando mais um programa, A Voz do Povo.
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0: A gente canta amizade, amizade. Fundo de

Acorda Recife, acorda Pernambuco, acorda Brasil. Olha aí, você na praça, você na avenida, cuidado, cuidado.

0: Vem fazer parte dessa gastronomia. Nossos chefes de cozinha, bom dia, bom dia. Vocês que estão lidando com essa maravilhosa gastronomia pernambucana. Felicidade, felicidade, bons pratos. Acorda, acorda, Recife, acorda para arrasar. E aqui, a gente não esconde nada, conta tudo para você. E não perde tempo, viu? Não perde tempo, porque o tempo é como um rio. Vai para frente e não volta. Você do Recife, Grande Recife, 90.3 FM. Todos os profissionais estão aí ligados. Padeiros, meus amigos, Rubens Mesquita, da Única Medicamentos.
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0: os produtores, os médicos que nos acompanham, que nos orientam, que orientam nossos amigos ouvintes. Obrigado pelo carinho, pela atenção. Os policiais militares e civis. Delegado Sérgio Ricardo, um abraço do DHPP. Essa missão difícil, mas muito importante, de cuidar da segurança da sociedade.
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0: Ah, meu bem, sem você não tem carnaval. Sem você não tem musicalidade. Não é isso, professor Salgado? Samuel Salgado, um abraço. Jackson do ar-condicionado, um abraço. Todos, todos juntos. Médicos, advogados, enfermeiros, guardas municipais, motoristas e entregadores. Um abraço para vocês. Vem para cá, vem para cá, vem para cá. Direitos e deveres para todos. Feitiço do bom, sabendo que viver é um ato de gratidão. Se cuide. Caruaru, Caruaru, bonita Caruaru. Bom dia pra vocês, meus amigos queridos.
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0: Meu bem, sem você de Garanhuns não existe. Não existe. Carnaval, carnaval lá é o jazz, né? Mas tem outras atividades maravilhosas. Tipo, o Festival do Inverno, Garanhuns, 107.5 FM.
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0: Alô, Limoeiro, bom dia. 99.5 FM. Você nos escuta aí na Praça da Bandeira, em todos os recantos, para a atividade física e ouvindo a Rádio Jornal. Obrigado pelo carinho. E você de Pesqueira, Padroeira, Santa Águeda tem também. A Graça. Eu sou a Graça. É a cidade da Graça. A Santa que apareceu para todos aí, né? Para os garotos, né? Eu sou a Graça.
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0: você de Petrolina ouviu dizer que tem que cuidar do Rio São Francisco, né? Todos nós, o Rio da Integração Nacional, 90.5 FM.

0: Vale sim, um abraço para todas as demais regiões do Agreste ao Sertão, do Sertão, do Sertão ao Cais. Um abraço para vocês.
1: Um aperto de mão.
0: Um aperto de mão para os meus amigos de Angelim, Prefeito Kaique, o Galeguinho, um abraço. Oi, Samuel Salgado. Um monte de abraço para vocês, de Cachoeirinha, cidade das Celas. O alemão, alemão dos bolinhos Esperança, Luciene da Carne de Sol e toda a família. Um abraço para vocês. Cadê Dodoi? Dodoi sempre passando as informações da região pra gente, dizendo que tá pegada a obra. 423, a duplicação. Alô, Jupi, bom dia, bom dia.

0: seus amigos queridos. Um abraço forte. Vale um abraço para você de Belo Jardim, Maestro Mozart, Professor José Ramos Arapinaca, todos vocês de Bom Jardim, de Belo Jardim, um abraço para vocês. E de Bom Jardim também, aqui no lado de cá, Arco Verde, Terra Portal do Sertão, Carnaíba, Sertão, 417 quilômetros aqui da capital, terra do poeta Zé Dantas, prefeito, semi-prefeito, Anchieta Patriota e o cantor Daniel Bueno.
1: Verdade, é grande a nossa amizade, meu povo chegue pra cá.
0: Meu povo chegue pra cá e saiba do tempo.
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0: Será? Cristiano Bassan informa.
3: Vamos à previsão do tempo para esta quinta-feira, 30 de julho, conforme as informações da Agência Pernambucana de Águas e Clima, a APAC. Na região metropolitana do Recife, o tempo é parcialmente nublado, com chuva rápida de forma isolada no período da madrugada e primeiras horas da manhã, com intensidade fraca. A temperatura máxima em Abreu e Lima deve ser de 28 graus, enquanto as mínimas em Camaragibe, 19. Nas zonas da Mata Norte e Sul, o tempo é parcialmente nublado, com chuva rápida de forma isolada ao longo do dia, com intensidade fraca. Em Barreiros, na Mata Sul, a temperatura máxima pode chegar aos 28 graus, enquanto as mínimas em Tibaúba, na Mata Norte, 17. No Agreste Pernambucano, o tempo é parcialmente nublado, com chuva rápida de forma isolada no período da tarde e noite, com intensidade fraca. Em Agrestina, no Agreste Central, a temperatura máxima é de 28 graus. Já em João Alfredo, no Agreste Setentrional, a temperatura mínima é de 17. No Sertão do Estado, o tempo é parcialmente nublado, sem chuva em toda a região ao longo do dia. Em Petrolândia, no Sertão do São Francisco, a temperatura máxima pode chegar aos 31 graus. Em Arco Verde, no Sertão do Moxotó, a temperatura mínima é de 15 graus. E na ilha de Fernando de Noronha, o tempo é parcialmente nublado, com chuva rápida em toda a região ao longo do dia, com intensidade fraca. Em Noronha, a temperatura máxima é de 28 graus, enquanto as mínimas 24. Previsão do tempo, Cristiano Bassan, Rádio Jornal, Rádio Notícia.
0: Muito bem, agora são 5h16.
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0: Jornal do Comércio, a diferença é enorme. Em ato do PSB, Lula acolhe Alckmin como vice e faz acenos a João. Parte de teto de ala no HR cai e atinge paciente. Estado investiga. TSE atende PL e manda meta preservar dados de perfis contra Flávio Bolsonaro. Crime organizado prefere o mercado imobiliário para lavagem de dinheiro. Olha aí. E mais, embarcação que vai monitorar tubarões tem primeira saída marcada para 7 de setembro. Destaque-se capa da edição de hoje do seu Jornal do Comércio. Para saber, tem que ler o JC.
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0: Parabéns para você que está aniversariando hoje em todo o Brasil. Quer saber o que diz a astrologia para você? Olha aí, parcerias podem funcionar melhor se existir uma divisão clara de responsabilidades. No trabalho, nas amizades ou nos relacionamentos íntimos, o dia favorece acordos, objetivos e expectativas bem alinhadas. Vamos valer. Vale ter uma comunicação objetiva para você que é de Leão e está aniversariando hoje. Parabéns para você. E você tem igualmente com você gente importante. Arnold, olha o fortão aí. Arnold Schwarzenegger, ator e ex-governador. Todos façam a festa. Vocês merecem. Feliz aniversário.
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0: Eu digo para você o seguinte, entra na reta final, prazo de inscrição gratuita pela internet para as provas do supletivo que garantem certificado dos ensinos fundamental e médio. Não é isso, Ernesto Pereira?
4: Termina nesta sexta-feira, dia 31, o período de inscrições para o exame supletivo anual 2026. Realizado anualmente, o exame supletivo é uma política pública de certificação

para pessoas que desenvolveram as competências, habilidades e saberes em diferentes espaços formativos. A prova é uma oportunidade para as pessoas que querem retomar os estudos ou obter a certificação de conclusão do ensino básico. A iniciativa é voltada àqueles que frequentaram a escola em algum momento, mas não conseguiram concluir os estudos em nível fundamental e médio.

0: 5 anos completos para certificação do ensino médio até a data da realização das provas. No momento da inscrição, é muito importante que o candidato tenha em mãos seus documentos pessoais e confira atentamente todas as informações cadastradas, como nome, CPF, data de nascimento e demais dados, para evitar qualquer problema durante o processo de inscrição.
1: Isabel Rocha também ressalta como os interessados podem se inscrever.
0: O resultado final será divulgado até 17 de fevereiro de 2027. Para fazer sua inscrição, basta consultar o edital completo para obter mais informações e acessar o portal oficial da Secretaria de Educação do Estado de Pernambuco no endereço www.educacau.pe.gov.br. Não deixe essa oportunidade passar. Invista no seu futuro e faça sua inscrição.
1: O cartão de inscrição com o local de prova estará disponível no dia 10 de novembro. As provas para o público geral devem ser realizadas no dia 29 de novembro e no dia 30 para as pessoas privadas de liberdade. Importante destacar que as inscrições são gratuitas. Ernesto Pereira, Rádio Jornal, Rádio Notícia.
2: E hora certa para você, são 5 horas e 20 minutos, 5 e 21. Minha gente, se você tem algum tipo de problema aí no seu bairro, na sua rua, na sua cidade, então você tem o WhatsApp da Rádio Jornal assim.
3: Agora você pode mandar o seu recadinho direto pelo nosso WhatsApp. Envie a sua mensagem de voz para o 991-47-8520. 991-47-8520.
2: E o nosso amigo aqui da Macaxeira denuncia. Vem comigo, vem.
4: Roberto. Oi. Bom dia a tudo aí da Rádio Jornal. Aqui a Rua Malha, Campo do União. Tudo emburacado, tem um esgoto que não tem jeito não. É escorrendo direto e a ladeira daqui da subida do Campo do União. Sentido Corvo da Areia, tudo emburacada, falou Roberto. Todos emburacada. E o esgoto sem parar.
2: E outro ouvinte aqui de Petrolina, aí respondendo a sua pergunta, meu amigo. É o Gilson de Petrolina. Ele pediu a informação de que quer saber quem é o autor da música Pernambuco Falando para o Mundo. Olha aí, famoso jingle institucional da Rádio Jornal, composto pelo chamado e aclamado hitmaker pernambucano Michael Sullivan. Então, para você saber, viu, meu amigo Gilson, aí de Petrolina, um abraço para você, obrigado pelo carinho da audiência. Então, para você saber, o compositor é Michael Sullivan, a música que você pediu, tá bom? Um abraço forte para você. Olha, e também no WhatsApp da Rádio Jornal está aqui um amigo que não quis se identificar, mas está reclamando da pichação que fazem. Aí ele pergunta, é difícil pro antigo do INSS 20 andares, aí no centro, né? O cara deve ser muito inteligente, ele fala, tem que ser muito inteligente para subir ali sem proteção, sem nada. Esse cara podia ganhar dinheiro e tal com o que ele faz, pichando lá em cima. Como é que ele sobe um prédio abandonado? Então, meu amigo, realmente é muito difícil. Isso já foi alvo de grandes debates aqui, como é que fazem isso aí, e até hoje a gente não sabe, né? Não sabe, e não sabe quem são eles. Aí é cada lado. E nesta quinta-feira teremos aqui o debate das 11 horas sobre prédios abandonados, tá bom? Então se liga, se liga. Agora são 5 horas e 23 minutos e já está em vigor nova regra da ANAC que determina assentos próximos entre menores de 16 anos e pais ou responsáveis durante o voo. João Lubambo.
5: A Agência Nacional de Aviação Civil, a ANAC, publicou uma nova resolução que garante que crianças e adolescentes menores de 16 anos viajem em assentos ao lado de seus responsáveis ou familiares, mesmo quando não houver pagamento pela marcação antecipada de assentos. A medida reafirma uma regra que já vinha sendo aplicada desde 2023 e passa a ter força de resolução da agência em cumprimento provisório de uma decisão da Justiça Federal. Na prática, as companhias aéreas serão obrigadas a garantir que o menor viaje ao lado de pelo menos um responsável, tanto na compra da passagem quanto em casos de remarcação ou alteração da reserva. A escolha

0: antecipada de um assento específico continua podendo ser cobrada, mas essa taxa não poderá impedir que famílias permaneçam juntas durante o voo. O advogado Gustavo Semã, orientador da área civil do Urbano Vitalino Advogados, aponta que as companhias aéreas terão que se adequar.
1: Com a entrada em vigor da resolução 807/2026 da ANAC, as companhias aéreas precisarão adaptar seu sistema de venda, check-in e remarcações de passagem para alocação de passageiros menores de 16 anos e assentos contíguos ao dos seus responsáveis, sem cobrança de adicional no momento da realização do check-in ou em qualquer etapa antes do voo, quando solicitado pelo passageiro.
0: As empresas também terão de adaptar seus sistemas de venda, inclusive em situações como troca de aeronave, mudança de voo e overbooking. Segundo Gustavo Semã, o descumprimento da norma poderá resultar em multas aplicadas pela ANAC.
1: O descumprimento dessa regra de assentos contíguos, ela expõe as companhias aéreas a risco de sanções administrativas e jurídicas, começando pela aplicação de multas administrativas, conforme a resolução 762 da ANAC, bem como reclamações de órgãos de defesa do consumidor e até processos judiciais no qual poderá haver responsabilização civil.
0: A recomendação é que as empresas revisem seus protocolos e treinem as equipes para evitar problemas operacionais e garantir o cumprimento da nova regra. João Lubambo, Rádio Jornal, Rádio Notícia.
2: E por falar em voo, minha gente, ventos perdem força, mas ainda atingem hoje o sudeste, sul e tem trégua na chuva, né? Então, tchê, você aí que tá aí no sul, então fica sabendo da situação e por conta disso nós tivemos aí vários cancelamentos de voos, né? Ventos perdem força, mas ainda atingem hoje o sudeste e o sul do país. E a hora certa para você, são 5 horas e 26 minutos, 5h26. Vem comigo aqui também. Vem comigo, José Augusto da Iputinga, vem.
3: Bom dia, Paulo Roberto.
2: Bom dia. Aqui
3: é José Augusto da Iputinga. Paulo Roberto, nos ajude, por favor, o sinal de em frente à loja do Atacadão de Igaraçu está quebrada. Já faz mais de 15 dias que o DENIT, o competente, não consertou ainda. Eu acredito que estão esperando acontecer algum acidente grave para poder consertar. Está muito dificultoso para atravessar a pista, para a gente trabalhar, para ir acessar o supermercado. E os idosos lá estão sofrendo para atravessar. Entendeu? Os funcionários, por favor, nos ajude. Obrigado, Paulo Roberto.
2: Um abraço para você, meu amigo, e a situação aqui da previsão do tempo, viu? Atenção, Rio Grande do Sul, tchê. Olha aí, sol aparece hoje no Rio Grande do Sul, mas nova frente fria já tem data para chegar. E ainda no Rio Grande do Sul, depois de perder 80% da cidade para enchente, prefeitura proíbe reconstrução. Eita, agora são 5 horas e 27 minutos, 5h27. Envolvimento de policiais em tiroteios bate recorde em 2026. Dados também mostram avanço da violência por grupos armados. Não é isso, Tatiana Alves?
4: As operações policiais, frequentemente tratadas pelos governos como principal resposta à criminalidade, registraram recorde de envolvimento em tiroteios no Brasil. Apenas no primeiro semestre deste ano, os confrontos com forças de segurança deixaram mais de 900 pessoas baleadas. Os números são do relatório semestral do Instituto Fogo Cruzado, divulgado nesta quarta-feira. Entre janeiro e junho, foram registrados 2.511 tiroteios nas regiões metropolitanas do Rio de Janeiro, Recife, Salvador e Belém. Ao todo, 2.403 pessoas foram atingidas por disparos. Dessas, 1.628 morreram. As ações e operações policiais estiveram presentes em quase 4 de cada 10 confrontos armados. É o maior índice já registrado pelo Instituto. O levantamento mostra ainda que, apesar da queda do número total de tiroteios em algumas capitais, a violência continua avançando. Os confrontos entre facções e milícias fizeram mais vítimas neste ano. O coordenador do Instituto Fogo Cruzado, Eric Batalha, comenta os principais destaques do relatório semestral.
5: os nossos dados indicam um avanço das ações de grupos armados nos estados que nós mapeamos. Rio de

0: Janeiro, Bahia, Pernambuco e Pará. Entre baleáveis e disputas, né, disputas entre grupos armados, nós observamos um crescimento de cerca de 12% durante o semestre, indo de 181 vítimas no primeiro semestre de 2025 para 203 no primeiro semestre de 2026.
1: Casos de pessoas feridas durante assaltos e tentativas de roubo também cresceram no primeiro semestre. Foram 260 vítimas, 9% a mais do que no mesmo período do ano passado. No Rio de Janeiro, quase metade dos tiroteios registrados teve participação policial. O índice é o maior desde o início da série histórica em 2017. Já os confrontos entre grupos criminosos atingiram o maior número de vítimas já contabilizado pelo Instituto na região. Em Recife, mesmo com a redução da violência armada, as operações policiais alcançaram um recorde histórico, com 60 registros, 9% do total mapeado. Em Salvador, a presença policial foi registrada em mais da metade dos tiroteios mapeados, com 56% dos registros. Já em Belém, a violência chegou com mais intensidade ao ambiente doméstico. O número de pessoas baleadas dentro de casa cresceu 90% em um ano, alcançando o maior patamar da série histórica.
2: E o Edinaldo de Camaragibe, vou lhe atender já, mas tem aqui também no WhatsApp as pessoas que entram agora. É o Chico da Estação mandando um alô para Edjane Almeida e Torão Barbosa. Um abraço para vocês aí de Petrolina, meus amigos queridos. E também no WhatsApp da Regional, você que está gravando aí a sua mensagem e também a sua reivindicação, fica sabendo que a nossa produção está atenta aí para atender você, tá certo? Se não atende hoje, mas durante os dias aqui da programação, a gente vai atendendo você. Tem aqui agora, mandando a sua mensagem, o Sargento PM Bené da Mussardinha, dizendo uma ótima quinta-feira para todos nós. Delmiro do Ibura, sempre na audiência. Bom dia para você. Eita, e manda abraço também para Natália e Simone Oliveira. Um abraço para você, meu amigo. Feliz dia da amizade, ele diz aqui. Pronto, deixa eu ver mais aqui. Eita, muita gente. Então, deixa eu ver. Eita, o Heron Fiscal da Transportadora Globo, também mandando o seu recadinho aqui no WhatsApp da Rádio Jornal. Quem mais? Está chegando o Neto Guerra, também é um grande ouvinte. Obrigado na Rádio Jornal. O Marcelo Barbeiro de Surubim é quem manda o seu abraço. Tá bom, Marcelo? Um abraço para você. E o Edinaldo de Camaragibe, o que diz?
3: A Rádio Jornal, Edinaldo aqui de Camaragibe. Olha, aqui no loteamento João Paulo II está faltando água. Ainda não chegou a água. Desde a semana passada que fizeram o conserto, disseram que estava para chegar no sábado, mas por aqui no loteamento São Paulo II não chegou água.
2: E também aqui no WhatsApp da Rádio Jornal, em Gravatá. Eita, que gostosura de tempo, né? Temperatura 19 graus aí. Friozinho gostoso, tá aqui o meu amigo em Gravatá que escuta a Rádio Jornal. É o Josenildo Salles de Gravatá. Um abraço para vocês aí na bela Gravatá. Esse clima gostoso. E quem mais aqui? Eita, aqui é na rua Nelson Senna. Tá ele reclamando aqui, hein? Na rua Nelson de Senna, no Totó. Proprietário de um ferro velho, interrompe a rua 365 dias do ano, estacionando caminhões e utilizando caçambão como depósito de resíduos metálicos no meio da rua. Cadê a prefeitura? Ele pede providências. Deixa eu ver, é o Fábio que está reclamando. E a hora certa para você são 5 horas e 33 minutos. E essa informação... Produção de petróleo e gás cresce 14% no segundo trimestre de 2026. 10 novos poços produtores entraram em operação. Escute com Cristiane Ribeiro.
4: A produção de petróleo e gás no segundo trimestre deste ano alcançou a marca recorde de mais de 3 milhões e 340 mil barris de óleo equivalente por dia. O valor é 14,1% acima do mesmo período do ano passado e 3,4% maior que o primeiro trimestre de 2026. Esse desempenho é resultado da entrada em operação de 10 novos

0: poços produtores no segundo trimestre deste ano, sendo 4 na Bacia de Campos e 6 na de Santos. Também houve melhoria na eficiência de 2 navios plataformas. De acordo com a Petrobras, com o aumento da produção, as exportações cresceram, enquanto as importações reduziram no segundo trimestre para o menor volume desde a pandemia. No mesmo período, o fator de utilização das refinarias chegou a 101,2%. A empresa destaca que, diante do cenário de guerra no Oriente Médio e oscilação do valor do petróleo global, a maior utilização do parque de refino tem sido fundamental para ampliar a oferta de derivados no mercado nacional. As vendas no mercado interno mantiveram-se em patamar semelhante ao do primeiro trimestre, já que o aumento da comercialização de diesel e do gás de botijão compensou a retração do consumo de demais produtos. Com informações da Agência Brasil.
1: Pronto, a informação aí que você ouviu, né? Olha, minha gente, e vocês que estão aí gravando as suas mensagens e reivindicações, fica sabendo que nós estamos atentos aqui, né? Com a nossa produção para atender todos vocês. Se não hoje, mas a gente vai atendendo sim. Agora, quem digitou agora a sua mensagem foi meu amigo, deixa eu ver aqui o nome dele, Exildo de Lagedo. Alô, Lagedo, meu amigo. Vocês aí que escutam a Rádio Jornal o tempo todo. Ele está dizendo aqui, olha, zona urbana de Lagedo na BR-423, precisando de lombadas no trecho na entrada do polo industrial e do loteamento Vila Lagedo. E hora certa para vocês, agora são 5h36. Tem outro ouvinte aqui que mandou a sua mensagem de áudio. Ele é de Casa Amarela e você escuta.
2: Ouvintes da Rádio Jornal, sou Nascimento aqui de Casa Amarela. Eu quero registrar aqui algo recorrente que vem acontecendo, reverberando tudo aquilo que a gente vem passando no nosso município, né? Encontramos em vários bairros da cidade do Recife, explicitamente no Alto Zé do Pinho, Morro da Conceição e adjacências, jovens, né, pilotando motocicleta, empinando motocicleta, fazendo manobras totalmente arriscadas. E você fica, no horário de buscar a criança na escola, fica suposto a tudo isso, fica exposto, na verdade, a tudo isso. Então, eu queria que você fizesse esse registro aí. Alto Zé do Pinho, Morro da Conceição e adjacências, os jovens com motos fazendo manobras perigosas, empinando moto. E a gente precisa de pegar as crianças na escola e ter segurança para tudo isso.
1: Que loucura, hein? Que loucura. Por mais que a gente fale aqui, que as autoridades falem, mas continuam fazendo esse tipo de loucura, né, rapaz? Olha aqui no WhatsApp, tem no Engenho Velho, meu amigo Nailton Araújo, do Engenho Velho, dizendo: cadê a água? Cadê a água do Engenho Velho? O povo precisa dela para sobreviver. E a OMS considera o SUS brasileiros um exemplo mundial. Pois é, Brasil ganhou elogio pela garantia de atendimento universal. Escute com Tatiana Ribeiro.
0: O diretor-geral da OMS, a Organização Mundial da Saúde, Tedros Adhanom, disse que o Sistema Único de Saúde do Brasil é um exemplo para o mundo por garantir atendimento universal a uma população de mais de 200 milhões de pessoas. O diretor-geral da OMS destacou que poucos países possuem um sistema público com cobertura tão ampla e elogiou a atuação do Brasil na Agenda Internacional da Saúde, citando o Acordo Global sobre Pandemias, aprovado neste ano, e a cooperação histórica entre a OMS e a Fundação Oswaldo Cruz. Tedros participou da entrega do dossiê, que marca o início do processo de certificação internacional para a eliminação da transmissão vertical de mãe para filho da hepatite B como problema de saúde pública no Brasil. O documento foi apresentado no Dia Mundial de Luta contra as Hepatites Virais. Segundo ele, o resultado é fruto de anos de trabalho de profissionais de saúde, pesquisadores e comunidades em todo o país. Tedros Adhanom visitou o Hospital Federal do Andaraí, no Rio de Janeiro, nesta terça-feira, durante sua passagem pelo Brasil para participar da Conferência Internacional sobre HIV/AIDS e de compromissos com o Ministério da Saúde relacionados às estratégias de eliminação de doenças e fortalecimento

0: da cooperação entre a OMS e instituições brasileiras. Com informações da Agência Brasil.
1: Muito bem, e hora certa para você. Agora são 5h39.
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1: Jornal do Comércio, a diferença é enorme. Tem ato do PSB, Lula acolhe Alckmin como vice e faz acenos a João. Parte de teto da ala no HR cai e atinge paciente. Estado investiga. PSE atende PL e manda meta preservar dados de perfis contra Flávio Bolsonaro. Crime organizado prefere o mercado imobiliário para lavagem de dinheiro, viu? E mais, embarcação que vai monitorar tubarões em primeira saída marcada para 7 de setembro. Destaques de capa da edição de hoje do seu Jornal do Comércio. Para saber, tem que ler o JC.
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1: Em destaque, Controladoria Geral do Estado instala procedimento para apurar causas da queda de parte do forro do teto da sala de recuperação de cirurgias do HR, que deixou o paciente ferida. Minha gente, previsão climática do trimestre para Pernambuco indica chuvas abaixo da média, temperaturas altas e efeitos do El Niño forte ou muito forte, principalmente em outubro. Instituto Fogo Cruzado identifica primeiro semestre deste ano com a menor violência armada da série histórica, mas com maior número de tiroteios em ações e operações policiais. Pesquisa Dia dos Pais, hein? Pesquisa Dia dos Pais, realizada pelo Procon Pernambuco, revela que consumidor deve estar atento e comparar preços antes de pagar pelo presente, hein? Presta atenção. Minha gente, saúde. Projeção de mais de 1,5 milhão de casos de dengue no próximo ano no Brasil, em decorrência dos efeitos do fenômeno climático El Niño, deixa Pernambuco em alerta. Pronto, tem mais para você, redator de plantão, 6 horas.
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2: Acordando você e motivando para mais uma bela quinta-feira. Obrigado pelo carinho da audiência. 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
2: Hoje é o torcedor, depois que perdeu para o Figueirense, agora tem que treinar forte e ganhar do Botafogo, não é isso? Outras informações com o Igor Moura.
4: Fala, amigo, forte abraço para você e para todo mundo ligado aqui na Rádio Jornal. Uma quarta-feira cercada de expectativas depois da deflagração da crise de relacionamento entre o técnico do Santa, Christian de Souza, e o executivo de futebol, Alex Brasil. A reportagem da Rádio Jornal ouviu os dois lados. Christian de Souza admitiu a incompatibilidade entre as duas figuras, né, entre os dois, nesse caso, entre as duas linhas de raciocínio, trabalho dos dois, e disse que estaria nas mãos do presidente. Já o executivo Alex Brasil reiterou que não estava presente nem na confusão entre Zé Mário e o auxiliar do Christian de Souza, né, que teve envolvimento no princípio de confusão entre o atleta e o seu auxiliar, e que, quando chegou, em nenhum momento quis demitir ou demitiu o técnico do Santa Cruz, e que por ele pode trabalhar sem problemas e não há essa incompatibilidade que o presidente tome a atitude. O presidente reuniu os dois. O presidente teve uma conversa no início da tarde desta quarta-feira, tanto com o Christian de Souza como também com o Alex Brasil, na mesma sala, e depois desse diálogo acontecer, o Bruno Rodrigues avisou para o Christian de Souza que as coisas seguem mantidas, que o Christian volta para trabalhar e treinar o elenco na manhã desta quinta-feira, e disse para o Alex Brasil que segue o trabalho, que segue o fluxo. Alex segue em busca de reforços para essa sequência da Série C do Campeonato Brasileiro. A situação é essa: o terremoto aconteceu, a estrutura, o prédio continua intacto, só que não se sabe se a estrutura foi danificada internamente, né? Sem ser perceptível Nobel a olhos nus. Os dois vão continuar trabalhando nesse caso juntos no Santa Cruz, nessa reta final de primeira fase, na preparação para o jogo do dia 8 de agosto, em João Pessoa, na Paraíba, com a torcida do Santa presente, excetuando a organizada, claro, duelo diante do Botafogo da Paraíba no estádio Almeidão. Depois do jogo contra o Belo, dois jogos seguidos em casa na Arena, contra Maranhão e contra Caxias, para fechar depois contra o Anápolis fora de

0: casa. O tricolor do Arruda, que segue em busca de reforços e, a priori, a urgência maior por um camisa 9, um centroavante. Um ponta também está dentro do contexto de busca do executivo Alex Brasil. Santa que também deve trazer mais um volante. Esse volante pode ser Aruá, ex-jogador do América de Natal, que se destacou no Dragão Potiguar, tanto na temporada passada como também na atual temporada. A informação que a gente tem aqui está na capital pernambucana e Aruá deve ser reforço do Santa, anunciado nessas próximas horas ou dias. São as últimas do Tricolor, aqui nesse Bola de Primeira. Bom dia.
1: 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Outras informações com Raldinei Alves.
2: Muito bom dia para você e para todo mundo que está nos acompanhando aqui na Rádio Jornal. Hoje o elenco do Náutico continua o trabalho de preparação visando o próximo compromisso na Série B do Campeonato Brasileiro, o duelo diante da equipe do Atlético Goianiense, marcado para acontecer no domingo, dia 9, Dia dos Pais, às 4 da tarde, no Estádio dos Aflitos. O Náutico fica de olho na situação dos jogadores que estão no departamento médico. A grande expectativa nesse período até o próximo jogo é em relação à recuperação de alguns atletas. Um que, infelizmente, para ele, para o Náutico, e lógico, a gente sempre lamenta esse tipo de situação, tem presença descartada no próximo jogo, é o lateral direito Matheus Ribeiro. Na partida contra o Criciúma, ele foi substituído depois de sofrer uma fratura na tíbia. É um osso. Então, é uma lesão bem delicada, ele passou por cirurgia no começo dessa semana, vai precisar de tempo para se recuperar, não há uma previsão do retorno do jogador aos gramados. Uma lesão séria e uma pena, a gente realmente lamenta e fica muito triste de dar esse tipo de notícia, certamente algo que vai afetar a carreira do jogador. O Náutico está no mercado, deve contratar o lateral esquerdo Rian, que joga no Figueirense. Já passou pelo Bahia, pelo CRB e também pelo futebol ucraniano e pelo futebol português. A gente escuta agora, falando sobre essa pausa até o próximo jogo, o atacante Cauã Maranhão.
3: Eu acho que vai ser melhor para a gente ajustar, né? Várias coisas, para poder treinar. Coisa que a gente teve pouco tempo agora nesse intervalo de jogo do Londrina pro do Criciúma. Mas eu acho que vai ser bem proveitoso. A gente tem muita coisa a melhorar, assim, questões que a gente não vinha fazendo nos últimos jogos, mas que eu tenho certeza que os professores vão ajustar e vão conseguir buscar a melhor opção e as melhores formações para a gente buscar os três pontos, que é o mais importante contra o Atlético Goianiense.
4: Depois do jogo contra o Londrina, o Hélio falou sobre a sua volta e chamou a atenção que ele disse que você que procurou ele para conversar e voltar para o Náutico. Conta pra gente como foi essa procura, essa conversa com o Hélio dos Anjos.
3: Tenho muito essa abertura de conversar com o professor. Foi questões que extracampo que já foram resolvidas e naquele momento eu achei de boa vontade conversar com ele, porque, como eu disse, foi questões extracampo, mas fico feliz que eu esteja vivendo essa fase justamente com ele, com os professores, porque eles me ajudam e sempre me ajudaram enquanto estiveram aqui.
2: Muito bem, palavras de Cauã Maranhão, atacante do Náutico, são os destaques do Timbu aqui no Bola de Primeira.
1: E a gente volta depois dos comerciais para você do esporte.
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2: Depois do empate dentro de casa, o jogo é lá agora contra o Vila Nova. Outras informações com o Alen Santos.
3: Valeu, bom dia para você que acompanha o Bola de Primeira. E a expectativa no esporte é referente à confirmação dos nomes que foram especulados nesses últimos dois dias. Até o presente momento, de forma oficial, ninguém foi apresentado. Mas o que se sabe é que alguns atletas já estão, inclusive, com as propostas em mãos, que é o caso, por exemplo, do volante Zé Rafael dos Santos, que está sendo convencido a jogar a Série B pelo esporte. Guilherme Castilho, a negociação está bem encaminhada, também está a negociação referente ao meia William Oliveira. Então, esses três atletas, a qualquer momento, suas respectivas situações serão definidas aqui na Ilha do Retiro. O certo é que o goleiro Bruno, que estava no Fortaleza, um jogador que tem 27 anos, deve estar sim assinando contrato com o Sport. Ele já fez a rescisão contratual junto ao tricolor do PC e deve estar pintando na Ilha do Retiro, já que Raul deve ir embora a qualquer momento, já que o Vila Nova solicitou seu retorno para emprestá-lo a um time lá do Japão. Outro nome que surgiu nessa quarta-feira nos bastidores foi o do Paulo Henrique Ganso. Exatamente, aquele jogador que despontou para o futebol brasileiro no Santos e estava no Fluminense. Mas a diretoria rubro-negra negou qualquer contato com o meia. Então, foi apenas especulação e o nome do Paulo Henrique Ganso foi apenas citado referente a reforço rubro-negro. E sobre a situação do atacante Chico da Costa, ele que estava envolvido na negociação com o volante Zé Lucas entre Cruzeiro e Sport, onde a equipe mineira teria cedido o atacante, além dele, o meia Murilo, que já está aqui na capital pernambucana, só que o Chico da Costa disse que não quer vir para o Sport. Então, o Cruzeiro, por uma compensação financeira, já que a negociação não andou com o Chico da Costa, vai pagar ao Sport o valor de R$1 milhão, que serão divididos em 4 parcelas de R$250 mil cada. Mas vamos ouvir o técnico Gilmar Dal Pozzo falando sobre o momento ruim do esporte, situações que ele já tentou resolver e não conseguiu. A bendita bola cruzada na área rubro-negra.
4: Depois da minha chegada, a gente até melhorou esses números, mas não foi o suficiente. Então, a gente colocou no nosso dia a dia trabalho desses duelos de intensidade para melhorar essa intensidade, mas eu confesso que está demorando mais do que o normal. Então, a gente identificou, e eu também estou aqui admitindo, que está demorando mais do que eu imaginava, porque

0: Na maioria das vezes, mesmo eu identificando isso em outros trabalhos, eu conseguia consertar isso no dia a dia, que existem trabalhos, existem gatilhos para melhorar os atletas. E confesso que nesse momento não teve uma resposta imediata, por isso que a gente está continuando com o mesmo problema, tomando os mesmos gols que estava tomando com os antigos técnicos também.
1: 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Bom dia.
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0: Agora são 6 horas e 2 minutos, 6 e 2. Muito bom dia, minha gente, bom dia, meus amigos. Está no ar pela Jornal de Caruaru, 91.3, Rádio Jornal Pesqueira, 90.9. Mais um programa líder de audiência, A Hora da Justa. Programa de credibilidade, várias décadas aqui na nossa programação. E olha, minha gente, chegamos numa quinta-feira, 30 de julho de 2026. Apenas um dia para acabar o mês, a partir de sábado a gente já entra no mês 8, mês de agosto. Estamos numa quinta-feira. Quinta-feira que amanheceu fria, né? Aquela chuvinha de madrugada, mas estamos aqui no batente. E agradecendo ao Papai do Céu por mais um dia que ele concede a todos nós. E agradecer a todos pela audiência, pelo carinho. Quem está chegando em Caruaru, quem está saindo de Caruaru, quem está chegando em Pesqueira, quem está saindo de Pesqueira, quem está pegando a BR-232, sentido sertão, sentido capital, sentido agreste. Muito obrigado. Tem muita gente que está trabalhando, muita gente que ainda continua de férias, né? E aí pegando a pista, a rodovia, vai trabalhar, para se divertir. Um abraço, que o Papai do Céu continue iluminando todos vocês. 6 horas e 4 minutos, o programa tem trabalhos técnicos de Givaldo Júnior. Ali na redação está o Berg Santos, daqui a pouquinho tem a prestação de serviço, tem as loterias. 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Olha, vamos, são 6 horas e 5 minutos, 6 e 5. Vamos trazer os destaques do programa de hoje. Daqui a pouco o delegado Eric Costa vai falar a respeito das investigações do crime de morte que aconteceu aqui em Caruaru, em Cachoeira Seca. O tarado de panelas foi recolhido ao presídio. Vigilante é morto a tiros durante tentativa de assalto. Funcionária presa após furtar celular de loja em casas de eletrodoméstico aqui em Caruaru. A Polícia Civil deflagrou a Operação Resgate e cumpriu 26 mandados contra a organização criminosa. Isso aconteceu na cidade de Belo Jardim. Operação também aconteceu na capital pernambucana. Alguns funcionários de algumas Siretrans, de algumas cidades aqui de Pernambuco, envolvidos em uma operação, facilitava aí documento. Inclusive, facilitava documento de veículo, viu? Tanto é que a gente vê essas operações que acontecem, roubo de veículo, a facilidade muito grande de ter uma documentação para um veículo, a fuga, o roubo, tudo mais. Existe uma quadrilha e é claro que tem gente que está envolvido, trabalhando nessas Siretrans, envolvidos também na capital pernambucana, umas 2 a 3 cidades, na região metropolitana do Recife. Alguns funcionários de Siretrans foram presos numa operação ontem, inclusive envolvido em quadrilha. O BEP prende 2 homens armados e apreende revólver na zona rural de Tamandaré. Operação no litoral tá grande. PM recupera moto roubada com sinais de adulteração e leva 2 homens até a delegacia de Jupi. Daqui a pouco a gente vai falar a respeito daquela prisão da mulher trans que foi vítima de um homicídio. O cara foi preso, o delegado daqui a pouquinho vai falar sobre o assunto. E daqui a pouco também, outra operação realizada, operação que tira de circulação pessoas envolvidas em corrupção ativa e passiva, estelionato e muita coisa. Vamos falar também sobre a atualização do caso, como é que anda aquela questão do cidadão Reginaldo que foi assassinado no lugar do filho, Isso aconteceu em Cachoeirinha. Daqui a pouco o delegado vai falar sobre o caso. A guarda municipal aqui de Caruaru foi acionada para uma casa de passagem que um menor de 17 anos agrediu um funcionário da prefeitura. Daqui a pouquinho, ladrão de carro é preso. Estava puxando o carro na capital pernambucana e trazia para o interior. Daqui a pouquinho, também, a gente vai falar a respeito do número de tiroteio que diminuiu, pelo menos, na região metropolitana do Recife. A gente vai trazer detalhes daqui a pouquinho. Também teve mandado de prisão cumprido. Um homem tentou matar uma mulher em janeiro. A mulher não queria ele, disse: eu quero você. Ela disse: eu não quero mais você. Após seguiu ela até o hospital onde estava fazendo hemodiálise. Chegou a agredir, tentar matar um rapaz, estava conversando com ela, pensando que ela já estava com outro. Ele fugiu, mas quando foi ontem, foi preso pela polícia. Daqui a pouquinho a gente vai trazer detalhes. Tem muita coisa, são 6:08, 6:08. Daqui a pouquinho também a gente vai até a capital pernambucana. Além da capital pernambucana, vamos também para o lado de Santa Cruz do Capibaribe. Tem que ter muito cuidado o que tem de golpe sendo aplicado na brincadeira. Uma mulher perdeu R$900 após cair em golpe no WhatsApp, viu? Isso aconteceu em Santa Cruz do Capibaribe. Duas pessoas foram vítimas de assalto na cidade de Toritama. Outra operação, uma operação presente, realizada na cidade de Santa Cruz. Daqui a pouco a gente vai falar. 6:09. Agora vamos girar. Vamos até a capital pernambucana. O repórter Adúcio Lucena está chegando. Bom dia, Adúcio.
1: Bom dia, Givanildo Silveira. Bom dia a todo mundo ligado aqui no programa A Hora da Justa. Olha, Givanildo, a polícia registrou um homicídio e uma tentativa de homicídio. As vítimas, Marcos Antônio Francisco de Moura, 20 anos de idade, e um outro jovem, também com 20 anos, foram vítimas de disparos de arma de fogo. O crime aconteceu na rua Vinícius de Moraes, no bairro de Maranguape 2, em Paulista, região metropolitana do Recife. De acordo com informações repassadas pela polícia, viu, Givanildo, as vítimas estavam no local quando

0: homens armados chegaram em um carro. Os criminosos desembarcaram e, sem dizer nada, efetuaram diversos disparos de arma de fogo contra os jovens. Marcos Antônio morreu no local. Já o outro jovem foi levado às pressas para o Hospital Miguel Arraes em Paulista e o estado de saúde dele não foi divulgado pela polícia. Motivação e autoria do crime são desconhecidas dos policiais, mas os agentes da Força Tarefa de Homicídios do DHPP, sob o comando do delegado Fábio Lacerda, e os policiais da DEA, que é a Divisão Especial de Apuração de Homicídios, estiveram no local do crime para dar início às investigações. Logo após os trabalhos feitos pelos peritos criminais do Instituto de Criminalística, o corpo da vítima, Marcos Antônio Francisco de Moura, um jovem com 20 anos de idade, foi encaminhado para o Instituto de Medicina Legal, no bairro de Santo Amaro, na área central do Recife. E olha, Givanildo morreu no Hospital da Restauração José Helder Gomes da Silva, 46 anos de idade. Ele foi brutalmente espancado no centro da cidade de Camaragibe, região metropolitana do Recife. De acordo com informações repassadas pela polícia, após as agressões, a vítima foi levada às pressas para o Hospital Municipal Dr. Aristeu Chaves. De lá, foi transferida para a emergência do Hospital da Restauração no bairro do Derby, na área central da capital pernambucana, onde não resistiu. Dinâmica, autoria e motivação desse crime estão sendo investigadas pelos policiais da Força Tarefa de Homicídios, o DHPP, que foram até o local sob o comando do delegado Bruno Andrade. Logo após os trabalhos dos policiais civis, o corpo da vítima, José Helder Gomes da Silva, 46 anos de idade, foi encaminhado ao IML. E Wagner José Ângelo da Silva, um jovem com 21 anos de idade, ele foi executado a tiros dentro de casa, na rua Doutor Robenildo Rocha Leão. Isso fica no bairro de Afogados, aqui no Recife. De acordo com informações repassadas pela polícia, criminosos armados invadiram a residência e atiraram contra Wagner, que morreu no local. Foi bala para tudo que é canto, viu? A esposa dele estava na casa, mas não foi ferida. Motivação, dinâmica e autoria desse crime ainda são desconhecidas da polícia, mas os policiais da Força Tarefa de Homicídios do DHPP, sob o comando do delegado Sérgio Ricardo e os agentes da Divisão Especial de Apuração de Homicídios, já deram início às investigações. Logo após os trabalhos realizados pelos peritos criminais do Instituto de Criminalística, o corpo da vítima, Wagner José Ângelo da Silva, um jovem com 21 anos de idade, foi encaminhado para o Instituto de Medicina Legal em Santo Amaro, na área central do Recife. Eu volto com você, Givanildo.
1: Ok, valeu, Adolfo. 6 horas e 12 minutos, 6:12. Olha, daqui a pouquinho, operação realizada lá em Belo Jardim, tirando de circulação pessoas envolvidas em quadrilha, no caso, uma quadrilha tirada de circulação, totalizando, tanto em busca e apreensão como mandado de prisão, foram 26. Detalhe, era um puxa-puxa de veículo desgraçado, lá de Belo Jardim, nessa região. E, coincidentemente, lá na capital pernambucana, teve uma operação onde um esquema era muito forte. Servidores do Detran são alvos de operação por emplacar carros que ainda estavam em montadoras, em esquema de fraude. Olha para aí. Entendesse? O esquema usava notas fiscais e procurações falsas para registrar veículos que ainda estavam em concessionárias ou montadoras. Fraudes tiveram reflexos em pelo menos 8 estados. Então, essa operação realizada aqui no estado de Pernambuco, segundo as investigações, carros que ainda não tinham nem sido comercializados eram registrados de forma irregular a partir do documento falso. Já pensasse? É por isso que tem essa facilidade, porque tem que ter gente de dentro, né? Às vezes uma operação, uma facilidade que você tem em uma agência bancária, os correios, mesmo de órgão, e o cara quando entra a polícia para investigar, dá para perceber que tem alguém de dentro passando essas informações. Era o que estava acontecendo. Só para você ter uma ideia, ainda não tinha sido comercializados carros, eram registrados de forma irregular, já tinha documento. O carro ainda estava na montadora. Não estava nem certo ainda. Já tinha o documento do carro. Olha para aí. Esquema da gota. E aí descobriram que foi de dentro de algumas Siretrans aqui do estado de Pernambuco. Foram 8 estados, né? E aqui foi na região metropolitana do Recife. Daqui a pouquinho a gente vai trazer detalhes a respeito. Eu vou logo adiantar. Foi o seguinte.

0: foram as Siretrans de Cabo de Santo Agostinho e Paulista, lá do Grande Recife, né? A investigação apurava aí a atuação de uma organização especializada para inserir dados falsos em sistemas informatizados. É, meu amigo, não brinque não. Quando a gente vê um negócio assim, mas rapaz, como foi que chegou? É gente de dentro, meu velho. É gente de dentro. São 6 horas e 15 minutos. 6 e 15. Vamos continuar. Olha, teve dois assaltos lá em Toritama. E a gente vai trazer detalhes agora com Ademilton Silva.
1: Um cidadão de 45 anos compareceu à delegacia de Santa Cruz de Cabarim na noite dessa quarta-feira. Ele foi vítima de um assalto na cidade de Toritama. Nesse momento a gente conversa com ele e tenta entender como foi o assalto do cidadão. Nossos cumprimentos, bom dia.
2: O assalto foi o seguinte: eu vinha da casa do meu cunhado para a minha casa. Aí, quando cheguei no caminho, eles vinham, disseram que era o assalto. Eu desci da moto e eles seguiram com a minha moto.
1: Inclusive, né, eles roubaram a sua motocicleta e depois roubaram outra.
2: Em seguida roubaram a outra, um colega meu. Ele está prestando um boletim de ocorrência dele também.
1: Deu para identificar as características desses indivíduos?
2: Não, porque eles botaram a camisa na cabeça.
1: Esse assalto seu aconteceu em que bairro lá em Toritama?
2: Lá no Coqueiral, bairro Coqueiral.
1: Eles foram agressivos no momento ou só apenas pediram a motocicleta?
2: Não, só pediram a moto e foram embora.
1: No momento do assalto, o senhor estava sozinho ou estava acompanhado?
2: Estava com a minha esposa, nós ia para casa. Nós ia para casa e aconteceu.
1: A sua motocicleta é uma Honda Bros de cor vermelha, né, de placa PFC 8517. Inclusive, o senhor chegou a relatar que estava no seguro, graças a Deus, né?
2: Com certeza, graças a Deus estava no seguro e a moto é essa mesmo, essa que você deixa as características dela aí.
1: O senhor tem informações se os mesmos indivíduos que lhe roubaram foi o que roubaram a outra pessoa que está aqui na delegacia?
2: As duas pessoas mesmo. Já estava com ela parada, já botaram o assalto no outro. Aliás, ele é um colega meu, ele é motorista do ônibus da escola, lá do Toritama. Roubaram a moto dele também.
1: É a primeira vez que o senhor é vítima de assalto?
2: É a primeira vez.
1: E esperamos também que seja a última, né?
2: Se Deus quiser, né? É muito ruim passar por uma situação dessa.
1: Esperamos que o outro rapaz também consiga registrar o boletim, já que o senhor conseguiu. E obrigado por suas palavras e boa sorte.
2: Obrigado a você.
1: Após eu conversar com um rapaz de 45 anos, eu converso com um outro de 41. Ele também foi assaltado lá na cidade de Toritama, teve sua motocicleta tomada de assalto e traz informações como se deu essa ação criminosa. Nossos cumprimentos, bom dia.
3: Bom dia. Estava saindo do trabalho, como de costume a gente sempre passa pelo aquele caminho ali, próximo da garagem da prefeitura de Toritama, quando fui abordado por dois indivíduos em uma moto, anunciaram assalto, de imediato eu já desci da moto e já fui logo entregando. Por se tratar de um assalto, a gente tem que priorizar a nossa segurança.
1: No momento que eles tomou a motocicleta de assalto, eles já teriam tomado a motocicleta do outro cidadão?
3: Sim, positivo. Eles já vinham em decorrência de outro assalto. Eu fui o segundo alvo deles. Na sequência, eles pegaram a minha moto, já vinha com a moto do outro rapaz, e fugaram sentido, acho que vertentes, eu não sei para onde, pegar destino ignorado e foram embora.
1: Qual as características da sua motocicleta?
3: Minha moto era uma Fan preta, uma 150 preta, de placa PEV7276.
1: Essa motocicleta sua estava no seguro?
3: Não, infelizmente ela não estava no seguro não.
1: A primeira vez que você foi vítima de assalto ou já aconteceu outros fatos?
3: Não, graças a Deus nunca fui vítima de assalto, porém esse foi o primeiro e infelizmente foi essa noite.
1: Deu para identificar as características dos elementos, se eram altos, magros, morenos, brancos?
3: Não, como estava um pouco escuro e eu estava encadeado com o farol da outra moto que ele estava com ela, eu só vi um se aproximando e com arma em punho e pedindo para me sair da moto. Foi justamente onde eu saí e eles mandaram eu correr para dentro do mato.
1: No momento dá uma sensação de impunidade, né?
3: Muita, né? Muita, porque um local escuro, repito, um local escuro e um lugar onde todo mundo anda ali, né? Mas só que infelizmente fui o sorteado, o premiado de ter passado ali naquele momento e eles ter levado a minha moto e assalto.
1: Cidadão, obrigado pelas suas palavras e boa sorte.
3: Muito obrigado, eu agradeço.
1: Estas foram as palavras do cidadão, ele que veio na delegacia de Santa Cruz de Cabaribe registrar o boletim de ocorrência de uma motocicleta que foi tomada de assalto na cidade de Toritama. Registrou o BO aqui na delegacia de Santa Cruz de Cabaribe. Com informações, Ademilton Silva.
0: Muito bem, são 6:20, 6:20, o que tem de assalto é brincadeira. Isso é do interior não, na capital pernambucana nem se fala. Agora a galera ontem deu uma trabalhada e daqui a pouquinho a gente vai trazer para os detalhes. Ontem eu falava aqui a respeito de alguns assaltos que aconteceram em sequência na região metropolitana do Recife. É uma quadrilha que

0: operação onde se envolveram funcionários da Siretrans ali do Cabo de Paulista, foram, pelo menos um foi preso e outros foram afastados. Daqui a pouco a gente vai contar sobre essa operação realizada. E também a de Belo Jardim e as prisões que aconteceram também na capital. Uma galera que estava puxando o carro da capital e sendo encomendado aqui para o interior. Daqui a pouco a gente vai falar sobre isso também. São 6h21, a gente vai para o intervalo e volta já.
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1: Agora são 6 horas e 26 minutos, 6h26 aqui na Mais Ouvida. É a Hora da Justa, Jornal Caruaru, Jornal Pesqueira. Dois homens foram presos na manhã de ontem durante uma ação do Batalhão Especializado em Policiamento Interior, BEP, viu? No Engenho Vermelho, na zona rural do município de Tamandaré, no litoral sul de Pernambuco. E de acordo com a Polícia Militar, a equipe realizava diligências na localidade quando abordou Guilherme Barbosa da Silva, de 24 anos, e o Edson José Lima dos Santos, 29. Durante a revista, os policiais encontraram um revólver calibre 38 e 4 munições. Diante da situação, os suspeitos receberam voz de prisão e foram conduzidos juntamente com a arma de fogo e as munições apreendidas para a delegacia da Polícia Civil de Tamandaré, onde foi feito todo o procedimento. Tamandaré tá pegando fogo, São José da Coroa Grande também, nem se fala. São essas brigas de traficantes e a polícia, o BEP, está tendo, né, o cuidado sempre de operações e operações para tirar de circulações esses indivíduos. 6 horas e 27 agora. Olha, vamos entrar, como eu falei, vamos entrar nas prisões, nas operações realizadas no puxa-puxa de veículo que está aqui na nossa região, principalmente o Agreste. Lá na capital pernambucana, região metropolitana do Recife, também está assim. É uma quadrilha especializada, tanto no interior como na capital, é uma só. Eles puxam o carro daqui, levam para a capital, puxa da capital, vem para o interior. E ontem, uma operação realizada pela Polícia Civil, lá em Belo Jardim, para tirar de circulação pessoas envolvidas no puxa-puxa, na entrega do carro, na comercialização, na adulteração do veículo. Depois a gente vai chegar até na Ciretrans, tá? Primeiro vamos trazer essa operação realizada em Belo Jardim. O Josival Ricardo vai trazer detalhes.
2: As investigações começaram em janeiro deste ano em Belo Jardim e região. Após denúncias de motocicletas e carros terem sido roubados ou furtados na região, a Operação Resgate foi desencadeada na manhã de hoje com o objetivo de cumprir 10 mandados de prisão e 16 de busca e apreensão. Foram cumpridos 8 dos 10 mandados de prisão, inclusive acabaram sendo presos o Sérgio Alexandre, Ivonaldo José, Ranieri Barbosa, Eric Torres, José Danilo, José Antônio Neto, Janaílson Alves e o Caio Mateus. Esses tiveram mandados de prisão cumpridos. Já em flagrante, com a moto adulterada, foi preso o Emerson Cosmo. Nós vamos conversar com o delegado José Maranduba, que nos traz mais informações, doutor. As denúncias começaram a chegar de veículos furtados e tomados de assalto em Belo Jardim e na região como um todo?
3: Exatamente. No final do ano passado, a gente percebeu um aumento nos delitos patrimoniais, né? Tanto com violência, né, o roubo, quanto de furto. E isso nos fez dar uma atenção maior a esses delitos. Então, em janeiro, nós começamos uma investigação para tentar descobrir quem seria os responsáveis por esse aumento. E detectamos a SORCRIM, que já atuava há certo tempo, composta por vários elementos, que tinha uma cadeia de comando bem organizada, e que eles roubavam essas motos, adulteravam e colocavam novamente no mercado. Em virtude disso, a gente conseguiu aí esses mandados de prisão preventiva, bem como esses mandados de busca que foram cumpridos hoje.
2: Doutor, o senhor falou que a quadrilha era uma quadrilha bem organizada, bem articulada. Os líderes da quadrilha foram presos?
3: Foram. O principal líder dessa quadrilha, ele já está no sistema prisional, né? Ele atuava de dentro desse presídio e a gente conseguiu perceber que ele continua operando, né, essa organização criminosa, com uma verdadeira cadeia de comando, né, determinando como seriam feitos os crimes, determinando como seria essa adulteração, os valores que seriam passados para cada membro da equipe. Então, teve sim esse membro já do sistema prisional.
2: Como funcionava a negociação desses veículos? Eles eram esquentados?
3: Exatamente. A gente costuma até brincar que esfriava, depois esquentava, né? Eles roubavam esses veículos, deixavam lá em algum local esfriando, para ver se existia algum rastreador, por exemplo, e depois eles retiravam esses veículos, colocavam o chassi

0: adulterado, ou seja, esquentavam e faziam uma documentação falsificada e geravam novamente um produto para a venda, né?
1: Doutor, então, dentre esses que foram presos, dos 8 que foram presos, dos 2 mandados que os presos não conseguiram, não foram encontrados pela polícia até o momento, eles faziam todo esse tipo de trabalho, de reabrir número de chassi, de lixar o chassi do veículo, apagar o chassi. Então, toda a forma para que eles pudessem vender o veículo estava entre esses 10?
0: Isso. Na verdade, não todos adulteravam. Tinha um ou outro responsável especificamente pela adulteração, assim como tinha outra parte responsável pelos pagamentos, né, de alguns valores para os membros da equipe, e tinha aquele que era responsável ali por todo o comando, né, para organizar as tarefas de cada membro da equipe.
1: Motos eram desmanchadas também?
0: Também há sinais de desmanches de moto para colocação em outras motocicletas, né, o que vulgarmente se chama Frankenstein, né, que é uma motocicleta de várias peças diferentes. Também foi apreendido esse tipo de material em prisões pretéritas, mais do mesmo grupo.
1: Doutor, lojas envolvidas, comércios envolvidos?
0: Recentemente, em Belo Jardim, fizemos lá uma micro-operação, uma operação, na verdade, para checar lojas que poderiam estar recebendo peças de motocicleta e colocando em circulação. Então, assim, há suspeita, mas ainda continua a investigação essa parte.
1: Em relação, doutor, à forma em que eles agiam, assaltos à mão armada, furto?
0: Assalto à mão armada, principalmente, e furto, né? Eu destaco que uma das grandes motivações para que a gente se empenhasse mais, sempre nos empenhamos, obviamente, mas para que aumentasse esse empenho, foi que a maioria das vítimas eram pessoas humildes, que saíam para o trabalho ou voltavam do trabalho e não raras vezes possuíam apenas aquele veículo.
1: E como os alvos eram escolhidos?
0: Existia alguns membros da equipe que tinham a tarefa de detectar esses alvos e depois passar para que outros fizessem o serviço.
1: 16 mandados de busca e apreensão foram cumpridos, a gente já falou que uma moto adulterada foi recuperada. E quais outros materiais foram apreendidos?
0: Foram apreendidos também aparelhos telefônicos que com certeza servirão para subsidiar outros meios de provas para o inquérito policial.
1: Uma operação resgate pode ter desdobrado.
0: Pode ter desdobramento, com certeza.
1: Muito obrigado ao delegado José Maranduba. Com relação aos 8 presos nesta operação, eles vão passar por audiência de custódia, os que foram presos por cumprimento de mandado e também o que foi preso em flagrante com a moto adulterada. A operação resgate, que teve a investigação iniciada em janeiro deste ano, lá em Belo Jardim, roubos e furtos que aconteciam na região agreste. Voltamos com você.
2: Obrigado aí, o Josival Ricardo, conversando com o delegado lá de Belo Jardim, ele falando, né, desse puxa-puxa das investigações. Só que no Recife, a polícia também não para de trabalhar, prendendo indivíduos que estavam praticando vários assaltos. Só que houve uma operação lá na capital pernambucana, onde 5 servidores do Departamento Estadual de Trânsito de Pernambuco, DETRAN, foram alvo de uma operação da Polícia Civil que investiga um esquema de fraude no primeiro emplacamento de veículos. Na ação, um homem foi preso, já com mandado de prisão. O que é que estava acontecendo? Espie mesmo, vamos fazer feito outro. Mas pia para aí. Segundo as investigações, carros que ainda não tinham sido comercializados eram registrados de forma irregular a partir de documentos falsos. A operação dupla identidade foi deflagrada, mas as investigações começaram desde 2025. E a gente vai trazer detalhes agora, porque isso aconteceu na Ciretrans do Cabo de Santo Agostinho, em Paulista, no Grande Recife. O esquema usava notas fiscais, no caso, procurações falsas, para registrar o quê? Veículos que ainda não estavam em concessionárias. Fraudes tiveram reflexo em pelo menos 8 estados.
3: Os 5 mandados de busca e apreensão foram cumpridos no Recife, em Paulista e no Cabo de Santo Agostinho. As investigações apontaram que nas Siretrans dessas duas últimas cidades, os 5 servidores do Detran agiam inserindo dados falsos no sistema para liberar emplacamento de veículos para a quadrilha.
4: Existia a figura do atendente, um servidor que fazia a checagem inicial de toda a documentação necessária para iniciar o procedimento de primeiro emplacamento. Uma vez concluído o atendimento por esse servidor, ele encaminhava o processo para o outro servidor que exercia a função que eles chamam de controle de qualidade. Ele era um revisor que deve seguir um manual do próprio Detran, passo a passo, para checar a autenticidade de nota fiscal, documentação, para só então chancelar aquele procedimento e gerar toda a documentação, em teoria, válida, né? Mas que ele dispensava uma série de etapas, fazia aquela vista grossa, né? E eram notas fiscais materialmente falsas, então a falsidade era patente ali, era grotesca, e ele emplacava aquele carro. Essa fraude começou a ser descoberta a partir do momento em que os verdadeiros compradores começavam a adquirir aquele carro que ainda não estava no mercado, e ao tentar emplacar o carro, o Sistema Nacional acusava que aquele carro já teria sido emplacado.
3: A polícia recebeu denúncias de que veículos comprados regularmente em pelo menos 8 estados do país tinham sido alvos da fraude, ou seja, havia carros dublês já cadastrados no sistema do Detran. Dos 5 servidores investigados, apenas o que respondia a 18 processos administrativos acabou sendo preso. Para os outros, a justiça expediu medidas cautelares, inclusive o afastamento do local do trabalho. O servidor que era mais experiente na prática do crime, de acordo com as investigações, recebia ao menos R$5.000 por cada processo de emplacamento falso. Com a facilitação dos emplacamentos, a quadrilha poderia agir de várias formas em diversas práticas criminosas.
4: Desde fraudes, financiamento, de contrasseguradoras, e o que é mais comum é esquentar um carro de origem ilícita, né? De origem criminosa, seja roubado ou furtado.
2: 6:38, 6:38. Foram cumpridos aí 5 mandados de busca e apreensão e uma prisão preventiva, além de 4 medidas cautelares diferentes à prisão. Os 4 servidores que não foram presos, eles foram afastados das funções e passaram a ser monitorados eletronicamente. Então tá aí. Tem que ter alguém de dentro, minha gente, para facilitar essas coisas, né? É por isso que a polícia estava com essa investigação desde o ano passado, quando começou as denúncias. Oxi, por quê? Pegava uma investigação, estava na investigação, aí documentos, aí o cara disse: o carro ainda não foi fabricado, estava sendo fabricado, já saiu o documento, né? Então, alguém de dentro, inclusive o delegado é o Júlio César Pinheiro, que ele é adjunto da primeira delegacia lá de corrupção, ele explicou que o atendente funcionava como porta da entrada do esquema. Ele recebia o quê? A documentação, fazia uma checagem preliminar, inseria no sistema os dados do veículo e uma nota fiscal falsa. Pronto, já disse tudo. Entendeu? Só que ontem, a polícia lá da região metropolitana, em outra operação, pegou um indivíduo que estava assaltando, puxando. Ele participou de 8 assaltos essa semana. Ele estava puxando o carro aqui para o interior também.
3: Os flagrantes das investidas criminosas em horários semelhantes, sempre no fim da madrugada ou início da manhã, com mulheres como alvos, muitas vezes chegando para o treino numa academia ou no parque, chamaram a atenção dos policiais civis do DEPATRI, que deram início à investigação. O mesmo modus operandi e por vezes com ladrões, usando o mesmo modelo de carro e ainda preferindo roubar aqueles do tipo SUV, foram sinais que reforçaram a suspeita. Era a mesma quadrilha. Depois dos roubos de mais 2 veículos, um no Engenho do Meio e outro no Bongi, essa semana, os investigadores acharam um dos carros, este que aparece já sob a condução do criminoso no brejo de Beberibe. Já cercado, o homem tentou atropelar os policiais, deu ré para fugir, mas acabou batendo no veículo estacionado. Depois, ele foi rendido e preso. No Depatre, o jovem de 19 anos, que não tinha antecedentes criminais, confessou o crime.
5: Após ser abordado e capturado, esse indivíduo revelou para a gente onde estavam os

0: o veículo, o outro veículo subtraído na segunda-feira, que é o veículo Creta, e bem como indicou para a gente a localização do veículo de apoio. Esse veículo de apoio foi usado de forma recorrente em vários assaltos na Zona Norte.
1: O alvo preso assumiu que a quadrilha, formada por 6 integrantes, realizou pelo menos 8 assaltos nas últimas semanas. Ele disse ter participado diretamente de 3. É que havia uma espécie de revezamento entre os integrantes da quadrilha. Quando um deles, por exemplo, não roubava, costumava levar o carro para uma cidade do interior para fazer a entrega no local pré-determinado pelo líder do grupo. Os veículos já estavam com placas clonadas. Os criminosos, que a princípio agiam na zona norte do Recife, já estavam expandindo a área de atuação.
0: Eles inicialmente começaram a agir na região norte. A gente acredita que, devido à repercussão das imagens na imprensa, eles começaram a migrar para outros bairros. Ao ser questionado nesse interrogatório em relação à preferência por abordagens a mulheres, o autuado me informou que ele achava que, por ser mulher, a possibilidade de reagir era mínima.
1: O jovem foi preso por roubo majorado, adulteração de sinal identificador de veículo, receptação e associação criminosa. Ao longo da investigação da Polícia Civil, a Polícia Rodoviária Federal chegou a apreender veículos roubados por essa quadrilha já no Rio Grande do Norte. Os investigadores agora querem localizar os outros integrantes do grupo.
0: Alguns já foram identificados. A gente está no encalço de identificar todos os participantes desse fluxo criminoso, desde quem realiza os assaltos, as pessoas que realizam a adulteração da placa e principalmente os receptadores, que é o que dá margem para esse mercado.
2: São 6 horas e 43 minutos, faltando 17 para as 7 aqui da Mais Ouvida. Tá aí, né? O combate aos indivíduos que vivem no mundo do crime. Puxa de veículo desgraçado, né? E a gente vê, a polícia está investigando as pessoas que adquirem esses veículos, ou seja, que encomendam, né? Porque essas operações estão acontecendo no interior e também na capital. Levantamentos foram feitos e no Agreste é onde tem mais a concentração de puxa de veículos, inclusive na capital, vice-versa. De lá vem para cá e daqui vai para lá. Então tá aí a polícia engajada e terminou também investigando essa questão desses funcionários das Siretrans lá do Recife e cabe também do Paulista. São 6 horas e 43 minutos, a gente vai pro intervalo e na volta a gente vai falar sobre aquela mulher trans que foi, na verdade, assassinada. Encontraram ela em um açude, né, na zona rural de Garanhuns. E ficou certo de que ela morreu asfixiada, né? Quase não sai. Mas o detalhe é o seguinte: o cara confessou, explicou como foi que matou. Daqui a pouquinho a gente vai trazer detalhes. Inclusive, esse homem já foi recolhido. Ele confessou, o delegado vai falar. E é um caso que chamou muita atenção, que a família dela não quero deixar para lá, porque ela não ia sair para ir esse tipo de açude. Nunca foi. E aí, de repente, a polícia investiga e prende o indivíduo. E daqui a pouquinho o delegado vai falar sobre esse caso. Agora são 6h45, a gente volta já.
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2: Agora são 6 horas e 47 minutos, 6h47, agora bem rapidinho, vamos para esse caso ali da mulher trans. A gente falava aqui, foi encontrada morta, estava desaparecida, depois foi encontrada em um açude na zona rural de Garanhuns. Depois a polícia descobriu que ela teria saído com um rapaz. Esse rapaz foi identificado, esse rapaz foi preso e naquela expectativa. O detalhe é o seguinte, veja só o que foi que aconteceu. Quando puxaram ela do reservatório lá, ela estava despida, o documento dela não estava, tudo escondido. Mas só que a família tomou conhecimento que ela teria aceito um convite do rapaz. E esse rapaz foi identificado. E ele terminou sendo levado para a delegacia e confessou. Confessou que teria matado ela. E a gente vai trazer detalhes agora, porque o delegado falou com a nossa reportagem. O Josival Ricardo vai chegar aqui, vai explicar tudo pra gente. E foi asfixia, viu, gente? Matou ela. Vamos trazer o Josival Ricardo agora? Vamos lá!
8: Esclarecido esse crime, que chamou bastante a atenção quando a mulher trans foi encontrada no Açude Novo, na zona rural de Garanhuns, no último dia 22. Ela estava apenas de roupas íntimas. E o que acontece? Naquele primeiro momento, a Polícia Civil tratou o caso como morte a esclarecer, porque apesar de apresentar alguns hematomas, não era possível afirmar que ela havia sido assassinada. A vítima, a Lorena Raíssa Souza Salles, de 25 anos de idade, era dançarina, morava na cidade de Canhotinho e teria ido a Garanhuns para se apresentar no FIG, dançar no FIG. E foi justamente o momento em que ela acabou sendo assassinada. A polícia continuou fazendo o trabalho investigativo e chegou até o suspeito, o tatuador Lindomar da Silva Pereira, de 30 anos de idade, conhecido tatuador. Ele foi preso, né? Saiu mandado de prisão contra ele, homicídio qualificado, ocultação de cadáver também. Segundo informações da Polícia Civil, a Lorena, ela estava hospedada em um hotel. A polícia não chegou a esclarecer se o suspeito já conhecia a vítima há algum tempo, se conheceu a Lorena em Garanhuns. E o que chama bastante a atenção é que quando a vítima foi localizada né, o corpo foi localizado, veio aqui para o IML de Caruaru, e a mãe, a todo momento, ela dizia, olha, a minha filha foi assassinada. Ela não acreditava na versão de afogamento, ela não acreditava na versão de uma morte súbita. Ela insistia com essa possibilidade de realmente ter sido homicídio. E claro que as investigações, elas não pararam. Quando o caso é encaminhado para o IML como morte a esclarecer, é porque a perícia, no primeiro momento, não consegue encontrar nenhum tipo de lesão que, no primeiro momento, consiga já dizer qual foi a causa da morte, se foi uma morte violenta ou se foi, né, uma morte por um mal súbito ou algo do gênero. Mas a partir dos exames mais detalhados que são realizados no IML, no Instituto de Criminalística, é possível sim o perito dizer o que teria provocado a morte, e o laudo saiu como morte por asfixia. Daí o trabalho começou, o trabalho investigativo. O delegado que está à frente da investigação, Renato Queiroz, conseguiu identificar o suspeito e o homem acabou sendo preso. Esse caso trouxe uma repercussão muito grande. A Lorena era uma pessoa muito conhecida, uma mulher trans bastante conhecida, não só em Canhotinho, onde morava, mas na região como um todo, justamente pelas atividades artísticas, de dançarina, pelo trabalho que exercia e por ser uma pessoa muito benquista na cidade e na região como um todo. Então, o homem foi preso e o delegado Renato Queiroz, ele traz detalhes sobre a prisão e o que teria motivado o crime e detalhes, inclusive, chocantes de como o crime aconteceu. Vamos ouvir o delegado.
9: No dia 22 de julho deste mês, quarta-feira da semana passada, foi localizado um corpo aqui na cidade de Garanhuns, em um açude. Após a retirada desse corpo, foi identificado como sendo de Lorena e, inicialmente, foi possível observar algumas marcas próximas na região do pescoço, lesão nos lábios, porém, isso por si só não era suficiente para afirmar que teria ocorrido algum tipo de crime contra ela. No entanto, o que gerou maior estranheza por parte desta autoridade policial, bem como pela equipe de investigação, foi o fato dela estar somente com as roupas das partes íntimas de baixo e não existir na região, nas proximidades, nenhuma outra peça de roupa, nenhum outro pertence pessoal. Então, diante disso, a equipe de investigação começou a realizar diligências com o objetivo de compreender e de entender toda a dinâmica do que ocorreu, e tivemos a informação que ela estava hospedada aqui em Garanhuns e que na segunda-feira, dia 20, ela se deslocou pela manhã para um estúdio de tatuagem, sendo que nesse estúdio de tatuagem ela passou o dia todo lá, saindo somente à noite, no qual retornou para onde estava hospedada, ficou por alguns minutos e depois saiu novamente, tomando destino ignorado. Continuamos fazendo diligências e identificamos quem seria o proprietário do estúdio de tatuagem, e após identificar o proprietário desse estudo de tatuagem, foi observado que lhe pertencia um carro da marca Celta, e teria sido esse carro que teria dado carona para ela no estudo de tatuagem, para o local onde ela estava hospedada, ficou esperando ela retornar e saiu em sentido até então desconhecido pela equipe de investigação junto com a vítima. Diante desses fatos, chamamos o proprietário do carro para prestar depoimento e esclarecer toda a situação. Em um primeiro momento, corroborou tudo o que estava sendo apurado até o momento. No entanto, ele afirmou que após ter dado a carona para deixar ela em casa e ter esperado ela, saiu junto com ela e teria deixado ela em uma rua conhecida como Rua da Pipoca. Solicitei para minha equipe de investigação que confirmasse essa informação. Quando foi confirmar essa informação, foi possível observar algumas contradições entre o depoimento dele e de tudo que nossa equipe teria apurado até o presente momento. Então, diante disso, ele retornou novamente para a delegacia e, questionado sobre essas diferenças do que foi apurado com o depoimento dele, ele resolveu confessar, explicou como praticou o delito e que a motivação teria sido pelo fato que ele estava preocupado, tendo em vista que a vítima, Lorena, estaria em tese ameaçando expor ele nas redes sociais, expor o relacionamento dele, que eles teriam tido algum caso. Então, diante dessa preocupação, depois que ele deixou ela onde ela estava hospedada aqui, esperou ela e saiu novamente com ela para um local que a gente não conhecia, ele confessou que foi para um motel e nesse motel ele enforcou ela, no caso, esganou ela até que ela viesse a perder a consciência ou perder a vida naquele momento, colocou ela na parte traseira do carro e saiu em direção ao açude, local que ele retirou o corpo deste carro e jogou no açude. Além disso, ele informou que os pertences dela, no caso, a roupa, ele jogou em um lixeiro e o celular dela jogou no mesmo açude onde ela foi encontrada. Então, diante dessas contradições, foi a partir disso que ele resolveu confessar, explicar toda a dinâmica do que ocorreu.
8: Aí nós acompanhamos o que disse o delegado Renato Queiroz, o delegado que presidiu o inquérito, conseguiu chegar ao Lidomar, conhecido tatuador de 30 anos de idade, que teria matado a Lorena, essa mulher trans de Canhotinho. Este crime, conforme eu disse no início, teve uma repercussão muito grande. E a trama, né? A forma em que o crime aconteceu, o emprego de violência, de crueldade, o fato dela ter passado o dia inteiro no estúdio de tatuagem, eles terem saído para o motel e lá no motel foi onde o crime também teria acontecido. Ela foi asfixiada até a morte. A polícia ainda está investigando para tentar descobrir se esse homem tinha um relacionamento com a Lorena, se já a conhecia há muito tempo, se a conheceu apenas no dia em que o crime aconteceu. Tudo isso ainda está sendo investigado, mas é justamente o que a mãe disse no início, né? O que ela disse o tempo inteiro, que não acreditava em uma morte por mal súbito ou coisa do gênero da filha, e também pelo fato de não terem lá roupas da Lorena, pertences dela, e ela está apenas com a parte de baixo, apenas com uma peça íntima, lá no Açude Novo, que é a área rural de Garanhuns. Então, o caso foi esclarecido pela Polícia Civil e mais uma mulher trans vítima da violência no Brasil, vítima da violência em Pernambuco. A região agreste tem sido um número considerável dentro, né, da média que a gente tem, ou acima, um pouco acima da média. A polícia conseguiu, a partir da contradição do depoimento, do trabalho investigativo, de busca também de câmeras de segurança, identificar que o veículo que o Lindomar, o tatuador, possuía, teria sido o mesmo veículo que havia saído do motel. Então, tudo isso fez que a polícia conseguisse fazer a ligação, chegasse ao suspeito, e quando ele viu que não tinha mais como se desvencilhar da situação toda, resolveu confessar o crime.
2: Asfixia, foi o que ele falou, né? Matou ela. E aí terminou sendo recolhido. São 6:59. Ontem a gente falava aqui a respeito do crime de morte que aconteceu em Cachoeira Seca, que foi vítima o Jefferson José dos Santos Silva, de 33 anos. Inclusive, ele foi assassinado lá no bar da Coroa, no bar da mãe dele. Ele cumpriu, faz 8 anos, mais de 8 anos, que ele tinha matado uma pessoa lá no São João da Escócia, aqui em Caruaru, né? E aí estava com 2 meses que tinha saído, chegou um pessoal lá e meteu bala. O delegado Eric Costa conversou com o Josival sobre as investigações do crime lá de Cachoeira Seca.
10: O que nós temos são depoimentos, principalmente da mãe, que estava no local. Segundo ela relata, o filho estava numa uma varanda do imóvel, que é utilizada como um bar, e quando chegou provavelmente de 2 a 3 elementos, já efetuando disparos contra a vítima. A vítima foi atingida, ainda conseguiu correr para o interior da residência. Esses indivíduos arrombaram o portão de entrada ali da que dá acesso, né, a essa varanda. Não chegaram a entrar na residência, mas continuaram os disparos. A vítima foi atingida por disparos na região das costas, nas nádegas e também na perna. E, infelizmente, acabou indo a óbito no interior da residência.
11: O que poderia ter motivado?
10: A vítima, ela tem antecedente criminal, ela cumpriu pena...

0: por cerca de 8 anos por crime de homicídio, estava utilizando tornozeleira eletrônica. Há indício de que pode ter relação com a vida pregressa da vítima, né, da criminalidade. Vamos agora atuar para ver se a gente consegue definir, né, essas motivações, conseguir excluir algumas que a gente tem aí como parte da investigação também. A gente vai excluindo pouco a pouco, mas ainda é muito cedo para dizer qual foi a motivação do crime, né, mas na nenhuma linha ela é agora excluída.
1: Doutor, pelo que o senhor nos passou, pelo que a polícia apurou, é como se os indivíduos, os suspeitos, eles tivessem feito já um levantamento e soubessem quais eram os passos da vítima, do Jefferson.
0: A vítima, ela costumava ficar ali, até porque era a residência dela, né? Apesar de ser utilizado como um bar na parte da frente, no interior da residência é a casa dele, onde ele mora com a mãe. Os indivíduos sabiam que ele estava ali, que ficava por ali. É uma localidade pacífica, uma localidade que todo mundo se conhece, então possivelmente os autores sabiam que ele estaria ali no local.
1: Quantos tiros?
0: Na vítima foi encontrado cerca de 4 disparos, né, mas foi ali na ocasião efetuado muito disparo, pistola 380 e também calibre 9mm, o que a gente deduz que realmente era pelo menos 2 indivíduos que executaram, né, a vítima.
2: Agora são 7h02, 7h02, o delegado Eric Costa falando a respeito das investigações desse crime de morte que aconteceu em Cachoeira Seca. Olha, deixa eu falar aqui porque nós tivemos, de ontem para hoje, 7 pessoas assassinadas no estado de Pernambuco, sendo 6 crimes no Grande Recife e 1 crime no interior, totalizando agora o mês de julho, que termina amanhã ainda. 216 assassinatos. E de janeiro até agora, mataram 1.625 pessoas em todo o estado. São 7h03, a gente vai para o intervalo e volta já.
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1: Agora são 7:07, 7:07 aqui na Mais Ouvida. Olha, na cidade de Sanharó, aqui no Agreste, aconteceu um acidente de trânsito com vítima fatal. Na 232, Fábio Jovino da Silva, de 47 anos. Ele morreu atropelado por um veículo não identificado. Ele morava no sítio das Moças, na zona rural de Sanharó, e era pintor. Ele foi atropelado na 232 ontem. Fábio Jovino da Silva, de 47 anos. Olha, daqui a pouquinho a gente vai falar a respeito como é que anda as investigações do caso do seu Reginaldo, aquele senhor que foi assassinado na zona rural de Cachoeirinha, que segundo informações era pro filho, mas depois, na verdade, terminou sendo vítima da violência. Os caras disseram, olha, o senhor é gente boa, mas por conta de seu filho fugiu, vai o senhor mesmo, matou o cidadão. Daqui a pouco o delegado vai falar sobre o caso. Teve também mandado de prisão, teve operação. Daqui a pouco. Vamos fazer o seguinte, vamos para a redação, a gente vai dar uma pausazinha aqui na polícia e daqui a pouco a gente volta.
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1: Bora para a redação agora, a prestação de serviço e as loterias. Bom dia, meu amigo Berg Santos.
2: Muito bom dia, meu amigo Givanildo. Bom dia para todo mundo acompanhando a Hora da Justa. Calendário de pagamento do programa Bolsa Família, mês de julho. Hoje tem dinheiro em conta para quem tem cartão final 9. Calendário de pagamento para aposentados e pensionistas do INSS. Hoje tem dinheiro em conta para quem tem cartão final 4. Servidores ativos da Prefeitura de Caruaru vão receber amanhã, dia 31. Servidores ativos e inativos do Governo do Estado de Pernambuco também recebem amanhã. Vamos com as loterias. A gente começa com a loteria mais milionária, concurso de número 376, que acumulou. A estimativa de prêmio para o próximo sorteio é de 79 milhões de reais. Vamos conferir as dezenas. 01, 02, 35, 38, 40 e 45. Os trevos sorteados foram 3 e 4. Vamos conferir agora a Loto Fácil. Concurso de número 3.748. Teve dois ganhadores na Loto Fácil. Uma aposta de Santo André, São Paulo, e uma aposta de Camapua, no Mato Grosso do Sul. Cada aposta vai receber a premiação de R$ 698.476,50. A estimativa de prêmio para o próximo sorteio é de R$ 2 milhões de reais. Vamos conferir as dezenas. 01, 04, 05, 06, 08, 09, 11, 13, 14, 15, 17, 19, 20, 22 e 25. Quina, concurso de número 7.078, teve um ganhador. A aposta foi da cidade de Campo Grande, no Mato Grosso do Sul. Essa aposta vai receber a premiação de R$ 26.123.132,04. A estimativa de prêmio para o próximo sorteio da Quina é de R$ 600.000. Vamos conferir as dezenas. 16, 31, 55, 66 e 71. Loto Maniga, concurso de número 2.956, acumulou. Estimativa de prêmio para o próximo sorteio de R$ 5 milhões. Vamos agora conferir as dezenas. 08, 18, 22, 23, 30, 31, 32, 42, 43, 49, 59, 63, 64, 66, 69, 75, 78, 80, 84 e 89. Dupla Sena. Concurso de número 2.989 acumulou. Estimativa de prêmio para o próximo sorteio de R$ 270 mil. Vamos conferir as dezenas do primeiro sorteio. 13, 22, 36, 44, 46 e 47. No segundo sorteio, a gente confere também as dezenas 04, 06, 08, 19, 21 e 44. Vamos agora com a Loteria Federal, concurso de número 6.087. Atenção para as dezenas. Primeiro prêmio, 08, 46, 21. Segundo prêmio, 02, 15, 00. Terceiro prêmio, 06, 27, 94. Quarto prêmio, 07, 25, 46. Quinto prêmio, 06, 88, 07. Agora a gente confere a Loteria Dia de Sorte, concurso de número 1.258 que acumulou. A estimativa de prêmio para o próximo sorteio é de R$ 400 mil. Vamos conferir as dezenas. 01, 06, 12, 14, 23, 26 e 27. O mês de sorte foi julho. O destaque para hoje é o sorteio da Mega Sena. Está acumulada e a estimativa de prêmio é de 86 milhões de reais. Eu volto com você, Givanildo.
1: Valeu, valeu, Berg. São 7 horas e 13 minutos, 7 e 13. A Polícia Militar, em conjunto com o Serviço de Inteligência, cumprindo o mandado de prisão preventiva no bairro Vila Rica, lá em Ribeirão da Mata Sul. O preso foi identificado como Misael Vitor de Oliveira. Ele é gari. E de acordo com a polícia, o mandado foi expedido pela 4ª Câmara de Justiça do Tribunal do Júri do Estado de São Paulo. As diligências estavam cada vez mais aumentando. O suspeito foi localizado na rua Everaldo Domingues de Oliveira. E segundo a corporação, Misael foi informado sobre a existência de uma ordem judicial e não ofereceu resistência à prisão. Ele teria o quê? Cometido o homicídio em São Paulo. Foi preso aqui na Mata Sul de Pernambuco. São 7 horas e 14 minutos, 7 e 14. Vamos até Garanhuns. O repórter de Carlos está chegando. Bom dia, de Carlos.
3: Bom dia para você, meu querido Givanildo Silveira, e a todos que estão aqui ligados no nosso Hora da Justa. Giva, é o seguinte: a Polícia Civil de Pernambuco está investigando uma tentativa de feminicídio que aconteceu no Mercado Público 18 de agosto, aqui em Garanhuns, ontem à tarde. Segundo foi apurado até o momento, Giva, uma mulher, 38 anos, ela teria sido esfaqueada pelo seu companheiro, um homem de 47 anos, que teria flagrado uma suposta traição. Numa reação furiosa, teria desferido golpe na mulher na altura do abdômen. Ainda com as informações sendo apuradas, Giva, após esfaquear a vítima, o suspeito fugiu e até agora não foi localizado. Essa mulher, ela foi socorrida, foi levada para o Hospital Regional Dom Moura, aqui em Garanhuns, e passou por um procedimento cirúrgico, ainda continua na unidade hospitalar. É o seguinte, Giva, vale lembrar aqui, ó, que tanto a vítima, essa mulher, quanto o autor da facada, né, o companheiro dela, tem envolvimento seríssimo com drogas. Eles são velhos conhecidos.

0: conhecidos das autoridades policiais, inclusive tinham como ponto de trabalho para realizar aqui essa questão de drogas, aqui nestas proximidades do Mercado Público 18 de agosto, no centro de Garanhuns. Agora, o caso, ele será investigado com o apoio da Delegacia da Mulher. É de Carlos de Garanhuns para a Hora da Justa. Eu volto com vocês, Givanildo Silveira.
1: Valeu, de Carlos. São 7:16, 7:16. E o caso de Cachoeirinha, do seu Reginaldo, que foi assassinado. Os elementos chegaram para matar o filho. O filho não estava, matou o pai. Como é que andam as investigações? O repórter Jean Ferreira vai trazer mais detalhes.
2: Fazíamos com exclusividade toda essa situação com o Reginaldo Souza, né? Mas só que a polícia não tinha ainda muitas informações com relação a isso, né? As investigações ainda eram preliminares, né? Pois bem, a polícia não descarta nenhuma hipótese, nenhuma linha investigativa, mas soa muito forte, né? Como você acabou de trazer, que poderia ser aí por um crime de vingança, né? O seu Reginaldo, ele que seguia para o terreno dele, bastante conhecido lá na comunidade, justamente para alimentar os animais desse homem, ele que seguia com essa mulher, quando os criminosos, eles que estavam com touca ninja, surpreenderam esse homem e começaram simplesmente a disparar várias e várias vezes contra ele. O seu Reginaldo acabou caindo, morreu no local, antes mesmo da chegada do socorro médico. Ele foi surpreendido por esses criminosos nessa comunidade, né? Comunidade Lagoa do Queijo, bastante conhecida lá no município de Cachoeirinha. A polícia então recebeu informações que o filho da vítima poderia ter alguns envolvimentos com algumas situações ilícitas lá pela região, né? E devido a isso, ele já não estava morando nessa localidade, já não estava morando lá no município de Cachoeirinha. Inclusive, a gente vai ouvir agora o delegado, doutor Marcelo Francisco, ele que vai trazer mais informações e como andam essas investigações. Acompanhe.
3: Veja, o que nós temos apurado até o momento é que ele transitava na estrada de barro, direção sua residência, a um sítio onde ele iria alimentar os animais, como ele fazia diariamente. E que o filho dele, ele tem um filho que tem algum envolvimento, já foi investigado anteriormente, e que também há informações de que ele é usuário de droga e que vinha sofrendo algumas ameaças. Informações essas ainda não corroboradas, mas informações preliminares que foram repassadas. E que esse filho, ele não está na cidade, ele está foragido por conta dessas ameaças. Então, era sabido já que ele não estaria na companhia do pai, do seu Reginaldo. O seu Reginaldo ele transitava com a atual esposa, quando foram abordados por dois homens que pararam ele, nada levaram, efetuaram os disparos e mataram ele, tomando destino e ignoraram.
4: O filho dele, além de ser usuário, também respondia por homicídio e tráfico, é isso?
3: Não, ele foi investigado por homicídio tentado há alguns anos, mas não ficou comprovado, porém, ficou demonstrado que ele tinha algum envolvimento com pessoas que são dadas a práticas ilícitas, né? E que vinha sendo ameaçado por conta disso.
4: Essa parte de tráfico também, ele não tem algo ainda comprovado dessa situação?
3: Justamente, foi citado ontem também, de forma preliminar, essas informações, elas ainda não foram confirmadas, por isso que eu ressalto aqui que são informações preliminares que não foram corroboradas ainda pela investigação.
4: E diante da forma que aconteceu, ele estava com a esposa dele, né, isso na moto, os dois ocupantes da outra moto chegaram próximo e atiraram nele. Chegaram a ferir a esposa, não?
3: Não, eles queriam somente atingir ele, só ceifar a vida dele, nada levaram, não ameaçaram ela, não lesionaram ela. E também, como ressaltando, porque um dos comentários que saíram é que foram matar o filho, não encontraram e mataram o pai. Já era sabido que o filho não se encontrava na cidade há alguns dias por conta dessas ameaças que vinha sofrendo. Então, nenhuma linha de investigação está descartada até o momento, mas a linha de investigação com mais chance de ser confirmada é essa, de que mataram ele por uma possível vingança por o filho ter foragido da cidade.
4: E dessa forma, também atingir ele ao matar o pai.
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0: trágica vítima da violência. A Polícia Civil agora segue com essas investigações para se chegar nos autores desse crime.
1: Agora são 7 horas e 21 minutos, 7h21 aqui na Mais Ouvida. Olha, teve furto em estabelecimento comercial aqui em Caruaru e a bronca foi parada na delegacia. O Reginaldo Souza tem detalhe.
2: Exatamente, mais um trabalho da Polícia Militar. Policiais do 4º Batalhão, a viatura do Monte Bom Jesus. Os policiais Azevedo e também Oséias. Eles apresentaram aqui no plantão da delegacia William Ferreira de Souza, 42 anos. Começar aqui com o delegado do plantão hoje, doutor Eduardo Sunaga. Em relação mesmo à informação de que furtando estabelecimento comercial na Boa Vista, doutor?
3: Foi um supermercado conhecido aqui da cidade, né? A vítima disse que ele já teria furtado uma outra vez, então os funcionários ali do supermercado ficaram de olho, né? Então no dia de hoje, através das câmeras, viram a ação dele furtando alguns objetos. E quando ele dá saída, ele foi pego em flagrante.
2: A gente observa aqui, mostrando aqui nas imagens, tem aqui shampoo, tem também aqui shark, né? Então, com relação à situação, com certeza, o pessoal que presenciou, até porque tem imagens dentro do estabelecimento, né?
3: Com certeza, né? Como não foi a primeira vez, segundo relatos da vítima, né? O representante do supermercado. Então, dessa vez, quando ele já estava saindo com esses produtos, como você disse, shark e também produtos de beleza, ele foi pego em flagrante pelos seguranças do supermercado, que imediatamente chamaram a Polícia Militar, que deram voz de prisão a esse meliante.
2: Ô, doutor, quem está acompanhando o programa, de repente, reconhecê-lo aí de outras situações, que procure também a delegacia, ficar ligado para que, se um dia, e um dia que ele sair, não voltar mais, né?
3: Com certeza, né? No dia de hoje ele está sendo autuado, o crime de furto hoje não cabe fiança aqui na delegacia, então ele será apresentado amanhã na delegacia na audiência de custódia. E como você disse, se pelas imagens as pessoas reconhecerem ele como sendo autor de outros furtos, que compareça à delegacia para robustecer mais o inquérito policial.
2: A gente entende, até porque é comida, né? Tipo aí a shark também, é produto de beleza, shampoo aí, mas aí se pedir talvez alguém ajuda, é melhor pedir do que estar furtando estabelecimento, né? Não importa o lugar, né?
3: Exatamente. Infelizmente ele cometeu um crime, né? E ele cometeu esse crime de furto, está sendo autuado e será apresentado amanhã na audiência de custódia.
2: Obrigado aqui ao delegado do plantão hoje aqui na delegacia, o delegado doutor Eduardo Sunaga. Só repetindo, aconteceu aqui na Boa Vista, em um supermercado, estabelecimento comercial. A pessoa é William Ferreira de Souza, ele com 42 anos, trabalho da Polícia Militar, policiais do 4º Batalhão. É com você.
1: Agora são 7 horas e 24 minutos, 7h24, daqui a pouquinho a gente vai trazer detalhes a respeito de um susto muito grande, viu? O teto de um andar ali do Hospital da Restauração cedeu. E uma pessoa com 61 anos que tinha feito uma cirurgia foi atingida, mas graças a Deus, né, não foi nada grave não. Mas o susto foi grande, né? Um fato esse que chamou muita atenção, daqui a pouquinho a gente vai trazer detalhes. Essa semana teve um acidente em Saluá, onde chamou muita atenção, e na liberação dos corpos aqui no Instituto de Medicina Legal, o nosso companheiro Josival Ricardo conversou com o familiar, não é isso? Vamos acompanhar?
4: Era por volta das 6 horas da noite do domingo, quando duas pessoas acabaram morrendo em um sinistro, que aconteceu na PE-233, próximo à entrada de Saluá. Segundo informações de familiares, as vítimas, o José Armando da Silva, de 15 anos de idade, estava na garupa da moto do amigo, do José Marcelo Marques Martins, de 33 anos. O Marcelo, ele acabou morrendo no hospital, enquanto que o adolescente morreu na hora. Os familiares estão aqui desolados. A Michele, inclusive, está aqui, ó, no IML, em Caruaru. Michele, você é parente do adolescente ou do condutor?
5: Marcelo.
4: Do condutor. José Marcelo. O que foi que vocês souberam?
5: Bom, eu estava em casa ajeitando a janta para os dois meninos pequenos, né? Quando o meu tio chegou na porta, já umas 6:30 para 7, me chamou. Aí disse, é a filha de João? Eu disse, sou. Aí eu acendi a luz, ele disse, é a mais velha de João. Eu digo, sou. Ele disse, você tem notícia de Marcelo? Eu disse, não. Ele disse, olha, pois ele acabou de sofrer um grave acidente e está aquejando no hospital. E eu vim avisar para poder vocês ir lá onde ele está, levar os documentos dele, né?

0: mais. Aí quando a gente chegamos lá, a situação já tinha dado por óbito.
1: A situação tem revoltado vocês?
0: Tem revoltado muito. Porque essa não é as primeiras vítimas que esses caras fazem. Por conta de cachaça, imprudência de cachaça. Porque o meu irmão passou até umas horas trabalhando com a gente e depois foi receber esse dinheiro. Quando voltou, o cara bateu na traseira da moto dele, tirou a vida dele e do outro rapazinho. A gente quer justiça, a gente não quer que esse crime fique impune, não, que isso aí é um crime.
1: Não é o primeiro sinistro lá, né, Michelle? Já aconteceram outros?
0: Já aconteceu outros. Esse daí, eu acho que com esse daí já é uns quatro. Que um motorista mata. Com um motorista mata e foge, depois aparece como se não tivesse acontecido nada. E a família, como é que nós fica? A gente quer justiça para esses casos que estão acontecendo em Saloá, porque se a justiça não tomar uma providência ali, vai acontecer mais e mais e mais.
1: Seu João Batista, o coração partido, desolado, me fala um pouco do seu filho, do José Marcelo Marques. O senhor estava esperando ele chegar em casa?
2: Eu estava esperando ele chegar em casa.
1: É difícil para falar, não tem nem condições, né, Michelle?
0: Ele chegar em casa, né, que ele estava trabalhando numa firma, então toda manhã ele saía para ir trabalhar. Era um rapaz que todo mundo gostava dele, ele não tinha intriga com ninguém. E é essa situação. Minha mãe também está em casa desolada, que ela toma remédio controlado. Minhas irmãs também estão tudo à base de remédio. E a situação está sendo essa.
1: Olha, aqui no IML, o Laércio de Souza, que é avô de uma das vítimas, do adolescente de 15 anos de idade, né, seu Laércio?
3: É.
1: O seu neto, ele, o José Armando da Silva, acabou morrendo no local.
3: No local, foi.
1: Foi no local. Por pouco, outros dois netos seus não foram atingidos.
3: Foi, exatamente.
1: Ele seguiu em duas motos.
3: Foi, em duas motos.
1: Uma estava o Marcelo e o seu neto.
3: E meu neto, foi.
1: E na outra?
3: Na outra tinha dois netos meus também.
1: Ela não foi atingida?
3: Não foi atingida não, porque os meninos viram o carro vindo numa velocidade de uns 140 a 150 km por hora, aí foi logo para o encostamento e Marcelo seguiu viagem.
1: Não
3: aí,
1: conseguiu desviar?
3: Não conseguiu desviar, daí a moto pegou a moto em cheio por trás.
1: Eles chegaram a dizer se pelo menos o motorista buzinou, tentou frear?
3: Não fez nada, não fez nada. Do jeito que vinha, tirou direto, nem vinha carro lá na lanceada da rodagem, que não tinha curva, tem uns 300 a 400 metros de rodagem reta, sem ter curva, sem ter buraco, sem ter nada. Ele fez isso por maldade.
1: Ele conseguiu seguir com o carro ou abandonou o carro?
3: O carro ficou lá no local. Ele fugiu a pé.
1: E a informação de que a possibilidade de ele ter ingerido bebida alcoólica, foi. Quem repassou para vocês?
3: É, todo mundo que viu do jeito que ele vinha com o carro.
4: Agora são 7h29, como eu falei, eu vou trazer a Juliana Oliveira, que ela vai falar a respeito do teto, né? De um dos andares ali do Hospital da Restauração que cedeu. Tem uma pessoa que estava cirurgiada, uma pessoa de 61 anos, foi atingida. Cadê a Juliana?
5: As imagens registradas por funcionários do hospital e por acompanhantes dos pacientes mostram parte do teto onde o gesso cedeu. Foi na sala de recuperação, que fica no terceiro andar do prédio. Nela, havia 11 pessoas recém-operadas e uma mulher de 61 anos na maca foi atingida por pedaços do gesso.
6: A paciente, ela já está na direcionamento para a UTI, ela acabou de terminar a cirurgia de correção do sangramento da fístula, foi tudo feito sem intercorrências. O paciente encontra-se bem e estável, passou por um procedimento de exame de imagem e tomografia para avaliação por causa do trauma, mas graças a Deus, aparentemente, na primeira avaliação do radiologista, não tem nenhuma lesão, nenhuma fratura, nem nenhum trauma.
5: Parte do teto ficou pendurada. Fiações partiram, monitores e outros equipamentos foram atingidos e os entulhos caíram no piso. Os pacientes foram transferidos de sala.
6: Alguns vieram para a unidade de trauma para ficar no local mais seguro, enquanto a gente faz a análise da situação como um todo para a segurança dos pacientes.
5: O HR continua em reforma, mas de acordo com o controlador geral do estado, o acidente não foi na sala reformada.
7: Não é a área que foi objeto de intervenção, a intervenção tem acontecido em outros andares. A controladoria foi demandada e, obviamente, prontamente atendeu a demanda do governo, porque, como é uma unidade hospitalar muito importante, a gente está fazendo os processos de inspeção e apuração. O nosso objetivo aqui é apurar, avaliar efetivamente o processo de reforma, ver se tem alguma relação da reforma com o acidente.

0: causado, para dar segurança, inclusive, se houver necessidade, a apuração da empresa, a responsabilização, se porventura foi identificado que ela foi causadora desse problema.
1: Agora são 7 horas e 32 minutos, 7h32 aqui da Mais Ouvida. É a hora da justa, minha gente. Olha, teve um incêndio que atingiu na manhã de ontem as barracas de comidas típicas localizadas Encruzilhada de São João, as margens da BR-232, lá de Bezerros. As chamas assustaram moradores e comerciantes da região. As causas ainda são desconhecidas e serão investigadas. Até o momento, não teve, graças a Deus, pessoas que foram vítimas, né? Mas esse incêndio realmente chamou muita atenção. Aquelas barracas são tradição da região e fonte também de renda de várias famílias, além de ponto de parada conhecida ali quem vai para a BR, ou seja, quem vai sentido capital e quem vem também do outro lado, né? Agora são 7h33, é final do nosso programa. 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
1: Agora são 7h36, estou aqui na Rádio Jornal Caruaru 91.3, eu estou em Pesqueira 90.9. Eita, é o Papo Sem Pauta agora, né, Givaldo? Vamos até as 8 horas, chegou a hora de você mandar sua mensagem de texto. Manda aqui pra gente registrar, ok? 96017448, é Manuel Torres, da Silva, do Residencial Alto do Moura, tá acompanhando a gente, obrigado. Flávio Cajazeiras, o vaqueiro, muito bem. O nosso amigo Cachorrão do Forró tá dizendo, tardezinha do Brega, dia 2, domingo.
7: Eita, Erivaldo.

0: Felipe Silva, a mulher do PG10, homem do PG20. Olha aí, 5 da tarde, vai ser bom. Lá no Chalé do Bode. Tem aqui também, Givanil, toda a escuta, Márcio Luiz, do bairro Santa Rosa, Severino do Centenário, deixa eu ver aqui, é o Guildo Náutico, tá aqui acompanhando a gente. Tem aqui também o Orlando Queiroz, muito bem, deixa eu ver aqui, bom dia, Givanildo, uma vergonha, o poder público derrubando cada vez mais árvores ou deixando as pessoas derrubarem. Uma árvore centenária na rua Escritor Nelson Barbalho, no Luiz Gonzaga, foi abaixo ontem, 5 horas da manhã. É o Magno do Vassoural. Campeão de audiência, bom dia. É o nosso amigo aqui, Ailton dos Passarinhos. Givanildo, um abraço para você. Um abraço para doutor Ivan, o Darlan, o Pastel, Abel, Maurício Ferreira, Gilbertinho lá do Sítio São João, Manuel do Parque, né? O Júnior, neto do seu Paraíba, e irmão João Monte, lá em Serra dos Ventos, né? Muito bem, é o irmãozinho lá do nosso amigo Ailton dos Passarinhos. Givanildo, aqui é João Paulo Vaqueiro. Fala que aqui no Chique Chique, manda um abraço. Estou aqui, ó, no Chique Chique. Manda um abraço aí para mim, Givanildo. Aí eu estou fazendo mais um ano de vida. Só agradecer a Papai do Céu, a minha mãe, Dona Nenê, todos. Vou botar até aqui para falar. É João Paulo, né, João Paulo? João Paulo Vaqueiro, é aniversário dele hoje, parabéns, é do Chique Chique. Muito bem, meu amigo, que Deus abençoe você e toda a sua família, viu? Givanildo, é Flávio do Parque 18 de Maio, tô aqui na Feira da Moda, hoje é quinta-feira, hoje tem, né? Trabalhando ligado na Rádio Jornal, um bom trabalho, guerreiro, e uma quinta-feira abençoada para todos nós, valeu. Tá lá vendendo ali a seu material de limpeza, lá do Parque 18 Mais. É o Flávio. É aquele que fica mesmo na frente, né, quando está na catedral. De vez em quando eu tô em casa assistindo a missa antes do Quarto da Sorte, ele está lá, o Flávio. Né? Está lá. Todo domingo ele está na missa. Tá certo, meu velho. Givanildo, um abraço para você, para todos. Manda um abraço aqui para o nosso amigo Vital Florencio. Já está ciente. O Acácio, o Galego de Lages. A gente já conversou sobre os buraquinhos, e a limpeza, né? Pronto, tá certo. Manda um abraço para Lourinho de Riacho Doce, Pelé de Firmeza, Lenilto da Prestação, Silva Pinto, Leonardo, filho de João Cassiano, lá de Bezerro, Zezinha, Fábio Adriano, Dona Maria, lá de Barra de Serra do Jardim, João Ribeiro, o Pedrinho do Convento, Lula de Maniçoba, Gilberto, o Gilbertinho, né? O Edeilson Lins, o Reginaldo. E melhoras pro Boquinha, viu? Tá, doutor Ivan também. Aqui é Zé Carlos, e eu não sei quem é tu, Zé Carlos. Agora são 7h40. Olha, atenção, mamãe. Atenção, você que é responsável pelas crianças. O Ministério Público, aliás, o Ministério Público, o Ministério da Saúde, ele reforçou a vacinação de poliomielite, tá? Contra a paralisia infantil. Então, a partir da próxima segunda-feira, dia 3... você já pode levar sua criança a partir de 4 anos, não é isso? 4 anos é para o reforço da vacina contra a paralisia infantil. Elaine Dias tem mais informações.
1: O novo reforço da vacina contra a paralisia infantil retoma uma etapa do esquema vacinal que existia até 2024, quando as crianças recebiam 2 reforços contra a doença, e passa a integrar novamente o calendário nacional de vacinação.
2: O Ministério da Saúde vai retomar, a partir do dia 3 de agosto, o segundo reforço de poliomielite para as crianças a partir de 4 anos. Aqui no Brasil, a doença já foi erradicada, porém, o vírus ainda está circulante no Paquistão e Afeganistão. E por este motivo, para evitar a reintrodução do vírus da poliomielite no Brasil, o Ministério da Saúde reforça o esquema vacinal das crianças a partir de 4 anos para que aumentar a proteção contra a doença.
1: A mudança foi oficializada em nota técnica do Programa Nacional de Imunizações, PNI. Segundo o documento, o esquema vacinal contra pólio passará a ter 3 doses da vacina inativada poliomielite aplicadas aos 2, 4 e 6 meses de idade, além de 2 reforços, um aos 15 meses e outro aos 4 anos. Em Caruaru, as doses para o novo reforço da vacina devem chegar ainda esta semana.
2: Nós estamos aguardando o envio do Ministério da

0: Saúde para iniciar a vacinação de poliomielite a partir do dia 3 de agosto. Lembrando aos pais que essa vacina protege contra a paralisia infantil. É uma vacina extremamente importante e tem uma alta eficácia.
1: O último caso de poliomielite registrado no Brasil ocorreu no ano de 1989. Em 1994, o país recebeu a certificação de área livre de circulação do vírus da polio. Desde então, a vacinação é considerada a principal estratégia para evitar a volta da doença. A partir de segunda-feira, dia 3, os pais ou responsáveis podem procurar qualquer unidade básica de saúde de Caruaru para que os filhos de 4 anos tomem a segunda dose de reforço da vacina contra a paralisia infantil.
0: A vacina vai ser disponibilizada em todas as unidades básicas de saúde, tanto na zona urbana como rural. Na zona urbana, das 8 às 16 horas e na zona rural, das 8 às 15 horas, de segunda a sexta.
1: Miguel tem 4 anos e é filho da professora Luciana. A mãe fala o quanto é importante manter a caderneta de vacinação da criança atualizada.
2: Para mim, mãe, é muito importante, até mesmo para o seguro da saúde de Miguel e de todas as crianças, né? Para que eles realmente fiquem vacinados e protegidos contra essa doença, né? É muito importante esse reforço.
1: E Miguel já está pronto e cheio de coragem para tomar a nova dose de reforço da vacina contra a polio.
2: Miguel, ele gosta de tomar a vacina, né, Miguel? Uhum. É importante a vacina, Miguel?
3: Uhum.
2: Mas Miguel não me dá muito trabalho, não. Só chora um pouquinho, que é normal, né, de toda criança. Mas ele tem o esquema de vacina dele todo atualizado.
1: Você vai com a mamãe direitinho tomar a vacina bem tranquilo?
3: É.
1: E por que que você não tem medo?
3: Porque vacina é bom.
1: É importante tomar a vacina, né?
4: É importante tomar vacina, é saúde acima de tudo. Então, a partir de segunda-feira, viu mamãe, viu responsável aí pela criancinha a partir de 4 anos, tá? É o reforço da polio. 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Bora pro intervalo, a gente volta já.
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Agora são 7h49 aqui da Rádio Jornal Caruaru 91.3, Rádio Jornal Pesqueiro 90.9. Bora aqui pro painel. 81 é o DDD 96017448. Quer mandar algum recado? Bom dia, Givanildo. Bom dia, meus irmãos católicos. É, que puder fazer uma doação aí de um ganso. É um ganso para levar ali pro parque, né? Para os filhotes poderem se aquecer do frio à noite. Esse é o Douglas, né? Quando veio, esse é o Douglas. Pronto, eu falei que era o Douglas. Muito bem. Ele era tricolor, agora ele é o Douglas da Catedral. Depois saiu agora o Douglas sozinho, né? Um abraço aí para ele. Givanildo, manda um abraço para Zé Carlos Joá, Pelé de Firmeza, Doutor Ivan, Jeová Dionísio, Cal e sua família. Aqui é Lula de Maniçoba. Fala aí, Lula de Maniçoba. Lula Sulanqueiro já chegou. Já tá em terras de Caruaru, né, meu amigo? Um abraço aí para você. Bom dia. Enquanto a governadora tá para cima e para baixo, andando com um avião que era para servir a população do estado, que está sofrendo com problema de saúde, tá ela cuidando do pé de meia dela, que é para se reeleger de novo, e os hospitais caindo na cabeça dos pacientes. Eita! É aqui o José Erivonaldo, lá do Zé Carlos de Oliveira, tá dizendo aqui. Manuel Segurança tá aqui acompanhando a gente. É, Givanildo, neste sábado terá a ressaca do São João aqui, ao lado do CRAS do Centenário. Das 6 horas, né? Até meia-noite, com várias atrações, principalmente parques para as crianças, com a organização do nosso amigo Cabeção do Churrasco. Muito bem, tá dado o recado, Heraldo. Eita, vai ser uma festa bonita. Sargento Vilmário, torcedor do Náutico, tá aqui acompanhando a gente, valeu. Nosso amigo Gilberto também, não perde um programa. Quem tá aqui também é o Antônio Carlos, ele é da Cidade de Jardim, da Rua R5, né, Antônio? Bom dia, meu amigo, na escuta por aqui, abraço ao pé, Bahia, Givanildo. Daqui é o Sérgio Ricardo. Tô ligado. Sérgio Ricardo deu até entrevista, um bocado de blog lá pro lado do Serrita. É, já tá aqui nas terras de Caruaru, meu velho. Um abraço aí pra você. Hoje tem reunião dos Alcoólicos Anônimos, grupo Sopo Nascente.

a Rua da Alegria 35, bairro do Riachão, de 8 da noite até as 22 horas. Grupo Caruaru, na Rua Vidal do Negreiro, 137, no centro, ponto de referência, Praça Nova Elter, de 7h30 às 21h30. Tem reunião também do Grupo Leão do Norte. Na segunda travessa, Manuel Claudino, 26, Santa Rosa, de 7h30 da noite às 21h30. Tá dado o recado. São 7h52. Deixa eu ver aqui. Tem reunião? Já falei. Tem outra reunião aqui? Tem não. Bom, Givanildo, fale aí na minha sobrinha, que é Clara Leandro, 47 anos hoje. É a sobrinha de Socorro Leandro. Parabéns a Clara Leandro. Hoje também é o aniversário de Tiago Murilo, completando 40 anos lá no bairro do Salgado. Tá dado o recado. Eita, rapaz, eu tô recebendo aqui as bolachas pegando fogo lá em Cruzilhada de São João. Foi ontem, né? Esse incêndio, fato que chamou muita atenção. O pessoal tá aqui mandando pra mim. Muito bem. Bora pro intervalo, são 7h53, a gente volta já.

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7: Agora são 7h57, 7h57. Olha, a Prefeitura de Caruaru, por meio da Secretaria Executiva do Parque 18 de Maio, está informando que durante todo o mês de agosto, agora, que a Feira da Moda vai funcionar exclusivamente às quintas-feiras, das 6 da manhã até às 10 da noite. A medida busca garantir uma melhor organização da feira, proporcionando mais conforto, segurança e comodidade para comerciantes, clientes e visitantes. A gestão municipal segue investindo aí na valorização do Parque 18 de Maio como um dos principais polos de desenvolvimento econômico e geração de renda e Caruaru. Então, tá aí, né, o calendário, só nas quintas-feiras, exclusivamente a feira, de 6 da manhã às 10 da noite. Por exemplo, dia 6, que é a primeira na próxima semana, de hoje a 8, aí de hoje a 15, dia 13, aí dia 20 e dia 27. Esse é o calendário da Feira da Moda aqui em Caruaru. São 7h58. Bom dia, Gilberto de Maraial, Pernambuco. Todos os dias estou ligado na Hora da Justa. Peço que sempre falar no meu nome. Valeu, Gilberto de Maraial, né, rapaz? Um abraço aí, Maraial fica distante. Um abração. Bom dia, bota aí aquela música de parabéns pra prefeitura, onde eu pego o ônibus pra vir trabalhar de manhã. Tava cheio de mato, lixo. A prefeitura limpou com a máquina de noite. É, rapaz, então limpou, não foi, meu velho? Limpou aí, pronto. Tá dizendo aqui, né, que parabéns à prefeitura, onde eu pego o ônibus para vir trabalhar de manhã. Tava cheio de mato, de lixo. A prefeitura limpou com a máquina de noite. Pronto! Então, graças a Deus, né? Parabéns aí, mais uma vez, a prefeitura, porque, de qualquer maneira, limpou, a gente parabeniza. Quando não limpa, aí a gente cobra. Aqui o objetivo da gente é esse, né? Assim? Pronto, vamos lá. É o Ricardo Martins. Obrigado, Ricardão. Obrigado, ele mandou aqui pra gente. Nosso amigo Bill Brauna tá acompanhando a gente. Eu até recebi aqui alguns chamados, mensagens. Vanildo, como é que vai ser o pai? Meu pai tá bem, graças a Deus. Já tá trabalhando? Já voltou a trabalhar. Digo, homem, te aquieta no canto. Fica mal um pouquinho, pra ficar mais durinho. Depois tu volta a trabalhar. Não, que eu tenho que ir lá pro Parque 18 de Maio. Mas tá aí, eu digo, tá certo, fazer o quê? Aí pronto, eu digo, rapaz, fica mais durinho, pega mais um pezinho, depois o senhor vai. Não, mas já tá bom, ficou pulando, feito um sarta caminho. Então tá bom, Deus abençoe ele, viu? Obrigado aí. Ó, deixa eu ir embora, não dá mais tempo pra nada, né? A gente vai terminando aqui o programa Plantão de Polícia, é meio-dia, tá? 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Bom, minha gente, não dá mais tempo pra nada. Um abraço pra todo mundo. Se Deus quiser, a gente volta amanhã. Lembrando que, 11 horas, a gente tá aqui na televisão, né? No programa O Povo na TV, com Boquinha.

0: Todos, um abraço e lembre-se, o momento passa e a vida continua. Humildade acima de tudo. Vem aí o Sócrates da Silva com a Super Manhã, você sabendo de tudo. Até lá.
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8:06 aqui na Rádio Jornal. Tá começando a partir de agora mais uma super manhã para você. Você que está acompanhando a gente pelas redes sociais, né, pelo nosso site, você está conseguindo ver, inclusive, a câmera do nosso estúdio que fica no teto. Ali, ó. Olha ali, bonitinho ali no teto, né? Pronto, tá começando mais uma super manhã aqui na Rádio Jornal. 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É o penúltimo dia do mês de julho, né? Dia 30 de julho de 2026. É o Dia Mundial contra o Tráfico de Pessoas, é o Dia Mundial do Bordado, é o Dia Mundial também, aliás, internacional

0: da amizade. Mas a semana, a gente teve essa semana. Semana passada foi o dia do amigo, não foi? Semana passada, Dia Internacional da Amizade. É, tá tudo, né? Tudo próximo. Também é o Dia Nacional do Cirurgião Geral. São 211 dias do ano, 154 dias para a chegada de 2027. E nós vamos aos destaques da Supermanhã de hoje.
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0: Operação investiga fraudes em emplacamentos e afasta servidores do Detran. Pernambuco gera mais de 6 mil empregos com carteira assinada em junho. Abertas inscrições para cursos de Libras em Pernambuco. Escolas de governo oferece mais de 6 mil vagas para cursos gratuitos em nosso estado. SEACA registra queda de até 40% no preço de hortifrutis em Caruaru. Capital do São João retoma dose de reforço contra pólio para crianças de 4 anos. Luiz Silva.
2: O documento tem a mesma validade da carteira física e já pode ser solicitado.
0: Eu acredito que eu falei de A e ele falou de Z, mas tudo bem. O UPE abre seleção para residência em inteligência governamental com bolsas de até R$4.000. Procon encontra diferença de até 234% nos preços para o Dia dos Pais em Pernambuco.
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0: Vamos trazer informações hoje. Hoje, enquanto eu vinha aqui para o Sistema Jornal do Comércio, eu estava olhando o céu de Caruaru e havia um arco-íris. Eu imaginei. Vai ter notícia boa hoje na Supermanhã da Rádio Jornal. Berg Santos, bom dia, bom trabalho para você. Dizem que no final do arco-íris tem um pote de ouro. Você achou esse pote de ouro, Berg Santos?
3: Estou em busca, viu, Sócrates? Bom dia para você, bom dia para todo mundo acompanhando a nossa Supermanhã. Daqui a pouco a gente vai falar sobre Feira da Sulanca, viu? Sulanca, viu, Sócrates? Daqui a pouco a gente vai falar sobre a Feira da Sulanca, porque teve um comunicado divulgado, né, falando sobre as feiras no próximo mês, que é na próxima semana, né, o mês de agosto, e tem essa novidade que só vai ser as quintas-feiras. Nós conversamos com representantes das duas associações dos sulanqueiros, daqui a pouco nós vamos ouvir as opiniões dos dois representantes e também saber se Caruaru está saindo na frente de Toritama e Santa Cruz do Caparibe ou, pelo contrário, Caruaru está lá atrás. Daqui a pouco os detalhes aqui na nossa Supermanhã, você sabendo de tudo.
0: Pronto, em instantes os detalhes aqui na Supermanhã da Rádio Jornal. Olha a polícia! Alô, Givanildo Silveira, bom dia, Giva!
4: Sócrates, um abraço pra você, um abraço aos amigos da Supermanhã, você sabendo de tudo. Olha, daqui a pouquinho o delegado Eric Costa vai falar a respeito do crime de morte que aconteceu anteontem na zona rural aqui de Caruaru. Como é que andam as investigações? Teve um acidente na BR-232 com vítima fatal, um pintor terminou morrendo na 232 ali na altura da cidade de Sangaró. A gente conta a história daqui a pouco, viu, Sócrates?
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0: Conferir a previsão do tempo hoje para Caruaru, Garanhuns e Pesqueira. Em Caruaru a gente tem nesse momento 20 graus, tempo nublado, mínima de 17, máxima de 26. Previsão de condições parcialmente nubladas por volta das 9 da manhã. O que é que a gente tem de previsão hoje? Sol, né? Não tem previsão de chuvas, não. Eu peguei até garoa já hoje pela manhã, aqui em Caruaru, né? Uma garoinha, né? Em Garanhuns, 18 graus, tempo pouco nublado, mínima de 15, máxima de 23. Previsão de condições nubladas por volta das 9 da manhã, mas também não tem previsão de chuvas, tá? Tem previsão de tempo nublado. Em Pesqueira, 20 graus, pouco nublado, mínima de 16, máxima de 27. Previsão de condições ensolaradas já a partir das 10 da manhã. A previsão é de sol mesmo em Pesqueira. Vivemos o inverno brasileiro. Agora, 8 horas 11 minutos.
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1: Você fica com a gente, né, nas frequências da, que a gente já falou, né, a 91.3, a 90.9, a 107.5, mas também você fica com a gente através aqui do nosso site, o radiojornal.com.br, através também do nosso aplicativo disponível para Android ou iOS e se comunica conosco através do nosso WhatsApp, 81996017448, tá? Deixa eu dar uma passadinha aqui no nosso WhatsApp para a gente começar com as mensagens que vocês nos enviam aqui na Supermanhã. Bom dia, Sócrates, o Internacional, toda a sintonia no programa Líder de Audiência em toda a região. É o Márcio Luiz, do Santa Rosa. Um abraço, Márcio. O Ailton dos Passarinhos, bom dia, campeão de audiência, toda a escuta. Valeu, Ailton, um abraço. Bom dia, Sócrates, uma ótima quinta-feira para você, para o Adeildo da Funerária, doutor Ivan, dona Josina, dona Maria Joaquina, Maurício do Forró, lá da Juriti, um homem que não gosta de tomar banho, Zé de Otávio, mais conhecido como Zé do Grude, lá de Queimada, deve ser de Uruçu, que aqui, ficou aqui Queimada de Luxo. Né? Zé de Maria Nova e Zé de Zuzinha, que tá na escuta. Valeu, Delson, um abraço, obrigado pela audiência. Bom dia, Sócrates. Aquela música, aleluia, bota aí. Na prefeitura começou a limpar a rua onde pega o ônibus, retirou o lixo do ponto de ônibus, depois eu mando a foto. Pronto, manda aí, Ricardo, pra gente. Manda aí pra gente. O Flávio José de New Jersey. Bom dia, Sócrates e todos da Jornal. Quero desejar os parabéns para minha amada esposa Sinara, que Deus abençoe sempre a sua vida com muita paz, saúde, felicidade e sucesso. Quer dizer que nós amamos muito você, no caso aqui a Sinara. Obrigado por tudo, que seja um novo ciclo de realizações e de todas as coisas boas que você merece. Beijo grande do esposo Flávio e das nossas Marias, a Cecília e a Alice. Pronto, parabéns aí, Sinara, felicidades para você. Flávio tá em casa, né? Tá descansando, repousando, se reorganizando para voltar ao trabalho em breve. Valeu, Flávio. Parabéns, Sinara. Quem mais aqui com a gente? Sargento Filmário, que Jesus abençoe ricamente seu dia, que ele faça chover bênçãos de paz e alegria sobre você e sua família. Um abraço, Sargento Filmário. Obrigado pela audiência também aqui na Rádio Jornal. Bom dia, Sócrates. O Soriano explicando aqui por que o nome da elevatória lá de Jurema é Banheiros. É porque tem um sítio lá, né, uma localidade, né, que fica perto da barragem, que o nome é Banheiros. É banheiro. E aí, né, fica justamente nessa... Deu o nome, né, a estação elevatória. Valeu, Soriano. Soriano, motorista de aplicativo, que é de Jurema. Pronto, valeu, Soriano. Valeu, um abraço. É bom a gente saber a informação, mas é diferente, né? A gente pega assim a notícia, você fica, né? Valeu, Soriano, um abraço, obrigado pela audiência. Bom dia, Sócrates. Na caminhada ontem, o Gutenberg se machucou. Pronto, melhoras para ele também. Como é, rapaz? Para comprar um pote de... não entendi aqui, mas valeu, Cícero, um abraço, obrigado pela audiência aqui na Rádio Jornal. Renato Simeão, da Vila do Joá, também está ouvindo aqui a Rádio Jornal, um abraço para você, Renato. Peço aos amigos católicos que quem puder faça uma doação de um ganso para levarmos para o parque, para os filhotes se aquecerem no frio à noite. Olha aí, né? A paz de Cristo a todos. Valeu, Douglas, né? Que os filhotinhos estão ficando no frio, né? Entendi. Então, quem puder, né, de repente pode fazer essa doação aí, de um ganso para o parque. É o parque lá do Luiz Gonzaga, é o parque aqui... É perto da gente, Severino Montenegro. Depois você diz aí, tá, Douglas? Um abraço. O Toninho, o Antônio Carlos, está na Cidade de Jardim, na Rua R5. Alô, Toninho, um abraço. Obrigado pela audiência também aqui na Rádio Jornal. Pronto, a Rua Dário Galvão, né? Aquela notícia que o Berg nos trouxe aqui.

0: e que a Compesa diz que não realizou nenhum serviço por lá. A prefeitura diz que está realizando a troca da tubulação da rede de saneamento da rua Dário Galvão, no Maurício de Nassau. A obra foi paralisada temporariamente devido à necessidade da instalação de manilhas. Peraí. Aí eu vou trocar o esgoto e eu não tenho a manilha, não é? Faça o seguinte em casa. Você, responsável por esta obra brilhante. Você em casa, quando for trocar uma torneira, você faz o seguinte. Você tira a torneira e deixa a água derramando. É assim que você faz em casa? Quando você for trocar o vaso do banheiro, você tira o vaso e deixa o buraco no chão. Agora seja bom de mira para acertar do buraco, né? Como é que eu vou fazer a troca de uma tubulação da rede de saneamento e eu não tenho a manilha para trocar? Aí estão dizendo aqui o seguinte, assim que o material chegar, serão retomados os trabalhos e ele será concluído. Gente, aqui é o cúmulo do amadorismo. Como é que eu vou fazer um serviço de reparo e eu não tenho material para fazer o reparo? Lembra que eu fico aqui falando, não, a Compesa quando for tem que levar um cano e a cola? A prefeitura nem levou o cano. E eu não sei, não, manilha não bota cola, né? Mas enfim, não levou, não tem. Como é que eu vou fazer a troca de uma tubulação e eu não tenho cano? E aí deixou o buraco aberto na frente da casa das pessoas. Sinceramente. É algo fora do comum. Merece os parabéns, viu? Parabéns a você, responsável por essa obra da rua Dário Galvão. A prefeitura não tem material para fazer uma obra de reparo de esgoto na cidade. A que ponto chegamos em Caruaru? E essa informação aqui não vem de lugar nenhum, não. É a nota oficial da prefeitura. Está dizendo que a obra foi paralisada temporariamente. Vou ler do jeito que vem escrito aqui. Ó. A obra foi paralisada temporariamente devido à necessidade da instalação de manilhas. Assim que o material chegar, os trabalhos serão retomados e concluídos. Queridos, não brinquem com a população, não. Porque se vocês não têm cano de passar... É isso que você pensou que eu ia dizer mesmo. Se você não tem um cano, eu vou dizer, não tem um cano de passar tolete, feche. Porque, sinceramente, chegamos no limite do limite do limite. Agora, pronto, aí eu tenho que dizer. Agora, para dizer que vai fazer uma obra na Agamenon Magalhães de nada para nada, uma obra que a própria... Né? Prefeitura destruiu e agora vão ter que fazer de novo. Estão destruindo de novo, mais para fazer de novo. Aí tem. Para botar intertravado até na lua, tem como botar intertravado na lua. Mas para trocar um cano de esgoto, vocês não têm. Aí, Edmar, eu vou tomar um café. Eu ia ler mais mensagem, mas depois eu leio. Vou tomar um café.
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5: Oito horas 25 minutos aqui na Jornal.
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5: E essa feira da Sulanca, Berg?
6: Olha, Sócrates da Sulanca, olha. Sócrates da Sulanca. Sócrates da Silva. Olha, ontem à noite, mais precisamente às 6 horas e 6 minutos, a Prefeitura de Caruaru divulgou um comunicado falando sobre mudanças nos dias de realização da Feira da Sulanca. Aliás, apenas uma alteração para o próximo mês, o mês de agosto. Segundo a Secretaria Executiva do Parque 18 de Maio, a Sulanca será realizada às quintas, das 6 horas da manhã às 10 horas da noite. E não vai ter a Feira da Sulanca às sextas-feiras. Então, as datas da feira no mês de agosto serão 6, 13, 20 e 27. Essas datas são as quintas. As feiras que estavam sendo realizadas às sextas não serão realizadas no mês de agosto. E me parece que isso vai se estender mais um pouco, né? Eles vão fazer um teste agora em agosto, mas deve se estender para setembro e outubro. Talvez a dezembro, aliás, a novembro e dezembro, as feiras voltem a ser realizadas às quintas e sextas, mas no próximo mês, apenas às quintas. Segundo uma nota que foi publicada pela Prefeitura, abre aspas, a medida busca garantir uma melhor organização da feira, proporcionando mais conforto, segurança e comodidade para comerciantes, clientes e visitantes, fecha aspas. O que é de conhecimento de todos é que os dias estavam apenas, aliás, as cestas estavam gerando apenas muitos gastos ao poder público, até porque a estrutura da quinta estava sendo mantida na sexta e na sexta-feira não tinha ninguém, né? Não existia feira, praticamente não existia ninguém, embora toda a estrutura era mantida e poucos clientes, poucos sulanqueiros às sextas. A nota da prefeitura encerra dizendo o seguinte, abre aspas,
7: A gestão municipal segue investindo na valorização do Parque 18 de Maio como um dos principais polos de desenvolvimento econômico e gerando renda de Caruaru.

0: Fecha aspas. E aí, como diz um comediante, há controvérsias. Bom, essa novidade sobre a Sulanca, será que vai ser realizada apenas às quintas, no próximo mês, agradou as duas associações que representam a categoria dos sulanqueiros. Nós vamos ouvir primeiro o que disse o presidente da Associação dos Sulanqueiros de Caruaru, Pedro Moura, com relação a essa novidade da feira só ser realizada às quintas. Vamos ouvir o que disse Pedro Moura.
1: Bom dia aos ouvintes da Rádio Jornal. Na realidade, era um desejo dos feirantes de Caruaru que a feira acontecesse apenas na quinta-feira, que é um dia consolidado para a feira. Ou seja, as excursões que vêm para Santa Cruz, Toritama, vêm a Caruaru apenas na quinta-feira. Na sexta-feira, a movimentação era muito pequena, 90% dos feirantes já tinham vendido bem na quinta-feira, não vinham na sexta. E isso atrapalhava um pouco até a cabeça do comprador, até a cabeça do cliente, porque quando se anunciava que a feira era quinta e sexta, o cliente entendia que na sexta era tão forte quanto na quinta-feira, e não, na realidade não era. E também a questão de descanso do próprio feirante. O feirante não aguenta estar realmente na feira 2 dias, quinta e sexta. E esse pedido aconteceu várias e vários meses, e conversando assim com o prefeito e com o secretário Manuel Júnior, ficou definido que a feira acontecerá apenas na quinta-feira. É uma feira longa, né? Ela começa às 6 da manhã e termina às 22 horas, então dá oportunidade a toda classe social, a toda classe de comerciantes de comprar em nossa feira. Portanto, a partir agora de agosto, ficou determinado pela Prefeitura Municipal de Caruaru, pelo chefe do Executivo, pelos seus secretários, que a Feira da Moda de Caruaru acontecerá apenas na quinta-feira.
0: A presidente da Associação União dos Sulanqueiros, a Fátima Amaral, também concorda com essa mudança ou com essa ratificação para que a feira possa ser realizada apenas às quintas. Vamos ouvir.
2: Bom dia, Berg. Aqui é Fátima Amaral. Eu sou presidente da Associação União dos Sulanqueiros. Sou sulanqueira. Trabalho no setor da Brasilite. E quanto a essa mudança da feira permanecer agora só na quinta-feira, isso já vinha acontecendo há muito tempo já, há muitos meses, que essa feira só acontece na quinta-feira. Eu acho que foi uma decisão muito boa, tanto para o sulanqueiro, como para o cliente. Porque o cliente vinha na quinta-feira, ele encontra a feira toda pronta. A feira está funcionando. Quando o outro cliente chega na sexta-feira, ele não encontra quase nada funcionando. Eu falo principalmente do setor em que eu fico, que eu fico ali na rua, na Avenida Roxa, ali perto da Casa Rosa. Aquele setor ali, ele não funciona mais na sexta-feira. Isso já vem há muito tempo. E os sulanqueiros sempre, alguns me conversavam comigo e achavam que essa feira deveria permanecer só na quinta-feira. Eu conversei, já tinha conversado também com o secretário sobre isso e ele ficou de ver o que aqui ia acontecer, mas foi uma decisão muito boa para o sulanqueiro. Isso aí a gente não pode reclamar. Que a feira fique só na quinta-feira. Já a feira que vai acontecer no mês de dezembro, já também já está certo que os 3 primeiros domingos do mês de dezembro vai acontecer feira. Mas essa feira foi ótima, uma decisão muito bem tomada do prefeito a favor dos sulanqueiros, e o prefeito está de parabéns.
0: Pronto, está aí a palavra da Fátima Amaral, presidente da Associação União dos Sulanqueiros, mas nós também fomos em busca dos calendários, das nossas agradáveis concorrentes, Toritama e Santa Cruz do Capibaribe. O Parque das Feiras de Toritama, Sócrates, já tinha divulgado o calendário do mês de agosto no dia 21. Caruaru divulgou ontem, dia 29. Dia 21, o Parque das Feiras de Toritama já tinha divulgado o calendário. O centro de compras vai funcionar aos domingos, segundas, terças, quartas, quintas e sextas. Só vai fechar no sábado. A feira do jeans vai ser realizada às quintas. Então, de domingo a sexta, o Parque das Feiras funciona. E às quintas tem a feira do jeans, realizada também no espaço do Parque das Feiras de Toritama. Já o Moda Center, em Santa Cruz do Capibaribe, divulgou o calendário no dia 22. Caruaru só divulgou ontem, 29, mas o Moda Center divulgou no dia 22 de julho o calendário e as feiras serão realizadas normalmente às quintas e sextas-feiras, ou seja, não tem nenhuma alteração no cronograma, no horário em Santa Cruz do Capibaribe, quinta e sexta, normalmente essas feiras serão realizadas. Sócrates.
3: Berg, a fala dos dois representantes, dois sulanqueiros e não modeiros, né? A fala dos dois representantes das associações, vou repetir, dos sulanqueiros e não modeiros, ela fica muito clara. Nós até demos uma pequena pincelada ontem aqui. Caruaru perdeu o protagonismo. O protagonismo hoje é de Santa Cruz e de Toritama. E nós estamos a reboque do que essas duas feiras fazem. Você ouviu, ouvinte da Rádio Jornal, você que está escutando aqui a Rádio Jornal, os dois representantes, tanto o Pedro quanto a Fátima, falando sobre essa demanda ser antiga. Eles dizem, os dois, né? Isso já foi cobrado em vários outros momentos, em várias outras situações. Chegou a ser dito até uma demanda de meses. Porque todo mundo vê que Caruaru ficou para trás, isso é um fato. E quem passa, quem já passou, quem teve a curiosidade de caminhar, de ir, de passar de carro, de passar de moto na Feira da Sulanca, na quinta e na sexta, sabe que na sexta não tem feira há muito tempo. Mas não tem mesmo feira há muito tempo. A gente tem feira na quinta, só. Porque a resposta está na fala dos representantes que nós ouvimos agora. As pessoas vão para Toritama e Santa Cruz, porque Caruaru deixou de ser interessante. Caruaru deixou de ser rentável. E se a gente prestar atenção direitinho, foi na fala do Pedro Moura. Ele diz, não, é porque o feirante vai estar cansado, ele não consegue fazer dois dias. Mas ele diz que o feirante sai daqui para vender lá em Toritama e em Santa Cruz. Então o feirante trabalha os dois, três dias, se for preciso. Trabalha quatro, trabalha cinco. A questão não é cansaço. A questão é que a feira em Caruaru deixou de ser interessante para o comprador. Deixou de ser atrativa. Enquanto que as nossas cidades amigas e vizinhas são atrativas em dois dias. Pode ir lá. Tanto em Toritama quanto em Santa Cruz. Pode ir. Você vai ver movimento. Você vai ver comprador, você vai ver vendedor, você vai ver o pessoal nos quiosques, nas bancas, você vai ver o pessoal lá. Você vai ver o pessoal vendendo, fazendo negócio. E os ônibus só passando aqui, ó, passa pela BR-104, ó, tchau, vamos embora. Por que isso acontece? Porque se usou durante muito tempo a Feira da Sulanca como discurso político. Você que reside em Caruaru há 20 anos, há 30 anos, mas vamos pegar 20, um recorte menor, você que reside em Caruaru há 20 anos, você sabe que toda campanha eleitoral, a feira é discutida. Toda campanha eleitoral, a feira é discutida. Não, porque a Feira da Sulanca, a gente vai fazer, a gente vai acontecer, aí já teve o discurso, né? A gente vai mudar, a gente vai deixar de mudar, não, vai mudar de graça, vai mudar pago, a gente vai, a gente vem. Agora teve até a história que viria um viaduto que ia passar por cima da feira, né? Teve agora, nessa última campanha eleitoral, teve um negócio desse. A feira ia ser num prédio, enfim, a gente já ouviu de tudo, Mas o que é que foi feito de fato pela feira? Eu dei a pausa aqui para você pensar.

Você que está ouvindo, acompanhando aqui a Rádio Jornal, o que é que de fato foi feito pela feira de Caruaru, pela feira da Sulanca de Caruaru? Essa mudança de nome, para mim, não cola. Porque mudar nome não muda absolutamente nada a vida das pessoas. Então, para mim, é feira da Sulanca. Tá achando ruim? Continue achando, porque é feira da Sulanca. Faça isso aí que você disse, Givaldo. Eu não vou dizer o que você disse não, mas se estiver achando ruim, faça o que Givaldo disse aqui. Se quiser perguntar, pergunta a Givaldo aqui o que foi que ele disse, né? Mas é isso. O que é que foi feito? Ah não, a gente fez um estacionamento depois que os motoristas deixaram de vir para cá. Não, mas a gente fez um estacionamento depois que nos outros locais eles têm lugar para dormir, lugar para comer, lugar para descansar. Aqui foi feito um terreno de intertravado. Porque o fetiche de Caruaru é botar intertravado em tudo quanto é de coisa. Onde se passa, bota intertravado. É o grande fetiche de Caruaru, botar intertravado. Foi feito o que, de fato, pela feira? Quantas avenidas foram abertas na feira? Quantos reparos da iluminação aconteceram na feira? Quantas campanhas de incentivo à feira foram realizadas? Quantas capacitações foram feitas? Quantos incentivos fiscais foram dados? Pelo contrário, né? É sempre dificultando. É sempre, não, tira daqui, tira dali, expulsa, não pode mais. Você não pode negociar aqui, você não pode vender ali. Você tem que sair daqui. Vamos, tira o povo daqui, tira o povo dessa parte. Vai botar onde? Não sei. Bota onde ninguém vai. É esse o padrão aqui em Caruaru. Então, a fala dos dois representantes, apesar de ser direcionada para a escolha do dia e que eles concordam, eles sabem que um dia só é melhor... No caso, a quinta-feira, que é o dia que tem movimento, eles concordam com isso, mas a fala deles dá todos os sinais do que vem acontecendo de ambos. A fala dos dois, tanto da Fátima quanto do Pedro. A fala deles mostra como a feira acabou. Como nós perdemos toda e qualquer referência em relação à Feira da Sulanca. Já falei aqui em outro momento, antes... As outras cidades tinham que seguir o que Caruaru determinasse. A feira é na segunda. As outras tinham que correr para se organizar para que a feira fosse no mesmo dia. Porque ninguém ia para lá se não tivesse a feira de Caruaru. Agora Caruaru tem que reduzir a quantidade de dias e pegar o primeiro dia das feiras de Toritama e de Santa Cruz para conseguir ter comprador aqui. E quando a gente compara a cidade em termos de estrutura, não tem como comparar o tamanho, a pujança de Caruaru com essas outras duas cidades. E aqui eu não estou menosprezando não, meus amigos, minhas amigas de Toritama e de Santa Cruz. Estou falando de uma cidade de 400 mil habitantes. Estou falando de uma cidade que tem uma rede hospitalar grande. Estou falando de uma cidade que tem rede hoteleira grande. Eu estou falando de uma cidade que tem... Um comércio, queira ou não, ainda pujante. Eu estou falando de uma cidade que tem uma rede educacional gigante. Vocês sabem disso, eu não estou menosprezando aqui. Pelo contrário, eu estou dizendo que vocês conseguem vencer Caruaru sem ter esse tamanho e sem ter ainda, mas vocês vão chegar lá, sem ter ainda essa estrutura. Caruaru se apequenou. Caruaru passou tempo demais discutindo o que não precisa. E hoje nós estamos pagando os erros, porque o erro não é pago no dia. Você não comete o erro de gestão e a cobrança vem no mesmo dia, não. Não, não vem. O erro de gestão, a cobrança vem com 10, com 5, com 15, com 20 anos, com 25. A cobrança vem depois. E é isso que nós estamos pagando hoje. Nós, Caruaru, estamos pagando pela sequência de erros cometidos ao longo dos últimos anos e décadas em relação à Feira da Sulanca. Perdemos o protagonismo, perdemos a relevância e hoje vivemos a reboque dos irmãos menores. Se por um acaso não existisse a Feira de Toritama e a Feira de Santa Cruz, se fosse em outro lugar, se fosse num canto mais distante, vamos dizer que a feira fosse em Arco Verde. Aqui Caruaru já tinha fechado as portas, não tinha mais Feira da Sulanca.

0: porque as pessoas nem aqui iam passar. Nós conseguimos, e quando eu digo nós, é a sociedade. É aqueles que dirigiram esse município. Parabéns, vocês conseguiram matar a Feira da Sulanca.
1: Pois não, é isso, Sócrates. E o que você falou sobre estacionamentos? O estacionamento do Machadinho, derrubaram as árvores, já colocaram os intertravados e é cobrado, viu? Não é de graça. Né? O sulanqueiro tem que pagar. Os ônibus, me parece que os ônibus você tem um acesso, mas uma feira não é feita apenas com motoristas de ônibus, de vans, né? Você tem clientes que vêm no seu carro particular também. Sim. Para comprar na Feira da Sulanca. Então, é cobrado o estacionamento da feira, do estacionamento do Machadinho. O da Viúva também, tiraram as árvores e nem banheiro fizeram, né? Então, é um cinzaréu, né? Como de costume aqui na cidade. Então, precisaria também de uma estrutura melhor, né? Para recepcionar quem vem aqui para a cidade. Já chega apertado, quer ir no banheiro, é aquela agonia danada. E está tendo a reforma agora do estacionamento, naquela parte do milho, da Feira do Milho, que também a gente não sabe como é que vai ficar, mas também já era cobrado, mesmo sem estrutura, já tinha cobrança também. Toritama não cobra estacionamento e Santa Cruz do Capibaribe não cobra estacionamento, tá? Para ficar claro. Então, a gente acaba perdendo já nessa cobrança de estacionamento, se fora outros impostos também, porque se você circular pela cidade e der uma vacilada, é canetada, é multa. Né? Porque é muito, muito monitoramento aqui na cidade de Caruaru. Então, qualquer escorregada é canetada na certa. E não estou dizendo que quem fizer alguma coisa errada, quem infringir uma lei de trânsito, que não seja punido. Tem que ter a punição, sim. Mas você também tem que saber que quando uma pessoa vem de outra cidade ou de outro estado, você tem que recepcionar essa pessoa muito bem, com estacionamento, com um conforto bom com relação à segurança, com as ruas organizadas, calçadas muito bem estruturadas também. Então, é isso, viu, Sócrates? O que foi feito aqui foi para cobrar também, né? Ó, vamos fazer, mas depois a gente cobra. Teve a mudança do pessoal que comercializava ali na Rua do Sesc e também na Lourival José da Silva. Depois o pessoal foi retirado, foi colocado em um ponto que não vendem nada e realmente a cobrança também continua, né? Porque a taxa, ela continua sendo cobrada. Os bancos, aqueles bancos antigos, né? De 1900 e lá vai não sei quanto, né? Sem quando. E a situação é essa, né? Gambiarra para lá, gambiarra para cá. E é a feira que, assim como eu disse ontem, com a feira do gado de Caruaru, que está completamente esquecida, tem que também pensar na Feira da Sulanca, né? Tem que pensar na Feira da Sulanca de Caruaru. E mudar nome não adianta de nada, nadíssima de nada. É apenas mudar Berg para Sócrates ou Sócrates é para Berg, mas vai ficar a mesma coisa, né? Então é isso, viu, meu amigo Sócrates da Silva. Vamos ver, né, com essa movimentação às quintas-feiras, a partir de agosto, na Feira da Sulanca de Caruaru.
0: E a fala dos dois representantes, Berg, para mim foi muito clara. Ela indica perfeitamente o que é que está acontecendo. Perdemos o protagonismo. A gente vive a reboque dos outros. A feira é na quinta porque vai aproveitar a passagem dos compradores por Caruaru. Eles vão passar em Caruaru e vão para Toritama. O destino final é Toritama e Santa Cruz. Não é mais Caruaru. Antigamente era o contrário, né? Agora o destino final são as outras cidades. E por isso a mudança. Por isso eles queriam na quinta. E Berg, eu sei que você tem pessoas próximas que trabalham na Feira da Sulanca, e eu sei que elas diziam isso para você, que na sexta-feira não tinha um pé de pessoa, não tinha uma alma, além dos vendedores na Feira da Sulanca. O movimento, aquela história, o movimento era parado na sexta-feira.
1: E sabe por que também muitos sulanqueiros não estavam indo para Caruaru? Porque estava indo para Santa Cruz, Santo Caparibe, Sócrates.
0: Exatamente.
1: Né? Tem, assim como eu, você e muitos ouvintes, você tem familiares, você tem amigos que comercializam na Sulanca e você sabe disso, ó. Não estou indo na sexta porque Caruaru não tem mais futuro na sexta, então estou indo para Santa Cruz ou para Toritama.
0: Isso.
1: É isso, simples.
0: Não tem mistério, não. Não tem mistério, não. Não tem nada que você não consiga entender. É muito fácil. A leitura é muito fácil. Infelizmente, a leitura nos mostra uma realidade nua e crua sobre a nossa cidade.

0: Daqui a pouco a gente volta trazendo mais informações aqui na Supermanhã, você sabendo de tudo.
1: Tá certo, BR Santos. Valeu, obrigado pelas informações aqui na Supermanhã da Rádio Jornal. 8 horas 47 minutos. Eu tenho um minutinho, né, Givaldo? Eu tenho uns 2 minutos aqui. Deixa eu dar uma passadinha aqui no nosso WhatsApp. Bom dia, Sócrates. Quando é que vão colocar um semáforo em Val da Rabada? Mas, rapaz, eu tava pensando nisso ontem. Eu tava pensando nisso ontem, viu, Paulo? É o Paulo Júnior participando aqui com a gente. Porque, meu amigo, é uma confusão ali. É uma confusão. Sem ser horário de pico. Sem ser horário de pico. Sem ser. Para você conseguir atravessar, é uma novela. É uma novela. É você certo, você leva buzinada. Você errado, você leva buzinada. Não tem jeito, não tem jeito. Onde você, do jeito que você for passar, você leva buzinada. Gente, onde é? Para você que não conhece. É aquela saída ali da Avenida Agamenon Magalhães. Você sai da Agamenon Magalhães, passa por baixo do viaduto da BR-104... E aí você pode ir para Val, você pode pegar a entrada que tem ali do lado para eu vou dizer o nome, né? A Ferreira Costa, né? Você pode pegar entrando ali, você pode abreviar o caminho para chegar na Nova Caruaru, tem os motéis que funcionam ali também, né? Então é nesse lugar. Sem ser horário de pico, você sai do semáforo da Agamenon Magalhães, fica preso embaixo do viaduto, quem está na via local... Tem um semáforo para quem está na via local, mas não tem um semáforo para quem está embaixo do viaduto. Aí fica aquela disputa, né? A pessoa que está saindo da parte de baixo, tentando atravessar, quem está na via local tentando atravessar, quem está saindo, quem está fazendo o caminho ao contrário. Quem está saindo lá da Ferreira Costa, quem está saindo de Val, quem está saindo dos motéis, quem está saindo ali da Nova Caruaru. Quem pega aquele caminho... Ali do Jardim Boa Vista, do panorama, que você tem como cortar ali por dentro e sair, para sair mais rápido. Você fica preso, aí é todo mundo, um buzina do lado, outro buzina do outro, e é um fio disso e fio daquilo, para atravessar a rua, para atravessar. Faz tempo que tá precisando de uma intervenção ali. Aí ali, a MC não faz nada, né? Aí vai dizer, não, mas ali é rodovia federal, ali é o DR... Bote antes o semáforo, pronto. Entendeu? Bote antes, bota na via local, bota na transversal, mais atrás. Vocês não botaram na Agamenon Magalhães? Quem foi que botou o semáforo na Agamenon Magalhães? Fui eu? Não fui eu, né? Então bota o semáforo ali, arrume, ajeite, organize. Porque já passou do tempo. Agora, pra estar parado em lanchonete comendo, são leões. Pra trabalhar um filhote de gatinho. Miau.
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5: A dica de hoje, vamos falar um pouco sobre menopausa e climatério, tá certo? O climatério é a zona de transição da fase reprodutiva da mulher para a fase final, onde ela não consegue mais engravidar. A menopausa se dá como a última menstruação na mulher. A menopausa, quando fechamos esse diagnóstico da menopausa, é quando a mulher passa um ano sem menstruação. Menopausa traz muitos transtornos para a mulher, como ansiedade, calor e muitos outros sintomas que podem ser tratados. Então, ela deve procurar o seu ginecologista para tratar o melhor tratamento para essa mulher. Pode ser a partir de reposição hormonal, a partir de medicamentos fitoterápicos que vão diminuir esses sintomas da menopausa.
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1: 8 horas e 55 minutos aqui na Rádio Jornal.

0: Vamos falar do Esporte Clube do Recife, do Rubro Negro Pernambucano. As notícias do esporte com o Alex Santos. Tem reforço para lá, reforço para cá. Como é que estão as coisas, Alex? Um abraço.
1: Abraço, Sócrates. Bom dia para todos.
2: E essa quinta-feira do esporte deve ser de confirmação referente a alguns nomes que estão sendo cogitados como reforço leonino para o restante da temporada. O volante Zé Rafael do Santos recebeu a proposta, está com ela em mãos e só depende do jogador para saber se vem ou não vem vestir a camisa do esporte. O meia Guilherme Castilho e o volante William Oliveira, esses praticamente acertados com o esporte, faltando apenas a confirmação referente à contratação dos dois atletas. O Leão, que também deve confirmar a qualquer momento de forma oficial a chegada do goleiro Breno, que estava no Fortaleza. Ontem, ele fez a rescisão contratual com o tricolor do PC para assinar contrato com o Leão da Ilha do Retiro. Outro que também está na pauta de contratações de negociações do esporte é o atacante Tiquinho Soares, de 35 anos, o experiente jogador que estava no Santos. Hoje, não tem contrato com nenhuma equipe e pode estar pintando sim na Ilha do Retiro. O atacante Chico da Costa, que estava envolvido na negociação com Zé Lucas, Sport e Cruzeiro, não deve vir para o Sport. Então, diante da desistência do atacante, o clube mineiro fará uma compensação financeira ao Sport, no valor de R$1 milhão, que serão divididos em 4 parcelas. Destaques do Sport para a Supermanhã, você sabendo de tudo.
0: Vamos falar do Tricolor do Arruda, vamos falar da Cobra Coral, vamos falar do Santinha. Ah, rapaz, os problemas continuam lá, né? Treinador, diretor de futebol, é uma confusão só. Mas o time tá trabalhando. Alô, Igor Moura, bom dia!
3: Bom dia, Sócrates e amigos da Supermanhã. E depois de todo o problema interno envolvendo o técnico Christian de Souza e o executivo de futebol Alex Brasil, o elenco do Santa tem um treinamento acontecendo neste momento nas Repúblicas Independentes do Arruda, comandado pelo próprio Christian de Souza, né? O Alex Brasil também segue trabalhando, foi uma ordem do próprio presidente Bruno Rodrigues, que o Christian de Souza permanecesse trabalhando normalmente, fosse comandar o treinamento da manhã desta quinta e que o Alex Brasil também continuasse o seu trabalho normalmente, mesmo depois dessas desavenças e do termo utilizado entre a relação dos dois, né, de incompatibilidade, e o Bruno Rodrigues deu a ordem de que os dois continuassem trabalhando normalmente. O Alex Brasil segue em busca de reforços. O primeiro desses reforços deve ser Aruá, jogador de meio campo de destaque no América de Natal ano passado e nesse ano também. Santa, que também tem como urgência a contratação de um centroavante e mais um ponta. O Tricolor do Arruda, que segue sua preparação para o seu próximo duelo na Série C, dia 8, contra o Botafogo da Paraíba, em duelo que acontece no Almeidão, em João Pessoa. São as últimas do Tricolor, aqui na Supermanhã, você sabendo de tudo.

0: Vamos falar do Náutico, vamos falar do Timbu. O departamento médico continua preocupando, né? Muitos jogadores entregues ao DM. Alô, Haldey Alves, um abraço.
1: Alô, Sócrates, um abraço pra você, meu amigo, e pra todo mundo que tá com a gente. Hoje o elenco do Náutico continua o trabalho de preparação visando o próximo compromisso na Série B do Campeonato Brasileiro, o duelo diante da equipe do Atlético Goianiense, marcado pra acontecer no domingo, dia 9, Dia dos Pais, às 16h, no Estádio dos Aflitos. O Náutico fica de olho na situação dos jogadores que estão no departamento médico. A grande expectativa nesse período até o próximo jogo é em relação à recuperação de alguns atletas. Um que, infelizmente, para ele, para o Náutico, e lógico, a gente sempre lamenta esse tipo de situação, tem presença descartada no próximo jogo, é o lateral direito Matheus Ribeiro. Na partida contra o Criciúma, ele foi substituído depois de sofrer uma fratura na tíbia. É um osso. Então, é uma lesão bem delicada, ele passou por cirurgia no começo dessa semana, vai precisar de tempo para se recuperar, não há uma previsão do retorno do jogador aos gramados. Uma lesão séria e uma pena, a gente realmente lamenta e fica muito triste de dar esse tipo de notícia, certamente algo que vai afetar a carreira do jogador. O Náutico está no mercado, deve contratar o lateral esquerdo Rian, que joga no Figueirense. Já passou pelo Bahia, pelo CRB e também pelo futebol ucraniano e pelo futebol português. São os destaques do Náutico aqui na Supermanhã, você sabendo de tudo.
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0: 9 horas, pontualmente 9 horas aqui em Caruaru, é a Super Manhã da Rádio Jornal, tá? Vamos aqui com informações para você que acompanha a gente. Ah, rapaz, que notícia triste aqui, né? Porque eu tava vendo aqui, tava até conversando com o Givaldo. O Givaldo é de Bezerros, né? Ele faz esse translado, né? Todos os dias, Caruaru Bezerros. E ele passou, quando ele passou, ele disse que não tinha nada lá em Encruzilhada. Mas hoje pela manhã, né? Os vídeos até estão circulando aí nas redes sociais. Uma daquelas barraquinhas que fica ali em Encruzilhada de São João, ela acabou pegando fogo, né? Pelo menos até o momento não se tem a notícia do motivo, né? Pelo qual o incêndio aconteceu. Não se sabe se foi gás aqui ou rede elétrica, enfim. As possibilidades são várias. Mas uma daquelas barraquinhas lá, inclusive pelas informações, seria uma que vende pamonha, né? Ela foi consumida pelo fogo, né? Que as imagens mostram isso. Então, é claro que bombeiros, né, e também a Polícia Civil devem abrir investigação para descobrir o que é que aconteceu. Se foi, por exemplo, como disse, né, um vazamento de gás, se foi a rede elétrica que sofreu algum curto-circuito. Pode até ter sido criminoso também, não se sabe, né? Todas as possibilidades ficam abertas. Mas uma daquelas barraquinhas lá que fica em Encruzilhada de São João, para quem nunca passou, né? Para quem é de Garanhuns, por exemplo, que talvez não tenha passado, é que Encruzilhada, que fica aqui pertinho, né? Dá 15 quilômetros? Nem sei se dá isso. Nessa faixa, né? Um pouquinho menos, né? Mas né, vou arredondar aí. Nessa próxima aos 15 quilômetros, você tem uma série de barraquinhas onde vendem bolachas, né? Onde vende queijo, tem queijo lá também vende. Onde vende lanche, né? Onde vende pamonha, milho cozinhado, tal. É uma série de barraquinhas. Todas uma do ladinho da outra, né? E é praticamente o vilarejo inteiro, né? Praticamente Encruzilhada inteira. Pelo menos é um bom pedaço, né, de Encruzilhada, com essas barraquinhas de um lado só da pista. E uma delas acabou pegando fogo, né? Não se sabe o motivo, mas com certeza irá se averiguar. Mas aí a solidariedade, inclusive, aos proprietários, né? Porque com certeza ali, pela imagem do incêndio, se perdeu tudo ali, né? Pela imagem do incêndio, não sobrou nada, não.
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0: Olha, rapaz, teve coisa corrigida, que coisa boa, que coisa boa. Vocês lembram que a gente falou aqui sobre aquela questão lá da praça do aeroporto? Vocês lembram, né? Que o Wesley Santos trouxe a informação pra gente e que a gente recebeu a nota que seria realizada a manutenção esta semana. Já foi realizada a manutenção, Wesley? Bom dia!
2: Oi, Sócrates! Muito bom dia para você e bom dia para você que acompanha a Rádio Jornal. Sócrates, lembra que nós falamos aqui da praça que fica na entrada do aeroporto de Caruaru, o Oscar Laranjeira, ao lado da Feira de Gado de Caruaru, ao lado do Matadouro Municipal de Caruaru? Pois é, o problema do Mato Alto, que estava tomando conta dessa praça, que inclusive tem um aviãozinho muito bonito, né, na frente da praça, o Mato Alto, este problema foi resolvido, Sócrates. Isso depois de passar aqui na Rádio Jornal. Hoje, olha, todo o mato já foi capinado, inclusive estão até pintando meio fio, meu amigo. Então a gente quer agradecer aqui a Secretaria de Serviços Públicos, na pessoa do nosso secretário Vital Florencio. Vital, muito obrigado por ter atendido a demanda da Rádio Jornal, da população, através deste canal de comunicação. E, claro, agradecer à Prefeitura de Caruaru também por mais essa demanda atendida. Então, a gente agradece realmente, né, porque o mato estava tomando conta, estava tirando realmente a beleza da entrada do aeroporto para quem chega para a Feira de Gado, para o Matadouro também. E agora o problema foi resolvido. Repito, Sócrates, depois da nossa cobrança aqui na Rádio Jornal, isso mostra a força do programa Supermanhã, a força da Rádio Jornal. Wesley Santos para a Rádio Jornal, Rádio Notícia.
0: Que bom, né, que foi realizado aí esse reparo, está sendo realizado esse reparo. E ontem eu também passei ali na Praça Coronel Porto. Não pude parar, mas eu passei na Praça Coronel Porto e vi também que havia um veículo da prefeitura realizando um trabalho por lá. Também foi uma reclamação aqui da Supermanhã. Vocês lembram até que o Berg entrou, né, de lá ontem, dizendo, falando sobre a retirada das metralhas. E ao passar por lá, eu vi que outros serviços estavam sendo feitos também, né? Então, que bom que as demandas, né, as demandas elas acabam sendo atendidas. Porque, repito o que já disse aqui em outros momentos, a demanda não é minha, a demanda não é da produção, a demanda não é... A demanda é do povo de Caruaru, das pessoas, né, que fazem as reclamações aqui, tá? Então, obrigado pelo trabalho realizado e que seja feito, assim como nessas que a gente citou, nas demais também. A Polícia Civil deflagrou a Operação Dupla Identidade, que investiga um esquema de fraudes no primeiro emplacamento de veículos zero quilômetro. Foram cumpridos 5 mandados de busca e apreensão, 1 de prisão preventiva e medidas cautelares contra 4 investigados, que foram afastados das funções e passaram a usar tornozeleira eletrônica. Segundo a Polícia Civil, o grupo de servidores utilizava notas fiscais falsas para registrar veículos em nome de pessoas que, em muitos casos, nem sabiam da fraude. O esquema era descoberto quando o verdadeiro comprador tentava fazer o emplacamento e encontrava o chassi já cadastrado no sistema do Detran. As investigações continuam e apuram a prática de crimes como corrupção, organização criminosa e inserção de dados falsos em sistema público, além da possível participação de outras pessoas no esquema.
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1: Olha, tem novidade no futebol, no esporte. É o quê? Tem clube novo sendo lançado em Garanhuns que vai disputar o Campeonato Pernambucano. Alô, Ed Carlos, nos conte essa história.
2: O Facionet Futebol Clube anunciará sua chegada ao futebol profissional pernambucano no próximo dia 6 de agosto, durante cerimônia no Clube Aga, em Garanhuns. O evento marcará o lançamento do clube que se prepara para disputar o Campeonato Pernambucano. Durante a solenidade, serão apresentados pelo presidente Eric Farias a identidade visual do clube, o projeto institucional, a comissão técnica, o elenco, o uniforme oficial, o mascote, além dos planos e metas para a temporada. Paralelamente ao lançamento, o Facionet iniciou as obras de adequação do estádio Clementino Lima, em Lajedo, que será utilizado pela equipe na disputa do estadual. É que uma tentativa de parceria junto ao time 7 de setembro para que o estádio gigante do Agreste fosse reformado e servisse de casa para o novo clube não avançou e, com isso, a equipe de Garanhuns mandará seus jogos em Lajedo. 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
1: Pernambuco fechou o mês de junho com saldo positivo de 6.062 empregos formais, segundo dados do novo Caged. Com o resultado, o estado ficou em segundo lugar na geração de empregos entre os estados do Nordeste e na sétima posição do ranking nacional. No acumulado no primeiro semestre deste ano, Pernambuco já registra mais de 21 mil novas vagas com carteira assinada. Desde janeiro de 2023, o saldo positivo ultrapassa 204 mil postos de trabalho. O setor de serviços liderou a geração de empregos em julho, com 3.400 vagas. Em seguida, aparecem a indústria, o comércio e a construção civil. Segundo o governo do estado, Pernambuco foi responsável por quase 18% de todos os empregos gerados no Nordeste durante o mês de junho.
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0: Vamos trazer aqui o Berg Santos, porque a gente falou de obras que estão acontecendo em algumas praças, mas tem outras que ainda precisam de manutenção. Vamos para a Praça Dom Bosco? Alô, Berg Santos.
1: Alô, alô, Sócrates da Silva, de volta aqui na programação da Rádio Jornal. Nós estamos agora aqui na Praça Dom Bosco, Sócrates. É por trás do cemitério Dom Bosco, entre a Avenida Paraíba e a Rua José Veríssimo, para pedir para que a Prefeitura possa encaminhar uma equipe para esse local, já que a Prefeitura vem nos atendendo, vem ouvindo a programação e resolvendo muitos problemas aqui na cidade com relação a praças, pelo menos as demandas que nós estamos colocando no ar. A Prefeitura vem fazendo esse acompanhamento e esse trabalho que é importante. A gente pede para que uma equipe possa comparecer aqui na praça, é conhecida também Praça Dom Bosco, tá, Sócrates? Está precisando de limpeza, está precisando de manutenção. É, tem partes aqui, um trecho aqui que serve como uma cadeira, não as cadeiras aqui, uns bancos de concreto que estão destruídos. Algumas plantas também estão morrendo, tem até planta aqui que acabou caindo. É, falta de cuidado, né, de atenção com as plantinhas que tem aqui nesse trecho. É, tem aqui também, Sócrates, lixo. Então está precisando de uma varrição, né? Uma varrição aqui completa também, uma limpeza, uma recuperação dessa praça. A gente faz esse registro porque não é uma praça que é tão movimentada, mas tem muita gente que, para pegar um atalho, para pegar o acesso até outro trecho aqui do bairro Maurício de Nassau, ou para quem quer descer para o bairro do Salgado, para o São João da Escócega, e quer pegar um atalho, passa por aqui e acaba observando e vendo essa praça nessa situação, né? Uma praça que tem uma aparência.

0: de uma praça feia, uma praça abandonada. Embora também é apenas um ponto, Sócrates, para que as pessoas possam parar um pouquinho e descansar, porque não tem nenhum tipo de equipamento, nem para crianças, nem para idosos, não tem nenhum equipamento, né? Então, a gente pede para que a prefeitura venha, ou mande uma equipe, no caso, para fazer a manutenção completa, a pintura também, está tudo desbotado por aqui. Há muito tempo que essa praça não recebe uma pintura, uma atenção, né? Uma atenção completa. Então, está feito o registro. Aqui por trás do cemitério Dom Bosco tem essa praça, né, a conhecida Praça Dom Bosco, na Avenida Paraíba com a Rua José Veríssimo. Pessoal da prefeitura, dá uma passada por aqui, tá bom? Para resolver esse problema, é algo simples. Com um dia já dá para resolver tudo, viu? Um dia ou dois dias, já que tem umas partes aqui de rebocos que estão caindo. Então, com 2 ou 3 dias, dá para resolver todos os problemas. E a gente observa, Sócrates, que pelo menos algumas árvores aqui foram cortadas, mas aí também é simples, é só replantar, né, colocar outras árvores aqui para evitar que a praça acabe. Já tem algumas árvores morrendo, outras já foram derrubadas, e tem que plantar, tem que cuidar das plantinhas também para evitar que a praça se torne uma praça feia, abandonada, como está a situação agora. Ok, Sócrates, eu volto com você, meu amigo.
1: Perfeito, Berg, perfeito. Essa pracinha aí é perto da casa de Onildo. Dionildo Almeida. Essa pracinha aí é pertinho da casa dele. Pertinho mesmo. Agora eu queria entender que fetiche é esse de derrubar a árvore, né? Não pode ver uma árvore que derruba. Tá aqui cortada a pobre da árvore e não teve replantio, não teve nada. Tá cortada aqui a árvore. E tem outro, uma planta aqui que foi cortada também. Não sei quem foi que cortou, mas tá cortada e deixada no lugar, caída lá. E aqui o Berg mandou as imagens aqui para mim da praça. O banco, né, o tempo, a ação do tempo fez com que o cimento partisse, quebrasse, as ferragens já estão expostas, né, tá tudo aqui entregue. Tem até eu não sei se é uma homenagem ao Egito ou se é alguma coisa da maçonaria, porque tem uma pirâmide aqui, né, na praça, eu não sei se é uma homenagem a algum faraó, mas tá aqui, tá aqui. E eu tava olhando, né, até a última vez que surgiu alguma notícia em relação a essa praça foi em 2021. Talvez tenha sido a última manutenção que ela recebeu. Teve uma notinha, da prefeitura em agosto de 2021 sobre uma manutenção nessa praça, né? Ela seria uma das praças contempladas por essa manutenção. 2021. Provavelmente tenha sido a última vez que ela recebeu algum tipo de reparo, né? Há 5 anos, porque foi em agosto de 2021 que teve essa informação, né? Que surgiu essa nota. Então, provavelmente, a última manutenção dela foi nesse período, em agosto de 2021. Infelizmente, a pracinha tá desse jeito, né? Praça Dom Bosco. Vou encaminhar aqui para a Stephanie, para que ela possa buscar alguma informação a respeito dessa praça.
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1: A Escola de Governo de Administração Pública de Pernambuco, a EGAP, está com inscrições abertas para mais de 6 mil vagas em cursos gratuitos que serão realizados durante o mês de agosto. Ao todo, são 40 capacitações ofertadas nas modalidades presencial, semipresencial e à distância, destinadas a servidores públicos, estaduais e municipais, além da população em geral. Entre os cursos disponíveis estão formações em inteligência artificial para iniciantes, liderança e gestão de pessoas e gestão de energia elétrica no setor público. As inscrições já estão abertas e devem ser feitas pelo site da EGAP.
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1: Já que falamos de praça em Caruaru, vamos para a praça em Garanhuns, agora a Praça do Café. Alô, Ed Carlos.
3: Através de aditivos, Garanhuns prorrogou os prazos de execução de 3 obras de praças no município. Entre as intervenções, a reforma da Praça Professor Edivaldo Matias, conhecida como Praça do Café, também recebeu um acréscimo financeiro de aproximadamente 50 mil reais.

0: De acordo com o primeiro termo aditivo ao contrato de reforma da Praça do Café, localizada no bairro Boa Vista, em Garanhuns, o prazo de execução foi ampliado em 90 dias, contados a partir de 1º de julho. Além da prorrogação, o contrato teve reprogramação financeira. O valor recebeu um acréscimo equivalente a 22%, além de uma supressão de pouco mais de R$ 610. Com isso, o contrato passou a totalizar aproximadamente R$ 270.400. Rádio Jornal, Rádio Notícia.
1: A nova cotação de preços da SEAC apontou redução no valor de diversos produtos comercializados no local. O levantamento é referente até o dia 27, né? De 22 a 27 de julho. Foram 69 itens pesquisados. Segundo a pesquisa, 16 produtos ficaram mais baratos, 5 registraram aumento e 48 mantiveram os preços. A maioria das quedas, o que baixou de preço para você comprar? Repolho verde baixou 40%, maçã nacional baixou 23%, a maçã importada 20% e o coentro 17%. Agora, o que aumentou para você não comprar agora? Limão Taiti, pimentão verde, os dois subiram 50%, o maracujá teve aumento de 20%, e a uva Itália também aumentou 15%.
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1: Forro de teto cai em cima de paciente no Hospital da Restauração. Kevin Paz.
3: Parte do forro do teto caiu na sala de recuperação de cirurgias do Hospital da Restauração HR no centro do Recife. A estrutura de gesso atingiu uma paciente de 61 anos recém-operada que estava na maca se recuperando de um procedimento. A paciente ficou ferida e precisou fazer uma nova cirurgia de emergência. Ela é paciente renal e havia sido submetida a uma cirurgia de fístula, que é a ligação de uma artéria a uma veia para criar um acesso seguro para a hemodiálise. Por causa do sangramento, a paciente precisou receber transfusão de sangue. O secretário da Controladoria Geral do Estado, Renato Cirne, relata as ações adotadas após o desabamento.
4: Efetivamente, a equipe de engenharia daqui da unidade, da secretaria, com a equipe técnica da assistência, tem avaliado exatamente o isolamento das áreas e o procedimento para não acontecer nenhuma situação que porventura possa interferir na prestação de serviço. A gente faz um trabalho de auditoria, né? Nesse caso, como é um incidente, a gente vai fazer uma inspeção, uma vistoria de auditoria e identificando possíveis indícios que tem alguma correlação, a gente vai apurar e efetivamente ver a responsabilidade causadora, né?
3: A área onde ocorreu a queda do forro ainda não passou pelas intervenções recentes promovidas no prédio de 56 anos, embora esteja contemplada no plano de reformas do hospital. Diante do ocorrido, a Controladoria Geral do Estado instaurou um procedimento de inspeção e auditoria para avaliar as causas do desabamento e apurar se as obras realizadas em outros andares do HR tiveram relação com o acidente. Renato Cirne fala sobre o objetivo da Controladoria Geral do Estado nesse contexto.
4: A gente tem que fazer uma primeira reflexão, que é um hospital que tem 56 anos, não é a área que foi objeto de intervenção, a intervenção tem acontecido em outros andares. A controladoria foi demandada e, obviamente, prontamente atendeu a demanda do governo, porque, como é uma unidade hospitalar muito importante, a gente está fazendo os processos de inspeção e apuração. Nosso objetivo aqui é apurar, avaliar efetivamente o processo de reforma, ver se tem alguma relação da reforma com o acidente causado, para dar segurança, inclusive, se houver necessidade, a apuração da empresa, a responsabilização, se porventura foi identificado que ela foi causadora desse problema.
3: Em nota, o governo de Pernambuco disse que iniciou um processo de apuração para identificar as causas da queda de parte do forro do teto da sala de recuperação pós-anestésica do Hospital da Restauração Governador Paulo Guerra e afirmou que o governo de Pernambuco está investindo cerca de R$ 168 milhões na ampliação e recuperação do Hospital da Restauração. Em maio deste ano, uma parte do forro do teto do 7º andar do Hospital da Restauração na área central do Recife desabou, atingindo uma das 3 lixeiras do corredor do andar. Em junho, um timbu, animal silvestre comum no Nordeste, foi visto no refeitório do Hospital da Restauração. Kevin Paes, Rádio Jornal, Rádio Notícia.

9 horas 22 minutos aqui na Rádio Jornal. A UPE está com inscrições abertas para residência tecnológica e inteligência governamental desenvolvida em parceria com a Secretaria Estadual de Planejamento, Gestão e Desenvolvimento Regional. Ao

0: em projetos de inovação e transformação digital da gestão pública. As atividades serão desenvolvidas na Escola Politécnica da UPE e em setores da Secretaria de Planejamento. Os selecionados receberão bolsa de R$3.000 mensais no primeiro ano. Os participantes que avançarem para a segunda etapa do programa passarão a receber R$4.000 por mês. O resultado final está previsto para o dia 22 de setembro e o início das atividades deve ocorrer em 19 de outubro.
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0: Trazer aqui a previsão do tempo para o trimestre, porque a PAC divulgou para esse primeiro trimestre, do segundo semestre, né, para o terceiro trimestre do ano, a previsão do tempo. Ernesto Pereira.
2: A Agência Pernambucana de Águas e Clima, PAC, divulgou nesta semana a previsão climática para os meses de agosto, setembro e outubro de 2026. O informe foi elaborado com base no consenso da Reunião de Análise e Previsão Climática para o Nordeste do Brasil, com participação da APAC, da Secretaria de Estado do Meio Ambiente de Sergipe, dos Centros Estaduais de Meteorologia da região, do Instituto Nacional de Meteorologia, IMET, e do Instituto Nacional do Semiárido. A meteorologista da APAC, Divânia Santos, aponta a previsão climática para Pernambuco nos próximos meses.
3: No estado de Pernambuco, agosto marca o encerramento do período chuvoso no setor leste do estado. A previsão climática indica chuvas abaixo da média climatológica no Agreste, Zona da Mata e região metropolitana do Recife durante esse mês. Apesar disso, ainda podem ocorrer pancadas de chuvas isoladas de intensidade moderada a forte, concentradas em poucos dias, especialmente no litoral. A partir de setembro, inicia-se o período seco no setor leste de Pernambuco, quando as chuvas passam a ser naturalmente escassas. Assim, o principal destaque para setembro e outubro em todo o estado é a previsão de temperaturas acima da média, principalmente as temperaturas máximas.
2: No cenário climático global, o fenômeno El Niño, de intensidade moderada, encontra-se estabelecido no Pacífico Equatorial e deve intensificar nas próximas semanas. O fenômeno consiste no aquecimento anormal das águas do Oceano Pacífico Equatorial, os ventos fracos e as mudanças no clima global. Ele faz parte do ciclo natural chamado Enos, El Niño Oscilação Sul. Edivânia Santos fala sobre esse fenômeno que, inclusive, impactou nas chuvas em Pernambuco nos meses de junho e julho.
3: No cenário climático de grande escala, o El Niño moderado já está estabelecido no Pacífico Equatorial e deverá se intensificar nos próximos meses, evoluindo para um evento entre forte e muito forte até outubro. No Atlântico Tropical, a previsão é de neutralidade do dipolo do Atlântico, com o Atlântico Norte permanecendo mais aquecido do que o Atlântico Sul. É importante destacar que os impactos do El Niño ocorrem de forma gradual e variam entre as regiões do Brasil. Em Pernambuco, a redução das chuvas observada dos meses de junho e julho foram influenciadas pelas condições do Atlântico Tropical, que favoreceram uma menor atuação dos distúrbios ondulatórios de leste, que são os principais sistemas que provocam chuvas no leste do estado.
2: A APAC ressalta a importância do monitoramento contínuo das condições climáticas, especialmente diante da tendência de temperaturas mais elevadas e da irregularidade das chuvas ao longo dos próximos meses, fatores que podem impactar diferentes setores do estado. Ernesto Pereira, Rádio Jornal, Rádio Notícia.
0: Nove horas 27 minutos aqui na Rádio Jornal. Vou dar uma passadinha aqui no nosso WhatsApp. Eu tenho uns dois minutos e um pouquinho, né? Então dá tempo de dar uma circulada aqui no nosso WhatsApp. Pessoal dos Alcoólicos Anônimos, lembrando aqui as reuniões para hoje. Às 7h30 tem o Grupo Leão do Norte, que se reúne na segunda travessa Manuel Claudino, número 26, no Santa Rosa. Também às 7h30 tem o Grupo Carubaru, na Rua Vidal de Negreiros, 137, na Praça Nova Euterpe. E às 8 da noite tem o Grupo Só Nascente, na Rua da Alegria, número 35, no Riachão. Qualquer pessoa pode participar, todo mundo está convidado. Tem a linha de acolhimento 81999567356 e tem o site aa.org.br. O Antônio das Ruas Júpiter dizendo bom dia Antônio, um abraço, saúde e paz para todos nós. Também aqui com a gente, mandando um bom dia a Josiane, que hoje seu dia seja repleto de bênção, paz, amor e motivos para sorrir. Deus abençoe a todos, amém, um abraço. Bom dia, Sócrates e Givaldo. Uma boa melhora para o Boquinho. Um abraço para a Juliana. Fica com Deus. Valeu, Zé Carlos. Primeira, viu, Zé Carlos? Primeira, viu? O Zé Carlos sabe do que é que eu estou falando. Zé Carlos do Juá. Primeiríssima qualidade, viu?

0: É. Bom demais, bom demais. Bom dia, Sócrates. Ah, esse é o jeito de trabalhar da gestão. Quem ama, cuida. No meu ponto de vista, enquanto não acabarem definitivamente com a feira da Sulanca, não vão sossegar. É aqui a opinião da Aninha. Valeu, Aninha. Um abraço. Obrigado pela audiência. O Nelson Bezerra dizendo, manda um abraço para o Soares e para a família lá no sítio Anto. Um abraço, Soares. Um abraço para a família inteira. Um abraço para todo mundo. Bom dia. Nossa feira é submissa a meia dúzia de empresários, políticos e alguns padrinhos. É o Alberto com a gente. Alô, Alberto. Um abraço. Obrigado pela audiência também aqui na Rádio Jornal. Bom dia, Sócrates. É o Guildo Náutico. Oi, Flores. É o Floresvaldo. Um abraço. Obrigado pela audiência também aqui na Super Manhã. O Manuel Segurança dizendo bom dia. Bom dia para você, Manuel. Um abraço, obrigado pela audiência. Eita, aí o Tan tá dizendo, a feira aqui em Toritama também tá abandonada, viu? Quando chove, é a lama com medo do centro. É um descaso total aqui também. Aí o Tan, né, lá de Toritama, desejando bom dia para você, Tan. E também trazendo essa informação. Um abraço, Tan, obrigado pela audiência. Bom dia, Sócrates, concordo com vocês, estão conseguindo acabar com a feira. É a Sônia Araújo, no Vassoural. Um abraço, Sônia, obrigado pela audiência também aqui na Rádio Jornal. Bom dia, Sócrates, comunicador da melhor qualidade. Um abraço para você, para o Berg, para o operador, hoje é o Givaldo. Quase que era o João, né? Bateu na trave, mas hoje é o Givaldo. Né? O Edivaldo Vigilante está com a gente. Valeu, Edivaldo, um abraço, obrigado pela audiência também aqui na Super Manhã. Epa! Isso aqui é uma tapioquinha. É... Eu tô achando que é tapioca. Eu tô achando que é. É o Givaldo Júnior. Deixa eu ver aqui, Givaldo Júnior. Eita, é a Maga. Né, a Maga? E o... Maga, o telefone acabou de tocar aqui. Givaldo acabou de atender aqui. Disse, chegou encomenda pra você. Ô, Maga, obrigado, Maga. Seu Cícero! Um abraço. Aí, seu Cícero. O Givaldo agradecendo também. Não sei se foi possível ouvir aí. Mas, rapaz, eu vou para intervalo que eu tenho um negócio para pegar ali na recepção, viu? É, eu vou ali e volto já, ou não. Né? 9:30, porque eu vou estar comendo. 9:30 aqui na Jornal.
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2: A lei brasileira proíbe qualquer tipo de discriminação no trabalho. 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
5: Tornei. Às 9h37, depois de uma tapioca quente, não. A bicha tava pegando fogo. O Givaldo tá entalado com a dele ali ainda. Deu alguma coisa, João? Consegue não, né? Obrigado, viu, Maga? Seu Cícero, um abraço, obrigado. Ah, quentinha, filé. Ô, oh, rapaz, ué? Tô até com um cheirinho da tapioca ainda na mão. Bom, vamos voltar pro programa, né? Olha, quem ainda não comprou presente no Dia dos Pais, deve pesquisar, tá? É, porque tem uma pesquisa do Procon que identificou diferença de até 234% nos preços dos produtos e serviços. É uma diferença muito grande. A gente vai aproveitar, né, Givaldo, para trazer o Ernesto Pereira com detalhes a respeito dessa diferença, dessa pesquisa do Procon aqui na Rádio Jornal.
6: Com o Dia dos Pais cada vez mais próximo, a população já se mobiliza para

0: para comprar ou planejar um presente para as figuras paternas. Com isso em mente, o Procon Pernambuco realizou uma pesquisa entre os dias 10 e 17 de julho sobre a variação dos preços de itens que são mais procurados nessa data. Ao todo, a pesquisa analisou 31 estabelecimentos em Pernambuco, entre lojas físicas e virtuais, além de comparar o custo de diversos serviços. Segundo o levantamento, a diferença de preços entre um local e outro pode passar de 230% em alguns produtos. O secretário executivo de Justiça e Promoção dos Direitos do Consumidor, Anselmo Araújo, detalha as maiores variações.
1: A maior variação que nós encontramos foi no preço do corte de cabelo, que teve uma variação que chegou a 234%, sendo encontrado a R$ 29,90 em um estabelecimento e R$ 100 em outro estabelecimento. Foi constatado também a variação de preço do jantar, do rodízio, que chegou a 100% de variação de preço de uma churrascaria para outra. Entre os produtos para presentear, encontramos uma variação de preço de 77% no aparador de pelos. Encontramos algumas variações de preço em smart TVs e smartphones que chegam a 25% a 35% o mesmo produto, o mesmo modelo em estabelecimentos comerciais diferentes.
0: Anselmo Araújo atenta também que a variação de valores não significa que o estabelecimento está cobrando preços abusivos.
1: Essa pesquisa tem como intuito facilitar a vida do consumidor, mas deixando claro que não há uma questão de preços abusivos. O preço é estabelecido pelo estabelecimento comercial, ele pode apresentar o preço que ele acha que deve vender, de acordo com seus custos operacionais e o lucro que ele deseja, e cabe ao consumidor procurar o melhor preço para ele. A pesquisa está disponível no site do Procon, que é o www.procon.pe.gov.br, com todos os endereços dos estabelecimentos comerciais pesquisados e os produtos.
0: Vale destacar que o Dia dos Pais é comemorado em 9 de agosto, o segundo domingo do mês. Ernesto Pereira, Rádio Jornal, Rádio Notícias.
2: Nove horas 40 minutos aqui na Rádio Jornal. Cuidado aí com esses preços, né? Porque essas variações, eu sei que tem diferença de produto também, né? Tem um produto, né, num valor e tem outro, que é um produto, apesar de ser o mesmo produto, mas tem outro valor, às vezes por conta da diferença, né, do produto. Às vezes tem uma camisa que custa X reais e tem outra camisa, uma camisa manga longa, pronto, custa X reais, 50 reais. Tô botando aqui um preço, né, fictício. Aí você vai em outra loja, mas aí tem aquela diferença da loja. Na mesma camisa. Uma camisa também de manga longa custa 150. É, tem a diferença também, né? Não apenas do produto, né? Tem questão de marca e tudo mais. Enfim. Agora, vocês lembram daquele terremoto que aconteceu no Japão, né? Essa semana, na última... Hoje é quinta, acho que foi na terça-feira. Ou na terça ou na segunda. É, e 25 gatos ficaram presos em um shopping. E eles acabaram sendo resgatados, né? Foi... inclusive uma notícia muito, muito debatida lá no Japão, né? Essa questão lá do terremoto, que foi realmente um terremoto grande, devastador, 7,1 graus. Pronto, foi na terça-feira. O shopping foi evacuado e os funcionários voltaram para resgatar os gatos quando uma explosão sacudiu o prédio. Pelo menos 34 pessoas morreram por causa do terremoto. Na quarta-feira, com autorização do Corpo de Bombeiros, da polícia e da administradora do shopping, o gerente lá de uma espécie de pet shop, né, entrou no prédio e resgatou em segurança os 25 gatos. E o interessante é que todos estavam ilesos. Que coisa, né?
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2: Alô, Berg Santos.
4: Alô, meu amigo Sócrates da Silva, a gente volta ao vivo aqui na programação da Rádio Jornal, Sócrates. É o seguinte, eu estou aqui no centro da cidade, na Travessa 13 de Maio, que você conhece bem, viu, Sócrates? A Travessa 13 de Maio é aquela que foi fechada, né? Foi interditada. Aqui as pessoas, você tinha acesso a Lourival José da Silva, a Thelma Dutra, a 15 de Novembro, só que é uma via que foi interditada. Os pontos de táxis continuaram aqui nesse trecho. Até então, Sócrates, a primeira informação é de que não se poderia utilizar o espaço para estacionamento. Depois surgiu a informação de que as pessoas

0: que comercializam aqui nesse trecho poderiam entrar, descarregar a mercadoria e depois retirarem os veículos. Só que o local, Sócrates, agora está servindo como um estacionamento e pior, estão invadindo aqui o ponto dos taxistas que estão realmente pedindo para que se tenha informações, se tenha um cuidado, um zelo, porque não pode invadir a praça aqui do táxi. O Costa está aqui comigo e vai poder explicar melhor essa situação para a gente. Costa, bom dia.
1: Bom dia, Sócrates, bom dia a todos da Rádio Jornal. Aqui, meu amigo Sócrates, ficou o seguinte, ficou muito difícil para a gente. A gente entra na contramão para fazer a manobra aqui dentro. E tem hora que os carros estacionam, a gente é capaz de não fazer a manobra aqui dentro. Ou então eu já fiquei no meio da rua, que eu não mando tirar não, sabe? Eu não sou autoridade, nem sou da destra. Eu fico no meio da rua. Quando chegaram, eu explico para as autoridades que não posso botar no meu local porque estão tomando a praça nossa aqui.
0: Aí fica mais complicado, né? Porque além de entrar numa rua que é contramão, porque tem a placa, né? Que é contramão.
1: A placa, né? É contramão,
0: aí, inclusive.
1: Agora eles deixam,
0: né?
1: A gente entrar, né?
0: Aí o taxista pode entrar, mas não poderia servir como estacionamento aqui, né? Até porque não tem essa ordem, né?
1: De jeito nenhum, não tem essa ordem, não. Tem sim. Alguém queira descarregar para algumas lojinhas daqui mesmo, sim, que foram prejudicadas. E ficou assim. Eles vêm para aqui, não tem como entregar mercadoria. É nó cego também. Quem entra aqui só para entregar a mercadoria e sai logo, tudo bem. Agora, quem fazendo estacionamento, como é que fica?
0: Fica complicado. O Marcos só pode também falar com a gente. É taxista também aqui nesse ponto, Sócrates. E também vai poder relatar que acaba realmente prejudicando todos vocês, né? Bom dia.
2: Realmente, bom dia para todos, bom dia para Sócrates, todo da Jornal do Comércio, que eu também sou ouvinte assíduo, principalmente do Boquinha. Esses horários eu estou sempre atento. E aqui realmente são complicados, porque não adianta o pessoal chegar, ouvir uma orientação nossa, porque eu sempre oriento por motivo que quando a gente sai com a corrida, o lugar fica vago. Quando chega, está preenchido por um carro particular. E esse carro particular, quando a gente vai falar com ele, ele fica soltando gracinha, tirando piada, dizendo que vai comprar uma farda para dar para o motorista de táxi que está no lugar errado. Então, isso aí nos chateia, que a gente vem aqui para trabalhar porque precisamos. E se precisamos, o local de trabalho indicado é esse.
0: Então, o que vocês querem aqui? Tem uma fiscalização para que respeite aqui a faixa de vocês, né? A praça de vocês, né?
2: Exatamente, porque as placas de indicação tem, e de sobra, indicando que é um setor de trabalho. Porque se alguém parasse na garagem desse pessoal e não saísse, ele chamava automaticamente a polícia ou a destra para prender aquele carro que estava impedindo ele de sair ou de entrar. E aqui nós estamos sendo impedidos de trabalhar.
0: É mais difícil, viu, Sócrates? É complicado. E o Costa estava até me dizendo aqui, viu, que com relação a trânsito aqui não melhorou foi nada, viu, porque realmente é uma rua que foi interditada. Eu nunca vi interditar uma rua para poder melhorar o trânsito. Na verdade, acaba sobrecarregando outras ruas e pelo menos de movimento aqui ficou bastante complicado, pois não?
1: Ô, meu amigo Sócrates, e tem outra. Caruaru é uma cidade que não tem a estrutura que era para ter. Eles querem fazer uma capital de Caruaru, agora está longe. E fica o seguinte, a gente fica aqui os táxis ficam aqui, Caruaru é uma cidade que abrindo um beco é importante. Não fechar.
0: É isso, eu acho que é esse o recado. São ouvintes aqui da Rádio Jornal, inclusive o Costa está aqui com o rádio ligado, acompanhando a gente, ampliando o nosso som, viu, Sócrates? E fica esse apelo para que se tenha informações. pode estacionar? Não pode? Qual o motivo de ter liberado? É para carga e descarga, mas é de forma rápida? O pessoal quer informações. Essa placa aqui de proibido entrar, ela vai ser retirada? Enfim, tem que ter informações, né? Tem que deixar tudo claro, né, Sócrates?
3: Tem sim. Tem que deixar tudo claro. E eu já passei por aí, eu vi. E tem uma coisa que me assusta um pouco aí. E os amigos que escutam a gente, aí os motoristas, eles devem ver.

0: Isso todo dia. É que quem sai ali da feira agora, né, tem praticamente uma entrada livre, um acesso livre para pegar a 15 de novembro. E todas as vezes que eu passo nesse local, eu vejo buzinada do povo, né? O pessoal que tá vindo ali na Djalma Dutra, o pessoal que vem ali naquela sequência para pegar a 15 de novembro, vem direto, passa no semáforo do Sagrado Coração, e aí o pessoal que tá saindo ali da Lourival José da Silva, tá saindo da feira... tem praticamente um acesso livre. Aí os carros quase se chocam, né? Carro, moto, eu vejo isso sempre. E vejo também isso aí que foi citado pelos amigos, né? Que são veículos particulares usando a Travessa 13 de Maio como estacionamento. E ela não é estacionamento. E eu lembro que aí, do lado da praça de táxi, no passado, né? Tinha uma banca de revistas, tinha um pessoal aí, tinha uma lanchonete, a gente já teve loja de aviamento, eu nem sei se ainda tem a loja de aviamento por aí, um monte de comércio que funcionava nesse local. E o pessoal com certeza foi prejudicado demais, né? Porque houve essa redução na circulação das pessoas. E do outro lado, a gente tinha, tem loja de óculos, tinha... loja de artigos de praia, tem um monte de lojinha por aí, né? E o pessoal com certeza perdeu movimentação com essa rua fechada. E ainda dou razão também ao motorista quando diz, quanto mais ruas abertas, melhor, né? Porque Caruaru tem um trânsito muito difícil, muito complicado, sempre da cidade com muitas ruas estreitas ainda, ruas que não foram modificadas com o passar do tempo e que não comportam, na verdade, o fluxo de veículos que a cidade tem. O que é que se fez aí? Se esticou o caminho das pessoas, né? Que as pessoas desciam ali da praça, né? Desciam ali da Praça Nova Euterpe, desciam dela e já faziam um corte aí para chegar na feira, para pegar 15 de novembro. Agora tem que ir lá na frente, tem que ir na Praça Coronel Porto para fazer o retorno, para voltar. Acabou esticando aí o caminho em 500, 600 metros ou até mais, né? Porque as pessoas têm que ir lá na frente e depois voltar para fazer o mesmo percurso. Tá passado o recado com a palavra a AMC. O técnico da seleção brasileira, Carlo Ancelotti, disse em entrevista publicada hoje que quer encontrar no meio-campistas de alto nível. E eu acho que esse é um grande ponto mesmo, tá? Essa seria uma das prioridades na reconstrução da equipe. A falta de um volante capaz de ditar o ritmo do jogo foi um ponto fraco na Copa, na qual a equipe canarinho foi eliminada nas oitavas de final. Uma lesão, inclusive, tirou naquele jogo Lucas Paquetá. O contrato técnico vai até 2030 e ele espera fortalecer os laços com os clubes locais para a formação de talentos. Ele até falou, né, como a equipe da Espanha joga, né, que tem 7 meio-campistas, né, entre os melhores do mundo. Ele citou o Pedri, ele citou o Rodri, o Zubimendi, o Merino... O italiano tem a tarefa de rejuvenescer a seleção para a Copa América de 2028 e também na próxima Copa do Mundo de 2030. O Brasil vai fazer 2 amistosos este ano, fora de casa, contra a Austrália, nos dias 25 e 29 de setembro, nas cidades australianas de Townsville e Brisbane.
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0: Falar em Copa, a FIFA está registrando candidatos a voluntários para a Copa de 2027. Gabriel Correia.
2: Uma boa notícia para quem está com saudade do Mundial de Futebol. Já é possível se registrar para tentar atuar como voluntário na Copa do Mundo Feminina da FIFA de 2027, que será realizada aqui no Brasil. A FIFA prevê cerca de 6 mil voluntários para ajudar nas operações do torneio, que acontecerá em junho e julho do ano que vem. Ao se registrar, o candidato seleciona uma das 8 cidades-sede de preferência: Belo Horizonte, Brasília, Fortaleza, Porto Alegre, Recife, Rio de Janeiro, Salvador e São Paulo. A ajuda é necessária em cerca de 20 áreas, incluindo mídia e tecnologia, transporte e gestão e força de trabalho. Os voluntários atuam não apenas nos estádios, mas também em aeroportos, locais de treinamento, hotéis, entre outros. É necessário ter no mínimo 18 anos na hora da inscrição, ser brasileiro ou ter permissão para entrar no país durante a competição e domínio de português ou inglês. Saber outros idiomas é um diferencial. O voluntário não é remunerado, mas será fornecida alimentação, uniforme e suporte das equipes. O registro pode ser feito no endereço volunteer.fifa.com. Volunteer, no caso, voluntário em inglês. A pessoa receberá nas

próximas semanas a notificação oficial da abertura das inscrições para atuar como voluntário na Copa do Mundo Feminina da FIFA de 2027. Da Rádio Nacional em São Luís, Gabriel Correa.

0: 9 horas e 53 minutos aqui na Rádio Jornal. Olha, uma mulher de 26 anos, identificada como Liliane Francisca do Nascimento, foi morta a tiros em Itambé, na Mata Norte de Pernambuco. De acordo com informações repassadas à polícia, dois suspeitos em uma motocicleta se aproximaram da mulher e efetuaram diversos disparos de arma de fogo. Liliane não resistiu à gravidade dos ferimentos e morreu ainda no local. Segundo a perícia realizada, a vítima apresentava perfurações na região do tórax, costas e cabeça. Os suspeitos fugiram após o crime em direção ao estado da Paraíba. A polícia militar foi acionada e chamou também o IML, né? Conforme o relato de familiares, a vítima era evangélica e ainda segundo a polícia, Liliane possuía antecedentes criminais por tráfico de drogas e era reeducanda do sistema prisional.
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0: Eu vou trazer aqui uma informação nacional, que é em relação às estatísticas de policiais em tiroteios, e depois eu vou trazer ela localmente, né, porque a gente tem a mesma informação, mas aí a nível local. Primeiro deixa eu trazer aqui o Gésio Passos, aliás, não é o Gésio, é a Tatiana Alves, né, porque ela fala sobre o envolvimento de policiais em tiroteios, que bateu recorde em 2026. Vamos com a Tatiana, na sequência a gente traz a matéria local também a respeito.
2: As operações policiais, frequentemente tratadas pelos governos como principal resposta à criminalidade, registraram recorde de envolvimento em tiroteios no Brasil. Apenas no primeiro semestre deste ano, os confrontos com forças de segurança deixaram mais de 900 pessoas baleadas. Os números são do relatório semestral do Instituto Fogo Cruzado, divulgado nesta quarta-feira. Entre janeiro e junho, foram registrados 2.511 tiroteios nas regiões metropolitanas do Rio de Janeiro, Recife, Salvador e Belém. Ao todo, 2.403 pessoas foram atingidas por disparos. Dessas, 1.628 morreram. As ações e operações policiais estiveram presentes em quase 4 de cada 10 confrontos armados. É o maior índice já registrado pelo Instituto. O levantamento mostra ainda que, apesar da queda do número total de tiroteios em algumas capitais, a violência continua avançando. Os confrontos entre facções e milícias fizeram mais vítimas neste ano. O coordenador do Instituto Fogo Cruzado, Eric Batalha, comenta os principais destaques do relatório semestral.
3: Os nossos dados indicam um avanço nas ações de grupos armados nos estados que nós mapeamos. Rio de Janeiro, Bahia, Pernambuco e Pará. Entre baleados e disputas, né, disputas entre grupos armados, nós observamos um crescimento de cerca de 12% durante o semestre, indo de 181 vítimas no primeiro semestre de 2025 para 203 no primeiro semestre de 2026.
2: Casos de pessoas feridas durante assaltos e tentativas de roubo também cresceram no primeiro semestre. Foram 260 vítimas, 9% a mais do que no mesmo período do ano passado. No Rio de Janeiro, quase metade dos tiroteios registrados teve participação policial. O índice é o maior desde o início da série histórica em 2017. Já os confrontos entre grupos criminosos atingiram o maior número de vítimas já contabilizado pelo Instituto na região. Em Recife, mesmo com a redução da violência armada, as operações policiais alcançaram um recorde histórico, com 60 registros, 9% do total mapeado. Em Salvador, a presença policial foi registrada em mais da metade dos tiroteios mapeados, com 56% dos registros. Já em Belém, a violência chegou com mais intensidade ao ambiente doméstico. O número de pessoas baleadas dentro de casa cresceu 90% em um ano, alcançando o maior patamar da série histórica. Da Rádio Nacional, no Rio de Janeiro, Tatiana Alves.

0: 9h58 aqui na Rádio Jornal. Deixa eu trazer agora a informação local, né, com Kevin Paes, porque Pernambuco registrou recorde de tiroteios em ações policiais no primeiro semestre. Alô, Kevin.
1: O Instituto Fogo Cruzado divulgou um levantamento que constatou que o primeiro semestre de 2026 teve o maior número de tiroteios em ações e operações policiais desde o início da série histórica do estudo, iniciada em 2019. De janeiro a junho, foram contabilizados 60 confrontos desse tipo na região metropolitana do Recife, um aumento de 88% em relação ao mesmo período de 2025, quando foram registrados 32 casos. No entanto, a pesquisa destaca que a violência armada apresentou uma queda no período. Foram 645 tiroteios registrados na região metropolitana do Recife, redução de 12% em comparação aos 736 contabilizados no primeiro semestre do ano passado. O número é o menor desde 2019. Entre os municípios da região metropolitana do Recife, a capital concentrou o maior número de ocorrências, com 243 tiroteios, seguida por Jaboatão dos Guararapes, com 108, Cabo de Santo Agostinho, com 58, Olinda, com 56 e Paulista, com 32. A coordenadora regional do Instituto Fogo Cruzado em Pernambuco, Ana Maria Franca, avalia o levantamento.
2: É uma queda importante, mas essa queda, infelizmente, não se reflete numa maior sensação de segurança da população, porque nesse mesmo relatório a gente traz que houve um recorde no número de tiros em ações policiais e também a gente teve um número alto de vítimas baleadas em assaltos. Então, essa tendência da queda, ela vem sendo observada no restante do país, é uma tendência nacional, mas isso, infelizmente, não se reflete porque Pernambuco, inclusive, permanece no quinto lugar do ranking nacional, né, de violência pelo Anuário Brasileiro de Segurança Pública. Então, a gente ainda está falando de um estado violento, os crimes continuam acontecendo, né, os tiroteios, as vítimas de tiros, de forma cotidiana.
1: O estudo também aponta que 52 pessoas foram baleadas durante ações policiais, o maior número já registrado pelo Instituto. O total supera as 29 vítimas registradas no primeiro semestre do ano passado e iguala ao índice de 2023. O relatório também mostra que a violência relacionada aos crimes patrimoniais aumentou. O número de pessoas baleadas durante assaltos chegou a 53 vítimas, o pior resultado para um primeiro semestre desde 2021 e 89% superior ao registrado no mesmo período de 2025, quando houve 28 baleados. Nos anos anteriores, o indicador foi de 43 vítimas em 2024 e 49 em 2023 e 2022. Kevin Paes, Rádio Jornal, Rádio Notícia.
0: 10h01 aqui na Jornal.
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7: Dez horas e cinco minutos aqui na Rádio Jornal.
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7: Olha, entrou em vigor a lei que autoriza a comercialização, a aquisição e a posse de spray de pimenta para mulheres maiores de 18 anos em todo o país. E para a gente conversar um pouco a esse respeito, nós estamos ao telefone com o advogado Edja Costa, né, para que a gente possa trazer os benefícios e também os cuidados necessários para a utilização dessa nova lei, né, para a implementação de fato real, né, no nosso dia a dia dessa nova lei. Obrigado pela participação da senhora aqui na Rádio Jornal, muito bom dia.
9: Olá, bom dia a todos os ouvintes da Rádio Jornal. Essa lei, né, que entrou em vigor, é uma mudança que fortalece mais os mecanismos de proteção às mulheres, não só aquelas que estão sendo vítimas de violência, mas por questão de vulnerabilidade da mulher nos dias atuais, essa mudança, né, do uso do spray de pimenta passa a ter uma autorização legal.
7: Perfeito. Esse era um dos temas que eu gostaria de abordar justamente com a senhora. Não é voltado apenas para quem tem uma medida protetiva, por exemplo, ou para situações similares. As mulheres, de forma geral, têm acesso, a partir de agora, à possível compra do spray de pimenta, não é isso?
9: Positivo. A lei tem como ampliar a proteção da mulher em situação, especialmente quando considerado contexto de violência doméstica, obviamente, mas a sua aplicação não se limita só à violência doméstica. O equipamento ele pode ser utilizado para repelir qualquer agressão injusta, atual, iminente, contra a integridade física ou sexual da mulher.
7: Perfeito. Eu acho isso importante ser ressaltado também para que as pessoas entendam como é que funciona. E também a lei, ela estabelece regras, né? Não é só chegar, assim, eu quero o spray de pimenta, me dê aqui como se fosse num supermercado. Existem critérios também, né, doutora?
9: Exatamente. Para a mulher, a mulher tem que ter a partir de 18 anos de idade, né? Os requisitos para chegar ao estabelecimento, apresentar o documento oficial com foto, né? Essa mulher, ela também tem que ter uma autodeclaração que não possui condenação por crimes dolosos cometidos contra violência ou grave ameaça.
7: Perfeito. Inclusive, existem limites em relação a...

0: quantidade, né? Você não pode ir a cada 15 dias ir lá e comprar um novo spray, não é isso?
1: Perfeito, Sócrates. Essa questão de limite com relação à quantidade é muito importante, porque quando a mulher for ao estabelecimento, né, comprar, ela vai ficar lá ter o cadastro dela registrado, através do CPF dela. Importante também salientar, né, ressaltar que esse uso ele é individual e intransferível. Então, o limite de uso vai de acordo com a necessidade da mulher. O equipamento, né, que é o spray de pimenta, a quantidade máxima é de 50 ml, que é permitido para o uso de defesa pessoal. Então, o limite de compra vai de acordo com a ocorrência. Vou citar um exemplo. Por que eu já gastei o spray de pimenta? Porque aconteceu tal situação. Então, é importante a mulher que venha fazer uso desse equipamento, sempre que vier precisar usar esse equipamento, spray de pimenta, ela notificar a autoridade policial, as autoridades públicas, por que teve que usar e registrar um boletim de ocorrência para que esse uso não venha a ser banalizado, usado de qualquer forma.
0: Perfeito. E há uma responsabilidade também. Não é uma arma de fogo, não é um revólver, por exemplo, mas há uma responsabilidade também para o porte para o uso. Não pode ficar jogado em qualquer lugar, não pode ficar de livre acesso para qualquer pessoa. Existem também responsabilidades, né?
1: Existe tanto a responsabilidade civil quanto criminal. Como eu falei logo no início, esse uso ele é intransferível. Então, esse equipamento ele tem que estar em um local que a mulher, sempre quando ela for precisar utilizar, ela pegue de forma fácil. Por exemplo, se ela estiver andando a pé, esteja na bolsa, em um local fácil para que ela possa repelir a injusta agressão, ou se ela estiver no carro, na porta do carro. Ela não pode estar perto de alcance de crianças, de pessoas idosas, ou de terceiras pessoas, inclusive de homens, que possam se utilizar desse equipamento para repelir a injusta agressão contra ela mesma.
0: Perfeito. Acho que a senhora toca também num ponto relevante, num ponto importante. Não pode ser banalizado. Não é um atrito qualquer, um atrito casual, um desentendimento por alguma coisa que vai ser utilizado o spray de pimenta. Você não pode banalizar a utilização do spray, né?
1: Correto, Sócrates. Muitas pessoas podem até pensar, não, teve uma discussão, eu vou aqui usar o spray de pimenta. Não é, é uma injusta agressão física, sexual, não pode ser numa discussão. Você tem que analisar o ambiente que você está. E eu até sugiro que as mulheres que venham passar a vierem a comprar esse equipamento de proteção, elas passem por um curso de defesa pessoal para saber como usar de forma correta para que não venha atingir terceiras pessoas e também não virar uma ferramenta contra ela própria.
0: Perfeito. Até, por exemplo, usar contra o vento. Tá ventando. Aí você faz o uso do spray, ao invés, dependendo da situação, claro, ao invés de atingir o agressor, pode atingir a você mesmo. No caso, na própria mulher pode ser atingida porque o vento jogou, né, para o lado em que ela estava. Esse curso eu também acho muito importante, muito interessante.
1: Exatamente. E a lei também, ela colocou essa questão de um treinamento, né, para que as mulheres que vierem a fazer o uso desse tipo de meio de proteção, ela passe por um curso. As lojas que são autorizadas a vender, informar, né, dizer como é que é o uso responsável do equipamento, como é que vai se dar a defesa pessoal feminina, passar orientações sobre o que é a legítima defesa.
0: Perfeito. E eu acho que ainda há muita confusão nesse sentido, de saber, e aí de forma geral, não é especificamente em relação à violência contra a mulher. Eu acho que a sociedade tem muitas dúvidas em relação ao que é legítima defesa de forma geral, doutora.
1: Legítima defesa é uma das excludentes, né, de ilicitude que está previsto no artigo 25 do Código Penal. Ela significa um ataque humano, né, que contraria o direito. Pode ser uma agressão injusta, que é um ato feito por uma pessoa que vai contra a lei e coloca em risco a sua vida, a sua saúde, o seu patrimônio. A legítima defesa, ela pode ser atual quando o ataque começou, está acontecendo naquele momento e iminente, é assim que aconteceu, né? Então é um excludente de ilicitude, de ato ilícito, que você não está cometendo crime. Usei o spray de pimenta porque eu tive que me defender de uma agressão injusta de uma agressão atual ou uma agressão que acabou de acontecer e eu tenho que sair daquele local para me livrar daquela situação.
0: Perfeito. O momento, e isso é importante também para as pessoas que estão ouvindo a gente. Né? Você sofreu uma agressão, mas você conseguiu, graças a Deus, escapar, saiu, você conseguiu ir para casa de um parente, você conseguiu ir para um vizinho. Você não pode voltar lá. Não, peguei o spray de pimenta, voltei lá e vou usar o spray de pimenta contra a pessoa que me agrediu. Aí deixa de ser legítima defesa. Você já saiu da situação. Não é isso, doutora?
1: Exatamente. Então, já extrapolou o limite da legítima defesa e aí, sim, a mulher pode responder criminalmente, porque cessou. Tem que ser atual, tem que ser eminente, tem que ser naquele momento. Então, eu não posso usar posteriormente. Não, o caso aconteceu agora pela manhã, à tarde eu vou lá naquela pessoa e vou usar o espelho. Já passou a situação atual e iminente, entendeu? Então ela vai estar desacobertada, pode responder criminalmente, civilmente, pode
0: Perfeito.
1: virar contra a vítima.
0: E é justamente isso, é uma defesa. Principalmente aqui, não apenas enquanto advogada, mas enquanto mulher. A senhora acredita que essa lei vai facilitar a vida das mulheres ou vai ajudar a dificultar, a não dificultar mais ainda a vida das mulheres em relação a essa questão da violência de forma geral? Porque a violência acontece em todas as camadas da sociedade. Às vezes a gente. Por diversas vezes, aliás, imagina que acontece apenas nas camadas mais baixas ou nos menos letrados ou coisa do tipo, mas acontece em todos os locais. A senhora acredita que o spray, essa nova lei em relação ao spray de pimenta, será útil para a sociedade, para as mulheres?
1: Eu acredito que sim, Sócrates. É um mecanismo a mais de proteção. A gente sabe que o dever de proteção é do Estado, mas o mecanismo a mais ajuda sim as mulheres. Entretanto, eu abro um parêntese aqui. Elas precisam de uma instrução para saber como usar esse equipamento. A gente não pode banalizar o uso de um equipamento que é para a nossa proteção, para usar de qualquer forma deliberada. Eu fui ameaçada. Aconteceu um assalto, por exemplo. O assalto é uma agressão. Mas eu não posso utilizar o spray de pimenta para repelir um assalto. Eu tenho que ter consciência de que o spray de pimenta não é uma arma letal. Então, assim, as mulheres que vierem adquirir esse equipamento de proteção pessoal individual, elas precisam passar por um curso, elas precisam passar por um curso de defesa pessoal, para que elas possam saber utilizar. É um equipamento positivo, sim. Todo mecanismo de proteção contra a mulher sempre será válido. Entretanto, ela precisa passar por uma capacitação para poder usar esse equipamento.
0: Perfeito. A senhora lembrou muito bem a questão do assalto. Por vezes o criminoso está ali com arma de fogo ou com arma branca. E a
1: Exato.
0: utilização do spray fará com que a pessoa que esteja praticando o assalto se afaste ou baixe a cabeça ou tenha que se proteger com as mãos, mas ele estará armado ainda, né? E ele pode atirar,
1: Sim.
0: ele pode atingir a pessoa com a faca. Então, são situações que você não pode imaginar que possa reagir a um assalto. Isso é
1: Com
0: altamente
1: spray.
0: não indicado, né, pelas próprias forças policiais.
1: Exato. Questão de assalto, as forças policiais, né? Eles sempre dizem que nós não devemos, né, reagir a um assalto, ou seja, a mão armada, com arma de fogo ou arma branca, porque vai muito do contexto da situação. Tem pessoas que até policiais não estão preparados para esse tipo de situação, quanto nós, quanto mais nós mulheres, né, que são muito vulneráveis. Então, assim, você vê uma questão de um assalto, não tente reagir com spray de pimenta. É a orientação que a gente passa aqui. Porque um disparo de arma de fogo com relação a spray de pimenta é letal.
0: Sim.
1: E a gente já viu vários casos, né, que pessoas, em outros estados reagiram ao assalto e, infelizmente, teve a vida ceifada por marginais, porque eles usaram a arma de fogo. Ela tentou repelir, cegar, né, porque dá uma cegueira temporariamente. Mas não é o suficiente, porque o disparo de arma de fogo é automático.
0: Perfeito, perfeito. Eu quero
1: Isso, Sócrates.
0: agradecer a participação da senhora, muito obrigado. Eu espero que a lei se torne de conhecimento de todas, né? Que todas as mulheres tenham
1: Sim,
0: conhecimento sobre a
1: sim.
0: lei e as que puderem e tiverem o interesse em adquirir, que se preparem também, né? Para justamente que nunca precisem usar, né? É o melhor. Mas se
1: Exato.
0: precisar, que estejam capacitadas. Muito obrigado.
1: Isso mesmo. Sócrates, eu que agradeço a oportunidade e desejo um bom dia para você e todos os ouvintes da Rádio Jornal.
0: Perfeito. Conversamos com o Edja Costa, advogada, falando a respeito dessa liberação, a lei que autoriza a venda de spray de pimenta para a

0: mulheres.
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0: Um corrimão caiu no canal do Salgado, na rua Arizona. O que foi que aconteceu, Berg?
2: Beleza, Sócrates? Pois é, eu estou aqui na rua Arizona, no bairro do Salgado. E aqui, Sócrates, o problema é o seguinte, teve realmente um corrimão aqui de um canal que atravessa aqui, que cruza a rua, que acabou cedendo, tá? O ferrugem comeu esse trecho aqui desse corrimão e tá um perigo, viu, Sócrates? É muito grande. Foi feito um isolamento aqui improvisado, né? Os seus moradores fizeram aqui um isolamento improvisado com relação a esse trecho. Eu mandei até a imagem para você porque é um perigo muito grande. É uma rua bem movimentada, tá? Muitos veículos atravessam aqui para pegar a Avenida Brasil e esse corrimão que acabou cedendo, tá? Ele tá completamente solto. O ferrugem comeu aqui o pé, né? O pé aqui desse corrimão e ele acabou caindo. E tá um perigo porque ele tá solto e aqui passam muitas crianças, são muitos idosos. As pessoas atravessam aqui esse trecho desse canal no bairro do Salgado, na rua Arizona. Essas pessoas estão correndo perigo, né? Até porque qualquer vacilo pode cair aqui nesse canal, tá? Então a gente chama a atenção para que a prefeitura possa pedir para uma equipe vir até esse local com urgência para consertar esse corrimão. Eu mandei a imagem, Sócrates, e realmente é um perigo. Além disso, né, como tem um ferrugem por aqui, se passar e se arranhar, tem que estar com a vacinação em dia, viu? Porque está tudo enferrujado. A gente faz esse registro e esse apelo para que alguém venha aqui para resolver esse problema com muita urgência, para evitar algum tipo de acidente, né? Para evitar que alguma pessoa possa cair aqui no canal ou até mesmo se acidentar com esse ferrugem que está aqui nesse trecho, tá bom? A imagem está aí contigo, Sócrates. Esse isolamento que está aqui foram os próprios moradores aqui que realizaram, colocaram pedras, colocaram aquela fita zebrada aqui para chamar a atenção, para identificar que realmente é um local de perigo, mas à noite isso aqui com o escuro, né, pode ocasionar algum tipo de acidente e não é isso que a gente quer. A gente quer que a prefeitura venha e realize o conserto desse corrimão para evitar transtornos no futuro. Ok, Sócrates? É com você, meu amigo.
0: E o interessante é que eu passo aí quase todo dia, Wisberg. Eu passo aí quase todo dia e eu não percebi, realmente eu não percebi, né, que esse corrimão tinha caído. Eu não sei também se caiu nos últimos dias e de repente eu não passei nos últimos dias. Mas eu passo aí sempre. Inclusive fizeram um buraco aí no meio da rua, de fora a fora. Não sei se para passar um cano, não sei, alguma coisa do tipo. Perto da lombada lá. Mas realmente, tá um perigo, né? A situação aí é de alerta por conta justamente da circulação, tanto de pessoas quanto de carros, né? Como o corrimão fica na parte de passagem de pedestres, aí principalmente em relação às pessoas. Uma simples tontura pode levar a pessoa a cair no canal, né? Você tá passando, né? Teve uma vertigem, alguma coisa do tipo, pode acontecer, né? Você procura o corrimão para se segurar, não tem corrimão, você vai cair dentro do canal. Então, realmente, aqui é emergencial, a prefeitura tem que ir logo, rapidamente, para resolver essa situação, para evitar que algo pior venha a acontecer. Valeu, Berg, obrigado pelas informações também aqui na Supermanhã da Rádio Jornal. Inclusive, já passei aqui para Stephanie também, para que ela possa buscar informações a respeito, né? A respeito com a prefeitura, quando isso vai ser corrigido. Porque aqui já tem que ser corrigido com urgência realmente, tá? Não pode deixar demorar, não. Olha, só na Inglaterra, quase 3 mil mortes ocorreram em relação à onda de calor. A onda de calor que atingiu temperaturas recordes em maio e junho na Inglaterra está associada a quase 3 mil mortes no país. O relatório calcula que ocorreram 2.877 mortes associadas às temperaturas elevadas nos dois meses, quase o dobro do número registrado durante as ondas que afetaram a Inglaterra entre junho e agosto de 2025. Naquela época foram 1.504. O número de mortes para o conjunto do ano de 2026 poderá ser mais elevado ainda, devido a outros períodos de temperaturas elevadas registrados agora em julho e que ainda não foram levados em consideração. Várias regiões da Europa, né, chegando aí a temperaturas que para lá são recordes absolutos, né? A gente teve um pico de 38 graus, que foi registrado no dia 26 de junho. Eu sei que aqui no sertão, por exemplo, dá 38 graus, mas a gente está, entre aspas, acostumado. Né? No Rio de Janeiro chega essa temperatura também. Cuiabá chega, né? não tem mistério, não chega mesmo. Só que eles não estão habituados com esse nível de temperatura, né? Inclusive, muitas casas lá não possuem sequer ar-condicionado. Tem aquecedor, mas ar-condicionado...

0: emitidas pelo mosquito Aedes aegypti no Brasil. Segundo o Instituto Nacional de Meteorologia, o fenômeno pode ocorrer com intensidade moderada a forte, favorecendo condições climáticas que estimulam a proliferação do mosquito. Diante deste cenário, o Ministério da Saúde publicou uma nota técnica orientando estados e municípios a reforçarem as ações de prevenção e combate às arboviroses, como dengue e chikungunya. As projeções do Infodengue da Fiocruz indicam que o Brasil pode registrar cerca de 1.700.000 casos de dengue em 2027, caso as condições climáticas favoreçam a disseminação da doença. O diretor-geral de Vigilância Ambiental e Saúde do Trabalhador da Secretaria Estadual de Saúde, o Eduardo Bezerra, explica quais medidas já estão sendo adotadas para prevenir um possível aumento de casos.
1: A gente está trabalhando já com um grupo de trabalho com diversos setores aqui da Secretaria de Saúde, identificando quais são as fragilidades, as vulnerabilidades para a gente constituir já agora, na primeira quinzena de agosto, um painel estratégico para lidar antecipadamente com os efeitos do El Niño, para dar tempo da gente orientar os municípios. E a partir daí a gente já está mobilizando as áreas daqui da Secretaria de Saúde, articulando com o pessoal de outras áreas também, Secretaria do Meio Ambiente, CPRH, PAC. Então está todo mundo trabalhando para intervir da melhor maneira e da maneira mais antecipada, para que a gente não desencadeie ações só quando a situação estiver grave.
0: O aumento das temperaturas e das chuvas em determinadas regiões contribui para o acúmulo de água parada, criando ambientes ideais para a reprodução do mosquito. Por isso, o Ministério recomenda intensificar a vigilância, realizar bloqueios de transmissão logo nos primeiros casos, fortalecer o trabalho dos agentes de combate às endemias e ampliar o uso de tecnologias de controle do vetor. Eduardo Bezerra conta que não tem regiões específicas em Pernambuco com maior risco. O estado inteiro está em alerta.
1: Todo estado ele está apto a esse desenvolvimento, seja do sertão, do agreste, da zona da mata, região metropolitana. Basta que existam as condições climáticas, as condições de reprodução do mosquito, né, a disponibilidade de reservatórios, porque as pessoas e a cobertura vegetal, a pessoa para fornecer o repasto sanguíneo e a cobertura vegetal, ela já está disponível. Mas não existe área específica, não. Todo o estado ele está suscetível.
0: Apesar do alerta para os próximos meses, os números deste ano são positivos. Até 20 de junho, o Brasil registrou cerca de 392 mil casos de dengue, uma redução de 73% em relação ao mesmo período de 2025. Os casos de chikungunya também caíram 46%, embora o Ministério da Saúde ressalte que as projeções para os próximos anos podem ser atualizadas conforme a evolução do cenário climático e epidemiológico. A população também tem papel fundamental no enfrentamento da doença, eliminando possíveis criadouros em casa e procurando atendimento médico ao apresentar sintomas como febre alta, dores no corpo e manchas na pele. João Lubambo, Rádio Jornal, Rádio Notícia.
2: Ô Berg, tá me ouvindo, Berg? Tá me ouvindo, né? Olha, não tem a ponte lá da Rua Arizona? Tu não fosse lá? Tava lá no Aguarino, foi? Sabe o que é que a prefeitura disse? A prefeitura já foi lá. Disse que já foi lá. Aquela fitinha zebrada que tu visse aí, que tu dissesse aí pra gente, tu mandou no vídeo pra mim. Aquilo é o isolamento da prefeitura. Agora faz sentido, sabe por quê? Porque tem um posto de gasolina caindo aqui na Avenida José Rodrigues Jesus, já caiu um pedaço, tem mais dois pedaços pra cair, e tem um ponto de ônibus do lado desse posto de gasolina. E a única coisa que a prefeitura fez foi colocar uns cavaletes velhos da MC lá e passar essa fita. Foi a solução que a prefeitura deu. Tá lá pra cair o poste. Aliás, o poste não, o posto. Já caiu uma banda, tem mais duas bandas pra cair e o serviço que a prefeitura fez foi esse. Aí agora, lá na Rua Arizona, a prefeitura foi lá, viu que o negócio caiu. Viu que o ferro apodreceu. Viu que o povo pode cair dentro do canal e a grande solução foi colocar aquela fita. Porque a nota diz aqui, olha, a demanda da manutenção do guarda-corpo da Rua Arizona, do Baixo Salgado, uma equipe foi ao local isolar a área. Então o isolamento foi isso aí. Meu amigo.

0: Esse isolamento aqui não serve pra amarrar um passarinho, que o passarinho se solta. Pelo amor de Deus, homem. Olha, tem coisa que faz vergonha. Duas vergonhas da prefeitura hoje. Duas. Vergonha um, essa daqui. Essa daqui. Que pra isolar um guarda-corpo de uma passagem em cima de um canal, botaram umas fitazinhas de plástico. De plástico. E na rua Dário Galvão, que o Berg foi, que a prefeitura admitiu que foi ela que foi o buraco, e a prefeitura não tem cano de passar tolete em estoque. Diz que enquanto não chegar os canos, vai ficar o buraco na porta da casa do povo, com o mestre Splinter saindo, dando uma voltinha. O mestre Splinter é o ratão que mora no esgoto. Tem no vídeo. O vídeo tá aqui ainda. Tem um ratão também dessas... Eu tenho uma garrafa aqui do meu lado, aquela de 2 litros, né? Que acaba passo o dia tomando água. O rato é do tamanho da minha garrafa. Mestre Splinter. A tartaruga ninja não sai do esgoto não, porque eu acho que elas já morreram com a podridão. É isso. 10:30.
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0: 10h34.
1: Brasília.
0: Vamos à capital federal. Alô, Romualdo de Souza. Aliás, capital do estado. Romualdo de Souza. Bom dia, Romualdo. Romualdo de Souza, bom dia.
2: Bom dia, Sócrates. Bom dia para o Agreste Pernambucano, tudo bem?
0: Tudo bem. Pernambuco, em qual cidade hoje, Romualdo?
2: Eu ainda estou no Recife, resolvendo umas paradas por aqui, mas logo depois vou a Taquaritinga do Norte, porque tem por lá, tem por aí no Agreste Pernambucano, um evento marcante, o Festival do Café. Sim. E aí lá, meu amigo, minha amiga, você pode aprender a fazer uma xícara de café, como pode aprender a plantar uma planta de café. Ou se você tem café em casa, aprender a colher o seu café. Aprender a fazer do plantio até uma xícara de café, Sócrates.
0: Sim, sim. Ô Romualdo, eu sei que o dia do café é amanhã, né? O dia aqui do nosso encontro do Café e Conversa. Mas aquele café que muita gente tem em casa, é o café, café ou é apenas uma planta parecida, prima do café?
2: Não, é a planta ideal. E dependendo dos pés de café, eu conheci uma senhorinha agora no interior da Bahia, que ela tem 35 pés de café. Ela está tirando por ano quase 40 quilos de café. E já dá para sustentar a casa. Portanto, Sócrates, sim, o pé de café de casa dá para tirar a planta, tem que deixar amadurecer. Quando estiver madura, bem vermelhinha, você vai lá, colhe o fruto, bota para secar, torra, pila e você tem um café bom em casa. Não, isso é importante. O tamanho da produção é de menos. O importante é a vontade de fazer uma produção de café, Sócrates.
0: Perfeito. Ontem a gente falou aqui do Milei, né, sobre aquela questão do persona non grata. E o Paraguai aprovou, no caso o parlamento do Paraguai, aprovou uma nota de repúdio contra o presidente do Brasil, Romualdo.
2: Pois é, há uma interpretação do ponto de vista de Lula da Silva, o presidente do Brasil, de que foi porque o Paraguai invadiu o Brasil lá pela região do que hoje é Mato Grosso do Sul, antigamente era Mato Grosso, e aí isso teria causado, segundo o presidente Lula da Silva, o início da guerra. Mas para o parlamento paraguaio, o presidente não foi muito fiel com a história desse conflito que não envolve apenas o Brasil. A gente chama de Guerra do Paraguai, mas tinha países envolvidos, inclusive, porque o Brasil dava as cartas nas decisões políticas tomadas pelo Uruguai. Eu acho que, como de todo o que a gente tem escutado aqui na América Latina, Sócrates, houve um exagero dos paraguaios também. O Lula, apesar de passar por cima dos dados históricos, o presidente do Brasil também não disse muita besteira não, Sócrates.
0: Vai ficar essa guerrinha de nota de repúdio para lá, nota de repúdio para cá, persona não grata para lá, persona não grata para cá. E a economia nossa indo para onde, né, Romualdo?
2: O que nós temos que fortalecer é o Mercosul. Independentemente de se gostamos ou não gostamos, não interessa se Lula gosta de Milei, se Milei chama Lula disso, se Lula chama Milei de coisa que o Paraguai faz nota de repúdio contra Lula. O importante é que Brasil, Argentina, Paraguai e Uruguai, os quatro se juntem para firmar acordos que fortaleçam o mercado comum. Porque senão, ainda mais quem vai sair perdendo é o Brasil, que é o maior fornecedor de frutas, de produtos, de insumos para esses quatro países. O que vai sair perdendo são os quatro países se não houver um acordo internacional. Por exemplo, o acordo com o Mercosul, do Mercosul com a União Europeia já está sacramentado, mas precisa entrar em vigor. Agora, o presidente da China, Xi Jinping, já está querendo fazer acordos, a Coreia quer fazer acordo com o Mercosul, mas tem que ter a assinatura dos quatro países, não basta um só querer, Sócrates.
0: Não sei se você conhece a expressão, Romualdo, mas quando a gente precisa de um apoio de alguém de dentro do sistema, a gente pergunta, você não tem uma peixada aí não que consiga me indicar para eu ser atendido mais rápido? Você não tem um amigo não que possa indicar, que possa ajudar numa consulta que o plano de saúde está barrando? Não, Romualdo?
2: Você se lembra quando era prefeito do Rio de Janeiro, Marcelo Crivella, o bispo Marcelo Crivella, tinha até uma assistente, Helena. E quando chegava um prefeito e dizia,

0: quando chegava um político do interior, quando chegava alguém da periferia do Rio, chegava, prefeito, me ajude nessa situação, ele falava o seguinte, olha, pode correr para a Helena que ela vai resolver. Depois ele levou essa mesma pessoa para trabalhar com ele no gabinete, no Senado e depois no governo. Ou seja, é aquela história, se você tem um bom padrinho, você não morre pagão. O problema é que quando você aciona um padrinho desse, você passa na frente de alguém. Foi o que aconteceu. A cidade de Caraguatatuba, Sócrates, tem 184 mil eleitores. Um deles, moradores, um deles é muito amigo do presidente Lula. Ele não disse quem era, mas ontem ele contou essa história e foi aplaudido de pé pela solução. Lula contou na convenção do PSB.
1: Olha, a internet deu aquela variada. Vamos esperar ela ser estabilizada mais uma vez para que a gente possa continuar com o Romualdo. Voltou? Ou não? Ainda não, né? Eu acho que ela variou de verdade, né? Deu uma queda aí a conexão com o nosso Romualdo de Souza. Voltou não, né? Será que foi uma queda grande? Foi só um tropicão, não. Porque às vezes ela dá só uma topadinha, né? Topadinha, depois ela volta. Dessa vez foi queda mesmo, né? Enquanto, né, a gente tenta restabelecer aqui a conexão com o Romualdo de Souza... Ah, deixa eu dar uma passadinha aqui no WhatsApp, Givaldo. Eu tô devendo aqui várias, né? Várias mensagens ainda. Várias mesmo. Bom dia, Sócrates. A feira, tá falando aqui da feira da Sulanca, né? Só serve de palanque político. É o Léo Chaves, da Vila Andorinha. Um abraço pra você, Léo. Obrigado pela audiência. A feira da Sulanca acabou, ela se acabou. Eu tive uma loja em 2012, em Lagoa Grande, perto de Petrolina. Quando eu vinha de ônibus pra feira da Sulanca, que saía de Petrolina um comboio de 7 a 8 ônibus. Na época vinha o pessoal comentando que ia para Santa Cruz porque Caruaru não oferecia nenhuma estrutura para estacionamento de ônibus de graça, senão tinha que deixar no meio da rua. Ah, e vem viatura do trânsito e multa. Então é obrigado a colocar dentro do estacionamento. Ele colocou até valor aqui, dizendo que tem que pagar 100 reais, não tem banho para o cara tomar, um local, né, para tomar banho. O motorista ficava vigiando o ônibus a noite toda, no lugar de dormir para descansar, para retornar no outro dia com 10, 12 horas de viagem. Então, a Feira da Sulanca hoje é consequência do abandono das gestões que pararam no tempo. E a cidade está parada. Só você vê que Campina Grande está fazendo um arco metropolitano. Caruaru só sabe reformar as mesmas avenidas, como José Rodrigues de Jesus e agora, de novo, a Agamenon Magalhães. Não tem projeto de mobilidade. Valeu, quem está aqui com a gente passando essa mensagem é o Ricardo Martins. Caiu mesmo, né, Givaldo Júnior? Caiu mesmo, né? Pronto, ok. Vamos falar aqui sobre a classificação indicativa para crianças, porque essa classificação orienta famílias sobre conteúdos para crianças e adolescentes. Mas voltou? Pronto! Romualdo de Souza, você estava começando a detalhar a história lá da convenção do PSB, Romualdo.
0: E aí, no meio da convenção do PSB, o presidente Lula chamou o Alckmin, que é o vice-presidente da República, e João Campos, que é o presidente do partido, e disse, olha, vou contar uma história que aconteceu. E a história que aconteceu foi o seguinte, um companheiro de Lula, alguém do partido, ou ideologicamente próximo ao presidente, estava passando mal lá em Caraguatatuba, no litoral norte do estado, ligou, e aí chegou no hospital, não conseguiu ser atendido. Nisso, ligou para Lula e falou assim, olha, eu estou aqui quase morrendo, preciso de uma ajuda. Lula ligou para o ministro da Saúde e mandou Alexandre tomar conta e disse, ó, ministro, tome conta. E o ministro da Saúde foi lá, ligou para o plano de saúde, ligou para a família, ligou para o hospital e o amigo do presidente Lula foi atendido, foi salvo. Agora, a história toda, como a gente costuma dizer, moral da história, nem todo mundo tem o telefone de Lula quando está precisando ser atendido, seja num posto de saúde, numa UPA qualquer, ou mesmo quando um plano de saúde nega o atendimento a um determinado procedimento. É aquela história, né, Sócrates? Às vezes é bom ter um grande amigo, principalmente se o amigo for o presidente da República.
1: Rapaz, é bom. Ô, Romualdo, tem uma rapidinha para hoje?
0: Eu conto para você o seguinte, que quem está fazendo muito sucesso agora é o Jô. Ele é o dono de uma... Ele é um cabeleireiro muito amigo da Michele Bolsonaro, a ex-primeira-dama. E aí, num grupo de mulheres do Partido Liberal,

0: Alguém perguntou: menina, tu ficou tão bonita com esse cabelo, cabelo Chanel. Quem cortou? Ela não apenas deu o nome do cabeleireiro, o endereço, o telefone. Agora só se fala no cabelo de Michele Bolsonaro nos grupos do Partido Liberal.
1: Rapaz. Amanhã tem café, Romualdo?
0: Tem muitos.
1: Um abraço, até amanhã.
0: Tchau.
1: 10 horas 44 minutos, 10 e Quaracuacuá, Quaracuacuá, depois das 10, como diria o saudoso Ivan Bulhões. Bom, vamos dar uma passadinha nas classificações indicativas, que é importante, né, para crianças e adolescentes. Alô, Márcia Fernandes.
2: A dona de casa, Natália da Silva, tem 4 filhos. Durante o dia, eles estudam, brincam, praticam esportes e fazem atividades ao ar livre. E em alguns momentos, também assistem televisão. Natália conta que o acesso às telas é monitorado por ela, que observa cada conteúdo escolhido.
3: Filmes eu vejo antes, desenho eu costumo sentar para assistir com elas mesmo. Muitas vezes eles mesmos vêm e conversam com a gente sobre o que tem no desenho, sobre curiosidades que eles viram. Mas assim, sempre observando a classificação indicativa de filmes e desenhos.
2: Para orientar a Natália e outros pais na hora de escolher o que é apropriado para os filhos assistirem, existe a classificação indicativa. A informação estabelece a idade recomendada para programas, filmes e até mesmo eventos culturais exibidos em público. Como explica o coordenador de políticas de classificação indicativa audiovisual, Eduardo Nepomuceno.
4: A classificação indicativa é uma informação para as famílias a respeito dos conteúdos presentes nas obras audiovisuais, nos espetáculos públicos, né, nos streamings, nas TVs a cabo, TV por assinatura, no cinema e nos aplicativos e jogos.
2: A classificação indicativa leva em conta se a produção exibe cenas de violência, se há conteúdo sexual ou de nudez, ou se faz uso ou referência a drogas lícitas e ilícitas. Também observa se há linguagem ofensiva ou situações que possam causar medo ou forte impacto emocional. A partir da identificação desses elementos, é definida a faixa etária adequada para cada fase do desenvolvimento, como destaca o coordenador de políticas de classificação indicativa audiovisual, Eduardo Nepomuceno.
4: Cada um desses grandes eixos tem critérios específicos para cada faixa etária. Em razão desses conteúdos identificados, é que a gente consegue chegar numa faixa etária indicada para cada momento do desenvolvimento das crianças e dos adolescentes.
2: A classificação indicativa de obras audiovisuais funciona como um instrumento de proteção aos direitos de crianças e adolescentes. A neuropsicóloga Renata Nunes destaca como a indicação da idade tem a ver com a compreensão da criança em certas fases da infância.
5: Elas são orientadas por essas fases do desenvolvimento, para que ela não tem acesso a conteúdos que ela ainda não está pronta emocionalmente. Mas isso tudo não precisa ser inflexível. Os pais precisam entender quem são seus filhos.
2: Para avaliar qual a classificação indicativa de uma obra do circuito comercial, é atribuída uma faixa etária. Além disso, há uma mensagem que diz os principais temas presentes na obra. Para vídeos disponíveis em plataformas de streaming, a própria plataforma realiza a autoclassificação seguindo os parâmetros estabelecidos. Reportagem Márcia Fernandes.
1: 10 horas 47 minutos, então preste atenção nas classificações indicativas. Eu vou dar uma passadinha aqui, eu vou ler 5 mensagens de volta, que eu sei que o Beck tá doido para entrar. Olha o que a Compesa... Eita, deixa eu ver o que foi aqui. Bom dia, olha o que a Compesa tá fazendo aqui na rua José Santino Bezerra Filho, na Boa Ventura, do bairro Petrópolis, próximo ao Lava Rápido. Deixa eu abrir as fotos aqui. Olha o caninha deles ali, ao lado da estação de tratamento, é? No beco dessa rua tá sem água, eles alegam que não tem uma braçadeira, para ligar esse cano que está à vista aí. Nos ajude, nossas contas estão em dias, precisamos do precioso líquido. Pronto, hoje é o dia, porque na Compesa, na prefeitura... Para isolar um negócio que caiu, eles botaram umas fitinhas de plástico. Numa rua que tá faltando manilha para botar o esgoto. E agora a Compesa que não tem uma braçadeira. Meu amigo, vamos fechar para balanço, né? Porque tá complicado o dia hoje aqui, viu? Deixa eu ver quem foi que mandou aqui. Foi o Ailton. Ailton, tô mandando aqui para Stephanie, né? Pra gente buscar uma resposta a respeito aqui. Porque aí também não tem uma braçadeira. Meu amigo, tá difícil, viu? O dia hoje não tá

0: Faço não, Givaldo Júnior. Eu ia ler 5 mensagens, mas não vou não, porque eu tô com medo até do que vem por aí. Daqui a pouco eu leio mais. 10 horas 49 minutos, o Berg Santos está voltando, direto de Dr. Walter Ferraz Filho. Alô, Berg!
1: Muito bem, meu amigo Sócrates, de volta aqui na Super Manhã da Rádio Jornal. 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Bom dia.
2: Bom dia a todos. Hoje vamos falar um pouco sobre o sangramento uterino disfuncional. Então, muitas pacientes, ao longo da vida, desencadeiam um sangramento menstrual irregular. Que esse sangramento pode estar ocasionado por diversas patologias, né? Pode ser uma causa hormonal, pode ser ocasionado por miomas uterinos, por pólipos endometriais e muitas outras patologias que têm que ser avaliadas, solicitados os exames específicos para descobrir a causa desse sangramento e daí traçar o melhor tratamento para essa doença. Então, é importante que você procure um ginecologista para traçar o melhor tratamento para você.
1: 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Ok, Sócrates, eu volto com você.
0: Ok, bem, gostei aí do Walter Zap, né? O Walter Zap do Dr. Walter, gostei. Dá tempo não, na volta eu leio mais algumas mensagenzinhas aqui. 10 horas e 51 minutos.

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4: 10 horas e 54 minutos.
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5: Muito bem, a gente chega na Supermanhã, você sabendo de tudo, para falar a respeito do crime de morte que a gente trouxe ontem aqui, que foi realizado, ou seja, foi registrado ali em Cachoeira Seca, no Bar da Coroa, no bar da mãe da vítima, Jefferson José dos Santos Silva, de 33 anos, que estava com a tornozeleira. Ele tinha saído do presídio há 2 meses. O detalhe é que ele é acusado de ter matado uma pessoa no São João da Escócia há 8 anos atrás. O detalhe é que ele estava dentro do estabelecimento da mãe dele, quando de repente surgiram os elementos atirando. O delegado Eric Costa conversou com a nossa reportagem sobre as investigações.
6: É, o que nós temos são depoimentos principalmente da mãe, que estava no local. Segundo ela relata, o filho estava numa varanda do imóvel, que é utilizada como um bar, e quando chegou provavelmente de 2 a 3 elementos, já efetuando disparos contra a vítima. A vítima foi atingida, ainda conseguiu correr para o interior da residência. Esses indivíduos arrombaram o portão de entrada ali que dá acesso, né, a essa varanda. Não chegaram a entrar na residência, mas continuaram os disparos. A vítima foi atingida por disparos na região das costas, nas nádegas e também na perna. E infelizmente acabou indo a óbito no interior da residência.
7: O que poderia ter motivado?
6: A vítima, ela tem antecedente criminal, ela cumpriu pena por cerca de 8 anos por crime de homicídio, estava utilizando tornozeleira eletrônica. Há indício de que pode ter relação com a vida pregressa da vítima, né, da criminalidade. Vamos agora atuar para ver se a gente consegue definir, né, essas motivações, conseguir excluir algumas que a gente tem aí como parte da investigação também. A gente vai excluindo pouco a pouco, mas ainda é muito cedo para dizer qual foi a motivação do crime, né? Mas na nenhuma linha ela é agora excluída. É uma localidade pacífica, uma localidade que todo mundo se conhece, então possivelmente os autores sabiam que ele estaria ali no local.
7: Quantos tiros?
6: Na vítima foi encontrado cerca de 4 disparos, né, mas foi ali na ocasião efetuado muito disparo, pistola 380 e também calibre 9 mm, o que a gente deduz que realmente era pelo menos 2 indivíduos que executaram, né, a vítima.
5: Muito bem, por outro lado, nós tivemos 7 crimes de morte registrados de ontem para hoje, 6 na capital e 1 no interior, totalizando 216 crimes de morte durante o mês de julho até o momento no estado. O mês termina amanhã. E de janeiro até agora já mataram 1.625 pessoas no estado de Pernambuco. Com relação a um acidente, um atropelamento aconteceu na BR-232, o Fábio Jovino da Silva, de 47 anos, ele morava no sítio das Moças, zona rural de Sengaró. Ele foi vítima de um atropelamento, inclusive o carro não foi identificado. Isso aconteceu na altura de Sengaró, na BR-232. 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
4: Tá certo, Giva. Obrigado pelas informações aqui na Rádio Jornal. Eu vou aqui com algumas mensagens, Givaldo vai me dizer a hora aqui de encerrar, né? Parabéns, Sócrates, pelo comentário sobre a feira. Mataram a feira da Sulanca. É a Neide participando com a gente aqui. Um abraço para você, Neide. Sócrates, conheço muita gente aqui em Belo Jardim que vai fazer compras no Moda Center em Santa Cruz, porque tem medo de levar multa e os problemas com estacionamento em Caruaru. É, tá vendo aí? É, o Severino com a gente. Um abraço. Obrigado pela audiência também aqui na Rádio Jornal. Fui fazer uma caminhada hoje pela manhã na Cidade de Jardim e a Via Parque está um desmanteiro. É lixo, é esgoto estourado, é o tijolinho arrancado. É uma confusão, né, Cícero? Um abraço para você, obrigado pela audiência também.

0: Bom dia, Sócrates. A feira só mudou o nome para tentar fazer uma maquiagem. É que tá acabando. O povo de Caruaru depende dessa feira. Acordem, né? Porque precisam cobrar mais. É justamente aqui o Lenildo Santos com a gente. Um abraço, Lenildo. Esse aqui é o, mais uma vez aquele mesmo caso, né, da rua José Santino, próximo ao Lava Jato. Pronto, aquele que a gente falou agora. Vou mandar de novo. Vou mandar também essa reclamação aqui, tá? Para a Stephanie. Mais uma vez, mais uma pessoa fazendo a reclamação. Aquele caso da abraçadeira, né? Que a gente falou aqui agora há pouco. Mais uma pessoa também trazendo a mesma reclamação. Um abraço, obrigado pela audiência também aqui na Supermanhã da Rádio Jornal. Deixa eu ver se já teve alguma resposta aqui. Não, ainda não. Vamos lá. Bom dia. Essa praça fica no final da rua onde eu morei, a Santo Antônio de Pádua, mas eu não sei o nome da praça. A praça Dom Bosco fica no início da Professor José Leão e o cruzamento com a Avenida Dom Bosco. Um abraço. Tá certo. Aqui é o Gleison. Valeu, Gleison. Um abraço. Obrigado pela audiência também aqui na Jornal. Vou passar até para a Stephanie, tá? Mais uma pessoa com a mesma reclamação aqui. O Vitor, do caso lá da abraçadeira. Mais uma pessoa também fazendo a mesma reclamação. Bom dia, Sócrates. Que Deus abençoe nosso dia. A Silvana, da Avenida Manuel Camelo, em Garanhuns. O Givaldo já fez aqui o sinal para mim que não dá mais tempo. 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Chegamos ao final de mais uma Supermanhã. Um abraço a todos, a gente volta a se encontrar amanhã.
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3: Quem circula pela capital pernambucana e pelas grandes cidades do Brasil certamente já percebeu a presença de prédios que parecem abandonados em meio à paisagem urbana. Esqueletos de imóveis, locais em situação muito precária e que até acabam sendo chamados pela população de prédios fantasmas. A Prefeitura do Recife está desenvolvendo um projeto para identificar esses locais, notificar os proprietários para que façam as mudanças necessárias, é claro, visando a manutenção desses espaços e a segurança da população. É por isso que no programa de hoje nós vamos entender mais de todo esse processo, desenvolvimento do trabalho e buscar entender como também resolver esse tema dos prédios abandonados, que não é só do Recife, não é? É do Brasil, a gente precisa encarar esse tema, que acontece ao mesmo passo em que muitas pessoas não têm moradia. Não é? Há um contrassenso tão gigante, é um tema que é tão importante para a gente, para a sociedade, deve ser, que nós precisamos trazer ele aqui para o nosso debate. Então, que bom que nós temos essa oportunidade hoje de fazer essa discussão. Eu quero já agradecer e saudar Felipe Matos, que é secretário de Desenvolvimento Urbano e Licenciamento do Recife. Bem-vindo, secretário. Bom dia.
4: Bom dia, Natália. Bom dia, ouvintes. Bom dia também, minhas colegas aqui de bancada.
3: Prazer recebê-lo. Amélia Reinaldo, arquiteta urbanista, muito bom tê-la aqui com a gente, um prazer.
5: Igualmente, Natália, bom dia para você, bom dia para todos.
3: Prazer, assim como Socorro Leite, diretora executiva nacional da Habitat para a Humanidade Brasil, pessoas que pensam esse tema diariamente. Socorro, muito obrigada, bom dia.
6: Bom dia, Natália. Obrigada pelo convite e bom dia aos ouvintes da Rádio Jornal.
3: Quero lembrar aqui a nossa audiência que nós estamos, claro, ao vivo, falando para o Recife, falando também para o interior. Então, é um debate sobre a capital, mas é uma situação que envolve, eu já disse...

0: o Brasil como um todo. Então você pode, deve participar, nos acompanhar onde você estiver. E aí eu quero lembrar aqui você dos nossos canais. Estamos lá no YouTube da Rádio Jornal, ao vivo, no YouTube. Vai para lá nos assistir com imagens. YouTube da Rádio Jornal, esperando você, tem um chat ao lado esquerdo da tela. Você pode deixar a sua mensagem, participar do tema, interagir com a gente. E aqui no nosso WhatsApp também, estou esperando a tua mensagem. 991478520. 991478520 é o WhatsApp da Rádio Jornal, esperando a sua manifestação, a sua mensagem. Bom, para começo de papo, de conversa, eu quero entender com o secretário Felipe o que está sendo feito. Tem esse diagnóstico dos prédios. Tem informação de que 38 imóveis foram identificados recentemente nessas condições. 38, tá, gente? Para a gente não esquecer do número e avançar depois. Explicar para a gente, secretário, o que está sendo feito.
1: É, primeiro, agradecer pela oportunidade, né? Sempre muito bom a gente poder esclarecer essa política urbana, porque nem sempre as pessoas identificam o problema, identificam essa chaga urbana, né? Que são esses imóveis, que muitas vezes viram ponto de insegurança, de descarte irregular de lixo, até a calçada fica, atrapalha a acessibilidade, fica... causa muito transtorno ao entorno, né? Então a prefeitura, se baseando muito já, tá em instrumentos já previstos desde o Estatuto das Cidades, anos 2000, lançou mão já desde o plano diretor de um instrumento chamado PEUC, Parcelamento, Edificação e Uso Compulsório, que foi regulamentado em 2022, esse instrumento. Uhum. Não é nem tão de agora, né? Esse instrumento, sim, é de 2022. Que exatamente a gente notifica os proprietários para que eles deem uso aos imóveis. Ou parcelem, ou construam, ou deem uso aos imóveis, para que não haja imóvel na cidade sem cumprir sua função social, sem estar ocupado.
0: Né? Agora, esta é uma lei, inclusive, uma lei municipal, né? 18.966 de 2022, né, secretário? Isso. E aí, que já traz essa prerrogativa, mas eu quero entender por que a prefeitura está apertando um pouco mais agora. Porque, isso, apesar de ser de 22, a gente ainda vê muitos, isso, prédios, né? Nessas condições.
1: E aí, inicialmente, a gente aplicou essa lei muito voltada para o centro, tá? Uhum. Grande parte dos imóveis notificados até hoje são 26. Foram na área central, principalmente Recife Antigo, em torno da Guararapes, Dantas Barreto. Uhum. Foram todos imóveis notificados. E o que a gente divulgou agora, que é essa segunda etapa, é que a gente passa a dar um foco maior aos esqueletos, que são esses imóveis que tiveram sua construção iniciada, não foi concluída ou foi abandonada, e causam o mesmo tipo de transtorno e estão espalhados por toda a cidade. No caso do centro, em geral, eram imóveis que lá no passado já tiveram uso, já foram ocupados e vieram a ser desocupados, vieram a ficar abandonados. Né? No caso, agora a gente dá um foco no território de toda a cidade nos esqueletos, que são os imóveis que não chegaram nem a ser concluídos. Uhum. E aí a gente já, numa primeira rodada, mapeou 12 imóveis, desde que a gente lançou, né, que aí perfazem esses 38 que você falou. Foram, sim, 26 notificados, 12 mapeados. Só que desde que a gente lançou, acho que já tem umas duas ou três semanas, a gente abriu um canal de comunicação com a população, até reforço aqui, icps@recife.pe.gov.br. Então, se tiver algum imóvel abandonado, desocupado, na sua rua, perto do seu bairro, pode mandar para a gente, é um e-mail.
0: Repita, por favor, secretário.
1: icps@recife.pe.gov.br.
0: Depois a gente reforça de novo também.
1: Isso.
0: Povo.
1: Se as pessoas puderem mandar, se tiverem notícia de algum imóvel nesse gênero. E aí a gente, de lá para cá, recebeu vários e-mails reforçando alguns imóveis que a gente tinha mapeado, mas identificando 5 novos imóveis. Então agora esse número sai dos 38 para 43. É uma atualização recente que eu trago aqui em primeira mão. Importante. E que é isso, a prefeitura vai atrás disso, vai fazer busca cartorial, levantar as informações, notificar esses proprietários na expectativa de que eles consigam dar uso. Caso eles não consigam, tem o prazo de um ano, tá? A partir, uhum, da notificação, para dar uso, para concluir a obra, para dar uso, para ter gente morando, para abrir o comércio, se for o caso de um imóvel comercial. Caso eles não consigam, esse imóvel entra numa segunda etapa, que é de um instrumento que chama IPTU progressivo. O que, uhum, que é isso? A cada ano, a alíquota de IPTU desse imóvel desocupado dobra. Então, ela vai de 2 para 4, 4 para 8, 8 para 16. É literalmente algo na linha de ser expropriatório para que se torne caro manter aquele imóvel desocupado. para que incentivar a ocupação dele. E uma outra possibilidade também que a gente criou, e essa já é do ano passado, já foi no finzinho ali da gestão do prefeito João Campos, que é a desapropriação por hasta pública.
0: Como é?
1: Que a gente pode pegar alguns desses imóveis já notificados e levar a um leilão compulsório. E a prefeitura atua como articulador, como intermediador. Ela pega o imóvel, lança o edital, um novo comprador identifica o interesse, paga diretamente ao proprietário anterior e, no caso de ser um imóvel que esteja em alguma disputa judicial, faz esse depósito em juízo. E a prefeitura não toca nesse dinheiro, esse dinheiro não passa pelos cofres públicos. E aí a gente consegue fazer com que esse imóvel mude de mãos, na expectativa de que ele consiga ser ocupado, ser utilizado nas mãos de outro novo proprietário. Então, com isso, a gente acaba combatendo muito dessa especulação, claro. Dessa... Que muitas vezes os proprietários entram em briga, entram em disputa e deixam o imóvel em segundo plano, né? Então, a gente lança a mão de todos esses instrumentos para forçar a que esses imóveis consigam cumprir sua função social.
0: Dona Amélia é arquiteta e urbanista e a gente tem que falar e deixar muito esclarecido aqui para todo mundo que vai além da questão visual. Não é só o prédio que está ali num esqueleto na frente da sua casa e você se incomoda com isso. Não é, tudo bem, a questão visual incomoda, mas não é só isso. Né, doutora? Porque a gente está num local, num país, num estado, numa cidade, em que tem muita gente que precisa de moradia. E você vê lá aquela estrutura parada oferecendo risco para quem passa perto? Como a senhora vê esse trabalho?
2: Muito bem, Natália, parabéns pelo debate. Acho que é uma excelente oportunidade aqui com o Felipe, com o Socorro, sobre esse tema, que eu acho que é muito mais amplo do que 43 imóveis, mas, ao mesmo tempo, temos que dar os parabéns à Prefeitura pela iniciativa. Eu queria só comentar que isso é um debate que vem desde os anos 80. O debate é sobre o vazio na cidade, e aí a preocupação não é somente com o esqueleto. Nós temos, no caso do Recife, uma preocupação com o estoque imobiliário ocioso, que vai muito além de 43 imóveis, que temos que fazer isso, que está sendo feito, mas a questão é muito mais ampla. Ou seja, desde os anos 80, a gente não consegue, os urbanistas daquela época não conseguem colocar isso no estatuto, na Constituição de 88, apenas aquela questão social, do valor social da propriedade, ou seja, legítima propriedade, porém ela tem um valor social. Tardamos muito para conseguir isso no Estatuto da Cidade. E depois, já no Plano Diretor de 2008, a gente já tinha esse instrumento, já estava lá apontado, inclusive com todas essas condições de tempo. Você imagine que a gente vai precisar de seguramente cerca de 10 anos para a gente começar a ter acesso a esses imóveis, diríamos assim, ou antes disso, se o proprietário, a partir do primeiro ano, do segundo ano, ele tomar a iniciativa da reutilização.
0: Mas é imediato.
2: Não é de imediato. E aí perdemos muito tempo. Uhum. Perdemos muito tempo. Ou seja, o que a gente está em... A discussão é exatamente a cidade existente. Por exemplo, a gente tem cerca de 3 milhões e meio de metros quadrados de construção nos bairros centrais da cidade. Recife, Santo Antônio, Boa Vista, né, São José. E aí nós temos 20%, pelo menos, está desocupado. Isso é um levantamento precioso que a gente tem elaborado já há algum tempo. E aí, como a gente utilizar todo esse estoque imobiliário em favor da população, em favor de novos usos, de novas rentabilidades, de novas opções. E temos ainda preocupações não somente com os imóveis vazios, mas com os imóveis subutilizados. Por exemplo, no Triângulo da Boa Vista, ali, a Rua Velha, a Rua da Glória, São Gonçalo, nós temos cerca de 150 famílias morando em imóveis, resistindo, resiliente à existência dessa moradia, entretanto, em estado precário, que precisava também uma atenção. Então, eu acho que essa discussão, ela é muito ampla, no meu ponto de vista, ela foca a cidade existente. Nós temos dado muito pouca atenção dos nossos instrumentos urbanísticos à cidade existente. E a cidade do Recife, ela tem um patrimônio, uma existência significativa, que merecia o foco de uma política pública robusta, segura, discutida, participativa, para que a gente pudesse trabalhar isso dentro, como sendo um dos fatores desse enorme tecido que nós herdamos do passado.
0: E aquela questão, né, gente? Todo mundo vê, todo mundo sabe. Isso. Mas a gente não pode sair normalizando. Eu sei que a prefeitura está fazendo ação, a gente vai explicar bem direitinho para o pessoal como vai ser. Mas não pode, né, Socorro? A gente não pode normalizar todo esse cenário. Não é achar que é normal, que vai acontecer, que está tudo bem, que está tudo certo. Não. Ainda mais num local em que as pessoas precisam tanto de moradia. Então, Exatamente. Assim, tem muito proprietário, e aí com certeza tem gente que está nos ouvindo agora, que deve estar pensando o seguinte, e depois isso vale também para o secretário, socorro, pensando, a prefeitura quer arrecadar, o objetivo é esse, é a arrecadação. Mas eu reforço aquilo que falei com dona Amélia, vai muito além disso, né, socorro? Qual é a visão da Habitat Brasil sobre esse tema e sobre esse trabalho?
3: Então, muito importante esse debate, né? É importante a gente remeter ao passado, como a professora Amélia fez. O Estatuto das Cidades, que é a lei federal, que desde 2001 cria esses instrumentos, ele cria vários outros instrumentos urbanísticos que têm como finalidade o cumprimento da função social da propriedade, né? O direito à cidade. Uhum. Então, é importante colocar que esses instrumentos que o Plano Diretor de Recife, né, tardiamente incorpora e que ainda mais tardiamente foram regulamentados, eles têm um objetivo claro, que é o de fazer, de apoiar, né, de ser ferramenta da reforma urbana, de justamente trazer o que não está sendo utilizado na cidade, o abandono, a dívida de IPTU, que a gente sabe que é muito alta em muitos imóveis na região central, para priorizar a habitação social e usos sociais, equipamentos públicos e tudo mais. Então, quando a gente olha para o plano diretor e olha para a regulamentação e o destino que a prefeitura está dando, né, muito pouco realmente esses 43 imóveis, o centro da cidade do Recife tem uma subutilização enorme, né? É importante entender que no plano diretor, por exemplo, não é esse instrumento da desapropriação por hasta pública que está previsto depois do IPTU progressivo. É um instrumento que está no Estatuto da Cidade, que é a desapropriação em títulos da dívida pública. E o próprio plano diretor de Recife, ele coloca a destinação desses imóveis para habitação de interesse social ou equipamentos públicos. Então, da forma como a prefeitura tem feito recentemente, inclusive priorizando os esqueletos, com esse instrumento da desapropriação por hasta pública, só vai interessar ao mercado. Porque esse instrumento, ele prevê que o proprietário que está com o imóvel abandonado, inacabado, ele vai ser indenizado pelo comprador a partir de um leilão que vai ser uma outra construtora para concluir o imóvel. Ou seja, esse caminho que a prefeitura está pegando, ele não vai priorizar o interesse social, ele vai priorizar os interesses do mercado. Inclusive, os imóveis estão sendo aplicados a PEUC em bairros bastante valorizados, que interessam ao mercado. Então, é importante deixar claro aqui, porque eu entendo que há um certo desvirtuamento do caminho que esses instrumentos, como originalmente foram criados, estão tomando mais recentemente, por essa aplicação da Prefeitura do Recife. Então, eu chamo a atenção para que esses instrumentos, como estão originalmente previstos na Lei Federal e no Plano Diretor de Recife, eles são instrumentos para justamente promover o uso social em imóveis que estão abandonados. Se a gente indeniza quem está abandonando o imóvel, a gente está premiando o descumprimento da função social da propriedade. Então, chamo a atenção para essa questão.
0: Claro, e é tão importante, gente, que nesse momento, por exemplo, Habitat, que atua na pauta, Amélia, arquiteto urbanista, conhece muito a cidade, estejam aqui presentes, o secretário também, porque num momento como esse a gente consegue entender esse foco. Por exemplo, quando o Socorro fala sobre áreas que estão sendo contempladas agora, não é, secretário? Tem aqui Boa Viagem, Pine, Biribeira, Monteiro, Espinheiro, Tamarineira, que esse bloco novo, saindo dessa observação na região central que o senhor já trouxe para a gente antes. Mas vamos lá. Essa prioridade, para a gente entender as prioridades. A gente sabe que Recife é uma cidade que todo dia parece que tem prédio sendo construído. É incrível. Prédios enormes, que a população mais pobre não vai morar lá. Mas como fazer isso? Como garantir, secretária, a missão sua, que de fato essas áreas possam ser ocupadas pelas pessoas que mais precisam?
1: Essa observação do Socorro acho que é muito pertinente e provocativa. Ela sempre vale, porque, óbvio, a gente sempre quer melhorar o uso desses instrumentos. Né? A gente, inicialmente, adotou a priorização pelo centro, que eu acho que é um pleito da sociedade, de que, enfim, a gente, até como a professora Amélia falou, que a gente pudesse dar uso a esses imóveis abandonados no centro. Nessa segunda etapa, a gente está indo para esses esqueletos, que são imóveis que não estão concluídos. Veja, naturalmente eles vão estar, os imóveis onde o mercado imobiliário já atuou, em localidades que o mercado imobiliário algum dia já teve interesse ou tem interesse, mas não é isso que move a atuação da prefeitura. O que move

0: exatamente que esses imóveis passaram a causar muito transtorno ao entorno. E não necessariamente estão 100% em áreas nobres. A gente tem imóvel na Imbiribeira, tem imóvel na Avenida Norte, não é tudo área nobre como foi colocado. Naturalmente, isso é uma segunda etapa, tem muitos mais imóveis passíveis de serem notificados para a PEUC, muitos, mas é isso, deve ter milhares, digamos assim. Mas a gente tem tentado atacar cada um desses dentro de uma estratégia de priorização. Então, primeiro foi o centro, segundo os esqueletos, num terceiro momento, que pode até ser concomitante ou se sobrepor ao segundo momento, a gente pode entrar em imóveis que precisem ser, por exemplo, edificados, imóveis, terrenos baldios. É isso, hoje a gente está falando de esqueletos. A gente pode, num terceiro momento, falar de terrenos baldios, que também causam transtorno, causam dificuldades, acabam também se tornando até vetores de transmissão de doenças, né? Então é isso, é um instrumento, a prefeitura hoje tem esse arsenal em mãos, digamos assim, e quer fazer uso dele da melhor forma que for possível para a cidade. E, de novo, um debate como esse e outros que venham a existir são muito importantes para que a gente vá construindo e desenhando aí essas próximas etapas de priorização.
1: Com certeza. Agora, tem uma regra, pelo que entendi, acho que é importante a gente esclarecer isso, porque as pessoas até já estão mandando mensagem aqui dizendo, tal local, tal rua, estou vendo a situação. Então, eu já vou daqui a pouco trazer as mensagens também. Mas esses imóveis que estão sendo mapeados, secretário, eles precisam estar há 2 anos sem movimentação, é isso, né? É período de 2 anos.
0: Isso.
1: Então, tem uma regra.
0: Tem. Não é.
1: Às vezes o povo vai lá, faz uma coisinha e vai embora, né?
0: Como é uma medida muito... digamos assim, sem volta, né? Já que a gente troca de mãos a propriedade daquele imóvel, então a gente precisa seguir uma série de trâmites, de regras. Tem um processo que é isso também, não é que algo vai acontecer do dia para a noite, não é que amanhã esses imóveis vão estar em uso, mas a cidade do futuro a gente constrói hoje, né? Então a gente precisa tomar medidas hoje, regulamentar essas medidas hoje, lançar a mão delas hoje, para que a gente tenha um futuro diferente no Recife.
1: Deixa eu aproveitar aqui o ouvinte, que é o seu Ricardo. Ele manda uma mensagem falando sobre 2 aspectos, mas a gente já vai falar. Ele diz, aquele edifício garagem que tem no centro do Recife parece uma carcaça. Faz vergonha não só ao Recife, como ao Estado. Aquela parede pichada no edifício JK é terrível. Aí já está entrando em outro tema, que é a pichação, né? Ele está relatando aqui que a prefeitura precisa fazer alguma coisa, faça um painel naquela parede do JK, usa Luiz Gonzaga, Paulo Freire, Ariano, José de Castro. Ó, as ideias estão aqui. Eu vou fazer um intervalo já, mas eu quero também falar sobre isso, secretário, com o senhor rapidamente, porque esse ponto das pichações também é bem importante quando a gente fala desses prédios que estão aí, não é, jogados. Hoje cedo o povo já estava mandando mensagem para a Rádio Jornal, porque ouviram a nossa chamada falando, tem que falar das pichações também. Como fazer um controle disso, secretário? Porque também está oferecendo risco a quem está lá fazendo essa pichação, né?
0: Só a título de curiosidade em relação à mensagem que mandou esse ouvinte, o JK foi notificado, tá?
1: É um deles?
0: É um dos que já foi notificado nessa primeira leva do centro, e esse do estacionamento...
1: Eu vou pedir para ele mandar a referência.
0: Se ele puder mandar maiores detalhes.
1: Isso, seu Ricardo. Manda a referência para a gente, se foto tiver também.
0: Teve até um site, a gente monitora muito as redes sociais, né? E aí teve uma pessoa lá que botou no Instagram dizendo que era para a gente notificar um imóvel na rua Professor Zé dos Anjos, número tal. Quando a gente foi ver, era o estado de Santa Cruz. Aí, enfim...
1: Não acredito que fizeram
0: isso, secretário.
1: As pessoas
0: tiram essa brincadeira, mas a gente tenta levar a sério. Mas é isso, enfim, o que puderem mandar, a gente está super à disposição. Veja, sobre o tema das pichações, entra uma série de aspectos aí, né? Mas no que concerne a nossa secretaria, a nossa atuação como político urbano é isso. Tanto quanto a gente consiga dar uso ao imóvel, a gente sabe que vai ter gente na rua, morador, para cuidar daquele imóvel e não deixar que ele se torne apto à pichação, né? Depois, naturalmente, entram outras questões aí de controle urbano, segurança pública, claro, que aí já são mais do dia a dia da cidade, que envolvem muito mais uma questão de rotina da cidade, igualmente importantes, mas que se a gente só esperar que a segurança pública as forças de segurança façam o seu papel sem a gente dar o uso adequado aos imóveis, elas vão ficar enxugando gelo, né? Então a gente parte do lado de cá com uma mudança estrutural na abordagem, na expectativa de que isso até no futuro facilite o trabalho das forças de segurança.
1: É uma corrente, né?

0: novo intervalo, bem rápido, e já já a gente volta para continuar nessa discussão.
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10: Garagem que o ouvinte falou antes, outro ouvinte já comentou do mesmo local, dizendo que o edifício garagem fica em frente ao edifício JK. É, o nome dele é Jorge, ele é vigilante, trabalha no centro, mora em Candeias e está sempre de olho na região central. Então, diz que esse edifício garagem fica bem em frente. Se o povo tiver foto aí, manda pra gente, se estiver circulando. Agora, inclusive, o outro ouvinte que está já procurando uma foto para nos ajudar. Fica nas imediações do palacete da Assembleia Legislativa, um edifício garagem sem acabamento, uma aparência péssima, todo aberto, parece abandonado. Tá bem. Obrigada a eles que estão colaborando com a gente no 991478520. Amélia Reinaldo, arquiteto urbanista. A questão está aí, o desafio está aí, o problema também, né?
11: Pois é.
10: E aí, vamos fazer como para avançar?
11: Exatamente. Veja, acho que a questão não é muito ampla, né? Que imóveis são? O vazio do estoque imobiliário é algo que preocupa a sociedade, as cidades, há muito tempo que a gente vem discutindo isso. Mapeamentos foram feitos, mapeamentos são recorrentes. No fato, a gente tem uma cultura urbanística, no caso,

0: caso das cidades brasileiras, eu estou colocando Recife como um exemplo importante disso, não é uma crítica, mas é uma constatação. Nós privilegiamos o novo, a cidade ela é sempre renovada sobre si mesma, né? Então a demolição e o surgimento de novas peças. E esse patrimônio, diríamos assim, patrimônio não no sentido de patrimônio histórico somente, mas é um patrimônio, um legado que as gerações deixaram e tal, e que nós pouco valorizamos esse legado. Então, o imóvel vazio, ele pode estar vazio por distintas naturezas, por distintas preocupações ou despreocupação dos seus proprietários. Ou seja, é como se no caso das cidades brasileiras, a arquitetura tem moda, tem época, tem data e ela vai perdendo o seu valor. Então, o imóvel, o futuro de um imóvel, que muitas vezes nós percebemos que ele tem um legado, ele conta uma história, é simplesmente a demolição e o surgimento de um novo edifício, de uma nova arquitetura. Entretanto, a cidade do Recife é uma cidade, se nós somarmos todas as peças a serem preservadas, ou quer naturais, quer culturais, quer sociais, nós temos 70% do nosso solo a ser preservado, a ser protegido, a ser melhorado apenas, reabilitado, recuperado, sabe, de alguma maneira. E nós, entretanto, historicamente, todos os nossos instrumentos urbanísticos, eles estão voltados para uma nova cidade. Vamos simplesmente substituir o existente por uma nova tipologia. E que, na realidade, não é a maioria da cidade. A cidade é predominantemente horizontal. Ela é predominantemente alastrada, ou seja, dispersa, distribuída, largada no solo. Então, acho que há um desvio, e a gente tenta isso nos planos diretores, colocar esse foco, e muitas vezes a gente não consegue. Então, o prédio vazio, e aí eu não coloco somente os 43 que estão sendo agora vistos pela prefeitura, mas eu coloco milhares de prédios nos bairros centrais. Hoje, não só nos bairros centrais, os centros urbanos, os antigos centros comerciais, encruzilhada está quase vazia. Sabe, Casa Amarela ainda é pujante, Casa Amarela, Água Fria tem uma dinâmica extremamente interessante, e os vazios são muito menores. Mas em Encruzilhada, você sente que é Espinheiro perdendo força. Então, acho que é uma preocupação de uma política urbana, de um projeto de cidade que nós não temos. Nós não temos um projeto de cidade para onde ir. E aí as iniciativas são pontuais, não são desprezadas, mas elas são iniciativas pontuais que se podem ser feitas. Por exemplo, um instrumento mesmo do parcelamento e da observação desse estoque imobiliário ocioso, nós colocamos isso no plano diretor de 2008. Nós estamos há quantos anos sem nenhuma prática, sem nenhum exercício? Não é só na cidade do Recife, é no Brasil de um modo geral. Então, acho que isso é um alerta para a gestão municipal, no meu ponto de vista. Não só da gestão municipal, os órgãos como, né, as unidades, Habitat, Brasil, a gente da universidade, academia. Essa é uma preocupação. Que projeto é esse de cidade? Como é que a gente favorece as nossas políticas urbanas que a cidade tem um estoque ocioso tão significativo e de tanto valor e de tanta oportunidade, sabe? Então, essa é a preocupação. Acho que o fato importantíssimo esse debate é a partir da luz de 43 imóveis. Sim. Eu acho que a prefeitura está inquieta e ela vai continuar inquieta porque a sociedade vai começar a provocar por outras questões que têm que ser avançadas, e eu acho que esse é o papel e a importância de um debate como este.
1: É super importante que todos participem, né? Socorro
0: Leite. Que todos participem.
1: Que é da Habitat Brasil. E aí tem um ponto, né, gente? A gente está falando de estruturas que iniciaram, que a construção iniciou e que por algum motivo pararam.
0: Sem dúvida.
1: E aí, no Socorro, como é isso? O secretário também pode nos responder depois. Você levanta uma construção, você tem um orçamento, você tem um plano, tem um projeto,
0: isso,
1: e para. E qual é a responsabilidade dessa empresa também?
0: Exatamente.
1: Desse proprietário? Porque sem vai dúvida. Ficar lá parado.
0: Um esqueleto urbano.
1: Não é? Mas... Ó, no meu cercadinho aqui, no meu terreno, a vida é minha, eu faço o que eu quero, também não faço nada. Né? Qual é essa responsabilidade também compartilhada, Socorro?
2: Não é isso. É um, digamos, um recorte, né, de imóveis importante que se tenha um desdobramento, um encaminhamento prático. Né? Não faz bem para ninguém ter esqueletos de imóveis espalhados pelas cidades. Então, é uma responsabilidade, sim, de quem começa e não conclui. O que eu chamo a atenção é que, nesse caso... essa responsabilidade

0: ela vai ser isenta. Depois de um leilão, essa pessoa vai poder ser indenizada, essa construtora, essa incorporadora, ela vai poder ser indenizada pelo que fez, e um privado vai assumir para concluir a obra, possivelmente para uma faixa de renda que compraria aqueles imóveis, ou que já estava em processo de compra. O que eu chamo a atenção é, nós temos um plano diretor que tem uma estratégia de cidade. Né? Pode ser frágil, mas ali tem uma estratégia, exato, desenhada com a indicação de uso de instrumentos. E o que eu chamo a atenção é, esse instrumento da desapropriação e asta pública, ele serve para o mercado. Ele não vai servir para o interesse social. Para o interesse social, nós precisamos voltar ao plano diretor, entender que tem um outro tipo de desapropriação lá, e tem um outro instrumento que a gente entendeu na época que era inclusive mais eficaz, que é a arrecadação por abandono.
1: Como é?
0: Que se aplicaria a justamente imóveis que têm uma dívida de IPTU muito grande. Esse instrumento não foi regulamentado. Esse é um instrumento fundamental para a gente agilizar o acesso a esses imóveis que têm grandes dívidas com o poder público, e que essa dívida poderia ser revertida na arrecadação do imóvel. Quando o poder público assume esses imóveis, ele pode implementar uma estratégia de habitação. E a gente está falando aqui de democratizar a cidade, de levar pessoas que hoje simplesmente trabalham no centro da cidade, mas não conseguem pagar nenhum aluguel no centro, moram numa no município de região metropolitana, gastam muito com transporte, não conseguem morar no centro e convivem com imóveis abandonados o tempo todo. Quantos ambulantes trabalham em calçadas de prédio abandonados? Em 2017, Habitat e um conjunto de parceiros, nós fizemos um levantamento só no bairro de Santo Antônio com cerca de 42 imóveis que estavam abandonados ou subutilizados. Na época, a gente fez uma conta a partir de um perfil de habitação de interesse social, daria para produzir mais de 2 mil moradias nesses imóveis. Nós protocolamos, inclusive, a denúncia de subutilização e não utilização para a prefeitura na época. Imagino que algum deles foram incorporados. Mas eu estou falando só de um bairro de Recife. Sim. Um bairro que tem infraestrutura, que, claro, tem transporte público, que poderia estar sendo ocupado por um perfil de população que acaba gastando muito com transporte e não consegue morar na área central.
1: Jorge, que falou aqui, mandou mensagem para a gente. Vigilante, trabalha no centro, mora em Candeias.
2: Exato.
0: Exato. Imagina. Quanto Jorge não gasta de transporte?
2: Exatamente. Exatamente.
1: E o tempo, né?
2: Quantos Jorges estão se deslocando desnecessariamente?
1: Ao mesmo passo em que a gente fica, né, secretário, o tempo todo falando, vamos ocupar a região central precisa ser ocupada, os bairros precisam ser ocupados, precisa ter moradia, não é? A prefeitura está aí fazendo programas. Então, ok, tem os imóveis lá, que isso precisa ser discutido.
0: Isso tem que estar vinculado a uma estratégia de produção de moradia social. Recife hoje não consegue produzir grandes conjuntos habitacionais, não consegue produzir moradia para pessoas que não têm onde morar de uma forma que faça frente ao déficit habitacional, porque não enfrenta a questão da área central também de uma forma adequada. Não existem grandes terrenos para fazer moradia social numa escala que a gente precisa.
1: Sim, sim.
0: O centro é uma das alternativas e a gente precisa ter estratégia para criar moradia. A gente fez recentemente, Natália, uma experiência piloto na Concórdia a partir de um imóvel que foi doado por um proprietário, por uma família proprietária. A gente conseguiu construir, numa escala menor, 6 habitações para famílias imigrantes, adequando um imóvel de 3 pavimentos. No térreo, tinha um comércio que já era utilizado lá, a família doou 2 pavimentos. A gente conseguiu recursos, fez a reforma e hoje tem 6 famílias morando lá, como uma experiência piloto. Por que a prefeitura não pensa em estratégias desse tipo? É um projeto de aluguel social. Essas famílias já pagavam aluguel e elas vão poder pagar um aluguel muito menor, porque esse aluguel ele tem um conceito social por trás, não é um aluguel de mercado, e elas vão poder morar na área central do Recife. Muitas delas trabalham na área central.
1: Sim, ou poderão trabalhar.
2: Ou poderão trabalhar.
1: Deixa eu entender com o secretário, então, esses pontos que são bem importantes, secretário. Arrecadação por abandono, que foi citado aqui, anotei para a gente não esquecer. Existe uma possibilidade disso? Como esse assunto é tratado?
3: Para esclarecer alguns pontos, né? A arrecadação por abandono é um instrumento, de fato, criado, regulamentado e que a prefeitura tem feito uso, tá? Qual que é a dificuldade da arrecadação por abandono? A gente precisa que o imóvel tenha sido abandonado. Então, um dos preceitos desse instrumento é que não se identifique o proprietário. Nessa condição, a prefeitura assume esse imóvel. A gente já fez uso desses instrumentos, inclusive, na maioria dos casos, o que acontece é que o imóvel está lá, digamos assim, desocupado. No que a gente começa a notificar, começa a fazer chamada, vai na justiça, diário oficial, esse dono aparece. No que ele aparece, o instrumento da arrecadação deixa de ser pertinente. E aí a gente pode fazer uso do PEUC. No que a gente notifica para PEUC, aí ele já entra em outra esteira, tá? Mas a gente tem sim feito uso desse instrumento. Inclusive, recentemente, ele estava numa área dispersa da prefeitura e foi trazido também para dentro do Instituto da Cidade Pelópio de Silveira, que é o mesmo órgão que faz as notificações de PEUC. Então, isso tudo, esse arsenal, digamos assim, de instrumentos, todo hoje está dentro da mesma equipe, que pode fazer uso dele onde achar que é mais adequado. Sobre a ocupação do centro, a prefeitura é isso, né? Já de lá de trás, e é por isso que essa primeira leva de PEU que priorizou o centro da cidade, mas a prefeitura tem tomado uma série de estratégias e medidas para reocupar essa área central, tá? Então a gente lá atrás fez um conjunto de medidas que a gente apelidou de recentro na época, que eram principalmente medidas tributárias. Em seguida, na lei de parcelamento, uso e ocupação do solo, a gente criou o incentivo para o retrofit no centro, que quem construir, para que se construa mais, que se construa até o limite do plano diretor, em Boa Viagem, em Pina, por exemplo, é preciso demonstrar que fez retrofit para a habitação no centro. Inclusive, se tivesse sido feito retrofit para a habitação Minha Casa Minha Vida no centro, vale mais, tem um peso maior.
1: Que dê para moradia, né? Lhe interrompendo, secretário, mas como está andando esse projeto? Porque a gente já falou várias vezes sobre isso aqui na rádio.
3: Porque é isso, as coisas, a tomada de uma decisão de investimento, ela não é imediata, né? Então essa lei entrou em vigor ela foi sancionada em outubro, entrou em vigor em dezembro. A gente, acho que até abril, março, regulamentou os instrumentos. E de lá para cá, a gente tem notado algum interesse maior de proprietários, de pessoas interessadas em desenvolver no centro, né? E a nossa expectativa é que isso comece a gerar alguma atração aí nos próximos meses e anos, né? E depois, um outro, até pegando aí o exemplo que eu acho que é muito precioso, que a Socorro traz, a prefeitura também lançou mão recentemente de um instrumento de locação social no centro, né? Então, em parceria com o governo federal, foram identificados 6 imóveis públicos abandonados na área central. Abandonados não, desocupados.
1: Desocupados.
3: 6 imóveis públicos desocupados, para não fazer essa confusão do abandonado com o desocupado, né? O abandonado é o que não tem proprietário, o desocupado é o que não tem uso. Sem uso. Então a prefeitura identificou, junto com o governo federal, 6 imóveis na área central e lançou a parceria público-privada de morar no centro, né? Que direciona vai gerar cerca de 1.100 moradias, das quais 500 para Minha Casa Minha Vida e 600 para locação subsidiada no centro. Inclusive, dentro dos critérios de priorização, a gente segue todas as regras do FAR. Mãe solo, família com criança, idoso, por aí vai. Mas a gente criou também um critério adicional, que é para pessoas que trabalham no centro. Então, casos como o desse vigilante que você citou aqui, ele estaria entre o público prioritário, digamos assim, para esse projeto, para ter moradia, para ter locação social no centro, de modo que ele não comprometa mais do que 25% da renda com moradia, morando no centro. E aí, tendo a qualidade de vida de não ter que se deslocar para o trabalho, entre outras questões, né? Então, são instrumentos, políticas que a prefeitura tem tomado dentro desse projeto de reocupar o centro, que a gente sabe que isso, além de toda a questão sentimental que a cidade tem em relação ao centro, é uma infraestrutura, digamos assim, ociosa hoje em dia. Não só a infraestrutura lá existente é ociosa, quanto o fato de você, digamos assim, jogar as pessoas para longe acaba comprometendo outras infraestruturas. Então, Se a pessoa mora, essa pessoa que você falou aí, mora em Candeias e trabalha no centro, então ela vai congestionar, ela vai contribuir.

0: contribuir para o congestionamento de todas as avenidas que levam lá de Jaboatão para o centro da cidade. Então, se a gente conseguir, de fato, trazer essa pessoa para morar no centro, seja por oferta de moradia para Minha Casa Minha Vida, seja por locação social, a gente tira essa pessoa do congestionamento e, se isso for feito numa escala, a gente consegue até descomprimir outras infraestruturas da cidade.
1: É, por isso que quando a gente fala de mobilidade, inclusive, está falando também de moradia, né, gente? Olha, tem uns comentários aqui do pessoal no Instagram, só para aproveitar, quando a gente apresentou o tema lá para a nossa audiência, o pessoal falou aqui, seu Raul Pereira, Rua do Imperador, colado com o prédio da OAB. Diz ele que tem uma estrutura lá. Eu, de fato, vou dizer que seu Raul, que eu não conheço, mas estou trazendo a sua mensagem.
2: Isso
1: é. Ó, secretário sabe. Rua do Imperador, colado com o prédio da OAB.
3: Isso.
1: Levino Mota falou o seguinte: o antigo Colégio Normal Pinto Júnior, histórico para a cidade, na Rua do Riachuelo, tem notificações à Defesa Civil do Recife.
3: Isso.
1: Agora, nesse caso, eu não sei, viu, Levino, o secretário vai nos ajudar, socorro também, dona Amélia, é um prédio que se enquadra, né, nesse ponto que a gente está destacando de abandono, de carcaça, de prédio, é o antigo Colégio Normal Pinto Júnior, na Rua do Riachuelo.
0: Ele está desocupado, esse imóvel?
1: Pois é, diz ele que está lá prestes a cair a qualquer momento.
3: E é belíssimo, é um patrimônio, então, inclusive, patrimônio histórico.
1: Não é?
3: É público, exatamente.
0: Ah, é público.
3: É público.
1: Ah. Bom, já vamos deixar aqui, então, essas questões que os ouvintes estão levantando. Falando em público, imóvel público, aproveitando, gente, ainda, o Marcelino perguntou o seguinte, nosso ouvinte Marcelino: o tratamento dado aos prédios públicos abandonados é diferente dos prédios privados abandonados? Amélia, explica pra gente, socorro, fica à vontade também.
3: Pois é. Seguramente os imóveis que estão na lista da prefeitura, esses 43, eles são privados, não é verdade?
0: Exato.
3: E aí os imóveis públicos poderiam ser aqueles que a gente tivesse muito maior atenção, eles deveriam estar todos mapeados. Sabe, eu acho que sinto falta, e aí eu digo, em termos do planejamento, desse conhecimento, que não seja apenas um único instrumento a ser posto em prática, né? Então, os imóveis, como você cita, o antigo Colégio Pinto Júnior, ele é um móvel esplendoroso. Ele tem ele é um patrimônio, além de um patrimônio urbano, um patrimônio físico, e que poderia ter uma solução fantástica de ocupação. Tá? Então, ele vai se acabando. Como ele, nós temos uma série de outros imóveis. Né? Então,
1: Fui pesquisar imagens aqui.
3: Pois é.
1: Já passei por lá, sei qual é.
3: Ele é belíssimo, ele é belíssimo.
1: Fica passando, chega a dar até medo.
3: Dá medo, exatamente. Acho que era um prédio, inclusive, que deveríamos ter segurança para que o transeúnte na calçada não pudesse, eventualmente, passar por um dano físico a partir de uma peça que possa ser rompida desse edifício. Então, veja, a cidade existente, o que eu advogo, é que a cidade existente, essa que nós herdamos, ela precisa ser muito mais olhada, em termos não somente da sua preservação, da sua potencialidade, do que ela tem como futuro, dentro de cada um desses imóveis, desses estoques que a gente tem disponíveis, muitas vezes abandonados, do que simplesmente nós estamos sempre dentro de uma política do novo. Acho que essa é a lógica, uma lógica que a gente poderia trabalhar como universidade, como entidades, como prefeitura, mas acho muito distante. Parece, no meu ponto de vista, inclusive, acho que é uma distância que nós temos entre a academia e o poder público, por mais que nós saiamos da academia e vamos atuar no poder público, diríamos assim, mas é difícil implementar determinadas coisas. Por exemplo, se nós formos olhar o anexo 1 do plano diretor da cidade do Recife, nós temos aqui uma mancha que diz o seguinte: a cidade existente, a cidade consolidada, ela é muito maior do que a cidade renovável. Ou seja, aquela cidade que a gente pode simplesmente substituir uma peça existente por uma nova peça. E a tendência na cidade do Recife é, sem dúvida, para que mais alguns terrenos se juntem, formem uma grande peça urbana, uma nova peça, e essa peça vá adquirir um edifício vertical de grande altura.
1: A senhora
3: altura.
1: Trouxe um mapa, eu estou vendo ele.
3: Pois é.
1: Ele tem algumas cores. A cidade consolidada é qual cor?
3: A cidade consolidada, aquela cidade que poderia ser mantida com ações de intervenção, de requalificação, de reabilitação, essa cidade que está representada por esse verde, que aqui está a macrozona de ambiente natural e cultural.
1: Eu posso mostrar para quem está no YouTube com a gente,
3: veja,
1: professora?
3: A cidade possível de transformação, inclusive tá, o nosso patrimônio histórico também está aqui dentro dessa massa, dessa mancha verde. Essa cidade que nós temos aqui em cinza, que você pode mostrar ao nosso ouvinte, é a cidade possível de transformação. Inclusive, ainda temos aqui as manchas sociais. Se a gente sobrepor sobre essa parte cinza...
1: Esse cinza mais escuro aqui, essa é a parte, portanto, que ainda é possível fazer a transformação.
3: Mas veja...
1: O verde consolidado.
3: Isso. Então, veja...
1: No YouTube, para o pessoal ver aqui.
3: Era essa cidade a ser trabalhada, priorizada. E não a cidade que pode ser substituída. Sabe? Ou seja, as intervenções, o nosso planejamento... E mesmo nessa cidade... que se mostra em cinza, que é a cidade possível de transformação, nós temos as nossas ex, que também são cidades, são peças consolidadas da cidade. Então, essa cidade existente, no nosso ponto de vista, que vimos da formação da preservação, do patrimônio, quer seja patrimônio cultural, arquitetônico, ou patrimônio natural, meio ambiente, preservação de um modo geral, é essa lógica que poderia permear. Entretanto, há uma lógica pelo novo constantemente. Ou seja, essas peças, elas são vistas como possíveis transformações. Tá? Acho que as peças que a gente tem hoje na cidade, que nós estamos identificando como sendo esses 43 imóveis, sem dúvida, elas merecem uma atenção. Elas estão ali por diversos motivos.
1: Sim.
3: É questão judicial, é questão de desarmonia em termos de herdeiros, uma complexidade. Tem sim que serem vistas. Elas são peças, são esqueletos que configuram a cidade e que não devem permanecer. Mas não é só isso. Nós temos, então, todo um contexto de cidade existente. Eu acho que, de alguma maneira, ainda que nós sejamos inovadores, referência na política de preservação, ouvi isso hoje de um professor, hoje não, recentemente de um professor de fora, sobre o Recife enquanto política de preservação como referência, nós temos dado, por mais que a gente se esforce, há também um esforço do poder público, sem dúvida alguma. Tivemos alguns avanços no plano diretor em relação à preservação. Mas essa cidade existente, a cidade que precisa ser requalificada todo o tempo, ela é, de alguma maneira, ela perde o protagonismo em relação a uma cidade que se busca transformar sucessivamente. Ou seja, em que as peças são simplesmente descartáveis. Elas são desprezadas dentro de um possível contexto de continuidade. Então, acho que é uma questão que merece um pouco de diálogo e de reflexão, e que a gente tem levado nos momentos de discussão do plano diretor, mas que muitas vezes não são acatados, porque existem forças muito mais poderosas no sentido de conduzir o destino da cidade. Mas acho que essa noção não é uma noção de preservação pela preservação, mas é da manutenção das qualidades urbanas que nós herdamos de uma cidade, no caso do Recife, com sua fragilidade física, hidrográfica, social que nós temos. E que eu acho que o sentido de trabalhar a cidade existente para que ela seja mais sustentável, mais digna, mais protegida, sem matar as chances de transformação, eu acho que é a nossa grande missão.
1: Quando a professora fala de aproximar o debate das pessoas, da academia, da prefeitura,
3: isso,
1: enfim, todo
3: dúvida.
1: Mundo participando, é esse momento também, é mostrar para as pessoas e aproximar, porque isso diz muito sobre a nossa sociedade.
3: O retorno que o cidadão nos dá.
1: Justa? Inclusive, falando em retorno, ó, o Jorge aí, ele falou que gostaria muito de morar na região central do Recife.
3: Sem dúvida.
1: Tá aí, o Jorge está nos ouvindo, tá certo, querido.
3: Exato, Jorge.
1: A gente vai pro intervalo e volta já.
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5: Leite, agradecer a sua presença e deixar um tempo para você também fazer suas considerações e desejar que a gente possa se encontrar em breve de novo.
6: Eu que agradeço, Natália. É sempre bom estar. Os debates, né, da Rádio Jornal são muito pertinentes. Colocar nossa organização à disposição. A gente acredita que Recife pode ser uma cidade menos desigual. Para isso, a gente tem que enfrentar o abandono e a subutilização de imóveis de uma forma adequada e gerando oportunidades de moradia e de trabalho para quem hoje não consegue morar em Recife, para quem hoje mora na periferia do Recife e gasta muito se deslocando na cidade. Então, é isso. Muito obrigada e estamos à disposição.
5: A gente que agradece. Professora Amélia Reinaldo, até a próxima também. Sempre bom recebê-la.
7: Até a próxima, sem dúvida alguma. E aí eu parabenizo o tema, eu acho que é o tema instigante, a gente vai estar sempre à disposição, sempre à disposição. Aos meus dois companheiros aqui, são pessoas que trazem umas aportações importantíssimas para a gente refletir. Acho que a cidade do Recife, a cidade de um modo geral, mas a cidade do Recife, ela é instigante, ela tem todas as peças, ela tem todas as realidades para a gente trabalhar intensamente, quer seja na sua área central, quer seja nos seus centros secundários, nas suas ocupações informais, né, no protagonismo que nós temos historicamente de instrumentos inovadores em relação ao país como um todo, né, e aí nós estaremos sempre à disposição e pensando, sim, que as peças urbanas, elas são singulares, elas têm um protagonismo, cada uma a desempenhar, e nós não podemos estar simplesmente apoiado num único instrumento, mas em vários instrumentos, pensando que a cidade tem um futuro onde o existente, o passado, tem um protagonismo e um papel singular a desempenhar. Então, estaremos sempre na defesa da cidade existente, na requalificação, na melhoria dessa cidade existente.
5: E o Recife é assim, é uma cidade que nos instiga tanto, que é por isso que a gente vem, que a gente cobra, viu, secretário Felipe Matos, que a gente fala, porque sabe que pode mais, não é? Então, secretário, obrigada por estar com a gente, eu quero também que o senhor reforce aquele endereço de e-mail para as pessoas que vêm, que observam esses prédios, para que possam também

0: também informar a prefeitura. Obrigada, secretário.
1: Obrigado, Natália, pela oportunidade. Obrigado aos ouvintes aí que acompanharam com muita paciência esse tema que às vezes é tão técnico, né? Mas que a gente tem também o desafio aqui de fazer ele se aproximar da população, né? Sim. A gente fez uso aqui de um bocado de termos, de leis, mas que às vezes é isso, né? No fim, o que a gente quer é dar uso àquele imóvel abandonado perto da sua casa. Então, a gente tem o desafio sempre de traduzir isso para a população em geral, e espaços como esse são muito importantes. O e-mail, né, que eu comentei há pouco, sim, se as pessoas quiserem, tiverem algum imóvel abandonado, desocupado, que tenham notícia, é icps@recife.pe.gov.br.
0: I de igreja, C de casa, P de pato, S de sapo.
1: Perfeito.
0: ICPS, que no rádio é difícil, né?
2: Exato.
0: ICPS@recife.pe.gov.br.
1: E é isso, sempre esses debates são importantes quando a gente vem para debater a cidade, a prefeitura está super aberta, sempre a discussão. Acho interessante aqui também que a professora Amélia traz uma discussão sobre a cidade existente, Socorro já traz uma questão sobre moradia social, e a prefeitura tem tentado, né, dentro das suas capacidades, avançar nessas áreas. No caso da moradia social, ano passado, dentro dessa lei de parcelamento, uso e ocupação, a gente criou 16 novas EIs, tudo em escuta perante o PRESEIS, perante a sociedade. A prefeitura, para vocês terem ideia, hoje tem entre entregues, em andamento ou em chamamento, 7.500 unidades habitacionais, tá? Para o Minha Casa Minha Vida, para serem dadas às pessoas dentro do FAR, todo pago pelo poder público, pelo governo federal, em parceria com a prefeitura. Quase 7.500 unidades, entre já entregues, em obra ou em chamamento. Para que vocês tenham, para que o ouvinte tenha ideia desse número, né? Na última pesquisa que saiu da Fundação João Pinheiro, a quantidade de habitações precárias no Recife era de 1.500 unidades. Então a gente está falando que tem 1.500 unidades, habitações precárias no Recife, e a prefeitura fez e está fazendo quase 7.500 unidades. Então é mais do que suficiente, se isso for feito com escuta, com foco, com priorização, para a gente zerar esse déficit tão que prejudica tantas pessoas. No caso que a professora Amélia também traz dessa cidade existente, a gente também tem tomado ações, uma delas é essa do PEU, que dá desapropriação por esta pública, mas também queria reforçar aqui que nessa mesma lei de parcelamento, uso e ocupação do ano passado, a gente mais do que triplicou, tá, a área de preservação histórica da cidade, chegando a quase 15% de todo o território recifense, como...
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7: Um abraço, muito boa tarde, minha gente. Estadual Plantão de Polícia, pela Jornal Caruaru, Jornal Pesqueira. 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João Alves está na parte técnica comigo. Alô, pessoal de Pesqueira. Alô, pessoal de toda a região ali do Agreste, já na portinha do sertão. Estamos aqui no Agreste e também no sertão, todo o estado de Pernambuco, levando a informação.

0: informação para você. Olha, deixa eu começar o programa porque o Josival Ricardo vai trazer detalhes a respeito da prisão daquele indivíduo que matou a mulher trans asfixiada. Vamos trazer detalhes agora?
1: Esclarecido esse crime que chamou bastante a atenção quando a mulher trans foi encontrada no Açude Novo, na zona rural de Garanhuns, no último dia 22. Ela estava apenas de roupas íntimas e o que acontece? Naquele primeiro momento, a Polícia Civil tratou o caso como morte a esclarecer, porque apesar de apresentar alguns hematomas, não era possível afirmar que ela havia sido assassinada. A vítima, a Lorena Raíssa Souza Salles, de 25 anos de idade, era dançarina, morava na cidade de Canhotinho e teria ido a Garanhuns para se apresentar no FIG, dançar no FIG. E foi justamente o momento em que ela acabou sendo assassinada. A polícia continuou fazendo o trabalho investigativo e chegou até o suspeito, o tatuador Lindomar da Silva Pereira, de 30 anos de idade, conhecido tatuador. Ele foi preso, né? Saiu mandado de prisão contra ele, homicídio qualificado, ocultação de cadáver também. Segundo informações da Polícia Civil, a Lorena, ela estava hospedada em um hotel. A polícia não chegou a esclarecer se o suspeito já conhecia a vítima há algum tempo, se conheceu a Lorena em Garanhuns. E o que chama bastante a atenção é que quando a vítima foi localizada, o corpo foi localizado, veio aqui para o IML de Caruaru e a mãe, a todo momento, ela dizia: olha, a minha filha foi assassinada. Ela não acreditava na versão de afogamento, ela não acreditava na versão de uma morte súbita. Ela insistia com essa possibilidade de realmente ter sido homicídio. E claro que as investigações, elas não pararam. Quando o caso é encaminhado para o IML como morte a esclarecer, é porque a perícia, no primeiro momento, não consegue encontrar nenhum tipo de lesão que, no primeiro momento, consiga já dizer qual foi a causa da morte, se foi uma morte violenta ou se foi, né, uma morte por um mal súbito ou algo do gênero. Mas a partir dos exames mais detalhados que são realizados no IML, no Instituto de Criminalística, é possível, sim, o perito dizer o que teria provocado a morte e o laudo saiu com morte por asfixia. Daí o trabalho começou, o trabalho investigativo. O delegado que está à frente da investigação, Renato Queiroz, conseguiu identificar o suspeito e o homem acabou sendo preso. Esse caso trouxe uma repercussão muito grande. A Lorena era uma pessoa muito conhecida, uma mulher trans bastante conhecida, não só em Canhotinho, onde morava, mas na região como um todo, justamente pelas atividades artísticas, de dançarina, pelo trabalho que exercia e por ser uma pessoa muito benquista na cidade e na região como um todo. Então, o homem foi preso e o delegado Renato Queiroz, ele traz detalhes sobre a prisão e o que teria motivado o crime e detalhes, inclusive, chocantes de como o crime aconteceu. Vamos ouvir o delegado.
2: No dia 22 de julho deste mês, quarta-feira da semana passada, foi localizado um corpo aqui na cidade de Garanhuns, em um açude. Após a retirada desse corpo, foi identificado como sendo de Lorena e, inicialmente, foi possível observar algumas marcas próximas na região do pescoço, lesão nos lábios, porém, isso por si só não era suficiente para afirmar que teria ocorrido algum tipo de crime contra ela. No entanto, o que gerou maior estranheza por parte desta autoridade policial, bem como pela equipe de investigação, foi o fato dela estar somente com as roupas das partes íntimas de baixo e não existir na região, nas proximidades, nenhuma outra peça de roupa, nenhum outro pertence pessoal. Então, diante disso, a equipe de investigação começou a realizar diligências com o objetivo de compreender e de entender toda a dinâmica do que ocorreu. E tivemos a informação que ela estava hospedada aqui em Garanhuns e que na segunda-feira, dia 20, ela se deslocou pela manhã para um estúdio de tatuagem, sendo que nesse estúdio de tatuagem ela passou o dia todo lá, saindo somente à noite, no qual retornou para onde estava hospedada, ficou por alguns minutos e depois saiu novamente, tomando destino ignorado. continuamos fazendo diligências e identificamos quem seria o proprietário do estúdio de tatuagem, e após identificar o proprietário desse estúdio de tatuagem, foi observado que lhe pertencia um carro da marca Celta, e teria sido esse carro que teria dado carona para ela do estúdio de tatuagem para o local onde ela estava hospedada, ficou esperando ela retornar e saiu em sentido até então desconhecido pela equipe de investigação junto com a vítima. Diante desses fatos, chamamos o proprietário do carro para prestar depoimento e esclarecer toda a situação. Em um primeiro momento, corroborou tudo que estava sendo apurado até o momento. No entanto, ele afirmou que após ter dado a carona para deixar ela em casa e ter esperado ela, saiu junto com ela e teria deixado ela em uma rua conhecida como Rua da Pipoca. Solicitei para minha equipe de investigação que confirmasse essa informação. Quando foi confirmar essa informação, foi possível observar algumas contradições entre o depoimento dele e de tudo que nossa equipe teria apurado até o presente momento. Então, diante disso, ele retornou novamente para a delegacia e, questionado sobre essas diferenças do que foi apurado com o depoimento dele, ele resolveu confessar, explicou como praticou o delito e que a motivação teria sido pelo fato que ele estava preocupado, tendo em vista que a vítima, Lorena, estaria em tese ameaçando expor ele nas redes sociais, expor o relacionamento dele, que eles teriam tido algum caso. Então, diante dessa preocupação, depois que ele deixou ela onde ela estava hospedada aqui, esperou ela e saiu novamente com ela para um local que a gente não conhecia, ele confessou que foi para um motel, e nesse motel ele enforcou ela, no caso, esganou ela até que ela viesse a perder a consciência ou perder a vida naquele momento. Colocou ela na parte traseira do carro e saiu em direção ao açude, local que ele retirou o corpo deste carro e jogou no açude. Além disso, ele informou que os pertences dela, no caso, a roupa, ele jogou em um lixeiro, e o celular dela jogou no mesmo açude onde ela foi encontrada. Então, diante dessas contradições, foi a partir disso que ele resolveu confessar, explicar toda a dinâmica do que ocorreu.
1: Aí nós acompanhamos o que disse o delegado Renato Queiroz, o delegado que presidiu o inquérito, conseguiu chegar ao Lidomal, conhecido tatuador de 30 anos de idade, que teria matado a Lorena, essa mulher trans de Canhotinho. Este crime, conforme eu disse no início, teve uma repercussão muito grande. E a trama, né? A forma em que o crime aconteceu, o emprego de violência, de crueldade, o fato dela ter passado o dia inteiro no estúdio de tatuagem, eles terem saído para o motel, e lá no motel foi onde o crime também teria acontecido. Ela foi asfixiada até a morte.
0: É o plantão de polícia, pela Jornal de Caruaru, Jornal Pesqueira. Eita, tem muita gente que está acompanhando a gente. Obrigado aí pelo carinho, pela audiência. De ontem para hoje, 7 pessoas foram assassinadas no estado de Pernambuco. São 6 na capital e 1 no interior. Nós temos agora já 216 crimes durante o mês de julho, que termina amanhã. E de janeiro até agora já mataram 1.625 pessoas. Olha, deixa eu trazer detalhes, porque em Belo Jardim teve uma operação para tirar de circulação pessoas envolvidas no desmanche de carro, né? Na puxada de carro, adulteração de veículo, em tudo, né? Vamos trazer detalhes agora? O delegado foi que falou com o Josival Ricardo.
1: As investigações começaram em janeiro deste ano em Belo Jardim e região. Após denúncias de motocicletas e carros terem sido roubados ou furtados na região, a Operação Resgate foi desencadeada na manhã de hoje com o objetivo de cumprir 10 mandados de prisão e 16 de busca e apreensão. Foram cumpridos 8 dos 10 mandados de prisão, inclusive acabaram sendo presos o Sérgio Alexandre, Ivonaldo José, Ranieri Barbosa, Eric Torres, José Danilo,

0: José Antônio Neto, Janaílson Alves e o Caio Mateus. Esses tiveram mandados de prisão cumpridos. Já em flagrante, com a moto adulterada, foi preso o Emerson Cosmo. Nós vamos conversar com o delegado José Maranduba, que nos traz mais informações, doutor. As denúncias começaram a chegar de veículos furtados e tomados de assalto em Belo Jardim e na região como um todo?
1: Exatamente. No final do ano passado, a gente percebeu um aumento nos delitos patrimoniais, né? Tanto com violência, né, o roubo, quanto de furto. E isso nos fez dar uma atenção maior a esses delitos. Então, em janeiro, nós começamos uma investigação para tentar descobrir quem seria os responsáveis por esse aumento. E detectamos essa Orcrim, que já atuava há certo tempo, composta por vários elementos, que tinha uma cadeia de comando bem organizada, e que eles roubavam essas motos, adulteravam e colocavam novamente no mercado. Em virtude disso, a gente conseguiu aí esses mandados de prisão preventiva, bem como esses mandados de busca que foram cumpridos hoje.
0: Doutor, o senhor falou que a quadrilha era uma quadrilha bem organizada, bem articulada. Os líderes da quadrilha foram presos?
1: Foram. O principal líder dessa quadrilha, ele já está no sistema prisional, né? Ele atuava de dentro desse presídio, e a gente conseguiu perceber que ele continua operando, né, essa organização criminosa, com uma verdadeira cadeia de comando, né, determinando como seriam feitos os crimes, determinando como seria essa adulteração, os valores que seriam passados para cada membro da equipe. Então, teve sim esse membro já do sistema prisional.
0: Como funcionava a negociação desses veículos? Eles eram esquentados?
1: Exatamente. A gente costuma até brincar que esfriava, depois esquentava, né? Eles roubavam esses veículos, deixavam lá em algum local esfriando, para ver se existia algum rastreador, por exemplo, e depois eles retiravam esses veículos, colocavam um chassi adulterado, ou seja, esquentavam e faziam uma documentação falsificada e geravam novamente um produto para a venda, né?
0: Doutor, então, dentre esses que foram presos, dos 8 que foram presos, dos 2 mandados que os presos não conseguiram, não foram encontrados pela polícia até o momento, eles faziam todo esse tipo de trabalho, de reabrir número de chassi, de lixar o chassi do veículo, apagar o chassi. Então, toda a forma para que eles pudessem vender o veículo estava entre esses 10?
1: Isso. Na verdade, não todos adulteravam. Tinha um ou outro responsável especificamente pela adulteração, assim como tinha outra parte responsável pelos pagamentos, né, de alguns valores para os membros da equipe, e tinha aquele que era responsável ali por todo o comando, né, para organizar as tarefas de cada membro da equipe.
0: Motos eram desmanchadas também?
1: Também há sinais de desmanches de moto para colocação em outras motocicletas, né, o que vulgarmente se chama Frankenstein, né, que é uma motocicleta de várias peças diferentes. Também foi apreendido esse tipo de material em prisões pretéritas, mais do mesmo grupo.
0: Lojas envolvidas, comércios envolvidos?
1: Recentemente, em Belo Jardim, fizemos lá uma operação, na verdade, para checar lojas que poderiam estar recebendo peças de motocicleta e colocando em circulação. Então, assim, há suspeita, mas ainda continua a investigação essa parte.
0: Em relação, doutor, à forma em que eles agiam, assaltos à mão armada, furto?
1: Assalto à mão armada, principalmente, e furto, né? Eu destaco que uma das grandes motivações para que a gente se empenhasse mais, sempre nos empenhamos, obviamente, mas para que aumentasse esse empenho, foi que a maioria das vítimas eram pessoas humildes, que saíam para o trabalho ou voltavam do trabalho e não raras vezes possuíam apenas aquele veículo.
0: E como os alvos eram escolhidos?
1: Existia alguns membros da equipe que tinham a tarefa de detectar esses alvos e depois passar para que outros fizessem o serviço.
0: 16 mandados de busca e apreensão foram cumpridos, a gente já falou que uma moto adulterada foi recuperada. E quais outros materiais foram apreendidos?
1: Foram apreendidos também aparelhos telefônicos, que com certeza servirão para subsidiar outros meios de provas para o inquérito policial.
2: É o plantão de polícia. E ainda dando continuidade a esse trabalho, lá em Recife, 2 Ciretrans, além de Paulista, de Recife, mas também de Cabo de Santo Agostinho, nós tivemos aí a prisão de um servidor da Ciretran, que estava na fraude, né? Fazendo o quê? Documento que o carro não tinha nem sido ainda

0: obrigado, entendeu? Fazendo parte de uma quadrilha. Quatro servidores foram afastados dos seus trabalhos. Uma operação realizada e Rodrigo de Luna vai trazer detalhes.
1: Os cinco mandados de busca e apreensão foram cumpridos no Recife, em Paulista e no Cabo de Santo Agostinho. As investigações apontaram que nas Siretrans dessas duas últimas cidades, os cinco servidores do Detran agiam inserindo dados falsos no sistema para liberar emplacamento de veículos para a quadrilha.
2: Existia a figura do atendente, um servidor que fazia a checagem inicial de toda a documentação necessária para iniciar o procedimento de primeiro emplacamento. Uma vez concluído o atendimento por esse servidor, ele encaminhava o processo para o outro servidor que exercia a função que eles chamam de controle de qualidade. Ele era um revisor que deve seguir um manual do próprio Detran, passo a passo, para checar a autenticidade de nota fiscal, documentação, para só então chancelar aquele procedimento e gerar toda a documentação, em teoria, válida, né? Mas que ele dispensava uma série de etapas, fazia aquela vista grossa, né? E eram notas fiscais materialmente falsas, então a falsidade era patente ali, era grotesca, e ele emplacava aquele carro. Essa fraude começou a ser descoberta a partir do momento em que os verdadeiros compradores começavam a adquirir aquele carro que ainda não estava no mercado, e ao tentar emplacar o carro, o Sistema Nacional acusava que aquele carro já teria sido emplacado.
1: A polícia recebeu denúncias de que veículos comprados regularmente em pelo menos 8 estados do país tinham sido alvos da fraude, ou seja, havia carros dublês já cadastrados no sistema do Detran. Dos 5 servidores investigados, apenas o que respondia a 18 processos administrativos acabou sendo preso. Para os outros, a justiça expediu medidas cautelares, inclusive o afastamento do local de trabalho. O servidor que era mais experiente na prática do crime, de acordo com as investigações, recebia ao menos R$5.000 por cada processo de emplacamento falso. Com a facilitação dos emplacamentos, a quadrilha poderia agir de várias formas em diversas práticas criminosas.
2: Desde fraudes, financiamento, de contrasseguradoras, e o que é mais comum é esquentar um carro de origem ilícita, né? De origem criminosa, seja roubado ou furtado.
0: É o plantão de polícia. Olha, de ontem para hoje, tivemos um acidente em Senharão, na BR-232. O pintor Fábio Jovino da Silva, de 47 anos, foi atropelado. Ele morava na zona rural, no sítio Moças. Até agora ninguém sabe que veículo foi esse. Olha, deixa eu trazer agora o Jean Ferreira, para ele atualizar o caso lá de Cachoeirinha. Aquele cidadão, o Reginaldo, foi assassinado no lugar do filho. Será que tem novidades? Vamos lá, Jean!
3: Fazíamos com exclusividade toda essa situação com o Reginaldo Souza, né? Mas só que a polícia não tinha ainda muitas informações com relação a isso, né? As investigações ainda eram preliminares, né? Pois bem, a polícia não descarta nenhuma hipótese, nenhuma linha investigativa, mas soa muito forte, né? Como você acabou de trazer, que poderia ser aí por um crime de vingança, né? O seu Reginaldo, ele que seguia para o terreno dele, bastante conhecido lá na comunidade, justamente para alimentar os animais desse homem, ele que seguia com essa mulher, quando os criminosos, eles que estavam com touca ninja, surpreenderam esse homem e começaram simplesmente a disparar várias e várias vezes contra ele. O seu Reginaldo acabou caindo, morreu no local, antes mesmo da chegada do socorro médico. Ele foi surpreendido por esses criminosos nessa comunidade, né? Comunidade Lagoa do Queijo, bastante conhecida lá no município de Cachoeirinha. A polícia então recebeu informações que o filho da vítima poderia ter alguns envolvimentos com algumas situações ilícitas lá pela região, né? E devido a isso, ele já não estava morando nessa localidade, já não estava morando lá no município de Cachoeirinha. Inclusive, a gente vai ouvir agora o delegado, doutor Marcelo Francisco, ele que vai trazer mais informações e como andam essas investigações. Acompanhe.
4: Veja, o que nós temos apurado até o momento é que ele transitava numa estrada de barro, direção sua residência, a um sítio onde ele iria alimentar os animais, como ele fazia diariamente. E que o filho dele, ele tem um filho que tem algum envolvimento, já foi investigado anteriormente, e que também há informações de que ele é usuário de droga e que vinha sofrendo algumas ameaças. Informações essas ainda não corroboradas, mas informações preliminares que foram repassadas. E que esse filho, ele não está na cidade, ele está foragido por conta dessas ameaças. Então, era sabido já que ele não estaria na

0: companhia do pai, do seu Reginaldo. O seu Reginaldo ele transitava com a atual esposa quando foram abordados por dois homens que pararam ele, nada levaram, efetuaram os disparos e mataram ele, tomando destino e ignoraram.
1: O filho dele, além de ser usuário, também respondia por homicídio e tráfico, é isso?

0: Ontem também, de forma preliminar, essas informações elas ainda não foram confirmadas, por isso que eu ressalto aqui que são informações preliminares que não foram corroboradas ainda pela investigação.
1: É o plantão de polícia. Olha, o delegado Eric Costa vai falar a respeito do Jefferson, que foi assassinado lá em Cachoeira Seca, anteontem, no bar da Coroa, no bar da mãe dele. Ele tinha sido preso, né, por conta de homicídio, acusado aqui em Caruaru, no São João de Escócia, há 8 anos. Tinha saído recentemente, 2 meses, do presídio. Mataram ele ontem, anteontem. E aí, o delegado vai falar sobre o caso.
2: É, o que nós temos são depoimentos, principalmente da mãe, que estava no local. Segundo ela relata, o filho estava numa varanda do imóvel, que é utilizada como um bar, e quando chegou provavelmente de 2 a 3 elementos, já efetuando disparos contra a vítima foi atingida, ainda conseguiu correr para o interior da residência. Esses indivíduos arrombaram o portão de entrada ali que dá acesso, né, a essa varanda, não chegaram a entrar na residência, mas continuaram os disparos. A vítima foi atingida por disparos na região das costas, nas nádegas e também na perna. E infelizmente acabou indo a óbito no interior da residência.
3: O que poderia ter motivado?
2: A vítima ela tem antecedente criminal, ela cumpriu pena por cerca de 8 anos por crime de homicídio, estava utilizando tornozeleira eletrônica. Há indício de que pode ter relação com a vida pregressa da vítima, né, da criminalidade. Vamos agora atuar para ver se a gente consegue definir, né, essas motivações, conseguir excluir algumas que a gente tem aí como parte da investigação também. A gente vai excluindo pouco a pouco, mas ainda é muito cedo para dizer qual foi a motivação do crime, né, mas na nenhuma linha ela é agora excluída.
3: Pronto, pelo que o senhor nos passou, pelo que a polícia apurou, é como se os indivíduos, os suspeitos, eles tivessem feito já um levantamento e soubessem quais eram os passos da vítima, do Jefferson.
2: É, a vítima ela costumava ficar ali até porque era a residência dela, né? Apesar de ser utilizado como um bar na parte da frente, no interior da residência é a casa dele, onde ele mora com a mãe. Os indivíduos sabiam que ele estava ali, que ficava por ali. É uma localidade pacífica, uma localidade que todo mundo se conhece. Então, possivelmente, os autores sabiam que ele estaria ali no local.
3: Quantos tiros?
2: Na vítima, foi encontrado cerca de 4 disparos, né, mas foi ali na ocasião efetuado muito disparo, pistola 380 e também calibre 9mm, o que a gente deduz que realmente era pelo menos 2 indivíduos que executaram, né, a vítima.
1: Bora pro intervalo, a gente volta já. Coisinha pequenininha, não sai daí não.
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5: E a gente retorna no plantão de polícia só para dizer tchau. Não dá mais cheio para nada. Um abraço para todo mundo. Se Deus quiser, a gente volta amanhã. 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Um abraço, até amanhã.
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7: 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Rádio 10, a seleção já acumulava seu segundo fracasso em Copas desde 2002. Mas havia muita esperança por conta de um garoto franzino, de talento espetacular, dono de arrancadas, dribles fabulosos, com enorme fome de seu sucessor, de Pelé, de Romário, de Ronaldo Fenômeno, de Ronaldinho Gaúcho, Rivaldo, Kaká e tantos outros. Real Madrid e Barcelona naquele momento quase provocavam uma nova guerra civil na Espanha, exagero à parte, lógico, por aquele jogador do Santos, o nome dele Neymar da Silva Santos Júnior. O Neymar pai prometeu que faria de Juninho um grande atleta. O incentivou a chutar bolas de plástico, fazia o menino ensaiar dribles, pular das faltas mais maldosas e se assustou com o tamanho do talento do filho. E Neymar foi tratado como um príncipe na Vila Belmiro. Com apenas 15 anos de idade, já ganhava mais de 70 mil reais por mês. O garoto impressionava a todos. Foi para o Barcelona. Chegando lá, encontrou outro gênio de nome Messi, um argentino já considerado o melhor do planeta. Mas a pergunta era, por que Messi ajudaria um brasileiro talentosíssimo que poderia no futuro o ofuscar? É aí que entra um personagem, o extraordinário Ronaldinho Gaúcho. Ronaldinho tratou Messi como se fosse seu irmão mais novo. Logo viu como sucessor, futuro melhor do mundo, e deu todo o seu carinho, o acolheu, o protegeu, o ensinou, foi seu mentor, na verdade. Foi o que Messi fez com Neymar, e eles se tornaram realmente amigos e irmãos até hoje. Enquanto isso, a fonte de craques no Brasil secou, minha gente. Só havia Neymar como excepcional jogador. Porque vejam só, Pelé, o jogador considerado o maior do mundo em todos os tempos, teve ao seu lado jogadores como Garrincha, Didi, Tostão, Rivelino, Gesso. Romário teve Bebeto. Ronaldo teve Rivaldo, Ronaldinho Gaúcho.

0: também Cafu. E Neymar? Neymar não teve ninguém à altura, nem próximo. Felipe Coutinho não deslanchou, Oscar também não, Vinícius Júnior foi na seleção uma triste sombra do que jogou no entrosado Real Madrid, Rafinha desapareceu nas duas Copas que atuou. Neymar sempre foi um solitário fora de série da seleção brasileira. Centralizador? Sim, tá certo. Mimado também, tanto por treinadores como por dirigentes. Egocêntrico? Também foi. Sempre cercado de seus parças que o endeusaram, fazendo... Eles o endeusaram, fazendo-o acreditar que estava acima do bem e do mal. E quem criticava tinha inveja do seu dinheiro, das suas mulheres, da sua idolatria midiática, era isso que ele considerava. Mas Neymar tem uma importância que nem ele entende. Ele sozinho fez o Brasil sonhar, ter esperança de 4 em 4 anos, desde 2014. Era Neymar que nos daria o hexacampeonato e não a seleção. Todos pensavam assim. Com ele em campo, seleções muito mais fortes e mais bem preparadas do que a brasileira, simplesmente tremiam, armavam esquemas para tentar abafar seu enorme talento. Por trás de toda sua arrogância, Neymar fez o que pôde, lutou de verdade, chorou muito a cada fracasso. Não era a seleção, era Neymar quem fracassava. Agora, só ele sabe o peso que carregou nas costas. O país pentacampeão vai completar 28 anos de jejum. Seus netos vão ler inúmeras matérias o criticando, muitas com razão pelos seus tolos exageros. A proteção do pai, empresário, o fez bilionário. Seu patrimônio hoje já é cerca de 7 bilhões de reais, de acordo com revistas especializadas em fortunas de atletas. Mal orientado, via seus críticos como inimigos. Se não fosse tão mimado, poderia ter ido onde deveria ter chegado. Colecionou troféus por onde passou. Sua despedida da seleção traz tristeza, medo do futuro, de um país que deixou a Copa em 11º lugar, que não sabe o que é uma final desde 2002. A odisseia termina. Sem taça tão almejada e prometida, mas a gente agradece, porque sem Neymar não teríamos nem o direito de sonhar, de nos iludir. Só resta encarar a realidade. Enquanto não aparecer outro Neymar, seleções muito melhores que a nossa nos enfrentarão sem medo de surpresas, do seu improviso genial, da sua ousadia, das suas arrancadas. Enfim, não teremos mais Neymar. Acabou a magia na seleção. Vai deixar saudades. É isso aí, minha gente. Muito obrigado a todos. Sigam aqui na programação da Rádio Jornal. Vai começar agora o primeiro tempo do Assunto é Futebol. Comando Alexandre Costa. Boa tarde, Recife. Boa tarde, Brasil.
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3: Em Pernambuco, meio-dia e 39 minutos.
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1: Muito boa tarde, amigos e amigas do Brasil. No ar para você, O Assunto é Futebol, Primeiro Tempo, aqui pela sua Rádio Jornal. Recife, Caruaru, Garanhuns, Limoeiro, Pesqueira, Petrolina. Vamos nessa aqui pelas emissoras de rádio do Sistema Jornal do Comércio e de Comunicação na tarde desta quinta-feira, dia 30 de julho de 2026. 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E agora você ouve destaques do futebol pernambucano.
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1: O Santa Cruz é com Igor Moura.
3: E presidente do Santa Cruz, Bruno Rodrigues, fala daqui a pouco sobre como acalmou ânimos entre técnico Christian de Souza e executivo Alex Brasil. Após reunião de ontem, ninguém sai do Santa Cruz. Permanecem trabalhando juntos na preparação e na busca por reforços, visando o duelo do dia 8 na Paraíba, diante do Botafogo.
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4: E a expectativa dessa quinta é da confirmação de nomes que foram especulados como reforços no dia de ontem. Volante está com proposta na mão e analisando. Atacante está com proposta na mão e também analisando. Meia acertado com Esporte e goleiro também.
1: O Náutico é com Raldinei Alves.
5: Lateral Matheus Ribeiro faz cirurgia, mas tempo de recuperação é longo e atleta não tem previsão de volta aos gramados. Atacante Cauã Maranhão fala sobre a pausa da Série B. Ao todo, serão 2 semanas de preparação no Náutico visando o próximo compromisso, a sequência do Timbu no Campeonato Brasileiro.
1: Pela Copa Sul-Americana ontem, nos playoffs das oitavas de final, Vasco da Gama venceu o Independiente Medellín, placar de 1-0. Classificou-se, o Bragantino classificando-se também com a vitória para cima do Sport em Cristal do Peru por 1-0. E o Cienciano meteu 4-0 no Lanús, também classificando-se para as oitavas de final. Ontem pelo Campeonato Brasileiro, Mirassol 2, Remo 1, Internacional 1, Flamengo também 1, Fluminense 0, Bahia 0. E o Vitória num jogo polêmico de 2 expulsões do Barradão em Salvador, perdeu para o time do Palmeiras, placar de 4-0. Trabalhos técnicos, Big Alves, Evandro Chaves e Elivelton Henrique.
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5: 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Tricolor é destaque para você aqui no Assunto é Futebol, primeiro tempo. Alô, Igor Moura, boa tarde para você, Igor.
6: Valeu, boa tarde, forte abraço para você e para todo mundo ligado aqui no Assunto é Futebol, primeiro tempo. E depois de dias atribulados e cheios de problemas no Santa Cruz Futebol Clube, a quinta-feira, pelo menos até aqui, é de paz no Tricolor do Arruda. Treinamento aconteceu normalmente no José do Rego Maciel, sob comando do Christian de Souza, Alex Brasil presente no Arruda, ao contrário do que aconteceu ontem, onde um treinamento bem leve foi feito, apenas aquecimento, roda de bobinhos, nada tático, porque o Christian de Souza tinha uma reunião decisiva com o presidente do clube, Bruno Rodrigues, e com também uma reunião decisiva com o executivo de futebol, Alex Brasil. Essa reunião aconteceu, uma longa conversa desde a manhã até o decorrer da tarde, onde algumas discussões aconteceram, principalmente, claro, entre o Christian de Souza e o Alex Brasil, mas o presidente Bruno Rodrigues conversou com a reportagem da Rádio Jornal e explicou como os ânimos foram acalmados e apaziguados e como

0: ele decidiu que os dois profissionais permanecem no clube, apesar de que era um caminho mais provável a saída de um ou outro, até porque o termo incompatibilidade foi utilizado por um dos personagens que o presidente iria definir quem ficaria. O Bruno Rodrigues conversou com os dois no decorrer do dia de ontem, hoje o treinamento já aconteceu e tanto Christian de Souza como Alex Brasil seguem nos seus cargos, cada um com sua responsabilidade no Santa Cruz Futebol Clube. Vamos ouvir o que o presidente Bruno Rodrigues acabou de dizer pra gente na entrevista feita aqui para a Rádio Jornal.
1: Com relação, Igor, ao que ocorreu ontem, antes de ontem, que foi amplamente divulgado, eu posso falar para você e para os seus ouvintes. Veja, primeiro, eu acho que foi uma questão de divergências pontuais, tá? É coisa natural do futebol, tá? Eu entendi, né, que são pontos de vista divergentes, mas veja, são coisas corriqueiras do futebol. Eu quero dizer a você e a todos os ouvintes que os dois profissionais, tanto Alex Brasil, nosso executivo de futebol, como nosso técnico Christian Souza, permanecem no clube, ambos têm minha total confiança, tá? Dirimimos algumas divergências, conversamos muito, conversei inclusive com os dois pessoalmente, né? Os dois, e depois conversei separadamente também, mas a gente entendeu, eu fiz também ver que a importância desse momento, né? A responsabilidade com o clube, com Santa Cruz, com acesso, a gente não pode deixar, né? Questiúnculas, coisas menores interferir nesse processo. Então, são pessoas adultas, profissionais muito relevantes, que tem feito grandes, tem um serviço prestado muito grande ao Santa Cruz, ambos, tá? Eu tô muito satisfeito com a entrega dos dois, então a gente superou essa página, virou essa página, superou os problemas, os dois permanecem no clube com o mesmo objetivo, com a unidade e buscando o acesso, que é nosso principal objetivo esse ano.
0: Ô presidente, o senhor chegou a conversar com algumas lideranças do elenco do Santa, alguns jogadores para tomar a decisão da permanência dos dois, ou foi só a conversa com os dois mesmo, a reunião, e depois lhe prometeram uma conduta um pouco mais tranquila um com o outro, digamos assim?
1: Não, na realidade, a conversa que eu tive com vários jogadores, né, eu poderia ter tido com todos os elencos. Talvez não deu tempo de conversar com todos, mas eu conversei com a grande parte, ou talvez a maioria, não foi para tomar uma decisão. A minha decisão estava tomada de manter os dois profissionais. Eu conversei com o elenco para tranquilizá-los, né, para dizer que a coisa ia ser resolvida. Logicamente, queria ouvir também o relato deles, né, eu sou um cara muito democrático, eu converso com o elenco permanentemente, não tenho subterfúgio, não tenho nenhuma distância. Então, essa minha ligação é uma ligação que eu faço sempre, eu converso sempre com os jogadores. Então, a decisão estava tomada minha, que era contornar a situação e manter os dois profissionais que são muito importantes para o nosso clube nesse momento. Então, foi tudo dirimido, as dúvidas, as divergências, eu respeito demais a posição de cada um, mas o importante é ter maturidade e responsabilidade com o clube, e eu tenho certeza que os dois tiveram para manter, né, essa unidade do clube no momento e buscar o acesso.
0: Tá, e portanto, palavras do presidente do clube, Bruno Rodrigues, aqui no Assunto é Futebol, primeiro tempo. A busca por reposição, tanto do Quirino como do Marquinhos e de outras peças que deixaram o clube em meio à janela fechada, né? Israel, Wagner Balotelli, Regis, essas reposições, elas devem acontecer. O próprio presidente do clube explicou que serão reposições. O Santa perdeu peças, não iria contratar até atualizar os salários que o próprio presidente prometeu que iria atualizar antes mesmo do fim do campeonato, ainda na Série C, esses salários serão pagos, mas que pelo fato do Santa ter perdido peças, o Christian de Souza vai ganhar tais reposições. Essas reposições estão sendo procuradas, estão sendo buscadas no mercado pelo executivo de futebol, o Alex Brasil. Santa treinou hoje pela manhã e amanhã tem mais treinamento do elenco do Santa, que só volta a campo no dia 8, em João Pessoa, diante do Botafogo da Paraíba. São as últimas do Tricolor aqui no Assunto é Futebol, primeiro tempo.
2: Fala aqui para você da agenda desta quinta-feira. Bola rola 19 horas para Grêmio e Bolívar. Também tem o O'Higgins contra o Boca Juniors, esse jogo às 9h30. 9h30 também, Caracas e Santa Fé. Como destaque para hoje, tem o Brasileirão, Corinthians e Atlético Paranaense, às 7h30. E às 9h30 tem Coritiba e Cruzeiro. Olha, na Europa League, a Liga Europa, a bola vai rolar às 13 horas. Daqui a pouquinho tem uma Capitel Aviv contra o Sheriff Tiraspol. Também o Kradek Kralove contra o Tron.

0: Bolso às 14 horas, Midland e Besiktas, 14 horas também, Pafos e Hajduk Split, o PAOK enfrenta o Dinamo Kiev, 14h45, às 15 para as 4, às 15 para as 3, perdão, 15 para as 3, às 15 horas tem CSKA, Sofia e Karabag, às 13h30, Anderlecht e Hammarby, também às 13h30 tem Frank Varros e Twente, e a bola rola 16 horas para Benfica e Santo Galém. Também tem o UEFA Conference League. Só falar aqui dos dois jogos, que um já terminou, começou na faixa das 11 horas da manhã, onde o Athletic Escaldes perdeu para o Vaduz 2-0. O Vaduz classificou-se. E na prorrogação estão jogando Tobol e Peneveses. Está 1-1 este jogo, já está na prorrogação. Portanto, aqui os jogos também da UEFA Conference League. É, hoje tem o argentino também, se liga aí, viu, Igor Moura? Hoje tem o Clausura da Argentina. Você que gosta muito do futebol argentino, a bola rola 19 horas para Independiente Rivadavia e Huracán. Também às 19 horas, Tadjeres e Vélez Sarsfield. Às 9h15, Central Córdoba e Atlético Tucumã. E às 9h15 também tem Independiente e News Old Boys. Nos amistosos interclubes, às 8h30 da noite, tem Leeds United e Sunderland. E para fechar, tem o Brasileirão Série A Sub-20. 4 da tarde, a bola rola para Palmeiras e Bragantino. Ah, tem também mais um aqui, ó. O Vasco rola a bola às 6h30 contra o Santos. Faltando 4 minutos para 1 da tarde em Pernambuco. Notícias do esporte para você aqui no Assunto é Futebol. O Alex Santos tem as informações. Boa tarde, Alex.
1: Valeu, meu amigo. Muito boa tarde para você. Boa tarde para todo mundo que acompanha o Assunto é Futebol primeiro tempo aqui na Rádio Jornal. E a expectativa do esporte é que nesta quinta-feira sejam pelo menos anunciadas algumas contratações que foram especuladas durante o dia de ontem. Para se ter uma ideia, o goleiro Breno, né, do Fortaleza, que rescindiu o contrato com o tricolor do PC, está praticamente acertado com o Sport, mas não foi anunciado ainda de forma oficial. Eu vou fazer o seguinte, vou atualizar todos os nomes nesse momento para a torcida rubro-negra ficar ciente de como é que andam as situações. O meia William Oliveira, praticamente acertado com o Sport, faltando apenas a confirmação oficial. A mesma situação também do goleiro Breno, né, que eu falei agora há pouco, praticamente acertado com o Sport, faltando apenas ter seu nome confirmado. Como é que está a situação do meia Guilherme Castilho, que está no futebol mexicano? Bem encaminhada. Até agora ainda não foi confirmado oficialmente, ele não acertou com o Sport, mas isso é questão apenas de tempo. O volante Zé Rafael do Santos está negociando. Ontem o Sport apresentou propostas para ele e o jogador vai analisar a vinda dele para Recife, a vinda dele para o Sport e também para defender uma equipe nesse momento da Série B. A questão do Zé Rafael também está relacionada aí ao salário. O salário dele é muito alto, mas teria que sofrer uma readequação financeira para ele vir vestir a camisa leonina. O atacante Tiquinho Soares, 35 anos, experiente, também está negociando. Até o presente momento não foi confirmado o acerto dele, mas a negociação está muito bem encaminhada. Sobre o Paulo Henrique Ganso, bom, o nome dele foi apresentado à diretoria do Sport, mas nesse momento não há nada referente à aquisição do meia que está hoje no Fluminense, principalmente no impacto do salário, né? O salário do Paulo Henrique Ganso é muito alto dentro do cenário rubro-negro. Vamos fazer o seguinte? Vamos ouvir o Renato Manso, ele é repórter da TV Jangadeiro lá de Fortaleza, falando um pouco sobre a chegada do goleiro Breno aqui para o Sport.
2: O Breno é um grande goleiro, chegou aqui com a ideia de substituir, de fazer uma transição para o João Ricardo, goleiro que já está no clube há alguns anos e tem sido uma das peças principais desde o período que o Fortaleza viveu o grande momento nas competições nacionais e internacionais. E o Breno, quando foi contratado do Grêmio, veio exatamente para fazer essa passagem de bastão, de ser o goleiro que viria para depois de uma saída do João Ricardo, ou uma aposentadoria do João Ricardo. E o processo estava caminhando até o momento em que ele teve a oportunidade, mas acabou se machucando. Quando ele voltou, depois de ter feito boas partidas, acabou sendo importante, inclusive, no título do Campeonato Cearense, faz a defesa na penalidade do Juan Alano, que dá ao Fortaleza o título do Campeonato Estadual. mas por

0: conta de falhas, ele acabou perdendo espaço com o Thiago Carpini e perdeu espaço ao ponto de não ser mais nem relacionado, né? Caiu de goleiro titular para quarto, quinto goleiro, muitas vezes, ficando atrás até de goleiros da categoria de base. É uma situação incomum, porque a gente, quem acompanha de perto Fortaleza, nunca imaginou que o Breno fosse passar por essa situação. Um goleiro que veio com, a gente pode chamar, um pedigree, por vir de uma escola como o Grêmio, e acabou, de fato, perdendo bastante espaço, sem maiores explicações, apenas o que foi dito foi que, por questões técnicas, decisão da comissão técnica do Thiago Carpini, acabou ficando fora, perdendo posição para o próprio João Ricardo, que voltou de lesão, para o Vinícius Silvestre e os demais goleiros da equipe do Fortaleza. Agora, a imagem que se tem do Breno é de um goleiro que ainda tem muito potencial para crescer, que falhou em alguns momentos, é verdade, não se pode fechar os olhos para isso, mas que tem uma base, que tem técnica e pode chegar no Sport e ajudar bastante a equipe pernambucana.
1: E a situação do volante Fabrício Domingues também já está definida. O jogador, ele foi vendido, né, à equipe do Cerro Porteño, que vai fazer dois pagamentos ao Sport. Duas parcelas de US$ 600 mil cada uma. A primeira parcela a ser depositada agora no dia 31 de julho, ou seja, amanhã. E a outra no dia 31 de agosto, também no mesmo valor. US$ 600 mil e o Fabrício Domingues não pertence mais ao Sport Clube do Recife. Destaques do Leão para o assunto é futebol, primeiro tempo.
2: E olha, sabe quem pode estar se tornando uma SAF já nos próximos meses? Está no trâmite aí das negociações, é a Ponte Preta. Não foge muito ali da proposta que as SAFs do futebol estão apresentando para os clubes do Brasil. O que é que acontece? R$ 1 bilhão negociado entre o clube e o grupo interessado. O documento estabelece, inclusive, que o estádio vai continuar pertencendo ao clube, assim como o centro de treinamento Jardim Eulina e a unidade Paineiras também vão pertencer à Ponte Preta. Os patrimônios ficam fora de qualquer operação societária. Isso é legal, né? Não significa, porém, que o estádio vai permanecer sob administração direta do clube. Pelo modelo apresentado, o Moisés Lucarelli será cedido à SAF por meio de um contrato de comodato, modalidade que permite o uso do imóvel sem transferência da propriedade. O prazo previsto é de 30 anos com possibilidade de renovação automática por igual período mediante cláusula contratual. Durante esse período de negociação, a empresa poderá explorar comercialmente o estádio, incluindo receitas de jogos, camarotes, bares, publicidade, eventos. A divisão prevista na minuta destina 85% das receitas à SAF e 15% à associação percentual, que ainda é discutido entre as partes. Bem, só um detalhe. Em contrapartida, o grupo interessado assume uma série de obrigações previstas na proposta. Entre elas, investimento de R$ 400 milhões na modernização do estádio, com a construção de uma arena multiuso para cerca de 21 mil pessoas, preparada para receber também shows e eventos corporativos e de melhorias também no CT. A proposta ainda prevê R$ 300 milhões destinadas ao futebol profissional e às categorias de base ao longo dos 10 anos. 30 milhões por ano e outros 300 milhões para o pagamento de dívidas do clube. A minuta também estabelece que a futura controladora será responsável pela gestão do futebol profissional e da base. A estrutura de governança prevê um conselho de administração com 5 integrantes, sendo 4 indicados pelo investidor e 1 pela associação. E segundo o modelo apresentado, integrantes da atual diretoria não fariam parte da estrutura executiva da SAF. Olha aí, quem está na atual diretoria da Ponte Preta vai ficar de fora. Os caras que estão comprando o clube por esses 30 anos, né, que vão administrar estádio, CT, e o clube é que vão administrar tudo. Bem, aí tem outro ponto previsto, né, que é um aporte inicial de 10 milhões para a Ponte Preta. A liberação dos recursos, no entanto, está condicionada ao cumprimento de exigências jurídicas e financeiras estabelecidas neste contrato. Notícia boa é que a Ponte Preta pode voltar a respirar no futebol brasileiro, pagar aos jogadores, se reestruturar, já que está prestes a cair para a Série C do Campeonato Brasileiro, fazendo uma horrível campanha na Série B. É a SAF da Ponte Preta.

0: está prestes a ser aprovada e executada num valor de R$1 bilhão. Só um detalhe, eu falei aqui, viu? É por 30 anos, mas essa minuta, ela prevê cessão do Moisés Lucarelli, por exemplo, por até 60 anos. Um repasse de 300 milhões também para o futebol em 10 anos. E 300 milhões, só concluindo, para o pagamento das dívidas do clube. 1 da tarde, 5 minutos em Pernambuco. Clube Náutico Capibaribe, destaque para você aqui no Assunto é Futebol. Raldinei Alves, boa tarde, Raldinei.
1: Muito boa tarde para você e para todo mundo que está nos acompanhando aqui na Rádio Jornal, no Assunto é Futebol, primeiro tempo. O elenco do Náutico segue se preparando para o próximo compromisso, o jogo diante do Atlético Goianiense, marcado para acontecer no dia 9, às 4 da tarde, é um domingo, dia dos pais, pela Série B do Campeonato Brasileiro, lá no Estádio dos Aflitos. O Náutico chegará para essa partida numa fase um pouco mais positiva pelo fato de não ter perdido nenhum dos últimos dois jogos, sendo uma vitória diante do Londrina dentro de casa e um empate contra o líder Criciúma fora de casa. Mas nesse período, até o próximo compromisso, a torcida fica de olho mesmo no departamento médico. É que o Náutico tem alguns jogadores importantes ainda se recuperando de problemas físicos. Eu trago uma atualização para você agora. Júnior Todinho, que é atacante, tem uma lesão grau 3, está fora. Paulo Sérgio já voltou a fazer trabalho em campo, mas a questão de Paulo Sérgio, a gente sabe que é muito além do que apenas a parte física. O próprio técnico Hélio dos Anjos já deixou claro numa entrevista coletiva que abre mão do jogador se houver algum clube interessado em contratar ele. Então, isso nos dá a entender que Paulo Sérgio não faz mais parte dos planos do treinador para a sequência da temporada e, por isso, a gente fica de olho se, de fato, ele estando bem fisicamente, volta ou não a jogar pelo Náutico. Mas as duas ausências dos últimos jogos que mais despertam o sentimento de saudade na torcida são as ausências de Dodô, meio-campista, e do atacante Vinícius. Curiosamente, esses dois jogadores podem sim, a depender da recuperação, serem relacionados contra a equipe do Atlético Goianiense. Dodô teve uma lesão grau 1 e esse período pode servir para completar a recuperação, e Vinícius já está fazendo trabalho junto com a fisioterapia. São as informações do último boletim médico divulgado pelo clube. Caso esses atletas estejam aptos para jogo, a tendência é que sejam relacionados, inclusive utilizados dentro de campo pelos técnicos Hélio e Guilherme dos Anjos. Um que vive uma situação bem complicada é o lateral direito Matheus Ribeiro. Ele foi substituído no jogo contra o Criciúma depois de cometer uma falta e ter a infelicidade de sofrer uma fratura na tíbia. É um osso. É uma lesão grave, complicada para um atleta de futebol profissional como o Matheus, e isso deve deixar Matheus Ribeiro afastado dos gramados por alguns meses. Não há uma previsão de retorno. Ele, inclusive, já fez a cirurgia na região e publicou nas redes sociais que são dias difíceis, que, infelizmente, na visão dele, não conseguiu entregar o que esperavam dele, mas no momento em que buscava reagir, veio a lesão e agora começa um novo desafio, que é o desafio da recuperação física. Matheus Ribeiro possivelmente não jogará mais nessa temporada, mas como eu trouxe aqui, o tempo de recuperação do atleta ainda não foi definido. Agora no Assunto é Futebol Primeiro Tempo, nós vamos ouvir Cauã Maranhão, atacante do Náutico, destacando esse período entre um jogo e outro, que ao todo vai dar 2 semanas para o Timbu trabalhar e se preparar para o próximo compromisso.
2: Eu acho que vai ser melhor para a gente ajustar, né, várias coisas, para poder treinar, coisa que a gente teve pouco tempo agora nesse intervalo de jogo do Londrina pro do Criciúma. E eu acho que vai ser bem proveitoso. A gente tem muita coisa a melhorar, assim, questões que a gente não vinha fazendo nos últimos jogos, mas que eu tenho certeza que os professores vão ajustar e vão conseguir buscar a melhor opção e as melhores formações para a gente buscar os 3 pontos, que é o mais importante contra o Atlético Goianiense.
3: Depois do jogo contra o Londrina, o Hélio falou sobre a sua volta e chamou a atenção que ele disse que você que procurou ele para conversar e voltar para o Náutico. Conta para a gente como foi essa procura, essa conversa com o Hélio dos Anjos.
2: Tenho muito essa abertura de conversar com o professor. Foi questões que extracampo que já foram resolvidas e naquele momento eu achei de boa vontade conversar com ele, porque, como eu disse, foi questões extra-campo, mas fico feliz que eu esteja vivendo essa fase justamente com ele, com os professores, porque eles me ajudam e sempre me ajudaram enquanto estiveram aqui.
1: Muito bem, palavras de Cauã Maranhão, atacante do Náutico, são os destaques do Timbu. Aqui, no assunto é futebol, primeiro tempo.
0: Olha, a nova atualização no mercado de transferências para o Real Madrid traz notícias boas para o Endrick. A imprensa está garantindo que o clube acertou a venda de Gonçalo Garcia, principal concorrente do brasileiro na posição. O espanhol está encaminhado ao Fulham por um pedido de Arbeloa, ex-técnico do Real Madrid, e vai custar cerca de 40 milhões de euros fixos, mais 2 milhões em bônus. Isso num todo dá 244 milhões de reais. Segundo os jornais Marca e AS, o Fulham chegou a um acordo com o Real Madrid para comprar 70% dos direitos econômicos de Gonçalo Garcia. O negócio foi fechado na manhã de hoje e depende apenas da assinatura do contrato. O novo time de Arbeloa também vai comprar o meia César Palacios. Ele tem 21 anos e vai pagar por ele 10 milhões de euros. 1h11, daqui a pouco outros destaques do nosso futebol.
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5: Para o torcedor e torcedora que gostam daquelas probabilidades no futebol, o portal Chance de Gol, que costuma fazer esse tipo de projeção, hoje coloca o Náutico com 12,9% de chances de classificação entre os seis primeiros colocados para a próxima fase e 4,8% de chances apenas de rebaixamento para a Série C do Campeonato Brasileiro.
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8: Minha gente, esta relação de possíveis contratados do Sport Clube do Recife não pode ser levada a sério, porque primeiro, não tem ainda confirmação. O segundo, porque quando aparece na relação o nome de Paulo Henrique Ganso, jogador do Fluminense, jogador que nasceu junto com o Neymar no Santos, que foi considerado um virtuoso, não teve o mesmo caminho de Neymar, porque acabou não indo junto com o Neymar para o exterior. Porque se a dupla continua junta, eu acho que o sucesso de Neymar seria maior e o de Ganso também, porque haveria o jogador que ia desaguar a assistência que ele produzisse. Mas o Ganso está aí, está no Fluminense. Então aparece agora, na relação do Esporte, o Ganso ganha mais de R$1 milhão por mês no Fluminense. Então a gente fica imaginando que isso é piléria, que o Sport não tem condições de bancar um jogador desse, nem que divida com o Fluminense o salário. Então a gente sabe dessa realidade. Ainda bem que nenhum dirigente do Sport veio a público para dizer que está contratando, porque é isso às vezes que faz perder a confiança nas indicações e na relação então apresentada. O time do Sport já teve uma recusa aí do jogador Chico da Costa, que viria do Cruzeiro para o Sport. Mas o Chico da Costa, ele não recusou o Sport. Ele recusou sair do Sul-Sudeste. Porque, na verdade, ele queria ficar no Cruzeiro. Só que o técnico

O Arthur Jorge tirou ele dos planos. Então não tem como ficar. Ele fica lá porque tem vínculo contratual. Então vai ficar até ter negócio, mas não vai ter possibilidade de jogar pelo Cruzeiro esse ano, nessa temporada, pelo menos com esse treinador. O Remo foi atrás dele e ele disse ao Remo a mesma coisa que disse ao Sport. Então entendo que a recusa do Chico da Costa é porque ele quer dinheiro, ele quer apressar geralmente o patamar financeiro ou o pé de meia. Ele quer ir para o futebol do Oriente Médio, especialmente da Arábia Saudita. Então, está aí a razão do Chico não vir. Mas a solução encontrada pelo Cruzeiro, eu acho que atendeu o Sport do Cruzeiro bancar um novo jogador e uma transação triangular. O Sport escolhe um outro atacante no mercado e o Cruzeiro é quem paga esse empréstimo ao Sport, que pode oscilar em 1 milhão ou mais. Então, isso é assunto que a gente está vendo, é palpável, conhece profundamente o que está acontecendo. O volante Murilo Rickmann já está à disposição do Sport. Mas, nessa lista agora do Sport, tudo bem o Willian Oliveira, tudo bem o Zé Rafael, que também é outro que o Sport pode não se abraçar com o salário lá do Santos, e tem o meia que está negociado lá fora, a gente não sabe os números, o Guilherme Castilho. Mas outra coisa também que a gente fica vendo, que habitualmente os nossos dirigentes, eles dão um passo para frente e de repente dão dois para trás. O Sport está contratando o goleiro Breno. A referência sobre Breno, analisando o período dele no Fortaleza, feita pelo repórter Renato Manso, há pouco, colocado no ar aqui na Rádio Jornal, pelo Welles, a gente viu que a trajetória do Breno, ou o momento dele, é muito ruim. É tanto que o repórter chegou a dizer que ele foi afastado. O técnico Thiago Carpini não quer, ele falhou muito. O Thiago Carpini preteriu ele e ele chegou a ficar na fila de goleiros, atrás dos goleiros da base e tendo vários jogos do Fortaleza onde ele sequer foi relacionado. Então, um jogador desse, cujo momento está sendo atestado, está sendo visto, o clube trazer é um risco muito alto. Qual é o risco? De mesmo barato, dele dar certo ou não. Mas a probabilidade de não dar pode nos até autorizar a dizer que o Thiago Couto vai continuar como titular. Então o Sport não está trazendo um jogador para melhorar o setor. Ou seja, um goleiro melhor do que o que tem, até para substituir o Raus, mas a rigor pode-se trazer alguém de qualidade, que é assim que o nível técnico do plantel vai subindo, sempre se trazendo um jogador melhor do que o que está atualmente no time. E eu estou vendo que a relação do Sport tem essas falhas. Agora, Paulo Henrique Ganso parece piada, porque a gente tem que conhecer a realidade do nosso futebol. Nós estamos em crise. 3 clubes que recorreram à recuperação judicial pelo passivo altíssimo. Então, tem proposta que não funciona. Foi por isso que o Sport, o ano passado, afundou, deixando dívidas aí para a atual gestão pagar, e ninguém sabe até quando vai se pagar o que foi gasto no ano passado na gestão do Yuri Romão. Então o Sport não pode permanecer. Trazer o Ganso sob qualquer negociação, porque o Ganso não vai aceitar a redução de salário, aquela história. Para vir jogar aqui tem que aceitar uma negociação salarial. Um cara desse, que já tem nome no mercado, não vai aceitar. Então, entrar na relação passa a ser um conto de mau gosto. Mas vamos aguardar, porque no futebol tem loucura de todo tamanho, pode acreditar. Mas passando adiante, a gente está vendo que o Náutico, até agora, com os contratados, foi o mais feliz. Com uma contratação, a Giancarlo. Porque Giancarlo chegou,
se encaixou no time do Náutico como se já estivesse desde a pré-temporada do mês de janeiro para cá, como se já tivesse entrosado. Ele se encaixou perfeitamente, até porque ele tem, eu diria, o DNA do Náutico. Ele chegou, se encaixou, já produziu um efeito altíssimo.

0: com complemento com os demais jogadores, o quanto o Náutico pode melhorar. Mas o Náutico foi o que encaixou a melhor contratação até agora. Isso não quer dizer que o Sport também não encontre jogadores que possam fazer o que Giancarlo está fazendo no Clube Náutico Caparibe. Mas a princípio, pelo que foi dado a ver, o Náutico foi o mais feliz nas contratações. Quanto ao Santa Cruz, para a gente fechar, o presidente de Viva Voz disse que aplacou a crise, resolveu o momento, mas não creio que não solucionou o relacionamento entre Alex Brasil, o executivo de futebol, e o técnico do Santa Cruz, o Christian de Souza. Eles vão ficar a bem do Santa Cruz, que não é hora de tirar ninguém nesse momento, e o presidente agiu certo fazendo a conciliação, mas a gente acredita que internamente, até porque hoje eu ouvi de um tricolor, que internamente não vai mudar nada o relacionamento entre os dois, porque é um relacionamento que ele foi baseado na pura vaidade, na vaidade do Alex Brasil e na vaidade do treinador, o Christian de Souza, que nós estamos conhecendo agora. O Christian de Souza, que disse que se empavonou depois que fez essa campanha e está havendo um reconhecimento por parte da imprensa, de todos nós que temos elogiado o trabalho, porque ele reverteu uma queda da equipe do Santa Cruz. Então, cada um com sua vaidade. O técnico quer indicar, o executivo quer continuar contratando como fez até agora. E a gente entende que este é o momento do treinador. Porque se é ele que está buscando peça de reposição e é ele que está mexendo no time para dar o melhor futebol dentro de campo, então ele sabe a peça que precisa e as características do jogador. Então seria absolutamente normal, mesmo o Alex Brasil tendo montado o time que o treinador está colocando no campeonato, mas ele deveria aceitar a indicação do treinador agora e deixar ele montar o time ao seu jeito, até porque ele é quem está dando certo. O Santa Cruz está no quarto treinador, os anteriores não resolveram, quem está resolvendo? O treinador atual. Então tem que se respeitar também a vontade do treinador, porque ele de fato é o especialista na questão de conhecimento de atleta e de características técnicas. Mas ainda bem que, mesmo que não haja esse afinamento entre, eu acho que nunca houve, entre o Alex Brasil e o Christian de Souza, cada um pode trabalhar o seu setor profissionalmente e o Santa Cruz seguir o seu destino, que é buscar a classificação e a volta para a Série B. Uma boa tarde, minha gente. Agora volta Alexandre Costa para comandar o segundo tempo do Assunto é Futebol.
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1: Boa tarde, você continua se ligando aqui no Assunto é Futebol, na sua Rádio Jornal, e agora o segundo tempo para Jornal Recife, Caruaru, Garanhuns, Limoeiro, Pesqueira, Petrolina, e o programa tem um oferecimento.
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1: Alexandre Costa. Aqui com Haroldo Costa e Ralf de Carvalho comentando os assuntos do nosso futebol. O Igor trouxe a fala do presidente, onde uma situação foi apaziguada momentaneamente no Arruda, Haroldo, sobre essa questão dos bastidores do clube, que ninguém tinha conhecimento que isso estava acontecendo, e explodiu essa semana aí para todo mundo, mas deixa transparecer um pouquinho aí que a situação está contornada, pelo menos essa é a expectativa para que o Santa Cruz, com o seu objetivo, que é subir de divisão mesmo, ó, em meio aí a trancos e barrancos, falta de salário, de dificuldades financeiras, não tem a presença da torcida no Arruda, e sim na Arena, as inúmeras dificuldades já citadas aqui por nós, que não tem os bastidores também tumultuados, né, Haroldo? Boa tarde.
3: Boa tarde, Alexandre, Ralf, quem nos acompanha aqui na Rádio Jornal. Eu falei ontem aqui, né, uma ruptura com o treinador nesse momento não seria legal, na reta final de Série C, e com o executivo de futebol também não seria, porque ele está construindo essa história com o Santa Cruz. Tirá-lo agora deixaria uma lacuna no comando do futebol que o Santa Cruz teria que preencher até com uma certa brevidade, né? Não ia ficar sem esse homem do futebol até o final da Série C, a não ser que o presidente assumisse tudo, que não é o que ele quer fazer. Então, Alexandre, foi tomada a melhor decisão pensando no clube, né? Eu sei que talvez todas as arestas não tenham sido aparadas, eu até soube aí, a gente até soube que é meio água e óleo, né? Não se misturam mais. E, enfim, isso é complicado. Talvez a gente torce para que isso não interfira nos processos internos dentro do clube. Mas, se cada um fizer o seu trabalho, o Christian tem que escalar o time e botar o time para jogar. O executivo de futebol comanda o futebol do clube, encontra negociações, coordena ações dentro do departamento de futebol profissional. Se cada um fizer a sua função e pensarem no clube e no profissionalismo, as coisas vão funcionar. Eu, hoje mais cedo, estava com o Ciro Bezerra na TV Jornal e até fiz uma brincadeira com o Ciro, né? O que o presidente fez foi mais ou menos assim. Digamos que eu e Ciro, ou eu e você, ou eu e Ralf aqui tivéssemos uma dificuldade, a chefia chama e diz, vamos trabalhar. É isso, vamos trabalhar. Ah, não, mas tem dificuldade aqui de relacionamento, a gente não está se entendendo, temos dificuldades para entender aqui o que um e o outro pensa, vão trabalhar e depois a gente vai ver o que é que faz com isso. Foi mais ou menos o que o presidente fez. Eu até falei ontem aqui que ele é um homem do parlamento, né? Da discussão, da conversa. Então, como você disse, Alexandre, pode ter sido contornado esse momento, né? Nem todas as arestas talvez não tenham sido aparadas, mas pensaram no clube e nesse momento do clube, porque nós estamos a 4 rodadas do fim da série, da primeira fase da Série C, vem aí a segunda fase, ainda mais exigente, e o Santa Cruz não poderia ser prejudicado nesse momento. Acho que o presidente conseguiu contornar, Alexandre, a base da conversa, e era o que eu esperava, o que eu falei ontem, inclusive.
1: A gente falou
3: aqui
1: sobre isso aqui, né?
3: Foi o que eu falei ontem.
1: Cada um cuidar do seu e o trabalho
3: vão
1: continua.
3: Vão trabalhar.
1: Se respeitar.
3: É isso. Se não houver, como eu estou falando, se esse nível de descontentamento entre um e outro, ou de desentendimento, não chegar a uma coisa pior, né, dentro do clube, até desagradável, cada um faz o seu trabalho. Daqui a pouco a temporada termina, Alexandre, aí você já sabe o que é que acontece, né? Vem discutir renovação de contrato, quem fica, quem sai, e aí o presidente vai tomar a medida que seja melhor, pensando no clube no futuro. Mas para esse momento,

0: do Santa Cruz, foi a melhor decisão tomada, né?
1: É por aí, né, Ralf? Tinha que aparecer a liderança do clube para contornar algumas situações que estavam acontecendo sem a presença do presidente aí, obviamente. É, até para dar uma acalmada também, porque tem que mostrar quem é o presidente do clube. Não é aquela questão de murro na mesa, não tem nada a ver com isso. Muito mais ali para organizar mesmo o ambiente, porque onde você tem, se mexe muito com vaidade, né? O futebol tem essa questão também. E estava acontecendo isso. O treinador tomando decisões, aí o executivo não gostando, eu vou demitir o treinador. Não, quem demite é o presidente se não estiver satisfeito com ele. É mais ou menos por aí, né, Ralf?
2: É por aí. Agora, você vê que a base de tudo é a vaidade, né? Agora, faltou bom senso ao Alex Brasil e ao treinador, o Christian de Souza. Porque num momento desse, eles deviam ter noção de que o Santa Cruz está chegando lá. Mas aí quiseram medir força. Vamos ver quem tem mais prestígio aqui dentro. Tanto é que foi dito que o executivo demitiu o treinador. É. Isso aí é o maior contrassenso pelo momento. Não que o treinador tenha que ser eterno, mas pelo momento isso é o desaparecimento do bom senso. Então o presidente equilibrou, e não precisa nem o presidente entrar nisso. Era para o Alex Brasil ter tido noção disso. Podia, inclusive, engolir seco se fosse uma briga onde o técnico quisesse ganhar essa disputa e se exaltasse. Ele poderia ficar calado e depois conversaria em off com o presidente. Olha, estou nessa sinuca com esse treinador. Então, o presidente poderia dizer, olha, eu vou ficar com o treinador. Ou o presidente poderia dizer, deixa passar e vamos resolver essa questão depois. Como aconteceu, o presidente acabou tendo que fazer isso. Mas eu acho que o próprio Alex deu uma demonstração de que ele não tem também habilidade total para a função. Ele pode ser um bom prospectador de jogadores, um bom negociador, mas faltou nesse momento esse bom senso ao supervisor. Na medida que o treinador também. O treinador que a gente tem como um nômade, não sabe ainda o que é que definitivamente ele quer na carreira, mas ele está fazendo um bom trabalho no Santa Cruz. Você vê que de tantos jogos ele tem apenas em 10 partidas, 2 derrotas. Já falamos sobre isso exaustivamente. Então ainda bem que o Santa Cruz superou, pelo menos agora. Mas aí volta aquilo que eu digo aqui sempre, que é o que foi o pensamento de um presidente do Santa Cruz. Louça quebrada, por mais bem emendada, fica a marca. É, tem pessoas de dentro que acham que o presidente resolveu por enquanto, porque internamente as diferenças continuam. Por isso é que nós já estamos sabendo aí, o Igor, inclusive, deu no noticiário do Santa Cruz desde ontem que o volante Aruá já está aí para acertar com Santa Cruz. Santa Cruz está buscando jogador na Série D. Hoje apareceu o nome do atacante Joninha, que é do Velo Clube, que disputa a Série D e que o Santa Cruz pode estar querendo pegar também. Então fica a pergunta, quem está indicando esses nomes? Porque a briga principalmente foi por isso. Será que é o supervisor ou é o técnico?
1: É verdade.
2: Mas breve a gente vai saber.
1: É uma boa pergunta, viu, Ralf? Quem indicou, por exemplo, o Joninha, né? 24 anos, Velo Clube, que foi eliminado aí nos pênaltis na Série D do Brasileiro. Tá aí para acertar, é mais um jogador que vem ali para a ponta, tá precisando aí o Santa Cruz a essa altura. E fica esse questionamento mesmo, viu, Haroldo, do Ralf aí. Quem é que vai indicar agora e o treinador vai aprovar? E se o cara for do executivo lá, que já tem uma rodagem, tem uma experiência, e joga o cara lá pro elenco, de repente o treinador diz, eu não vou utilizá-lo. Enfim, ficam esses questionamentos mesmo aí.
0: Né? É, por isso que eu falei dos processos internos, né? Se eles respeitarem esses processos, o Santa Cruz vai ser o beneficiado. Agora, se tiver desentendimento nesse ponto, aí tem tudo para dar errado, né? Mas a gente espera que haja profissionalismo. Eu imagino que o Alex, foi o Alex quem falou, né? Depois do jogo contra o Figueirense, a derrota, que acho que até foi antes, que tinha jogadores no mercado da Série D, que eles estavam de olho. Então, ele deve ter, nos contatos dele, deve ter indicações, alguém deve ter dado o caminho das pedras para ele chegar nesses jogadores aí. Agora, o Christian tem que escalar o time, botar o time para jogar, né?
1: É.
0: A gente fica pensando, sabe, Alexandre, só para arrematar aqui, até depois do que o Ralf falou aí, tem que ter, sabe, muito

0: Humildade também, né? Eu acho que cada um tem que ter a sua humildade, fazer o seu trabalho. Tudo bem, talvez eles não concordem 100%, né? Não seja um trabalho...
1: Mas são funcionários.
0: Não, né? Seja um trabalho uníssono.
2: A Bíblia uniforme, diz que os humildes herdarão o céu, Haroldo.
0: Talvez não seja um trabalho uníssono, uniforme, você não concorde com tudo, mas tem hora que os dois tem que ter muita humildade para entender que estão conduzindo um processo, né, dentro de um clube de futebol. Se não tiver humildade, se for muita vaidade, como o Ralf falou aí, você também, Alexandre, aí não... Esse jogo de egos e vaidade não vai dar em nada. Né?
1: Guardem suas guerras de egos e deem resultados, né? A torcida não tá nem aí para isso, né? O cara não gosta do outro. O torcedor não quer saber disso, não. Ele quer saber campo e bola. Se o Santa Cruz vai conseguir subir com o salário atrasado, com dificuldade. Quando é que o Arruda vai ser entregue aí para a torcida, né? Possivelmente, se estivesse fazendo uma grande reforma, já estaria para uma eventual partida de acesso. Não vai estar... Infelizmente tem isso, né, no futebol.
0: Se não houve desrespeito, né, porque quando há desrespeito, né, Alexandre, aí não dá.
1: Aí fica difícil.
0: Aí não dá. Se há desrespeito entre um e outro, aí não dá. Aí o presidente tinha que tomar uma atitude, eu defenderia aqui nesse microfone, aqui na Rádio Jornal, uma atitude, claro, para encerrar até o relacionamento lá entre eles dentro do clube. Mas se não houve isso, um pensa um jeito, outro pensa outro... Eles têm que chegar a um denominador comum. Não precisam se gostar, se abraçar ou dar a declaração. Não, nós somos aqui amigos e irmãos. Não,
1: absolutamente.
0: Mas se cada um fizer o seu trabalho, né?
1: É verdade. Bem, rapidinho aqui sobre o Náutico, para a gente ir para um intervalo. O Hélio teve uma semana de sossego, né, Haroldo? Ele está tendo uma semana de sossego, né?
0: É porque teve essa reação, né? Ele ganhou do Londrina e ele empata com o líder, competindo, né? Porque a gente não estava vendo o Náutico mais competir, mas ele competiu lá, apesar do goleiro Muriel ter saído como o melhor da partida, né? Um dos melhores. Mas os panos quentes chegaram, né? Os panos mornos que...
1: É a semana de reorganização.
0: E como o Náutico só vai voltar a campo de domingo a 8, né? Aí ele tem muito tempo para ter essa calmaria, né? Ou para tentar trazer essa calmaria. A situação do Náutico ainda não é boa, não. Quando a gente olha para a tabela, vai ver que ele está ali, né, numa situação ainda...
1: Eu estou falando de sossego aqui porque há um hiato da cobrança, né? O torcedor dá uma trégua ali, né? Mas ele quer acompanhar, obviamente, no próximo jogo, uma reação.
0: Vitória e o empate fora de casa contra o líder.
1: Exato.
0: Dá uma tranquilizada. Aliás, eu até falei isso aqui, né? O que diminui crise em time de futebol é resultado.
1: Resultado. É verdade. É mais ou menos por aí, né, Ralf? É em cima do que você comentou há pouco aqui, né?
2: Sem dúvida. Eu vi que o Náutico teve até sorte, porque você nota que o Sport está fazendo uma lista de contratações, a gente vai ver o que vai dar resultado. Mas no Náutico a gente já está sentindo o resultado. Eu não falo nem o caso do Cauã, porque o Cauã Maranhão, ele, se tivesse no Náutico, ele teria aprendido tanto quanto ou mais até do que aprendeu, digamos, lá no Piauí. Porque o que faltava a ele era oportunidade. Agora, ao voltar, ele encontrou oportunidade, porque o Náutico estava em crise de centroavante. O Derek não funciona, porque não faz gol, e o Paulo Sérgio o tempo todo no departamento médico. Então, encontrou o momento certo de voltar ao clube. E ele está mostrando o talento que ele tem desde antes, não apenas de agora. O que ele não tinha era sequência e oportunidade antigamente, quando ele entrava aos poucos. Mas a grande sorte, felicidade e competência do Náutico foi ter ido buscar o Jean Carlos, ter feito aí essa maneira de trazer um jogador que tem o DNA do Náutico. Porque o Jean Carlos, ele, ao chegar, houve uma reação do time. Pode ser psicológica também, de ter um líder dentro de campo, mas pelo talento dele do futebol, começou estancando a queda com a vitória sobre Londrina. E esse empate, que para mim foi um resultado muito bom diante do líder, o time que tem mais vitórias em toda a competição, que é o Criciúma. Então, eu acho que o Náutico deu um freio. Agora, ninguém está fora de risco, porque o ponto de corte é 45. Ninguém tem 45 pontos ainda.
0: Olha, Alexandre, assim como no futebol, na vida, tudo é uma questão de oportunidade, né? O desgaste de Paulo Sérgio e o momento ainda não tão positivo do Derek abriu espaço para o Cauã Maranhão, né? E ele...
1: Tomara que ele aproveite.
2: Eu acho que se Hélio também tiver com os olhos totalmente abertos, é momento também para outro jogador da base. O Claudinho, né? O Cláudio de...

0: Eu ainda nem gravei o nome dele. Que ele entrou em jogo no sufoco, naquele jogo de 4-3, que o Náutico recebeu 4 gols no primeiro tempo, depois reagiu, fez 3. Um dos gols foi dele. Então ele veio da base, é um jogador também que tem pelo menos um horizonte para ser explorado. Então o Náutico pode ter bons resultados com esses jogadores.
1: E no caso do Cauã, ele acaba de fazer uma boa Série D, né? E agora volta para o Náutico para agarrar essa oportunidade na Série B. Muito bom, um jogador jovem e um jogador... Eu estava até ouvindo a entrevista do Cauã, ele dizendo que bom que eu estou brilhando aqui agora. Então isso é muito bom.
2: Vamos fazer um intervalo, a gente volta já.
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1: Faltando 9 para as 2.
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1: Bem, Haroldo e Ralf, depois da venda do Zé Lucas, né, que possibilita o esporte para o mercado, tem alguns jogadores também que deixaram o clube daquelas contratações do ano passado, naquele prejuízo gigante, que pelo menos o esporte não está ficando no vazio, né? O Fabrício Domingues é um exemplo aqui, o Cerro Porteño pagando 3 milhões e 700 mil em duas vezes. Não é o que o esporte pagou por ele, mas também não vai ficar no total prejuízo, né, Haroldo?
3: É, negócios de mercado, né? Às vezes você contrata um jogador, paga mais por ele, depois na negociação futura acabou perdendo dinheiro. Por outro lado, às vezes você ganha dinheiro também nesses negócios. Então, é o mercado da bola. O que a gente, assim, lamenta muito, Alexandre, são aqueles negócios que você vê que não faz muito sentido, né? Como foram as negociações de Carlos Alberto, Matheus Alexandre, que aí você vê que estava um pouco superestimado, né? Os jogadores foram muito superestimados no mercado com aqueles valores pagos. Mas tem hora que entra dinheiro aí e dá para ir para o mercado. O Ralf já falou aí no comentário sobre nomes, né, e valores. Vamos ver como o esporte vai aproveitar essa janela. Alguns nomes aí acho que são assim meio que incontestáveis, né, pelo o histórico que eles fizeram, mas também são caros, então você tem que ver a relação custo-benefício. Né, tem um bocado de coisa para você avaliar.
1: Aliás, o Paulo Henrique Ganso é uma loucura você falar no Ganso para reforço aí, porque o cara tá na faixa de 1 milhão, e você trazer um jogador desses, né, só pela mídia...
4: Parece mesmo. Até que não é séria a lista. Quando você olha e encontra Paulo Henrique Ganso, eu não vou levar isso a sério. O Sport que viveu o que viveu o ano passado, está afundado por causa do ano passado, do desespero, daquele gasto excessivo. O Ganso ganha mais de 1 milhão de reais. Em toda a lista de valores, aparece ele sempre acima de 1 milhão. Como é que o Sport vai se abraçar com um negócio desse?
1: É interessante que, inclusive daquelas outras contratações lá que custaram caro, a gente estava falando aqui no Fabrício Domingues, ele foi o que rendeu, né? Porque os outros, Matheus Alexandre, Carlos Alberto...
3: O Atêncio, né?
1: Atêncio, né? Alguns que não deram nada, mas o Fabrício ainda foi titular, utilizado ali na lateral direita, volante. Então, assim, poderia até ter merecido mais chance, né? Obviamente, com outro treinador, mas não fica no prejuízo, né? Tem essa questão também, né?
3: Essa questão de contratação é algo realmente muito importante, né? Muito sério, né? Para um clube de futebol. Você não pode fazer um investimento que lá na frente você não sabe. Toda contratação tem um risco. Mas você não. Né? Há um risco envolvido. A gente sabe disso. Coisas que você, por exemplo, você pode repensar, né? Eu vou gastar 15 milhões nesse jogador, alguém está te convencendo que vale a pena, mas você tem que. Opa, peraí, mas é isso mesmo? Eu vou pagar isso mesmo? Eu tô citando aqui já o Carlos Alberto diretamente, mas o próprio Matheus Alexandre, né? Foi na casa dos 9 milhões. O diretor do Sport teve aqui no fórum e falou, o Sport já tá devendo 500 mil dólares, no fim do ano mais 500 mil dólares. Tá, para um lateral direito e tal. Assim, é meio complicado. Mas tem hora que você dá um valor que não é tão grande, né? E acaba ganhando um bom negócio depois.
1: Sem dúvida. O que eu ia dizer aqui a você, Haroldo e Ralf, o Sport tá falando no Tiquinho. O Tiquinho, no Botafogo, ele foi bem. Os números dele são bons. Passagem no futebol internacional também. Agora, os últimos dois clubes, o Santos, ele foi para reserva. E no Mirassol, ele teve dificuldades lá. Então, assim, você vai pagar um jogador caro, com 35 anos. Tem que pensar no custo-benefício, né?
3: Seria aí uma espécie de substituto imediato pro Perotti, né? Porque, para mim, o Perotti é o titular. Agora, o Tiquinho, ele... O grande

0: O momento foi realmente no Botafogo e depois uma queda técnica. Vale tudo isso, né? É uma coisa para você pensar. Mas, de repente, Alexandre, também o próprio jogador favorece a negociação, né? Reconhece que tem que ganhar um pouco menos, né? Agora, o que chama atenção aí nessa história toda é o Chico da Costa, né? Que esse realmente não quis vir, né?
1: E ganhando caro.
0: E vai treinar em separado. Alto. A informação é que ele vai treinar em separado lá no Cruzeiro, porque o Cruzeiro não quer ele jogando.
1: Não quer e vai esperar a melhor oportunidade do mercado, dele, né? Para negociá-lo.
2: A questão dele não é o esporte, porque o Remo também o chamou. Ele não quer vir para o Nordeste, para o Norte.
1: Ele não quer jogar a Série B.
2: Ele quer ganhar dinheiro lá na Arábia Saudita. Porque o Cruzeiro não quer mais. Não tá, ele está fora dos planos, né?
0: E aí, se não pintar negócio, o cara fica lá treinando, é? Que gerenciamento de
2: carreira. É a cabeça dele.
0: Não, gerenciamento de carreira é estranho, né?
2: Ele tem um staff que deve estar aconselhando ele. Deve ter dito: não vá para o esporte, não. Não vá para o Remo, não. Porque aí você perde a possibilidade de fazer um pé de meia. E o jogador fica na ilusão. Muitas vezes não é que ele tenha uma discriminação com o Nordeste ou com o Norte, caso do Remo, mas é porque ele pensa que vai para a Arábia Saudita e vai ficar trilionário de uma hora para outra.
1: Pode ser que ele está priorizando o futebol internacional. Agora,
0: o Cruzeiro não quer nada com ele, já botou ele para treinar em separado.
1: Já colocou, porque ele não
2: rendeu. Ele não respondeu em campo,
1: né? Não respondeu, exatamente. Agora, não foi titular.
2: Bota no esporte para ver se engrena.
1: Agora, a grande questão aqui, Ralf e Haroldo, para a gente fechar, o tempo já está esgotado, é que o Tiquinho, aproximadamente 1 milhão e 400 mil o salário dele era no Santos, viu, gente? Quem vai pagar isso?
2: Por isso que eu acho que também não é jogador pro esporte do momento. Tudo tem um momento.
0: Relação...
2: O momento do esporte não é para investir nesse nível.
0: Né? Relação custo-benefício aí, bem complicadinha, né?
1: Para o cara tá ganhar caro. Nessa faixa, tem que entregar um número de gols aí expressivo.
0: Porque... e ele vai encaixar ainda no time, né? Enfim.
1: É tudo, todo problema. Valeu, Haroldo.
0: Valeu, Alexandre. Valeu, Ralf.
1: Valeu, Ralf. Um abraço.
2: Um abraço, uma boa tarde.
1: Um intervalo e a gente volta aqui para fechar o segundo tempo do Assunto é Futebol.
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0: 2:02.
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0: Vamos fechar aqui o segundo tempo do assunto é futebol. Vai começar o Rádio Livre. Tony Araújo está aqui emprestando sua voz. Tudo bem, Tony? Boa tarde.
2: Tudo bem, Alexandre. Comigo está tudo tranquilo, graças a Deus.
0: Graças a Deus. E diga aí para a gente alguns destaques aí do Rádio Livre de hoje, Tony.
2: Bom, ontem a gente falou daquele caso da queda do teto, do forro do teto lá no Hospital da Restauração.
0: Sim.
2: E aí, hoje a gente continua repercutindo aquilo e dizendo que o governo do estado está apurando as causas da queda do teto, né? E feriu uma paciente e tudo mais. Então, aquela situação toda está em apuração, né? Você falou muito ontem da questão da responsabilização.
0: Investigar, né? É investigação.
2: Saber como é que simplesmente
0: por cair
2: o forro do teto em cima de uma paciente.
0: Reforma, né, Tony? Passa por
2: aí,
0: uma reforma recente, né?
2: O governo do estado ordenou a apuração dessa situação, né? Afinal de contas, mesmo que fosse uma sala vazia, já não era pouca coisa.
0: Exatamente.
2: Que estamos falando da maior emergência do estado de Pernambuco, né? Uma das maiores do Brasil.
0: Carece de investigação.
2: E aí, para completar, tinha uma paciente se recuperando de uma cirurgia.
0: Difícil, né? Tomara que encontre realmente o que teria, né, provocado essa queda no teto. A gente falou até ontem aqui, foi eu que falei, né? Disse... Vou me responsabilizar aqui, viu, gente? Foi o Alexandre que falou. Eu disse que parece até um serviço mal feito, né? Quando você vê um negócio desse, mas você vai fazer uma reforma, Tony, na sua casa. Você paga caro por isso. De repente você chega lá, cai um... Que Deus livre você e sua família, viu, Tony? Aí cai parte da parede, você vai dizer, o que é que o cara tava fazendo aqui? Tava brincando aqui? O que foi que ele fez aqui, né? Você paga caro por uma reforma na sua casa. De repente você vê uma coisa que foi reformada recentemente cair, tem que se investigar, né?
2: E aí, pronto, já deu início a essa investigação para que possam ser trazidos à tona aí os responsáveis por isso, né?
0: É verdade.
2: Ou os irresponsáveis.
0: E o consultório hoje, Tony?
2: Ô, Alexandre, hoje a gente vai falar de... O consultório, ele sempre traz assuntos que são importantes.
0: Sim.
2: Né? Mas esse em especial é um assunto que afeta muito as famílias, né, quando um ente querido é acometido de uma situação como essa, que são os casos de demência. A gente ouve muito falar do Alzheimer, né? Meu pai teve Alzheimer e não é fácil.
0: Verdade.
2: Né, você lidar com uma pessoa que está com essa doença. Né? Além da tristeza de ver um parente seu portador de uma demência dessas, ainda tem toda a dificuldade que é para você cuidar.
0: Sim.
2: Então, a gente vai falar sobre essas demências, sobre... E aí é interessante, a gente sempre faz esse convite ao amigo ouvinte para que ele participe, justamente porque, por viver determinadas situações que a gente traz aqui, quando a pessoa expõe a experiência dela, isso acaba ajudando outras pessoas a também passar pela situação de uma forma menos difícil.
0: É verdade.
2: Porque fácil nunca vai ser. Você tem, se você está me ouvindo agora, você sabe o que eu estou falando, né? Se você tem um parente que enfrenta um quadro de demência, seja qual for. Como eu disse, o meu pai foi Alzheimer. Né?
0: Há uma diferença, né, Tony, de Alzheimer e demência.
2: São tipos, né? Tipos, né, de demência. Então, a gente sempre fala muito do Alzheimer. É o mais conhecido, vamos dizer assim. E aí, a gente sabe que não é fácil. Então, quando você, que passa por uma situação dessa, você expõe, você acaba ajudando outras pessoas no passar por isso. Né? Porque assim que acontece, é tudo muito novo. E aí, a pessoa, no primeiro momento, ela fica mesmo sem saber como fazer.
0: É verdade.
2: Né? E a depender da saúde física do paciente, porque é a saúde mental, né, que é afetada, né? Obviamente que você tem uma afetação também da saúde física, porque com o tempo a pessoa já não come mais, aquela coisa toda. Então, quando você...
0: Você vai definhando, né?
2: Quando uma doença dessa, como o Alzheimer, por exemplo, que eu estou usando aqui de exemplo, porque foi o caso do meu pai. Uhum. Quando você tem uma pessoa que tem uma saúde muito boa do corpo, né? Então a doença ela avança muito, né? Ao ponto de a pessoa acabar ficando de cama.
0: Sim.
2: Né? E aí ela vai esquecendo tudo. Ela esquece como comer, por exemplo. Né? O deglutir.
0: É.
2: Coisa simples assim. Então é algo que afeta muito a pessoa e acaba envolvendo a família inteira. E é um sofrimento, né? Porque além de todo o trabalho que dá você cuidar da pessoa, tem também a questão de você sofrer por ver um parente seu assim.
0: Verdade.
2: Né? Então, a gente já deixa o WhatsApp aqui livre, 991478520. Hoje a gente vai falar de demência, né, de uma forma geral.
0: Sim.
2: Mas, seja lá qual for a situação pela qual você passa, né, você que tem algum parente que enfrenta essa situação, você pode participar também com a gente e pode até dar uma dica, né, de como você vai driblando as situações que vão se apresentando, porque não é fácil.
0: Verdade.
2: Então, cada participação, seja fazendo pergunta, que isso é importante, ou você contando um pouco da sua experiência, isso acaba ajudando as outras pessoas a passarem, como eu disse, de uma forma menos difícil.
0: Sem dúvida, menos dolorosa. Né?
2: Menos dolorosa.
0: Estava até vendo aí, Tony, que muita gente estava associando a doença daquele grande artista do cinema, Bruce Willis, né?
2: Sim.
0: Afastado dos cinemas por afasia, né? Que é outro tipo.
2: É um outro tipo,
0: já. Outro tipo, que é muito mais forte, né? Que afeta a fala, parte do cérebro. E que não é Alzheimer e também não é demência, é afasia, né? Que é outro tipo de doença também, que é degenerativa de lembranças, de... Enfim, isso é muito

0: Muito bom, assim, se debater. Muito bom no sentido, viu, gente, de ouvir,
1: trazer orientação
0: e entender. Exatamente. Né? Não tem nada de bom em doença, né?
1: Porque algumas dessas doenças, elas simplesmente não têm cura.
0: É verdade.
1: Então a pessoa passa a conviver.
0: Grande parte delas não tem cura.
1: Então a pessoa passa a conviver com aquilo.
0: É, exatamente.
1: Né? E é uma coisa difícil.
0: Verdade.
1: É muito difícil.
0: Para os familiares, você, como você falou aqui, um relato muito... É, até seu, né, próprio, de ter um pai que teve esse tipo de problema, só você sabe o que você passou. É, né,
1: né? E a minha mãe cuidando e tal, a minha mãe cuidando e tal. Então, é uma coisa que não é fácil. Então, quando a gente, você que está nos ouvindo agora, que passa por isso, que já enfrenta isso, quando você traz uma orientação, vamos dizer assim, quem está iniciando nesse processo já sente uma certa segurança. Exato. De saber mais ou menos
0: como
1: o que
0: lidar,
1: pode fazer.
0: Como proceder, né? Como cuidar.
1: Então, tem uma série de detalhes, a questão da paciência.
0: Sim, sim.
1: Né? Não é fácil.
0: Entendimento
1: não é fácil.
0: Também, né?
1: Né?
0: É um entendimento.
1: Não é fácil,
0: verdade.
1: Não é fácil. Mas
0: é isso, Tony.
1: É possível.
0: É um drama, mas que a gente tem que aprender a cuidar e conviver com isso e cuidar deles melhor, né? Das pessoas que
1: isso,
0: sofrem
1: exatamente.
0: Com isso. Tony, bom trabalho para você. Que as pessoas participem e tirem dúvidas aqui no Rádio Livre mais uma vez.
1: Ok, Alexandre. Um abraço, então.
0: Valeu, um abraço para você. Fechando aqui o segundo tempo do Assunto é Futebol. Com trabalhos técnicos de Big Alves e Elivelton Henrique. 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
5: O Ministério Público de Pernambuco, MPPE, instaurou um inquérito civil para investigar se houve superfaturamento na compra de 672 aparelhos de ar-condicionado realizada pela Secretaria de Educação do Recife em março de 2025. O contrato analisado foi celebrado com a Arpia Solutions, empresa sediada em Manaus, no Amazonas, com valor total de R$ 5.020.726,01. O procedimento foi aberto pela Promotoria de Patrimônio Público da capital no dia 24 de julho. A investigação tem como objetivo verificar se houve superfaturamento na aquisição dos equipamentos e identificar eventuais responsabilidades, podendo resultar no ajuizamento de ação civil pública, ação por improbidade administrativa ou no arquivamento do caso, caso não sejam confirmadas irregularidades. Por meio de nota, a Secretaria de Educação do Recife disse que o assunto já havia sido formalmente esclarecido junto ao MPPE desde outubro do ano passado. A pasta também comentou que vai colaborar com os órgãos de controle, prestando todos os esclarecimentos necessários. E os sinais emitidos pela diplomacia da Argentina tentando baixar a temperatura da crise criada por Javier Milei com o Brasil foram bem recebidos por integrantes do Ministério das Relações Exteriores. Segundo eles, assessores de Milei fizeram gestos nos últimos dias para tentar esfriar o clima e diminuir a crise entre os dois países. Diplomatas brasileiros destacam que, diante disso, se não houver retrocessos nas sinalizações, ou seja, novos ataques do presidente Javier Milei, a tendência é o governo brasileiro pensar na volta do embaixador Júlio Bittelli a Buenos Aires. Para diplomatas brasileiros, embora o embaixador ainda não tenha retornado, as recentes declarações do chanceler Pablo Quirno demonstram interesse em esfriar o clima, ainda que o próprio Milei teria compartilhado nas redes sociais mensagens críticas a Lula. Kevin Paes, Rádio Jornal, Rádio Notícia.
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1: São 2:16. Muito boa tarde para você que está acompanhando a nossa programação. Estamos começando o Rádio Livre desta quinta-feira, dia 30 de julho, com informações para todo o estado e vamos aos destaques do programa de hoje. Governo de Pernambuco apura causas de queda de teto que feriu paciente no Hospital da Restauração. No Agreste, professor da UFAP é demitido após investigação por assédio, discriminação e violência em Garanhuns. No Sertão, audiência pública vai discutir lei de diretrizes orçamentárias de 2027 em Petrolina. No consultório do Rádio Livre de hoje, a gente fala sobre demência. Como prevenir? Como lidar com a situação? Se você tem alguma dúvida e se você quer participar do consultório, você já pode mandar a sua pergunta. Está liberado, sim. 991478520. E toda quinta-feira, você sabe, é dia de vaga de emprego aqui no Rádio Livre. Fique com a gente para não perder nenhuma oportunidade. Vamos juntos? Até às 16h, o Rádio Livre está no ar.
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1: Bom, ontem a gente repercutiu bastante aquele caso que aconteceu no Hospital da Restauração, quando um teto caiu, uma parte, né, um forro, né, do teto caiu e atingiu uma paciente que estava se recuperando de uma cirurgia. Imaginem só. Ela teve que voltar para o bloco cirúrgico para poder fazer cirurgia em relação ao incidente que tinha acontecido. Pois bem, o governo do estado iniciou uma apuração sobre o incidente com a queda do forro no Hospital da Restauração. E Cristiano Bassan traz para a gente agora os detalhes. Cristiano Bassan.
2: Oi, Tony, boa tarde a você. Exatamente, esse caso repercute desde ontem. As investigações sobre a queda da parte do teto da sala de recuperação pós-anestésica do Hospital da Restauração já foram iniciadas pelo governo do estado. A apuração é conduzida pela Secretaria da Controladoria Geral do Estado e pela Secretaria Estadual de Saúde para identificar as causas do acidente que deixou uma paciente ferida nesta quarta-feira. A área foi isolada, passou por registro de boletim de ocorrência e será periciada pela Polícia Científica. A auditoria também vai verificar se as obras de requalificação em andamento no hospital têm alguma relação com o desabamento. De acordo com o governo do estado, o setor atingido ainda não havia sido contemplado pela reforma. Caso seja identificado algum vínculo entre o incidente e os serviços executados, a empresa responsável pela manutenção predial da unidade será notificada para prestar esclarecimentos. A paciente atingida, que havia acabado de passar por uma cirurgia, precisou ser submetida a um novo procedimento. Segundo a Secretaria Estadual de Saúde, ela permanece estável e recebe acompanhamento da equipe multidisciplinar. Os demais pacientes foram transferidos para outros setores do hospital, enquanto parte da sala de recuperação segue interditada para uma avaliação completa da estrutura. O caso também provocou reação do Sindicato dos Médicos de Pernambuco. A entidade cobrou uma apuração técnica rigorosa, com transparência, e defendeu que a área atingida só volte a funcionar após a inspeção e liberação dos órgãos competentes. O episódio acontece enquanto o Hospital da Restauração passa, de acordo com o governo, pela maior reforma de sua história, com investimento de R$168 milhões destinados à ampliação e à modernização da unidade, Tony.
1: Ok, Bassan. Valeu. Obrigado, então, pelas informações. 2:20, intervalo, e a gente volta já já.
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3: As relações interpessoais, elas são cruciais para o sucesso organizacional de uma empresa. E aí, comportamentos que prejudicam a convivência entre colegas, claro, também afetam o desempenho e os resultados da equipe como um todo. Não tem como você passar por uma situação que envolva comportamento sem que outros sejam afetados dentro de uma organização. Afinal de contas, estamos falando de trabalho de equipe. Não dá simplesmente para ignorar isso. Sobre esse assunto, e para nos orientar sobre o que fazer, a gente conversa agora com a instrutora de etiqueta social e jornalista, Carmen Peixoto, com quem mais uma vez eu tenho grande prazer e honra de conversar. Carmen, boa tarde.
4: Boa tarde, Tom. A satisfação é toda minha, principalmente quando a gente vai falar sobre assuntos do dia a dia, né, que interessam muitas pessoas, uhum, para conviver melhor uns com os outros.
3: Bom, e aí, Carmen, muitas vezes, quando a gente fala a respeito de desentendimentos dentro do ambiente de trabalho, dentro das organizações, desentendimentos que afetam resultados, que afetam as relações de uma equipe, muitas vezes isso começa, tem início numa crítica, né? E aí, saber encarar a crítica dentro desse ambiente é essencial, porque vai depender de como reagimos o resultado a ser buscado.

0: para o crescimento da outra pessoa dentro do ambiente de trabalho. Ela deve ser feita assim, de uma forma tranquila, através do diálogo, sem ser na presença de outras pessoas. Quando você faz uma crítica, jamais faz na presença de outra pessoa e muito menos de um grupo de pessoas. Isso é desastroso.
1: Uhum.
0: E quando a gente faz uma crítica também, deve ressaltar o que tem de bom, por exemplo, no relatório que o profissional ou a profissional apresenta, e para depois falar sobre o que, olha, isso não ficou bom. É bom você fazer, refazer tudo de novo, né? Então, essa é uma crítica recebida com tranquilidade. Já a crítica destrutiva, ela é intencionalmente má ou desrespeitosa, né? Quando você chama a atenção de um funcionário na frente dos demais, né? Elas são carregadas de correções que destroem internamente a pessoa. Esse tipo de crítica não tem filtro, então acontece de maneira impulsiva, provoca danos. E toda a comunicação que nós temos, Tony, uns com os outros, é essencial que haja um feedback, né? Que não é um retorno que a gente quer. E a gente quer que esse retorno da comunicação seja transmitida de forma eficiente.
1: Isso.
0: Isso faz toda a diferença. Agora, criticar colegas de maneira negativa, sem apresentar sugestões construtivas, pode desmotivar e criar um ambiente de tensão dentro do ambiente profissional.
1: E aí, Carmen, me permita que essas conversas que a gente tem sempre, né, de semana em semana, elas nos trazem um acúmulo de conhecimento muito grande. É sempre aprendendo muito com você. E lembro que numa das conversas a gente falava sobre comunicação e você falava da importância de se comunicar bem, de se comunicar com clareza, de se comunicar assertivamente. E aí é o cuidado que tem que ter quem vai fazer uma crítica, né? Porque muitas vezes a pessoa tem coisas boas a dizer, mas não diz de forma adequada e acaba sendo mal interpretada.
0: Exatamente, como você disse, né? A comunicação ela precisa ser precisa, principalmente dentro da empresa, objetiva, né? Com a intenção de aumentar um bom relacionamento, um relacionamento agradável, que culmina com uma boa produtividade e uma coesão entre os pares, entre uma equipe com quem você trabalha, uhum. Né? Isso é muito importante.
1: Agora, o que é que pode provocar um relacionamento inadequado e também conflituoso dentro do ambiente de trabalho, Carmen?
0: A gente sabe que o ambiente de trabalho é muito competitivo, né? Isso é normal até, mas quando essa competição excede, ou o ciúme, a inveja, o desejo de eliminar o colega que está sendo mais reconhecido que você dentro da empresa, então isso é muito negativo, né? A vontade desleal de se mostrar acima do colega, falando de sua incompetência, isso é traiçoeiro. A não ser que você faça uma crítica construtiva ao próprio colega.
1: Uhum.
0: Então temos de nos afastar, Tony, dessas pessoas, ou conviver com os olhos fitos nela, falar pouco, não transmitir informações importantes da empresa, as sigilosas, somente as estritamente necessárias.
1: Muitas vezes até, Carmen, mesmo reconhecendo que por parte de alguns colegas, se a gente fosse levar ao pé da letra, a convivência não seria muito boa, a gente insiste em manter uma boa convivência. Não é o meu caso aqui, porque eu convivo bem, graças a Deus, com todos os colegas de trabalho. Mas sei que isso não é uma coisa que é incomum em empresas. Pode acontecer, sim. Aí para insistir, para persistir em manter uma convivência sadia, uma boa convivência, sem que quem está fazendo esse esforço adoeça também. Como é que a gente pode fazer?
0: Eu acho que a gente tem de ter um

0: um relacionamento de respeito às pessoas de todos os níveis hierárquicos dentro da empresa, desde do contínuo, do faxineiro, até o diretor, até o presidente, seja numa relação, como eu disse, vertical com o chefe, seja horizontal com os pares ou abaixo com os seus subordinados, sempre de respeito, né, de saber escutar, de prestar atenção a quem nos fala ou que nos dizem algo com o olhar, porque não é só a comunicação verbal, não é?
1: Uhum.
0: As pessoas nos dizem algo com expressão no rosto, um sorriso amarelo ou um sorriso de satisfação, né? Então, a gente entender essas pessoas, né? E outra coisa, né? Para manter uma convivência sadia, mesmo que os líderes da sua empresa sejam acessíveis, a gente não deve exagerar na informalidade, né? Mantenha um bom relacionamento, né? Mas é preciso ter noção de hierarquia. Nunca passa por cima do gestor. Isso são algumas observações que eu deixo aqui, que são, eu acho, muito importantes.
1: Bom, e aí isso num nível de relacionamento, vamos dizer, vertical. Horizontalmente falando, muitas vezes acontece, Carmen,
0: sim,
1: de haver no ambiente aquela conhecida fofoca. Até que ponto isso prejudica esse relacionamento, prejudica o ambiente?
0: A fofoca é um negócio terrível, né? Espalhar rumores, não falar mal dos colegas, é uma das atitudes mais prejudiciais no ambiente de trabalho. Porque gera desconfiança, prejudica as relações e pode destruir, digamos, a coesão do grupo, né? Dividir o grupo. As pessoas que cometem a fofoca tornam-se conhecidas também, Tony. E, normalmente, ela perde a credibilidade e a confiança dos demais. Aquela pessoa que vive sempre fofocando, espalhando notícias que são duvidosas, que são fakes, né? Então, a colaboração entre a equipe é fundamental para que se tenha uma boa produtividade, para que se tenha um ambiente de tranquilo, saudável, agradável. Porque nós convivemos muito tempo dentro do ambiente de trabalho.
1: É verdade. Grande parte do nosso dia. Carmen Peixoto, muito obrigado pelas orientações preciosas que você traz para a gente no dia de hoje.
0: Obrigada também a você, Tony.
1: Bom, nós conversamos com a jornalista e instrutora de etiqueta social, Carmen Peixoto. 2:34, eu quero lembrar você, daqui a pouquinho a gente vai ter o Boca no Trombone, né? Um momento para que você possa cobrar, a palavra é essa, cobrar da autoridade pública, simplesmente, imagine, simplesmente que ela cumpra o papel dela. Na verdade, era para que fosse feito sem cobrança, né? E aí, quando eu falo em cobrar, eu estou falando em pessoas que, inclusive, são colecionadoras de protocolo. Tem gente que é assim, né? Coleciona protocolo de reclamação. Bastava uma vez. O trabalho bem feito, o trabalho correto e sério, apenas uma vez. E o problema seria resolvido. Mas, infelizmente, não é isso que a gente vê. Não é verdade? Não é isso que a gente vê. E isso gera uma necessidade de a gente estar cobrando, reclamando. E se tem que fazer isso, vai fazer. Sem essa de dizer, não adianta reclamar porque não vai melhorar. Não vai melhorar se não reclamar. Primeiro, o problema não vai se resolver sozinho. E se você não disser nada, ninguém vai vir resolver. Digo, a autoridade pública que tem competência e tem a obrigação de resolver. É por isso que a gente tem espaços como Boca no Trombone. Onde você pode participar através do WhatsApp da Rádio Jornal, o 991478520, justamente...

0: para fazer essa cobrança. Ah, mas quer dizer que eu tenho que ter um monte de protocolo para poder participar do Boca no Trombone? Não! Não queira ser um colecionador de protocolos também. Existem pessoas que cobram através dos canais de reclamação. Esse é mais um canal de reclamação. E que bom que tem funcionado, né? Mas você não precisa ir a outro canal de reclamação. Você pode fazer diretamente através do Boca no Trombone, por exemplo. Cobrar da autoridade pública que ela cumpra o papel dela. É incrível isso. É incrível dizer isso. Mas é a verdade. Cobrar que alguém faça o que tinha que tinha que fazer. Somente isso. Você imagina? Cobrar da autoridade pública que ela faça o que é para ela fazer normalmente. Aí a gente tem que cobrar. Mas tá, se é para cobrar, a gente vai. Mas nem se preocupe com isso. E você vai mandar a sua mensagem de áudio, de texto. Você vai mandar, porque você não pode. Não permita isso. Você não pode. É ficar nessa situação em que está aí, onde você mora. Você suporta quanto tempo mais isso aí? Quanto tempo mais você suporta? Quanto tempo mais a lama na porta da sua casa? Quanto tempo mais a lama no seu caminho? Quanto tempo mais o buraco? Quanto tempo mais o mato? Quanto tempo mais o lixo? Quanto tempo mais a lâmpada queimada no poste, assustando você e sua família na hora de chegar em casa ou de sair de noite? Quanto tempo? Entendeu? É sobre isso. 99147-8520. A não ser que você queira deixar para lá, para ver se dá certo e ver se vai se resolver sozinho o problema. Se não for o caso, eu acho que não é. Conheço você. Conheço você. Você não é de deixar para lá. 99147-8520. Daqui a pouquinho tem Boca no Trombone e a gente juntos vai reclamar e cobrar da autoridade pública que ela faça o que tem que fazer. A gente não vai deixar para lá e não vai deixar passar mais nem um minuto. Pode mandar sua mensagem.
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0: São 2:43.
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0: Um procedimento estético considerado simples voltou a chamar atenção após o apresentador Felipe Pereira da TV Conecta Piauí relatar complicações com a aplicação de Botox. Complicações essas que afetaram a sua visão. Afinal, quais são os riscos do procedimento, como evitá-los e quando é preciso procurar ajuda médica? A gente vai entender sobre isso com a médica dermatologista Ana Cristina França. Doutora Ana Cristina, muito boa tarde.
11: Oi, Tony, muito boa tarde. É toda quinta-feira aqui a gente no Coisas de Pele para falar de vários procedimentos, né? Para falar tanto da parte estética, quanto da parte de doença, quanto na parte cirúrgica, porque a dermatologia ela engloba essas três áreas. E, como você bem falou no começo, um procedimento que aparenta ser muito simples, que tem oferta em todos os lugares que a gente olha para um lado e para o outro, né? Como esse procedimento causou essa ptose, que é o nome que a gente dá, essa queda desse olho, né, num apresentador que precisa da imagem dele, que vai demorar cerca de 2 a 3 meses para que volte ao normal.
0: Bom, e aí, doutora Ana Cristina, como a senhora falou, aparentemente simples, por quê? Porque não é um procedimento simples. E uma outra coisa, em que situações isso pode acontecer? Uma complicação como essa que aconteceu com o apresentador, em que situações ela pode acontecer?
11: Muito boa pergunta. Então, a toxina botulínica, ela paralisa a musculatura. E se aplicado no local certo, na concentração certa, se diluído adequadamente, a gente não tem riscos. Por exemplo, eu trabalho com Botox há mais de 20 anos. Eu nunca tive uma ptose palpebral. Eu posso ter um dia? Posso. Né? Logicamente, eu posso. Mas, levando em consideração os locais de aplicação, o produto que a gente usa, o halo de atuação, ou seja, cada Botox, eu tenho um halo de atuação diferente. Tem Botox que fica mais concentrado, tem Botox que se espalha mais. Então, o que aconteceu é que esse Botox se espalhou e chegou na musculatura que sobe o olho, que é a musculatura que levanta a pálpebra. Então, foi uma... Né? Aí eu não tenho exatamente como saber se foi uma questão do local da aplicação, da substância que foi colocada, mas tem sim como evitar esse tipo, né, de complicação do procedimento, logicamente sabendo usar adequadamente a toxina, sabendo indicar bem ao paciente. O que é que a gente pede para o paciente não fazer depois? Não fazer massagem no local e evitar atividade física muito forte. Por exemplo, se ele for fazer musculação, a gente pede para não fazer no dia. Mas na maioria dos casos, não é por culpa do paciente. Eu sempre gosto de colocar isso, né? Porque quando acontecem as complicações, então vem muito essa história. Ah, mas o que é que o paciente fez? E na maioria das vezes, as complicações de Botox não têm relação com o que o paciente fez. mas com o local de aplicação, com a quantidade de substância que foi colocada e com a diluição do tipo de produto, porque são várias toxinas botulínicas do tipo A, não tem uma só, e cada uma é diferente da outra. Então, a gente sempre opta, por exemplo, se eu vou tratar o terço superior da face, a área daqui da testa, né, da glabela, que é essa partezinha aqui central, que é geralmente onde há

0: as complicações da ptose perto do olho, ou se eu vou tratar essa parte de baixo, o masseter, que é esse músculo que fica forte, às vezes que tem, por exemplo, bruxismo, essa região do pescoço. Então, eu uso aplicações diferentes, toxinas diferentes, diluições diferentes e pontos também diferentes de um paciente para outro.
1: A senhora listou aí uma série de cuidados para o pós-procedimento. Uma pessoa que fez o procedimento deve tomar tais e tais cuidados. Mas e antes, quando a pessoa decide fazer o procedimento, o que é que ela deve considerar, doutora? Que cuidados ela deve ter?
0: Perfeito. Então, a gente tem contraindicações ao uso de toxina botulínica, né? Alguns pacientes que têm doenças neurológicas, né? Logicamente, pode ser indicado e contraindicado. Então, tem algumas doenças que contraindicam o uso. Pacientes com doenças autoimunes, a gente vai avaliar cada caso, se essa doença está controlada, se essa doença não está. Alguns antibióticos também, a gente pergunta ao paciente se ele está tomando e a gente evita fazer nesse período. Se o paciente tem alguma infecção em atividade, eu evito fazer a toxina botulínica naquele período, porque como é um procedimento estético, é um procedimento que a gente chama na medicina de eletivo, eu escolho a data que eu vou fazer esse procedimento, eu tenho que pegar o paciente no melhor dele, né? Sem doença, em atividade, é um paciente que esteja equilibrado, muitas vezes emocionalmente também, porque é uma das coisas que a gente vai dosar o resultado daquela aplicação. Então, são vários pontos que a gente vai levando em consideração. Esses são os cuidados que eu tenho antes de aplicar a toxina botulínica, por isso que a gente faz depois de uma anamnese. Então, não é aquele procedimento que você chega, ah, vamos fazer botox hoje. Para aí, vamos tentar entender se o paciente pode usar, se ele tem indicação, se ele tem contraindicação. Por exemplo, aquele paciente que já está com um grau de envelhecimento muito forte, que o olho já está quase fechando, né? Ou seja, precisa de uma blefaroplastia, que é a cirurgia de remoção daquele excesso de pálpebra. Nem sempre é o paciente eleição para se fazer o botox. Então, a toxina botulínica é um procedimento que deve ser muito bem estudado, deve ser muito bem planejado e, logicamente, deve ser indicado, né, da melhor forma para que a gente tenha resultados que são resultados naturais. Eu pego muito, sabe, no consultório, Tony, pacientes dizendo: doutora, eu não quero ficar com cara de botox. E eu vejo que isso muitas vezes é uma falta de entendimento do procedimento, porque o botox, ele não tem que deixar cara de botox. Botox, ele suaviza a expressão. Eu sempre digo assim: a sua carinha tem que estar de quem dormiu bem. Nossa, você tá bem, você dormiu bem, né? O que é que você anda fazendo? Se alguém souber que você fez botox, eu sempre os meus pacientes, me diga, porque tá mal aplicado. Então, a toxina botulínica é um procedimento extremamente seguro, é um procedimento que a gente faz há muitos anos, né? Eu sou formada há mais de 20 anos, eu aplico botox há mais de 20 anos, mas que logicamente precisa ser muito bem indicado e o paciente precisa ser visto, né, as condições do paciente, para ver se realmente ele pode ou não fazer.
1: Bom, e aí, orientados sobre o que fazer pós-decisão do procedimento, orientados sobre o que não fazer quando fizer o procedimento, feito o procedimento, feita a aplicação, que sinais são importantes a gente verificar? Que sinais servem de alerta e apontam para uma possível complicação, doutora Ana?
0: Perfeito. Então, existem algumas situações, alguns sinais que podem aparecer depois do procedimento e que podem ser absolutamente normais. Por exemplo, ficar uma área mais roxa, se você pegar um vasinho. Então, pode acontecer de uma área ficar mais roxa e não ser nenhum problema grande. De todo jeito, sempre comuniquem. Mas ficar mais vermelho no local, começar a ter uma assimetria, ou seja, um olho abrir mais do que outro, né? Isso aí são sinais de alerta que pode ter migrado mais de um lado do que do outro, que pode ter tido algum tipo de complicação. Essa região do terço superior, ela é mais segura, embora esse caso tenha acontecido exatamente na região do terço superior, tendo que o que ele acordou, ele relata que ele não conseguia abrir o olhar, né? O olho dele realmente caiu, ele ficou com essa ptose. Mas aqui a região de baixo é a região de maior risco, né? A região que, se você não aplicar direito, a boca, ela pode ficar com assimetria, um lado é abrir mais do que o outro. Então, exatamente isso. isso, o que é que pode ser complicação? As assimetrias, você mexer mais de um lado que o outro, porque a toxina, ela paralisa a musculatura de forma temporária, depois de um tempo também vai voltar ao normal, e realmente perceber que ficou mais vermelho, não é comum de forma alguma, mas pode acontecer, porque é um ponto de entrada,

0: né, de ter alguma infecção no local, mas é muito raro. Com todos os cuidados, né, de biossegurança, isso não acontece. Mas, assim, ficou mais vermelho, ficou mais inchado ou teve assimetria, procurar uma avaliação médica.
1: Perfeito. Doutora Ana Cristina França, muito obrigado pelas orientações.
0: Eu que agradeço. Uma boa quinta-feira e próxima semana estamos aqui novamente com coisas de pele. Um cheiro bem grandão. Tchau, tchau.
1: Bom, começamos com a dermatologista médica Ana Cristina França. São 2h52. Audiência pública. A gente vai falar sobre isso agora, que no Sertão uma audiência pública vai discutir a Lei de Diretrizes Orçamentárias de 2027 em Petrolina. E a Edjane Almeida chega agora com os detalhes. Edjane, boa tarde para você.
2: Boa tarde, Tony Araújo, para você e para todos que estão acompanhando a nossa programação. Estou aqui com Gerleide Custódio, secretária executiva de orçamento, por meio da Secretaria de Planejamento, Gestão e Finanças, que faz um convite a todos para participarem da audiência pública que será realizada no próximo dia 18 de agosto. Detalhes com ela agora. Muito boa tarde.
3: Boa tarde, Edjane. Boa tarde a todos, da Rádio Jornal. Agradecemos pelo espaço, e neste momento estamos aqui para convidar toda a população petrolinense para participar da audiência pública de apresentação e discussão do projeto de lei de diretrizes orçamentárias. A audiência será realizada no dia 18 de agosto, a partir das 9h30 da manhã, no plenário da Câmara Municipal. Toda a população está convidada a participar. Neste momento, a apresentação do projeto de lei é sobre a LDO, a Lei de Diretrizes Orçamentárias. A LDO é um instrumento de planejamento público que determina as metas e prioridades da gestão para um exercício financeiro. A LDO também apresenta a estimativa da receita, que é o montante de recursos que a gestão espera arrecadar durante o exercício de 2027. A LOA e o PPA será em um outro momento, um novo projeto de lei que será encaminhado após a aprovação da Lei de Diretrizes Orçamentárias, que a LDO ela orienta a elaboração do PPA e da LOA.
2: Gerleide, explica para a gente como é que a população pode participar dentro da audiência e contribuir então para a elaboração da LDO para o exercício de 2027.
3: A audiência é aberta ao público, todo cidadão deve participar. E no momento da audiência será aberto um momento onde a população poderá fazer seus questionamentos, poderá também fazer suas indicações e através dos vereadores também, porque os vereadores podem solicitar alterações ao projeto de lei. Então, é importante que a população participe, deixe suas indicações e os vereadores, né, que são nossos representantes, poderão incluir de alguma forma alteração ao projeto de lei. Então, é importante que a população participe.
2: Reforçando aqui, gente, dia 18 de agosto, a partir das 9h30, na Câmara de Vereadores aqui da nossa cidade. Todos convidados, participem, compareçam e fortaleçam a elaboração da LDO para o exercício de 2027. Obrigada, Gerleide Custódio. É com vocês no estúdio, Edjane Almeida para a Rádio Jornal, Rádio Notícia.
1: 2h55. Edjane Almeida, obrigado então pelas informações. E escuta só: professor da UFAP é demitido após processo disciplinar por assédio, discriminação também. Isso aconteceu em Garanhuns e João Lubambo está aqui para trazer os detalhes para a gente. João, boa tarde.
4: Oi, Tony, boa tarde. Pois é, um professor da Universidade Federal do Agreste de Pernambuco, em Garanhuns, foi demitido após a conclusão de um processo administrativo disciplinar que investigou denúncias de assédio, discriminação e violência. A penalidade foi publicada no Diário Oficial da União e também impede que o servidor ocupe cargo público federal pelos próximos 5 anos. Segundo a universidade, o docente, que teve a identidade preservada, foi investigado por condutas como abordagens obscenas, intimidação e perseguição contra professoras e estudantes. A apuração foi concluída pela Controladoria Geral da União. Em nota, a UFAP informou que não divulga detalhes do processo por causa do sigilo legal, mas destacou que o procedimento garantiu o direito ao contraditório.

0: e a ampla defesa. A instituição também afirmou que todas as denúncias recebidas pelos canais oficiais são encaminhadas para análise e reforçou que criou recentemente a Corregedoria da Universidade para fortalecer a prevenção e a apuração de infrações disciplinares. A universidade ressaltou ainda que mantém estruturas permanentes de acolhimento e enfrentamento ao assédio, à discriminação e à violência, reafirmando o compromisso com um ambiente acadêmico baseado no respeito, na integridade e na segurança da comunidade universitária. Tony.
1: Ok, João. Obrigado, então, pelas informações. São 2:57, intervalo, daqui a pouquinho a gente volta.
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1: 3:02.
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1: Secretaria de Educação de Pernambuco abre inscrições para 4.200 vagas em cursos gratuitos de Libras. Germano Rodrigues traz os detalhes. Germano, boa tarde.
2: Olá, Tony. Boa tarde para você, boa tarde para todo mundo. Isso mesmo, estou aqui para falar desse curso gratuito para intérprete de Libras, tradutor, melhor dizendo. Ao todo, são 4.200 vagas, como você colocou. São, ao todo, 2 anos de curso, dividido em 4 módulos. As inscrições vão até amanhã, dia 31 de julho, e as aulas começam já, no dia 3 de agosto. Mas quem vai falar melhor com a gente? Quem pode participar? Qual o procedimento que se deve ser feito para fazer parte desse curso? Eu vou conversar agora com o técnico da Gerência de Educação Inclusiva e professor e tradutor de intérprete de Libras, o Jefferson Costa. Jefferson, boa tarde, seja bem-vindo à Rádio Jornal.
3: Boa tarde.
2: É um curso gratuito, já chama atenção, e de um curso que a cada dia que se passa, todo mundo, eu acho, que deveria aprender um pouco de Libras, né?
3: Isso sim. A Libras teve um boom depois da pandemia, né? Quando começou a ter várias lives com interpretação, isso chamou muita atenção do público. E hoje em dia a gente vê que não é só uma necessidade, é uma questão de comunicação mesmo. E aqui no Brasil temos vários surdos, são mais de 10 milhões de pessoas surdas no Brasil. Então, a gente adotou essa prática de ter esses cursos gratuitos a cada 6 meses para que as pessoas venham ter essa comunicação.
2: E essa é outra coisa, como você falou, a necessidade e a inclusão também, no caso, né? Isso. Porque a gente acaba no dia a dia, quer que você vai dar de cara com o supermercado, tem um atendente na farmácia, no vendedor, e você acaba não sabendo se portar, como conversar, né? Você acaba evitando ter uma informação a mais, ou até inserindo aquele vendedor no contexto do dia a dia, né?
3: Isso, é uma necessidade. Você chega num lugar, tem uma pessoa surda lá trabalhando, muitas vezes ele já olha com você com uma visão de defesa, já diz que é surdo e se vira, que é o normal quando a gente encontra uma pessoa surda. Já um simples oi que você dá para essa pessoa, ele já vai dar uma atenção totalmente diferente para você.
2: Jefferson, vamos supor que nossos ouvintes, né, que se interessou, quer fazer parte, qual o procedimento? Né? Vai até amanhã, as inscrições podem ser feitas, e qual o processo? Ele deve ir a algum lugar, são 16 locais, como você colocou, né? Falou pra gente aqui, durante nessa entrevista, o que deve fazer? Ir lá, levar documento, ter algum site, como que é?
3: Então, através do site da Secretaria da Educação de Pernambuco, vão estar disponíveis as 16 regionais, e nelas estão os polos de ensino. Lá a pessoa vai ver qual o lugar é mais próximo de sua residência e ela vai procurar esses lugares e levar documentação. Lembrando que a partir dos 16 anos, levando o RG, comprova de residência, foto, e você consegue estar fazendo a sua inscrição diante das vagas disponíveis.
2: Jefferson, se são 16 gerências, né, regionais de educação, o estado todo está sendo contemplado, né? Então, quem está nos ouvindo, está passando aqui, quer aprender em Caruaru. Tem Caruaru, tem Agrestina, toda a região que estiver cobrindo, tem.
3: A Petrolina, todos os polos vão atender todo o público de Pernambuco.
2: Então, você está nos ouvindo, ó, tem até amanhã, dia 31 de julho. Anota aí, para fazer a inscrição, você é necessário ter 16 anos, certo? Levar a identidade, o RG, CPF, comprovante de residência e uma foto 3x4. E se estudantes que pretendem se matricular, né, ou avançados, devem levar o certificado de último nível do curso, né, que você está fazendo. Corre, vale a pena, são 2 anos de curso, né, Jefferson?
3: Isso, 2 anos de curso, dividido em nível 1, 2, 3 e 4, que é o último.
2: Então dá para aprender muita coisa, né?
3: Dá sim, são 2 anos. Você vai aprender muita coisa, vai sair conversando em Libras.
2: Jefferson, muitíssimo obrigado. Então, repetindo, ó, são 4.200 vagas, são 2 anos de curso, 4 módulos dividindo, e você sai aí, né, como aprendendo um pouco mais de Libras, né, poder se comunicar. Tem mais algum recado, Jefferson?
3: Sim, tem um complemento. Alguns cursos também estão abrindo, como de tradutor, intérprete de Libras e instrutor de Libras também, que são cursos que você, quem já tem a base de Libras, podem

0: implementar com esses e futuramente entrar no mercado de trabalho na área.
1: Se aperfeiçoar, né?
0: Isso.
1: Então tá bom, eu conversei agora há pouco, né, com o técnico da Gerência de Educação Inclusiva, o professor, tradutor e intérprete de Libras, Jefferson Costa. Então corre, as inscrições são até amanhã, dia 31 de julho, as aulas começam dia 3 de agosto, são 4.200 vagas em todo o estado. Eu volto com você aos estúdios.
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3: Vamos lá então cobrar, né? Da autoridade pública, responsabilidade, diz aí, Walter, do loteamento Conceição em Paulista. Walter, diz aí.
4: Muito boa tarde, meu glorioso amigo Tony. Aqui é Walter, do loteamento Conceição Paulista. Tony, é o seguinte, na nossa rua aqui, Rua Ametista, né? Que agora é Rua Ronald Marques Seabra, está cheia de lixo, principalmente na entrada. Inclusive hoje tinha tanto urubu que não dava nem para os carros passar.
3: Tá medonho.
4: É, bicho morto, né? Com certeza, né? Senão não tem urubu e resto de comida. Aí eu gostaria de uma atitude da prefeitura de Paulista. E sem falar nesse piscinão de ramos que fica aqui frente às nossas casas. Um abraço, Tony. Sucesso. Muito obrigado.
3: Ok, Walter, obrigado pela participação. Fiquei impressionado, tem urubu no lixo lá. Veja só, a situação do lixo, né? Não é lixo novo não, viu? Para ficar assim é porque tá demorando para o pessoal tirar. Prefeitura de Paulista, loteamento Conceição, né? Loteamento antigo, grande, né? A maioria das ruas ali, pelo menos na vila, são ruas calçadas. Tem a Rua de Lazer no meio, né, entre fica uma rua de lazer que o pessoal normalmente fecha e tal, faz jardins, mas a maioria das ruas ali é rua calçada, né? E aí essa situação toda, lixo acumulado ao ponto de urubu juntar urubu, veja só, não é lixo novo, né? É porque já está há muito tempo, coisa apodrecida. Meu Deus do céu. Atenção, Prefeitura de Paulista, o que é que está acontecendo aí com a coleta de lixo, hein? Loteamento Conceição, Walter está reclamando, viu? Vamos agora a Carlos Roberto, de URU Ibura.
5: Boa tarde, Tony Araújo.
3: Oi, Carlos.
5: Eu falei Carlos Roberto, da URU Ibura. Tony, a minha bronca hoje vai para a Academia da Cidade, daqui do polo do URU Ibura. Tony, está uma verdadeira vergonha, Tony. Abandonada, o lixo tomando de conta, faltando professor, está uma verdadeira zona mesmo, sem brincadeira. Isso é uma vergonha. Para que, se não é para não ter manutenção, e para que deixar isso aqui aberto? Para quê? É uma vergonha, Tony. Um abraço, Tony.
3: Um abraço, Carlos. Agora veja, as pessoas podiam estar fazendo sua atividade física, né? Cuidando da saúde. E aí, segundo o Carlos, a academia da cidade está abandonada. Como é que pode? Faltando professor, abandonada, com lixo. Como é que as pessoas vão buscar fazer sua atividade física num lugar como esse? Sem condições, né? Então, atenção, prefeitura, o RU Ibura, viu? A academia da cidade, Carlos reclamando, aquilo ali precisa melhorar. Acabou o boca no trombone. 3:10, hora de vaga de emprego aqui no Rádio Livre.
6: Tem vaga para você.
3: Hernani.
7: Oi, boa tarde para você, Tony. Boa tarde também para quem nos acompanha aqui no Rádio Livre. O Instituto Evaldo Lodi, IEL, está com 156 vagas para estágio no Recife. Há oportunidades para estudantes do ensino médio, técnico e superior em áreas como administração, direito, técnico em refrigeração e ciências contábeis. O programa IEL de estágios já fez a ponte para mais de 1.500.000 alunos encontrarem a oportunidade ideal. Os detalhes no site iel.portaldaindustria.com.br. Repetindo, iel.portaldaindustria.com.br. E no Recife tem vaga para técnico em manutenção de máquinas. O salário é de R$ 1.690 e é preciso ensino médio completo e pelo menos 6 meses de experiência na área. Os detalhes desta e de outras vagas no site da Secretaria de Desenvolvimento Profissional e Empreendedorismo de Pernambuco. Hernani Tavares, Rádio Jornal, Rádio Notícia.
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3: Informações da redação da Rádio Jornal com Kevin Paz. Kevin.
9: Olá, Tony. Lei sancionada nesta quinta-feira destina parte da arrecadação de apostas de cota fixa, popularmente conhecidas como bets, ao Fundo para Aparelhamento e Operacionalização das Atividades FIM da Polícia Federal, FUNAPOL. O projeto de lei de conversão tem origem na medida provisória aprovada pelo Senado no último dia 8. O texto sancionado pelo presidente Lula destina 3% dos recursos obtidos pelo governo com BETs para o fundo. Os valores que antes eram direcionados à Seguridade Social passaram a cobrir gastos com saúde dos servidores da Polícia Federal. A destinação dos recursos das apostas será feita de forma gradual. 1% neste ano, 2% em 2027 e 3% a partir de 2028. A norma autoriza ainda um repasse de até 200 milhões de reais feito pelo governo federal ao FUNAPOL ainda em 2026, utilizando recursos livres do Tesouro Nacional. Kevin Paes, Rádio Jornal, Rádio Notícia.
3: 3 horas e mais 12 minutos, tem intervalo agora. Na volta, a gente tem um consultório. 991478520. Eu estou lembrando para você o nosso WhatsApp, porque você já pode participar. O que é que a gente tem visto? Deixa para participar no final do programa e, lamentavelmente, a gente perde a oportunidade de ter a sua participação, que para a gente é importante. As perguntas que você traz, as reflexões que você traz, e é isso que a gente quer. Você fazendo o programa com a gente, você fazendo o consultório. Hoje a gente vai falar de demência. Você pode fazer a sua pergunta, você pode tirar a sua dúvida, ou você pode, por exemplo, trazer uma experiência que você teve vivendo com um parente que sofreu algum tipo de demência. Por quê? Porque isso vai ajudar outras pessoas. O seu depoimento, ele pode ajudar outras pessoas. Por isso que é importante. 991478520. E aí você pode mandar mensagem de áudio, mensagem de texto. O importante de verdade, é a sua participação. Então participe e faça com a gente o consultório do Rádio Livre daqui a pouquinho, depois do intervalo.
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16: Recebemos o geriatra Lucas Gomes de Andrade. Ele é formado nas obras sociais de Irmã Dulce e é titulado pela Associação Médica Brasileira e pela Sociedade Brasileira de Geriatria e Gerontologia. Atualmente é diretor da Sociedade Brasileira de Geriatria e Gerontologia e atua como médico preceptor do Programa de Residência Médica no Real Hospital Português, Hospital Oswaldo Cruz e Hospital da Pessoa Idosa. Dr. Lucas, obrigado pela presença aqui no consultório hoje.
17: Eu que agradeço o convite, é uma satisfação participar desse bate-papo.
16: Bom, temos também o neurologista e neurocirurgião João Gabriel Ribeiro Gomes, membro titular da Sociedade Brasileira de Neurocirurgia e tem aprimoramento em neurocirurgia funcional e radiocirurgia estereotáxica pelo HCCOR de São Paulo. Atua no Real Hospital Português, no Instituto de Neurologia e Neurocirurgia de Pernambuco e é neurocirurgião do Hospital Esperança. É diretor do Lopes e Gomes Neurocentro Adulto e Pediátrico e membro do grupo Neurosapiens. Dr. João Gabriel, obrigado pela presença no consultório.
18: Muito obrigado pela presença. Vai ser um prazer estar aqui com vocês hoje.
16: E temos mais uma participação ilustre, a sua, através do nosso WhatsApp. Eu não me canso de convidar. 991478520, para você fazer a sua pergunta, para você também trazer uma experiência que você viveu envolvendo casos de demência. Né? Tem alguém da família? Então você pode participar com a gente. 991478520. E aí, doutor Lucas, eu vou lá para o iniciozinho da nossa fala sobre essas diretrizes atualizadas da Organização Mundial da Saúde, dando conta de que 45% dos casos de demência podem ser prevenidos ou adiados. A gente tinha a ideia que casos de demência, eles vinham, né, ou poderiam acontecer em pessoas numa idade mais avançada, e era algo que não tinha como prevenir e muito menos reverter. E aí a gente tem essa atualização dizendo que em 45% dos casos eles podem sim ser prevenidos, inclusive. Então aí a gente pode dizer que tem uma excelente notícia.
17: É, com certeza, né? Boa tarde aos ouvintes. Esse documento da Organização Mundial de Saúde, ela trouxe essa atualização, não é? De que esses casos eles podem ser prevenidos ao longo do tempo, ou seja, diminuir a carga de doença ou aquelas situações que podem acumular prejuízos para a saúde neurológica, não é? Então, distinguindo um pouquinho do que a gente costuma ver, como você falou.

0: de já ver o paciente com demência ou aquelas pessoas com situações de risco sem condições de melhorar isso, né? Então, sim, a gente hoje consegue trabalhar precocemente ou em situações de idade mais avançada com aqueles fatores de risco para desenvolvimento da demência. Por exemplo, um deles é o tabagismo, né? Se a gente para de fumar, a gente tem ganhos, benefícios a partir do momento que você cessa o tabagismo. Isso diminui a inflamação na circulação, melhora a chegada de oxigênio, nutrientes ao cérebro, o que favorece a uma saúde neurológica, mental melhor, não é?
1: Uhum.
0: Então, isso é importante.
1: Dr. João Gabriel, a gente todas as vezes que fala sobre demência é muito comum a gente emendar dizendo ou emendar falando sobre Alzheimer. Parece que é a, vamos dizer assim, a mais popular, né? O caso mais popular. Mas não se resume a isso. Então, quando a gente fala de demência aí, falando de uma forma geral, é de que a gente está falando especificamente?
2: Perfeito. Então, o que é demência? Demência, a grosso modo, seria a diminuição da cognição ao longo do tempo. Então, a partir do momento que eu tenho um prejuízo cognitivo, ou seja, eu tenho um déficit de memória, alteração do comportamento, dificuldade executiva e entre outras funções cerebrais, a gente pode chamar de demência a partir do momento que chega a um determinado estágio. Estima-se, pelo mesmo documento da OMS, que em torno de 57 milhões de pessoas com demência no mundo, né, com a incidência de 10 milhões por ano. Desses, 60 a 70% são relacionados à doença de Alzheimer. É importante a gente lembrar que existem outras demências: demência vascular, demência frontotemporal, demência associada à doença de Parkinson. Então, existem várias demências, onde a demência principal é a demência de Alzheimer. Então, é importante lembrar, e eu queria deixar bem claro, a partir do momento que a gente fala de prevenção, a gente vê muitos pacientes com 60, 70 anos querendo prevenir quando chegam aos 70 anos. Mas, na verdade, a fase de prevenção é a partir do hoje. Então, é aquilo que o paciente está fazendo desde a adolescência e adulto jovem que vai influenciar na capacidade dele de desenvolver ou não um quadro demencial quando adulto.
1: E até porque, quando a pessoa tem os primeiros sinais, a gente pode dizer que o quadro demencial já está instalado. Então, falar em prevenção é algo que a gente tem que cuidar e cuidar sempre e muito, muito antes de chegar aquele período em que a gente pode estar sujeito a isso, né?
2: Exatamente. Então, lembrando que os quadros demenciais, sobre raras exceções, eles se instalam de forma progressiva e rápida. São casos mais lentos. Então, existem estágios que a gente chama de pré-demencial, seria o que a gente chama de comprometimento cognitivo leve. Esse comprometimento cognitivo, ele é um estágio onde você tem uma diminuição da cognição, mas ainda você não chega a fechar um critério para uma demência. E ele pode evoluir ou não para um quadro demencial. Então, a partir do momento que a gente começa a detectar que há problemas no funcionamento do cérebro, é importante procurar ajuda médica. Para quê? Porque para se diagnosticar antes e já tentar reverter tudo aquilo que a gente pode, né, em termos de hábitos de vida, controle de pressão, de diabetes, etc.
0: Tem um dado importante, sim. João trouxe essa precisão, né, da quantidade de gente no mundo que tem Alzheimer, mas é mais impressionante ainda a quantidade das pessoas que ainda não foram diagnosticadas com a doença, não é? Que estão na fase que a gente chama assim pré-clínica, ou seja, que antes de apresentar sintomas mais importantes, não é? Ou que passam desapercebidos porque existem mitos, não é? Que são criados, como por exemplo, que é comum no envelhecimento, é normal o envelhecimento, a pessoa está com esquecimento. Então isso passa batido e a pessoa vai perceber, a família vai perceber quando ele tem dificuldade na realização das atividades do dia a dia. Não consegue pagar a conta porque não consegue fazer o troco, né? Se perde na medicação, não consegue tomar a medicação correta. Então, a gente precisa realmente atacar previamente os fatores de risco, ou seja, mitigar ou reduzir

reduzir os danos, né, e aumentar a reserva cognitiva. Então, aí entram várias, várias formas de a gente fazer, não é? Então, o importante é tentar entender que a queixa de memória é uma queixa que precisa ser valorizada e que a gente precisa, ao longo da vida, melhorar os hábitos de vida, mas também tem um outro mito, né? Muita gente acha que

0: de fumar, imediatamente você, em pouco tempo, você melhora da tosse, você diminui as idas frequentes à unidade hospitalar, não é? Ganha qualidade de vida, mesmo parando aos 70, 80 anos o cigarro, entendeu? Então, como o João puxou, quais são esses, ou como você falou, quais são esses hábitos, né, que a gente pode ou estar desde sempre tendo esses hábitos ou começar a modificar, né? Então, alimentação, o que a gente pode diminuir a comida industrializada, melhorar uma nutrição com verduras, com frutas, com leguminosas, com castanhas, né? Então, que a gente chama
1: de mediterrânea,
0: dieta mediterrânea, não é? Então, são hábitos que a gente pode mudar, se não todos, né? Que eu acho que é difícil mudar todos, mas trabalhar de forma multifocal, não é? Aquilo que aquela pessoa pode mudar. Então, ela tem que ser uma estratégia multifocal, direcionada, personalizada para a pessoa que mora em locais diferentes, mora no local mais poluído e outro não, né? Ou que tem acesso à saúde e o outro não, né? Então a gente tem que personalizar o cuidado.
2: Bom, a gente vai fazer um intervalo e a gente já sai desse bloco com esse conhecimento adquirido, e que é uma boa notícia sobre essa questão de casos de demência. Veja, 45% podem ser prevenidos ou adiados. E aí fica a nossa questão aqui, que foi colocada, e os médicos estão nos orientando, que a gente, os hábitos que a gente tem de vida, eles vão dizer muito sobre como vai ser a nossa velhice, né? Então, é para já, independente da sua idade, inclusive, tá certo? Não, mas agora eu já estou numa idade avançada, não tem problema. Você pode começar agora. E isso aí já está valendo, isso aí já vai trazer benefícios para você. Vamos para o intervalo e daqui a pouquinho a gente volta. 3h29.
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3: Se cuidar, fazer check-ups. Então, nos orientando hoje sobre esse assunto, temos o geriatra Lucas Gomes de Andrade e também o neurocirurgião João Gabriel Ribeiro Gomes. Temos participações dos ouvintes já mandando mensagens de áudio e a gente está aqui esperando ainda você. Tem alguma dúvida? Você tem alguma experiência que você possa trazer para o programa de hoje? É só participar. Vamos ouvir.
4: Boa tarde, Rádio Jornal. Boa tarde, Tony Araújo. Boa tarde, doutores. Me chamo Braulio, do bairro de Fundão. Vou completar 60 anos agora ainda. 22 de setembro, se Deus quiser. Porém, tem situações que meu filho disse, olha, tu já tá com a chance de esquecer as coisas. Coisa simples, né? Como a gente trabalha de pintor, ele perguntou uma serviço que a gente fez, ele perguntou onde era, eu disse, não tô lembrado não, porque é muita obra, né? E teve uma vez que eu tava com óculos na testa, não, no rosto. Foi na testa e procurando o óculos. Dois sinais, né? E outros sinais simples, que às vezes eu... Rapaz, eu botei... Ah, já sei onde está. E assim vai, né? Se é um sinal ou não. Obrigado, boa tarde.
3: Tá certo então, amigo. Obrigado pela participação, doutor Lucas. Esses esquecimentos que às vezes acontecem, eu acho que até comigo acontece também. Necessariamente eles não são sinais de alerta no que diz respeito à demência.
5: Não, a queixa de memória precisa ser valorizada, não é? Chama um pouco a atenção quando ele fala que esqueceu o óculos, não tinha colocado o óculos. Isso pode ser, por exemplo, desatenção, né? A pessoa está trabalhando, está ali com 10 coisas na cabeça para resolver, mantendo muita atenção no serviço de pedreiro, e aí a coisa passa a batida, né? Mesma coisa a gente chegar aqui, não ter atenção, colocar o meu óculos do lado, eu posso esquecer porque estou conversando com vocês onde é que eu coloquei o óculos. Mas a queixa, ela precisa ser valorizada e precisa ser avaliada de forma precoce, né, por um médico, né, médicos generalistas ou especialistas como um neurologista, um geriatra, um psiquiatra, né, em busca de mais detalhes dessa queixa e se essa queixa tem impacto no dia a dia da pessoa. A gente tem que tentar entender se ela tem depressão, se ela tem ansiedade, se ela tem algum histórico de doença que possa ter levado a uma lesão neurológica, né? Ou situações que são reversíveis, né? A gente pede nos exames de sangue, por exemplo, função da tireoide, a gente pede algumas vitaminas que são importantes para manutenção da cognição e são reversíveis. Então, o primeiro passo é valorizar a queixa, procurar seu médico, que a partir daí a gente vai fazer uma busca, não é, João?
6: Perfeito, perfeito. Concordo plenamente com o que o Lucas disse, né? É natural. O ser humano, ele não consegue lembrar de tudo. Então, em algum momento da fase, em qualquer idade, você vai esquecer onde é que você colocou algo, você vai esquecer onde é que você ia fazer. Isso é normal. Isso acontece desde criança até o idoso. Agora, a partir do momento que há um impacto na vida do paciente, onde ele está tendo problema no trabalho, está tendo problema em casa,

0: está tendo problema em fazer pagamentos, começa a ter prejuízo, aí é a diferença entre aqueles esquecimentos normais e o esquecimento de algo que é realmente preocupante. E lembrando, se tem uma queixa, o ideal, procura um médico, ele vai te ouvir, vai pedir alguns exames, como o Lucas disse, e isso aí pode ser fundamental ou para um diagnóstico precoce, ou pelo menos para essas orientações que a gente está dando hoje, que são orientações gerais de hábitos de vida.
1: Aliás, doutor Lucas, é até importante isso que o senhor traz, né, que os senhores estão trazendo sobre a questão de valorizar esses episódios de esquecimento. Porque muitas vezes, inclusive, a gente vai fazer o check-up, né, e esse talvez seja um bom momento para falar sobre isso, né? E na hora ali do check-up, e o médico normalmente, o clínico geral, vai pedir vários exames e a pessoa relatar. Dizer, olha, inclusive eu queria aproveitar para dizer que estou tendo alguns episódios de esquecimento, estou preocupado com isso, pode não ser nada, mas eu queria que o senhor me encaminhasse para um médico que seja especialista nesse assunto. E às vezes a pessoa deixa de fazer isso, né? E aí adia mais uma vez, porque faz o check-up e muitas vezes só volta com um ano depois, né? E em um ano muita coisa pode acontecer, né?
2: Sem dúvida. É importante assim também que os médicos façam uma busca ativa pela queixa, né? Por quê? Porque muitas vezes o paciente não valoriza, a família não valoriza. Às vezes ele não percebe que está tendo esse declínio, né? Então é importante na consulta médica a gente fazer essa buscativa. Se eu está mais esquecido, se eu está com dificuldade de lembrar coisas recentes, não é? E daí a gente puxar a entrevista, né, que a gente chama de anamnese, e também dar oportunidade para quem foi acompanhar a pessoa, né, com essa queixa, também falar, porque ela às vezes percebe muito mais coisas do que o próprio paciente percebe.
1: É
2: Então,
1: verdade.
2: essa informação também é importante. A gente pede para o que mora junto ou quem conhece bem o paciente estar presente no consultório para poder dar mais informações, né? Então, isso é importante.
1: Vamos fazer mais um intervalo. Daqui a pouquinho a gente vai voltar no consultório do Rádio Livre. 3h39.
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2: 3h43.
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2: Hoje falando sobre demência, recebendo os médicos, o geriatra Lucas Gomes de Andrade e o neurocirurgião João Gabriel Ribeiro Gomes, e você participando pelo WhatsApp. Vamos ouvir.
3: Boa tarde, meu querido Tony Araújo. João Andrade de Rio Doce. Pergunta que eu faço aos especialistas é: qual o momento certo, qual o momento ideal de se interditar um idoso com Alzheimer? Eu estou começando a enfrentar isso com minha mãe. Minha mãe tem 86 anos, dona Marlene. Já está sendo, assim, muito comum esquecimentos e perguntas repetitivas. Está sendo acompanhada pelo geriatra, mas eu tenho muito receio da parte financeira da minha mãe, da parte bancária. Ela, uns dias atrás, queixou que estava sendo roubada. E não estava sendo roubada. As aposentadorias, elas caíram nas datas devidas. Eu chequei isso. Isso me preocupou muito. Então, qual o momento certo para se indicar uma interdição do idoso?
2: Doutor Lucas.
4: Bom, essa é uma pergunta comum no consultório, mas ao mesmo tempo complexa da gente trazer para um debate, né? Porque envolve a parte financeira, envolve questões familiares, não é, como um todo. Então é um ponto importante, não é, ser discutido. A gente precisa ter uma avaliação mais aprofundada, né, de como a pessoa está, porque nem sempre, ou com o diagnóstico, por exemplo, de uma doença de Alzheimer numa fase inicial, a pessoa não está incapacitada para tomar decisões. Ela pode participar de muitas decisões da vida dela. Eu vejo assim, que se a pessoa tem dificuldade no manejo financeiro, né, começa a gastar muito, é algo que precisa ser estudado, não é? Ou existem formas a gente fazer essa avaliação e ver se o paciente está capaz ou não, e antes de interdição, não é? Ou se, além de ser interdição, se é uma curatela, ou se tem um instrumento jurídico antes disso que possa dizer que a parte financeira, quem vai resolver agora é o meu filho, ou a minha filha, ou minha esposa, né? Então, eu acho que precisa ser muito bem estudado, não é uma questão de pergunta e resposta, mas assim, né? Mas assim, de entender se ele está sendo capaz de gerenciar os atos da sua vida civil, né? Do manejo do dinheiro, do seu imóvel, né? Antes de chegar na interdição, né? Então, eu acho que esse é um ponto importante.
2: É uma questão bem delicada, né? Vamos a mais participações?
5: Boa tarde. Olha, minha mãe, Terezinha, ela sofreu de Alzheimer. Chegou ao grau que ela não sabia mais mastigar, engolir mais nada. Eu tive que recorrer às pressas para pedir o socorro no hospital. Chegando lá, disseram, fizeram toda tentativa, com fono, com todos os meios, e chegou à conclusão que ela teria que partir para ir para uma sonda na barriga.

0: Então ela ainda sobreviveu 3 anos com a sonda na barriga. Veja que grau chegou o Alzheimer da minha mãe. Aí é normal, ele vem mais em idade bem mais avançada, ou ele pode chegar nos 70, foi chegando aos 89 a 90, que ela perdeu os sentidos de alimentação.
1: Bom, e aí, doutor João Gabriel, deixa eu acrescentar mais questões a essa pergunta, né? Ela falou sobre a idade, mais ou menos em que começa. E esses casos, de uma forma geral, de demência, eles só acometem pessoas mais idosas ou uma pessoa jovem também pode desenvolver?
2: Veja, como eu falei, né, a demência é o declínio cognitivo ao longo do tempo, com prejuízo do funcionamento cerebral. Isso pode acontecer em várias faixas etárias, tá? Obviamente que é mais comum estar associado no paciente idoso. E a incidência de demência aumenta progressivamente de acordo com a idade. Se você olhar a incidência de Alzheimer ali aos 60 anos, em torno de 1 a 5%, 70 anos já sobe para quase 7%, 80 anos quase 10%, 90 anos. Então vai subindo a incidência a partir do momento que há um aumento da idade. É uma doença que a gente chama de neurodegenerativa. Há uma deposição de placas no cérebro e essa deposição ela é progressiva e por isso o paciente vai piorando ao longo do tempo. Então, respondendo à pergunta, a evolução do Alzheimer, e aí isso depende de uma série de fatores, uma coisa que Lucas falou bem, da reserva cognitiva. Tem gente que tem um diagnóstico de Alzheimer e evolui lentamente ao longo de 10, 12 anos. Tem pessoas que desenvolvem e evoluem mais rápido, 3, 4 anos. Por quê? Aquele somatório de coisas que a gente falou anteriormente. Aquele paciente que não tinha pressão alta, não tinha diabetes, nunca bebeu, estudou mais, que tinha fatores protetores, ele tende a evoluir mais lento do que aquele paciente que praticamente não tinha fatores. Então isso pode acontecer. No estágio de Alzheimer mais grave, o paciente ele fica acamado, tem dificuldade de caminhar, pode não caminhar mais, pode não se alimentar, não consegue mais deglutir saliva. Então há uma perda progressiva da função cerebral. A gastrostomia para alimentação é algo que deve ser definido junto com a família, junto com a equipe que está cuidando, né? Mas queria reforçar mais uma vez, o importante é a gente mudar os hábitos de vida, reforçar esses 45% que a gente consegue prevenir ou adiar. Então, se você consegue adiar 4, 5 anos que o Alzheimer chegue, são 4, 5 anos a mais de qualidade de vida.
1: Perfeito. E aí, doutor Lucas, dentro desse esquema de prevenção, na busca, se for o caso, por adiar, né, um quadro de demência, inclusive tem aqui a participação do João, aliás, do Marcos, de João Pessoa, ele sempre participa com a gente, ele diz assim: a minha mãe começou a ter demência a partir de 85 anos, faleceu com 90. Essa demência começou com qual idade, afinal? E aí já foi respondido isso aqui. Ele disse que ela tinha uma vida ativa, fazia tudo em casa. E aí ele diz: faço para não cair nesse mal. Leitura, palavras cruzadas, diariamente na academia. O Marcos tem 53 anos. E a gente ouve muito isso, dessa questão, doutor Lucas, de estimular o cérebro. Uhum. Né? Então, entre digamos assim, as estratégias para prevenir, essa é uma. Uhum. Estimular o cérebro. Mas vai além disso, né?
3: Tem uns aspectos assim na fala. Marcos, né, que Marcos falou. Eu acho que primeiro que ele está no caminho certo, né? Então ele está buscando uma vida ativa, está procurando estimular o cérebro dele de outras formas. A gente precisa proteger o cérebro. Então, se a pessoa tem hipertensão, tem diabetes, se a gente cuidar bem da hipertensão e diabetes, isso protege o cérebro. estimular o cérebro com leitura, com estudos, com conhecer coisas novas, não é? Isso garante que o cérebro tenha mais plasticidade, né? Ele não vai criar novos neurônios, mas vai criar conexões mais fortes entre os neurônios, né? Então é importante cuidar da saúde, quem fuma, para de fumar, quem tem excesso de peso, procura cuidar melhor da alimentação. Esses trabalhos de xadrez, de palavras cruzadas é importante, mas também tem outros aspectos para estimular o cérebro. Um deles, por exemplo, é socialização, né? Então, não estar isolado, né? Conhecer pessoas novas, estar com a família, ir para a igreja, né? Para assistir um culto, uma missa, interagir com as pessoas, aprender coisas novas, faz com que o cérebro também trabalhe nesse sentido, reforçando essas conexões. Então, mesmo que a pessoa já tenha um início de Alzheimer, que ainda não foi detectado, isso consegue fazer com que a gente adie o surgimento dos sintomas. Então, vem mais qualidade de vida.
1: Perfeito. Bom, a gente vai se encaminhando para o final. Não tenho nem dúvida de que teria muito mais coisa para a gente aprender aqui, mas vai chegando o final do consultório do Rádio Livre. E aí, doutor Lucas, como o senhor está com a palavra, eu quero agradecer as orientações, a sua participação aqui no consultório de hoje.
3: Antônio, eu fico muito feliz, porque esse é um espaço muito bom para a gente discutir saúde, né? Encontrar caminhos para a população entender melhor, né, essas queixas. E eu termino dizendo duas coisas, né? A primeira é que nunca é tarde para a gente buscar a saúde. Não é porque a gente tem uma hipertensão de longa data que não vai cuidar dela, né? Então, qualquer idade é a idade para se cuidar, tá certo? E a segunda é que, tendo a queixa, né, de memória ou outra queixa cognitiva, uma dificuldade de comportamento, alteração comportamental, dificuldade de dia a dia, procure seu médico. Aí isso ajuda a gente a detectar de forma mais precoce, tá certo? Então, agradeço o convite, João, prazer estar com você e aos ouvintes também.
1: Doutor João Gabriel, obrigado pela presença aqui no consultório, obrigado pelas orientações que o senhor trouxe para a gente.
2: Muito obrigado pelo convite, obrigado, Lucas, foi excelente a discussão. E eu queria deixar como mensagem final, justamente as pessoas me perguntam muito, ó, o que é o mais importante, o que é que eu tenho que fazer? Então, tirar esse mito de que existe uma vitamina para aquilo, existe um suplemento para isso, que tem que ser a palavra cruzada que vai evitar. É um conjunto de fatores feitos desde cedo que vão ajudar. Então, hábitos de vida saudável, redução do uso de álcool. E eu queria deixar aqui também um foco muito importante. Tem vários trabalhos científicos que é aprender algo novo. O nosso cérebro, existe um mito de que a gente usa só 10%, 15% do cérebro. Na verdade, a gente usa o cérebro inteiro, só que a gente não usa ao mesmo tempo. E o que a gente tem que fazer é estimular todas as áreas do cérebro. E como é que você vai estimular? Uma das coisas melhores, aprender algo novo. Você nunca usou aquela área do cérebro porque você está aprendendo algo que você não estava de frente antes. Aprender uma língua, inglês, espanhol, um instrumento musical, aprender crochê, tem pessoas que gostam disso, aprender algo novo tem um impacto significativo quando adequado junto com outros hábitos de vida saudável.
1: Bom, então tá aí a dica, né? Quem sabe aquele sonho que foi adiado porque a sua atividade de trabalho não deixava tempo, chegou a aposentadoria, então inclua isso. Hora de realizar aquele sonho que ficou engavetado. Tira da gaveta e bota para frente e vai estimular o cérebro. Muito bom. O Rádio Livre de hoje fica por aqui. A produção é de Gabriela Bento, trabalhos técnicos de Eduardo Silva, Big Alves e João Alves, na coordenação de jornalismo Victor Tavares. Você fica agora com o Balanço de Notícias e Edinaldo Santos. E para quem está no interior, vem aí o Forró na Jornal. Uma ótima tarde, obrigado pela audiência e pela participação.
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1: Oi, gente, de volta com o Forró na Jornal nessa quinta-feira, dia 30 de julho de 2026. Tá acabando o mês, é amanhã o último dia, mas por enquanto a gente ainda vive julho, ainda tem aquele cheirinho de fogueira no ar, né? Vamos lá, Luiz Gonzaga e Gonzaguinha, não vendo, não troco.
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0: casado com essa égua,
1: é? Sou não.
0: Quer dizer que não troca?
1: Troco não.
0: Não vende?
1: Vendo não.
0: Não empresta?
1: Empresto não.
0: Não deixa dar voltinha?
1: Deixo não.
0: Quer dizer que não pode nem encostar num barranco aí?
1: Vê se tá uma por aí, vê se.
0: Quer dizer que com ela não dá pé não, é?
1: Já foi.
0: Ô,

0: Esse foi o Dominguinhos, Eu Só Quero um Xodó. Antes teve Petrúcio Amorim, Cristina Amaral, Dois Rubis. Essa é a sua Rádio Jornal, que brilha como um rubi, né? Que é valiosa como um rubi, mas tem um valor inferior a você, que tem valor de diamante, meu querido ouvinte da Rádio Jornal. Daqui a pouquinho tem mais músicas aqui na programação.
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4: De volta com Forró na Jornal até as 16h30. Vamos seguindo por aqui. Vamos começar com o magnífico segundo bloco, O Homem Ideal.

0: Esse foi o Novinho da Paraíba, Sanfoninha Choradeira. Antes teve Natan e Anitta, Eu Tô Querendo de Novo. E amanhã tem de novo. Amanhã tem mais uma vez Forró na Jornal pra você. Assim como tem daqui a pouco Tarde de Saudade com o Wellington Lacerda. E agora vai começar o Cantoria na Jornal com o João Lourenço e o Hipólito Moura. Tô indo, ó. Tchau.
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0: 16h30 aqui em Caruaru. É a hora certa e a cantoria boa começando. Muito boa tarde, amigos da Jornal. Povo que curte a cantoria a partir de agora. Hipólito Moura e João Lourenço e João Alves conosco na Jornal 91.3, a melhor do Brasil, e na página da Jornal no Facebook. Já estamos lá também, viu? Sai daí não, que a viola vai chorar alto hoje. Nós vamos cantar Repente Canções, tem muita coisa no final de semana. João fala e a gente canta.
1: Vamos embora, cantador. Agradecer a Deus essa força que ele nos dá pra gente cantar pra um povo que está lá do outro lado, dando uma audiência grande. Por isso que esse programa vai longe. Quando o jornal não chega, a internet sai diretamente daqui e entra na casa de cada pessoa. Simbora!

0: senhora. Beleza, 16 horas 35 minutos. A cantoria na Jornal, Repente Canções. Um show de cultura popular com Hipólito Moura e com João Lourenço. E vai ter festival neste sábado, tá chegando. Sábado, dia 1º, depois de amanhã. Afogados da Engazeira, na AABB. A partir de 8 da noite, os melhores poetas do Brasil, alguns estarão por lá. Eu estarei lá com João Lourenço e tem muitos outros cantadores. Coordenação de Ivanildo Villanova e de Zé Carlos do Pajeú. No dia 2 de agosto, no domingo, a partir de 4 da tarde, tem festival ali em Agrestina. Lá eu canto com Raimundo Caetano e tem outros poetas também, João Fala Já. No dia 8 de agosto, grande cantoria no sítio Bertioga de Icó, Ceará. Hipólito Moura e Ismael Pereira. No dia 9, a partir de 4 da tarde, cantoria no Bar do Gordo, ali em Encruzilhada de Bezerros, Encruzilhada de São João. 16 horas, Hipólito Moura e Raimundo Caetano. Um abraço, Gordo, e o povo de Encruzilhada. No dia 13, festival em Caririaçu, Ceará. Estarei lá com Raimundo Caetano e outros poetas. 14 e 15 em Teresina, Piauí. Duas noites lá, canto uma com Raimundo Caetano e outra com Jefferson Silva. No dia 21 de agosto, grande festival em Surubim. Obrigado, Negro do Manduri. Estaremos aí, eu, João Lourenço e outros poetas. Dia 22, cantoria no Bento de Riacho das Almas, lá no bar e residência de Zé de Bill e Leide. Essa cantoria com Hipólito Moura e o poeta João Lídio. No dia 27, festival em Feira de Santana, na Bahia. Estarei lá com Raimundo Caetano e outros. Dia 28, a gente volta para São José do Egito. Cantoria com Hipólito Moura e Raimundo Caetano, Lázaro Pessoa e Afonso Pequeno. Dia 29, a cantoria de Dona Célia, no Caldeirão. Aqui pertinho, Hipólito Moura e João Lourenço. A partir das 8 da noite estaremos aí, né, Dona Célia? Tudo certinho. É um monte de coisa aqui pro mês de setembro, mas tem tempo pra gente avisar depois. Agradecer ao povo que tá vendo a gente aqui pela página da Jornal no Facebook. Muito obrigado. Um monte de gente aqui. Que coisa boa. Vamos embora tocar pra frente, que hoje tem muita coisa.
1: E agora são 16h37. Obrigado a meus irmãos do Pajeú. Estaremos aí nesse sábado, a partir de 8 da noite, na ABB, a cidade de Afogados da Engazeira, onde João Paraibano viveu tanto, ao lado de Adézel Pereira e de Severino Pereira, os três irmãos que fizeram história cantando lá no sertão. Aí no domingo, a partir de 4 da tarde, é no centro de Agrestina, ali na frente da Igreja Católica, na Praça Padre Cícero. O festival começa, eu vi hoje lá, já está tudo cobertinho, tem um toldo com 12 metros de largura, 20 de comprimento, som de primeira linha. José Nildo Santos, ele é secretário de Cultura, entende muito de cantoria de som e sabe o que é de melhor para o povo, por isso que mudou de local agora, viu? E lá estarão competindo de primeiro a sexto lugar. Raimundo Caetano, Hipólito Moura, Rogério Menezes, Daniel Olímpio, Felipe Pereira, Antônio Lisboa, Luciano Leonel, Zé Carlos do Pajeú, Miro Pereira, João Lídio, Raulino Silva e Francisco Ferreira. E Ponax Vila Nova é o apresentador. Ainda tem Arás Ferreira, que canta uma canção e julga. Tem também Pedro Paulo, que canta uma canção e julga. E tem Espingarda do Cordel, que declama um poema e julga. E além de todo, ainda tem a garotinha Sofia, que vem lá de Belo Jardim, trazida pelo pai dela. O nosso amigo é o pai dela, vai trazendo a menina lá. Será uma festa, seu Bastos, será uma festa bonita, todo bonitão. São 12 cantadores competindo, 3 cantadores cantando canção e declamando, e além da menininha boiando, viu? Sofia.

Boiadora, ela está em todo o Brasil, aboiando com a Mazan, Luizinho de Iraguçuba, Nonato Neto. A menina ganhou o mundo, meu Selvagem. Tá de parabéns, levando a menina para todo canto. Aí, poxa, aqui falei do dia 2, que é domingo. A gente fala aqui do dia 8, onde eu vou estar lá na Paraíba, no município de Caraúbas. Será no sítio Salgadinho, lá na casa de seu Genival Torres. É aniversário dele e o filho dele é Bruno Miliano, está levando para lá João Lourenço e o poeta André Santos, além de Ponax Vila Nova, que está lá na apresentação. Declamando também, fazendo o que ele mais sabe fazer, que é declamar e apresentar os cantadores. Dia 15, a cantoria será lá na piscina de Edson, lá no bar do Cito Pitombeira de Flores, lá no sertão. João Lourenço e André Santos, nosso amigo Edson e também Luizinho Santos, estão lá dando uma força. João Lourenço e André Santos, nessa noitada lá, começa 8 da noite. E no dia 16, esse é um festival da cidade de Pilões, onde eu cantei tanto nos festivais de lá. Obrigado a Zé Gomes, é o prefeito que convidou de novo João Lourenço e o poeta André Santos para mais uma festa lá bonita, se Deus quiser, no dia 16, que é no domingo 21. Obrigado, Nego do Manduri, que me convidou para o festival dele. Será outra festa bonita, se Deus quiser. Mais coisa aqui para o mês de setembro, eu aviso depois. É um pouquinho de paciência que a gente chega lá e agradece a todo mundo. Por enquanto, eu vou falar de quem patrocina o programa Cantoria na Jornal. Esse povo que segura esse programa há tantos anos. 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E Henrique, achando pouco, ainda está levando agora psicóloga na segunda e na sexta, isso é em Caruaru. 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Obrigado, Henrique, do Sintracom. 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Isso é aqui no centro de Caruaru. Ele canta com o poeta Zezinho Violeiro, e meu amigo Lenildo Lima, Leda e o nosso amigo Lucas estão lá atendendo. 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Orlando da Farmácia, Gilvan do Bar do Improviso, vendo a gente aí na Lagoa de João Carlos. Obrigado, Orlando. Obrigado, Gilvan. A gente se vê aí no dia 21, se Deus quiser, lá em Surubim, no Festival de Nego do Manduri. 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Obrigado a essa família toda que eu devo muito. Lá o Dupião, nosso poeta, está vendo a gente aí no sítio Jiquiri, sede Serra Velha. Obrigado, Lau. Obrigado, Márcia. Obrigado.

0: do Cássia, seu João e Dona Ló, bebendo café quente e ouvindo a gente. Esquisito, arranjei uma cachaça, viu? Só vai prestar pra tu beber, pra tomar não. Tu já sabe, né? Cachaça da boa, lá de Fortaleza. Trouxe ontem. Dona Pretinha tá vendo a gente lá em Altinho. Galego de Lages é o vereador que tá no terceiro mandato aqui em Caruaru. O povo gosta dele, ele é primeira. Obrigado, Galego, pela força. Minha amiga Edith tá vendo a gente na rua Paissandu, no bairro São Francisco, é Caruaru. Neco e Jane é o casal que vende Caruaru da Sorte, na rua do Norte, pegado com aquela lotérica lá, tá mais seguro. Pode ir lá, viu? Seu Bill Braun e Lidivane, é o pai e o filho, vendo a gente aí na cidade de Agrestina, ou em Serra do Jardim, onde eles têm um paraíso. Seu Tavinho tá vendo a gente lá em Santa Cruz, obrigado, seu Tavinho. 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Obrigado, Moacir da Farmácia, que é fazendeiro, empresário, amigo dos cantadores. Minha amiga Xoxa está vendo a gente aí no Riachão de Serra Velha, Xoxa de Madalena. Seu Severino Soares é fotógrafo aposentado, está vendo a gente na Lagoa do Algodão com o menino dele, que é nosso amigo locutor também. Meu compadre Antônio Martins está vendo a gente lá em Agrestina. Ele está também na coordenação do festival de domingo aí trabalhando incansavelmente com o secretário Josenildo Santos. Vereador Ramil Xavier, o cantador vereador, o vereador cantador agora tem. Ramin é amigo nosso, e eu falei Ramin, me lembro de Manuel Almeida e João Herculino, que também são do Sindicato Rural de Caruaru, e com eles na direção, o negócio funciona mesmo, viu? Obrigado a eles. 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Obrigado, Ita. A gente se vê depois. Nequinho do Olho d'Água da Guarita. Obrigado, Nequinho, tá vendo a gente. Dona Severina do Japecanga de São Caetano. Obrigado aqui, meu querido Campina, amigo nosso. E também meu amigo Bibi do Bode. Hipólito fala. Eu canto aqui do Lorival Pereira. Pra quem gosta de coisa boa, avó, a canção é A Voz do Apaixonado. Simbora.
1: Abraçar aqui seu João Malaquias, que tá sempre acompanhando a gente, juntamente a dona Nininha. Obrigado, seu João Malaquias. Gente boa, no dia 22 tem cantoria lá no Bento e a gente conta com o senhor, viu? Um abraço, seu Malaquias. Esquisito, obrigado por tudo, dona Severina também. Alô, dona Maria de Calixto, gente boa, amiga Bruna também é sempre curtindo a gente. Vamos cantar.

0: 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Diga não que digo sim, e obrigado ficarei. Abraça meu poeta Lorival Pereira, tá ouvindo a gente lá em Iguatu, cantador da gota, quem mais fez canções naquela região, e tudo que ele fez pegou, a gente canta. Um abraço meu poeta, um abraço em todo cantador do Ceará, do Rio Grande do Norte, da Paraíba, do Pernambuco, de Alagoas, do Ceará, também, onde tiver um cantador, uma viola, tô abraçando, viu? E quer ligar pra mim, meu telefone é 9625-4085, o DDD é 81, é só ligar. Bora, cantador!
1: Vamos lá, 16h50. Mandaram um abraço aqui a Dona Toinha, vendo a gente ali em Toritama. Obrigado por tudo, Dona Toinha. Gente boa. Doutor Moacir vê a gente em Campina Grande. Um abraço, doutor, onde estiver, tá valendo. Apolônio, um abraço, meu irmão. Dona Bombê também aí em Cachoeirinha, família abençoada. Alô, Isaac da Seaca, grande comerciante aqui em Caruaru. É gente boa e não perde um programa nosso. Grande Isaac. Alô, João do Arame, um abraço pra tu, pra Ana, a família toda. Dona Tereza e seu Vavá, esse casal que eu gosto, tá lá no sítio Guaribas, acompanhando a gente. Dona Severina Florencio, o professor Ivanildo, ali é só gente boa. Antônia, Luiziana e todo mundo ali em Caldeirões de Serra Velha, curtindo cantoria na Jornal. Meu amigo Zuza e Dona Luzia, outro casal do nosso respeito. Ainda Alceni e Lamartine, no Carão de Altinho, todo mundo na Jornal. Alô, Neco Oscar, aqui é gente boa. Neco Oscar e Neide, sítio Jabuticaba de Bezerros, um abraço a vocês. Alô, Antônio Brejeiro, tá lá pertinho do Neco Oscar, Antônio Brejeiro e Dona Maria. Seu Luiz Cordeiro, um abraço ao senhor, também a seu Elias, povo bom. Meu amigo velho, Dona Vera Lúcia e Daniela, todo mundo ali no Medeiros, acompanhando o nosso programa. Dia 9, tamo junto, né, velho? Um abraço pra tu e pra família toda. Poeta Josimar Xavier, tá lá em Catolé do Rocha, na Paraíba. Um abraço, meu poeta. Aí sabe o que é coisa boa, não perde um programa nosso. 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Dia 9 vai estar ali encruzilhada conosco. Grande Sebastião Simões, mercadinho São Sebastião. 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De aniversário amanhã, né, Lucinho? Tô sabendo. Vamos abraçar aqui o nosso amigo, aliás, as amigas Maria Bezerra e Neide Bezerra, lá no sítio Serra da Cachoeira de Cumaru. É todo mundo acompanhando cantoria na Jornal. 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

0: 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Achado em calçada alta, para não dar trabalho se abaixar. 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Obrigado por tudo, viu? Meu irmão Luzimar Hipólito vendo a gente lá no bairro Junco de Picos, no Piauí, onde Agnel, meu irmão, também está lá no frio danado, acompanhando o programa. Um abraço a vocês. Alô, Neide Freitas, Apodi, Rio Grande do Norte, terra de Zeca Vieira, que partiu, né? Bruna Alves está com Dona Maria de Calixto. Cadê os ovos? Estão vendo o programa também. Helena Pereira, um abraço. Obrigado por tudo, viu? Valdelice, obrigado pela força. Alô, Dona Marilu e Adeildo, aí no Cipoal de Passira. João fala e eu canto uma moda aqui.
1: Agora são 16h56. Quer ligar para mim? Meu telefone é 9625-4085-DDD81. É só ligar, isso é meu zap, viu? Simbora, cantador.
0: Vamos lá. Meu coração atrás do seu. Alô, Edith, a canção que tu gosta.

0: Abraço, meu amigo Campina, vendo a gente, Toninho de Porciano e toda a família, é muita gente. Deixa eu falar dessa cavalgada aqui que eu ia esquecendo. A cavalgada da AK Lanches, dia 6 de setembro, a partir de 7 da manhã, ali em Riacho das Almas, reúne todo mundo saindo para o Sítio Alegre de Bezerros. Tem café da manhã, banquete de fruta, espetinho, bebida aí por conta, ainda tem almoço completo, muita música boa, organização de Ailton e família, e meio-dia e 30, mais ou menos, tem Hipólito Moura e João Lourenço no almoço com cantoria lá no Sítio Alegre. Coisa boa.
1: Abraço ao nosso amigo Luciano Escobar, vendo a gente aí lá em Brejo Santo, é no Ceará. Obrigado de João Lourenço, de João Alves, de Hipólito Moura, não desligue. Vem aí o nosso artista Wellington Lacerda e o programa Tarde de Saudade, bem no coração e até amanhã.
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Boa tarde, meus poetas, João Lourenço e Hipólito Moura. Boa tarde, Sócrates da Silva. Boa tarde, meus colegas das outras emissoras de rádio. Boa tarde, meus colegas de todos os lugares, todos os cantos. Boa tarde para todos nós. Hoje é quinta-feira, sim, hoje é dia 30, nossa. Então amanhã acaba, amanhã é o último dia do mês, né? Dia 31, amanhã é sexta-feira. 154 dias nos separam do ano novo 2027, que esse ano já tá velho. Hoje é aniversário do meu amigo Manassés. Ih, rapaz, Manassés é de Bezerro. É. Deixa eu ver se eu acho uma música dele aqui, do Manassés. Ele toca muito. Tá aqui, ó. Achei. Ele toca muito saxofone.

Negro Monte, eu já fui várias vezes em Passira. Tem muitos bordados aí, né, em Passira. É, hoje é dia mundial do bordado. Toca, Manassés. Aqui no Brasil, hoje é dia nacional do cirurgião geral. Nossa, como a vida é, né? O doutor que me salvou minha vida, que ele fez uma cirurgia de vesícula em mim...

Vamos traduzir a música dele, que é uma música muito conhecida. Vamos daqui a pouquinho, né? Ei, aniversariante Manocel! Ei, bora descoisar!

estar nas ruas e ver o povo falar nesse programa não tem preço. 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Receber palavras bonitas como eu recebo, não tem preço. Olha aí, meu genro Alex, o do Peixe, como é o nome dele? Do Peixe aí cantando, vai cantar agora. Da banda. Olha aí, ó, do Mangue.

0: Carmen Lúcia do Riachão, cante minha vinheta, Carmen Lúcia.
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5:10. Bora fazer diferente de tudo que a gente já ouviu até agora.

0: Sil! Ei! É uma banda diferente, eu não conhecia essa banda.
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Leonardo é Leonardo, né? É insubstituível. É inconfundível, Leonardo. Banda Nostalgia. Valeu! 5 horas e 13 minutos.

era locutor, ator, baterista, cantor, compositor. 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Para todos meus amigos e amigas de Pesqueira. 5:23. Essa música foi gravada em 1974. Esse cantor morreu em 92.

Antônio Marcos, 1974, porque chora tarde. Ele morreu em 1992, com 47 anos, muita bebida alcoólica.

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3: Será que tem alguém aí me ouvindo que ainda lembra dessa música?

Essa é do nosso tempo, meu amigo Bigode, Antônio Costa, né, Branquinho também? Branquinho também, é do nosso tempo, né, Branquinho? 1975, né, Zé Cocal? Um abraço. 5 horas e 34 minutos.

70 anos. Maria de Fátima, Palha de Figueiredo, Papá de Belém. Gravou Meu Disfarce, de Carlos Collor e Chico Rock, em 1988.

Carlos Galhardo gravou e o destino desfolhou em 1937, de Gastão Lamonier e Mário Rossi. Carlos Galhardo morreu em 1985, com 72 anos. Foi vítima de um ataque cardíaco.

0: Nossa, eu nem percebi que meu tempo acabou. Boa tarde e boa noite, Brasil!
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palavra Anunciação. A humanidade esquece por um momento a sua luta em glória. Deixa de lado os pensamentos pecaminosos, a perseguição desenfreada dos homens contra os próprios homens e contempla, na paz da natureza, uma sombra pálida do olhar de Maria. Nos templos, nas ruas e nos campos, as preces brotam espontâneas de todos os lábios. Esta é a hora do Ângelus, a hora da Anunciação. Nós vos suplicamos, Maria, que olheis por nós, vossos filhos ingratos. Dai-nos a graça do arrependimento e a vossa bênção materna. Porém, mais do que nós, Maria, outros necessitam do vosso apoio nesta hora. Os que morrem de necessidade, os que blasfemam, os que não creem. Iluminai-os, Virgem Santíssima. Vós que fizestes os homens semelhantes a Deus, porque foste mãe de Jesus, olhai para os que perderam a fé. Protegei-os. Deslumbrai-os como um relâmpago aos olhos de Paulo. Lembrai-vos deles nesta hora, Maria, e sede para todo sempre louvada e bendita. Ave Maria, cheia de graças, o Senhor é convosco. Bendita sois vós entre as mulheres, bendito é o fruto do vosso ventre, Jesus.

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0: 18:07.
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0: daqui a pouco, o presidente do esporte responde se houve a procura ou não por Paulo Henrique Ganso. Atualizando também a situação de alguns atletas que estão sendo especulados na Ilha do Retiro. E tem informação de salários atrasados. Será que procede? E tem volante titular que vai desfalcar a equipe por no mínimo 2 jogos.
1: Jogo Náutico Capibaribe, Raldinei Alves.
2: Atualizações sobre o pagamento de salários no Náutico. Volante Samuel falou sobre a fase que o clube está vivendo. Timbu vai ter folga no fim de semana e volta a trabalhar visando o Atlético Goianiense na segunda-feira.
1: Conta, Leonardo Boris.
3: Ponta foi contratado pelo Santa Cruz e vem do Velo Clube. Paz selada entre executivo e técnico. Será? Daqui a pouco o presidente do Santa Cruz conta como foi a conversa e o acerto entre executivo e técnico de futebol.
1: 18 horas 10 minutos. Vai começar o show!
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2: Alô, alô, Alex Santos.
4: Alô, alô, Edinaldo Santos. Boa noite pra você, boa noite pra torcida rubro-negra. Um abraço pra todo mundo ligado aqui no Bola Rolando. A quinta-feira do esporte, Ed, treinaram pela manhã, seguem se preparando para esse jogo da próxima semana contra o Vila Nova, sábado que vem o outro, né, pra torcida ficar um pouco situada, que nesse final de semana não entram em campo. Mas vamos chamar a atenção para algumas informações que surgiram desde ontem na Ilha do Retiro, contratações, porque o técnico Gilmar Dal Pozzo permaneceu na Ilha do Retiro. Vamos falar agora com o presidente do esporte, Matheus Souto Maior, justamente sobre essa questão. A primeira pergunta que eu vou fazer para o presidente Matheus Souto Maior. Primeiramente, agradecer a participação dele aqui no Bola Rolando, mas, presidente, essa permanência do Dal Pozzo, como é que vocês chegaram a esse consenso para mantê-lo à frente do comando técnico leonino? E se procede a informação que alguns atletas...

0: atletas foram conversar com vocês pedindo a continuidade dele. Boa noite.
1: Boa noite, Wagner. Boa noite, ouvintes da Rádio Jornal. Boa noite, torcida do esporte. Veja, sempre existe uma conversa, né, entre a diretoria de futebol e o elenco e os jogadores e o staff do futebol, sempre pós-jogo, né? Não no dia do jogo, mas no dia seguinte, sempre existe essa conversa, isso é normal. E o que houve, os jogadores se posicionaram, dizendo que acreditam no trabalho que está sendo desenvolvido. Tecnicamente, o trabalho tem sido eficiente e tem mostrado para eles pontos que nós temos que corrigir. E eles falaram, e eu concordo com isso, que tem alguns detalhes ali que precisam ser ajustados e um pouco mais de atenção e concentração durante os jogos, que a gente espera que sejam corrigidos nos próximos jogos e os resultados cheguem. De fato, essa sequência sem vitórias ali incomoda todo mundo, né? Incomoda os jogadores, incomoda o staff, incomoda a diretoria, né? Mas esse mesmo time que está aí, ele era líder na 11ª rodada, né? Nós éramos líderes da Série B, então acreditamos que, de fato, com um pouco mais de atenção e concentração ali, a gente vai reverter esse cenário.
0: Aproveitando, já que falou nesse mesmo elenco, ontem você deve ter acompanhado, com certeza, as informações sobre alguns nomes que estão sendo ventilados. Eu queria que você falasse se já tem alguma determinação. Por exemplo, Zé Rafael, vem ou não vem? O William Oliveira, também tem o Guilherme. E essa história do Paulo Henrique Ganso, até que ponto é verdade, Matheus?
1: Bom, vamos lá, vamos por partes, né? Sobre o Paulo Henrique Ganso, de fato, houve um contato, né? Tivemos um contato com o staff do atleta, né? Tentamos ver se era possível viabilizar uma vinda dele para o esporte, né? Porque, acho que é de conhecimento público, né? O Ganso, ele tem um salário extremamente alto, né? E o esporte hoje tem uma limitação financeira clara, né? A gente ia tentar uma composição ali, mas infelizmente não foi para frente. Quem se pergunta mais, deixa eu me lembrar aqui, Zé Rafael, né?
0: Isso.
1: Zé Rafael é um atleta que interessa a qualquer clube de ponta, né, qualquer clube grande, né? Óbvio que existe o interesse do esporte por ele, mas também existe uma dificuldade grande pela questão salarial. É um atleta que interessa, sim, mas que não temos nada fechado, não temos nada encaminhado, nem gatilhado, não.
0: Sobre o Guilherme e o William Oliveira, esses, e o goleiro Breno, que também confirmaram ontem a saída do Fortaleza, já estão acertados com o Sport?
1: O goleiro Breno tem conversas avançadas com o Sport, né, da mesma forma que o William Oliveira.
0: Certo, então estamos lá. O Matheus, surgiu uma informação...
1: Desse daí eu posso te falar, o que está mais perto de fechar é o William Oliveira.
0: Tá.
1: Aí eu posso te falar.
0: Surgiu a informação, e eu vou aproveitar para, já que eu estou conversando com você, para tirar essa dúvida. Surgiu a informação para a gente que o Sport estaria com salários atrasados. Então, eu queria que você respondesse isso para a gente. O Sport está com salários atrasados?
1: É uma pergunta importante, viu, Alex? Que dá margem para a gente falar algumas outras coisas. Desde que nós assumimos o clube, e é de conhecimento de todos também, nós sempre enfrentamos muitas dificuldades financeiras, muitas, desde o começo do ano. Não é surpresa para ninguém a forma como a gente pegou o clube, né? Mas eu posso te falar que até agora nós temos conseguido superar todos esses obstáculos financeiros com muito trabalho, né, com muita dedicação, muito esforço, e hoje nós estamos em 30 de julho, acho que é isso.
0: Isso.
1: 30 de julho hoje, né, e nós estamos completamente em dia com o clube. CLT em dia, imagem em dia, folha de funcionários em dia, tudo no clube está em dia. E esse é um ponto até importante eu ter falado, porque grande parte do meu dia, né, do nosso dia aqui na gestão, tem sido para desmistificar e desfazer essas fake news, né? Isso é uma coisa muito, muito inconveniente nos dias atuais. Eu confesso que eu não estava acostumado com isso, mas parte do meu dia hoje é para responder mensagens que chegam com informações falsas e que, infelizmente, prejudicam o clube. Então, esse é um ponto importante, até de pedir à nossa torcida, né, que fique um pouco mais atenta a isso e tente se basear mais por canais oficiais, pela imprensa formal. Isso é muito importante.
0: Você falou da torcida, Matheus. Como é que vocês, eu falo vocês, já estão lidando com essas cobranças que estão sendo feitas, principalmente pela maioria da torcida do esporte? É normal a questão do torcedor mesmo?
1: Veja, é normal, né? O Sport é um clube muito grande. Não dá para pensar que a gente vai ficar 7, 8, 9 jogos sem vitórias e não vai.

0: ter cobrança. Cobrança ela vai existir, a gente entende que ela existe. Desde que nós entramos aqui, a gente entendia que essa cobrança ela iria existir. E desde o começo do ano, desde o final do ano, quando nós assumimos, nós temos tratado isso com muita seriedade e muita serenidade. E o que nós temos tentado trazer para o clube é um pouco disso, é um pouco dessa serenidade, um pouco desse equilíbrio, para que o clube consiga caminhar em frente, mesmo com todas as dificuldades que a gente tem ao longo desse ano.
1: Ô Matheus, para a gente encerrar, queria que o senhor falasse, presidente, sobre, obviamente, que existem procuras para reforçar a equipe daqui para lá, mas alguns atletas do esporte também devem estar sendo procurados. Como é que vocês estão lidando com esse assédio? Por exemplo, o Barleta, surgiu a informação que até um clube da Europa chegou a procurá-lo. Procede essa informação?
0: Veja, nós entendemos que esse processo de procura, ele é normal, ele acontece do mesmo jeito que nós prospectamos atletas de outros clubes. Existe a procura dos nossos atletas por outros clubes também. Mas eu posso te falar que a gente está exercendo todas as ações necessárias e possíveis pelo clube para proteger os nossos atletas e proteger aqueles que são os nossos ativos e que fazem o clube para frente. Posso te garantir isso.
1: Pronto. Então, presidente Matheus Souto Moel, eu lhe agradeço muito a sua participação aqui no Bola Rolando. E é bom realmente esclarecer, porque qualquer dúvida que surja, a voz do presidente, com certeza, é a mais importante.
0: Tá bom, eu te agradeço, agradeço a ligação, agradeço a possibilidade de esclarecer esses pontos. E que a torcida do esporte fique certa, que nós estamos trabalhando muito para reverter esse momento. Ninguém está satisfeito, ninguém está feliz, nós estamos todos bem atentos e trabalhando muito para que esse momento passe, a gente reverta e possamos voltar a olhar para cima e comemorar algumas vitórias. Isso é importante. Nós precisamos disso.
1: Pronto, está aí o presidente Matheus Souto Maior conversando com a gente. Edinaldo, alguns pontos dessa entrevista achei interessante. Paulo Henrique Ganso, houve a procura, mas já não existe mais nenhuma possibilidade, né? Não andou por conta do salário alto. A questão de salários atrasados, que surgiu a informação, mas ele acabou respondendo que está tudo em dia. CLT, imagens, tudo, inclusive com os funcionários.
2: Mas alguma parte chegou a ficar atrasada ou não?
1: Chegou a informação de um mês de imagem.
2: De imagem.
1: Mas já não existe mais.
2: De qualquer maneira, houve um atraso.
1: Né? Houve um atraso, mas foi quitado. Né? Uhum. Foi quitado. E outro detalhe que ele também chamou a atenção, 30 de julho. Essa data vai significar muita coisa? Vai. Porque há exatos 2 meses que o Sport não vence ninguém. A última vitória foi no dia 30 de maio, sobre o Náutico, 2-0.
2: Desses 2 meses, um é só com o Dalpozo, né? O Dalpozo completou 1 mês.
1: Completou 1 mês, exatamente.
2: Desses 2 meses em que o Sport não vence ninguém, o Dalpozo está completando 1 mês de trabalho na Ilha do Retiro.
1: 5 jogos, 1 vitória e 4 empates.
2: Exatamente.
1: O que você achou da palavra do presidente? Sobre a questão da permanência do Dalpozo primeiro, né?
2: Eu acho que essa conversa... Aliás, quais foram os jogadores que foram à diretoria
1: para
2: pedir,
1: né?
2: A permanência de Dalpozo?
1: Zé Gabriel, o volante, o capitão Marcelo Benevenuto, o lateral esquerdo Filipinho e o Carlos de Pena.
2: Esses Eles quatro foram representando o elenco.
1: Foram representando o elenco e pediram para o Dalpozo continuar, porque a culpa não era do treinador e sim deles. Eles assumiram a responsabilidade.
2: O que a gente está falando sempre aqui, eu acho que é isso que acontece, é o seguinte, eu já falava isso desde a chegada de Dalpozo. Qualquer técnico que viesse hoje para o esporte, passasse 4, 5 jogos sem ganhar, aproveitando já a fase ruim anterior, do treinador anterior, aí, amigo, é difícil segurar. A diretoria resolveu segurar, mas a gente sabe como é, ele vai continuar, ele está prestigiado, a gente sabe como é isso no futebol. Normalmente, se acontecer mais um deslize na campanha, evidentemente que sobra para o treinador. Isso é até cultural, gente. Normalmente sobra para o treinador. O treinador é responsável pelo êxito do time e pela derrocada do time. E não é assim. A gente sempre procura dizer isso. O treinador é parte de um contexto que envolve diretoria, jogadores, comissão técnica, torcida, o lado financeiro, tudo engloba quando o clube está bem ou quando o clube está mal. Ninguém é responsável sozinho. Mas você vai demitir um monte de jogador ou vai demitir o treinador?
1: É mais fácil sempre tirar o treinador, né?
2: Principalmente para os nossos dirigentes. Aliás, não são só os nossos, em todo o Brasil, em todo o mundo. Transfere-se toda a

0: responsabilidade para o coitado do treinador.
1: E tem outra informação aqui, uma informação não tão legal, né? Porque o volante Biel, titular absoluto hoje da equipe do Sport, ele acabou sofrendo uma entorse no
0: tornozelo.
1: Grau 2 no tornozelo direito, no empate contra o Cuiabá na última segunda-feira, e vai desfalcar a equipe por, no mínimo, 2 jogos. Ou seja, se a gente contabilizar pelo tamanho da lesão, eu até liguei para alguns médicos, eles informaram que depende realmente de cada atleta. Cada atleta e a composição física do jogador.
0: No mínimo 2 meses.
1: 2 meses.
0: Pois é. Quem já tem um elenco limitado, como o Sport tem.
1: E é um jogador importante, né?
0: Ele tem jogado bem.
1: Tem jogado bem. Deixa eu atualizar aqui a questão das contratações, né? O presidente acabou informando que o William e o Breno estariam mais próximos de acertar. A questão do Zé Rafael, como ele falou, ainda continua negociando. O Sport apresentou uma proposta para o volante do
0: Santos. Ele já encerrou
1: o
0: contrato dele, viu?
1: Encerrou,
0: hoje,
1: né?
0: Saiu a notícia que ele encerrou o contrato e não está mais treinando no CT do Santos.
1: Pronto, então ele está livre para negociar. Talvez esse tenha sido o empecilho nesse momento, pelo menos inicialmente, para ele não aceitar a proposta do Sport. Mas é que ele ganhava muito lá no Santos, e para ele vir para o Sport teria que se readequar à situação financeira
0: porque,
1: do Leão, né?
0: Se você for procurar qualquer jogador nessa faixa de Ganso, do Zé Rafael, esses caras sempre ganham muito dinheiro, cara.
1: Mas eu nem falo da realidade do Ganso. A realidade do Sport relacionada ao Paulo Henrique Ganso é totalmente fora. É outro nível aí, né? A gente fala a questão financeira. Eu tava fazendo uma pesquisa, aí me falaram que eram 550 mil reais o salário dele mensais. Depois o Boris falando comigo que era mais de 1 milhão. E surgiu informação que era 800 mil. Quer dizer, independente de qual seja o certo, é alto para as pretensões.
0: Seja
1: do
0: como
1: Sport.
0: For, mais de 400 mil reais, com certeza.
1: É muito alto. Então, pronto.
0: Agora, se é 500, se é 600, 800, aí fica com a diretoria do Fluminense.
1: Agora, se ele se readequar à situação financeira do Sport, lembrando que o Sport tem aí esse aporte financeiro, né? Só relembrando que o Cruzeiro vai passar para o Leão de 1 milhão de reais, se dividir em 4 parcelas de 250 mil, esse aí pode ser o salário de um bom jogador.
0: Só, meu amigo, que esse dinheiro vai servir para tanta coisa. Se fosse só para direcionar para contratação, seria bom demais.
1: Mas nesse momento o Sport está até recebendo uma grana boa, viu, Ed?
0: Eu sei, mas imagina quanto ele tem que pagar da gestão anterior.
1: É porque tem a recuperação judicial, tem a folha paralela. Tem a folha paralela. Eu não sei se a gente chegou a falar ontem sobre a questão do Fabrício e Domingos. Chegamos a falar, né? Que Fabrício, o Cerro Porteño, o volante, que o Cerro Porteño, ele comprou o jogador e vai passar 2 parcelas para o Sport de 600 mil dólares. O primeiro pagamento acontecendo agora, dia 31 de julho, também conhecido como amanhã. E a segunda parcela é o dia 31 de agosto. 600 mil dólares, eu acho que dá 1,5 milhão, né? Aproximadamente.
0: Em torno disso.
1: É.
0: Você é um homem do comércio internacional.
1: Não sou jornalista, essa parte de exatas ainda não.
0: Você atuou muitas vezes representando Pernambuco lá na Bolsa de Valores, eu sei disso.
1: Não, jamais. Mas agora é uma profissão que é rentável, viu?
0: É.
1: O negócio, olha aí, exatamente, ó, muito bom, muito importante. E o Sport segue se preparando, treinando, e a gente fica nessa expectativa, Edinaldo, da confirmação desses atletas. Alguns já bem encaminhados, e aguardamos aí o desfecho referente principalmente ao Zé Rafael, porque se ele chegar, vai cair como uma luva.
0: Depois de tudo isso, o aperto, a cobrança, isso continua em alta ou diminuiu?
1: Continua. A torcida do Sport é, como diria o outro, é implacável e realmente está ávida por informações, contratações, até a diretoria trazer um nome que acalme os ânimos rubro-negros, a torcida vai continuar criticando sempre. Mas é aquilo que eu falei, trazendo um nome que põe um pouco de respeito, aí o torcedor vai relaxar um pouco mais quanto a isso.
0: É, fazer o quê, né?
1: Temos que aguardar, Edinaldo, temos que aguardar.
0: O primeiro ponto de preocupação seria pagar os débitos. Mas o torcedor exige contratação, vamos contratar e vamos dever, vamos aumentar a bola do déficit do clube.
1: Surgiu uma informação agora que vai e volta, e parece que agora ele vai de vez. O lateral direito, Madison, não deve ser aproveitado no atual elenco do Sport. Eu trouxe até essa informação semana passada,
0: sim.
1: Só que aí o

O Dal Pozzo chegou a relacioná-lo no jogo contra o Cuiabá, né? Mas depois surgiu a informação e agora houve a confirmação aqui que o atleta já teria conversado até com o Dal Pozzo que não interessaria mais continuar no elenco.

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3: 18 horas e 32 minutos no Recife, tem bola rolando para o Náutico. Alô, alô, Raldinei Alves.
4: Alô, Edinaldo, um abraço, boa noite para você, para todo mundo que está nos acompanhando aqui na Rádio Jornal. Náutico segue a preparação para o próximo compromisso, vai dar uma parada no fim de semana. Os jogadores treinaram hoje pela manhã e saíram para folga, vão folgar sexta, sábado e domingo, voltam a trabalhar na segunda.
3: Caramba!
4: É, o bônus de ter duas semanas de preparação entre um jogo e outro, né? Então, fim de
3: quando
4: semana
3: a gente
4: aí
3: pensa
4: tá,
3: que
4: tá
3: o treinador
4: galera.
3: Que reclama tanto da falta de tempo para treinar os jogadores e quando tem essa oportunidade libera todo mundo.
4: É
3: e aí?
4: O fim de semana. Fim de semana são profissionais.
3: O fim de semana para mim é um sábado e um domingo e olhe lá.
4: Todo mundo merece uma folguinha.
3: Pra jogador,
4: eu não julgo não.
3: Para jogador profissional, sábado e domingo já tava de bom tamanho. Não acha não?
4: Pode Raul ser de... também. Sábado e domingo já seria bom. Mas o Hélio decidiu dar a sexta. Tá bonzinho o Hélio dos Anjos. Sexta, sábado e domingo, na segunda todo mundo volta a trabalhar e aí é a semana final de preparação para o jogo contra o Atlético Goianiense. Uma informação que a gente soube hoje, os funcionários receberam, pelo menos essa é a informação que a gente tem, que os funcionários receberam aquela folha salarial que estava em atraso e de hoje para amanhã a situação dos jogadores deve se regularizar. Então vamos aguardar, talvez amanhã ou na segunda a gente traga uma informação mais concreta.
3: Vai ser na base do Pinga, feito de Santa Cruz ou paga tudo?
4: Eu imagino que vão pagar tudo, porque no caso do Náutico é uma folha só, né? Até aqui. É, venceria a segunda folha no mês que vem. Mas...
3: Você tem ideia de quanto é a folha do Náutico atualmente, Raldinei?
4: Edinaldo, é difícil chutar porque tiveram os reforços, né? Depois do início da Série B. Mas eu diria, chutando assim, tá? Pelo que a gente vê do perfil do elenco, que é algo entre um milhão e meio a 2 milhões, ou, enfim.
3: Você lembra que o Bruno Becker

0: passou muito tempo dizendo que este ano seria o maior orçamento da história do clube. Lembra?
1: Sim.
0: Mas o que aconteceu foi um atraso de pagamento, né? Então, está longe dessa perspectiva.
2: O Náutico tem lidado com esse tipo de problema desde o começo da temporada, né? É, você deve se lembrar que antes do primeiro jogo, essa era a manchete de que o Náutico começou a temporada, começou o ano sem conseguir pagar. E aí pagaram e resolveu, enfim, o jogo rolou.
0: E o que falam também, né, Raul, é que muitos jogadores ganhavam uma média boa de salário e isso, de certa forma, iria estourar em algum momento. Estourou?
2: Até sobre a questão da folha, acho que está estourando, né? Se não está conseguindo pagar em dia, porque estourou o orçamento aí. Mas até sobre essa questão do salário, o Guilherme dos Anjos, no começo da Série B, chegou a dizer que o Náutico estava ali entre a 10ª e 12ª folha da Série B. Então, não é uma folha enorme. Eu disse 1,5 milhão, 2 milhões. Eu sei que é um intervalo grande, mas pode ser por volta disso, talvez um pouco mais de 2 milhões. É, eu não acho que passe dos 3 milhões de reais, por exemplo. Mas como eu disse, não é nenhum valor concreto. São informações que a gente projeta baseado no elenco. Uhum. Tiveram alguns reforços, o Náutico está tirando alguns jogadores do elenco, está passando por esse processo de reformulação, mas tem tido dificuldade para pagar. E por enquanto, pelo menos a sensação que eu tenho, não sei se é a sua, isso não está afetando o campo ainda, né? Pelo contrário, os últimos dois jogos, principalmente o jogo contra o Criciúma, o Náutico foi competitivo, pareceu, né, não estar tendo nenhum tipo de interferência pela folha salarial atrasada. Mas é óbvio que tem que pagar em dia, né? Senão a coisa não anda.
0: É, salário atrasado sempre repercute mal em quem está atrasado, sem dúvida nenhuma. Qualquer profissão. E o futebol não seria diferente, né? É sempre muito importante. Aliás, é o que deveria ser sempre, gente.
2: É básico.
0: Aqui no futebol, não, o cara está pagando em dia. Parece uma coisa inédita. E não é. Pagar em dia é obrigação do empregador.
2: Não era para ser notícia.
0: Exatamente.
2: É para ser algo normal do dia a dia. Pois é. O Náutico, nesses treinamentos, vai enfrentar o Atlético Goianiense na semana que vem. E contra o Atlético Goianiense, até começando a projetar esse jogo, embora ainda falte um pouco mais de uma semana para a partida, o Náutico não vai ter o Enderson, o volante, que tem sido um jogador importante desde o início da temporada. Ele está suspenso, tomou o terceiro cartão amarelo. A gente até informou isso na transmissão, né? Ele era um dos pendurados. E a expectativa é pelo DM, né? Pelo Departamento Médico. O Vinícius tem publicado nas redes sociais vários vídeos, ele já está fazendo trabalho em campo. A última informação do clube é que ele estava na fisioterapia. Eu, se tivesse que apostar, Edinaldo, eu acho que o Vinícius vai ser relacionado já para esse jogo contra o Atlético, viu? Não sei se como titular, mas eu apostaria que ele vai ser relacionado para enfrentar o Atlético Goianiense. E se isso se concretizar, é um reforço grande.
0: Mas vai no sacrifício ou vai totalmente curado?
2: Eu imagino que, bem, para ele voltar, não acredito que o Náutico vai querer queimar a etapa e acabar prejudicando a recuperação do jogador. O Vinícius tinha um histórico bom. Ele já sofreu uma outra lesão, eu não vou me lembrar o que foi essa lesão, mas ele já sofreu há não muito tempo uma outra lesão e ela também tinha um prazo de recuperação bem longo e ele conseguiu voltar antes. Ele aparentemente é um cara bem dedicado no tratamento, para poder voltar a jogar logo.
0: Ele sempre foi um profissional muito cuidadoso.
2: Como atleta, né?
0: Com a profissão, com a condição física dele. É um cara que se cuida, sempre se cuidou.
2: Exatamente, desde a primeira passagem dele. E é um jogador de 32 anos, lógico, ainda não é um jogador de idade avançada. Mas já passou do auge físico de um atleta de futebol. Uhum. E mesmo assim continua se cuidando. Vai ser legal se de fato ele voltar antes do prazo previsto, o Vinícius. Dodô, também imagino que vai ser relacionado, a lesão dele era grau 1, já está se recuperando. Antes da lesão ele teve aquele desgaste, aquele impasse todo, mas todo mundo fez as pazes, ele foi reintegrado ao grupo, está trabalhando junto com o restante do elenco do Náutico. Então eu aposto nesses dois jogadores de volta contra o Atlético Goianiense, num jogo que vai ser importante para sacramentar ou não essa reação do Náutico, né, na Série B. Agora já são dois jogos sem perder. O Náutico vai pegar o Atlético Goianiense, que é o 7º lugar. É uma equipe que está brigando pelo G6. O Náutico hoje ainda é um time de meio de tabela, está no 13º lugar. Se o Náutico consegue vencer o Atlético Goianiense, aí eu diria que o Náutico começa a olhar de novo para a parte de cima da tabela do que olhar para baixo tentando se afastar do Z4.
0: Uhum, é verdade. Tem que embalar, né, de novo, porque a coisa

0: Eu estava realmente comprometendo muito o clube dentro desse campeonato brasileiro da Série B. Afinal de contas, gente, foram 8 jogos consecutivos sem conquistar uma vitória sequer e muita pressão em cima do treinador e da diretoria.
1: O Vinícius, até o nosso Aldo Leite aí se mobilizou, o Vinícius foi uma lesão no joelho que ele teve no ano passado. O joelho também é uma parte que, quando a lesão é séria, é complicada a recuperação. Uhum. E essa é a lesão que eu estava citando, que ele voltou antes do prazo. Mas vamos ouvir o Samuel?
0: Bora lá.
1: Samuel é volante do Náutico, é um jogador jovem e voltou a ganhar oportunidades no time titular nas últimas partidas. Ele falou sobre essa pausa que o Náutico vai ter até o próximo jogo, 2 semanas de preparação ao todo.
2: É muito tempo pra gente treinar, né? O professor tá vendo quem vai ser o time que vai iniciar, então a gente tem muito tempo para treinar e se preparar para o próximo desafio. É a casa cheia, né? A gente vai jogar dentro de casa e a torcida é o nosso 12º jogador, né? Então ali vai ser muito importante essa partida e vamos trabalhar para construir a vitória. Se a vitória vier, vai ser muito importante. A gente está buscando no dia a dia a vitória. Torcedor alvirrubro, como falei, vocês são muito importantes para a gente. Então, convoco geral aí para chegar em peso nesse próximo jogo, que vai ser muito importante para a gente e para o grupo. A gente vinha numa sequência muito ruim, né? A gente vinha de jogos sem vencer. E essa última vitória, esse último jogo, o empate, foi muito bom para a gente. Firmou mais o grupo. O grupo, querendo ou não, vem de uma confiança gigantesca, né? O nosso dia a dia melhorou bastante e eu acho que isso só ajudou a gente. E muito feliz, né, em voltar a jogar como titular. Uma coisa que eu levo para mim sempre, eu venho conversando com o Auremi e ele fala que, Samuquinha, tu tem que trabalhar para ti. E eu sempre mantive isso na minha cabeça, sempre eu gostei de trabalhar e quando a oportunidade de aparecer, eu estava preparado. E fui feliz nesses dois jogos, né? Graças a Deus fiz uma excelente partida, não sou eu, mas como o grupo todo. E vamos seguir firme aí nesse retorno aí. Como eu falei, né? Eu sempre fui um cara que gostei de trabalhar. Eu sempre mantive isso em mente. E iniciar a partida é muito importante, né? A visibilidade é boa e ainda mais jogando bem. Isso, como eu falei no início, a gente volta mais confiante. Nessas minhas duas partidas eu estou muito mais confiante no meu dia a dia. Não que eu não estava antes, mas vai agregando, cara. Então, muito feliz iniciar essas partidas como titular e acredito que nas próximas também, fazendo ótimos jogos, eu continue. Todo dia a gente tem que mostrar, né? Ninguém tem espaço garantido, então é no dia a dia que a gente vai mostrando. Mas como você falou, é uma briga sadia. E são companheiros que agregam no meu trabalho individual, né? Eles passam dica e a gente sempre vai conversando e isso é muito importante para o grupo.
1: Muito bem, palavras de Samuel, volante da equipe do Náutico. Adinaldo.
0: Mandar um abraço aqui para o nosso Jair Aleixo, rapaz. Alô, Jair, tudo bom? A gente ficou aqui na dúvida, viu, Raulne, eu e o Alex, de quanto custaria em reais 600 mil dólares. Aí o Jair acaba de passar aqui a informação, 3 milhões de reais é o que equivale à quantia de 600 mil dólares. Agora o Jair é rubro-negro, hein? Grande rubro-negro, um abraço para ele.
1: Um
0: Muito obrigado, tudo de bom. Ok?
1: Valeu.
0: Pronto, vamos agora destacar para você daqui a pouco o Tricolor do Arruda. E você acaba de acompanhar o Clube Náutico Capibaribe com o nosso Raulney Alves aqui no Bola Rolando. É isso aí, esta foi a quinta-feira, alvirrubra.
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2: Dezoito e quarenta e oito.
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2: Em bola rolando para o tricolor do Arruda. Alô, alô, né? Leonardo Boris.
4: Alô, alô, Edinaldo Santos. Boa noite para você, amigo. Boa noite para amigo e para o amigo ligados aqui no Bola Rolando. Teve treino hoje, viu? Hoje pela manhã. Porque ontem foi só aquecimento e os jogadores desceram pro vestiário. Ontem não teve treino porque não tinha clima.
2: Reflexo ainda da confusão.
4: Que nós vamos falar daqui a pouco. Igor Moura ouviu o presidente do Santa Cruz, como a audiência é rotativa, nós vamos colocar o presidente falando da reunião que teve com o executivo Alex Brasil e também com o técnico Christian de Souza. O fato é que o Santa Cruz anunciou a contratação de um ponta, Joninha. Joninha, ele vem do Velo Clube, tem 24 anos de idade e hoje já treinou pela manhã no Arruda. O jogador que participou da atividade realizada nesta temporada, o atacante disputou 23 partidas, marcou 2 gols. Ele, ao longo da carreira, defendeu, além do Velo Clube, o Goiatuba, o 15 Piracicaba, União São João e a Ferroviária. Fica a pergunta, quem indicou? Foi o técnico ou foi o executivo?
2: Exatamente.
4: Quando eu dei na minha manchete, será? É porque o clima entre os dois não é

0: nada menos. Você ainda vai ter, nós estamos no dia 30, você ainda vai ter 9 dias até o dia 8 de agosto na partida contra o Botafogo da Paraíba. Aliás, um detalhe, as torcidas estão liberadas, com exceção de torcidas organizadas, para o jogo lá na Paraíba.
1: É uma coisa que nunca funciona, né? A única coisa que os caras fazem é tirar as camisas e os instrumentos.
0: É.
1: Mas vão estar lá. Vão estar lá. Certamente vão estar lá.
0: É. E aí, já foi feito esse acordo entre o Ministério Público e o Botafogo da Paraíba. Pois bem, dito isso, você tem ainda 9 dias e eu creio que de uma tensão tamanha. Não quero ser o dono de má notícia, não é nem eu, nem Igor, nem ninguém do Scratch, mas o fato é que nós temos fontes, e fontes muito fidedignas, que dizem que Alex Brasil e Christian de Souza não se dão.
1: Eu já vi até depoimentos mais contundentes de que eles são, que eles se odeiam. É uma coisa tão grave que os dois se odeiam.
0: Chega a esse ponto. Diz que. Diz que. Então você abre aspas. O Alex Brasil bate na mesa e fala alto. Diz que o Christian guarda. Ele absorve. Mas não sei até que ponto, né? A questão do Zé Mário com o auxiliar Robertinho. Diz que já foi para uma provocação. Quer dizer, o presidente fica numa situação de contemplação, uma situação que o Santa Cruz hoje já é quinto colocado na tabela de classificação, e fica numa situação que ele tem que amenizar devendo. Aí é que está o problema.
1: Uhum.
0: Entendeu?
1: É porque o Santa Cruz não está numa condição de chegar para fazer a coisa correta. Porque se você tem dentro do segmento mais importante do clube nesse momento, que é o futebol. Nesse momento é o futebol. E os dois pilares desse segmento não se entendem, brigam e se odeiam. Se o Santa Cruz é um time organizado, ele resolveria o problema, era fácil resolver. Estaria cheio de gente aí para vir trabalhar no Santa Cruz, da melhor qualidade possível. Mas na situação que ele está, para um presidente definir um negócio desse, é muito difícil. Então ele está apelando para tentar reajuntar esses dois caras.
0: Exatamente.
1: Não vai conseguir, mas vai cobrar pelo menos uma coisa mais discreta nessa relação, para não se agigantar e criar um problema maior.
0: Igor Moura ouviu o presidente Bruno Rodrigues, que ontem também esteve no Conselho Deliberativo, falando sobre a futura negociação da SAF, da Sociedade Anônima de Futebol. Igor Moura com certeza vai trazer isso amanhã, durante a programação de futebol com o Scratch de Ouro do rádio. Amanhã, 9 da manhã, vai ser apresentado o Joninha, esse ponta que foi contratado. E eu repito, como a audiência é rotativa, Igor Moura já colocou de primeira hoje, no assunto é futebol, primeiro tempo, a questão do presidente com a reunião, mas nós vamos ouvir agora.
2: É ontem, antes de ontem, que foi amplamente divulgado, que eu posso falar para você e para os seus ouvintes. Veja, primeiro, eu acho que foi uma questão de divergências pontuais, tá? É coisa natural do futebol, tá? Eu entendi, né, que são pontos de vista divergentes, mas, veja, são coisas corriqueiras do futebol. Eu quero dizer a você e a todos os ouvintes que os dois profissionais, tanto Alex Brasil, nosso executivo de futebol, como nosso técnico Christian Souza, permanecem no clube, ambos têm minha total confiança, tá? Dirimimos algumas divergências, conversamos muito, conversei inclusive com os dois pessoalmente, né? Os dois, e depois conversei separadamente também, mas a gente entendeu, eu fiz também ver que a importância desse momento, né? A responsabilidade com o clube, com Santa Cruz, com acesso a gente não pode deixar, né, questiúnculas, coisas menores, interferir nesse processo. Então, são pessoas adultas, profissionais muito relevantes, que têm feito grandes, têm um serviço prestado muito grande ao Santa Cruz, ambos, tá?

0: muito satisfeito com a entrega dos dois. Então a gente superou essa página, virou essa página, superou os problemas. Os dois permanecem no clube com o mesmo objetivo, com a unidade e buscando o acesso, que é nosso principal objetivo esse ano.
1: Ô presidente, o senhor chegou a conversar com algumas lideranças do elenco do Santa, alguns jogadores, para tomar a decisão da permanência dos dois? Ou foi só a conversa com os dois mesmo, a reunião, e depois lhe prometeram uma conduta um pouco mais tranquila um com o outro, digamos assim?
0: Não, na realidade, a conversa que eu tive com vários jogadores, né, eu poderia ter tido com todos os elencos. Talvez não deu tempo de conversar com todos, mas eu conversei com a grande parte, talvez a maioria. Não foi para tomar uma decisão. A minha decisão estava tomada de manter os dois profissionais. Eu conversei com o elenco para tranquilizá-los, né, para dizer que a coisa ia ser resolvida. Logicamente, queria ouvir também o relato deles, né. Eu sou um cara muito democrático, eu converso com o elenco permanentemente, não tenho subterfúgio, não tenho nenhuma distância. Então essa minha ligação é uma ligação que eu faço sempre, eu converso sempre com os jogadores. Então a decisão estava tomada minha, que era contornar a situação e manter os dois profissionais, que são muito importantes para o nosso clube nesse momento. Então foi tudo dirimido, as dúvidas, as divergências. Eu respeito demais a posição de cada um, mas o importante é ter maturidade, responsabilidade com o clube, e eu tenho certeza que os dois tiveram para manter, né, essa unidade do clube no momento e buscar o acesso.
2: Aí a palavra do presidente Bruno Rodrigues, que deu essa entrevista ao companheiro, amigo e irmão Igor Moura. Edinaldo, o mínimo que eu poderia esperar dos dois profissionais, que fossem profissionais. Eu acho que a instituição, acho não, tenho certeza que a instituição Santa Cruz é maior do que tudo isso aí. Exato. Tudo isso aí. Você está num G8, que você pode se classificar para a próxima fase, e agora você restam 4 partidas. Você vai colocar tudo a perder por conta de picuinha de executivo e técnico?
3: É o que está acontecendo, né?
2: Você concorda comigo que é o fim da picada?
3: Claro.
2: É o fim da picada.
3: Agora é um momento tão drástico, o momento do Santa Cruz, que ele fica sem condição de se impor diante dos dois.
2: Esse é que é o problema.
3: Não conseguirá se impor diante dos dois.
2: Porque, na verdade, o fato é, com essa picuinha e a instituição sendo maior, colocava os dois para fora.
3: Ah, sim. Se é um time organizado, que não está com os problemas financeiros, que não está numa situação de pré-falência mesmo.
2: Porque isso, Edinaldo, se você me permite, isso não é um confronto de ideias.
3: Não,
2: isso é um confronto
3: pessoal.
2: De ego.
3: É, de pessoal.
2: É um confronto pessoal, é um confronto de vaidade. Quando
3: exatamente.
2: Você tem confronto de ideias, você até contorna.
3: Uhum.
2: Mas de vaidade, de ego, você não contorna. Não contorna quem manda mais, você não contorna.
3: Pois é, nesse momento requer muito profissionalismo. Muito profissionalismo dos dois. Porque é a chance
2: que
3: o Santa Cruz,
2: esperamos, né?
3: É a chance que o Santa Cruz está construindo, com a ajuda deles, diga-se de passagem, para tentar chegar numa Série B,
2: verdade,
3: coisa que não acontece.
2: É verdade. Então eles têm que relevar esse problema.
3: Ou são profissionais.
2: Depois,
3: ou não,
2: quando acabar o ano, se subir então, aí vai para uma esquina e resolvam. É. Agora, o Santa Cruz é maior do que tudo isso.
3: Ou poderia ser, né?
2: Ou poderia ser.
3: Porque nesse momento, em termos de clube, organização institucional, deixa muito a desejar. Mas vamos esperar. Eu espero que eles sejam profissionais.
2: Eu também espero.
3: E se mirem só no.
2: E eu não gostaria,
3: trabalho.
2: Sinceramente, quando eu falo, é uma atitude para um clube profissional, colocar os dois para fora. Mas o Santa Cruz não pode fazer isso.
3: Não tem a mínima condição.
2: O Santa Cruz não pode fazer isso.
3: Ele não teria
2: condição
3: de pagar
2: a multa. Como é que o Santa Cruz
3: vai
2: ao mercado buscar um técnico e buscar um executivo de futebol?
3: E como vai achar dinheiro para pagar a multa desse pessoal?
2: Exatamente. Quer dizer, você cria mais um passivo.
3: Mais um.
2: É muito complicado.
3: É isso que está fazendo com que o senhor Bruno Rodrigues engula esses dois sapinhos.
2: É verdade. É sapo no pântano.
3: Exatamente.
2: É sapo
3: okay,
2: no pântano.
3: Boris.
2: Ok, querido.
3: Pronto, torcedor tricolor, você acaba de acompanhar aqui dentro do Bola Rolando a quinta-feira, Coral. 18:50.
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2: Fim do balanço de notícias. Eita, Edinaldo Santos. Fim do Bola Rolando. É que eu venho do balanço, entendeu? Entendeu? Fim do Bola Rolando. Na sequência tem o Movimento Esportivo Debate com Marcelo Araújo e grande equipe. Boa noite, Recife. Boa noite, Brasil.
3: Brasil!
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0: Em Recife, 7:03. 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
0: 7:04. Estamos iniciando o programa Movimento Esportivo Debate. Logo após o Bola Rolando com Edinaldo Santos e os craques do Escrete de Ouro, equipe esportiva que tem a coordenação do maior gol do mundo, Haroldo Costa. Os trabalhos técnicos de Aldo Leite e também Emílio Bezerra, Guga Laroso. Na redação, Gabriela Bento, Roberta Coutinho e Ingrid Santos. Estamos juntos com Leonardo Boris. Boa noite, Boris.
2: Boa noite.

0: Marcelo, boa noite, Wallace, boa noite, amigos e amigas.
1: Alô, meu amigo Wallace, boa noite.
2: Boa noite, Marcelão, Boris, boa noite para todo mundo.
1: Vamos lá, vamos falar as coisas do nosso futebol nesta quinta-feira, dia 30 de julho de 2026, penúltimo dia do ano, do mês.
2: do mês de julho. Não, o nosso bom e velho Marcelo, a gente entende.
1: Tem que sair no final, né? O cara prepara tudo, escreve a ficha e no final, pois é. Ah, é como a escolinha do professor Raimundo, na hora de tirar o 10, aí vem a escorregada.
2: Responde, mas fala diferente, lembra?
1: Exato, Wallace. Deixa eu começar aqui com o velho leão, velho e guerreiro leão, porque a caixa de contratações está aberta. Primeiro eu queria que o Alex desse uma geral pra gente, pra mim, pra Boris, pra gente dar uma analisada no que o Sport tem.
0: Antes, parabenizar o Alex, porque ele ouviu o presidente do Sport, ele fez a entrevista, presidente que resolveu por si só responder as perguntas do Alex. Isso se chama falar com a torcida.
1: Perfeito.
0: As pessoas têm que aprender
1: isso,
0: que a gente não quer pra gente, a gente quer para o torcedor. E muitos que sirva de direta ou indireta para assessores de imprensa. Muitos acham que não se deve falar, por quê? Então você vai blindar o quê? Então o torcedor tem o direito de saber.
1: Exatamente.
0: E o Alex escutou o presidente, está de parabéns, Wallace.
1: E aí o seguinte, Wallace, já começaram as contratações.
2: Né?
1: E queria que você fizesse a explanação, fique à vontade. Foi ótimo o Boris ter levantado isso aí, porque tem mais assuntos, né?
2: Porque é o seguinte, isso que o Boris trouxe agora, né? Na verdade, é o que eu sempre digo a todo mundo. Quando a gente pede para falar com algum diretor, com algum jogador, até mesmo com o presidente do clube, não é para o Alex, não é para a Rádio Jornal, é para a torcida. Uhum. Eu acredito que depois dessa entrevista que nós colocamos agora no Bola Rolando, nós falamos com o presidente Matheus Sotomayor, a repercussão já está imensa aqui nas redes sociais.
1: Sim.
2: Né? Porque várias situações foram apresentadas. Né? Uhum. Inclusive ontem aqui no Movimento, a gente até falou, né, Boris, da questão da proposta do Paulo Henrique Ganso. E o presidente confirmou que procurou sim, empresários ligados.
0: E nós acertamos que era caro e não.
2: Não trouxe por esse
0: não
2: motivo.
0: Trouxe por esse motivo.
2: Fora da realidade financeira do esporte. Uhum. Mas foi aquilo que foi dito realmente. O presidente do clube confirmou.
1: O interesse houve.
2: Que houve o interesse. Houve a sondagem, só que o valor é muito aquém, é muito alto e hoje está fora da realidade do esporte. Nem em questão de parceria, é muito alto o valor do Paulo Henrique Ganso. O salário dele é uma coisa exorbitante.
0: 1.200.000.
1: Ah, não.
0: Pare. Você para dividir com o Fluminense até o final do ano é 600.000.
1: Pare.
2: Aí será que dá para você.
0: Qualquer divisão seria. A divisão é metade, né?
1: O ano passado daria.
0: Mas qualquer porcentagem.
1: O ano passado daria. Com aquelas contratações milionárias de valores de qualidades duvidosas.
2: Sim. Nessa linha de raciocínio, de dividir, hoje o Sport chegaria, acho que Ganso talvez reduzisse para 800, 900 mil. Uhum, né? Talvez.
0: E mesmo assim ficaria caro.
2: Ficaria caro, muito caro, muito caro.
0: Ficaria 450.
2: É muito dinheiro.
0: Seria o jogador mais caro do Heleno. E eu não. Ele é um craque. Eu vejo ele como um craque.
1: Tem 40, Ganso?
0: Entre 37 e 39. Ontem ele inclusive estava na reserva no jogo contra o Bahia. Não entrou. Mas ele é.
2: 36 anos.
0: Ele é cadenciado.
1: Vai fazer 37 em outubro.
0: Ele pensa o jogo. Ele é um craque. Mas é muito dinheiro.
2: É muito dinheiro. Um outro ponto que ele também respondeu, sim, vamos lá. Sobre contratações, ele disse categoricamente: goleiro Breno e o meia William Oliveira praticamente acertados. Tá? Guilherme Castilho ainda está em processo de negociação. O volante Zé Rafael, que é um bom nome que nós estamos apostando que na vinda dele para cá, já está com a proposta do Sport em mãos, vai analisar. Para dar sim ou não.
1: Sim.
2: Aí vai depender do Zé, né?
1: Tiquinho Soares.
2: Também está no mesmo processo. Proposta em mãos e aguardando ainda definições. A vantagem que o Sport tem nesse momento é que os dois atletas não têm mais vínculo com nenhum clube, no caso com o Santos, né? Estão liberados. O Zé também já está liberado, o Tiquinho Soares também já está liberado. E...
0: O Tiquinho estava no Mirassol.
2: Essa vantagem é boa porque você não tem como argumentar na questão de alguma multa rescisória, né?
0: No fundo, se você me permite, Wallace, Marcelo, no fundo, você tem que trazer guerrilheiros que estão sem guerrilha.
1: Exatamente.
0: Entendeu? Tô na vitrine. Tem que ter muito cuidado para você não inchar também.
2: Também.
0: Porque Tiquinho Soares já foi um nome. Ele já foi campeão pelo Botafogo. Zé Rafael já foi um nome desde o Palmeiras. Agora, é bom saber como está Zé Rafael. Como está o Tiquinho Soares. E por que eles deixaram Mirassol e não tem contrato com o Palmeiras? Porque ele foi contratado a peso de ouro pelo Santos.
2: O caso do Zé Rafael, né?
0: O Zé Rafael ou Palmeiras?
2: A idade do Zé Rafael, porque o Tiquinho Soares tem 35 anos. O Zé tem 33 anos. São atletas que podemos considerar, entre aspas,
0: velho
2: para a primeira divisão.
0: Mas veja só, eu não vejo nem... Essa situação eu vou discordar do amigo. Porque o Fábio, saúde. O Fábio,
2: obrigado, amigo.
0: Ele tem 44 anos, o Hulk tem 40.
2: Não, entendeu? Você já derrubou meu argumento.
0: O próprio Paulo Henrique Ganso tem 36.
2: Você já derrubou meu argumento. Entendeu? Não, mas quando eu falei da possibilidade dos clubes.
0: O negócio é você estar bem fisicamente e jogar bola. Entendeu? Jogar bola. E eu tenho muito medo de você inchar com nomes e você acaba não fazendo um time de qualidade. Agora, se esses nomes que você citou aí vierem jogando bola, pelos nomes, é que nome não joga bola, né? Mas pelos nomes,
2: já foi essa época, né,
0: tá no caminho certo, né?
1: Agora, eu acho que tem um atenuante, Boris. Você tem completa razão, mas tem um atenuante. E, Wallace, que é o seguinte. São jogadores de Série A, ou pelo menos estavam, vindo disputar a Série B, aqueles que vierem. Essa é atenuante. É bem parecida com a do Perotti. Perotti jogou a Série A ano passado.
2: Mas
1: né?
2: o Perotti, ele foi uma questão. Foi uma escolha certa, né?
1: Sim.
2: Ele fez uma tática correta, né?
0: Ou uma aposta certa.
2: Ou uma aposta certa.
0: Uma aposta que deu certo.
2: Está dando certo, né? Porque ele deu um passo atrás e fez o quê? Deu dois à frente. Porque
0: exatamente.
2: Ele estava sem espaço na Chape, hoje é titular do
0: Sport. Você vê como é que são as coisas.
2: E já despertou a atenção de várias equipes.
0: Ele está numa fase boa, né? Ele está numa fase boa, o Perotti. Então, ele deu certo. Ele deu certo. Olha, contratar jogador é muito... Vai de muita sorte... Vai de muito estudo, às vezes o jogador tá voando num clube e não voa em outro. É um negócio, por exemplo, o Barleta. O Barleta, ele tem altos, baixos, e esse ano é o ano do Barleta. Pelo menos, na minha opinião, Barleta é o melhor jogador do time até agora.
2: E já despertou a atenção de várias equipes.
0: Inclusive do Botafogo.
2: Botafogo teve, agora há pouco, teve até uma sondagem do time da Europa, que eu estou aguardando apenas a confirmação do nome, mas chegou a procurá-lo, né?
1: Deixa eu pontuar uma coisa.
2: Pontue.
1: Concordo com vocês, Barleta é o cara do time, é o ano dele, agora, às vezes ele tem que jogar pro coletivo, né? Tem hora que ele se empolga. Em cada jogo acontece dele se empolgar, até com o grito da torcida. A torcida se empolga quando ele toca na bola, porque sabe que vai sair alguma coisa de positivo. Isso é fato. Agora, no último jogo, você pode, umas duas ou três vezes, que ele pega na bola e prende, vai driblar vai aquele drible a mais. E se ele encontrar, Boris e Wallace, esse ponto de equilíbrio, ele pode até
0: ele
1: ser
0: tá
1: o cara da Série B.
0: Né? Ele está empolgado porque ele está resolvendo, né?
1: Mas é isso,
0: ele
1: né?
0: Ele está resolvendo vezes... até a primeira página.
1: Exato.
0: O esporte não está vencendo.
1: Exato.
2: Aí, essa questão do. Voltando ao Zé Rafael, Boris. Ele chegando com condicionamento físico, com a qualidade técnica que nós conhecemos, é camisa de titular.
0: Não, é titularíssimo.
2: Entra aqui. Quem vai sair? Aí é
0: titularíssimo.
2: Ele já chega para assumir.
0: Titularíssimo.
2: Eu acho que é necessário.
0: William Oliveira é titular.
2: Titular também. Nós já estamos montando o meio de campo aí do esporte.
0: Exatamente.
2: Já estamos montando o meio de campo, né? Hoje você tem Zé Gabriel, tem Biel, Fábio Matheus ou Pedro Martins. Sempre em torno desses quatro.
0: É Zé Gabriel, Biel e William Oliveira.
2: E o Zé Rafael?

0: falei o quê?
1: Zé Gabriel.
0: Você falou não, Gabriel, não, então, Zé Gabriel, Biel. Não, mas eu falei Zé Gabriel querendo falar
1: Zé Rafael. Rafael. Ah, agora sim. Biel tem
0: eu
1: que
0: errei.
1: Ser titular nesse
0: jogo. Eu errei.
1: Concordo com você.
0: Errei.
2: Concordo. Agora errei. Aí tem outra coisa, né? Deixa eu lembrar outra coisa.
0: E o Tiquinho Soares é reserva.
1: Tiquinho Soares reserva.
2: Torcedor do Sport está querendo a cabeça do Dalpozo. Com a chegada de pelo menos 3 ou 4 atletas, ficaria injusto tirar o rapaz do cargo, né?
0: Mas nós fizemos a conta ontem, Marcelo. Você estava bonitão lá na televisão, no chat, na rede.
2: Eu tentei, amigo, obrigado.
0: Fizemos as contas, são 7 jogadores que vêm aí.
2: Pronto. 7 jogadores. Perfeito, só ajuda.
0: É.
2: Imagina.
0: Mas veja.
1: E desses 7, 5
0: claro
1: vai ser titular.
0: E claro, o Dalpozo fica com responsabilidade. Eu, sinceramente, eu acho que a torcida do Sport poderia dar uma carta de apoio. Quando eu digo carta, não é escrever uma carta, não, tá?
1: Vamos apoiá-lo mesmo, né?
0: É um sentido figurado. Pelo menos vamos dar 5 jogos
1: para ele. Vamos fazer uma trégua.
0: Boa. Né? Vamos fazer uma trégua. Deixa o cara trabalhar, pô. Vamos fazer uma trégua. Sabe lá se você... Espera. Sabe lá se você... aplaudir, ele se sente falar, poxa, eu tenho a obrigação. Ele já é muito profissional para saber que tem a obrigação. Mas dá uma moral pro cara. Já pensou? Você pisa no campo, tu já é vaiado. Você levanta o braço, tu é vaiado. Você vai fazer alguma troca, já é chamado de burro. É muito chato isso, né? Dá uma trégua.
1: E outra
0: mesmo
1: coisa.
0: Porque eu tenho uma tese, e é uma tese de experiência para um repórter que tem uma certa experiência. Eu tenho uma tese que você começar a trocar técnico, isso dá numa grande M, viu?
1: Dá sim.
0: Isso dá numa grande M. E o Sport já iria para o quarto.
1: Hoje 30 de julho, completa justamente um mês da chegada do Dalpozo e completa também 2 meses que o Sport não vence. A última vitória aconteceu há 2 meses, no caso 30 de maio contra o Náutico, daquele clássico. De lá para cá o negócio desandou completamente.
2: Deixa eu abraçar aqui o amigo André Luiz Lopes, de Vitória de Santo Antão. Ele diz: boa noite, amigos. Boa noite, Boris. Ele diz aqui.
0: Boa noite, querido.
2: O André Luiz está mandando boa noite.
0: Boa noite, André
2: você.
0: Luiz.
2: Ele diz: olha, queria parabenizar o Sócrates da Silva. Quando o Igor Moura deu a escalação do Santa Cruz contra o Figueirense, ele fez o raio-x e identificou os problemas que o Santa ia ter durante o jogo. O cara é um comentarista de tirar o chapéu. Aliás, a gente chove no molhado com a equipe, né?
0: Exatamente. E o Christian mandou mal. Mandou.
2: Exato. O Alvimar da R7 diz que o Sport negociou Zé Lucas até que enfim, não tem mais cortina de fumaça. A entrevista de Dalpozo após o jogo foi de um demissionário. Ele falou que identificou o erro, mas que não consegue resolver.
0: Tá vendo?
2: Foi contratado, agora a impressão que passou é essa mesmo. Foi contratado com rejeição recorde.
0: É porque ele pensou que ia ser demitido. Tanto é que teve a reunião.
2: Aí ele diz, mas o problema...
1: Exatamente, Boris, ele pensou que ia ser demitido.
2: O Alvimar continua, foi contratado com rejeição recorde, mas problema não é ele, sim o elenco.
1: Concordo.
2: Vamos ver se com o aporte financeiro e as contratações o time melhora.
0: Eu concordo.
2: Tem mais um aqui do Sport pra gente
1: pontuar. Eu também tenho um aqui do Sport, viu?
2: Tem?
1: Então
2: vá, por favor. Vá, sim.
1: A assessoria acaba de confirmar que o Sport renovou o contrato com Christian Barleta.
0: Boa notícia.
1: Até 31 de julho de 2029.
0: Três anos.
1: Ele já tinha contrato até 28, né?
0: Agora veja, então prorrogou, né? É uma notícia que aproveita o momento, né? Aproveita o momento do Barleta.
1: É uma aposta também, porque se alguém quiser tirá-lo,
0: não, claro.
1: Financeiramente falando, vai ser bom pro Esporte.
0: Não, lógico.
1: Isso
0: lógico.
1: Falando no futuro, né?
0: Porque, pelo que eu soube por você, diga-se passagem, a proposta do Botafogo era 50 milhões, né?
1: É, isso.
0: E o Esporte negou e agora valorizou mais ainda, né? Barleta agora, ele tem mercado para fora.
1: E já está sendo observado,
0: inclusive.
2: E aí que continue, né, Barleta?
0: Isso eu chamo de uma renovação providente.
2: Exato. E aí um pedido, né?

0: que ele continue com bom futebol.
1: É.
0: Porque às vezes a gente tem um valor aqui.
1: Tem gente que se agora, contrato.
2: Eu busquei, Boris, foram, na verdade, para não cometer nenhuma injustiça, foram 2 milhões de euros que o Botafogo ofereceu pelo Barleta, acho que 12 milhões de reais.
1: É, 12 milhões.
2: Isso, isso.
1: Eu pensei que tinha sido 50 milhões.
2: Não, então você falou, aquele processo da negociação do Zé Lucas, que a gente acabou. É. Né, mas é isso mesmo. Foram 2 milhões de euros, 12 milhões de reais.
1: É pouco.
2: Pouco,
1: com certeza. Pouco. Aquele negócio que o Marcelo fala, eu também comecei a falar, porque eu concordo muito com o Marcelo, esse negócio do CEP. Eles vêm aqui batendo a porta, fala, não, vamos lá que lá é feira.
0: E quando a gente concorda nisso, Boris, não é que a gente concorde com isso.
1: Não.
0: Muito pelo contrário.
1: Às vezes você tem valores.
0: Eu combato aqui, isso. Você tem valores muito maiores.
1: Isso.
0: Né? Você tem valores muito maiores e atletas com valor menor são vendidos por um valor maior do que o daqui.
1: Enquanto eu puder, enquanto eu tiver voz no microfone, eu vou combater isso.
0: É, exato.
1: Eu acho muito errado. Eu acho que nós não somos vira-lata.
2: Agora, sabe o que acontece também nessa linha? Eu tenho uma opinião formada, porque é o seguinte, a visão de lá pra cá é que nós somos, quando eu falo nós somos, pobres coitados, sabe? Tipo assim,
1: eu não gosto de me achar de pobre coitado.
2: Eu tô falando, nós, a visão que eles têm, porque é o seguinte. A gente vai lá
1: no esporte.
2: Né? Sim, a visão deles.
1: É, mas nós
2: vamos lá no esporte, no Santos e no Náutico, que a gente tira fácil qualquer jogador.
1: Ah, é.
2: Aí você vê hoje.
1: A política antiga, a história permitiu isso.
2: Mas é isso que eu ia falar, Boris. Justamente. Hoje a realidade é diferente.
1: Hoje a realidade é completamente diferente.
2: Se o esporte estivesse estruturado. Financeiramente equilibrado. Eu falo esporte que estamos falando do esporte, mas os três. Sim. Qualquer clube tivesse estruturado financeiramente. Não, eu estou tranquilo. Zé Lucas está tranquilo. Eu não estou preocupado em vender. Seguro
1: o valor. Olhe para mim. Você foi perfeito.
2: Aí é diferente.
1: Porque não levava, não.
2: Levava não. Não,
1: 40
2: não,
1: dias,
2: levava, não.
1: Não levava, não.
2: Não estamos desesperados por dinheiro. Mas a realidade é outra.
1: De dinheiro.
0: Essa história que você
1: traz. 22 milhões e 500. Uma parte agora, respira, depois tem mais uma parte. Não levava.
2: Essa
1: estruturado com dinheiro, quanto? 45 milhões? Não quero.
0: Essa história aqui que vocês trazem, ela não é só do futebol, não. Ela é da história do Brasil. Se a gente vai voltar 3 séculos, já tinha a região Nordeste, principalmente Pernambuco, como a mais rica do Brasil. E aí é um processo de achatamento de lá para cá, entra muito na política do século passado e aí descamba no futebol também.
1: Agora o Leão do Norte.
0: Exatamente, Boris, exatamente. Então, essa é como você disse, a gente tem que lutar sempre até as últimas, provar que o atleta tem o valor necessário para poder alcançar um valor real.
1: Nós temos que valorizar o que é nosso.
0: Exato.
1: Não precisa ser nascido aqui para amar o que é, porque eu não sou nascido aqui, mas sou mais pernambucano do que muito pernambucano.
0: Abraçou, né?
1: Então tem que amar. Eu vou fazer em agosto 39 anos aqui em Pernambuco, aqui em Recife.
0: É uma vida, são 4 gerações aí.
1: É. E aí tem que abraçar o que é nosso. E não é só no futebol, é na cultura, na arte, na culinária, porque nós somos bons em tudo.
0: Exato, exato. O Júnior, torcedor do esporte, ele traz um tema fantástico para a gente discutir. Ele é torcedor do esporte, mas esse tema que ele traz não serve só para o esporte, que eu já escutei muito isso de vários torcedores. Seguinte, parabéns pelo programa. Estou em Goiânia, Goiás. Vocês acham que vale a pena o esporte subir para a Série A, uma série disputada e que exige estrutura e investimento, e se virar saco de pancada e voltar para a Série B? Deixa eu começar, porque eu quero escutar mais vocês. Que é o seguinte, todo clube quando entra, principalmente os nossos, eles entram numa série nacional para classificar.
1: Uhum.
0: E você tem razão, viu, Júnior? Falta estrutura para nós, quando chega lá, falta. Agora, você está sentindo aí as pancadas como torcedor do esporte, torcedor do Náutico que está no meio da tabela, está reclamando, torcedor do Santa Cruz está bem próximo ali de chegar do quadrangular, está reclamando porque perdeu. O que é que isso quer dizer? Isso quer dizer que nós jogamos para vencer. Agora, chegando na... Eu acho que o nosso dever... Muito

0: muito mais, não sei se os amigos concordam, quando a gente chegar na Série A, aí correr atrás dessas estruturas.
1: Eu vou dizer para você, Marcelo, para o Wallace, para o Júnior, para o amigo e para a amiga. É necessário chegar a uma Série A financeiramente. Se você não fizer loucuras, mesmo que você caia, você cai estruturado. Ou então parte estruturado. Para voltar, aí vai falar assim, sim, Bode, vai ficar nesse puxa-encolhe, cai, sobe, cai, sobe. Sim, mas é melhor porque você vai se estruturar, se você não fizer loucura, né? Não adianta você ganhar 80 milhões indo para uma Série A e gastar 200.
0: É o que foi feito ano passado.
1: Aí, meu amigo, se aí pensou não há que tinha aquele dinheiro. Que, aí não há.
2: Veja, o que você pensou? O exemplo é recente. O exemplo é recente. Foi ontem isso.
1: Exato. Quando você sobe, você pega o dinheiro e fala assim: bom, vamos fazer um time para tentar não cair. Vamos fazer um time. E a torcida tem sua culpa também, viu?
0: Clube do Remo e Vitória.
1: É.
0: O Remo tá dando uma reagida.
1: Mas
0: sem grandes
1: estrelas. Mas o Remo tá dando uma reagida e tá com dinheiro.
0: Sim, mas o que eu digo é que não, entendeu? Tá.
1: Não
0: tá
1: fez um time.
0: É isso, não tá com um tiro lá em cima. Não,
1: Vitória. Jair Ventura tá. Exato. Tomou de 4-0 ontem no Palmeiras, porque teve dois jogadores expulsos.
0: E foi injusto.
2: Uma situação totalmente diferente ali.
1: É uma situação totalmente. E tá no meio de tabela.
0: Teria que ter um do Palmeiras expulso antes ali, viu?
1: E tá no meio de tabela. Então, se você não fizer loucura, só para te responder, Júnior. Se você não fizer loucura, é gostoso disputar uma Série A. Agora, se você cair, vamos ver de que forma vai cair. Você cai estruturado ou você cai em terra arrasada financeiramente e estruturalmente? Aí, se você cair de terra arrasada estruturalmente, você corre um risco, como aconteceu com Santa Cruz.
2: Como está acontecendo com o Sport.
1: Que ele entrou, sabe aquele escorrego de piscina?
0: Tobogã.
1: Aquele tobogã? Você, quando Santa Cruz caiu da A, ele veio. Não foi em 2016, não. Ele disputou 2017, né?
0: 16
1: da Série A.
0: Aí caiu para bem 17.
1: Isso. 17. Mas depois ele voltou.
0: Não.
1: Não?
2: Não, foi a última participação. Não,
1: a última 2016. Isso, eu tava até lá, que foi em Itu, se eu não me engano.
0: Não lembro o último jogo, não lembro.
1: Foi contra o Mogi Mirim.
0: Da Série A?
1: Não. B, quando, né? Quando subiu.
0: Ah, sim, não. Subiu em 2015, da B para A.
1: Eu tava lá, 2015. Entendeu?
2: Ah, tô falando do acesso, entendeu?
1: Que foi com o presidente Alírio Moraes, não foi isso?
0: Isso.
1: Muito bem. Então, aí depois ele veio. Ele veio escorregando nesse tobogã até a Série D.
0: Direto.
2: Isso é verdade.
0: E aí, Wallace, como é essa fórmula? O torcedor, muitos, como o Júnior diz aqui, olha, é melhor não subir, melhor passar 3-4 anos sem estruturar.
2: São conscientes.
0: Mas aí é o seguinte, como é que o time vai fazer isso dentro de campo? Vamos lá, tem 6 posições. Eu sei que se eu chegar entre os 6, eu vou disputar. Mas não. Aí haveria um consenso de que eu não. Tem
2: você,
0: isso, não.
2: Não, você não vai querer subir. Permite, eu não vou
1: se
2: subir.
1: Se você estiver estruturado na Série B, você
2: é outra coisa. Vai pois subir. E sobe bem. Mas é justamente isso que o que Boris falou no começo. Como é que você vai estar? Eu me lembro, eu não lembro qual foi o ano, mas eu me lembro do presidente do Juventude, que também me perdoe a memória não lembrar o nome dele, quando o Juventude subiu da B para A, numa entrevista que ele deu, quando ele falou assim: ó, eu estou dando um recado para a torcida. Nós estamos subindo para a primeira divisão. A gente vai brigar para se manter na primeira divisão. Agora nós precisamos organizar a casa, que está muito bagunçada, financeiramente falando. Então, a gente vai brigar para permanecer. Mas se a gente voltar para a Série B, está dentro do nosso planejamento.
1: Você lembra o Paraná?
2: Paraná.
1: Que subiu. Lembra, Marcelo?
0: Lembro, sim. Lembro.
1: Uma festa lindíssima. Exato. Que eu estava lá também, por coincidência. Era um jogo contra o Sport. Que eles apagaram as luzes, foi a primeira vez que eu vi isso na minha vida, apagaram as luzes do estádio, e de repente, cadê o Paraná?
2: Cadê o Paraná?
1: Quer dizer, ele não tirou proveito do

0: Dinheiro recebido.
1: Desculpem, amigos, eu estou rindo aqui com um amigo. Um grande abraço ao amigo, acho que é Michel do IPSEP. Ele pede para não falar no ar, mas eu vou ter que falar, Michel, que é o seguinte. Ele diz aqui, ó. Por que que o Haldney não quer que ninguém saiba que ele é o cara do toque de amor da Rádio Cidade? Ô, Michel, é porque não é ele.

0: Faça um programa com Haldney, Toque de Amor. Olha, Boris, faça a tradução. Por que que Haldney não faz a tradução? Agora que eu tô entendendo.
1: São dois
0: não
1: diferentes.
0: Não é ele, amigo. são dois seres diferentes.
1: Exato.
0: O nosso Haldney é jornalista e é de futebol. E o Haldney Santos é jornalista, mas nem está fazendo mais programa romântico, está com outras atividades. Ele faz, inclusive, Pernambuco da Sorte, se eu não me engano.
1: Isso, apresenta.
0: Entendeu? E agora que eu saquei... Porque eu cheguei a falar para a Haldney no ar. Olha, tem um ouvinte que quer que eu e você façamos um programa romântico. Ele falou, Eu não tô sabendo disso, não.
2: Nessa época da Rádio Cidade, o Haldney não era nem... O nosso Haldney Alves não era nem nascido,
1: Deixa eu contar
2: né?
1: uma história. O nome Haldney, os pais de Haldney Alves homenagearam em relação ao Haldney Santos.
0: É mesmo?
1: O Haldney me falou que é uma homenagem que os pais dele fizeram.
0: E quando eu voltei para a Rádio Jornal, eu chamava o Haldney de Haldney Santos.
1: Eu também.
2: Costume, né?
1: Inclusive.
0: É o hábito.
1: Você tem uma ideia da diferença? Porque
0: eu trabalhei com o Haldney Santos.
2: Inclusive, ele passou aqui também, né? Eu acho que em 2019.
0: Agora eu entendi. Ô, Michel, não é o mesmo, não, Michel. Apesar da voz do nosso Haldney ser lindíssima,
1: isso
0: tão quanto.
1: Faria traduções também.
0: Mas não é. Agora que eu saquei.
1: Eu cheguei a trabalhar com Haldney Alves também, lá na nossa querida 103, quando ainda era 103. E depois, tempos
0: Haldney
1: depois...
0: Haldney Alves?
1: Não, Haldney Santos.
0: Ah.
1: E aí depois eu venho participar da apresentação do TCC de Haldney Alves, o que foi uma honra para mim.
0: Foi.
1: Sempre agradeço.
0: Agora você vê como é que são as coisas, né? E o Haldney Santos... Tava com fama de banqueiro porque não queria fazer programa romântico comigo.
1: Pois é.
2: Tá explicado, alô?
0: Agora tá explicado.
1: Olha, o Flávio Roberto diz boa noite, amigos. O maior reforço para o esporte de hoje seria a saída. Olha, tá vendo que não para. A saída de Ítalo Rodrigues e Gilmar Dalpozo. É verdade que o esporte pode trazer de volta o goleiro Gabriel Vasconcelos? O Alves.
2: Não, houve uma pequena possibilidade disso acontecer, mas não adiantou muito não. O Sport vai fechar com o Breno, né, que está vindo do Fortaleza.
1: Breno.
2: É questão apenas de... Eu vou falar de dias, né? Porque o Sport deve anunciar lá a qualquer momento, oficialmente, inclusive mantive contato
0: com o Raul. Vai sair.
2: Raul vai sair. O Vila Nova pediu o retorno dele e para negociá-lo junto a um clube do Japão. Essa foi a última informação que passaram para a gente. Mas o Raulos, ele não tem a confiança da torcida de jeito nenhum, né?
1: E a gente deseja boa sorte pelo profissional,
2: certeza,
1: né?
2: Com certeza.
1: Passou momentos aqui difíceis, né? No
2: e ele teve oportunidades. Era titular absoluto na época do Roger Silva.
0: Ele passou também porque mostrou isso, né?
1: Exato.
0: Infelizmente, ou não isso. Mostrou, né?
1: Falhou os jogos que ele a torcida pegou no pé, falhou.
2: Muitos.
1: Amigos, o Luiz Felipe, volante do Náutico, volante, faz vezes de meia, vez em quando faz ala também, né? Se vira nos 30, o Luiz Felipe, ele está contundido, só que tem tempo para o jogo, e anteontem a gente falava aqui, eu quero emendar esse assunto do Náutico, para a gente discutir, porque o Vinícius pode voltar rápido, né? Tem informações que o Vinícius
0: rápido, eu não sei. Eu vou fazer o Náutico amanhã, eu prefiro aguardar. Porque a contusão dele era de 2 a 3 meses. Ele já está num processo de fisioterapia.
1: Saiu do DM, né?
0: Saiu do DM. Mas aí você tem um processo de fisioterapia, você tem que cumprir um ciclo. Agora, o Náutico com certeza vai ter a volta do Dodô e Luiz Felipe parece que não foi grave. Então dá para recuperar. Eu vejo o seguinte, tem o Júnior Todinho também. Eu vejo que o Náutico vai se reforçar muito com o Dodô. Se o Vinícius estiver bem, então, ele vai ganhar dois grandes reforços.
1: Deixa eu escutar vocês. Queria começar contigo mesmo, Boris. Como você montaria um Náutico com Dodô e com Vinícius? Lembrando que tem o Jean Carlos também.
0: E com o Jean Carlos?
1: Isso.
0: Para mim fica facinho.
1: Mas vai

0: defender também esse time, não vai?
1: Vai.
0: Isso.
1: Vai. Luiz Felipe, Wenderson, Jean Carlos. Vinícius. Um centroavante. Não, um centroavante não, perdão. Que tem Cauã Maranhão e Dodô.
0: E Dodô. Saiu o Derek.
1: Saiu o Derek.
0: Saiu o Derek. Tá uma boa. Não, porque eu pensei.
1: Aliás, eu vou até inverter. Eu vou botar Dodô na direita.
0: Sim.
1: Cauã Maranhão. Vinícius na esquerda.
0: Isso, vindo pé trocado, né? Fazendo
1: facão. Porque o Giancarlo joga mais pela esquerda.
0: Uhum. Perfeito. Deixa eu ver, Wallace. Porque quando a gente fala em Giancarlo e Dodô juntos e Vinícius, a gente pensa logo que seria um time com um volante e dois meias. Mas não, seriam os dois volantes. O Anderson, não, que é o outro.
1: Podia, e você.
0: Luiz Felipe, né?
1: É Luiz Felipe e o Anderson. O Anderson tá jogando muita bola.
0: Tá. Mas aí outra pergunta. Samuel. O Anderson tá lá, vamos lá, garantido. Samuel ou Luiz Felipe?
1: Luiz Felipe, porque o Samuel é mais o Anderson. É mais em cima do Anderson.
0: Sim, ok. Felipe como primeiro, né? Para você, o Luiz Felipe como primeiro, o Anderson como segundo. Sim.
2: Aí
0: como é que seria, montador?
2: Seria.
0: É por aí?
2: É por aí. Não tem nem. Agora vê como
0: isso são aí dá uma oxigenada.
2: Dá,
0: né?
2: Dá. Eu tava pensando justamente.
1: Dá uma melhorada.
2: Dá uma melhorada considerável. Dá sim. Dá sim. É. Interessante, você começa a montar, né?
0: Isso, pois é, porque, vejam, o futebol, o quanto é conjunto, quando se perde, e perde duas, três, quatro, empata, não vence, aí, às vezes, a gente não traz os detalhes. Quando eu digo a gente, é crônica, é torcida, são todos, fulano tá no DM, a falta que o Vinícius faz, ela é grande.
2: Muito grande.
1: Vinícius estava se tornando o melhor jogador do Campeonato Brasileiro da Série B.
0: Todo jogo do Náutico era ele, né?
1: É.
0: Todo jogo.
1: Agora, veja bem, e jogador bom tem que jogar junto. E futebol não é posição, é função.
0: Sim.
1: E aí cabe aos treinadores treinarem, entendeu? Eu vi o Jean Carlos muitas vezes, fazer a quebrada. Vocês lembram de um jogador do Corinthians, Danilo?
0: Lembra
1: que lembrava pela ponta esquerda? Giancarlo fazia muito isso.
2: Giancarlo fazia muito isso.
0: Bom jogador.
1: E o Dodô, e aí ele pode jogar. Pô, veja, você fazer um, dois com Vinícius.
0: Imagine.
1: Entendeu? O Dodô já quebrou várias vezes pela direita.
0: Imagine os três no mesmo setor ali. Você dá 20 metros ali para Dodô, Giancarlo e Vinícius. Imagina o que é que nós
1: E ali você ocupa a faixa da direita com o Arnaldo ou o Reginaldo.
2: Esse cenário que você fez agora.
1: Parece fácil, né?
2: É. É o sonho da torcida do Náutico. Dodô, Giancarlo e Vinícius.
0: E Vinícius, os três juntos.
2: Esses três.
0: É por isso que eu perguntei agora. Eu pensei que ele ia se empolgar.
2: Você me deixou empolgado. Então imagina a torcida que está ouvindo. Fica empolgada também.
0: Mas quando
2: Não, porque quando você fala aí Reginaldo, você já começa a multar. E começa a parece até fácil,
0: exato,
2: né?
0: Exato.
2: Mas é isso. Boris, o desenho está feito.
0: Mas é esse equilíbrio aí.
2: O esboço está feito.
0: E aí Boris foi perfeito.
1: Obrigado, Cris.
2: Como sempre.
0: Perfeito.
1: E ainda você tem... E você acaba criando com esse time opções de banco.
0: Isso.
1: Porque você tem o Derek que já temos a certeza que ele não é centroavante. Ele é ponta.
0: É.
1: Você tem o Borazzi.
0: Borazzi.
1: Entendeu?
0: Entrou bem no jogo contra o Criciúma,
1: exatamente.
0: Né? Entrou bem, né?
1: E você... É muito difícil... Quer dizer, pode acontecer, mas seria um azar incrível você num jogo perder Giancarlo e Dodô. Fazer uma inversão. Sai o Giancarlo, cansou. Dodô, vai pro meio, entra outro. Quer dizer, você tem banco, né?
2: E agora eu acho que o Hélio não vai. Eu tava numa dúvida, eu até conversava com o Haldner nessa possibilidade. Será que o Hélio vai colocar de cara os dois juntos? Aliás, os três juntos.
0: Acho que sim, com essa perspectiva que o Boris trouxe.
2: Sim, no desenho foi fácil, né?
1: Não, mas pergunta do Alex é muito boa. Isso quem falou foi a perspectiva Boris, né?
2: Sim. Que é uma boa
1: pergunta. Mas a pergunta dele foi: será que o Hélio.
0: Mas
1: com o Derek jogando, que ele não vai não.
2: Mas é porque ele insiste no Derek.
1: Vai não.
2: É o jogador dele.
1: Vai não.
0: Aí tem uma coisa.
1: Conhecendo. Visualizando a cabeça de Hélio.

0: dos Anjos seria, vamos dizer, Vinícius Xuxa, legal, vai voltar. Vinícius, Cauã, Maranhão e Derek.
1: Mas aí tem uma coisa, veja.
2: Ele não tira o Derek.
1: Mas veja, eu vou na De Wallace aí. O Hélio, ele tem argumentos. Vinícius está voltando de contusão depois de quanto tempo?
0: Sim.
1: Então o jogador aceita dizer, ó, tá, segura um pouquinho, bem, entra Derek como
0: não,
1: titular.
0: Tá. Mas o que? Mas aí, mas você perguntou Dodô.
2: Dodô e Jean Carlos.
1: Isso, perguntei os três, né? É aquilo que a gente realizou os três.
2: Mas o terceiro já é uma visão mais ampla.
0: Porque você tem um tempo hábil para você recuperar, se for o caso do Vinícius, primeiro. Fisioterapia. Sim. E preparo físico, porque você tem até dia 9. Sim. Nós estamos vivendo dia 30. Dodô era uma lesão, pode se considerar leve, que foi uma grau 1. Pode. Nessa fala que você. Nesse argumento que você usa, se eu fosse poupar ou entrar no segundo tempo. Vinícius.
1: Mas vamos avançar. A gente vai avançar a fita lá pra. Lembra da fita, né? Fita cassete. A gente vai avançar e chegar nesse ponto.
2: Era o FF.
1: Exato.
2: Era o FF.
1: Nesse ponto em que todos estão bem. E aí o Hélio tem o problema que todo técnico gostaria de ter.
0: Não sei.
1: Não, eu acho que ele utilizaria esse argumento de Vinícius sem ritmo de jogo, Dodô sem
0: não,
1: um ritmo de jogo
0: tá
1: adequado.
0: Falando todos bem?
1: Todos bem.
0: Todos bem, ele não pode usar esse argumento.
1: Não, mas ritmo de jogo. Você está com ritmo não, de treino, assim, você está bem fisicamente, não, mas está sem
0: se
1: ritmo
0: você,
1: de jogo.
0: Não. Então não estão todos bem.
1: Não, mas fisicamente bem, de saúde.
0: Não,
1: estou
0: fisicamente bem,
1: o cara
0: mas
1: tá
0: não
1: apto,
0: com ritmo, não.
1: Veja, o cara está apto para ir
0: para
1: o jogo.
0: Um cara como Vinícius, fisicamente está bem, ele joga.
1: A gente teve um exemplo agora na Copa. Neymar.
0: Ah, não faz isso não.
1: Não. É o exemplo mais.
0: Não, é o que dói. Não.
1: Ele não estava liberado pelo DM, mas ele não tinha ritmo de jogo para 90 minutos.
0: Não.
1: Entende?
2: Não, mas.
1: Não estou fazendo a mesma relação, mas dando como exemplo.
0: Não, faz isso não.
1: O técnico pode usar. Não, eu vou tirar Neymar, porque doeu. Não,
0: doeu.
1: Mas é, pô, bota um boneco lá no lugar, um boneco. Pronto, um boneco que está voltando, entende?
0: Doeu muito.
2: Porque o cenário do Vinícius é totalmente. Ele não falou na questão do. Disse, não, mas
1: falando,
2: eu entendi o que.
1: Eu tô
2: mas
1: o Vinícius, jogador que volta.
2: Não, mas
1: o jogador
0: não, Vinícius
1: que volta.
0: Bem, fisicamente
2: já,
0: ele volta.
2: Já tá por cima de tudo. É. Exatamente.
1: Mas Vinícius já volta como já titular.
0: Sim, titular.
1: Já volta.
0: Titular.
1: Volta.
0: Não,
1: peraí.
0: Não.
1: Pois
0: não
1: é.
0: Sei não, se o Derek.
1: Mas a pergunta de Wallace
0: não,
1: foi
0: mas
1: Derek.
0: Não.
1: Foi a pergunta.
0: Para mim, a dúvida é o Dodô.
1: Não sei se votou contra mim.
0: Não,
1: tô fazendo
0: não,
1: a sua pergunta.
0: Ele falou isso. A minha dúvida de Wallace é se o Dodô entra.
2: Não tem nada a ver com o Vinícius.
0: Mesmo o Dodô
2: não.
0: Bem.
2: É.
1: Ah, eu estendi para qualquer um.
0: Não, a gente está colocando Dodô e Derek.
2: Isso.
1: Mesmo assim, na minha visão, Dodô.
0: Sim,
1: na minha
0: mas
1: visão.
0: É na minha
1: mesmo
0: visão
1: assim.
0: Também.
2: Mas na Hélio.
0: Mas você perguntou a Hélio.
1: Então chegamos onde eu queria chegar a isso. E agora?
0: Mas com que argumento?
1: Dodô não, faz
0: com o que argumento o Hélio daria?
1: Daria o quê? Para utilizar o Dodô ou para não utilizar?
0: Não, para não utilizá-lo.
1: Para não utilizar, 5 partidas, 6 partidas que não joga.
0: Não.
1: Eu acho que seria
0: que
1: um
0: Derek
1: argumento
0: tá
1: convincente.
0: Bem. Que Derek tá bem.
2: A necessidade de trocar que o Derek tá bem.
1: Mas isso mas ele não vai dizer o contrário, mesmo se ele tirar Derek. Se ele tirar Derek, ele não vai dizer, eu tirei porque tava mal. Não,
0: ele não,
1: vai dizer,
0: mas ele não vai dizer que tava mal.
1: Ele não vai dizer que ninguém
0: vai falar, eu treinei com o Dodô e... Jogador bom tem que jogar junto.
1: Agora é o problema que Hélio quer, né?
0: Eu não acho.
1: Hélio quer e Guilherme quer. Concorda ou não?
2: Não, é um problema bom, né?
1: Exato.
2: A dor de cabeça
1: exato.
2: Que todo mundo quer ter.
1: Que aí deixa de ser problema.
2: Só que...
0: Eu colocaria Derek e Dodô.
1: Não, eu
0: colocaria... Então, perdão, Dodô e Jean Carlos.
1: Então você sacaria o Derek.
0: O Derek.
2: Mas nós sabemos que não
0: será assim. Vinícius, Cauã Maranhão e Dodô.
1: Isso, e Jean Carlos.
0: Ou Dodô, Cauã Maranhão e Vinícius.
1: Vamos ao intervalo, rapidinho, são 7 horas e 45 minutos.
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2: Marcelo Araújo.
3: Aqui no Movimento Esportivo Debate, às 7 horas e 48 minutos, estamos com o Ale Santos e também Leonardo Boris. Há um amigo aqui que faz o Dijanilson, um alerta em relação ao YouTube, né? Deve entrar ainda, viu, Dijanilson? Aí ele pergunta, será que o programa de hoje é ao vivo? É sim, é ao vivo esse programa. Diz a hora aí,
4: é ao vivo no rádio. 19 horas e 48 minutos.
3: Exatamente.
5: 19h48.
3: 19h48.
4: 30 de julho de 2020.
5: 19h48 com 23, 24, 25, 26.
3: Eu pensei que era temperatura, ó. Eu pensei, 23 graus. Não, Boris, para. Abraço, Dijanilson. Abraço, amigo. Bom, muito obrigado. Quando eu vi aqui, será que o programa é ao vivo? Mas quando não foi, né? Mas essa coisa de estar lá no YouTube, que a galera vai lá dar um...
4: Ah, entendi, entendi. É porque talvez ele esteja procurando no YouTube.
5: Ah, no YouTube, no YouTube deve estar só a fotografia da rádio.
3: Ah, deve ser isso.
5: Porque se for isso, não tem essas três belezas, não.
3: Olha, que beleza, que legal. Amigos, deixa eu começar aqui com o amigo Boris, que está cobrindo o Santa Cruz, e a paz foi selada.
5: Não é isso, acredito.
4: Nem, cara, na lata. Mas,
3: Boris, você é um cara tão otimista, você é um cara que passa tanto otimismo pra gente.
5: Eu sou otimista e verdadeiro.
3: Então você...
5: Não foi.
4: Boris, sincerão.
5: Exato, sincerão. Não foi selada. Ela não foi selada. O presidente falou com o Igor Moura, aliás, parabéns ao nosso querido Dinâmico, ouviu o presidente. Estou tentando, João Vitor vai tirar férias, a partir de segunda-feira o Fórum Esportivo está sob a minha tutela e estou tentando confirmar o presidente Bruno Rodrigues, que já deu o ok, apenas eu quero a confirmação para confirmar com os ouvintes. Então, os dois não se gostam. Não, o Alex Brasil e o Christian Souza não se gostam. Pronto.

0: Mas a situação está resolvida.
1: Os dois permanecem, mas eles não se gostam.
0: Sabe por
1: o
0: que
1: tempo
0: eu pergunto?
1: Vai dizer.
0: Mas veja, sabe por que eu pergunto se está resolvida? Porque o Alex falou que se um ficasse, o outro não ficaria, né? Me parece que vendeu o Alex, né? Isso aí. Ah. Se um ficar, o outro não fica.
1: Aí ficou
0: e vão
1: os
0: ficar
1: dois.
0: Os dois.
1: É.
0: Porque
1: mas,
0: antes não ficaria.
1: Mas veja só,
0: por isso
1: é, porque,
0: que eu tô te perguntando.
1: É porque o presidente não demitiu os dois. E nem o Christian Souza pediu para sair, nem o Alex. Ficaram os dois.
0: E ele já veio com a resposta, né? Com a posição,
1: Marcelo,
0: que iria tomar.
1: Isso são de fontes ligadas ao Christian e ao Alex Brasil. Eles não se gostam.
0: Natural.
1: O problema não é...
0: Natural.
1: O problema não, não é natural.
0: Não, é.
1: O problema
0: mas...
1: não. É. Natural é quando eu não gosto da sua ideia. Se eu não gosto
0: não,
1: da sua
0: veja.
1: Ideia, democraticamente eu posso discutir a minha ideia com você.
0: O que eu digo natural é que já
1: agora,
0: aconteceu
1: agora, natural
0: outros clubes.
1: É pessoal. Eles não se gostam.
0: Pronto, tudo bem. Mas a gente não tem. A gente já discutiu isso aqui, de que pessoas que não se gostam já ganharam juntas em prol do clube. Não é isso?
1: Rapaz,
0: é
1: eu
0: profissionalismo.
1: Vou dizer uma coisa. Pelo que eu estou ouvindo das pessoas, eles não se gostam, não. Eles se odeiam.
0: Tudo, não tem problema não.
1: Não,
0: tem
1: como
0: problema,
1: não tem
0: não.
1: Problema.
0: Não, não tem.
1: Mas, ó,
0: veja, o problema não, é eu odiar alguém.
1: Não,
0: aí o problema
1: ele,
0: é eu odiar
1: não,
0: você.
1: Veja
0: odiar,
1: só, Marcelo.
0: É.
1: Se eles forem profissionais...
0: Pronto.
1: Pronto.
0: A palavra
1: se
0: é
1: eles
0: essa.
1: Forem profissionais, eles podem...
0: Se engalfiar.
1: Se engalfiar.
0: Chegou onde eu estava falando.
1: Não, não,
0: exatamente,
1: mas tem que
0: isso.
1: Ser profissional.
0: Pronto.
1: Porque até agora eles não foram.
0: Mas agora, eu acredito que o profissionalismo vem agora, né? Porque antes não teria nem clima. Você lembra como foi a segunda-feira?
2: Lembro. Inclusive foi até, eu me lembro que eu não fui aqui, tá? O Igor deixou bem transparente quando saiu a notícia de algum portal grande que disse Christian de Souza está demitido do Santa Cruz.
1: E o Christian falou e o Christian falou que demitiu mesmo.
2: Que demitiu?
1: Ah, foi? É. Hoje eu soube disso. Hoje eu soube
2: então
1: disso.
2: Então ele foi demitido.
1: Com uma pessoa ligada. Ele sabe qual foi a conversa? Eu vou te falar a conversa. Você está demitido. Eu não aceito a demissão porque não foi você que me contratou. A demissão tem que vir do presidente.
2: Pronto.
0: Ah, não, mas peraí. A explicação: ele foi demitido pelo executivo.
1: Então, não, mas porque... é isso que eu estou dizendo.
0: Não, mas se a gente...
1: Você está demitido. Não aceito a demissão. Não aceito você me demitir, porque quem me contratou foi o presidente.
0: E ele tá certo. Tá certo. Eu tô certo, porque... tá certo. Quer dizer, não, eu vou aceitar. O cara me odeia, me detesta.
1: Meu amigo.
0: Isso ficou muito claro. E ele me demitiu.
1: Olha,
0: pera um pouquinho.
1: Eu falei e falo mais uma vez. O Santa Cruz é uma instituição... Sabe por que tá se passando por tudo isso? É porque tá se devendo salário. Não tem dinheiro para pagar. Você não pode demitir técnico. Você não pode demitir executivo. Porque se fosse outra situação, era tapa na mesa, tá todo mundo fora.
2: Os dois.
1: Vamos contratar um executivo novo e vamos contratar um técnico novo. Mas não tem.
0: Mas, Boris, mas eu acho que mesmo assim,
1: ô,
0: a
1: amigo,
0: essa altura do campeonato...
1: Amigo, você infringe uma coisa que, na minha opinião, humilde opinião, é a mais sagrada, que é a soberania do clube. O clube está acima de tudo.
2: O Santa
1: As
2: Cruz
1: pessoas
2: está
1: têm
2: acima
1: que ter
2: de tudo.
1: Respeito pelo clube. Eu não posso...
2: Mimimi, né? Não. Mimimi. Isso é mimimi.
1: Beicinho.
2: Beicinho.
1: Oh, bota beicinho. Bota beicinho. Isso é briga de quinta série, cara. E o Santa Cruz está numa quinta posição, está disputando um campeonato brasileiro da Série C, pode ir para a próxima fase.
2: Vislumbra um acesso para a Série B.
1: Deus.
0: Mas vamos lá.
1: Pelo
2: que hoje é o céu.
0: Mas vamos lá.
2: Dentro
0: Vocês
2: da...
0: não acham que a atitude tomada pelo presidente foi a correta, não?
1: Mas o presidente foi correto.
0: Sim.
1: O presidente foi correto, mas eles, a reunião foi altamente tensa.
0: E Boris, eu não espero tranquilidade não. Agora eu espero que o time jogue, que os dois façam seu papel.
1: Sim.
0: Profissionalismo, a palavra que você usou.
1: Eu espero também.
0: Profissionalismo.
1: Eu espero também.
0: Para o clube subir.
1: Agora,
0: não...
1: o problema do presidente, que está se virando em 30, é que ele está com as mãos atadas. Por quê? Porque ele não tem dinheiro.
0: É.
1: Ele tá. Olha quantas.

0: as frentes o presidente está tendo que resolver. Mais esse problema, mais a questão da SAF, ontem ele foi no conselho, mais arranjar dinheiro até o dia 8, pra, até o dia 7, para pagar mais uma imagem e mais
1: um mês de salário.
0: Aluguel.
1: Meu amigo.
0: Não é fácil, não. Aí fica os dois se odiando. Por quê? Porque um chega e fala assim: eu quero contratar o Alex Santos. Isso é um jogador meleca.
1: Mequetrefe
0: foi o termo, né?
1: É.
0: Ah, mas. É, aí o Alex fala. Aí Marcelo fala: então vamos trazer. Leonardo Borges, eu não quero.
1: Aí, meu amigo.
2: Fica aquele joguinho de vaidade.
1: Aí, meu amigo. O meu não serve pra você e o seu não serve.
0: Aí, meu amigo. Jonathan foi contratado. Joninha. É ponta. É extremo. 24 anos, veio do Velo Clube. Deve ter sido. Eu acho. Deve ter sido indicação do Christian.
1: Do Christian.
2: Agora.
1: Mas quem viajou não foi o Alex?
2: Boris.
1: Mas quem viajou não foi o Alex?
0: Quem foi para São Paulo foi o Alex.
2: Boris e o Wallace.
1: Entendeu o que eu tô falando?
2: Boris e o Wallace.
0: Então quando... eu não sei, retiro o que eu disse.
1: Não, mas eu. Não, eu liquei.
0: Retiro o que eu disse.
1: Mas eu liquei. Indicação do Christian.
0: Retiro o que eu disse. Retiro.
2: Nem. Quando vira quinta série assim? Ah, esse não. Essa figurinha não, porque eu não quero. Tá suja. Ah, essa figurinha não. Quando vira quinta série, aí tem que ver o diretor da escola e saber. Amigos. Vamos dizer que sejam vocês dois.
1: Mas o presidente
2: você não quer jogador de bola. Não, mas
0: o presidente fez.
2: Vai ter que ser isso toda vez agora, a cada contratação.
1: Mas veja só. É, pronto, agora
2: você. Acaba... É isso.
1: Mas você acabou de falar.
2: O diretor é que tem que resolver, o presidente da instituição.
1: Mas é que não. Era para ter. Não vou dizer que era para ter saído os dois. Mas alguém deveria ter saído.
0: Marcelo, eu
1: pra
0: vou dizer.
1: Para dar moral ao presidente e dar moral à instituição.
0: Eu vou dizer.
1: Mas, você quer dois alunos ruins até o final do ano?
0: Mas você não sempre pode. Brigando? Você não pode um dos dois sair porque você não tem dinheiro para pagar.
1: É sim, Boris, eu entendi. Mas eu tô falando.
0: Entendeu?
1: Essa...
0: Pra sair. Tem que pra pagar. Sair, tem que sair os dois. Entendeu? Você não pode fazer a roleta russa. Pra sair, tem que sair os dois.
2: É, nesse momento, amigos, eu acho que vai ter que ter um desprendimento, que talvez eu não espere, não sei de um lado ou não sei do outro, um desprendimento, porque a essa altura, a própria torcida já tomou o abuso, ou de um, ou do outro, e em alguns casos, dos dois.
1: Dos dois.
2: Talvez não tenha clima para agora.
0: Hoje eu recebi uma notícia seguinte, se perder do Botafogo, o Christian cai. E aí?
1: E aí?
0: Olha o clima.
2: Mas aí a pressão vai ser só em cima de Christian?
0: Mas não olha é só. Que eu tô falando.
1: Tá vendo?
2: Mas a gente é vai ficar nesse.
1: Exato, correndo atrás do
0: lado. Essa semana só tá começando, amigo. Até o jogo contra o Botafogo,
1: nesse loop,
0: que é dia 8, loop. Né?
1: É. Dia 8.
0: Ainda tem muita coisa.
1: Uma semana, mais de uma semana.
0: Muita coisa pela
1: frente.
0: 8 dias
1: pela frente aí.
0: O bom é que os jogadores treinaram hoje. Foi um treino completo.
1: Mas treinaram, né?
0: Treinaram.
2: Olha, o Andrade de Rio Doce já pergunta justamente isso. Amigos, será que esse embate de egos vai atrapalhar a classificação do Santinho entre os 8 da próxima fase?
0: Tá vendo?
2: Se acontecer, garanto que terão 3 culpados. Adivinha quem? O que vocês acham? Aí eles tendem também a culpa.
0: Mas tem 3 culpados. Presidente. Sim, mas são. Mas os 3 são culpados. Cada um tem sua parcela de culpa. A diretoria, o presidente tem sua parcela.
1: Opa, olha só, surgiu uma bomba aqui, viu? Uma bomba. Opa,
0: bora.
1: Eu tô apenas atualizando. Olha só.
0: Eita.
1: Dodô consegue rescisão na CNRD, deixa o Náutico e acerta a ida para o clube da Coreia do Sul. Veja aí, Boris.
2: A gente gastou 15 minutos botando Dodô no time.
1: Meia obteve decisão liminar após ação movida junto ao Coimbra. Timbu disse que ainda não foi notificado e entende que prazo para pagamento iria até fevereiro. Essa notícia acabou de ser publicada no GE. Caramba, gente. É uma bomba.
2: É uma bomba porque aí é o seguinte. Dessa vez...
1: Podemos continuar por mais uma hora falando sobre isso, não? Porque olha a hora
2: tem,
1: que...
2: Tem um segundo.
0: Tá vendo
2: acabou.
0: Como é que futebol, tá vendo como é que futebol é
1: dinâmico? Caramba!
2: Agora vejam.
1: Que dessa, coisa, né?
2: Dessa vez não é nem a questão de perder ou não perder Dodô. É se tem clima pro retorno de Dodô.
0: Não, agora não.
1: Agora acabou, né?
0: Agora acabou.
1: Agora acabou.
0: Agora já era. Agora já era.
2: Aí a briga
0: agora, agora é da justiça. Agora, eu quero saber a questão do CNRD. Porque o CNRD é a última instância, porque ele pode ter levado em consideração ter feito... Como é que chama? Me ajudem, por favor. Um distrato.
1: Uma rescisão indireta.
0: Indireta.
2: Pois é.
0: Meu amigo.
1: E a gente vai futebol fechando. É muito animado.
2: Meu amigo. É divertido, né, amigo?
0: É divertido.
2: O Alessandro, um abraço, amigo.
1: Depois dessa, amigo, né?
2: Até mais tarde. Um abraço, amigo. Vou ficar.
1: Valeu, Marcelão.
0: Eu tô num estresse hoje, Santa Cruz. Amanhã, agora, Náutico.
2: Você tá vendo pipoca, né?
1: É o homem do Náutico.
0: Não, muito pelo contrário. É que. Puxa vida.
2: Pois é.
0: E o Náutico era o clube mais calmo.
2: Boris pensou, vou para casa descansar agora,
0: então,
2: né?
0: Então, estamos perdendo como sempre, mas os problemas como nunca.
2: Exatamente. Boris, amigo, um abraço e hoje tem o Rei Convida. Mais tarde.
0: A partir de meia-noite, pelo menos eu alivio o coração.
2: Um abraço, amigo. Fechamos, vem aí a Agência Nacional Voz do Brasil e depois tem o Movimento Cultural às 9 da noite.

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2: 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As notícias do governo federal que movimentaram o país no dia de hoje.
3: Olá, boa noite.
4: Boa noite para você que nos acompanha em todo o país.
3: Quinta-feira, 30 de julho de 2026.
4: Vamos aos destaques do dia.
3: IBGE aponta a existência de 103 milhões de brasileiros ocupados no segundo trimestre do ano. Luana Karen.
5: A taxa de desocupação ficou em 5,4% no trimestre encerrado em junho de 2026.
4: Parte da arrecadação com as apostas de cota

0: Pix, as conhecidas bets, vai para o fundo da Polícia Federal. Luciana Colares de Holanda.
1: O repasse vai ocorrer de forma gradual. 1% em 2026, 2% em 2027 e 3% a partir de 2028.
2: Hoje é Dia Mundial de Enfrentamento ao Tráfico de Pessoas.
0: Data chama a atenção para formas de aliciamento, perfis de vítimas e canais de denúncias.
2: Em entrevista, a ministra substituta dos Direitos Humanos e da Cidadania, Caroline Reis, explica como não se tornar uma vítima.
3: O mais importante é a pessoa verificar bem a proposta que está sendo oferecida, desconfiar de propostas com muitos benefícios e poucas exigências e jamais dar documentação para que fique aos cuidados de um terceiro.
0: Na apresentação da Voz do Brasil hoje, eu, Mariana Jungmann e Luciano Seixas.
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0: O IBGE divulgou hoje dados do emprego no país.
2: A taxa de desocupação ficou em 5,4% de abril a junho, índice menor que o registrado no primeiro trimestre.
0: Um indicador divulgado todos os meses mostra o percentual de pessoas que estão sem trabalho, mas que seguem procurando uma vaga.
2: E é uma das principais referências para acompanhar o mercado de trabalho no Brasil.
4: A taxa de desocupação ficou em 5,4% no trimestre encerrado em junho de 2026, uma redução de 0,7 ponto percentual em relação ao trimestre de janeiro a março de 2026. Na comparação com o mesmo período do ano passado, a queda na taxa foi de 0,4 ponto percentual. O levantamento da Pesquisa Nacional por Amostra de Domicílios, PNAD Contínua, feita pelo IBGE, mostrou que no segundo trimestre deste ano, eram quase 6 milhões de desocupados no país, 700 mil a menos que no primeiro trimestre. Queda no número de desocupados, aumento na quantidade de ocupados. São mais de 103 milhões de brasileiros com uma ocupação, um crescimento de 1% em relação ao trimestre anterior. Já o rendimento médio real dos trabalhadores ficou em R$ 3.738, um crescimento de 2,8% em relação ao mesmo período do ano passado. Luana Karen, para a Voz do Brasil.
0: Parte dos recursos das casas de apostas online, as bets, será destinada ao Fundo de Aparelhamento e Operacionalização das Atividades FIM da Polícia Federal.
2: Criado em 1997, o FUNAPOL se destina a financiar gastos com operações e aparelhamento da PF, como armas e veículos.
1: Agora é lei. Parte da arrecadação com as apostas de cota fixa, as conhecidas bets, vai reforçar o caixa da Polícia Federal. O dinheiro vai para o FUNAPOL, o Fundo para Aparelhamento e Operacionalização das Atividades FIM da PF. O fundo foi criado em 1997 para financiar a infraestrutura, os custos de operações e a modernização de equipamentos da Polícia Federal, como veículos e armas. A nova lei autoriza ainda a destinação de recursos do FUNAPOL para o custeio da saúde dos servidores da Polícia Federal. O texto da lei nasceu de uma medida provisória enviada pelo governo federal, que foi alterada e aprovada pelo Congresso Nacional. O repasse da arrecadação das bets vai ocorrer de forma gradual, 1% em 2026, 2% em 2027 e 3% a partir de 2028. Além disso, a lei autoriza o governo federal a repassar até 200 milhões de reais ao FUNAPOL ainda este ano, usando recursos livres do Tesouro Nacional. Além da fatia vinda das bets, o fundo conta com outros recursos para cobrir os seus custos globais. Transferências voluntárias de entes federativos ou de organismos internacionais e doações de pessoas físicas ou jurídicas, nacionais ou estrangeiras. Luciana Colares de Holanda, para a Voz do Brasil.
0: O Conselho Nacional de Política Energética aprovou novas regras para a comercialização do gás natural no Brasil.
2: Com isso, fica permitida a venda direta do gás natural pertencente

0: frente à União por meio de leilões.
1: Os detalhes você vai ouvir agora na matéria de Márcia Fernandes.
2: Com as novas regras para a comercialização do gás natural no Brasil, fica permitido que a União leiloe o gás e, assim, outras empresas explorem, vendam e distribuam o produto. O gás extraído do pré-sal e que pertence à União poderá ser comercializado pela Empresa Brasileira de Administração de Petróleo e Gás Natural. Para isso, estão previstos dois leilões, um deles ainda para este ano, como apontou o ministro de Minas e Energia, Alexandre Silveira.
3: Vai sim nos leilões de curto prazo, que são abertos, servir as térmicas do setor elétrico, e os leilões de longo prazo ficaram destinados à indústria de base nacional, que é a indústria da cerâmica, a indústria do vidro. Vai ser o primeiro e fundamental passo para que as nossas infraestruturas sejam melhor utilizadas a favor do Brasil.
2: O gás natural pode ser usado como fonte de energia em casas, comércio e indústrias. Com a mudança, ficará permitida a venda direta do gás natural da União ao mercado, com prioridade à indústria de base, inclusive nos setores químico e siderúrgico. Reportagem Márcia Fernandes.
0: O que pode influenciar na próxima safra brasileira? Clima, custos de produção, mercado internacional e mudanças nos hábitos de consumo estão entre os fatores que entram no radar do setor.
1: Em Brasília, um encontro reuniu especialistas e representantes do agronegócio para discutir os cenários para a safra 2026-2027.
4: Antes da próxima safra chegar ao campo, uma série de variáveis já começa a ser observada. O comportamento do clima, a oferta de fertilizantes, as condições do mercado internacional e até o que o consumidor quer colocar no prato podem interferir nas decisões de quem produz. Em um cenário de mudanças no comércio global, especialistas também acompanham fatores que podem influenciar o fluxo internacional de alimentos. Um espaço fundamental para o agronegócio brasileiro, destaca o ministro da Agricultura e Pecuária, André de Paula.
5: Nós somos importantes do ponto de vista econômico. 38 milhões de brasileiros trabalham com o agro, mas nós temos um papel de enorme relevância do ponto de vista social também.
4: O Outlook Agro Brasil reúne em Brasília representantes do setor público, da iniciativa privada e especialistas para analisar diferentes cenários para o ciclo 2026-2027. A programação inclui debates sobre logística, abastecimento de insumos e gestão dos riscos climáticos. Também entram na discussão os fertilizantes, que têm impacto direto nos custos de produção, as transformações no consumo de alimentos e os desafios do cenário internacional para o setor, explica Laudemir Miller, presidente da Apex Brasil.
6: O aumento de tarifa não ajuda na previsibilidade, inclusive aumentam a incerteza. E o Brasil se coloca justamente num caminho diferente. O Brasil se coloca como parceiro estável, como parceiro que negocia.
4: No fim, a discussão volta para quem está no campo. Representantes de setores como proteínas animais, carnes, óleos vegetais, algodão, etanol de milho, cafés especiais e frutas apresentam as expectativas para o comércio internacional. As análises também buscam apoiar o planejamento de produtores, cooperativas e empresas para a próxima safra. A representante do setor privado, Tânia Regina Zanella, diretora executiva da Organização das Cooperativas Brasileiras, defende que todos os segmentos precisam estar unidos na busca de soluções para os desafios do setor.
7: Mas os desafios não são só os de hoje, e sim daqui a 5, 10 anos, como que a gente de fato está pensando e preparando para esse futuro? Qual o norte de gestão de risco para o campo? Qual será a política de diversificação de mercados? Aí todos os nossos embaixadores que estão presentes, parceiros do setor produtivo agro aqui no nosso país, para garantir que tenhamos sempre, cada vez mais, as portas abertas.
4: Mais do que antecipar números, o evento propõe um exercício de entender o que o campo brasileiro pode encontrar pela frente e como o setor pode se preparar para diferentes cenários. Reportagem Pablo Mundim.
0: Após participar do encontro de agronegócio, o ministro do Desenvolvimento, Indústria, Comércio e Serviços, Márcio Elias Rosa, afirmou que o governo brasileiro vai tentar uma nova negociação com os Estados Unidos para diminuir a lista de produtos que foram sobretaxados.
1: Neste mês, os Estados Unidos aplicaram novas tarifas para produtos brasileiros que entram no mercado norte-americano. Essa

0: lista atinge 23% dessas exportações.
1: O que nós vamos discutir a partir do mês de agosto, no momento em que for possível, né, é a ampliação da lista de exceções, a eventual redução de tarifas, a rediscussão do mérito, a discussão muito improvável, mas a rediscussão do mérito, e o Brasil, como volto a dizer, está aberto para negociação.
2: De acordo com o Ministério do Desenvolvimento, Indústria, Comércio e Serviços, cerca de 52,7% das exportações brasileiras para os Estados Unidos não estão alcançadas pelas sobretaxas.
0: Nessa categoria estão, por exemplo, café, carnes, ferro fundido, aeronaves, suco de laranja, frutas, vários produtos químicos e a maior parte das exportações de celulose.
2: Hoje é Dia Nacional e Internacional de Combate ao Tráfico de Seres Humanos. Um crime que envolve falsas ofertas de emprego, promessas de estudo no exterior e oportunidades divulgadas nas redes sociais que podem esconder situações de exploração.
0: Em 2025, o protocolo operativo padrão de atendimento às vítimas brasileiras de tráfico internacional de pessoas do Ministério da Justiça e Segurança Pública identificou 84 vítimas brasileiras.
2: Mas esse é um crime em que há subnotificação, o que indica que o número pode ser muito maior.
0: Mais da metade das pessoas identificadas no ano passado tinham sido levadas ao Camboja, na Ásia, para serem exploradas em centros de golpes virtuais.
2: Esse é um tipo mais recente de destino do tráfico de pessoas. Mas existe também o tráfico para outros tipos de trabalhos forçados, exploração sexual, adoção ilegal de crianças, entre outras modalidades.
0: Os dados sobre raça e cor mostram que pessoas pretas e pardas constituem a maioria das vítimas nas bases que coletam essas informações.
2: Homens costumam ser mais traficados para trabalhos análogos à escravidão e mulheres para exploração sexual.
0: Mais cedo, nós conversamos com a ministra substituta do Ministério dos Direitos Humanos e da Cidadania, Caroline Reis, sobre esse tipo de crime, como denunciar e que precauções podem ser tomadas. Acompanhe. Olá, ministra, seja muito bem-vinda à Voz do Brasil para a gente falar desse tema que é tão sensível, né? Que é o tráfico de pessoas. Eu queria que a senhora começasse falando para a gente quais são as formas mais comuns de tráfico. Para quais finalidades o tráfico de seres humanos é mais comumente utilizado? É trabalho, prostituição? Quais são os tipos mais comuns?
3: Bom, os tipos mais comuns são para exploração sexual, né, em geral, de mulheres e meninas, também para exploração de trabalho. Então, muitas pessoas são tiradas dos seus locais para ter esse trabalho forçado, sem garantia de dignidade e de direitos, né, trabalhistas nesses locais em que eles são forçados aí. E também para fazer outras questões relacionadas a coisas forçadas, né, nesses outros países.
2: Ministra, é muito comum que as vítimas sejam atraídas por um sonho, né? Promessas de conhecer o mundo, de ter um emprego dos sonhos, de receber valores muito vultosos, né? Quais são os sinais de que algo pode estar errado na proposta?
3: Geralmente, propostas que são muito atrativas e que tenham, assim, vantagens muito grandes, sem grandes retornos, elas devem ser tratadas como um risco. Então, as pessoas devem verificar altos pagamentos, poucos direitos que são providos, retornos que sejam muito altos, parte dessas promessas de outras pessoas. Isso indica riscos de tráfico de pessoas.
0: Bom, ministra, a gente conversou mais cedo com a Cíntia Meirelles, que é presidente no Brasil da organização não governamental Êxodos, que é uma organização especializada em tráfico de pessoas. E ela falou sobre a importância das pessoas denunciarem quando elas desconfiarem. Vamos ouvir e aí depois eu sigo com a nossa conversa.
4: Na dúvida, a família tem que denunciar, ainda que não consiga fazer com que a pessoa que está iludida acredite. Denuncie. O segundo ponto é trazer a razão e a lógica. Então, por exemplo, se alguém recebe uma proposta de trabalho e essa empresa está pagando esse passaporte, pergunte se a empresa tem um documento oficial, um contrato assinado. Ao mesmo tempo que essas pessoas são aliciadas pela internet, elas podem utilizar a mesma internet para fazer uma verificação simples. Se essa pessoa existe, se existe um contato dessa empresa, se existe

0: site dessa empresa, se essa empresa aplicou um visto de trabalho, porque assim, outro detalhe, ninguém sai do Brasil para ir trabalhar em outro país sem ter um visto de trabalho em seu passaporte. E sempre canais de denúncia. É muito importante denunciar.
1: Ministra, quais são os canais de denúncia, então, que ela menciona aí, né? Quais são os canais de denúncia disponíveis Brasil, e para brasileiros que possam estar nessa situação fora do país também, como eles podem procurar ajuda?
2: O principal canal de denúncia é o Disque 100. O Disque 100, ele é coordenado aqui pela nossa Ouvidoria Nacional dos Direitos Humanos, mas o canal do Disque 100, ele pode ser acessado por várias formas, tanto ligação, como WhatsApp e também pela internet. Então, a pessoa em qualquer lugar do mundo, ela pode acessar o Disque 100. Esse serviço, ele funciona todos os dias da semana e também 24 horas por dia.
3: Existem outras dicas de autoproteção também para quem está indo viver uma experiência de trabalho no exterior? Por exemplo, compartilhar o roteiro de viagem com a família, manter cópia de documentos, alguma coisa assim?
2: Sim, o mais importante é a pessoa verificar bem a proposta que está sendo oferecida, desconfiar de propostas que são com muitos benefícios e poucas exigências, né, em troca, e a pessoa deve manter contato perene, né, constante com a sua família, falando sobre o roteiro da viagem, falando sobre as formas e por onde ela esteja passando, e jamais dar documentos para que fique aos cuidados de um terceiro.
1: E aí, lembrando também que a pessoa pode deixar cópias também dos seus documentos pessoais aqui no Brasil com a sua família, né, para tentar também ter aí um pouco mais de garantia, né?
2: Isso mesmo, isso é muito importante. As pessoas que estão aqui no Brasil, familiares, amigos, é muito importante que eles estejam sabendo sobre a viagem, sobre os passos dessa pessoa e também mantenham documentação, mesmo que seja cópia, aqui no país.
1: Agora, ministra, mesmo já estando em situação de exploração, pode demorar para que a pessoa identifique que tem, que está numa situação grave, assim, né? Às vezes ela tem uma dívida, promete de ganhos futuros, expectativa de que a situação ali ruim é temporária e vai melhorar depois. Tudo isso pode deixar a pessoa um pouco confusa, né? O que ajuda a identificar que se trata de uma situação de tráfico de seres humanos e de exploração?
2: Quando você tem a sua dignidade ali violada, em geral você não consegue sair, ter liberdade para sair, né, do seu local de trabalho. Em geral você é maltratado, as pessoas te tratam mal, podem, né, eventualmente te tratar com termos pejorativos. Qualquer indicação de maus tratos e de cerceamento da sua liberdade de ir e vir é um indicativo de que você está sendo submetido a tráfico de pessoas.
3: A gente está falando até agora de pessoas que são levadas daqui para o exterior e são exploradas lá. Mas existem também redes de tráfico de pessoas que trazem estrangeiros para o Brasil? Quais são as mais comuns e como é que o brasileiro pode desconfiar desse tipo de situação, ministra?
2: Sim, existem também tráfico de pessoas, infelizmente, que acontecem aqui em território brasileiro. Em geral, são pessoas estrangeiras que estão em situação de vulnerabilidade, não têm ali muita informação, tem uma dificuldade com a língua também, de acesso a serviços. Então, essas pessoas têm que buscar ajudas dos órgãos responsáveis. A gente tem aqui a nossa Política Nacional de Enfrentamento ao Tráfico de Pessoas, coordenada pelo Ministério da Justiça, mas em coordenação com vários órgãos do governo federal. Temos também que divulgar, né, os canais de denúncias existentes. E aqui no Disque 100, a gente também tem a opção de atendimento em outras línguas para facilitar o atendimento de migrantes que não falam português. E essas pessoas, principalmente, devem buscar informações e acessar os órgãos que são responsáveis por combater esse tipo de ilícito.
1: Lembrando que o Disque 100, né, a senhora mencionou, ele pode ser feito por ligação telefônica, pela internet. Quando a pessoa vai ligar, é só discar o número 100 de qualquer telefone?
2: Isso, é só discar o número 100 de qualquer telefone ou acessar um número no WhatsApp ou também acessar a internet, coloca Disque 100

0: que vai aparecer o local que ele pode fazer a denúncia via internet também.
1: Nós conversamos com a ministra substituta dos Direitos Humanos e da Cidadania, Caroline Reis. Muito obrigado, ministra, por sua entrevista aqui à Voz do Brasil.
0: Eu que agradeço. Obrigada.
2: Quem está esperando por uma perícia médica do INSS deve ficar atento.
1: Uma iniciativa da Perícia Médica Federal está antecipando o atendimento em agências de 14 estados.
2: Detalhes na reportagem de Pedro Sardinha.
3: Atenção, segurados do INSS em todo o país. A Perícia Médica Federal está antecipando atendimentos em 37 agências espalhadas pelo Brasil. A ação contempla municípios de 14 estados: Alagoas, Bahia, Ceará, Goiás, Maranhão, Minas Gerais, Mato Grosso, Pará, Paraíba, Pernambuco, Piauí, Rio Grande do Norte, Rondônia e Tocantins. Quem explica como você pode garantir a sua vaga mais cedo é o diretor do Departamento da Perícia Médica Federal, Álvaro Fagundes.
4: O cidadão, sabendo que vai haver mutirão na sua cidade, ele pode ligar na Central 135 e solicitar a antecipação da sua perícia, assim como acessar o aplicativo Meu INSS. Além disso, a própria administração provê essa antecipação em muitos casos, naqueles casos que estão com longa espera, e avisa o requerente da nova data. Então ele tem que ficar atento nas mensagens que eventualmente receba por mensagem de aplicativo ou por SMS.
3: Fique de olho no seu celular e lembre-se, mudar a sua perícia para uma agência mais rápida não altera o local onde você vai receber o pagamento do seu benefício. Não perca tempo. Acesse hoje mesmo o aplicativo Meu INSS ou ligue para o telefone 135. Reportagem Pedro Sardinha.
1: Guardar documentos é também preservar a história e a identidade de um povo.
2: Para incentivar iniciativas que cuidam desse patrimônio, está aberto um edital de apoio a projetos voltados à conservação e ao acesso de acervos documentais em todo o país.
5: Parte da memória do país está guardada em arquivos públicos, privados e comunitários. Nesses locais é feita a conservação, organização e digitalização dos acervos. Um trabalho que pode ser financiado pelo edital Brasil Arquivos. A iniciativa vai destinar R$1.400.000 a 20 projetos. Cada um receberá R$70.000. O edital é uma parceria entre o programa Promemórias do Instituto Galo da Manhã e o Arquivo Nacional. Podem participar projetos de preservação, organização, tratamento técnico, digitalização e difusão de acervos documentais. Um dos critérios do edital é regionalizar a seleção. Metade das vagas será distribuída entre as 5 regiões do país, com pelo menos 2 projetos de cada uma. A outra metade será preenchida pela classificação geral, independentemente da região. Nos 2 casos, será respeitada a ordem de classificação. As inscrições são gratuitas e podem ser realizadas até o dia 2 de agosto. Acesse o edital e o formulário de inscrição pelo endereço promemórias.org.br. Reportagem Uriel Ricardo.
1: Está aberta até amanhã a indicação de vagas dos programas de pós-graduação do Brasil que desejam participar do Programa de Desenvolvimento Acadêmico Indígena.
2: A chamada prevê a concessão de até 300 bolsas, sendo 200 de mestrado e 100 de doutorado, para candidatos pertencentes a povos indígenas reconhecidos no território nacional.
1: As instituições interessadas devem informar o número de vagas que pretendem ofertar. A relação de habilitados será divulgada até 13 de agosto.
2: Saiba mais em gov.br/mec.
1: E essas foram as notícias do Governo Federal.
2: Uma realização da Secretaria de Comunicação Social da Presidência da República.
1: Com produção da empresa Brasil de Comunicação.
2: Fique agora com as notícias do Poder Judiciário e do Congresso Nacional. Boa noite.
1: Boa noite, até amanhã.
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8: STF determina que a União apresente novas informações sobre os recursos destinados à Comissão de Valores Mobiliários. Para o STJ, valor de indenização por dano moral decorrente da morte de uma pessoa não deve ser definido apenas pelo parentesco. E Semana Nacional do Sistema Eletrônico de Votação acontece de 3 a 9 de agosto. Boa noite, eu sou Marcela Luiza.

0: O ministro Flávio Dino, do Supremo Tribunal Federal, determinou que a União apresente novas informações sobre os recursos destinados à Comissão de Valores Mobiliários, a CVM. Pablo Lemos.
1: O ministro negou o pedido do Partido Novo para obrigar o governo a reservar, desde já, uma verba mínima para a autarquia no orçamento de 2027.

0: para combater fraudes e crimes financeiros envolvendo o mercado de capitais.
1: STJ entende que valor de indenização por dano moral no caso de morte deve considerar convivência e dependência emocional ou econômica entre vítima e familiares que pedem a reparação. Fátima Uchoa.
2: Para a quarta turma, é preciso considerar também a convivência efetiva e se havia dependência emocional ou econômica entre a vítima e os familiares que pedem a reparação moral. O julgamento tratou da indenização a familiares de uma criança de um ano que morreu no desastre causado pelo rompimento da barragem da mina Córrego do Feijão, em Brumadinho, Minas Gerais, em 2019. O colegiado manteve o direito de avós e tios, mas, por considerar o valor desproporcional, o reduziu para R$ 150 mil reais a cada avô e para 25 mil a cada tio. Segundo a relatora ministra Isabel Galotti, os critérios buscam evitar ampliação excessiva do número de beneficiários e fixação de condenações desproporcionais.
1: Vem aí a primeira semana nacional do sistema eletrônico de votação, de 3 a 9 de agosto. E os tribunais regionais eleitorais de todo o país já se preparam para o evento. Rimac Souto.
3: Na região sul, por exemplo, vão ter demonstrações sobre o funcionamento e a segurança da urna eletrônica, atividades educativas com estudantes, exposições, votações simuladas, sessão plenária externa e ações de enfrentamento à desinformação. O TRE do Paraná vai promover 137 ações em todo o estado. O de Santa Catarina vai apresentar os procedimentos de preparação da urna eletrônica, as etapas da votação e os mecanismos de segurança e auditoria, entre outras atividades. O TRE do Rio Grande do Sul vai começar a programação com uma demonstração da parte interna da urna eletrônica no plenário do tribunal. Para mais informações sobre a Semana Nacional do Sistema Eletrônico de Votação, é só acessar o site tse.jus.br.
1: Justiça do Trabalho considera que nem sempre é preciso avaliar perícia médica para julgar comportamento de profissional demitido por justa causa. Rocine Gomes.
4: Um bancário da Caixa foi demitido por assédio ao atender uma cliente. Anos antes, ele já havia sido alertado e suspenso pelo comportamento inadequado. Em defesa, alegou que sofria de alcoolismo e tentou apresentar uma perícia médica para provar que não tinha consciência dos atos. Mas a Justiça do Trabalho rejeitou, porque entende que as provas do processo foram suficientes para mostrar que o profissional tinha capacidade de entender o que fazia.
1: Justiça Federal determina que município de Viana, no Maranhão, encerre atividades de lixão clandestino em até 6 meses. A decisão atendeu a um pedido do MPF. Sabrina Menezes.
5: Além disso, a Justiça determinou a apresentação do Plano Municipal de Gestão Integrada de Resíduos Sólidos e de um projeto de aterro sanitário que deve ser regularizado no prazo de 3 meses. O objetivo da decisão é recuperar a área degradada e regularizar a gestão de resíduos sólidos produzidos no município. Em caso de descumprimento da ordem de desativação do lixão, será aplicada uma multa diária de R$ 5 mil.
1: 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Uma boa noite e até amanhã.
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8: Eu sou Paula Groba.
9: E eu sou Ricardo Nakaoka.
8: E estes são os destaques de hoje do Jornal do Senado, que começa agora.
9: Vítima de violência doméstica e mãe solo podem ter prioridade na reforma agrária.
8: Pix Pensão, nova lei cria transferência automática da pensão alimentícia.
9: Plataforma do Senado para sugestão de projetos registra recorde de participação.
8: Boa noite.
9: Boa noite.
8: O pagamento da pensão alimentícia vai ganhar um novo mecanismo para facilitar o cumprimento das decisões judiciais.
9: Sancionada pelo Executivo, a chamada Lei do Pix Pensão altera o Código de Processo Civil e autoriza a transferência automática do valor devido da conta bancária do devedor para a do beneficiário. A reportagem é de Yasmin Rodrigues.
10: Foi sancionada pelo Executivo a chamada Lei do Pix Pensão, que altera o Código de Processo Civil para permitir que o valor valor da

0: pensão alimentícia seja debitado automaticamente da conta do devedor e transferido para a do beneficiário. A medida busca dar mais segurança às famílias que dependem desses recursos. A advogada especialista em direito de família, Aline Sacomano, explica como o mecanismo vai funcionar.
1: O chamado PIX pensão, porque que o mecanismo de pagamento automático da pensão alimentícia por meio do PIX, mas sempre mediante uma determinação judicial. A grande novidade é que em vez do pagador da pensão alimentícia realizar a transferência manual, sai automaticamente debitado da conta dele.
0: Caso não haja saldo suficiente na conta indicada, o sistema poderá tornar indisponíveis outros ativos financeiros do devedor até alcançar o valor da dívida. Depois dos prazos previstos em lei, esses recursos poderão ser convertidos em penhora e transferidos ao credor. A proposta foi aprovada pelo Congresso Nacional e recebeu parecer favorável da relatora no Senado, a senadora Ana Paula Lobato, do PSB do Maranhão. Segundo ela, a iniciativa vai fortalecer a proteção de crianças e adolescentes que dependem da pensão alimentícia para custear despesas com vestuário, educação e alimentação, por exemplo.
2: A proposição merece acolhida porque enfrenta problema recorrente nas execuções de alimentos, a necessidade de sucessivas provocações judiciais diante de inadimplimentos mensais. Ao permitir a transferência automática da prestação alimentícia, o projeto confere maior efetividade à decisão judicial já proferida.
0: A lei do PIX Pensão vai entrar em vigor um ano após a publicação, em julho de 2027.
3: E mulheres vítimas de violência doméstica e mães que criam os filhos sozinhas podem ter prioridade na distribuição de terras da reforma agrária.
4: O projeto está pronto para ser votado pela Comissão de Agricultura. A reportagem é de Marcela Cunha.
5: A proposta altera a lei da reforma agrária para facilitar a titulação de terras em nome de mulheres trabalhadoras da agricultura familiar. Na distribuição dos lotes, terão prioridade as trabalhadoras rurais responsáveis sozinhas pela família e as vítimas de violência doméstica. Para a senadora Tereza Cristina, do Progressistas de Mato Grosso do Sul, a medida amplia a autonomia econômica das mulheres.
6: Isso dá segurança. Nós temos muito alcoolismo na área rural, né? E às vezes o marido vai embora e deixa a mulher com 4, 5 filhos para criar, quando não quer que ela saia do lote, nos assentamentos. Elas tendo a segurança do título de propriedade da sua terra, para poder buscar crédito e tendo assistência técnica, elas podem fazer a diferença.
5: As regras serão detalhadas em regulamento depois de consulta pública. O projeto também beneficia famílias rurais com pessoas com deficiência. Já aprovado pela Comissão de Direitos Humanos, o projeto tem parecer favorável do relator, senador Wellington Fagundes, do PL de Mato Grosso. E se passar pela Comissão de Agricultura, seguirá para a votação do plenário.
3: A pauta climática avançou no Senado no primeiro semestre.
4: Com a previsão de intensificação do fenômeno El Niño nos próximos meses, projetos voltados ao enfrentamento dos eventos climáticos extremos e a adaptação às mudanças do clima devem ganhar prioridade na retomada dos trabalhos legislativos. Os detalhes com o repórter César Mendes.
7: O El Niño é um fenômeno climático natural que causa o aquecimento das águas do Oceano Pacífico, alterando os ventos e a distribuição das chuvas em várias regiões do planeta, inclusive no Brasil. Este ano, o pico será entre outubro e dezembro, mas fortes ventanias, chuvas torrenciais e um tornado registrado nos últimos dias no país alertam que propostas de enfrentamento das mudanças do clima devem ter prioridade. É o caso do projeto aprovado na Comissão de Assuntos Econômicos e agora em análise na Comissão de Meio Ambiente, que cria o Programa Nacional do Metano Zero, do senador Fernando Dueire, do PSD de Pernambuco.
8: Esse projeto estimula tecnologias e a recuperação energética de resíduos.
7: Na Comissão de Meio Ambiente foram aprovadas a criação das políticas de fomento à agricultura regenerativa, do senador Sérgio Petecão, do PSD do Acre, e de desenvolvimento sustentável da pesca, de Alessandro Vieira, do MDB de Sergipe, além do mapa do caminho brasileiro da transição justa para a economia de baixo carbono, do senador Beto Faro, do PT do Pará, agora em análise na Comissão de Constituição e Justiça.
3: E na retomada dos trabalhos legislativos, o Congresso Nacional terá como prioridade a análise de pelo menos 87

0: Projetos presidenciais que trancam a pauta. Os dispositivos tratam de temas como saúde, educação, economia e segurança pública. Pela Constituição, um veto precisa ser apreciado em até 30 dias após o recebimento. Passado esse prazo, ele passa a impedir a votação de outras matérias em sessão conjunta de deputados e senadores. Para derrubar um veto presidencial, é necessária a maioria absoluta dos votos das duas casas. A última sessão do Congresso para análise de vetos foi realizada em maio.
1: Entre os vetos que aguardam votação, estão trechos do Estatuto do Pantanal e da Lei Geral do Esporte. Também está na pauta o veto integral ao projeto que flexibilizava regras para a contratação de jovens de 18 a 29 anos que nunca tiveram a carteira assinada.
0: A proposta reduzia a alíquota do FGTS e a contribuição previdenciária como incentivo para que empresas contratassem trabalhadores sem experiência. Ao vetar o projeto, o governo argumentou que a medida contrariava a Constituição e o interesse público. Autor da iniciativa, o senador Irajá, do PSD do Tocantins, afirma que a proposta representa uma alternativa para reduzir o número de jovens que não estudam nem trabalham.
2: Os adolescentes, os jovens, que tanto sonham e almejam ter uma profissão, ter a sua independência financeira, hoje não possuem nenhum tipo de perspectiva, porque o próprio mercado de trabalho justifica que esses jovens não têm experiência profissional. Ora, é um dilema. Se ele não tem oportunidade, como é que ele vai ter experiência?
1: Cada vez mais brasileiros têm usado a internet para participar das decisões do Senado. O balanço do primeiro semestre do site E-Cidadania aponta crescimento no uso da plataforma, que permite ao cidadão apresentar ideias para novas leis, manifestar opinião sobre projetos em análise e acompanhar audiências públicas e sabatinas.
0: Entre os assuntos que despertaram maior interesse da população estão propostas relacionadas à educação e sugestões sobre direitos e remuneração de militares. A reportagem é de Yasmin Rodrigues.
3: O programa E-Cidadania registrou mais de 8 mil ideias legislativas enviadas por cidadãos, que receberam mais de 500 mil apoios. Além disso, milhares de pessoas participaram de consultas públicas e de eventos interativos promovidos pelo Senado. Entre os assuntos que despertaram maior interesse da população, estiveram ideias relacionadas à educação e sobre direitos e remuneração de militares. Segundo o coordenador do programa E-Cidadania, Alisson Bruno, a quantidade de apoios registrados já se aproxima de todo o volume alcançado em 2025. Ele ainda destacou que qualquer cidadão pode participar das atividades do Senado, inclusive pessoas surdas ou quem não possui acesso à internet.
4: É importante informar que essa ferramenta é o espaço onde as pessoas participam enviando as suas ideias para virarem projetos de lei. É possível enviar as ideias pela internet, escrevendo as ideias, ou até mesmo gravando um vídeo em Libras e nos enviando o link desse vídeo. E aqueles que não têm acesso à internet podem ligar para o telefone 0800 do Senado.
3: As ferramentas do programa E-Cidadania seguem abertas durante todo o ano. Para participar das atividades, é só acessar o portal em senado.leg.br/e-cidadania ou ligar na ouvidoria do Senado em 0800 061 2211.
1: Com edição de Paula Groba e trabalhos técnicos de Eliseu Caires, o Jornal do Senado fica por aqui. Acompanhe agora as notícias da Câmara dos Deputados. Boa noite.
0: Boa noite e até amanhã.
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6: Avança na Câmara a instituição de auxílio financeiro para cuidador familiar.
7: Mulheres com medida protetiva terão benefício em programa habitacional.
6: Projeto reduz tributo para combustível produzido a partir do óleo de dendê.
7: Boa noite. A Câmara está examinando proposta que concede benefícios tributários para o combustível produzido a partir do óleo de dendê. A repórter Silvia Munhato traz mais informações sobre o projeto de lei.
8: A Comissão de Minas e Energia da Câmara aprovou o projeto que reduz a zero as alíquotas de PIS/PASEP e COFINS para o biodiesel fabricado a partir de dendê. O óleo de dendê é uma das principais matérias-primas para a produção de biocombustíveis na região norte. Segundo o relator, deputado Gabriel Mota, de Roraima, o dendê se destaca por sua alta produtividade, baixo custo de produção, oferta regular ao longo do ano, baixa exigência tecnológica na colheita e a

0: adaptação a solos pobres. O autor da proposta, deputado defensor Estélio Denner, também de Roraima, diz que o objetivo é aumentar a produção e o total de empregos.
1: Quem produz lá na ponta fica mais incentivado para produzir ainda mais o dendê. Então a perspectiva é, com esse nosso projeto, depois que entrar em vigor, depois da sessão presidencial, é que a gente tenha uma maior produção no óleo de dendê do Brasil e que a gente possa também fomentar a indústria de biodiesel.
0: A proposta, que elimina a tributação de contribuições sociais sobre a produção de biodiesel a partir do dendê, será analisada agora pelas comissões de Finanças e Tributação e de Constituição e Justiça. Da Rádio Câmara de Brasília, Silvia Minhato.
2: Justiça.
3: O projeto que permite ao juiz decretar divórcio de forma imediata, mesmo com disputa sobre bens, foi aprovado pela Câmara e seguiu para análise do Senado. Entenda a mudança com a repórter Sofia Peçanha.
4: A Câmara dos Deputados aprovou o projeto que permite ao juiz decretar o divórcio de forma imediata no início do processo judicial, mesmo que haja disputa por bens ou discordância de uma das partes. A proposta, aprovada pela Comissão de Constituição e Justiça, altera o Código de Processo Civil. Hoje, quando uma pessoa entra na Justiça pedindo a separação, o outro cônjuge precisa ser comunicado oficialmente antes da decisão do juiz. Pelo projeto, o magistrado poderá decretar o divórcio logo no início do processo. A outra parte será avisada oficialmente depois e poderá recorrer. Na prática, isso significa que o fim do casamento poderá ser reconhecido mais rapidamente pela justiça, enquanto outras questões do processo, como divisão de bens, pensão ou guarda de filhos, continuam sendo analisadas. Segundo a autora do projeto, a deputada Laura Carneiro, do PSD do Rio de Janeiro, a medida busca tornar mais rápida a dissolução do casamento e evitar conflitos prolongados entre os cônjuges.
5: Porque às vezes o casal continua sem se divorciar, impede que uma nova família seja construída, ou pior, vira uma grande chantagem entre cônjuges que não é saudável, especialmente para as crianças.
4: Segundo especialistas, a mudança acompanha entendimento já adotado pelo Superior Tribunal de Justiça, que admite a decretação do divórcio de forma antecipada em determinadas situações. A especialista em Direito Constitucional, Adriane Folt, explica que hoje a separação do matrimônio depende apenas da vontade de um dos cônjuges.
6: Podendo então o divórcio ser decretado de forma direta e imediata, sem a anuência da outra parte, sem a sua concordância.
4: O projeto que permite ao juiz decretar o divórcio de forma imediata no início do processo judicial segue para análise do Senado se não houver recurso para análise no plenário da Câmara. Da Rádio Câmara de Brasília, Sofia Peçanha.
2: Meio Ambiente.
7: Proposta impede punição de dono de imóvel rural com incêndio involuntário. O repórter José Carlos Oliveira nos conta como está a análise do projeto na Câmara.
8: As comissões de Agricultura e de Meio Ambiente da Câmara dos Deputados aprovaram um projeto de lei que isenta de sanção ou embargo o dono de imóvel rural que tenha ocorrido incêndio involuntário. A proposta do deputado Lúcio Moschini, do PL de Rondônia, altera a lei que criou a Política Nacional de Manejo Integrado do Fogo a fim de proteger o proprietário rural nos casos de queimada na vegetação nativa sem intenção nem negligência. Relator na Comissão de Meio Ambiente, o deputado Nilton Tato, do PT de São Paulo, explica a situação em que ocorrerá a isenção de punição ao proprietário rural.
9: Se um proprietário de uma área for atingido por um incêndio que começou numa área vizinha, a legislação pode ter uma interpretação hoje que coloca ele no mesmo grau de responsabilização. Então, o que o deputado Moschini fez, e por isso é meritório o projeto dele, é de deixar muito claro de que aquele proprietário vizinho que foi atingido por um incêndio que não tem a responsabilidade, não venha a ter esta responsabilidade.
8: Nilton Tato fez ajustes pontuais no texto.
9: E o que a gente fez foi deixar mais explícito para que isso não venha causar algum dano, algum prejuízo, porque não é justo que um proprietário assuma dano de um crime que tenha acontecido em outra área e não na dele.
8: Falta apenas a aprovação da Comissão de Constituição e Justiça para a proposta ser encaminhada diretamente para a análise do Senado, sem necessidade de votação no plenário da Câmara. Da Rádio Câmara de Brasília, José Carlos Oliveira.
2: Previdência.
3: Comissão aprova projeto que institui auxílio para cuidador familiar. A repórter Maria Neves tem os detalhes da proposta.
10: A Comissão de Defesa dos Direitos da Pessoa Idosa da Câmara aprovou o projeto do deputado Marcos Tavares, do

0: PDT do Rio de Janeiro, que institui auxílio financeiro de R$ 600 para cuidadores não remunerados de pessoas idosas ou com deficiência. Pelo texto, terá direito ao benefício cuidadores da família que residam na mesma casa de quem recebe o cuidado. O cuidador familiar também não poderá ter trabalho formal remunerado que impeça o cuidado. Além disso, deve estar com os dados atualizados no Cadastro Único do Governo Federal, o CAD Único, e a renda mensal de cada integrante da família não pode ultrapassar um quarto do salário mínimo. Hoje, esse valor equivale a R$ 425. O relator, deputado Heriberto Medeiros, do PSB de Pernambuco, ressaltou que em 2024 entrou em vigor a Política Nacional de Cuidados prevista em lei. Segundo explica, a norma estabelece diretrizes para profissionalização e apoio a cuidadores, além de reconhecer o cuidado como dimensão fundamental da proteção social. No entanto, a legislação não prevê compensação financeira para situações em que familiares assumem a tarefa de cuidar de um parente de forma integral e permanente. Na opinião do deputado, a remuneração por esse trabalho vai melhorar, inclusive, o bem-estar de idosos e de pessoas com deficiência.
1: Projeto que irá beneficiar, dar atenção àquelas pessoas da família que cuidam dos seus familiares por necessidade. As pessoas idosas, pessoa com deficiência, que não tem condições de pagar a um cuidador, esse cuidador da família que está dando essa atenção irá ter o auxílio de R$ 600 para a sua sobrevivência, mas também para cuidar com atenção, com cuidado, com zelo que verdadeiramente merece a pessoa idosa e a pessoa com deficiência.
0: Ainda de acordo com o texto aprovado, o auxílio financeiro ao cuidador não remunerado poderá ser recebido mesmo por quem já conta com outros benefícios de programas de transferência de renda, como Bolsa Família. Entretanto, a soma dos valores recebidos não pode ultrapassar um salário mínimo. Os cuidadores de famílias em que a renda de cada integrante seja maior que um quarto do salário mínimo poderão receber a metade do auxílio financeiro, no valor de R$ 300, por até 24 meses. A proposta que institui o auxílio para o cuidador familiar ainda será analisada pelas comissões de Previdência e Assistência Social, de Finanças e Tributação e de Constituição e Justiça. Da Rádio Câmara de Brasília, Maria Neves.
2: Habitação.
3: Comissão aprova projeto que beneficia mulheres com medidas protetivas no Minha Casa Minha Vida. A repórter é Silvia Munhato.
4: A Comissão de Desenvolvimento Urbano da Câmara aprovou o projeto que altera as regras do programa Minha Casa Minha Vida para beneficiar mulheres sob medida protetiva. Pelo texto, essas mulheres poderão financiar um imóvel pelo programa, mesmo que já possuam outra casa ou tenham recebido subsídios habitacionais anteriormente, condições que normalmente impediriam o acesso ao benefício. A proposta original focava no financiamento de reformas de segurança nas residências atuais das vítimas. O texto aprovado é o relatório da deputada Natália Bonavides, do PT do Rio Grande do Norte, que permite a compra de novas unidades. Segundo ela, a prioridade deve ser a retirada da vítima do local de risco.
5: Aquela situação dessa mulher vai permitir com que ela acesse de forma emergencial as políticas do programa Minha Casa Minha Vida. Isso é muito importante porque a gente está vendo um crescimento da violência contra as mulheres e um crescimento brutal.
4: O projeto que beneficia mulheres sob medida protetiva dentro do Minha Casa Minha Vida será analisado agora pelas comissões de Defesa dos Direitos da Mulher, de Finanças e Tributação e de Constituição e Justiça. Da Rádio Câmara de Brasília, Silvia Munhato.
2: Transportes.
6: Avança na Câmara projeto que permite a substituição das lâmpadas originais dos faróis dos veículos por modelos de LED. A repórter Júlia Lopes tem os detalhes.
7: A Comissão de Viação e Transportes da Câmara aprovou um projeto que permite a substituição das lâmpadas originais dos faróis por modelos de LED, independentemente da idade do veículo. Atualmente, o Conselho Nacional de Trânsito, o CONTRAN, proíbe a troca em carros que não foram projetados

0: para esse tipo de tecnologia. Pelo texto aprovado, a substituição será permitida desde que as lâmpadas tenham certificação do Instituto Nacional de Metrologia, Qualidade e Tecnologia, o INMETRO, e que a instalação siga os padrões de segurança e regulagem definidos pelo próprio CONTRAN. O relator da proposta, deputado Zé Trovão, do PL de Santa Catarina, afirmou que o objetivo é ajudar principalmente proprietários de veículos mais antigos que hoje enfrentam dificuldades para encontrar peças compatíveis. Ele destacou que os benefícios do uso de LED podem trazer mais eficiência, durabilidade e sustentabilidade.
1: Você às vezes está viajando, queima uma lâmpada. Você chega num lugar, não tem lâmpada normal, o cara só tem lâmpada de LED. Você coloca, porque você não pode andar no escuro. Quando a polícia te para, você é multado por isso. E ele pode reter o seu veículo. Então o que nós estamos fazendo hoje é dando clareza a isso. O caminhão, ele pode ser feito a transferência de lâmpadas comuns para lâmpadas de LEDs, que além de ser mais eficaz, inclusive na iluminação, são lâmpadas que consomem menos energia. Então a gente está ajudando em vários sentidos. Primeiro, na sustentabilidade e também na visão do caminhoneiro, que é tão importante no nosso transporte.
0: A proposta, que altera as regras atuais do CONTRAN sobre o uso de lâmpadas de LED em veículos, segue agora para análise na Comissão de Constituição e Justiça. Da Rádio Câmara de Brasília, Júlia Lopes.
2: Ciência e tecnologia.
3: O projeto amplia recursos de acessibilidade na internet, em transmissões de vídeo e em jogos eletrônicos. A repórter Daniele Lessa nos traz quais as medidas.
4: A Comissão de Ciência, Tecnologia e Inovação da Câmara dos Deputados aprovou o projeto que amplia os recursos de acessibilidade na internet e em jogos eletrônicos para pessoas com deficiência. A proposta é da deputada Maria Rosas, do Republicanos de São Paulo, e altera o Estatuto da Pessoa com Deficiência para garantir mais inclusão no ambiente digital. Entre as medidas previstas, o projeto estabelece que empresas de jogos eletrônicos devem garantir, na medida do possível, o acesso de pessoas com deficiência. O texto aprovado também prevê que transmissões de vídeo pela internet, inclusive videoconferências, ofereçam legendas em tempo real, janela com intérprete de Libras e opção de áudio com audiodescrição. Além disso, serviços de streaming e de distribuição de conteúdos audiovisuais na internet deverão apresentar planos de ação para implantar os requisitos de acessibilidade, com um prazo de adaptação de até 10 anos. O relator na Comissão de Ciência, Tecnologia e Inovação, deputado Davi Soares, do Podemos de São Paulo, destacou o impacto social da medida.
5: Olha, eu creio que não vai ter nenhuma resistência, porque essa pauta é justa. Nós estamos falando aí entre 7,3% a 8,9% da população que tem deficiência, muitos deles deficiência visual. Precisavam fazer esse regulamento até para a indústria ter base legal para poder prover. Certamente vai se tornar uma legislação aí há muito tempo esperada por esse grupo da população.
4: Segundo o relator, a proposta cria uma base legal importante para que empresas e plataformas digitais ampliem a oferta de recursos acessíveis, reduzindo barreiras ainda existentes no ambiente digital. O projeto, que amplia recursos de acessibilidade na internet, em transmissões de vídeo e em jogos eletrônicos, será analisado agora pelas comissões de Comunicação e de Constituição e Justiça. Da Rádio Câmara de Brasília, Daniele Lessa.
2: Educação.
6: Avança na Câmara a proposta que muda a LDB para exigir das escolas a definição de uma estratégia de prevenção de acidentes e doenças. Confira na reportagem de Luiz Cláudio Canuto.
7: A Comissão de Integração Nacional e Desenvolvimento Regional da Câmara dos Deputados aprovou o projeto que exige estratégia nas escolas para prevenção de acidentes e doenças. A proposta altera a LDB, Lei de Diretrizes e Bases da Educação Nacional, que já prevê ações contra as drogas. A relatora na comissão, deputada Socorro Nery, do PP do Acre, manteve as mudanças feitas na Comissão de Educação. A versão original previa a criação nas escolas de comissões internas para prevenção de acidentes, doenças e violência. Mas o entendimento foi o de que as escolas devem ter autonomia para tomar as providências que acharem mais oportunas para cumprir suas responsabilidades.
8: Nós observamos que durante a pandemia de Covid-19, a escola passou a ser um espaço muito importante. Não apenas porque ali também pode se disseminar muito rapidamente vírus, doenças, mas também como um espaço que pode e deve atuar na busca de novos comportamentos, novas atitudes, novos valores. Cuidando devidamente da infraestrutura,